da glória. Bate palma. Dá glória e bate palma para Jesus. Ó, tem uma pessoa aqui em nosso meio. Deus lhe mostrou você em um planejamento. E esse planejamento você colocava, não era no papel, era no digital. Digital. E Deus mandava dizer para você orar em cima disso, que Ele vai te honrar. Aonde está essa pessoa revelada? Quer a vitória? É algo de Deus, hein? Maravilhoso. Recebe. Bate palma. Para dar glória a Deus. Aleluia. Deus é poderoso, hein? O Espírito Santo Deus mostrava, irmãos, enquanto estava pregando, 12 pessoas aqui que Deus está te capacitando. E a capacidade de Deus na sua vida, ela vem de modo, de grau em grau. Cada tempo, cada época, cada missão, cada função, cada provação, você vai tendo mais a capacitação de Deus. E essas 12 pessoas, Deus estava dizendo que Ele está te dando essa capacitação. E Ele vai sempre te capacitar. Por isso que a prova é grande, a luta é travada. Mas Deus tem para honrar essas 12 vidas. Onde estão essas pessoas? A irmã é uma pessoa, recebe. Recebe. Recebe, recebe. Recebe, recebe, recebe. Recebe também. As duas, os dois, dá glória a Deus, bate palma para Jesus. Pode louvar o nome de Jesus Cristo. Aqui tem uma pessoa que você ouve falar do batismo no Espírito Santo e você fala, Deus, eu também quero. Tem essa pessoa, é uma irmã, Jesus vai te entregar esse selo. Cadê você? Quer a vitória de Deus, irmã? Deus vai te presentear. Isso é algo, igreja, que não é comprado. É algo, meu Deus, é algo que vem de Deus. Aonde está essa irmã revelada por Deus? Você quer? Eu vou orar. Você quer esse batismo na sua vida? Amém? Quer a bênção de Deus? Em nome de Jesus, recebe. Dá glória a Deus e bate palma. Jesus é poderoso. O Espírito Santo já está conosco, porque é o Espírito Santo que nos convence do pecado para a verdade. Aí o batismo do Espírito Santo vem completar na nossa vida algo extraordinário. Amém? Que Deus abençoe os meus irmãos. Fique toda a igreja de pé para nós fazermos a oração da fé. Agradecer a Deus. Irmãos, nessa quinta-feira, nós vamos fazer aqui a abertura oficial no culto da Reviver, à tarde e à noite, o culto da Reviver, do Agosto Verde. Em algumas sedes já foram feitas, a gente recebeu um comunicado que pode já fazer, apesar que já temos já um trabalho com uma equipe nas arrecadações, no supermercado, mas nós vamos abrir oficialmente nesta quinta-feira, tá bom? Quinta-feira agora, à tarde e à noite, é o culto da Reviver, e nós vamos abrir esse momento, vamos inaugurar, falar assim, ó, está aberto para os irmãos trazerem doações, alimentos, água para o Agosto Verde, tá certo? Quem crê que Deus vai honrar e vai abençoar muito, amém? Quarta-feira é a campanha que nós temos aqui, Milagre Não Cessou, está terminando também essa campanha, e na terça-feira, que é amanhã, amanhã de manhã, já o nosso irmão governador Dinael aqui de manhã, a meio-dia o nosso irmão Erivan, à tarde nosso irmão Sandro, e à noite o nosso irmão Lucindo, com a sua esposa, a nossa irmã Domingas, vão estar aqui amanhã, terça-feira à noite, pregando a palavra de Deus. E sexta-feira temos aquela campanha abençoada, e à noite é o pastor Edmilson Fernando. Quem crê que a vitória é grande, levanta a sua mão. Oração da fé, vamos orar? Oração da fé. Deus, muito obrigado em nome de Jesus. Abençoa os teus servos, abençoa o teu povo, abençoa todos os irmãos e irmãs, abençoa os teus filhos, guarda-os, ó Deus, sela-os com teu sangue, com tua presença, com tua palavra, abençoando as crianças, jovens.

Jesus, a paz do Senhor e a paz do Senhor. Vão com Deus, Deus abençoe a todos. Vamos ungir, está aqui o presbítero daí também, vai nos ajudar. Vamos ungir a todos, Deus abençoe.

0: 21h08.
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1: Graça e paz, ouvintes do programa A Voz da Libertação, eu sou o seu irmão em Cristo, Dinael Matos, estou passando por aqui para confirmar a minha presença no culto desta terça-feira, no horário das 9 horas da manhã. Igreja Pentecostal Deus é Amor, sede estadual de Ribeirão Preto, localizada na rua Saldanha Marinho, 740. Estou te convidando para uma poderosa campanha. Vem estar conosco. 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

queridos e amados ouvintes, muito obrigado, carinho da sua sintonia, e vamos seguindo com esta programação toda especial, direto aqui dos estúdios da sede estadual de Ribeirão Preto. Estou neste momento, ouvintes, fazendo um convite para todos os nossos irmãos, queridos membros do Corpo e do Sangue de Cristo, os irmãos que congregam na sede estadual aqui das igrejas Pentecostal Deus e Amor. Atenção, porque neste final de semana, dia 13 e 14 de junho, nós teremos a Ceia do Senhor. Exatamente isso. Nós teremos a Ceia do Senhor no sábado, dia 13, no horário das 19 horas, e também no domingo, dia 14, no horário das 9 horas da manhã e às 2 horas da tarde. Quero lançar esse convite, este aviso a todos os nossos queridos irmãos membros, todos os nossos irmãos que participam da ceia, os pregadores, os evangelistas, os irmãos que fazem parte do hall de membros aqui da Igreja Deus e Amor, não podem ficar de fora da ceia do Senhor, porque como você vai fazer algo para Deus sem estar revestido? Como você vai fazer algo para a obra do Senhor se você não se revestir? Porém, é importante a sua presença nesse dia 13 ou 14. Você vai escolher um desses dias para estar conosco e receber do Senhor a ceia. A ceia que é do Senhor, que você vai participar aqui em nossa Igreja Deus de Amor. Lembrando a todos os irmãos e irmãs que vão para São Paulo, nós temos aí as caravanas que vão sair para a sede mundial na comemoração do aniversário da Igreja Deus e Amor, que não vai interferir. Por quê? Porque na segunda-feira nós vamos ministrar a ceia para os irmãos que foram para a sede mundial na comemoração do aniversário de 64 anos da Igreja Deus é Amor. Então você que não pôde vir, você fique tranquilo, você que vai para São Paulo apenas, né? Claro que os irmãos são fiéis, os irmãos vão entender o que eu estou dizendo. Nós vamos estender a nossa ceia para segunda-feira também, dia 15, porque muitos irmãos vão para São Paulo e não vão poder ceiar nesse dia. Mas os irmãos que estão aqui, que não vão para São Paulo, a ceia do Senhor será dia 13 e dia 14. Venham ceiar, venham participar do Corpo e o Sangue de Jesus.

A ceia do Senhor é para nos preparar. A ceia do Senhor é para nos aperfeiçoar diante de Deus. E é claro que se nós também fazer a nossa parte, nós vamos nos preparar, nós vamos estar na presença de Deus e não vamos deixar de participar da ceia do Senhor. Então, neste sábado, dia 13, e também nesse domingo, dia 14. Sábado, dia 13, no horário das 19 horas, domingo no horário das 9 horas da manhã e também no horário das 2 horas da tarde. Vamos estar celebrando a ceia do Senhor e você virá receber as bênçãos de Deus através da sua fé e da sua presença.

Venham adorar a Deus, venham participar da ceia do Senhor nesta oportunidade, você que está me ouvindo. E atenção, você que ainda não é batizado, você que ainda não participa da ceia devido à falta do seu batismo, ou você que está afastado do Evangelho, está sentindo no coração aquele desejo de ceiar, de se reconciliar com Deus, ou talvez você que está precisando de uma posição diante de Deus, procure-nos, venha nos procurar. Você pode nos procurar, falar comigo, falar com os presbíteros da igreja, com os diáconos, com os irmãos, que nós estaremos te ajudando através da fé. Será um dia especial, um dia maravilhoso, nesta oportunidade do dia 13 e 14 de junho, a ceia do Senhor. Já estamos tendo aulas para o batismo também, que vai ser em setembro, dia 27, onde muitas pessoas também vão passar a ceiar. Olha que privilégio, esse ano de 2026, Deus está abençoando. Então tá aí então esse convite especial para você vir ceiar e participar como servo de Deus em memória de Jesus Cristo, porque aquele que não participa, aquele que não come, aquele que não bebe o sangue e o corpo de Cristo não pode ter vida em si mesmo. Tá aí então este comunicado muito importante para toda a igreja Deus e Amor, membros do corpo e o sangue de Cristo. Que Deus abençoe vocês e eu aguardo a todos. Você que não participa pode vir, teremos o culto normalmente, você vai ouvir a palavra e Deus também vai tocar no seu coração. Rua Saldanha Marinho, 740, no centro da cidade de Ribeirão Preto.

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Você pode deixar nesse telefone. Mais lento, eu vou comentar com vocês agora para passar para vocês neste momento. Os ouvintes que estão em casa, é o 16-993-71-2972. Você pode fazer seu pedido de oração também, e você pode também passar seus comprovantes que vocês têm ajudado na obra do Senhor, tá certo, ouvintes? Então fica assim combinado, vocês que estão ouvindo essa rede de emissora, programação da Igreja Pentecostal Deus e Amor, a Rádio Deus e Amor, programação A Voz da Libertação. Não perca, ouvintes, fica ligado, não saia daí. Programa esse que é levado ao ar 24 horas.

0: cessou.
1: O milagre não cessou, amados ouvintes, e falando nisso, estamos na reta final desta poderosa campanha de quarta-feira, O Milagre Não Cessou. Lembrando toda a amada audiência que nesta quarta-feira já está chegando, quarta-feira, dia 10 de junho. Atenção, Ribeirão Preto, atenção, povo de Deus, todos que estão nos ouvindo agora, você em sua casa, você na sua loja, no seu comércio, onde quer que você esteja, ou no seu veículo, nós estaremos juntos nesta quarta-feira, dia 10 de junho, no horário das 9 horas da manhã, pregando a palavra de Deus, ao meio-dia, presença do nosso irmão cooperador Josias, à tarde, presença do pastor Josimar Lima, e à noite, nesta quarta-feira, estarei com os irmãos também, trazendo a palavra de Deus. Então, presta atenção, você que está me ouvindo agora, você que está acompanhando esta programação, venham receber a bênção de Deus, o milagre de Jesus, a cura, a libertação, a transformação. Você que está vivendo, talvez, algo difícil, que você precisa que Deus venha colocar as mãos, que Deus possa abençoar a sua família, a sua casa. Talvez você está aí precisando de um grande resultado, e esse resultado você precisa receber através da fé. Então a Igreja Deus de Amor está aqui na rua Saldanha Marim, número 740, e também na esquina com a Florença.

0: nesta quarta-feira, dia 10 de junho, no horário das 9, meio-dia, 2 da tarde e às 7 horas da noite. Você não ficará somente nos ouvindo, você vai se esforçar para estar conosco e alcançar de Deus o melhor, alcançar de Deus a vitória que Deus tem para a sua vida. Nesta quarta-feira, quero fazer uma oração especial em favor de todos que estiverem precisando de uma resposta urgente, ou talvez de uma causa impossível que você está passando, que você está enfrentando. Deus quer te ajudar, Deus quer enviar os seus anjos, Deus quer derramar a unção sobre a sua vida e também sobre a sua casa. Nesta quarta-feira, dia 10 de junho, eu quero, em nome de Jesus, tirar um tempo para nós fazermos aquela oração. Vamos pregar a palavra de Deus, que é primordial, a palavra de Deus pregada, anunciada do Senhor para as nossas vidas. Em seguida, eu quero fazer aquela oração, uma oração proposital, uma oração de propósito, uma oração onde vamos clamar a Deus por algo que esteja impossível em nossas vidas. Nós vamos ouvir a nossa irmã Célia, que tinha nódulos no seio. Ela sentia dores e isso lhe incomodava. Mas quando ela chegou na campanha do Milagre Não Cessou, Deus abriu os céus e abençoou a vida dela. Vamos ouvir para que você tenha a sua fé avivada.
1: E me diz o Espírito de Deus que essa irmã, você sentiu a cura agora. Você procurou o nódulo no seio e não achou, porque Jesus te curou. É uma irmã que você procurou e não achou. Doía, ardia. A irmã sentia que ardia a região do seio. Não se envergonhe. Levanta a mão para testemunhar o milagre de Deus. Onde está você? Onde está essa irmã revelada? Onde está essa irmã revelada por Deus? Você procurou. Vem aqui, irmã. Vem aqui. Em nome de Jesus. Vem aqui, em nome de Jesus. Aleluia. Vem cá, por gentileza. Olha para mim. Seu nome?
2: Zélia.
1: A senhora procurou?
2: Sim.
1: Cadê o problema? Olha aqui, como é que é?
2: A dor vinha aqui e tudo aqui.
1: Na região do seio?
2: Sim.
1: Cadê a dor?
2: Foi embora.
1: Jesus te curou?
2: Curou, em nome de Jesus.
1: Aqui na igreja Deus e Amor de Ribeirão Preto, Jesus curou a senhora?
2: Sim.
1: Quanto tempo a senhora sentia isso?
2: Ah, faz um tempinho.
1: A senhora chegou no médico?
2: Não, eu pensei, mas não fui.
1: Pensou em ir, mas não foi. Irmã Zélia, a irmã é uma mulher de muita fé. Recebe de Deus a confirmação da bênção. Está feliz do milagre?
2: Muito, muito, muito, muito.
1: Deus te abençoe, grande a sua fé. Bate palma e dá glória. Olha o que Jesus faz. Isso é um milagre de Deus. Cadê uma pessoa aqui que você sente um barulho no ouvido? Inclusive, te incomoda esse barulho que você sente no ouvido. Só Jesus para ter misericórdia. E Jesus quer te curar. Quer colocar as mãos. Fica tac, tac, tac. Vem cá, irmã. Senhora, vem aqui. Eu vou orar por todos vocês. Olha para mim, irmã, olha para mim. Qual o seu nome?
3: Lindete.
1: Como?
3: Lindete.
1: Irmã Lindete. A irmã sente esse mal, esse barulho, é?
3: Fica incomodando, incomodando. Parece que caiu água no ouvido, não sei.
1: Crê no livramento?
3: Criei.
1: Fecha os olhos. Jesus, põe tuas mãos. Você que está aqui com este mesmo problema e crê no milagre de Deus, coloca a mão no seu ouvido aí também. Que eu vou orar pela irmã Lindete aqui, ela vai ser curada. Porque o sangue de Jesus tem poder. Cai por terra tudo este mal, saia em nome de Jesus. Receba o milagre. Receba o milagre. Sa, amém. Olha aqui para mim. Procura o problema. Procura o problema. Só está procurando, irmã? O que aconteceu, irmã Lindete?
3: Não tem mais.
1: Cadê o problema?
3: Tava entupido, desentupido.
1: Ela tá até dando risada. Oh, meu Deus, é Jesus que faz a obra. Tava entupido, irmã?
3: Tava, não tava.
1: E sumiu?
3: Eu não tava ouvindo nada desse lado.
1: Não ouvia nada?
3: Só desse.
1: Tá ouvindo tudo.
3: Tô.
1: Jesus Cristo curou. Você mora onde aqui?
3: Moro lá, para lá no aeroporto.
1: Amém. Deus te abençoe. Olha, não estava ouvindo nada. Agora Jesus fez milagre. Se você crê, você vai alcançar também. Quem acredita nisso? Quem acredita dá glória a Deus.
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benção, ouvintes. Olha o que Deus faz, hein? Milagres, curas, libertações. É nesta quarta-feira, ouvintes, dia 10, estamos anunciando, divulgando. Esses milagres têm acontecido porque um povo de fé tem comparecido. E esse povo de fé que comparece é um povo que realmente chega aqui na igreja Deus e Amor e clama a Deus pelo milagre, clama a Deus pelas bênçãos, clama a Deus para que Deus venha abrir os céus. E nesta quarta-feira, dia 10, eu quero orar em seu favor, clamar a Deus pela sua vida, pela sua família. Você que está me ouvindo agora, venha buscar a Deus, venha buscar ao Senhor, venha chamar pelo nome do Senhor. O Senhor quer que você venha clamar por Ele. Você não virá por causa do homem, você não virá por causa da circunstância, você não virá por causa daquilo que está te deixando, posso dizer, preocupado ao seu derredor. Não, você vai vir porque você crê que Deus, Ele é o único que pode te ajudar. É o único, inclusive, você que ainda não trouxe o seu formulário Deus do Impossível, você vai trazer nesta quarta-feira. Você tem aí até o final do mês para trazer o seu formulário e você vai receber de Deus a confirmação. Já no próximo mês, mês de julho, já estaremos entrando em uma nova campanha. Você que não entrou na campanha desde o começo do ano, o Deus do Impossível, dá tempo deste último mês de você fazer este propósito de campanha. E para o próximo mês de julho, querendo Deus, vamos estar ali iniciando o segundo semestre em uma nova campanha com o formulário e Deus estará nos ajudando. Inclusive, esse mês de junho, dia 26 de junho, será uma sexta-feira. A nossa irmã Isabel Ferreira vai estar conosco no horário das 19 horas. Então dá para você se organizar e vir também entregar esse formulário O Deus do Impossível nesta data, caso você já não tenha entregado, tá certo? Então veja, ouvintes, olha, é um mês abençoado, é um mês do aniversário da Igreja Pentecostal Deus de Amor, de 64 anos, festividade de São Paulo, povo alegre, tudo preparado, onde qual Deus vai honrar de forma extraordinária. E nesta quarta-feira, dia 10, já vamos estar em propósito e oração por você. Então veja bem, agora quarta-feira, no horário das 9 da manhã, este que vos fala, pastor Cláudio, vou estar com os irmãos pregando a palavra de Deus. E não, ao meio-dia, nosso irmão cooperador Josias, à tarde, a presença do nosso querido pastor Josimar Lima, e à noite estarei voltando no altar para pregar a palavra de Deus e orar por todos os irmãos, tá certo? Olha, ouvintes, é nesta quarta-feira, dia 10 de junho, é a quarta-feira do seu milagre. Aguardamos a todos vocês.

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2: Muito bem, ouvinte, Deus abençoe os ouvintes que estiveram conosco até agora, a programação da Igreja Pentecostal Deus de Amor, que eu já vou despedir dos ouvintes, cooperador Josias, Deus abençoe os irmãos que estão aí na técnica de som, os operadores de som, que Deus abençoe, o som volta neste momento lá por transmissores, que Deus abençoe, fiquem todos aí na paz do Senhor Jesus Cristo. Vocês ouvintes, continuem ouvindo aí esta programação, programa levado ao ar 24 horas. Não saia daí, ouvinte. Fique ligado que Deus tem vitórias na tua vida. Até a próxima oportunidade. Que Deus abençoe a todos. Fique todos na paz do Senhor. Deus abençoe, ouvintes.

0: 21h38.
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0: Vinte e uma horas e 39 minutos.

0: 4 horas e 44 minutos. É poder de Deus, é graça. É favor, é milagre. Estamos na semana, não é? Já iniciamos hoje esta contagem regressiva para este dia 14, melhor, estes dias 13 e 14, porque serão dois dias extraordinários. O sábado teremos a ênfase em três pontos principais aqui: mulheres pela manhã, à tarde, um pouquinho mais cedo, pastores, aquele bate-papo consciente e maravilhoso, tá? E à noite, juventude. Então serão três momentos importantes no sábado, tá? Você que já vem na caravana, está a preparar-se, teremos três momentos importantíssimos. Sábado pela manhã, teremos aquele encontro com mulheres, não é? As mulheres estarão reunidas para adorar a Deus, glorificar o Senhor e exaltar a Jesus Cristo. Então você vai se preparar, tá? A grande consagração das mulheres de fé vai ser extraordinário. Já no período da tarde, teremos aquele momento de comunhão, de adoração, de celebração também, não é? Vai ser aquele momento de atmosfera, aquele momento dos jovens se encontrarem, uns vão cantar aqui, vamos ter quiz, perguntas e respostas, debates, confrontos teológicos. Vai ser maravilhoso, vai ser extraordinário. E você não vai querer ficar de fora. De certeza que não, tá? E o nome do Senhor será glorificado. E à noite teremos então aquele encontro com toda a juventude. Toda a juventude regenera a expansão, vai adorar a Deus, vai glorificar o Senhor. São Paulo inteiro estará aqui para celebrar Jesus Cristo. E você não vai ficar de fora. Preparadíssimo? Então, deixe Deus te abençoar. Deixe Deus glorificar o seu santo nome, porque vamos adorar ao céu.
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1: Eu cheguei na Deus Amor, ela tinha só 3 anos de idade. E eu encontrei uma igreja diferente, uma igreja com amor, uma igreja com muito temor a Deus e obediência. E isso mudou a minha vida, mudou meu ponto de vista e mudou o modo que eu entendi a palavra de Deus.
2: A Igreja Deus de Amor, ela começou a crescer pelos milagres e maravilhas que Jesus operava. E não somente por isso, porque ela tinha muitas orações. As orações realmente moviam a mão de Deus. E como a igreja começou a crescer com as operações que o Senhor fazia, de pessoas sendo curadas do câncer, pessoas curadas da paralisia, e isso era mostrado... Quando eu era pequena, eu via as muletas penduradas na parede da igreja. Isso foi chamando a atenção. Então, minha mãe e meu pai resolveram entrevistar as pessoas que estavam sendo curadas para passar no rádio. Aí que começou o Conte a Bênção. E outras igrejas acharam interessante e começaram a fazer o mesmo. E a Igreja Deus de Amor começou a imitar aquilo que Jesus fazia. Ele usava os milagres e maravilhas, atraía as pessoas como se fosse uma isca ao peixe e ali levava o evangelho. Foi algo maravilhoso. A Igreja Deus de Amor imitou exatamente o modelo que Jesus fez, trazendo as pessoas pelos milagres e maravilhas que ele fazia.
3: A Igreja Deus de Amor começou em muitos países, em pequenos salões. Hoje, graças a Deus, são megas igrejas. Por quê? Porque o ídolo do Senhor Jesus foi obedecido e chegamos lá, vencemos todos os grandes desafios, desafios terríveis. E eu me recordo muito bem que eu era pastor em Maracaibo, no país de Venezuela, onde a Igreja Pentecostal Deus de Amor sofreu uma das maiores divisões da história, que o nosso procurador quis ficar com toda a igreja do país de Venezuela para ele, o qual eu respondi: eu somente entregarei a igreja para você com a ordem do nosso presidente mundial, que naquela época era o missionário Davi Miranda. E aquela pessoa ficou muito brava e foi me denunciar às autoridades para que eu fosse expulso do país da Venezuela. E a graça de Deus foi tão maravilhosa que a maioria dos membros ficou com a Igreja Deus de Amor e todas as pessoas me apoiaram de tal maneira que as autoridades venezuelanas não conseguiam ter acesso a mim para supostamente me tirar do país. Sempre quando nós encontrava desafio no nosso coração, a gente tinha uma convicção que no Brasil havia milhares de pessoas que estavam de joelhos dobrados, clamando a Deus por nós. E ali vencemos, inauguramos muitas igrejas Deus e Amor, de tal maneira que hoje já estamos nos 5 continentes com a Igreja Pentecostal Deus e Amor.
4: No falecimento do Tiago Miranda, meu sogro, é claro que eu tive temor, como a maioria das pessoas teve o temor de que a Igreja Pentecostal Deus e Amor não pudesse sobreviver a semelhante desastre. Foi um desastre, meus irmãos. Foi um desastre mesmo. Mas ele foi, deixou um legado que foi agarrado por muitos, incluindo eu, meu filho, e a igreja prossegue.
0: Foi muito difícil a partida do meu pai, mas eu estou muito feliz porque a igreja permaneceu de pé. É uma prova de que esta igreja não era dele. Esta igreja é do Senhor.
5: Olha, falando em proporção, o batismo nos anos 80 era realizado praticamente em todo o estado de São Paulo, vinham para a sede, para a represa do Guarapiranga, fazer o batismo. E nesse dia, principalmente no meu batismo, foram batizados mais de 4 mil pessoas. Então isso marcou, impactou muito.
6: Nos anos 2000, o missionário Davi Miranda teve essa revelação que Deus estaria levantando uma nova safra de obreiros. E a partir desse momento dessa revelação, eu pude observar no ministério um movimento jovem começando. Eu pude ver os jovens indo evangelizar, assumindo igrejas, capitais. Eu pude ver, inclusive eu fui um desses jovens também que começou a fazer a obra, comecei a evangelizar, dirigir igreja. Então foi muito grande o mover depois que o missionário Davi Miranda teve essa revelação. Começou o projeto Expansão Jovem. O projeto Expansão Jovem começou aqui na sede mundial e se espalhou. Você vê esse grande projeto hoje aí no Brasil e no exterior também. Hoje nós vemos aqui o Ministério Regenere também. Então, cumprindo a revelação que Deus deu para o saudoso missionário Davi Miranda, que levantaria uma nova safra de obreiros. Nós vemos isso hoje aqui na nossa Igreja Pentecostal, Deus e Amor.
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8: Horas e 54 minutos, Rádio Deus e Amor, é a programação A Voz da Libertação. Nós vamos trazer aqui o Família em Foco, podemos deixar o Diego para mais tarde, né? O Família em Foco, porque daqui a pouquinho, 22 horas, oramos a Deus, o nosso Pai. Então, eu quero que você venha comigo para esse momento de intercessão e de clamor. E aproveitar já, quero saber quem está conosco, quero ver os nossos ouvintes, quem participa conosco, quem partilha conosco desta bênção, desta graça e deste favor também. Ivete Alves, paz pastor, boa noite. Peço oração pela Adriana e Laila, saúde. Vamos orar em nome de Jesus Cristo. Bianca, por favor, orem pela igreja, para que o Senhor dê a bênção, não é? Orem pela nação, vamos orar sim, em nome de Cristo e Mabianca. Temos orado, se a senhora acompanhar, à meia-noite, temos orado, 6 da manhã, na verdade, madrugada, 2 da manhã, 3 da manhã tem oração, 6 da manhã tem oração, meio-dia tem oração, 18 horas tem oração. Então assim, nós temos orado para que Deus faça um milagre, a bênção, a vitória, mas vamos continuar a orar, e Deus dará a vitória em nome de Jesus Cristo. Pai do Senhor Jesus, que Deus abençoe a sua vida, a sua casa e a sua família. Deus venha dar vitória, graça e favor. Mandou-nos aqui a mensagem, o irmão não deixou o seu nome, não é? Mas está aqui a compartilhar. Amém, que Deus abençoe a sua vida, a sua casa também, a sua família, que Deus guarde a sua vida no nome de Cristo. Vamos lá, 21h56, Deus abençoe, Deus guarde, Deus proteja no nome de Jesus Cristo. João Henrique, Pai do Senhor, oração pela empresa. Vamos pedir a Deus que abençoe João Henrique da Silva, Deus vai cuidar, Deus vai guardar. Gislaine Moraes, oração pela minha causa, Daqui a pouquinho, meu povo, daqui a pouquinho temos clamor, temos oração, temos súplica. E você não vai ficar de fora. 21:57, penhor da salvação, Diego, vamos lá. Fechamos com penhor da salvação. E no retorno, aquela preparação para a oração do encontro com Deus.

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1: Programa Voz da Libertação, um órgão informativo da Igreja Pentecostal Deus e Amor, onde temos a nossa sede mundial na Avenida do Estado 4568, Baixada do Glicério, São Paulo, capital. A nossa Igreja Pentecostal Deus e Amor, sede mundial, está na presidência da serva de Deus, Ereni de Oliveira Miranda, ministério este fundado pelo nosso querido, saudoso, missionário Davi Martins de Miranda. E aqui em Ribeirão Preto, a nossa Igreja Pentecostal Deus e Amor, sede estadual, se localiza na rua Saldanha Marinho, 740, no centro de Ribeirão Preto. Lembrando você que a nossa igreja sede estadual, ela está aos cuidados do homem de Deus, pastor Cláudio Santos. 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Aceite a paz do nosso Senhor e Salvador Jesus Cristo. Deste que vos fala, seu irmão em Cristo, presbítero João Batista, no prosseguimento do programa Voz da Libertação e também apresentando o espaço do presidiário. Programa este para nós alcançarmos os nossos amados e queridos irmãos que encontram-se encarcerado. Perder o direito de ir e de vir, mas não perder o direito da salvação. Eu já chamo você, querido ouvinte, irmão presidiário, para nós entrarmos na presença do Senhor em oração, buscar a presença de Deus.
2: Levo os meus olhos para os montes, de onde me virá o socorro? O meu socorro vem do Senhor, que fez os céus e a terra. Ore com um homem de Deus, e a bênção chegará até você.
1: Soberano Deus, maravilhoso Pai, neste momento, Deus, eu peço que o Senhor visite este ouvinte, visite o meu irmão presidiário, visite a minha família, dai o livramento para cada um dos meus filhos, dá a cura da minha esposa, nossa irmã Regina, que o Senhor possa fazer, Pai, o melhor para tua filha. Tirar ela desta enfermidade, curar a coluna, curar o joelho, todas as enfermidades, Pai, que a tua filha está sentindo, que o Senhor possa curar ela neste momento. Apresento a irmã Carme, lá de Jardinópolis, a irmã Carme aqui de Ribeirão Preto, também a nossa irmã Edna Martins, a nossa irmã Creuza, nosso irmão Noberto. Que o Senhor possa, Pai, visitar cada um destes teus filhos, ó Pai amado. Ó Deus, que o Senhor possa visitar o necessitado nesta noite. Quantas pessoas necessita, Pai, das tuas misericórdias? Quantas pessoas necessita da cura divina? Senhor, meu Pai, ó Deus poderoso, ó Deus maravilhoso, ó Deus da providência divina, manifesta, Deus, o teu poder, a tua graça, repreende, meu Deus, todo o mal, Pai. Que o Senhor possa fazer o melhor nesta noite. Visita, Senhor, meu Deus, todos aqueles, ó Pai, que estão longe da família, todos aqueles, ó Pai, que necessita e precisa de uma bênção. Deus, manifesta teu poder, a tua graça, Senhor. Jesus querido, abençoa o nosso irmão pastor Cláudio Santos e família, nosso irmão pastor Edmilson Fernando e família. Visita nosso irmão presbítero Valtamir de Andrade, seja com ele, cuida dele, seja com a família dele, livra a família dele de todo o mal. Ó Deus da providência divina, manifesta teu poder, a tua graça, abençoa o nosso irmão Josias, abençoa, Pai querido, nosso irmão Emanuel Careno, Senhor, abençoa o nosso irmão Gabriel Agno. Ó Deus, que o Senhor possa fazer algo tremendo. Visita nosso irmão Carlos. Visita, meu Deus, nosso irmão Carlos Henrique. Ó Deus, eu creio que o Senhor está fazendo algo maravilhoso. Eu creio que o Senhor está fazendo algo tremendo nesta noite. Senhor, que na noite de hoje possamos ser tocado, impactado pela tua presença, Senhor. Venha manifestar, Senhor, em nosso meio nesta noite, este irmão que está agora de cabeça baixa dentro deste estúdio, dentro deste presídio. Senhor, faz algo na vida do irmão. Senhor, tira isto que está no coração dele, coisas que vai levar ele para mais ruína. Senhor, cuida do teu filho, que ele possa ser tocado pelo Senhor na noite de hoje, Pai. Visita meus colegas de trabalho, visita a Sheila, o Reginaldo, o Rafael.

fazer algo de maravilha, Senhor. Ó Deus, repreende toda a fúria do inimigo, Senhor, manifestando, Deus, a graça. Visita o Norberto. Eu creio, Senhor, que o Senhor está fazendo algo. Visita o presbítero Paulo. Ó Deus maravilhoso, visita o nosso irmão Marcelino, Rubens Marcelino. Senhor, meu Pai, ó Deus da providência divina, manifesta teu poder, a tua graça. Visita nosso irmão pastor Lourival de Almeida, juntamente com toda a família. Visita nossa diretoria deliberativa e a consecutiva. Senhor, visita os irmãos, o grupo que faz o trabalho no presídio. Abençoa, Senhor, os irmãos, as irmãs. Visita nosso irmão Paulo Henrique lá em Bauru, ele que é coordenador noroeste do estado de São Paulo, ele que cuida da parte ali do trabalho evangelístico no presídio. Visita nosso irmão Anselmo, o segundo coordenador do trabalho evangelístico em Ribeirão Preto e toda a região. Senhor, manifesta teu poder, a tua graça, Deus. Senhor, meu Pai, Deus da providência divina, eu creio que o Senhor está conosco. Eu creio que o Senhor está nos guardando, Pai. Confirma, Deus, a bênção. Confirma, Deus, a grande vitória. Em nome do Pai, do Filho e do Espírito Santo, de Deus. Amém. E graças a Deus. Muito bem, amados e queridos ouvintes, vamos prosseguindo com o programa Voz da Libertação e apresentando o espaço do presidiário. E nós já vamos prosseguindo com o programa Voz da Libertação e apresentando o espaço do presidiário. E nós já vamos maravilhoso este louvor a qual Deus assim colocou no meu coração. Na noite de hoje, queridos ouvintes, nós vamos, toda esta programação, nós vamos de louvor, hein? É o que Deus, o Espírito Santo, ele tocou no meu coração para nós estarmos com esta programação hoje. É, meus amados e queridos ouvintes, vamos de louvor, hein? Que o louvor vai alcançar você na noite de hoje.

É, meu querido irmão presidiário, lugar que você está é lugar de tristeza. Mas Deus, Ele está contemplando o seu choro. Ele está contemplando tudo que você está passando. Aguarda-te em Deus. Peça a Ele, para Ele tocar, para Ele falar com você.

Você que está neste cárcere, posso dizer que você está no deserto. E assim, querido e amado irmão, querida irmã, é quando estamos sozinhos que aprendemos a caminhar. Não tem ninguém para nos orientar. Então, podemos dizer que no deserto nós temos que se virar. E talvez você possa estar se sentindo no deserto agora. É no deserto que nós aprendemos. É no deserto que nós vemos a mão de Deus.

Você está ouvindo o programa Voz da Libertação e também apresentando o espaço do presidiário, eu mesmo, presbítero João Batista. E olha, querido e amado irmão presidiário, irmã presidiária, hoje o Espírito Santo de Deus, ele colocou no meu coração a apresentação do espaço do presidiário de louvores para alcançar o

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E você, querido e amado irmão presidiário, vai poder nos acompanhar pelo programa A Voz da Libertação. Que Deus abençoe! Vamos prosseguindo com o programa Espaço do Presidiário. Nós vamos de louvor, a qual Deus, na noite de hoje, colocou em meu coração. Este programa, o Espaço do Presidiário, hoje, louvores.

0: espaço do presidiário na comunicação amiga do seu irmão em Cristo, presbítero João Batista. Vamos com você até às 23 horas. Deus colocou esta programação de louvores para alcançar você.
1: Ninguém vai conseguir deter.
0: É seu irmão em Cristo, presbítero João Batista, no programa Espaço do Presidiário.

É, meu querido e amado irmão presidiário, irmã presidiária, talvez você agora aceitou a Cristo, você está vivendo na presença de Cristo e você começa a pensar o que era no seu passado.

Vamos prosseguindo com o programa Voz da Libertação, queridos irmãos. E hoje Deus colocou no meu coração este belíssimo programa de louvores para os irmãos presidiários dentro do programa Voz da Libertação, também o espaço do presidiário. E nós estamos aqui, dirigido pelo Espírito Santo, levando para você, querido irmão, uma palavra amiga, levando para você esta programação que é feita com todo carinho para alcançar você na noite frias aí no cárcere, já que estamos entrando neste mês, que é um mês frio, né? Então, Deus, ele nos acalenta, né? Deus traz aquele calor para a nossa vida, para a nossa alma.

0: Queridos e queridos ouvintes, nós estamos indo para os momentos finais desta programação tão abençoada. Programação esta qual Deus, Ele trouxe no meu coração. Uma programação de louvores na noite de hoje, né? Então, queridos, não posso deixar terminar a programação sem a palavra de Deus. Não posso, de maneira nenhuma. E o pastor Lorival de Almeida, ele traz uma palavra para mim e para você na noite de hoje.
1: Meditação do dia.
2: E muito bem, ouvintes, nós vamos também para a nossa meditação do dia. Jó capítulo 41, versículo 32, diz assim: após si, deixa uma vereda luminosa. Ou seja, atrás dos seus, nos seus passos que ficaram para trás, que fica uma coisa boa, né? Que fica uma boa impressão, que fica um bom exemplo. E você conhece os ciganos, eu estive em Portugal, Portugal tem bastante ciganos, né? Eles, a fim de orientarem os que vêm atrás, eles sempre deixam sinais pelo caminho, assim como os índios antigamente, né, que faziam sinais para que os outros índios pudessem saber onde eles estavam. Tinha ali a sua peculiaridade, se é assim que podemos falar, a fim de que outros os sigam e achem o caminho, achem onde eles estão. E, por exemplo, Abraão. A Bíblia Sagrada fala que Abraão era um cavador de poço. Então, onde ele passava, ele cavava um poço, também levantava um altar. E isso ficou marcado também, eu diria, na história de Abraão. Então, todos nós, na verdade, vamos, à medida que passamos aqui ou ali, deixando as impressões daquilo que nós somos. Todos nós estabelecemos os nossos marcos. E pergunta a você, ouvinte, que tipo de marco, que tipo de exemplo, que tipo de mensagem você está deixando atrás dos seus passos? Você está deixando para trás aqueles pedregulhos pontudos, onde as futuras gerações acabaram ferindo os pés ou de repente tropecem e caiam? Ou você está deixando faróis, lanternas que alumiem a escuridão? Quais são os sinais que você está deixando? Que tipo de vereda você está deixando para quem está vindo atrás de você? Nós, pais, deixamos os exemplos para os nossos filhos. E, como se sabe, a Débora sabe, sendo professora de crianças, criança aprende por várias formas, de várias formas, mas sem dúvida alguma o exemplo.
3: Ela fala mais alto, né? Ela aprende por repetição, não é? Por aquilo que viu e imita.
2: Não é? Então a gente tem que verificar o que a gente está deixando para quem vem atrás da gente. O meu pai costumava alugar umas casinhas que ele tinha ali, e algumas famílias ali alugavam e viviam, né? Deixavam para trás ali plantas, algumas delas, a casa bem arrumadinha, canteirozinhos, amizades, não é? Outras deixavam o quê? Paredes sujas, dedos nas paredes, papéis picados no chão, banheiro sujo, entupido, inimizades, cara feia, fofoca, blá, blá, blá, blá, blá, blá. E aí vai. Nenhuma pessoa pode plantar, ou planta sementes, eu diria, de discórdia, pecado, sem que as ervas malignas, né, surjam por detrás, ou seja, atrás, e as pessoas que vêm atrás, infelizmente, passam a trilhar os mesmos caminhos. Mesma coisa, ninguém planta rosas ou um pomar frutífero, coisas boas, sem esperar que a sua fragrância se levante para deleitar outras pessoas. Ou seja, quem semeia coisa ruim, quem vem atrás dessa pessoa, intimamente ligado ou não, mas que seja de repente até um irmão da igreja simplesmente, sabe que vai estar vendo o mau exemplo, e muitas, infelizmente, se deixarão levar pelos maus exemplos. Agora, quem semeia coisas boas também sabe que pessoas que vão ver o exemplo bom daquela pessoa vão deleitar outras pessoas, e essas pessoas também serão pessoas melhores. Qual é a sua contribuição para as futuras gerações? Ninguém vive uma vida santa sem contribuir com a soma total e tudo o que há de bom, sem que o efeito da sua retidão seja sentido em todo o futuro. Somos os herdeiros da sabedoria, das invenções, dos esforços, dos sacrifícios, dos descobrimentos, das influências santas que nos legaram aqueles que foram antes da gente, num longínquo passado. E nós, não vamos deixar uma herança boa para aqueles que vêm atrás da gente? Principalmente nossos filhos, os nossos netos? Para que as futuras linhagens se levantem e digam: olha, eu estou bem da forma que estou porque aquele que foi antes de mim deixou para mim uma vereda luminosa. Ouvinte, pense bem no que você está semeando. Pense bem na vida que você está vivendo, no exemplo que você está dando, nas coisas que você está fazendo. As pessoas com as suas atitudes influenciam outras pessoas. E a influência boa vai fazer coisas boas acontecerem, pessoas boas surgirem, melhores do que a gente. E as coisas ruins vão fazer também pessoas ruins surgirem, e talvez mais ruins do que a gente. E aí? Não vai ficar bom, não é? Que sejamos pessoas que deixam atrás da gente uma vereda luminosa.
0: Muito bem, amados e queridos ouvintes, estamos chegando ao término de mais um programa local em Ribeirão Preto, programa Voz da Libertação, apresentação do Espaço do Presidiário. Eu já quero despedir de vocês, já despeço na noite de hoje. Deus abençoe a sua vida, ouvinte. Deus abençoe você, querido irmão presidiário. Nós vamos devolver o som para o estúdio na Rádio Novo Milênio 1540M. De lá sairá a identificação da emissora e aí vem o giro informativo. E depois sim vamos diretamente para a sede mundial da Igreja Deus e Amor, localizada na Avenida do Estado 4568, Baixada do Grissério. Lá está o estúdio central nacional e internacional, programa A Voz da Libertação. E de lá continuará o programa A Voz da Libertação. Por aqui fico eu, despeço de vocês, teu irmão em Cristo, presbítero João Batista. Fiquem todos na paz do Senhor Jesus.
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0: Eu saúdo a igreja com a paz do Senhor Jesus.
1: Abra sua Bíblia no livro de São Mateus, por favor. Capítulo 15.
2: Chapter 15.
1: A mulher cananeia.
2: The woman from Canaanite.
1: A referência está em Marcos 7, do versículo 24 até o 30.
2: This is also referenced in Mark.
1: E partindo Jesus dali,
2: leaving that place,
1: foi para as partes de Tiro e de Sidom.
2: Jesus went to the region of Tyre and Sidon.
1: E eis que uma mulher cananeia,
2: a Canaanite woman,
1: que saíra das cercanias, clamou dizendo,
2: from that vicinity came to him crying out,
1: Senhor, filho de Davi,
2: Lord, son of David,
1: tem misericórdia de mim, que minha filha está miseravelmente endemoniada.
2: Have mercy on me, my daughter is demon possessed.
1: Mas ele não lhe respondeu palavra.
2: Jesus did not answer a word.
1: E os seus discípulos,
2: so his disciples,
1: chegando ao pé dele, rogaram-lhe dizendo,
2: came to him and urged him,
1: despede-a, que vem gritando atrás de nós.
2: Send her away, for she keeps crying out after us.
1: E ele respondendo disse,
2: he answered,
1: eu não fui enviado senão às ovelhas perdidas da casa de Israel.
2: I was sent only to the lost sheep of Israel.
1: Então chegou ela e adorou-o.
2: The woman came and knelt before him.
1: Senhor, socorre-me.
2: Lord, help me.
1: Ele, porém, respondendo, disse,
2: he replied,
1: não é bom pegar o pão dos filhos e deitá-lo aos cachorrinhos.
2: It is not right to take the children's bread and toss it to the dogs.
1: E ela disse, sim, Senhor.
2: Yes, it is, Lord.
1: Mas também os cachorrinhos comem das migalhas que caem da mesa dos seus senhores.
2: Even the dogs eat the crumbs that fall from their master's table.
1: Então respondeu Jesus e disse-lhe,
2: then Jesus said to her,
1: ó mulher, grande é a tua fé.
2: Woman, you have great faith.
1: Seja isto feito para contigo como tu desejas.
2: Your request is granted.
1: E desde aquela hora a sua filha ficou sã.
2: And her daughter was healed at that moment.
1: Deixa eu perguntar para você, o que você prefere da parte de Deus, o silêncio ou a resposta?
2: What would you rather receive from God, silence or an answer?
1: É uma pergunta que parece simples, mas é uma pergunta que depende muito da situação.
2: It seems like a simple question, but it depends on your situation.
1: Mas essa também é uma mensagem a todas as pessoas que, de alguma forma, perderam a fé.
2: To all people who have lost their faith.
1: Pessoas que se desanimaram.
2: People who have been discouraged.
1: Às vezes, meus irmãos,
2: sometimes, dear brothers,
1: pelo silêncio,
2: by the silence,
1: às vezes pela demora da resposta,
2: sometimes for a delayed answer,
1: e às vezes até pela resposta.
2: Sometimes even for the answer itself.
1: Muitas pessoas se desanimam, sim.
2: Many people grow discouragement.
1: Principalmente as pessoas que às vezes não entendem ainda que o tempo de Deus é diferente do nosso tempo.
2: Especially those who haven't understood that God's time is different from ours.
1: Eu quero que essa palavra alcance o coração de todos vocês que já não têm mais aquela mesma fé anterior que vocês tinham.
2: I would like this word to reach all of those who don't have that faith that they used to have.
1: A mulher cananeia, meus irmãos,
2: woman, brothers,
1: ela em si não tinha nenhum tipo de doença, não tinha nenhum tipo de enfermidade, creio que não tinha nenhum tipo de problema também financeiro.
2: She didn't have any type of disease or perhaps even a financial trouble.
1: O problema dela não era um problema necessariamente físico.
2: Her problem was not a physical one.
1: Material.
2: A material problem.
1: O problema dela é que ela mesmo confessa e já havia descoberto isso, ela tinha um demônio dentro de casa que estava no corpo da filha.
2: Her problem was that her daughter was demon possessed.
1: Não é igual aquele demônio que se vê, talvez, né, que as pessoas às vezes vê nos filmes, né, que fica rodando a cabeça e vomitando abacate. Não, não era nada disso.
2: Not that type of demon that we see in movies.
1: Era um demônio mesmo, quem sabe um demônio de rebelião, quem sabe um demônio de alcoolismo, de drogas, de prostituição.
2: It was perhaps a demon of alcohol or prostitution.
1: Porque é dessa forma que o demônio, que o diabo, que Satanás entra dentro da casa das pessoas.
2: Because this is how Satan enters into the
1: house. Às vezes, usando, como no caso dessa mulher, os próprios filhos, não é?
2: Sometimes entering the bodies of even the children.
1: Às vezes usando talvez aquele vizinho que mora parede e meia ali.
2: Or using that neighbor that lives next door.
1: A verdade é que o inimigo vem e rouba-nos a fé.
2: The truth is that the enemy comes and steals faith from us.
1: Nesses tempos modernos que nós estamos vivendo,
2: in these modern times that we live,
1: às vezes para nós perdermos a nossa paz,
2: sometimes we lose our peace.
1: Não precisa muita coisa.
2: It doesn't

0: require much.
1: Você pode estar abrindo o seu telefone e ler um WhatsApp que você já perdeu o dia.
0: You can open your WhatsApp and perhaps you have lost your day already.
1: Às vezes você recebe aquele e-mail.
0: Sometimes you receive an email.
1: Que também estraga o seu dia, acaba com a sua fé.
0: That ruins your day and ends your faith.
1: Aquele telefonema, aquela notícia ruim.
0: Perhaps a phone call or a bad news.
1: Que pode trazer um momento difícil para você, pode trazer um momento cinza na sua vida.
0: It can bring a gray moment, a harsh time in your life.
1: E isso traz sofrimento.
0: This brings suffering.
1: Isso nos faz buscar ajuda.
0: This makes us seek for help.
1: E nem sempre a ajuda que nós buscamos,
0: not every time the help that we seek,
1: ela tem uma resposta.
0: Sometimes it doesn't have an answer.
1: Às vezes nós nos deparamos com o silêncio.
0: Sometimes we come about a silence.
1: Às vezes nos deparamos com um tempo muito maior do que a gente acha que tinha.
0: Sometimes we see a much longer waiting time than we used to expect.
1: E às vezes a resposta que nós temos,
0: sometimes the answer that we get,
1: não é necessariamente a resposta que nós estávamos procurando.
0: It's not the answer that we were expecting.
1: Essa mensagem é para vocês, ou seja, todo mundo se inclui nisso. É para nós.
0: This message is for all of us. Everyone is included in this.
1: A Bíblia Sagrada diz que era uma mulher cananeia.
0: The Bible tells us of this Canaanite woman.
1: Esse povo que era inimigo do povo de Deus, esse povo que se opôs aos hebreus.
0: These people that were enemies of the people of Israel.
1: E chegaram a ser amaldiçoados por Deus.
0: They were even cursed by God.
1: Você pode ver que esse povo, tipo, você encontra às vezes, né, como a esfirra do Líbano, a não sei o que, lá a Palestina, mas você nunca viu nenhuma casa escrito lá, né? Casa dos cananeus. Não, não existe.
0: It is hard for us to see people from Canaan.
1: É um povo que nós temos a sensação que meio que foi exterminado até do nosso palavreado do dia a dia.
0: It seems that these people were even exterminated from our words.
1: O que nos leva a entender que em tempos ou naquele tempo em que aquela mulher vivia,
0: and we understand that in the time that this woman lived,
1: um tempo em que se falava muito de coisas espirituais, se relembrava muito o passado espiritual do povo.
0: Spiritual things were a trending topic among the people.
1: Essa mulher não se sentia necessariamente dentro do grupo das pessoas que seriam abençoadas por Jesus.
0: This woman was not included in the people who were to be blessed.
1: Essa mulher não fazia parte de forma alguma, e ela sabia disso, das pessoas que possivelmente receberiam de Jesus um milagre, uma libertação, justamente por ser uma mulher cananeia. E para completar ainda, existiam as pessoas que, mesmo estando com Jesus, se manifestavam de uma forma negativa. Mas essa mulher sabia exatamente o que ela queria. E embora tivesse encontrado a oposição dos próprios discípulos, embora sendo uma mulher cananeia, embora ela pedindo a Jesus um milagre, uma libertação, e não obtendo nenhuma resposta, essa mulher não desistiu de receber o que ela havia ido buscar do Mestre Jesus Cristo. Era a chance que ela tinha. Era a oportunidade que ela tinha. Ela não haveria de desistir de jeito nenhum. A situação dela era uma situação, meus irmãos, bastante complicada, na minha opinião. Às vezes, mesmo na igreja, nós encontramos algumas situações negativas. Encontramos, às vezes, pessoas. E não podemos evitar essas pessoas. Que às vezes nos fazem perder o nosso foco. Às vezes nos dirigem palavras totalmente negativas naquilo que nós estamos pensando. Você já pensou você chegar numa igreja e de repente ouvir: ah, mas você não é dessa igreja, então você não vai ser abençoado hoje não. Só as pessoas dessa igreja. Isso é profundamente desanimador. É profundamente triste. Mas nós vemos, meus irmãos, que esta mulher, ela agiu contra todo tipo de barreira que pudesse existir. E com todo respeito à bondade e ao amor do nosso Senhor Jesus Cristo, porque eu sei que essa mulher foi provada. Eu entendo que o próprio Jesus Cristo a ignorou por algum tempo.

0: her first prayer to be cured of a disease.
1: E essa pessoa não é curada.
0: And she is not cured in the first.
1: E essa pessoa desiste então de pedir. Ela desiste, não vai acontecer nada. Deixa eu sentar aqui, vou esperar acabar o culto, mas não vai acontecer nada.
0: So the person gives up after the first prayer.
1: Não desista.
0: Do not give up.
1: Você está sendo provado.
0: You are being tested.
1: Jesus quer que você o busque.
0: Jesus wants you to seek him.
1: Jesus quer que você insista.
0: Jesus wants you to insist.
1: Essa mulher nos diz a palavra de Deus.
0: This woman says the word of God.
1: Ela começou a importunar.
0: She started to bother
1: o mestre.
0: The master.
1: E as pessoas que estavam com o mestre.
0: The people who were with the master.
1: Eu não sei se ela de repente já tinha ouvido falar. Ah, olha, diga Jesus, filho de Davi, que já é uma demonstração de fé.
0: I don't know if she had heard about recognizing Jesus as the son of David.
1: Como a Bíblia Sagrada nos coloca algumas situações em que as pessoas dizem isso.
0: As the Bible tells us of people who called him that way.
1: Talvez ela tenha conhecido a história, né? E dito, não, se aconteceu com um, eu vou fazer do mesmo jeito.
0: Perhaps she knew the story and wanted to be a part of this.
1: E eu não vou desistir também não.
0: And I'm also not going to give up.
1: E a Bíblia Sagrada está dizendo que aquela mulher que sabia que a sua filha estava miseravelmente endemoniada, ela não desistiu. E a Bíblia Sagrada nos diz que ela continuou gritando, seguindo Jesus e aqueles que seguiam Jesus. É meio que parecido com o cego Bartimeu, não é? Em matéria de coragem é meio parecido com a mulher do fluxo de sangue também. É parecido também com a história de Zaqueu, o baixinho que subiu em cima da árvore, por que não? Aquele paralítico que foi colocado por cima do telhado, ou seja, pelo telhado de uma casa. Tem as suas diferenças, é verdade.
0: There's the differences, of course.
1: Mas tem também as suas semelhanças.
0: But there's also many similarities.
1: E a maior semelhança que eu quero dizer a vocês que existe entre essas pessoas que eu acabei de citar.
0: But the greatest similarity between these people that
1: é que essas pessoas não foram tímidas na hora de buscar.
0: Is that these people were not timid.
1: Essas pessoas não se desanimaram e derrubaram barreiras, arrancaram telhados, gritaram onde não era para gritar.
0: They were not discouraged and they kept fighting.
1: Essas pessoas tiveram uma reação natural de fé diante da necessidade.
0: These people had a great faith before their necessity.
1: Reação natural de fé diante de uma necessidade.
0: Natural reaction of faith and faith.
1: Isso é muito importante.
0: This is very important.
1: Porque isso nos mostra a diferença de pessoas que têm de repente sim um espíritozinho de esperança.
0: Because it shows the difference between people who have a
1: little bit of hope. É muito importante esse espírito de esperança, sem dúvida.
0: And of course, this spirit of hope is important.
1: Mas existem pessoas que têm muito mais do que um espírito de esperança.
0: But there are people who have much more than a spirit.
1: São as pessoas que importunam quando estão buscando alguma coisa de Deus. São as pessoas que não têm a timidez e quebram regras quando necessário é. São pessoas que são capazes de romper com as tradições quando têm a oportunidade de receberem algo de Deus. Essas são as pessoas, meus irmãos, que vão muito além de um espírito de esperança. São as pessoas que têm um espírito de fé.
0: These are the people who have the spirit of faith.
1: São pessoas que permitiram, pela própria palavra de Deus, essa fé vir e alojar-se em suas vidas. Olha, meus irmãos, só esperança não é a mesma coisa que fé nesse contexto aqui, não. Se eu tenho um ovo e coloco para chocar, eu espero um pintinho. Tem esperança que vai acontecer um pintinho, claro. Eu estou trabalhando durante 30 dias, eu sei que vou receber o meu salário, é claro. Se eu planto um pé de jabuticaba, eu sei que eu vou plantar jabuticaba. Eu espero isso porque isso é meio que até natural. Mas, meus irmãos, o que acontece, o que aconteceu com essa mulher foi muito além disso. Essa mulher precisava de uma palavra de fé como resposta. E para isso ela precisava também de uma atitude, de um espírito de fé em ação nesse exato momento. O Senhor Jesus fala

0: lhes asseguro uma coisa. Se vocês realmente têm fé, vocês vão dizer a esse monte: saia daqui, planta-te no mar, e isso vai acontecer. Se você ordenar sem duvidar no seu coração, é o que diz o Senhor Jesus. Se você crer, isso vai acontecer. Portanto, eu vos digo que tudo quanto pedirdes em oração, crendo, recebereis, é o que disse o Senhor Jesus. Assim vai acontecer, é o que diz o Senhor Jesus. Não é uma questão de esperança apenas. É uma questão de certeza. É uma questão de eu tenho esse espírito de fé, eu tenho essa fé que Deus colocou na minha vida, então vai acontecer o que eu estou pedindo, o que eu estou falando. Essa mulher tinha barreiras, meus irmãos, e não eram poucas. Eu perguntei a vocês no início da mensagem: o que vocês preferem, o silêncio ou a resposta? E a mensagem de hoje pode se chamar o silêncio e a resposta. Os discípulos inconformados começaram a falar com o seu Senhor: manda a mulher de volta, a gente já não aguenta mais essa gritaria. A gente já não aguenta mais essa mulher gritando atrás da gente. Faz alguma coisa, despede ela, manda ela para lá, porque não dá mais, eu não aguento mais. E Jesus não respondeu a ela necessariamente. Jesus falou com seus discípulos: eu não fui enviado senão as ovelhas perdidas da casa de Israel. Mas falou de tal forma que ela escutasse. O que é melhor, o silêncio ou a resposta? Eu não sei, talvez eu nesse momento preferiria o silêncio. Porque se eu tivesse vendo nesse momento apenas um espírito de esperança, eu desistiria. E você também faria o mesmo. Quantas pessoas vêm à igreja e encontram, sim, eu já disse, dificuldades. Imagine você se Jesus se colocasse aqui e dissesse: não, eu não vim senão as ovelhas de Israel. Fui enviado só para esses. Vocês brasileiros que estão aqui, não quero nem saber de vocês. O que vocês fariam? Não venha me dizer que vocês diriam glória a Deus, porque eu não vou acreditar. A maioria se levantaria e iria embora, reclamaria ainda. Falaria mal. E perguntaria: onde é que está o amor que ele disse que tinha? Não disse que era o filho de Deus? Porque a gente ouve isso todo dia. Aqui tem irmãos que só porque a gente não tem condições de tirar uma foto com eles, eles já postam lá no Facebook, tá vendo? O pastor disse que tinha amor, amor, amor, não quis tirar uma foto comigo. E até isso a gente ouve aqui. Imaginem vocês, Jesus falar: não, não vou abençoar brasileiro hoje não. Muitos nunca mais voltariam, muitos nunca mais nem pronunciariam o nome do Senhor. Mas essa mulher, ouvindo a resposta do mestre que nem foi para ela, eu repito, a Bíblia diz que ela chegou-se a ele e adorou, dizendo: Senhor, socorre-me. Em outras palavras, tenha misericórdia de mim, Senhor.
1: In other words, have mercy upon me, Lord.
0: Depois de ouvir o que Jesus falou, houve uma reação contrária naquela mulher. Ela não foi embora gritando, xingando e blasfemando. A Bíblia Sagrada nos diz que ela o adorou. Você seria capaz de fazer isso? Quanta gente está aqui hoje ou está me ouvindo em casa? Que está dizendo no coração: ou o Senhor me cura ou o Senhor não é Deus. Aliás, até ensinam isso às vezes, né? Esse pastorzinho aí metido a besta: ou eu sou curado hoje, eu nunca mais piso o pé aqui, vou direto é para praticar bruxaria. Você já pensou em, ao invés de fazer isso, você adorar? Silêncio ou resposta? Deus tem um tempo.
1: God has his time,
0: que não é necessariamente o seu tempo.
1: Which is completely different from your time.
0: Mas se o que você tem é espírito de fé, certamente ele vai operar na sua vida. Isso é uma certeza.
1: If you have the spirit of faith, truth,
0: ele vai fazer alguma coisa na sua vida.
1: He will do something within you.
0: Essa mulher.
1: And this woman,
0: achou que depois de falar isso, adorando ele, falou: socorre-me.
1: She said that after she asked for help,
0: que Jesus ia falar: ah, filhinha, que bom que você acreditou.
1: That Jesus would say, oh, it was good that you kept on.
0: Poxa, é admirável como você, depois de ter ouvido isso, está aqui. Eis que eu curo a sua filha.
1: It is admirable that you continue here to insist with
0: me. Meus discípulos estão vendo como essa mulher é diferenciada?
1: And he said, look at how this
0: não.
1: Woman is different, but no.
0: Ele disse:
1: said,
0: não é bom pegar o pão dos filhos e deitá-los aos cachorrinhos.
1: Right to take the bread and toss it.
0: Você já pensou numa coisa dessa?
1: Can you imagine this type of answer?
0: Quantas pessoas nervosinhas,
1: how many people would get mad,
0: que não toleram, não suportam nenhum tipo de correção, mesmo estando erradas.
1: Any type of correction,
0: imaginem se clamassem, tivessem a oportunidade de ver Jesus face a face, Jesus falar: não é bom pegar o pão dos filhos e dar aos cachorrinhos. Falar olhando para você.
1: Imagine if they heard Jesus saying this to you.
0: Tipo, o cachorrinho é você.
1: Would be calling you a little dog.
0: Você sairia correndo, ou sei lá, se você partiria para cima do mestre: eu te escolho, eu te esgano, eu acabo com a tua vida, é agora mesmo.
1: You would leave, or perhaps even try to assault Jesus.
0: Essa mulher, meus irmãos, já tinha chegado onde havia chegado.
1: This woman had reached this point that she had.
0: Faltava só um pouquinho assim para a bênção.
1: It was just a little longer until...
0: E já que você está aqui, não desista.
1: Since you came all this way, do not...
0: Resposta ou silêncio? Calma, é tempo de Deus.
1: Listen this far, continue on listening because it is God's time.
0: Deus está ouvindo você.
1: God can hear your cries.
0: Às vezes, meus irmãos, as coisas parecem estar tudo contra nós.
1: Sometimes everything may seem against us.
0: Mas é preciso remover montanhas, é preciso quebrar sistemas, é preciso insistir por fé, é preciso agir com força, fazer como aquela mulher que importunou aquele juiz.
1: But it is necessary to move mountains to continue on with faith.
0: Se o Senhor não fizer justiça à minha causa, eu não desisto. Também o Senhor não dorme.
1: If you don't concede me justice on my cause, you will not go to sleep.
0: Não desista agora.
1: Do not give up right now.
0: A pior coisa que existe é você andar a metade do caminho e desistir. Então não andasse nada logo.
1: The worst thing is for you to go halfway and retreat.
0: Já que você chegou onde chegou, continua, porque esse espírito de fé faz com que a mão de Deus se mova na sua direção.
1: You have come all this way, continue on, because the spirit of faith will move God's hands in your direction.
0: Olha, meus irmãos, essa mulher tomou atitudes para lá de estranhas.
1: This woman took weird decisions.
0: Essa mulher, ela quebrou regras.
1: She broke rules.
0: Alguns dizem que ela rompeu protocolos.
1: Some say that she broke protocol.
0: Mas acontece que situações, meus irmãos, são situações.
1: The situations are situations.
0: Eu me lembro que uma certa ocasião,
1: I remember that a certain occasion,
0: eu já contei isso para a igreja.
1: And I have already said this in this church.
0: Eu fui com a minha sogra, a minha esposa, o missionário ainda era vivo.
1: With my wife and my in-laws.
0: Quando a minha sogra teve aquele probleminha no coração,
1: my mother-in-law had a problem in her heart,
0: e nós fomos aos Estados Unidos,
1: and we went to the United States,
0: numa clínica de coração chamada Cleveland Clinic.
1: We went to this Cleveland Clinic.
0: E eu entrei como tradutor, porque a minha sogra não fala inglês.
1: And I went there to translate because she wouldn't speak English.
0: E um dos maiores médicos, considerado uma das maiores autoridades em coração nos Estados Unidos, estava atendendo a minha sogra.
1: And this great doctor of the heart was attending to my mother-in-law.
0: De repente, meus irmãos, soou o alarme de incêndio.
1: All of a sudden, the fire alarm went off.
0: Eu só vi que o médico se levantou.
1: I saw the doctor standing up.
0: Eu disse à minha sogra: melhor a gente sair, que isso é o alarme de incêndio.
1: And I said, we better leave because this is a fire alarm.
0: Quando nós saímos, meus irmãos, acabamos de descer, saímos lá fora, a primeira pessoa que eu encontrei foi o médico.
1: When we went outside, the first person that I saw was a doctor.
0: E eu disse a ele: isso não estava suposto a acontecer.
1: I told him, this wasn't supposed to happen.
0: O senhor deveria ser o último a sair.
1: You're supposed to be the last person to leave.
0: Quando as situações, meus irmãos, são complicadas na vida, protocolos são quebrados.
1: When the situations are hard, protocols,
0: sistemas são rompidos.
1: Systems are broken.
0: Situações lógicas e aparentemente naturais são mudadas.
1: Logic, reason,
0: E a fé verdadeira nos faz vivermos esse tipo de situação. Se for necessário romper sistemas para receber uma bênção de Deus, nós vamos romper sistemas. Nós vamos quebrar protocolos. Nós vamos exterminar tradições. O que estava suposto a salvar, primeiramente salvou a sua pele. Os outros, cada um por si. Quebra-se tudo quando você precisa tomar uma atitude rápida. Algo que você sabe que vai fazer a diferença. Você tem que ser como essa mulher. Eu sou cananeia, é verdade. Mas eu não vou desistir. Eu estou importunando, é verdade. Mas eu não vou parar de gritar. Eu sei que não é justo tirar o pão da boca dos filhos e deitá-lo aos cachorrinhos. Mas os cachorrinhos também comem.
1: But even the dogs eat the crumbs.
0: Das migalhas que caem da mesa do seu Senhor.
1: That fall from their master's table.
0: Eu reconheço que estou debaixo da mesa comendo migalhas.
1: I recognize that I'm under the table.
0: Mas eu vou sair de debaixo da mesa.
1: I'm gonna leave this place.
0: Porque eu não tenho apenas um espírito de esperança, mas eu tenho um espírito de fé. E é por essa razão que eu vou dentro dessa reação de fé natural pela minha necessidade. Eu vou insistir até que a minha filha seja liberta. E quando ela falou, Senhor, os cachorrinhos também comem das migalhas que caem da mesa dos seus senhores. Ah, meus irmãos. Foi nessa hora que o Senhor Jesus respondeu agora diretamente a ela, dizendo, mulher, os negócios seus não é espírito de esperança não, grande é a tua fé, grande é a tua fé, seja isto feito para contigo como tu desejas. Quando o Senhor se dirige a você e diz, grande é a tua fé, pode ter certeza que você passa a ser uma pessoa. Que coisas grandes acontecem na sua vida. Pode ter certeza que as coisas serão feitas conforme você deseja, alinhado com a vontade de Deus, é claro. Pode ter certeza que para você tanto faz o silêncio, tanto faz a resposta, tanto faz o tempo de Deus. A sua fé o fará estar de pé sempre na presença de Deus. A sua fé o fará sair de debaixo da mesa. Chega de migalhas. Coloca sobre a mesa tudo que você tem hoje e conversa com o Senhor. Talvez você tenha aí uma doença, eu não sei. Talvez você também tenha um demônio oprimindo a sua casa, oprimindo o seu corpo, eu não sei. Talvez você se descontrolou na vida e está cheio de dívidas, eu não sei. Talvez você tenha algum tipo de medo que você nem mesmo sabe explicar que por quê, que tipo de medo é esse, eu não sei. Deixa eu dizer para você uma coisa num bom português. Receba fé de Deus no seu coração agora e põe para quebrar. Receba essa fé que vem de Deus, por essa pregação que é de Deus, e coloca para quebrar em nome de Jesus Cristo. Sai da frente, Satanás, que eu vim com tudo e eu vou arrebentar com tudo pela fé. Ah, mas não tem resposta, Deus está em silêncio. Não importa, porque Ele está em silêncio, mas Ele está ouvindo. Aleluias.
1: Aleluia.
0: Ah, porque a resposta não vai ser do jeito que você quer, não importa. A resposta não vai ser hoje, não importa. Deus tem o seu tempo e o tempo de Deus é tempo certo. Você tem que ficar indignado agora, você tem que se sentir farto de ter esse inimigo dentro da sua casa, essas coisas ruins destruindo a sua vida. Não é só questão de esperança, tenha fé. É fé que Jesus quer ver, é fé que Jesus quer contemplar. Grande é a tua fé, disse Jesus. E aquela mulher Ou seja, a partir daquela hora, a filha daquela mulher ficou sã.
1: From that moment, her daughter was healed.
0: Deus foi lá, Jesus foi lá e aquele demônio foi embora. Tenha fé em Deus.
1: Have faith in God.
0: Não desista.
1: Do not give up.
0: A gente não fala que Deus é bom apenas, meus irmãos, por falar, não. Deus é bom porque Deus é bom. Deus tem o melhor para nós. Às vezes você tem algumas barreiras, só para terminar, algumas barreiras que são bem esquisitas. Tipo, se eu for na igreja dos crentes, vou ser criticado pela minha própria família. A sua família não vai te salvar. Ah, se eu for na igreja dos crentes, vai parecer que eu sou fraco. Sinceramente, deixa eu dizer uma coisa para você. O que você prefere, o silêncio ou a resposta? Deixa eu dizer outra coisa para você. O que é que você pretende para a sua vida? Uma vida de salvação, uma vida abençoada, ou essa vida que você está vivendo, que é uma desgraça, vamos falar a verdade? Essa vida que você está levando é uma vida de pessoas que vão continuar comendo misérias até o fim da vida. Migalhas, digo. Deixa eu dizer para você mais uma coisa. Saia de debaixo da mesa.
1: Come out from under the table.
0: Debaixo da mesa é lugar de gente escravizada.
1: Under the table is a place to
0: assim
1: slave.
0: Como aquele rei Adonibezek, ele pegava outros reis, escravizava, cortava os polegares e colocava para comer migalhas debaixo da mesa. E eu preguei aqui a mensagem, reis comendo migalhas. Saia de debaixo da mesa.
1: Come out from under the table.
0: Saia e senta-te à mesa.
1: Come out and sit at the table.
0: Porque o banquete das bênçãos está servido.
1: Because the blessings are served.
0: A todos aqueles que têm fé no nosso Senhor Jesus Cristo.
1: All those have faith.
0: Tem fé na sua palavra.
1: Have faith in his
0: que
1: word.
0: Acreditam no que Deus fala.
1: And that believe in what God tells.
0: Deus abençoe você.
1: May God bless you all.
0: Tenho certeza que o Espírito de Deus falou ao seu coração. Silêncio ou resposta? Deus tem os dois. Aleluia, louvado seja Deus, aleluia. Digam comigo assim, meus irmãos. A paz do Senhor Jesus. Digam comigo assim mais uma vez. A paz do Senhor Jesus. Muito obrigado, irmãos, todos vocês da Igreja Deus e Amor, vocês de outros ministérios, vocês que juntaram-se a nós na oração. Bem-vindos e venham sempre. E muito obrigado por vocês estarem aqui. Que Deus vos abençoe. Digam comigo mais uma vez. A paz do Senhor Jesus. Vão com Deus, meus irmãos. Vocês estão guardados, vocês estão protegidos e abençoados. Em nome de Jesus Cristo.
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Ao comemorarmos mais um ano da nossa igreja Deus é Amor, podemos olhar para trás e nós vemos a fidelidade de Deus em cada etapa desta caminhada. São 64 anos de oração, de evangelização, de sacrifícios e dedicação de homens e mulheres que atenderam ao chamado de Deus para anunciar o Evangelho. Se a gente fosse imaginar quantas pessoas foram transformadas, como você que está ouvindo o programa, quantas famílias como a sua foram restauradas, quantos enfermos encontraram consolo como você, e quantos pecadores encontraram a salvação em Cristo através deste ministério Igreja Deus de Amor. Eu digo que mais do que celebrar uma história humana, vamos celebrar a graça de Deus. Esta graça que sustentou esta obra ao longo destas décadas. Como está escrito até aqui, nos ajudou o Senhor em 1 Samuel 7,12. Eu quero dizer que essa declaração, ela resume toda a nossa trajetória. Se nós chegamos até aqui, foi porque a mão do Senhor nos guiou. Esta mão nos protegeu, esta mão nos fortaleceu. E eu queria abrir aqui um grande parênteses. Também é um momento para nós agradecermos os pioneiros que enfrentaram desafios, aqueles que chegaram primeiro, antes de nós. Quantos pastores estão conosco até hoje e nos ajudaram no início desta obra? Outros já partiram, estão com o Senhor, mas suas famílias queiram receber a nossa gratidão, o nosso reconhecimento deles terem dedicado as suas vidas para que a obra chegasse no tamanho que ela está hoje. Os pioneiros, recebam a nossa gratidão, que enfrentaram perseguições, como esta igreja foi perseguida e continua sendo perseguida ainda, e muitas vezes enfrentaram limitações para levar o Evangelho. Quantas dificuldades esses pioneiros enfrentaram para ganhar apenas uma alma? Quantos quilômetros percorridos em vias de transporte tão precários para levar a palavra a uma só alma? Quantas vidas foram humilhadas por não poderem, ou seja, para poder entrar num lugar, num estabelecimento para socorrer uma vida? Quantos nãos esses pioneiros receberam para levar a palavra do Senhor? Mas eles permaneceram firmes, não negaram a sua fé no Senhor. E nós então vemos que um legado foi deixado. O legado que recebemos nos inspira. O trabalho desses pioneiros que começaram a obra do Senhor aqui em São Paulo, eles estão neste momento nos ouvindo e com certeza estão ainda de pé, firmes na rocha. Esta igreja que está firmada na rocha, por isso ela não caiu. Vieram os ventos, sopraram contra ela, mas ela permaneceu de pé, porque ela pertence ao Senhor e foi levantada pelo Senhor. Um legado foi deixado e o legado que recebemos nos traz aquela força e nos inspira para nós continuarmos fazendo esse trabalho que eles iniciaram. Pregação do Evangelho puro e genuíno. A palavra de Deus com amor, com compromisso. E ao celebrarmos este aniversário, mais um ano, nós podemos dizer que nós vamos renovar o nosso compromisso. Não é apenas celebrar, que todos que estiverem ouvindo e que vão estar conosco nesta festa, não vão simplesmente celebrar ao Senhor, mas vamos renovar os nossos votos de compromisso com Deus, de permanecermos fiéis à missão que Deus nos confiou, que é anunciar Jesus, ganhar almas para o seu reino e preparar um povo para a volta do Senhor. Que esta data não seja apenas uma comemoração do que aconteceu há anos atrás, mas um marco para um novo tempo de crescimento, um novo tempo
de crescimento espiritual também, de unidade, não união, unidade sendo um, de avivamento e conquista de vidas para Cristo. Parabéns, Igreja Pentecostal Deus de Amor, por mais um ano de vida. Que o Senhor continue derramando suas bênçãos, seu poder e sua presença sobre esta obra, para que as próximas gerações que vierem após nós também possam testemunhar a fidelidade de Deus. Grandes coisas fez o Senhor por nós e por isso estamos alegres. Salmos, capítulo 126, versículo 3. Parabéns, Igreja Deus e Amor.

E queremos ver você aqui. Não olhe dificuldades, pelo menos no aniversário, né? Você que é membro, você que passou por aqui, ou você que quer celebrar conosco e renovar os votos de compromisso com Deus, estão totalmente convidados. Não hesitem duas vezes, uma vez, se quer que seja. Estejam conosco, vai ser inesquecível. Nós estamos em campanha de oração, de jejum, para que o Senhor derrame restauração, fortalecimento e crescimento espiritual para a sua igreja. Serão dois dias, 13 e 14, sábado e domingo. No dia 13, às 9 da manhã, estarei com vocês e com as mulheres de fé, em consagração. À tarde, teremos aí a festa do programa Garagem Cristã e, à noite, o culto jovem da Igreja Deus e Amor. Domingo pela manhã teremos a oração e consagração e também a apresentação da Intercessão Global, um ministério que nós vamos unificar para um só ministério, o Ministério Global de Oração de Intercessão, juntamente com a irmã Lorena, que é líder deste ministério Intercessão Global. À tarde teremos, então, a nossa festa de mais um ano, de 64 anos da nossa Igreja Deus e Amor. Diretoria, cantores, o povo de Deus, pastores, obreiros, jovens, crianças, todos aqui presentes. E eu tenho certeza que o Senhor vai se mover. Não perca esta oportunidade, principalmente você que está nos ouvindo em São Paulo. Esteja conosco, venha conosco celebrar.

0: quase indo para terça-feira. E eu quero já desejar a vocês, sejam bem-vindos a mais uma live em que estaremos aqui buscando a face do nosso Senhor, e tem coisas pouco mais preciosas do que estarmos buscando a face do Senhor. Estou aqui com meu irmão em Cristo, pastor Fabrício Beata, que está fazendo a dobradinha aí de ontem para hoje. Seja bem-vindo, pastor.
1: A paz da vida, Deus abençoe, a paz a todos. É uma alegria, um privilégio que Deus nos dá de estarmos aqui para juntos buscarmos a sua face, buscarmos a sua presença. E o melhor que fazemos, Davi, é buscarmos a face do Senhor, não é? Buscar ao Senhor enquanto podemos achar. E você que está nos assistindo, que está conosco, nós inclusive queremos pedir você para compartilhar também com mais pessoas.
0: Sim.
1: Para que outras pessoas sejam abençoadas ao receber esta oração, e não somente receber, mas também orar conosco.
0: Sim, com certeza. Já pedimos para que você que está aí... Bom, primeiramente eu quero saudar também nossos ouvintes no rádio, né? Isso aqui é...
1: Verdade.
0: Multiplataformas, né? Temos a plataforma online, você que está no YouTube aí do canal Igreja Deus e Amor Oficial, ou no Direto com Deus. Mas eu queria convidar você que está ouvindo pela rádio, qualquer rádio Deus e Amor ao redor do Brasil. Temos tantas emissoras ao redor do Brasil. Eu queria te convidar a vir assistir essa live ao vivo e a cores, não apenas ouvir no rádio. Claro, você pode muito bem ser abençoado também através das ondas sonoras, mas tenho certeza que ao vivo aqui a cores você vai ser ainda mais edificado, né? Orando juntamente conosco. Então você que está no rádio, venha para a live ao vivo agora no YouTube da Igreja Pentecostal Deus e Amor. E você que já está nos assistindo online, queria pedir para que você compartilhasse, mande no famoso grupo de WhatsApp, né, o Zap Zap.
1: Isso, que funciona bastante.
0: Sim. Pastor Beata, estamos falando aqui fora do ar, como é que estão as expectativas para esse fim de semana celebrativo, que já é sábado agora, né? Como
1: é já que tá? É sábado.
0: Como é que está o coração?
1: Davi, o coração está a mil por hora. Eu estou muito feliz, estou muito ansioso, é uma ansiedade boa, né, assim, aquela... ansiedade esperando esse grande dia, esperando essa grande festa, porque eu sinto no meu coração que Deus vai operar de uma forma poderosa, de uma forma extraordinária, assim, sabe?
0: Amém.
1: Parece que eu estava comentando com a minha esposa hoje, parece que eu já estou nesse dia de tanto desejo, de tanta vontade. Eu estou acompanhando também pelas redes sociais e acompanhando o movimento dos irmãos, já falando das caravanas, os jovens de todos os lugares confirmando a presença. Então, meu coração está muito feliz, eu estou muito ansioso que chegue logo o sábado para a gente estar junto na presença
0: Amém.
1: Do Senhor.
0: Glória a Deus. E como um bom mineiro, ansioso, com coração a mil, é como um paulista quase dormindo, né? Eu, claro, obviamente também estou ansioso, tenho certeza que vai ser um fim de semana muito especial na presença do Senhor. Afinal, não é todo dia que se completa 64 anos de história, de uma história... poderosíssima daquilo que Deus fez nessa igreja, na Igreja Deus e Amor, através da vida do meu avô. Mas eu sempre gosto de trazer honra, né? Dar honra a quem tem honra.
1: Verdade.
0: Tantos líderes, tantos pastores que caminharam ao lado do meu avô, muitos que ainda estão conosco, muitos que já, né, tomaram novos rumos e outras igrejas, o que for que seja. Mas certamente o nosso passado precisa ser honrado, né? Eu lembro que em 2019, pastor, eu fui numa conferência... E eu estava no início ali, eu já exercia ministério, comecei meu ministério em 2013, né? Estou completando nesse mês de junho agora 13 anos de exercício do meu ministério. Uhum. Mas 2019 ali foi, né, os primórdios ali, o início do Regenere e todo esse trabalho que Deus me direcionou. E eu lembro que Deus falou muito claramente ao meu coração: honre o passado e construa o futuro.
1: Que coisa linda isso.
0: Não é nenhum nem outro, são os dois, né? E eu trilho nesse lugar tão difícil de se estar, né? Eu sempre brinco e falo com as pessoas, você me conhece muito bem nos bastidores, que não é fácil estar nos meus sapatos.
1: É verdade.
0: Porque é um legado muito grande, são 64 anos de história de uma igreja que já tocou não apenas ao redor do Brasil, que já é um país continental, mas outros países ao redor do mundo. Então esse fim de semana é sobre isso, né? É um fim de semana celebrativo. Pastor Beata, o que, que você tem de formas específicas assim para celebrar esses 64 anos de história da Igreja do Amor? O que, que você gostaria especificamente de celebrar diante de Deus e diante da Igreja Deus e Amor esse fim de semana?
1: Eu estava dizendo isso aqui também ontem, a fidelidade de Deus. mais de meio século, Davi. E tudo que Deus falou ao saudoso missionário Davi Miranda, o Senhor tem se cumprido, o Senhor tem cumprido, o Senhor tem feito. Então eu tenho observado como Deus tem sido fiel, como a sua palavra realmente se cumpre. A Bíblia diz em Hebreus que Deus sustenta todas as coisas através da sua palavra. E realmente o que Deus prometeu, Ele está cumprindo, Ele tem cumprido e Ele tem muito a fazer. Então, celebrar a fidelidade de Deus, a bondade de Deus, esse tema tão especial, tão maravilhoso que Deus colocou no seu coração, que é firmados na rocha, não é? Então, quando a gente para pensar, para analisar, eu, por exemplo, são muitas coisas que eu quero agradecer ao Senhor, tudo que Deus fez na minha vida, através da Igreja Deus e Amor, o que Deus fez na vida da minha família. Hoje mesmo eu estava lembrando de quando nós conhecemos a igreja, a minha avó começou a sintonizar no rádio. E aí aparecia a voz do saudoso missionário Davi Miranda orando e Deus operando maravilhas na minha casa, na minha família. Então, são tantas coisas a agradecer a Deus, a louvar ao Senhor por tudo que Ele fez e por tudo que Ele está fazendo.
0: Glória a Deus. Você que está nos acompanhando no YouTube da Igreja de Deus e Amor, a gente consegue acompanhar aqui muitas pessoas já pedindo orações e isso é muito bom, é lícito. Mas eu queria que você que já está nos acompanhando, colocasse aí nos comentários pelo que você é grato nesses 64 anos de história. Talvez você não está aqui os 64 anos, né? São poucos os que estiveram aqui.
1: Verdade.
0: Desde o início, né, da fundação da Igreja Deus e Amor, em 1962. Mas você que já faz parte da igreja aí há um ano, 10, 20, não sei, pelo que você é grato a Deus, por uma história tão rica que Deus nos abençoou. Eu nasci e fui criado nessa igreja, muita gente fala, né? Graças a Deus eu tenho um rostinho mais, parece de criança.
1: Mais jovem.
0: Já tô com meus cabelos brancos também. Mas eu nasci e fui criado aqui, então eu tenho 37 anos sim, de Igreja sim. Deus e Amor. Eu lembro que os corredores aqui da sede mundial foram o meu quintal de casa, né?
1: Nas viagens também.
0: Nas viagens, quantas madrugadas passei aqui nas vigílias de consagração. Tudo bem que criança vai dormir, né? A gente não tem força mesmo. Mas eu sou muito grato a Deus por essa igreja, porque foi aqui que eu conheci a Deus, né? Foi nesta igreja, com suas qualidades, com as suas, seus pontos que precisamos melhorar. Aliás, eu tô aqui para trazer isso mesmo. E só que eu acho que é isso que você está falando, pastor. Eu acho que uma das coisas que eu mais enxergo assim na nossa igreja, eu falo isso com um coração muito grato a Deus, é o quanto que Deus coopera conosco.
1: É verdade.
0: O quanto que Deus esteve com meu avô do início ao fim da sua vida, o quanto que Deus está com a nossa igreja hoje, em tempos gloriosos que vivemos, quando, né, o Maracanã foi lotado, quando vivemos grandes milagres e maravilhas, em tempos em que parece que a igreja está declinando, em tempos em que parece que não, Deus deixou a igreja e agora é só pela força do braço, mas nunca foi pela força do braço. Nunca foi pela capacidade de lideranças, nunca foi pela visão né, de um grande visionário, nunca foi pelo meu avô, sempre foi pela graça de Deus. Glória Aliás, Deus. Eu sou o pregador notório da graça de Deus. Eu olho para a nossa igreja, para a nossa história. Eu sempre digo isso, pastor, você que conhece a nossa história de perto também foi alcançado por Deus através dessa igreja, que Deus já realizou grandes milagres e maravilhas em nossa igreja. Mas, e você está vendo isso agora, especialmente nesses últimos anos, que o maior milagre que Deus fez através do meu avô não foram paralíticos levantando, não foi defunto ressuscitando, mas foi a Igreja Deus e Amor.
1: Glória a Deus.
0: O maior milagre. Porque agora temos, né, eu cheguei aqui em 2013 na parte administrativa, tínhamos 300 funcionários aqui no prédio administrativo, temos mais de 800 hoje e precisamos de mais, porque é muita igreja, é muita coisa, são 12 mil templos só no Brasil, no Peru tem mais 2 mil e poucos templos, assim, é muita coisa. Então não foi feito de um formado, um MBA, CEO, foi feito do próprio Deus.
1: Do próprio Deus.
0: Ele quis.
1: Da promessa do Senhor, né, Davi?
0: E eu acho que esse é o grande legado, né? E falando em cima sobre esse tema, né? o que Deus tem falado nos últimos meses, anos, palavra, o poder da palavra, né? A gente foi muito impactado pelaquela reunião no final de março, a reunião ministerial com obreiros ao redor do Brasil, transmitido, e Deus falou sobre o poder da sua palavra, o poder da palavra que criou o universo, o poder da palavra que nos purifica, o poder da palavra que orienta, que é luz para o nosso caminho, o poder da palavra que nos firma como... como se estivéssemos firmados na rocha.
1: Glória a Deus.
0: E o próprio Cristo é o Verbo que se encarnou. O próprio Cristo é a rocha pelo qual nós estamos firmados. É por isso que nós estamos aqui há 64 anos. Eu não sei se isso toca no seu coração, pastor.
1: Você está falando, parece que você está pregando, Davi. Eu estou aqui quase levantando da cadeira já. Porque o meu coração... É porque o que você está falando é tão de Deus. E nós temos visto a mão do Senhor conduzindo essa igreja, a mão do Senhor conduzindo a liderança, o Senhor dirigindo o coração da liderança de uma forma tão linda, de uma forma tão espiritual, de uma forma tão maravilhosa, que você está citando tudo isso, e o meu coração está como o coração dos discípulos lá no caminho de Emaús.
0: Por acaso não queima os nossos corações?
1: Queima o coração, porque realmente é isso que Deus está fazendo, e nós já estamos enxergando, o Senhor já está nos dando a direção do novo ciclo que Ele tem para a nossa igreja, que Ele tem para os nossos jovens, para os nossos obreiros, para os nossos pastores, para a igreja do Senhor de modo em geral. Eu quero dizer uma coisa aqui, Davi, e eu sei que é Deus que está colocando no meu coração, e todos vão entender, Deus já liberou o novo ciclo.
0: Amém.
1: Deus está mandando coisas novas para a sua igreja através da sua palavra. Eu estava comentando com você o quanto é lindo ver as pessoas recebendo a palavra e se satisfazendo com o poder da palavra, com o poder da pregação. Não tem coisa mais linda do que isso, esse direcionamento. Né?
0: É sobrenatural, né? Eu acho que essa é a grande questão que eu sempre trago, que se nós nos apegarmos à palavra de Deus... Não há o que possa impedir essa igreja de impactar novamente, não pela primeira vez, mas novamente, não apenas o Brasil, mas o mundo, né? E o que eu sinto, né? Eu sou uma pessoa que eu fico muito observando o que Deus está fazendo, não apenas na Igreja de Deus Amor, em outras igrejas, denominações, países, sim, né? Estivemos na Europa no passado, a Europa já é um continente pós-avivamento, uhum, né? Já viveram avivamento há centenas de anos atrás, e hoje a grande maioria da Europa não professa a fé em Jesus Cristo. Mas o nosso país não, o Brasil não. O Brasil tem vivido um avivamento. Eu sinto que nos últimos anos deu uma baixada na intensidade, nesse fogo que estava pegando, especialmente no início do século. Coisa que a gente viu em lugares específicos, né, em Minas Gerais, em Belo Horizonte, por exemplo, focos de avivamento que Deus, sim, trouxe para a nossa nação. Mas eu creio que nós estamos numa intertemporada. Eu creio que num curto espaço de tempo, eu não sei quanto tempo isso vai demorar, mas em pouco tempo, talvez ano que vem, não sei, alguns anos de agora, nós vamos viver mais um novo sopro do Espírito Santo sobre,
1: amém,
0: a nossa nação.
1: Amém.
0: E eu falo isso com todas as letras, sem medo de errar, que a nossa igreja faz parte disso.
1: Glória a Deus.
0: E é muito em cima disso que nós temos ouvido do Senhor, uma igreja firmada na rocha, uhum, o poder da palavra. Se nós nos apegarmos à palavra de, uhum, Deus, que é viva e eficaz, que não volta a Deus vazia, que é poderosa em si mesma, nós seremos uma das igrejas que mais impactaremos a nossa nação, que mais impactaremos e alcançaremos almas para o reino de Deus, porque é sobre isso, pastor, é sobre alcançar,
1: glória,
0: almas para o reino de Deus. Meus irmãos, nós já estamos aqui prestes a entrar em oração, o pastor Beata vai iniciar essa oração. Mais uma vez, nós queremos pedir para você que está no rádio para vir para a live assistir ao Vivo e a Cores no YouTube da Igreja Pentecostal Deus e Amor. E você que já está assistindo, compartilhe aí com mais pessoas para que mais pessoas possam ser alcançadas por essa oração. Ore conosco nesse exato momento.
1: Glória a Deus. Vamos então falar com o Senhor, o nosso Pai. Amado Deus e querido Pai que está no céu, aqui estamos em sua santa presença. Eu quero lhe agradecer, Senhor. Eu quero lhe agradecer porque a sua presença já está aqui conosco. Senhor, nós estamos aqui conversando a respeito da Sua Palavra. Estamos aqui falando das Suas maravilhas e o meu coração queima. O meu coração arde, Senhor, pela Sua presença e pela presença do Seu Espírito Santo. Eu quero Te agradecer, Te louvar, por esse grande privilégio que o Senhor está nos concedendo de fazer parte de tudo isso, de participar desta grande bênção e desta grande promessa que o Senhor tem para esta igreja que o Senhor fez ao saudoso missionário Davi Miranda. Obrigado, Senhor, pela nossa vida, obrigado pelo ar que respiramos. Obrigado por ter enviado Jesus para morrer por nós lá na cruz do Calvário, para entregar a sua vida e com o seu sangue nos purificar de todo pecado e de todo mal. Porque a sua palavra diz que nós estávamos mortos nos nossos pecados, nos nossos erros, mas Deus quis nos reconciliar com Ele através de Cristo Jesus. E nós te louvamos, nós reconhecemos, Pai, este sacrifício. Nós reconhecemos este grande amor que o Senhor tem para conosco de entregar o seu próprio Filho Jesus Cristo para salvar a nossa vida e a nossa alma. E eu quero te pedir, Senhor, para que o Senhor possa abrir os olhos desta pessoa que ainda não conseguiu enxergar este grande amor, este sacrifício, Senhor, que nos livrou da morte eterna, que nos livrou da condenação eterna. Eu quero lhe pedir para abrir os olhos desta pessoa, para que ela sinta o seu amor, para que ela receba o seu amor, para que ela, Senhor, possa entender o que o Senhor tem para a vida dela através de tudo isso que o Senhor nos concedeu por Cristo Jesus. Senhor, quantas pessoas estão chorando, quantas pessoas estão sofrendo e pensando que a vida não tem mais sentido devido aos problemas, devido tantas dificuldades. Eu quero lhe pedir para alcançar estas pessoas agora, pela sua graça, pelo seu amor, ó Deus. Tome em tuas mãos esta pessoa que talvez esse dia foi um dia muito difícil, muitas decepções, tantos problemas, e ela já não sabe mais o que fazer para solucionar tantos problemas. Mas o Senhor é a solução. Quando nós olhamos para Ti, nós temos a salvação, nós temos a paz para o nosso coração, nós temos a calma que o nosso coração precisa. Porque muitas vezes, Senhor, o inimigo com as suas setas malignas, muitas vezes o inimigo com seus esquemas malignos, ele vem para atormentar o coração, para atormentar a mente das pessoas, tirando a paz, até mesmo para que elas pensem em tirar a própria vida. Mas eu lhe peço agora, Senhor, que o Senhor possa visitar cada uma destas pessoas, aqueles que se afastaram da sua presença, que talvez conhecem a sua palavra, mas por alguma razão, por algum motivo, se afastaram da sua presença, se afastaram da sua casa, deixaram de cultuar, deixaram de fazer a sua obra. Quantas pessoas que outrora, Senhor, estavam pregando a sua palavra, louvando o seu nome, envolvidos na sua obra, mas infelizmente, Senhor, pelos laços do inimigo foram vencidas. Mas eu sei que o Senhor é o Deus Todo-Poderoso, o Deus da segunda chance, o Deus que chama outra vez. Ah, Senhor, como aquele pai que esperava aquele filho, que pediu a ele a sua parte da herança e foi embora, e gastou tudo lá fora, e depois, sem saber o que fazer, sem saber para onde ia, ele levantou o seu rosto e disse: irei ter com meu pai novamente, porque na casa do meu pai há grandes farturas, até os funcionários, os empregados, na casa do meu pai tem fartura, levantar-me-ei e irei ter com meu pai. E ele se levantou e foi ter com seu pai. E quando ele chegou, o pai o esperava de braços abertos. O pai não estava esperando para lançar no rosto do filho o que ele havia feito, os seus erros, as suas falhas, os seus pecados. Não. Mas o pai festejou. O pai deu a ele a melhor roupa, colocou o anel em seu dedo. alegrando pela presença daquele filho que se havia perdido, aquele filho que estava distante, mas agora ele havia retornado novamente para casa e para, para os braços do Pai. Senhor, eu sei que o Senhor se alegra com aquela pessoa, Senhor, que volta para a sua presença, que reconhece os seus pecados, a sua falha, que reconhece que precisa verdadeiramente de Ti, e que só o Senhor pode perdoar os pecados, e que o Senhor está de braços abertos para recebê-la. Muitas vezes, Senhor, talvez esta pessoa não tenha força, talvez esta pessoa tenha tentado algumas vezes e não tenha conseguido, mas pelo Teu Espírito Santo eu lhe peço agora, visita esta pessoa, Senhor, fortaleça novamente, restaura esta vida, restaura a fé desta pessoa, ó Deus, mostra para ela o plano, a obra tão linda que o Senhor tem a realizar na sua vida. Ah, Senhor, visita agora, ó Pai, aqueles que estão desanimados, aqueles, ó Deus, que estão pedindo, Senhor, me fortalece, porque eu já não aguento mais tantas lutas, tantas provações, que o Senhor possa fortalecê-los agora, para que eles possam continuar, para que eles possam seguir nesta caminhada, para que eles possam seguir firmes na Tua casa e em Tua presença. Senhor, eu quero orar também, Pai, em favor da nossa festividade, que teremos este final de semana. O nosso coração está feliz, está alegre, Senhor, por esta grande oportunidade de participar desta festa. Eu quero orar, Senhor, em favor de todos os que estão envolvidos, diretamente, indiretamente, de todas as equipes que estão preparadas, Senhor. Desde a portaria, aquelas pessoas que estarão cooperando conosco, que estarão colaborando conosco, ó Deus, que o Senhor possa abençoá-los, derramar sobre a vida deles uma unção especial, para que quando os nossos convidados chegarem aqui, eles já possam sentir o Seu amor, eles já possam sentir a Sua presença, ó Deus. Senhor, abençoe aqueles que estarão vindo nas caravanas, que estarão vindo de cidade longe, Senhor, de lugares distantes, aqueles que estarão vindo de ônibus, que estarão vindo no avião, que estarão vindo de carro, que o Senhor possa abençoá-los, ó Deus, que o Senhor possa dar livramento, repreender todos os laços do adversário, repreender todos os laços do inimigo, ó Pai. Senhor, quantas pessoas, ó Deus, estão evangelizando, quantas pessoas entenderam, que entenderam o conceito deste culto, que o que nós queremos é ganhar almas, salvar almas para o Seu reino, falar do Seu amor, e muitos estão evangelizando, fazendo convite para familiares, para amigos, para que possam estar conosco. Toca nesses corações, Senhor, através dessas sementes que estão sendo lançadas, que é o convite, que é o evangelismo, porque eu sei que o adversário tem lutado, o adversário tem pelejado de todas as formas, tentando impedir com que o Seu povo chegue, Senhor, com que as pessoas se aproximem, para que elas não ouçam a palavra, porque o inimigo sabe que quando nós ouvimos a Sua palavra, colocamos no nosso coração e obedecemos, nós somos iluminados por ela. A Sua palavra é que nos dá direcionamento. A Sua palavra é provisão. A Sua palavra, Senhor, é alimento. Ela é sustento. Lâmpada para os nossos pés é a Sua palavra. Verdade, santidade é a Sua palavra. Ela é luz na escuridão. Aquele que não tem a Sua palavra, ele está andando em trevas. Está andando em escuridão, ó Pai. E é isso que o inimigo quer, que as pessoas não ouçam a palavra. Ah, Senhor, a Bíblia diz que agradou a Deus salvar os crentes pela loucura da pregação, pela Sua palavra. Sim, meu Deus, foi através da Sua palavra que o eunuco, lá no livro de Atos dos Apóstolos, no capítulo 8, decidiu

0: especialmente para as pessoas que estarão vindo nas caravanas, mas também para aqueles que estão aqui na Grande São Paulo e que estarão participando conosco, aqueles que estão aqui próximos, ó Deus, e vão participar desta festa. Que todo impedimento, que toda barreira seja repreendido pelo poder do teu sangue, Jesus, pelo poder que há no teu nome. Senhor, eu quero apresentar em suas mãos todos os cantores que estarão presentes, adorando o seu nome, louvando ao Senhor na beleza da sua santidade. Eu quero apresentar em suas mãos, ó Pai, a vida deles, para que o Senhor possa usá-los e para que o louvor que saia da boca deles, ó Pai, possa alcançar vidas, possa alcançar corações. Usa, Senhor, a nossa vida. Usa-nos, ó Pai, para a glória do teu nome. Usa, Senhor, os cantores que estarão conosco no Garagem Cristã, que estarão louvando o seu nome, Senhor. Todos os jovens que estarão envolvidos conosco neste trabalho, porque é para a tua glória. Senhor, eu quero orar mais uma vez pela sua igreja, Senhor. Eu quero orar por todos os ministérios. Eu quero orar pelo Ministério Infantil, pelo Pequeno Galileu, pedindo que a tua bênção, Senhor, esteja sobre a vida das nossas crianças, esteja sobre a vida dos professores que estão ali trazendo a sua palavra, instruindo as nossas criancinhas, ó Pai. Nós sabemos que é um trabalho muito importante trazer a palavra, ensinar os pequenos discípulos. Continue abençoando este trabalho. Senhor, eu quero orar, ó Pai, em favor do Ministério Jovem. Que o Senhor continue abençoando os nossos jovens, levantando os jovens com poder, com autoridade, para levarem a sua palavra, para fazer a sua obra. Continue usando, Senhor, porque a tua palavra diz que como flecha na mão do valente, são os filhos da mocidade. Usa, Senhor, os nossos jovens com poder em suas mãos. Eu oro, Senhor, pelas mulheres de fé, que têm sido mulheres que têm abençoado a vida de muitas pessoas, mulheres que têm buscado a sua face, que têm buscado a sua presença. Continue usando a vida delas, ó Deus, dando direcionamento, dando a elas a revelação da sua palavra, mostrando, Senhor, a sua vontade. Senhor, eu oro pelo trabalho, pela obra social, pelas instituições Reviver. Eu oro sim, Senhor, porque através das instituições Reviver, nós temos levado as pessoas à sua palavra e através de todo esse amparo, as pessoas têm sentido o seu amor através das obras sociais. Sim, Senhor, eu oro porque a tua igreja, porque a tua obra, e nós precisamos muito da tua presença. Nos dá direcionamento, Senhor. Nos direciona em todas as coisas, para a glória do teu santo nome. Foi o Senhor quem disse a Josué. Foi o Senhor quem tranquilizou a Josué, dizendo: assim como eu fui com Moisés, eu serei contigo. É a sua presença a garantia de que nós seremos mais do que vencedores. A sua presença é a garantia de que todas as coisas dará certo. A sua presença é a garantia, Senhor, de que nós venceremos todas as lutas, todas as provações. Porque nós teremos, sim, muitas provações para o crescimento da nossa fé. Mas a sua palavra diz, ó Pai, que junto com a provação, o Senhor traz a porta de escape. O Senhor traz a porta de saída. O Senhor esteve com Josué em todas as guerras, em todas as batalhas, ó Pai, mostrando o seu poder, cumprindo a sua palavra, porque o Senhor é um Deus fiel. E nós cremos, Senhor, nós temos visto a sua fidelidade, nós temos visto a sua palavra se cumprir dia após dia. Sê conosco no nosso caminhar, ó Pai, nos revela, nos dai, ó Deus, direcionamento do teu Espírito Santo, através da sua palavra, para que possamos lhe agradar, Senhor, para que possamos glorificar o seu santo nome. Esta é a nossa vontade, glorificar o seu nome, Senhor.
1: Sim, amém. Senhor Jesus, em concordância com a oração do pastor Fabrício, nós nos achegamos a ti nesse exato

0: momento. Senhor meu Pai, nós temos esse privilégio, Senhor, de nos aproximarmos do Teu trono de graça, de poder e de justiça. Um trono de misericórdia, um trono de redenção. Senhor meu Pai, eu quero orar nesse exato momento por todos aqueles que estão aqui agora, Senhor, orando juntamente conosco. Que Teu Espírito Santo possa, Senhor, começar a ser derramado sobre essas vidas. Que Teu Espírito Santo comece agora a visitar, Senhor, aquelas pessoas que, quem sabe, derramam lágrimas ao assistir essa live, que estão ouvindo no rádio agora. Pessoas que estão amarguradas, pessoas que estão angustiadas, pessoas que estão depressivas, pessoas que estão em sofrimento. A Tua palavra nos garante, Senhor, que Tu és um Deus Emmanuel, um Deus presente, um Deus que está aqui conosco. A Tua própria palavra diz que o Senhor é um Deus que se compadece das nossas dores. O Senhor nos entende, Senhor. Nós oramos nesse exato momento, Senhor meu Pai, por todos aqueles que já colocaram seus pedidos de oração nos comentários, aqueles que estão depositando a sua fé diante do Senhor, que o Senhor esteja conosco nesse exato momento. Meus queridos irmãos e irmãs, vocês que estão ouvindo no rádio, vocês que estão assistindo essa live, eu peço agora que você coloque as suas mãos sobre as suas enfermidades, sobre os seus corpos, sobre a sua mente, sobre o seu coração, que representa a sua alma, o que for que seja, que você precisa de um toque divino nesse exato momento. Senhor meu Pai, ouça as nossas orações. Não é por nossa capacidade, não é pelo quanto que nós nos santificamos, não é pelo quanto que nós clamamos ou o tempo de oração, mas sim pela nossa fé em Ti, Senhor, e pelo Teu poder derramado sobre as nossas vidas. Senhor meu Pai, vai derramando o Teu poder nesse exato momento, vai trazendo cura, vai trazendo libertação, vai trazendo plenitude de vida sobre todos nós nesse exato momento. Senhor meu Pai, vai curando corpos, vai curando alma, vai curando, Senhor, aqueles que chegaram no ápice do esgotamento, aqueles que estão depressivos, aqueles que estão enfermos. Senhor meu Pai, vai trazendo cura nesse exato momento, que pelo Teu Espírito Santo, Senhor, pessoas comecem a ser tocadas nesse exato momento, nas suas casas, nos seus lares. Mas nós cremos, Senhor meu Pai, que quando o povo se reúne em fé, existe uma unção especial que é derramada dos céus. Senhor meu Pai, nós oramos que nesse exato momento o Senhor vá derramando sobre nós, Senhor, mais da Tua presença, Senhor meu Pai. Senhor Jesus, eu oro que nesse exato momento o Senhor ouça não apenas as orações que nós conseguimos fazer a Ti, mas as palavras que às vezes nós não conseguimos professar em voz alta, as orações que nós não conseguimos fazer. Senhor meu Pai, o Senhor conhece todas as coisas na Sua onisciência, na Sua onipresença, na Sua onipotência. Senhor meu Pai, nós clamamos que a Tua presença venha sobre nós e que o Senhor responda, Senhor, ao clamor da nossa alma, que o Senhor responda agora, Senhor, a angústia do nosso ser, o nosso vazio sem a Tua presença, Senhor meu Pai. Mas que o Senhor esteja conosco aqui agora, Senhor Jesus, que o Senhor vai visitando famílias que estão quebradas, lares que estão destruídos, que o Senhor vai visitando aqueles que perderam completamente a esperança nessa vida, aqueles que estão contemplando até mesmo tirar as suas próprias vidas. Sim, Senhor Jesus, venha sobre nós. Senhor meu Pai, nós sabemos que o Senhor está aqui conosco. O Senhor é um Deus fiel, o Senhor é um Deus perfeito, o Senhor é um Deus todo-poderoso, e nós clamamos, Senhor meu Pai, que o Senhor comece agora a visitar aqueles que estão perdidos, aqueles que perderam esperança, aqueles que não têm mais forças nem sequer para orar ao Senhor, aqueles que não têm forças para se levantar. Nós oramos, Senhor meu Pai, que o Senhor vai destruindo agora todas as obras de Satanás. Toda corrente, todo aprisionamento, todo laço satânico, nós lançamos fora agora pelo Teu poder e pela Tua autoridade. Em nome de Jesus, sai agora toda a opressão maligna. Sai agora, Senhor meu Pai, toda a opressão do inferno. Nós repreendemos agora pelo nome do Senhor Jesus Cristo, pela autoridade que está em Ti, Senhor meu Pai. Que o Senhor vai trazendo agora libertação, que o Senhor vai trazendo agora cura, que o Senhor vai trazendo agora a Tua plenitude de vida. O Senhor vem para que tenhamos vida e vida em abundância, Senhor. E nós cremos que o Senhor é um Deus fiel, o Senhor é um Deus bom, o Senhor é um Deus que é o próprio amor em pessoa. Senhor, meu Pai, nós oramos agora pela nossa igreja, Senhor. Que o Senhor continue soprando sobre nós o sopro do Teu Espírito Santo. Que esse fim de semana celebrativo de 64 anos de história seja uma virada de chave, seja um marco, seja um novo rumo, um novo ciclo que o Senhor irá liberar sobre a nossa igreja. Senhor, meu Pai, o Senhor já trouxe a inspiração pela Tua palavra de Ezequiel 37, que eu tenho o privilégio de ministrar a Tua igreja esse domingo à tarde. Senhor, meu Pai, nós, pela nossa fé, nós profetizamos pelo poder da Tua palavra, Senhor. Obrigado porque o Senhor já está aqui. Obrigado porque a Tua presença já é palpável nesse estúdio, onde nós estamos aqui invocando a Tua presença e buscando a Tua face. Senhor, meu Pai, que o Senhor derrame sobre nós unção, que o Senhor derrame sobre nós a Tua fé, que o Senhor derrame sobre nós ousadia, para que nós possamos profetizar, assim como o profeta Ezequiel, o poder de profetizar a Tua palavra, Senhor meu Pai. Aleluia. É notório, Senhor, a Tua presença aqui conosco. E eu sinto, Senhor, ecoar em meu espírito as Tuas palavras de vida eterna. Podem esses ossos mortos e secos voltarem à vida? Pode esse vale de ossos secos voltar à vida? E eu clamo e eu respondo a Ti aquilo que o Teu profeta te respondeu: Senhor, Tu sabes de todas as coisas. E o Teu Espírito Santo nos direciona, nos inspira, profetiza a minha palavra. Senhor, meu Pai, eu declaro aqui agora, pelo poder da Tua palavra, vida, onde há somente vale de ossos secos. Eu declaro vida onde havia morte. Eu declaro, Senhor, meu Pai, pelo poder da Tua palavra, aquilo que está em João 11, onde o Senhor mesmo aqui presente, em forma corpórea, chamou Lázaro, que já havia 4 dias que estava morto numa túmula, que estava ali, Senhor Jesus, já cheirava mal, e o Senhor falou: Lázaro, sai para fora, porque aquele que crê em Ti, Senhor Jesus, ainda que esteja morto, certamente viverá pelo poder da Tua palavra, Senhor meu Pai. Senhor Jesus, eu quero orar agora e declarar pelo poder da Tua palavra para aqueles que estão orando juntamente conosco, aqueles que estão ouvindo no rádio, aqueles que estão acompanhando essa live, que pelo poder da Tua palavra o Senhor comece a trazer ressurreição para famílias que morreram, que o Senhor traga ressurreição para saúdes que morreram, que o Senhor traga pelo poder da Tua palavra vida e vida em abundância, Senhor, para aqueles que estão acompanhando nesse exato momento. Aqueles que compartilham da nossa fé, aqueles que se juntam, Senhor meu Pai, nesse exato momento, juntamente conosco, nessa live, na transmissão de rádio, onde quer que essa pessoa esteja ouvindo do Brasil, que Teu Espírito Santo comece a tocar corações nesse exato momento. Enquanto eu oro aqui, Senhor meu Pai, eu vejo no meu espírito, Senhor meu Pai, corações que estão sendo incendiados ao redor do Brasil, pessoas que não sentiam a Tua presença há meses, há anos, quem sabe há décadas, que nesse exato momento eles possam ser tocados pela presença do Teu Espírito Santo. E Senhor meu Pai, eu humildemente peço, intensifica a Tua presença. Intensifica a Tua presença nesse estúdio, intensifica a Tua presença através das ondas sonoras, intensifica a Tua presença através dessa live, mas que o Senhor comece a alcançar aquele que já não tem esperança, aquele que já perdeu forças, aquele que já se entregou, aquele que já desistiu. Mas assim, Senhor meu Pai, como o pastor Fabrício orava poucos minutos atrás, que nesse exato momento seja um momento de pessoas que estão, quem sabe, no fundo do poço, no meio da lama, que não tem forças para se levantar, e eles têm um momento pela convicção do Teu Espírito Santo, onde eles caem em si e falam e percebem, quer saber, eu vou voltar para a casa do meu Pai. Senhor meu Pai, eu declaro nesse exato momento, pelo poder da Tua palavra e pelo Teu Espírito Santo que está aqui conosco, que tantos dos Teus filhos e filhas estejam nesse exato momento caindo em si, tomando uma decisão de voltar para a casa do nosso Pai, que és Tu, Senhor Jesus, que está no céu. Senhor meu Pai, venha sobre nós, Espírito Santo. Continue a soprar o Teu Espírito sobre nós nesse exato momento. Senhor, meu Pai, vai intensificando a Tua presença neste lar, vai intensificando a Tua presença neste carro, vai intensificando a Tua presença, Senhor, para todos aqueles que estão nos escutando nesse exato momento, orando juntamente conosco. São milhares de pessoas que estão conosco nesse exato momento, Senhor meu Pai. E o Senhor conhece cada uma delas, o Senhor sabe quantos fios de cabelo temos em nossa cabeça. Aleluia. O Senhor sabe de absolutamente todas as coisas. Sim, Senhor, é verdade. Nós simplesmente, Senhor, nos prostramos diante do Senhor. Nós nos rendemos à Tua glória, nós nos rendemos à Tua majestade. Senhor meu Pai, eu oro, Senhor, pela plena revelação de quem o Senhor é, não apenas a mim, não apenas a outros pastores, a outros líderes, mas para a Tua igreja, Senhor meu Pai. Para que nós possamos contemplar aquilo que eu vejo como uma poesia divina que o salmista nos escreveu, que nós possamos contemplar a formosura da Tua santidade. Senhor, meu Pai, que esse fim de semana seja marcado, Senhor, pela revelação da Tua glória. Que este fim de semana seja marcado, Senhor, para nós contemplarmos a formosura da Tua santidade, a Tua beleza, a Tua perfeição, o quanto que o Senhor resplandece sobre nós e que a Tua luz possa brilhar sobre a nossa igreja. Que a Tua luz, Senhor Jesus, possa brilhar aqui no templo da glória de Deus. Que nós possamos chamar esse templo, Senhor, do templo da glória de Deus. Senhor meu Pai, nós clamamos, manifeste a Tua glória.
1: Aleluia.
0: Manifeste a Tua presença a todos nós. Esses 21 dias, Senhor meu Pai, nós colocamos diversas pautas aqui. E se não for do Teu desejo responder nenhuma delas, uma coisa nós pedimos, Senhor, é que o Senhor revele a Tua glória.
1: Aleluia. Sim,
0: essa
1: Senhor.
0: É a pauta, Senhor.
1: Sim, Senhor.
0: Que mais nos importa, porque nós anseiamos por Ti.
1: Glória a Deus.
0: Nós necessitamos sim das Suas mãos poderosas, mas sim, antes Pai. Disso tudo, nós buscamos acima de tudo a Tua face.
1: Sim, Senhor.
0: Nós buscamos a Tua formosura, nós buscamos a Tua presença. Sim, o que seria de nós, Senhor meu Pai, sem a Tua presença?
1: Aleluia.
0: E Senhor meu Pai, eu trago aqui, Senhor, para um encerramento nessa oração, para que nós possamos contemplar a Tua graça.
1: Glória a Deus.
0: Para que o Senhor revele ao Teu povo, Senhor, que o Senhor é um Deus de graça.
1: Aleluia.
0: Para que o Senhor lance fora toda a mentalidade de mérito. Para que o Senhor lance fora toda a religiosidade.
1: Sim, Senhor.
0: Para que o Senhor lance fora toda a falta de conhecimento da Tua palavra. Senhor. E que o Senhor revele, Senhor,
1: glória,
0: o quão bom o Senhor é.
1: Aleluia.
0: O quanto que o Senhor é amor, o quanto que o Senhor é graça, o
1: glória
0: quanto que o Senhor é misericórdia.
1: Aleluia.
0: O quanto que o Senhor é um Deus de segundas e terceiras e quartas e quintas chances. O Senhor é um Deus que não desiste de nós. É um Deus Emmanuel, é um Deus presente, é um Deus que vem em nossa direção. Senhor,
1: aleluia,
0: meu Pai,
1: Senhor.
0: Eu quero Te agradecer. Eu quero Te agradecer, Senhor, meu Pai, porque
1: glória
0: a Tua
1: Deus.
0: Bondade e as Tuas misericórdias
1: aleluia.
0: Nos perseguem.
1: Glória a Deus.
0: Eu quero Te agradecer porque
1: aleluia.
0: O Senhor é um Deus tardio em se irar.
1: É verdade,
0: eu quero
1: Senhor.
0: Te agradecer porque o Senhor é um Deus disposto a nos perdoar.
1: Aleluia.
0: O Senhor é um Deus de redenção,
1: aleluia.
0: Um Deus de segundas chances, um Deus de fortalecimento, um Deus de libertação, um Deus que vem para que tenhamos vida e
1: aleluia.
0: Vida em abundância. Que o Senhor possa trazer essa revelação aos nossos corações.
1: Sim.
0: Que não sejam meras palavras que eu estou aqui, Senhor, lançando ao vento, Senhor meu Pai, mas que sejam palavras inspiradas
1: aleluia.
0: Pelo Teu Espírito Santo.
1: Glória a Deus.
0: Que Teu Espírito Santo comece agora a trazer essa convicção aos corações daqueles que acompanham nesse exato momento.
1: Sim.
0: Que Teu Espírito Santo possa trazer a plena revelação do Deus de graça que eu conheci.
1: Aleluia.
0: Senhor, meu Pai, eu anseio pela Tua presença.
1: Glória a Deus.
0: Eu faço das palavras do salmista as minhas palavras. Uma coisa te peço, Senhor, e a buscarei, que eu possa estar na Tua presença todos os dias da minha vida.
1: Aleluia.
0: Senhor, meu Pai, eu estou com saudades. Estou com saudades do Senhor. Estou com saudades daqueles momentos que tive o privilégio lá em 2013, na varanda dos meus pais, onde eu Te conheci pessoalmente,
1: aleluia,
0: Senhor
1: Jesus.
0: Jesus. Deixe-me conhecê-lo ainda mais. Deixe-me voltar a vê-lo, Senhor, e contemplar a beleza e a formosura da Tua santidade. Deixe-me, Senhor, ver o Senhor novamente, assentado sobre um alto e sublime trono. Deixe-me ver a Tua glória, Senhor, para que eu possa ir para este mundo proclamar que o Senhor é real, que o Senhor é bom, que o Senhor é um Deus magnífico, que o Senhor é um Deus presente e que o Senhor está aqui, ao nosso lado. Não, o Senhor não está alheio ao nosso sofrimento. O Senhor não está distante do Teu povo. O Senhor não se esqueceu de nós. O Senhor não se esqueceu da Igreja Deus e Amor. O Senhor não se esqueceu daqueles que estão orando juntamente comigo nesse exato momento. Muito pelo contrário. Em todos os momentos, o Senhor tem estado conosco.
1: Aleluia.
0: E nós queremos simplesmente Te agradecer, Senhor,
1: sim,
0: por
1: Senhor,
0: tudo.
1: Sim, sim.
0: Te agradecer porque o Senhor é bom. Te agradecer porque o Senhor é magnífico.
1: Sim,
0: obrigado,
1: sim.
0: Senhor. Porque numa breve oração o Senhor está aqui conosco.
1: Glória a Deus.
0: E eu tenho certeza, Senhor, meu Pai, que não será diferente esse fim de semana, no sábado, no domingo. Em todos esses momentos, Senhor, meu Pai, nós estaremos diante do Senhor, na Tua presença.
1: Aleluia.
0: Celebrando 64 anos de Igreja Deus e Amor. Obrigado, Senhor, meu Pai.
1: Aleluia.
0: Eu quero selar essas palavras. Eu quero colocar tudo diante dos Teus pés.
1: Sim, Senhor.
0: E eu quero convidar você que ora juntamente conosco, que você coloque a sua vida no altar de sacrifício diante do nosso Deus. Porque certamente Ele está aqui conosco. Obrigado, Senhor Jesus.
1: Aleluia, Jesus.
0: Obrigado pela Tua presença juntamente conosco. Nós selamos essas palavras no nome que está acima de todos os nomes. No Aleluia. Nome do nosso Senhor Jesus Cristo nós oramos. Amém e amém, Senhor. Glória a Deus, que presença maravilhosa.
1: Glória a Deus, a presença do Senhor é notória, né? Sente a presença de Deus de uma forma muito forte, Davi.
0: Aquela brisa suave
1: Glória
0: que veio sobre nós.
1: Glória a Deus.
0: Meus irmãos, eu tenho certeza que isso é apenas um prelúdio, é um aperitivo daquilo que nós vamos experimentar esse sábado, esse domingo. Está um fim de semana completo, Pastor Beato. Desde o sábado de manhã com as mulheres de fé, o sábado à tarde com os jovens, garagem cristã, regeneradas, culto de jovens à noite. Domingo de manhã temos algo muito promissor. Teremos aí a presença ilustre da nossa líder de intercessão global, irmã Maria Lorena, que cuidou de mim quando eu nasci e tenho o privilégio de caminhar ao lado dela ministerialmente falando, ganhando almas para o reino de Deus. Nós teremos um culto especial de oração, é um culto de oração, é isso mesmo, focado especificamente em orarmos e buscarmos a face do Senhor, lançamento oficial do Ministério de Intercessão Global da Igreja Pentecostal Deus de Amor. Nós convidamos todos vocês e, claro, domingo à tarde, o culto oficial de celebração 64 anos. Eu não ficaria de fora, pastor.
1: Nem eu, de maneira nenhuma. É serão momentos especiais, ninguém pode ficar de fora, Davi, de maneira nenhuma. Uma vez no ano que nós celebramos o aniversário da nossa igreja, e esse ano, em especial, nós teremos os 2 dias de programação, como você acabou de citar.
0: É.
1: Eu tenho a plena certeza, eu estou seguro de que você sairá daqui cheio de Deus, alimentado pela palavra de Deus, cheio do Espírito Santo, para vencer todas as lutas e as provações.
0: Glória a Deus. Você não pode ficar de fora. Nós contamos com a presença de todos vocês. Mas, acima de tudo, temos a plena convicção, presença confirmada do nosso Senhor
1: Glória
0: Jesus Cristo, que estará conosco.
1: Aleluia.
0: Meus irmãos, muito obrigado. Que Deus abençoe vocês. Obrigado por ter orado conosco nessa live. E até amanhã. Por mais um dia desses 21 dias de clamor, buscando a face do Senhor para 64 anos. Que Deus abençoe vocês, fiquem todos na paz do Senhor Jesus.
1: Amém.

0: Meus parabéns, Igreja, Deus e Amor, por mais um ano de vida, um ano vencido, um ano de vitória. Sou a irmã Ana, aqui de Guarulhos. Congrego nesse ministério desde o ano de 83. Sou muito feliz e agradecida, meu Deus. Sou muito grata a Deus por esse privilégio. E agradeço a Ele por mais um ano de vitória da Igreja Deus e Amor. Meus parabéns, ministério Deus e Amor. E todos que têm lutado para manter esta obra, para levar este evangelho, esta palavra através deste ministério. Deus abençoe a todos, em nome de Jesus.
1: Essa obra começou pequenininha, como uma criança que rasteja. Ela rastejou, ela levantou-se, ela andou, ela cresceu e hoje ela é uma donzela formosa. Glória a Deus!
2: Não, Deus disse claramente, é uma palavra bíblica, está na Bíblia. Eu disse, meu servo, não temas, não temas. Grande obra eu tenho para fazer por teu intermédio. Porque todos que forem contra ti, eu serei contra eles. Mas aqueles que forem contigo, meu servo, eu serei com eles. Glória a Deus. Glória a Deus, aleluia.
1: Eu quero contar uma coisa. Quantas vezes e às vezes dias de chuva, ia eu e meu filho para a igreja. Aí nesse tempo a igreja tinha muito pouco membro. Chegava lá, era eu e ele. Sabe o que nós fazia? Entrava dentro da igreja, fechava a porta, sabia que ninguém ia porque estava chovendo e os membros eram poucos. Dobrava os joelhos e orava a Deus. Glória a Deus! Irmão! Aleluia, Jesus! Para que a igreja visse o crescimento dela. Hoje o mundo todo ora. E por isso.

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0: É isso aí, amados ouvintes. Essa programação toda especial em preparação para o aniversário de 64 anos da Igreja Pentecostal Deus é Amor. Quem vos fala, quem vos cumprimenta, seu irmão Cristo, Diácono George Lucas, diretamente aqui dos estúdios da Voz da Libertação da Igreja Pentecostal Deus é Amor. Você que esteve acompanhando a oração, a interação, juntamente aí com o presbítero Fabrício Beata e o presbítero Davi Neto, comentando, convidando, colocando toda a expectativa desta grande festividade. Já estamos na semana eminente daquela que será a maior comemoração, o aniversário, 64 anos de aniversário da Igreja Pentecostal Deus e Amor. É uma festividade espiritual que você não pode ficar de fora. E o tema deste ano é muito especial, uma igreja firmada na rocha. Como Jacó declarou, até aqui nos ajudou o Senhor. Você está conosco, se você permanece firme, quantos ventos, quantas tempestades, quantos vendavais você sobreviveu, porque você está firmada na, você está firmado na rocha. É a igreja firmada na rocha, e estaremos aqui louvando, engrandecendo e glorificando o santo nome do nosso Deus. Quantos motivos, quantas razões nós temos para celebrar aquilo que o Senhor tem feito pela nossa vida. É isso aí, meus irmãos. Nesta terça-feira, dia 9 de junho, estaremos aqui. Como está a tua expectativa? Quanto você está com teu coração alegre? A palavra de Deus diz: alegrei-me quando me disseram, vamos à casa do Senhor. Imagina você sendo convidado para a casa do Senhor para celebrar as bênçãos que Ele tem realizado na tua vida. Então é neste sábado, neste domingo, dia 13 e 14 de junho, 64 anos da Igreja Pentecostal Deus e Amor.
1: A paz do Senhor Jesus, aqui quem cumprimenta seu irmão, aqui da cidade de Bauru, Luciano. Quero parabenizar mais um ano da Igreja Deus e Amor, essa igreja abençoada. Eu sou membro aqui do bairro Santa Edivígio, em Bauru. Deus abençoe a todos.
2: A oração, ela é uma força geradora que mantém o crente em pé. Quando Deus disse, Jeremias, clama-me e eu te responderei, anunciar-te-ei coisas grandes e firmes que não sabe. Foi o momento em que Jeremias estava passando por uma grande prova e Deus chamou a atenção de Jeremias, para Jeremias clamar a ele. Então nós sabemos que um clamor que vem do fundo da nossa alma, ele chega perante o trono de Deus e Deus nos traz a resposta. A intercessão é quando nós oramos pelo nosso próximo, sentimos a dor do nosso irmão, a dor da nossa irmã. Aí nós começamos a interceder, pedir ao Senhor em prol daquela necessidade. E nós temos orado em prol da Igreja do Cordeiro na terra. Sabemos que os dias são maus, os dias são difíceis. É necessário grupos de intercessão. É necessário que a mocidade se una conosco, as mulheres de fé, os homens de fé. Temos que darmos as mãos numa só fé, num só clamor, e Deus será glorificado. Estamos orando por 64 anos da existência da igreja. O maior exemplo foi o nosso líder, saudoso missionário Davi Miranda, que incansavelmente orava pela igreja, orava pela noiva do Cordeiro. Hoje nós temos também a alegria de ter conosco todos os jovens num só propósito. A igreja em geral está sala e joelho dobrado, orando em prol desta causa. Mas Deus conta com você. Se una com a igreja, se una com a diretoria e Deus será grandemente glorificado.
0: É isso aí, você acaba de ouvir o chamado da irmã Maria Lorene. Por quê? Dia 13 teremos o lançamento deste culto especial. Este culto especial que visa a oração, que visa a manutenção da nossa fé, a intercessão, o ministério da intercessão. Você não pode ficar de fora, nós já temos uma programação toda especial. Lembrando que nós já estamos na semana que vai acontecer essa grande festividade e, no geral, a semana toda já é especial. Temos caravanas que já começam a chegar desde hoje, desde terça-feira. Caravanas vindas do Nordeste, do Sul, Centro-Oeste, de todos os cantos do Brasil. E aproveitando já para conhecer um pouco dessa cidade abençoada, cidade de São Paulo. E também estando presente em todos os nossos cultos. Mas a nossa programação especial, oficial, começa dia 13 de junho, no sábado. Exatamente. Às 9 horas teremos este culto de lançamento, culto do Ministério de Intercessão. Lembrando que também às 10 horas temos uma consagração das mulheres de fé. Exatamente. 10 horas da manhã com a palavra da cantora Débora Miranda. É um momento de cura, de fortalecimento e comunhão com todas as mulheres de fé. Em um só propósito, em uma manhã de consagração, jejum, palavra e busca da presença do Senhor. Uma multidão se reunirá, pois Deus convoca mulheres decididas a terem suas raízes firmadas na rocha. Não será apenas um culto, mas um momento. Será um tempo de posicionamento. Não há espaço para dúvidas, indecisões ou um coração dividido para quem deseja servir a Deus em verdade. Raízes na rocha, venha viver conosco essa manhã de propósito e transformação. Sábado, a partir das 9 horas da manhã, você não pode ficar de fora. Ainda no sábado, lembrando que às 19 horas nós temos um culto especial. É o culto jovem, Regenere e Expansão. Você não pode ficar de fora. No auditório, vai acontecer no auditório Renascença. Você não pode ficar de fora. Todos os jovens de todo o Brasil, de todas as caravanas, estão convidados para este culto abençoado.
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4: A paz do Senhor Jesus Cristo, queridos e amados ouvintes do programa Voz da Libertação. Aqui é o presbítero José Fernando da Silva. Agradeço a Deus pela existência da Igreja Pentecostal Deus é Amor e do programa A Voz da Libertação. Essa igreja que tem sido um canal de bênção a milhares e milhares de pessoas, pregando o Evangelho de nosso Senhor Jesus Cristo, o Evangelho que salva, cura e liberta. Quando conheci a Igreja Deus é Amor, no ano de 76, tinha apenas 20 anos de idade. 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
0: 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Vai acontecer onde? Na sede mundial. O endereço é muito fácil, você já conhece. Avenida Prefeito Passos, número 10, ou Avenida do Estado, 3568. Você está convidado. Mas você vem de veículo, a entrada principal acontece pela Avenida Prefeito Passos, número 10, aqui no bairro Liberdade. Todas as caravanas do Brasil e da Grande São Paulo estarão presentes aqui na sede mundial. O aniversário vai acontecer com a participação de pastores de todo o Brasil, diretoria da Igreja Pentecostal Deus e Amor, cantores da MC Music e caravanas das sedes estaduais e setoriais de todo o Brasil. 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Falando nisso, você já nos segue? Você já conhece as redes oficiais da Igreja Pentecostal Deus e Amor? Aproveite para nos seguir. Acesse agora o nosso endereço no Instagram, no Facebook, no YouTube. No YouTube nós estamos em Igreja Deus e Amor Oficial. Lá você vai poder acompanhar os cultos, as transmissões, aquele momento que antecede aos cultos, aquele momento de preparação para os cultos, transmissão de testemunhos ao vivo, tempo real, tudo que vai acontecer nessa festa. No Instagram também você vai poder conferir os registros, as lives, as fotografias, os cortes, os vídeos que será postado em Igreja Deus e Amor Oficial. Lembrando que você pode acompanhar tudo isso na palma da sua mão. Sim, no aplicativo Igreja Deus e Amor, disponível tanto em Android quanto em iOS, ou no site oficial da igreja, www.ipda.com.br. Aproveite, é um momento único. Registre a sua foto. Não esqueça também de marcar as fotografias que você tirar marcando a igreja, para registrar que você esteve participando aqui nesta grande festa espiritual. Mas agora eu quero te ouvir. Eu quero que você compartilhe a tua expectativa comigo. Anote o nosso WhatsApp, número de WhatsApp. Compartilhe a tua expectativa. Mande mensagem de onde você estará vindo, qual caravana você estará compondo. Os irmãos do Nordeste, do Norte, do Sul, envie mensagem para o DDD 11 98292-3392. Repetindo, DDD 11 98292-3392. Mande a sua mensagem agora. Pastor George, aqui é a irmã Maria, vindo diretamente de Salvador, Bahia. Estou ansiosa para o aniversário da igreja. Envie sua mensagem aqui. Eu estou ansioso para falar contigo.

0: O seu nome, amada irmã?
1: Antônio.
0: Quanto tempo o senhor estava paralítico?
1: 1 mês.
0: O que foi que aconteceu?
1: O derrame
0: paralisou as pernas.
1: Diabetes.
0: Dona Antônia, quem curou a senhora agora?
1: Foi Jesus.
0: Dona Antônia está curada, que o meu sofreu derrame. Estava paralítica, andando para a glória de Deus. Nosso Pai, ouvintes!
2: Com 6 meses que estou com garoto no pescoço e nos braços também, né, irmão? E dói muito. Eu já tive internada no hospital, já tive derrame. E agora dói muito no pescoço.
0: Eu queria saber. E o que aconteceu agora? Deus
2: agora,
0: operou?
2: Agora não está doendo mais, eu estou virando o pescoço, eu não estava virando meu pescoço, eu não podia virar meu pescoço.
0: Então vira o pescoço para todo mundo ver, olha, virando o pescoço para a direita, para a esquerda. Quem operou a irmã agora?
2: Foi Jesus, meu irmão.
0: Foi Jesus com resplendor divino. Quanto tempo o senhor estava paralítico?
3: 4 anos.
0: O que foi que aconteceu que o senhor tinha ficado paralítico?
3: Eu começo derrame.
0: Foi a senhora que trouxe ele, irmã?
4: Foi eu que trouxe ele.
0: Maior dificuldade, não?
4: Foi bastante dificuldade para trazer ele.
0: A senhora conhece dá tempo já?
4: Não, faz pouco tempo. O irmão dele procurou a gente ali em Várzea Paulista quarta-feira passada e pediu. Daí ele ficou sabendo que a gente ia vir com a caravana e daí ele pediu. E Deus preparou assim que ele veio. E a gente trouxe 3 paralíticos, que é aquela senhora ali, tem mais uma outra que está lá. E tem 4 paralíticos a gente trouxe. E Deus abençoou.
0: Deles estão andando já aqui.
4: Deles estão andando, irmão. Graças a Deus.
0: E quem te curou agora?
3: Jesus.
0: Jesus.
5: Essa chama está acesa. Você percebe a importância de não estar de fora. Você ouviu um pequeno corte de um testemunho da importância de você estar presente nessa festividade. O mesmo Deus que operou no passado estará operando nesta grande festividade. Você percebe a importância das caravanas? O irmão que recebeu a cura, ele foi em uma das caravanas aqui da Grande São Paulo. Então, atenção, caravanas! Estaremos prontos para recebê-los. Estaremos celebrando nossos 64 anos de aniversário. Um legado, uma história, conquista, vidas alcançadas, testemunhos, milagres e bênçãos sem fim. Este ano nossa comemoração será inesquecível. 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Ou seja, você não pode ficar de fora.
6: A paz do Senhor Jesus, irmãos. Aqui quem fala é o cooperador, irmão Jonatas. Eu sou da Assembleia de Deus. Eu tenho um carinho muito grande por Deus e amor e a todos os irmãos. Sou caminhoneiro, moro aqui em Rondônia, Vilhena. Quero parabenizar essa igreja maravilhosa, aos ministradores dessa igreja, a todos vocês que oram por nós todos os dias, 24 horas. Muitos milagres têm acontecido através da oração dessa igreja, a igreja de oração, a igreja de ministério. Deus abençoe, mais anos e anos possam ser comemorados. Que a paz do Senhor Jesus esteja com todos vós. Amém.
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0: Senhor e Salvador Jesus Cristo. Eu tinha uma dor nas minhas costas, mas uma dor muito terrível, sabe? Eu não tinha hora que eu não conseguia me virar na cama, não conseguia me mexer na cama, não conseguia trabalhar, não conseguia andar. E consultei, o médico disse que podia ser coluna, bico de papagaio, enfim, um monte de coisa lá, que só misericórdia. E aí eu fiz uma campanha, né? Pedi a Deus aí que se Jesus me libertasse daquelas remediadas, tudo que os médicos tinham me receitado, né? E ficar segurado, eu ia testificar para a glória do Senhor. E eu acompanho todos os dias a oração da manhã, da tarde, só não acompanho durante o dia porque eu tenho todo o trabalho, então fica um pouco difícil para mim, né? Então não vou dizer que acompanho durante o dia porque não dá, mas de manhã e a noite toda, quando chega às 18 horas em casa, por volta de 5 horas, 18 horas, eu ligo o rádio. Graças a Deus, irmãos, Jesus me curou. Graças a Deus, Ele me deu a vitória. Estou conseguindo trabalhar, estou conseguindo andar. E então, estou testificando para a honra e a glória do nome do Senhor essa grande bênção que o Senhor me deu. Eu sou Orides, da cidade de Chapecó. Deus abençoe a todos e obrigado ao meu Senhor e Salvador Jesus Cristo por mais essa bênção alcançada na minha vida.
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2: Uma hora e cinco minutos, começa agora a Madrugada do Socorro de Deus. Para você que está chegando agora, que te cumprimenta seu irmão em Cristo, diácono George Lucas, falando diretamente aqui dos estúdios da Igreja Pentecostal Deus e Amor. É uma honra te ter nesta madrugada. Fico muito feliz de que você esteja comigo, de você, que você me receba na sua casa, no seu trabalho, no seu veículo. Estaremos aqui durante esta madrugada, buscando ao Senhor. Madrugada cheia de programações, quadros informativos, palavra de Deus para o nosso coração, mas principalmente também às 2 horas teremos a oração da madrugada. Quem sabe você que está hoje juntamente com alguém, você conhece alguém que precisa ouvir a voz do Senhor nesta madrugada, alguém que precisa de uma palavra de ânimo, de consolo. Teremos também um momento de interatividade, participação com os ouvintes. E você já pode anotar aí, logo mais teremos linha aberta para estar ouvindo, estarei te atendendo, ouvindo você contar seu milagre, você deixando uma paz do Senhor Jesus, algo, querendo relatar algo que Deus fez na tua vida, ou até mesmo pedindo, fazendo um pedido de socorro, um pedido de ajuda. Estarei orando em favor da tua vida, da tua casa, da tua família. Anote aí o telefone, DDD 11-3208-2743, DDD 11-3208-2743. Estaremos com linha aberta, ou também você pode enviar o teu pedido de oração para o WhatsApp, que é muito conhecido já, DDD 11-98292-3392, DDD 11-98292-3392. Você pode estar enviando o teu pedido de oração, envia o teu testemunho, a tua expectativa, aquilo que você está precisando, envie para conosco aqui nesse WhatsApp, que estarei lendo tua mensagem, porque é a madrugada do socorro de Deus. Lembrando também que você pode estar sendo um instrumento de Deus, sim. Você pode estar sendo um instrumento de bênçãos na vida de alguém, compartilhando esta rádio, sim. Você pode estar compartilhando o link desta rádio com aquela pessoa que está enferma, quem sabe está passando por um momento difícil, enlutada, passando por um momento de dificuldade. Você pode estar sendo um instrumento de Deus ao compartilhar, que eu tenho certeza que o Senhor fala ao nosso coração. Lembrando que logo mais teremos também quadros, palavras que vão edificar a nossa alma. A palavra de Deus diz: clamas a mim, respondeste-ei, coisas firmes e grandes que tu não sabes. E muitas vezes é durante a noite, é durante a madrugada, que as indecisões, inquietudes e até mesmo as ansiedades do nosso coração vêm à tona, mas Jesus é a solução. E o melhor momento que nós temos para contar para Ele é no momento de oração. Mas estamos agora com o ouvinte na linha, linha aberta. Alô, boa noite.
3: Boa noite, paz do Senhor Jesus.
2: A paz do Senhor Jesus, com quem eu falo?
3: Sou o Valdemir daqui de Osasco. Irmão, posso contar um testemunho?
2: Valdemir de Osasco, é um prazer estar contigo nessa madrugada. Você pode sim contar o seu testemunho?
3: Eu vou contar um testemunho que Deus me deu um grande livramento, né? Eu tive um problema de diabetes, eu fiquei paralisado, né? E eu pedi oração aí na igreja de Deus, amor, e Deus me libertou. Graças a Deus estou trabalhando, fiquei uns meses fora da firma, na empresa, já retornei, graças a Deus, estou muito bem, e o nome de Deus está sendo glorificado.
2: Que bênção, irmão Valmir. Só confirma para mim de onde você fala?
3: Eu falo daqui de Osasco.
2: De Osasco, que bênção. E esse milagre você recebeu onde?
3: Foi na Igreja Deus e Amor.
2: Na Igreja Pentecostal Deus e Amor. Obrigado, irmão Valmir, por compartilhar este testemunho. Eu tenho certeza que eleva em muito a nossa fé, o nosso coração. Eu tenho certeza que o teu testemunho está falando com alguém que está passando pela mesma dificuldade. Alguém que pode estar sofrendo da mesma coisa. E eu tenho certeza que o Senhor também fará um milagre.
3: É, eu peço oração também pela minha família, pelo meu trabalho também. E outras obras mais que Deus tem feito, né, irmão? Que eu era viciado no, na

0: no aniversário da igreja, você pode estar relatando aquilo que Deus fez na tua vida. Então, o irmão quer pedido de oração pela sua família, isso, pelo seu trabalho? Creio que logo mais às 2 horas estaremos apresentando em oração.
1: Muito obrigado, Deus que abençoe, a paz do Senhor Jesus.
0: Amém, a paz do Senhor Jesus, meu irmão, e uma paz do Senhor Jesus para todos os nossos irmãos que nos fala, que nos ouvem de Osasco. Fica Amém. Na paz de Jesus.
1: Amém.
0: É isso aí, meus irmãos. Acabamos de ouvir um ouvinte, mas também você pode estar nos acompanhando, enviando o teu pedido de oração para o WhatsApp DDD 11 98292 3392, e faça como a irmã Cristiana, como Jefferson, como José, a Manuele, que estão nos enviando pedido de oração, deixando um alô, mandando a paz do Senhor Jesus para todos os ouvintes, pedindo oração pela sua família também. Temos mais um ouvinte na linha, linha aberta, paz do Senhor Jesus.
2: Eu vou dar uma rajada de mistério. Ô, Glória!
0: Ô, Glória! Como
2: Aleluia,
0: é seu nome, minha irmã?
2: Papai. Maria do Rosário, de Porto Velho, Rondônia. Já ouviu falar nesse lugar?
0: Com certeza. Rondônia, pois conhecemos. É, norte do Brasil.
2: Norte do Brasil. Aqui eis uma serva do Senhor. Aleluia.
0: Glória a Deus. Que bom falar contigo, serva do Senhor. Irmã Maria do Rosário.
2: Eu amo esse ministério, meu irmão. Eu amo. Sou de outro ministério, mas Jesus não deixou placa de igreja.
0: É verdade.
2: Na face da terra.
0: É
2: Somos
0: verdade.
2: Todos irmãos em Cristo Jesus.
0: Em Cristo Jesus.
2: Rapidinho, rapidinho.
0: Pode falar.
2: Apareceu uma infecção no meu estômago, que eu não podia comer nada, de jeito nenhum. O que acontecia, que eu não vou falar o português, claro, não.
0: Claro.
2: Aí, quando demorou fazer exame daqui, exame dali, exame daqui, eu toda noite no pezinho do meu rádio, aqui em cima da minha cama. Aí eu orando junto com o pastor, quando o pastor disse, aqueles que estão ouvindo o rádio, abençoa Deus. Eu digo, tô aqui, Senhor.
0: E a irmã tomou posse da vitória.
2: Tomei posse da vitória.
0: E a infecção foi embora.
2: Eu tava pensando que era até câncer.
0: A infecção foi repreendida no nome de Jesus.
2: Eu fiz o exame e deu uma pequena infecção no meu fígado, mas Deus já me deu vitória e eu já recebi o meu milagre. Em nome de Jesus, porque eu sei em quem eu tenho crido. E 13 e 14 eu vou estar aqui em Porto Velho, no meu rádio ligado, ouvindo essa festa maravilhosa, que não sei se a igreja vai subir... O céu vai descer.
0: Com certeza. Oh, olha, irmã aleluia. Maria, irmã Maria, eu queria que pelo menos metade dos nossos ouvintes tivesse essa fé, essa expectativa.
2: Oh, irmão, como Jesus
0: certo dia falou, nem Israel eu vi tanta fé. Eu posso dizer nessa noite que nem todo o Brasil eu vi uma fé como o tamanho da irmã Maria do Rosário, que nos fala aí de Rondônia. É verdade. Jesus falou, grandes coisas fez o Senhor por nós, por isso nós estamos...
2: aqui.
0: Alegres.
2: Alegres. Alegria do Senhor é a nossa força.
0: É a nossa força, é verdade, irmã Maria.
2: Eu não fico triste não, de jeito nenhum, porque eu tenho um Deus que cuida de nós, nos mínimos detalhes. Rádio Deus é Amor é 24 horas. Eu durmo, me acordo e tá aqui o rádio ligado.
0: Que bênção!
2: Se você me perguntar toda a programação da madrugada, eu lhe respondo.
0: Fico feliz, minha irmã, de estar. É um prazer, é um privilégio saber que temos ouvintes tão assíduos e zelosos como a irmã.
2: Oh, glória.
0: E como a irmã bem falou...
2: do programa local também, daqui, da
0: Isso.
2: Deus é Amor.
0: Como bem a irmã falou, dia 13 e 14 teremos transmissão dos nossos cultos e o aniversário da igreja. Estaremos. Isso. Estaremos transmitindo na rádio, no YouTube também, em áudio e vídeo.
2: Aleluia, aleluia, aleluia. Ô, glória.
0: Amém. A irmã vai estar conosco 2 horas da manhã na oração da madrugada?
2: Em nome de Jesus.
0: Amém.

0: Então, enquanto eu oro pelos ouvintes, a irmã vai orar por mim. A irmã crê? Tem fé?
1: Eu tenho, irmã. O senhor vem me perguntar, meu irmão, se eu tenho fé. A minha fé é inabalável.
0: Glória a Deus. Louvado seja o nome do Senhor.
1: Fale seu nome completo para mim.
0: George Lucas. Diretamente Geórgio aqui Lucas. Dos estúdios da Igreja Deus é Amor. Está comigo aqui também no estúdio o operador irmão Márcio. Você vai orar por ela. Apresentar o operador irmão Márcio e o irmão George Lucas aqui. Para a gente estar
1: pois
0: sendo
1: é.
0: Instrumento
1: Eu amo o
0: de Deus.
1: Sertão Evangélico.
0: Amém. Nosso irmão Medina.
1: É. Agora é outro que está apresentando o que veio de Recife, parece.
0: Verdade. Então, fica na paz, irmã Maria.
1: Glória a Deus, aleluia. Até que o Senhor nos sustentou, até que o Senhor segurou nas nossas mãos para prosseguir. Paz do Senhor.
0: Paz do Senhor Jesus. Vamos de mais um ouvinte. Linha aberta. Alô, boa noite.
2: Boa noite.
0: Paz do Senhor Jesus. Quem fala?
2: Que é a irmã Carmen de Porto Velho, Rondônia.
0: Irmã Carmen, rapaz, o povo de Porto Velho está uma bênção. Está ativo nessa madrugada, né?
2: Sim.
0: Paz do Senhor, irmã Carmen, conte a bênção.
2: A paz do Senhor, a bênção, eu tenho que contar mesmo. Outro dia eu participei de uma oração e eu estava pedindo, liguei, né? Eu estava com muita dor na minha coluna, problema de respiração. E graças a Deus que passou as dores, um milagre muito grande que eu alcancei em Cristo Jesus.
0: Glória a Deus. E a irmã orou com fé e a dor aliviou. A dor foi embora.
2: Foi embora.
0: Glória a Deus. Jesus é bom.
2: Deus é bom para nós todo o tempo.
0: Jesus é bom, né, irmã Carmen?
2: É bom todo
0: o tempo. A irmã quer fazer pedido de oração?
2: Eu quero também falar que eu não vou estar em São Paulo, mas vou estar ao pé do rádio.
0: Com certeza. Dia 13 e 14. Dia 13 nós temos o Manhã de Consagração Mulheres de Fé. E dia 14, às 14 horas, nós temos o culto, o grande culto aniversário da igreja, que estará sendo transmitido pela rádio, todas as emissoras e também pelo YouTube, em áudio e vídeo. Transmissão ao vivo.
2: É uma bênção de Deus. Eu cheguei nesse Ministério Desenganado da Medicina em 1987.
0: Oh, glória.
2: E depois, de novo, 2 anos depois, tive câncer, Jesus me curou. Em 2017, tive câncer de novo, Jesus me curou. E, meu Deus, estou muito feliz mesmo nesse Ministério, aleluia.
0: E vai... E vai continuar sendo abençoada em nome de Jesus, viu?
2: Em nome de Jesus, eu creio.
0: Até o Senhor nos buscar.
2: Isso mesmo. Estou muito feliz, graças a Deus. Deus tem me alcançado e eu estou muito feliz pela misericórdia dele na minha vida.
0: Amém, irmã. Irmã Carmen, Deus te abençoe, permaneça nessa fé.
2: Minha família na oração.
0: A sua família, já está anotado aqui, às 2 horas da manhã nós temos a oração da madrugada. Fica na paz do Senhor Jesus.
2: Deus abençoe, paz do Senhor, fique com Deus.
0: Alô, boa noite.
3: Boa noite, meu pastor.
0: Boa noite, com quem eu falo?
3: Pastor, você fala com Éder Cruz de Franco da Rocha.
0: Franco da Rocha. Deus abençoe, irmão Éder. Conte a bênção.
3: Pastor, eu peço oração em prol da minha saúde, decorrência dessa diabetes. Teve um irmão aí que deu um lindo testemunho. Eu creio que Jesus vai me curar. e em recuperação de decorrência do seu diabetes, eu precisei fazer uma cirurgia de um pé, de um dedo. Tive que amputar um dedo, mas em nome de Jesus está repreendido essa diabetes no meu corpo, no meu sangue. O sangue de Jesus tem poder para me curar, me resgatar, e o testemunho será grande, será maravilhoso.
0: Em nome de Jesus, irmão Éder, e eu creio que você vai testemunhar aqui pra gente ainda aquilo que Jesus fez na tua vida.
3: Sim, pastor, eu também creio, bem como irei já ir na sede testemunhar. E eu, pastor, eu quero colocar em oração também meu filho Iago Moura, Leonardo Moura e Tatiana Moura. Bem como eu congrego aqui na igreja de Franco da Rocha, do nosso querido pastor André Chagas. Quero pedir oração por ele, pela família, pelos obreiros da igreja, aqui da Estadual de Franco da Rocha, pelos obreiros, pelos membros, pela cidade de Franco da Rocha e por todos aqueles que estão ouvindo essa programação, que é maravilhoso. É uma bênção essa programação em nossa vida.
0: Amém, meu irmão. Fico feliz que o irmão esteja ouvindo, acompanhando e com essa fé, com essa expectativa. O irmão estará conosco aqui no aniversário da igreja essa semana, esse fim de semana?
3: Pastor, até gostaria, mas em decorrência da cirurgia eu não estou caminhando.
0: Então faça como a irmã Carmen, como a irmã Maria do Rosário. Acompanhe aqui pela rádio e pelo YouTube também, que nós estaremos transmitindo. Eu tenho certeza que o Senhor vai te abençoar de igual forma. Irmão, crê?
3: Sim, pastor, eu creio, tomo posse e eu vou pedir uma gentileza para o pastor. Será que o pastor pode fazer um minuto de oração por mim, por favor?
0: Posso fazer oração, sim. Vamos orar, vamos apresentar, vou apresentar a vida do irmão e a vida dos seus filhos. Me confirme o terceiro nome do seu filho, é o Iago Leonardo e o?
3: É Tatiana.
0: Tatiana,
3: amor.
0: Certo. Vamos orar. Poderoso Deus e eterno Pai, toda honra e toda glória é dada a teu nome. Não somos dignos das tuas bênçãos, das tuas misericórdias, da tua graça. Mas como filhos que reconhecem a dependência de Ti, nos colocamos, ó Pai, em humildade na Tua presença. Senhor, eu rogo, apresento e intercedo pela vida do irmão Éder, de Franco da Rocha, que pede oração, Senhor, em favor da sua vida. Meu Deus, a qual a medicina o informa que está acometido de uma enfermidade, mas o que é? O que é qualquer enfermidade para ti é nada, Senhor. É te dado todo o poder. E o Senhor levou sobre si as nossas dores, as nossas enfermidades. Então, no nome de Jesus, Pai, te peço que o Senhor venha trazer alívio, trazer, Senhor, cura, trazer, Senhor, a tua presença na vida do irmão Éder, em toda a sua família. Eu te apresento o Iago, o Leonardo, a Tatiana e todos aqueles, ó Pai, que estão necessitando da tua ajuda. Todos aqueles que estão precisando de um milagre nessa noite. Senhor, concede a bênção. Meu Pai, aos ouvintes que estão aqui também no nosso WhatsApp pedindo oração, pedindo uma cura, pedindo um milagre. Eu creio, Senhor, que o Senhor concede a paz que excede todo entendimento, a paz que acalma a nossa alma e nos traz alegria em ti, em nome de Jesus, amém.
3: Amém, pastor, Deus abençoe todos aí dessa rádio maravilhosa, rádio de bênção e de vitória. Muito obrigado, eu vou estar sim acompanhando a festividade no sábado e no domingo aqui, eu estou também em sintonia toda noite, pela meia-noite e orando nas madrugadas. Deus abençoe todos vocês.
0: Deus abençoe, irmão Éder, fica na paz do Senhor Jesus.
3: Muito obrigado, a paz do Senhor Jesus.
0: Vamos de mais um ouvinte, alô!
4: Alô, meu irmão.
0: Paz do Senhor Jesus e minha irmã, com quem eu falo?
4: Minha paca é uma parecida de Dourados, Mato Grosso do Sul.
0: Repita seu nome, por favor.
4: Aparecida Teixeira do Santos.
0: Aparecida, do Rio Grande do Sul.
4: Mato Grosso do Sul.
0: Está corrigida, irmã Aparecida. Irmã Aparecida, conte a bênção.
4: Ah, é bom, eu tenho que ver muitas bênçãos. Hoje eu estou da igreja, que eu estou falando, meu amor. Fiz um dia de cana, muito milagre, né? Para mim, para minha família, né? Eu ainda estou viva hoje, eu sou um milagre.
0: 71 anos, irmã Aparecida?
4: 71 anos
0: e está com a fé em Jesus inabalável.
4: É inabalável.
0: Né? Inabalável, que bênção, que vitória. Nós estaremos orando, minha irmã, com certeza. Logo mais às 2 horas estaremos apresentando a tua família e também aquilo que a irmã está colocando em oração, amém?
4: Para minha saúde, irmão, eu não vou ter saúde da diabetes, que eu também sou diabética há 40 anos. Há 40 anos eu faço os medicamentos, insulina, e ainda estou aqui, vivo e forte, na presença do Senhor. Eu sou diabética há 40 anos.
0: O Senhor tem te sustentado, não é verdade? Mas ó, eu vou falar, irmã Aparecida, 71 anos o Senhor tem te sustentado muito, amém?
4: Mesmo com todas as
0: dificuldades e adversidades, o Senhor tem sido contigo, amém?
4: Isso é um milagre, né?
0: Com certeza, é um milagre.
4: E aí eu parabenizo a igreja de Jesus, pelo aniversário.
0: Amém. Nós vamos estar apresentando, sim, apresentando a vida da irmã em nome de Jesus. Amém? Então vamos agora, temos mais um ouvinte na linha. Alô? Alô, a paz do Senhor Jesus. Caiu a ligação. Mas é linha aberta, meus irmãos, é isso aí. Eu estou aqui para ouvir teu testemunho. Nós ouvimos aí a irmã Maria do Rosário, irmão Éder, irmã Aparecida, a irmã Carmen. Quantos testemunhos, não é verdade, que elevam nossa fé, que nos fazem crer que Jesus realmente é poderoso e faz milagres ainda hoje. Então faça como eles. Estamos aqui também te acompanhando, sim, irmão Benedito, a irmã Fabi, irmão Antônio, irmã Anitta, irmã Márcio, irmã Célia, todos aqueles que estão enviando em nosso WhatsApp aqui o seu pedido de oração, em favor da sua família, os irmãos que estão internados, estão acamados, vão passar por cirurgia, que estão colocando o nome da sua família, dos seus familiares aqui. Logo mais, às 2 horas, estaremos apresentando em oração. Continue nos enviando o seu pedido de oração para o DDD 11 98292 3392. DDD 11 98292 3392. Esse é o WhatsApp aqui da rádio. Logo mais voltaremos a atender mais ouvintes, mas permaneça, sim, permaneça em Cristo Jesus. Nós sabemos que os dias são maus, os dias são difíceis, mas Jesus nos falou que no mundo nós teríamos aflições, mas era para termos bom ânimo, porque Ele estaria conosco. Esse é o objetivo, este é o propósito. Basta que nós devemos permanecer confiantes, permanentes em Cristo Jesus. Esse é o tema agora do nosso Pão Diário, com o nosso pastor Lorival de Almeida, com o tema Há uma carreira para correr. 1h30, Pão Diário.
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6: Nós temos uma carreira para correr, né? Nós temos uma vida para seguir. Existe uma carreira. Você está nessa carreira, você está nessa corrida. Em qual corrida você está? Isaías capítulo 40, versículo 31. Mas os que esperam no Senhor renovarão as suas forças, subirão com asas como águias, correrão e não se cansarão, caminharão e não se fatigarão. Algumas Bíblias chegam a colocar em outro tempo, né? Mas os que esperam no Senhor renovam as suas forças, sobem com asas como águias, correm e não se cansam, caminham e não se fatigam. As duas colocações de tempos estão bem. Estão bem. Mas você tem corrido a sua carreira. A verdade, ouvintes amados, é que nós temos a nossa vida e nós sabemos que quando se trata de coisas físicas, nós temos que voluntariamente fazer algum tipo de esforço físico, nos levantarmos daquilo que chamamos de o sedentarismo, a zona do sedentarismo, para que nós possamos ser pessoas saudáveis. Mas todos nós, como cristãos, nós estamos correndo uma carreira. Nós fomos chamados para participar de uma corrida, vamos ficar mais fácil, né? Em Hebreus capítulo 12, versículo 1, a Bíblia Sagrada fala para nós corrermos com paciência, algumas Bíblias falam perseverança, a carreira que nos está proposta. Ou seja, existe um planejamento, existe uma estratégia de Deus para a nossa vida. Você tem corrido a sua carreira espiritual? Onde é que você se encontra nessa corrida? Algumas pessoas terminam essa carreira, outras pessoas não. Algumas pessoas correm, sim, com paciência a carreira, a corrida, alcançam os lauréis da vitória, outras não. Algumas pessoas estão no meio dessa carreira, algumas pessoas sequer saíram do ponto de partida, algumas se distraíram no meio do caminho e caíram e não se levantaram. Algumas nem tiveram ainda o estímulo para começar. Participar dessa carreira espiritual é preciso, mas também pode ser difícil por várias razões. Existem muitos crentes que espiritualmente estão fora de forma. Fora de forma. É o crente que se cansa à toa de estar na presença de Deus, né? Talvez você esteja fora de forma, ouvinte. Talvez seja a sua justificativa. Por quê? Você não se exercita espiritualmente. Você não se alimenta espiritualmente, adequadamente. Você só passa por aqueles fast foods da fé. O que acaba gerando apenas e tão somente aquela gordura que não serve para nada, a não ser para deixar você cada vez mais entediado com as coisas de Deus e cada vez mais sem a energia para fazer uma boa corrida. Então não tem o combustível para o seu organismo espiritual. Você precisa, ouvinte amado, começar urgentemente a correr essa carreira. Você precisa urgentemente ter uma programação de exercício espiritual para que você possa entrar em forma espiritualmente. Porque se isso não acontecer, infelizmente, você vai correr e vai se cansar. Você vai caminhar e vai se fatigar. Você não vai, de forma alguma, ter suas forças renovadas e muito menos subir com asas como águias. Porque você não é uma pessoa que espera no Senhor. Porque você não é uma pessoa que está correndo com paciência, com perseverança a carreira que Deus propôs para você. Você precisa, sim, desse exercício espiritual. Você precisa estar em oração. Você precisa estar em reflexão. Você precisa estar em jejum. Você precisa estar em adoração. Você precisa estar em obediência. Você precisa estar diante de Deus. Você precisa se propor a estar na presença do Senhor. Não sou eu quem determina, por exemplo, ah, meu irmão, você tem que vir 5 vezes por semana no culto. Cada pessoa sabe a sua condição de estar no culto. Mas as pessoas sabem também que não necessariamente você precisa estar, porque às vezes você trabalha, né? Ah, não posso ir à igreja, mas você pode cultuar a Deus onde você estiver. Porque muitas pessoas associam Deus a um lugar, e Deus não é questão de habitar em lugares, Deus habita nas pessoas. Eu quero que você, ouvinte amado, deixa essa preguiça espiritual, deixa essa fora de forma física e espiritualmente, porque isso é grave, e comece a entrar em forma espiritualmente. Porque há uma carreira para correr. Se você não esperar no Senhor, se as suas forças não forem renovadas no Senhor, você não vai subir como águia, você não vai correr, ou seja, não vai conseguir correr o que é preciso correr. Você vai se cansar e vai cair no meio do caminho. E Deus não quer isso para você, ninguém quer isso para você. Infelizmente, muitas pessoas não conseguem fazer a leitura do painel da sua própria vida. Você já está ficando sem combustível espiritualmente e não está percebendo. Você precisa abastecer-se espiritualmente. Se a nossa compreensão da filosofia, do conhecimento da Bíblia, das Escrituras e da qualidade e frequência de nossas orações não avançou, não conseguiu crescer, não se robusteceu, não criou uma musculatura sadia, espiritualmente falando, como você vai participar ou como participaremos nós dessa corrida? Você pode estar se aproximando do vazio completo, pesado ouvinte. E não é só correr não, tem que correr na direção certa, porque muita gente corre na direção errada. Muitas pessoas correm na direção contrária. Você precisa estar na direção certa. Porque muitos saem correndo em busca disso, daquilo, e buscam em tantos locais que são inapropriados espiritualmente, que acabam trazendo mais fraqueza, mais derrota. Prezado ouvinte, levanta-te, comece a esperar no Senhor, busca o Senhor, exercite-se espiritualmente. Há quanto tempo você não vem à igreja? Há quanto tempo você não traz ninguém à presença de Deus? Já falou de Jesus para alguém hoje? Há quanto tempo você não participa de uma vigília? Você não participa nem da ceia do Senhor? Em nome de Jesus, levanta-te agora, porque essa sua vida espiritual sedentária está fazendo de você cada vez mais uma pessoa sem forças para seguir na caminhada. E você pode cair. E se você cair e não tiver forças, você não poderá se levantar. Quantas pessoas, que nós podemos dizer que cristãos, né, que participam empenhadamente de uma corrida de ratos. Uma corrida criada pelo homem que drena a nossa energia, não tem objetivos definidos nem linha de chegada, se baseiam apenas no acúmulo de coisas. Quem é que ganha essa corrida de ratos? Um rato, é claro. Já viu aquele hamster? É isso que nós estamos falando. Nós não fomos chamados para correr corridas de ratos, não. Nós temos objetivos. Nós temos galardões. Nós não estamos numa competição uns com os outros, estamos livres dessa pressão, nós estamos simplesmente caminhando na mesma direção, com o nosso objetivo, firme e forte de terminar a nossa carreira. É o que a Bíblia Sagrada fala, correr com paciência a carreira que nos está proposta, chegar até o final e receber de Deus, então, o nosso galardão, os lauréis da vitória. Você consegue, prezado ouvinte, você consegue. Você que, por alguma razão, caiu no meio do caminho, Deus te levanta. Talvez no meio da caminhada você começou a querer competir. Aí o tropeção foi certo. Talvez no meio da caminhada você começou a olhar de lado, tropeçou e caiu. Talvez você sentiu-se ameaçado por alguma coisa. Você afastou-se de Deus, volta agora. Deus te dá força para você continuar a sua corrida de cada dia. Volte para Deus. Você que não começou a caminhada, comece a sua caminhada. Porque nós temos um caminho para seguir. Nós temos uma vitória para alcançar. Nós temos um porto seguro para chegar, nós temos um céu para habitar. Se nós ficarmos parados, não haverá avanço e nós não chegaremos lá.
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2: Meu nome é Adaltino Rodrigues Oliveira. Quero contar uma bênção recebida aqui na Igreja Deus e Amor. Eu sou filho de uma diabetes, comprovada por um médico. E eu estava ficando cego. Fui na Igreja Deus e Amor, já comecei a sentir diferença. Aí voltei no médico, quando voltei no médico, o médico disse que eu não tinha mais diabetes. Diabetes estava com 600 e baixou, disse que 90 até 110 não tem diabetes. Aí parou em glória do nosso Senhor Jesus Cristo, mandaram eu vir embora e estou com papel lá médico em casa que eu não tenho nada. Graças a Deus não tenho diabetes, não tenho mais nada, acabou tudo. E graças a Deus, pela misericórdia de Deus, eu estou curado, não sofro mais diabetes.
3: Veja que tremendo o que Deus fez na vida do irmão Adaltino. Nós acabamos de ouvir ligações, acabei de ter interatividade com ouvintes que sofriam, padeciam da mesma enfermidade, do mesmo quadro clínico da sua saúde, acometidos pela diabetes. Mas veja o que a fé do irmão e as bênçãos do Senhor fizeram. Aquilo que a medicina diz que é impossível, para Deus não é impossível. E Ele pode realizar o mesmo milagre na tua vida. Não sei qual foi o laudo que você recebeu. Não sei qual foi o diagnóstico ou o que a medicina está te falando. Mas coloque nas mãos do Senhor, que Ele pode fazer o impossível se tornar possível. Ele tem cura, Ele tem milagres. Ele pode realizar o impossível na tua vida. Logo mais, às 2 horas, teremos a oração da madrugada. Apresente as tuas queixas, tuas necessidades ao Senhor, que eu tenho certeza que Ele ouvirá. Aquilo que nos traz dores, angústias, desespero, quando nós colocamos nas mãos do Senhor, elas se tornam como nada. Elas se tornam como grãos de areia que não incomoda, não importa. Porque é isso, os nossos problemas às vezes são montanhas. Para nós parece montanha intransponíveis. Mas Jesus falou que se tivermos a nossa fé verdadeira, pura, ainda que do tamanho de um grão de mostarda, nós diremos a essas montanhas, passa para o outro lado e ela será desfeita. Que os montes das dúvidas, das ansiedades, das necessidades possam passar para o outro lado. Aquilo que está de impedimento na nossa vida seja jogado por terra. E você pode fazer isso logo mais, às 2 horas, na oração da madrugada. Mas até lá, você pode estar enviando o seu pedido de oração, sim, para o nosso WhatsApp ou vou te atender agora, nosso ouvinte. Alô, boa noite. Paz do Senhor Jesus, com quem eu falo?
4: A paz do Senhor Jesus, com a irmã Gilda, aqui da Vila Nova Esperança, bairro de João 23.
3: Irmã Gilda, é isso?
4: É, com G, Gilda, é. Toda madrugada estou aqui ligadinha na programação.
3: Que benção, irmã Gilda. O que nos traz a ligar?
4: Eu vou contar aqui que eu também fui curada assim da diabetes, viu? Há 4 anos atrás, eu tive 1% de vida internada ali nas clínicas. O médico me desenganou. Mas hoje, graças a Deus, a diabetes está 115, 116, viu?
3: É o Deus do impossível, né?
4: Se eu saísse daquela UTI, eu ia contar um dia lá ao vivo, assim, testemunhar assim na rádio.
3: Que bênção, minha irmã. Irmã colocou a fé em ação, creu em Jesus Cristo e recebeu a vitória.
4: Olha, eu perdi uma visão, Deus me deu minha visão. Eu perdi os movimentos, eu não andava, eu não falava. Me deu começo de infarto, né? E aí Deus me curou.
3: Ou seja, tudo que a enfermidade levou, o Senhor restaurou.
4: O médico mandou minha irmã vir pra casa e falar que a qualquer momento, há 4 anos atrás, eu podia ir óbito e podia ter o resultado que não tinha mais vida. E hoje Estou aqui para a honra e a glória do Senhor Jesus.
3: Para a honra e glória do Senhor Jesus. Fico feliz, irmã Gilda, com o seu testemunho, com a sua participação. Você quer deixar pedido de oração? Logo mais estaremos em oração.
4: Eu quero também falar que eu fiquei, deu a diabetes generalizada aguda. Eu quero pedir oração por mim, pela minha família e para toda a família Miranda e para todos que estão se preparando para a festividade e que essa bênção.
3: Que bênção, minha irmã. Você vai estar conosco aqui no aniversário da igreja?
4: Eu creio, irmão, eu creio.
3: Pela que bênção.
4: Honra e a glória do Senhor Jesus.
3: Amém, vai ser um prazer te receber para juntos cultuarmos ao Senhor. Logo mais estarei apresentando a tua família e estarei apresentando a tua vida também. Amém?
4: Apresenta meu filho Matheus.
3: Matheus.
4: Eu estou lutando, e ele até hoje eu não consegui, irmão, o benefício dele que ele teve meningite com 5 anos, e até hoje não consegui, irmão. Viu, ele tem problema e está na mão de Deus.
3: Amém. Estarei orando sim pelo irmão Matheus. Vou apresentar sim também. Deus abençoe.
4: Eu quero também para todos vocês, o Levi Muniz, para todos da programação.
3: Amém. Amém. Fico feliz. Forte abraço também, minha irmã. Deus abençoe.
4: Tá? A paz.
3: Paz do Senhor. É isso aí, amado ouvinte. Faça como a irmã Gilda. Ligue para a nossa programação, estarei te atendendo, ouvindo o teu testemunho. Conta a tua bênção, aquilo que o Senhor tem feito na tua vida. Ou nos envie uma mensagem. Quero mandar uma paz do Senhor Jesus e um forte abraço para a irmã Rosimeire e o irmão Lauridenes, que nos fala, que nos ouvem lá de Boa Vista, Roraima, lá do norte do Brasil. Os irmãos do norte estão abençoados, nos acompanhando na programação. Tivemos irmãos de Rondônia nos mandando mensagem, ligando. Agora também, irmã Rosimeire e o irmão Denis, de Boa Vista, Roraima. Uma paz do Senhor Jesus para todos os irmãos do norte do Brasil, lá de Boa Vista, Roraima. Que Deus vos abençoe. Temos também aqui irmão Alexandre, irmão Ricardo, a irmã Ilma, irmão José Carlos, Gildo. Cada um desses irmãos estão enviando seu pedido de oração e nós estaremos apresentando cada um deles logo mais às 2 horas, a oração da madrugada. Vamos de mais um atendimento. Alô?
5: Alô, a paz do Senhor Jesus.
3: Paz do Senhor Jesus, com quem eu falo?
5: Eu falo com o Lauridenes.
3: Paz do Senhor, irmão Lauridenes. De onde o irmão fala?
5: Eu falo daqui, meu amado irmão, aqui do extremo norte do Brasil, aqui de Boa Vista, Roraima.
3: Boa Vista, Roraima, prazer te receber, irmão Lauridenes, diretamente aí do norte do Brasil. Extremo norte do Brasil, capital Boa Vista, a única cidade do Brasil acima da linha do Equador. Os irmãos estão nos ouvindo, a rádio Deus é Amor, com muita fé, com muita unção. Conte a benção, irmão Lauridenes.
5: A bênção é grandiosa, meu amado, a bênção é grandiosa. Eu estava aqui nessa madrugada, colocando e sintonizei aqui na rádio para a honra e a glória do Senhor Jesus e tantos testemunhos, tantas bênçãos e vitórias que ao qual o povo de Deus está recebendo e vem recebendo cada vez mais. Mas isso é para aqueles que estão cada vez mais se colocando na presença do Senhor. Aqueles que almejam receber um algo precioso das mãos do Senhor Jesus, é assim que o Senhor confirma cada vez mais, pastor. Ele vai confirmando essas bênçãos, as vitórias. E esses testemunhos, que ao qual são relatados, ele aumenta cada vez mais a nossa fé.
3: Isso é verdade. São coisas tremendas que o Senhor faz na vida de cada um de nós. Quem sabe um testemunho, quando as pessoas contam, é aquilo que outras pessoas estão passando. E as pessoas se identificam e elevam a fé, crê no seu milagre e recebe a bênção e o milagre. É um prazer estar falando contigo. Irmão, tem pedido de oração?
5: Pedi oração em favor da minha família, dos irmãos aqui de Boa Vista, Roraima, e em todo o estado de Roraima, né? Os pastores, presbíteros, diáconos, a todos os cooperadores, aos irmãos, que nem estão ouvindo o programa Voz da Libertação nesse horário, em qualquer parte do Brasil ou do mundo, que ao qual ele esteja sintonizado, que essa bênção, essa vitória venha a ser procedida pelo poder de Deus em nossas vidas.
3: Amém. Estaremos logo mais 2 horas, estaremos na oração da madrugada. Estarei apresentando teus filhos, tuas filhas, e eu tenho certeza que o Senhor vai ter bênçãos extraordinárias para a tua família, também para todo o povo de Roraima, os pastores, este estado abençoado. Temos visto, né, nos noticiários, nesse tempo de chuva, o rio subindo, tem muitas pessoas desabrigadas que estão precisando de ajuda, mas eu creio que nós estaremos apresentando-os também e o Senhor estará dando um milagre, dando livramento. Amém? Foi um prazer te ouvir, irmão Lari Denis. Uma paz do Senhor Jesus e um forte abraço.
4: Amém.
3: É isso aí, meus irmãos, esta é a madrugada do socorro de Deus. Na verdade, é bom ouvir nossos irmãos de todo lugar do Brasil. Como eu relatei ainda há pouco, os irmãos, São Paulo e o norte do Brasil está dominando a nossa programação hoje. Vamos de mais um atendimento. Alô, boa noite.
6: Paz do Senhor Jesus, irmãos.
3: Paz do Senhor Jesus, com quem eu falo?
6: Fala com Carmen Prado.
3: Irmã Carmen Prado. De onde a irmã fala?
6: São Vicente.
3: São Vicente. Conte a benção, irmã Carmen.
6: Posso falar?
3: Pode falar, sim.
6: Por favor. Então, irmão, eu queria que o irmão me ajudasse em oração muito forte mesmo, porque eu não estou podendo ir aí, né, na festa, porque na aniversário da igreja. E tá difícil mesmo, não tem nem vaga mais para mim, né? E não posso ir sozinha também. Mas eu sei que se os irmãos orar mesmo, fazer aquela oração bem forte para a glória de Deus, aí eu vou receber a bênção aqui em casa mesmo. Fazer o quê? Não dá para ir, né?
3: Amém, minha irmã. Nós vamos orar, sim. Estarei apresentando a tua vida, a tua saúde, as tuas necessidades. Nós vamos apresentar ao Senhor, sim.
6: Eu tenho desejo mesmo de ir nesse aniversário, sei lá se o ano que vem nós estamos aqui ainda, que Jesus está para voltar, não é? Então, eu gostaria muito de ir, mas não tem jeito, não tem mais vaga para mim, ninguém quer ir comigo. Né?
3: Me confirme de onde a irmã está falando.
6: Estou falando daqui do São Vicente.
3: De São Vicente.
6: É.
3: Tá certo, irmã Carmen, tá anotado aqui, em nome de Jesus. Procure uma das nossas igrejas, nós temos caravanas saindo da sede estadual, das sedes setoriais também, e eu tenho certeza que pode ser dado um jeito para que a irmã esteja aqui conosco nessa grande festividade. Mas também nós teremos, o culto será transmitido na rádio, no YouTube também, no nosso canal oficial Igreja Deus e Amor Oficial. Será transmitido em áudio e vídeo, e eu tenho certeza que Jesus vai operar da mesma maneira, porque para o nosso Senhor não existem barreiras, não é verdade?
6: Acabou a vaga, não tem mais vaga, entendeu? Ninguém quer ir comigo, tem que ir com alguém.
3: Um certo centurião, irmã Carmen, um dia precisava da libertação para o seu servo, mas ele creu, ele falou: Senhor, basta uma palavra tua e o meu servo será curado. E eu tenho certeza, irmã, que da mesma forma o Senhor opera nessa madrugada, ele opera e vai estar operando. A irmã pediu oração e logo mais 2 horas nós estaremos fazendo esta oração poderosa e eu estarei apresentando a tua vida. Irmã Carmen do Prado, amém? Eu estarei apresentando a tua vida. Mais algum pedido de oração, minha irmã?
6: 4 vezes que eu já pedi, que eu ligo para aí, não teve jeito, né? Então, não sei o que fazer. Mas então eu peço oração, me ajude, minha oração. Eu agradeço, irmão.
3: Amém. Estarei apresentando a tua oração. Amém? E para os ouvintes que nos ouvem também, que são, quem sabe, com esta programação para vir, você pode estar consultando o site caravanas@ipda.com.br, que tem uma equipe que pode estar te direcionando, ajudando a você chegar aqui no aniversário. Irmã Carmen, fica na paz do Senhor Jesus, Deus te abençoe. Eu
6: peço oração para minha família também, minha filha, viu?
3: Estarei apresentando, estarei orando. Sim. 2 horas, daqui a alguns minutinhos estarei apresentando a tua oração.
6: Quem sabe Jesus vai me ajudar eu ir, né?
3: Vai sim, em nome de Jesus.
6: Que Deus dê vitória para todos aí, viu?
3: Amém! Deus abençoe! Uma hora e 58 minutos. Lembrando que daqui a pouco, alguns minutinhos, já teremos a oração da madrugada. Mas ainda dá tempo. Ainda dá tempo de você compartilhar o link desta rádio. Dá tempo de você compartilhar, falar, ó, acessa essa rádio aqui, nós vamos entrar em oração agora. Para aquela pessoa que está no hospital, aquela pessoa, quem sabe, está com insônia, pessoas que estão aflitas, passando por momentos difíceis, você pode ser um canal de bênção para esta pessoa, para que ela venha ser tocada pelo poder de Deus através desta oração. Ainda dá tempo também de você enviar o teu pedido de oração para o nosso WhatsApp. Faça como a Ângela, que está pedindo oração aqui pelos seus familiares. Deu uma relação de nomes aqui que nós estaremos apresentando também. A irmã Penha pedindo oração pela sua família, pedindo oração para a recuperação de uma pessoa que sofreu AVC, falando lá de Vila Velha, Espírito Santo, e tantos outros que estão nos enviando seu pedido de oração. Como Jonas, nós estaremos apresentando a cada um. Fique conosco, fique na programação, que nós estaremos logo mais em oração. Oração é o nosso pedido de socorro do nosso Senhor Jesus. O Senhor disse: pedi, dar-se-vos-á, batei e abrir-se-vos-á, buscais e encontrareis. Quantas vezes somos dominados pelas nossas angústias, pelas nossas necessidades, pelos nossos temores, mas quando nós oramos, tudo isso é reduzido a nada na presença do nosso Senhor Jesus. Então já te prepara, 2 horas em ponto, nós vamos agora de prefixo das emissoras.
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2: Pai, Senhor Jesus, meu nome é Anderson, em João Pessoa, na Paraíba. E meu testemunho é que a minha mãe, ela foi tocada pelo poder de Deus. Ela estava com muita dor na coluna, está com quase 80 anos de idade. 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
4: É isso aí, amado ouvinte. Chegamos agora ao momento especial da oração, a oração da madrugada. Estaremos apresentando todos os ouvintes que nos escutam nesta madrugada, que nos acompanham, também todos aqueles que deixaram seu pedido de oração no nosso WhatsApp. Que Deus te abençoe nessa madrugada e que tenhamos a medida de fé que agrada ao Senhor para estarmos buscando e crente que Ele está nos ouvindo. Eleve o teu coração agora, se você pode, dobra o teu joelho. O importante é que você fale com Deus. Senhor nosso Deus, poderoso e eterno Pai, nos colocamos na tua presença. Tu és eterno, soberano, magnífico, digno de toda a nossa adoração. Criador dos céus e da terra, Deus de Abraão, de Isaac e Jacó, o Deus de promessas, que não esquece das suas promessas. Tu és o nosso Senhor e Salvador e Redentor. Obrigado, Jesus. Obrigado por estarmos na tua presença. Obrigado, Senhor, por reconhecermos que só o Senhor é Deus, que temos um Pai que nos ama, um Pai que cuida de nós, um Pai que, mesmo estando lá no alto, está também aqui próximo de nós e ouve a nossa oração, que está atento ao nosso clamor, não porque nós somos dignos ou merecedores, mas porque o Senhor é fiel e misericordioso, pois as tuas misericórdias são as causas de nós não sermos consumidos e ela se renova a cada manhã. Meu Deus, nesta madrugada do socorro de Deus, te apresentamos nossas vidas. Te apresento, Senhor, os corações de tantos que nos acompanham, que estão clamando ao Senhor de joelhos dobrados, que estão acamados. Pessoas que estão, ouvintes que estão no seu trabalho também. Oh, meu Deus, esta pessoa que está com esse radinho ao lado da sua cama, que tem sua fé dedicada a Ti, confiante em Ti. Meu Deus, não somos dignos das Tuas bênçãos, não somos dignos do Teu amparo. Somos falhos, somos tropeços, somos, Senhor, meu Pai, frágeis, Senhor, e necessitados. Perdoa os nossos pecados, Senhor. Perdoa as nossas iniquidades, as nossas transgressões, sejam elas por palavras, atos, gestos, pensamentos, sentimentos, até mesmo as intenções dos nossos corações. Quantas vezes, Senhor, na tentativa de fazer o que é certo, acabamos errando, tropeçando e fazendo o que é mal. Perdoa, Senhor. Perdoa, Senhor, nossos pecados. Lembra-te, Senhor, que somos pó, que somos cinzas, que somos tão pequenos. Meu Deus, nos ajuda, Senhor. Nos ajuda a sermos melhores. Como o salmista declarou, Senhor, vê se há em mim algum caminho mau e me guia à vereda das tuas justiças. É o Senhor, é o teu Espírito Santo que nos faz melhor. É o teu Espírito Santo que nos leva a fazer o que é reto. O que nos faz, Senhor, andar em justiça diante da Tua face. Não te iras, Senhor. Mas, Senhor, que em Tua longanimidade o Senhor possa nos escutar mais uma vez. Senhor, nos ajuda, Senhor, em nossas dores, em nossas fraquezas, nos ajuda, Senhor, em nossas necessidades. Meu Pai, nos colocamos na Tua presença, somos cativos e dependentes das Tuas bênçãos. Olha, Senhor, olha para este coração entristecido, olha, Senhor, para esta pessoa necessitada. Quantos, Senhor, estão de joelhos dobrados? Quantos, Senhor, se acham, se sentem neste momento no fundo do poço, em um momento de angústia, desespero, sem saída? Mas Tu és a solução. Sim, Tu és o

Deus, para este coração angustiado, desesperançado, cansado de sofrer. A esta pessoa, Senhor, que não tem mais nem lágrimas para chorar, pois já secou os seus olhos. Oh, meu Pai, na minha angústia clamei ao Senhor e o Senhor me ouviu. O Senhor nos ouve, ó Pai. O Senhor nos ouve na hora da angústia. O Senhor nos ouve na hora da necessidade, na hora do aflito, na hora de aflição, na hora do aperto. Como o salmista declarou, elevo meus olhos para o monte, de onde virá o meu socorro? O meu socorro, ele vem do Senhor, que fez os céus e a terra. Meu Pai, o teu socorro está além das nossas expectativas. O teu socorro está além naquilo que projetamos como solução para nós. O teu socorro está além da nossa segurança. Oh, meu Deus, te peço pelo socorro. Eu clamo, Senhor, eu intercedo pelo socorro na vida dos ouvintes que deixaram aqui os seus pedidos de oração neste WhatsApp. Pedido de oração pelas suas famílias, pedido de oração, Senhor, pelos enfermos. Oh, meu Deus, pela Carmen, pelo Éder, pelo Valdemir, pela Aparecida, pela Gilda, pelo Lauridenes, pela Carmen do Prado, pelo Senhor, meu Deus, Iago, Leonardo, quantos, Senhor, que sou incapaz de nomear, meu Deus. Mas se o Senhor nos conhece tão profundamente, como diz a tua palavra, que o Senhor tem cuidado de nós, e o Senhor sabe, até o Senhor sabe numerar quantos fios de cabelo tem em nossa cabeça, quanto mais, Senhor, as necessidades, quanto mais, Senhor, o Senhor está atento às nossas orações, à aflição dos teus servos, que de joelhos dobrados estão clamando, pedindo, suplicando, estão clamando por um socorro, estão pedindo por uma solução. Ao chegarem, Senhor, ao limiar, Senhor, ao limite da medicina, receberam diagnóstico desfavorável, Senhor, riscos para a sua saúde. Quem sabe essa pessoa acaba de receber a notícia que não tem mais jeito, não tinha mais jeito. Marta e Maria achavam que não tinha mais jeito, pois o seu irmão Lázaro já estava morto há 4 dias. E mesmo com aquela pedra selando o seu túmulo, o Senhor disse: Lázaro, sai para fora. E ele trouxe a vida ao declarar que o Senhor, meu Deus, é a vida, e quem crê em ti, ainda que esteja morto, viverá. Quem sabe, Senhor, a esperança, a expectativa, ô Senhor, meu Deus, essa pessoa está morta, não tem mais jeito, mas ela crê em ti. Restaura, Senhor, a saúde, restaura, Senhor, em nome de Jesus, neste momento, a saúde, meu Pai, desta pessoa. Repreende, Senhor, as enfermidades. Repreende, Senhor, a enfermidade desta pessoa, a doença a qual ela está cometida, seja ela de ordem natural ou ordem espiritual, setas malignas e dardos inflamados do maligno para fazer esta pessoa sofrer, meu Pai. Em nome de Jesus Cristo, o teu sangue tem poder, poder para curar, poder para desfazer as obras do maligno. Cessa, Senhor, cessa em nome de Jesus esta dor. Cessa em nome de Jesus esta infecção. Cessa, Senhor, em nome de Jesus Cristo, esta enfermidade. Oh, meu Deus, que seja um milagre para a glória do teu nome. Que seja um milagre, Senhor. Basta uma palavra tua. Basta uma palavra tua, e aqueles pela qual intercedemos, Senhor, eles podem ser curados. Não importa onde eles estejam, seja num leito de hospital, seja, Senhor, numa cama, seja, Senhor, meu Deus, nos lugares mais longínquos, o Senhor não tem limites para operar. Opera, Senhor, opera um grande milagre, em nome de Jesus, que essa pessoa possa, Senhor, comemorar e declarar que o Senhor é bom e que a vitória e o milagre veio através do poder do teu nome. Senhor, eu oro, Senhor, para aqueles que estão acometidos de doença da alma, com tristezas profundas, ansiedade, depressão, crise de pânico,
desejos de tirar, de atentar até contra a sua vida.

vida, em nome de Jesus Cristo. Faz cessar a angústia, Pai. Faz cessar o desespero. Tira, Senhor, remove a insônia que tira a paz, que tira o sono dessa pessoa. Preocupações, Senhor, que não deixam ela dormir, que não deixam ela ter paz. Quantos lares, Senhor, estão acometidos de perturbações malignas. Traz a paz, Senhor. Sim, a paz que excede todo entendimento. Guarda o coração desta pessoa. Guarda, Senhor, o coração da ansiedade, do desespero, da angústia, da dor, do sofrimento, do abandono, da solidão. O sangue de Jesus tem poder. Da mesma forma como foi enviado um anjo, Senhor, naquele jardim do Getsêmani, quando o Senhor se comprimia em dor e desespero pelo que estava passando, que o Teu Espírito Santo possa consolar, meu Deus, que o Teu Espírito Santo possa consolar este coração, que o Teu Espírito Santo possa enxugar estas lágrimas e lhe conceder a paz, lhe conceder a alegria, lhe conceder a esperança em Cristo Jesus, a esperança de que o Senhor está nos ouvindo, a esperança de que o Senhor está atuando e operando em nossa vida. Te apresentamos, Senhor, aquele pela qual intercedemos, seja onde ele estiver, seja, Senhor, uma pessoa que está nos vícios do álcool, nos vícios das drogas, nos vícios, Senhor, comportamentais, os vícios, Senhor, meu Deus, dessa pessoa que não consegue abandonar o celular, que não consegue abandonar os jogos, que não consegue abandonar as apostas. Em nome de Jesus Cristo, traz libertação de uma vez por todas a essa pessoa, Senhor, que está envolvida em prostituição, abandonou o seu lar. Quantos, Senhor, estão de joelhos dobrados? Quantos pais, quantas mães, quantos cônjuges, Senhor, estão orando, pedindo para que os seus entes queridos, que as suas pessoas, que os seus familiares possam voltar para casa, Senhor. Oh, meu Pai, aquilo, Senhor, que a esperança já roubou, achando a sociedade diz que não tem mais jeito, mas para tudo tem um jeito, pois esse jeito é o Senhor. O Senhor pode fazer este milagre, pois para aquele endemoniado de Gadara não tinha mais jeito, mas o Senhor tinha jeito. O Senhor deu jeito, o Senhor libertou e o restaurou a capacidade plena física e mental, meu Pai. De igual forma, restaura, Senhor, esta vida. Restaura, Senhor. Restaura este ex-usuário de drogas. Restaura, Senhor, esta pessoa, a sua plena sanidade física e mental, meu Deus. Que possa gerar uma nova vida. Que ela possa, Senhor, estar em uma nova vida na Tua presença. Em nome de Jesus, restaura, Senhor, os lares, restaura, Senhor, a alegria de estar em família, restaura, Senhor, a paz, o amor neste casamento, a fidelidade, a esperança, a alegria, a comunhão, meu Deus, dentro deste lar, em nome de Jesus. Oh, meu Pai, eu te apresento, meu Deus, aos corações angustiados, meu Deus, porque todas as aflições deste mundo, o desespero, a angústia, a violência, Senhor, meu Pai, são apenas sintomas da verdadeira doença, a doença do pecado. Em nome de Jesus Cristo, restaura, Senhor, a vida desta pessoa em Cristo Jesus. Quebra, Senhor, as forças malignas que a aprisionam. As cadeias, Senhor, que aprisionam a vida desta pessoa, que não deixe ela voltar para Ti ou se firmar em Ti ou estar em Ti, meu Pai, em nome de Jesus. Senhor, nesta noite eu Te peço, Senhor, eu Te agradeço. E, Senhor, meu Deus, eu profetizo, Senhor, eu declaro em nome de Jesus, pelo poder do sangue de Jesus, eu Te peço, Senhor, humildemente, que o Senhor possa conceder uma noite de paz, o sono do justo, Senhor. Oh, meu Pai, traz paz, tranquilidade, traz esperança a esta pessoa, que a confiança dela possa estar estabelecida em Tuas mãos. Opera, Senhor, pois Teu é o querer, Teu é o efetuar, e que o Espírito Santo nos traga paz e tranquilidade
para os nossos corações, para a nossa vida, para os nossos lares, ó Deus. Que a nossa fé esteja estabelecida em Ti. Segura em nossas mãos, ó Pai. Não nos deixa fraquejar a angústia, ao desespero. Não deixa, Senhor, que este mar revolto nos trague. Mas como o Senhor, meu Deus, acalmou aquela tempestade, acalma a tempestade do nosso coração. Acalma, Senhor, a tempestade. Senhor, que no dia, que neste dia, nesta terça-feira, na manhã, que o Senhor traga a providência, que o Senhor traga a felicidade, que o Senhor traga a paz, que só o amor de Deus pode suprir em nossa vida. Fica conosco, Senhor. Continua a nos ouvir. Continua, Senhor, a alcançar aqueles que pela qual intercedemos. Em nome do Senhor Jesus. Amém.

0: isso aí, ouvinte. Esta foi a oração da madrugada. E você que orou comigo nesta noite e sentiu no teu coração de que você precisa dar um passo além de simplesmente pedir oração. Você sentiu na oração que você precisa entregar a sua vida ao Senhor. Disse Jesus: vinde a mim todos vós que estáis cansados, oprimidos e sobrecarregados, e eu vos aliviarei. Se esta é a sua decisão, faça essa oração comigo. Senhor Jesus, meu Senhor e Deus meu, reconheço minhas falhas, meus pecados e me arrependo de todos eles. Neste momento, eu confesso o Senhor Jesus como o único Senhor e Salvador da minha vida. Que neste momento eu seja teu. Escreve o meu nome no livro da vida. Me ajuda a fazer o que é certo. Que teu Espírito Santo me cele até o dia em que o Senhor virá buscar a sua igreja. Deus te abençoe. Para você que tomou esta decisão, saiba que esta foi a melhor decisão da tua vida. A partir de agora, você não está mais sozinho. Você tem um Espírito Santo para te guiar, para te ajudar nos momentos difíceis e, principalmente, para você fazer o que é certo perante o Senhor. Seja muito bem-vindo. Procure uma das nossas igrejas Pentecostal Deus e Amor ou nos envie agora uma mensagem para o e-mail queroaceitarjesus@ipda.com.br. Você vai receber um auxílio, você vai receber um direcionamento. Seja muito bem-vindo à Igreja Pentecostal Deus e Amor. Mais do que uma igreja, uma família.
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3: Eu sou a irmã Francisca, aqui da cidade de Ademar. Agradeço a Deus muitas bênçãos, muitas vitórias. O Senhor tem nos concedido através da nossa igreja, Deus e Amor. E eu sou grata a Deus por tudo isso. Que Deus abençoe.
4: Ao comemorarmos mais um ano da nossa igreja, Deus e Amor, podemos olhar para trás e nós vemos a fidelidade de Deus em cada etapa desta caminhada. São 64 anos de oração, de evangelização, de sacrifícios e dedicação de homens e mulheres que atenderam ao chamado de Deus para anunciar o Evangelho. Se a gente fosse imaginar quantas pessoas foram transformadas, como você que está ouvindo o programa, quantas famílias como a sua foram restauradas, Quantos enfermos encontraram consolo como você? E quantos pecadores encontraram a salvação em Cristo através deste ministério Igreja Deus e Amor? Eu digo que mais do que celebrar uma história humana, vamos celebrar a graça de Deus. Esta graça que sustentou esta obra ao longo destas décadas. Como está escrito até aqui, nos ajudou o Senhor em 1 Samuel 7,12. Eu quero dizer que essa declaração, ela resume toda a nossa trajetória. Se nós chegamos até aqui, foi porque a mão do Senhor nos guiou. Esta mão nos protegeu, esta mão nos fortaleceu. E eu queria abrir aqui um grande parênteses. Também é um momento para nós agradecermos os pioneiros que enfrentaram desafios, aqueles que chegaram primeiro, antes de nós. Quantos pastores estão conosco até hoje e nos ajudaram no início desta obra? Outros já partiram, estão com o Senhor, mas suas famílias queiram receber a nossa gratidão, o nosso reconhecimento deles terem dedicado as suas vidas para que a obra chegasse no tamanho que ela está hoje. Os pioneiros, recebam a nossa gratidão, que enfrentaram perseguições, como esta igreja foi perseguida e continua sendo perseguida ainda, e muitas vezes enfrentaram limitações para levar o evangelho. Quantas dificuldades esses pioneiros enfrentaram para ganhar apenas uma alma. Quantos quilômetros percorridos em vias de transporte tão precários para levar a palavra a uma só alma? Quantas vidas foram humilhadas por não poderem, ou seja, para poder entrar num lugar, num estabelecimento para socorrer uma vida? Quantos nãos esses pioneiros receberam para levar a palavra do Senhor? Mas eles permaneceram firmes. Não negaram a sua fé no Senhor. E nós então vemos que um legado foi deixado. O legado que recebemos nos inspira. O trabalho desses pioneiros que começaram a obra do Senhor aqui em São Paulo. Eles estão neste momento nos ouvindo. E com certeza estão ainda de pé, firmes na rocha. Esta igreja que está firmada na rocha, por isso ela não caiu. Vieram os ventos, sopraram contra ela, mas ela permaneceu de pé, porque ela pertence ao Senhor e foi levantada pelo Senhor. Um legado foi deixado e o legado que recebemos nos traz aquela força e nos inspira para nós continuarmos fazendo esse trabalho que eles iniciaram. Pregação do evangelho puro e genuíno. A palavra de Deus com amor, com compromisso. E ao celebrarmos este aniversário, mais um ano, nós podemos dizer que nós vamos renovar o nosso compromisso. Não é apenas celebrar. Que todos que estiverem ouvindo e que vão estar conosco nesta festa, não vamos simplesmente celebrar ao Senhor, mas vamos renovar os nossos votos de compromisso com Deus. De permanecermos fiéis à missão que Deus nos confiou, que é anunciar Jesus. Ganhar almas para o seu reino e preparar um povo para a volta do Senhor. Que esta data não seja apenas uma comemoração do que aconteceu há anos atrás, mas um marco para um novo tempo de crescimento. Um novo tempo de crescimento espiritual também. De unidade, não união. Unidade, sendo um. De avivamento e conquista de vidas para Cristo. Parabéns, Igreja Pentecostal Deus de Amor, por mais um ano de vida. Que o Senhor continue derramando suas bênçãos, seu poder e sua presença sobre esta obra. Para que as próximas gerações que vierem após nós, também possam testemunhar a fidelidade de Deus. Grandes coisas fez o Senhor por nós, e por isso estamos alegres. Salmos, capítulo 126, versículo 3. Parabéns, Igreja Deus e Amor.

E queremos ver você aqui. Não olhe dificuldades, pelo menos no aniversário, né? Você que é membro, você que passou por aqui, ou você que quer celebrar conosco e renovar os votos de compromisso com Deus, estão totalmente convidados. Não hesitem duas vezes, uma vez, se quer que seja. Estejam conosco, vai ser inesquecível. Nós estamos em campanha de oração, de jejum, para que o Senhor derrame restauração, fortalecimento e crescimento espiritual para a sua igreja. Serão dois dias, 13 e 14, sábado e domingo. No dia 13, às 9 da manhã, estarei com vocês e com as mulheres de fé, em consagração. À tarde, teremos aí a festa do programa Garagem Cristã e, à noite, o culto jovem da Igreja Deus de Amor. Domingo pela manhã teremos a oração e consagração e também a apresentação da Intercessão Global, um ministério que nós vamos unificar para um só ministério, o Ministério Global de Oração de Intercessão, juntamente com a irmã Lorena, que é líder deste ministério Intercessão Global. À tarde teremos então a nossa festa de mais um ano, de 64 anos da nossa Igreja Deus e Amor. Diretoria, cantores, o povo de Deus, pastores, obreiros, jovens, crianças, todos aqui presentes. E eu tenho certeza que o Senhor vai se mover. Não perca esta oportunidade, principalmente você que está nos ouvindo em São Paulo. Esteja conosco, venha conosco celebrar.

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3: A paz do Senhor a todo o Brasil, a paz do Senhor, aqui é o pastor José Sucursal de Tupã. Deus abençoe, a paz do Senhor a todos que estão nos estúdios, a paz do Senhor a todos. Eu sou da cidade de Tupã, interior São Paulo. Eu agradeço a todos que têm orado por mim, que Jesus tem me dado grandes vitórias, amém? Que Deus abençoe a todos, Deus abençoe toda a diretoria. Fica na paz do Senhor Jesus.
4: É isso aí, amados ouvintes, esta é a madrugada do socorro de Deus. Acabamos de ter a oração da madrugada, mas permaneça conosco. Nós temos uma madrugada ainda toda cheia de programações, repletas de quadros edificantes para o meu e para o teu coração. Que nesta madrugada você seja edificado através da palavra de Deus, através de orações que ainda teremos. 3 horas teremos oração com o pastor Lorival de Almeida também, e eu tenho certeza que o Senhor Jesus falará ao teu coração. Madrugada muitas vezes é momento de reflexão, momento em que você para pensar na tua vida, nas circunstâncias, coisas que estão acontecendo na sua vida, e muitas vezes o inimigo ele tenta utilizar dessas informações, desses pensamentos para tirar o teu sono, tirar a tua paz. Quem sabe você achando no teu comodismo, na falta do que fazer, recorre à tela do celular ou ao computador. E isso te mingua mais ainda. Você toma como um acalento, um entorpecente para a tua alma, mas você percebe que isso só piora as coisas. Nós vamos agora com o quadro Clínica da Alma, com o psicólogo Jessé Ávila, com esse tema: excesso de informação. Fique agora com o quadro Clínica da Alma.
5: Clínica da Alma, Rádio Deus e Amor. Olá, seja muito bem-vindo a mais um episódio do Clínica da Alma, um espaço para falarmos sobre saúde mental, qualidade de vida, inteligência emocional e desenvolvimento interior, sempre de forma leve, prática e com base científica. Você sabia que o cérebro humano não foi projetado para lidar com o volume de informações que consumimos diariamente? Pois é, por essas razões vamos falar hoje sobre excesso de informação e adoecimento. Quando a mente não consegue desligar. O excesso de estímulos ativa constantemente o sistema de alerta do cérebro, aumentando assim a liberação de cortisol, o hormônio do estresse. Além disso, a sobrecarga de informações dificulta a concentração, prejudica a memória e gera sensação de cansaço mental, mesmo sem esforço físico. Esse estado contínuo pode levar ainda a ansiedade, irritabilidade e esgotamento emocional. Por exemplo, aquela pessoa que nem bem acorda e a primeira coisa que faz é já pegar o celular, já ter acesso a telas. Aí passa o dia todo alternando entre redes sociais, notícias, mensagens, vídeos, e à noite sente a mente muito acelerada, tendo dificuldade para relaxar e a sensação de estar cansado e sem saber o porquê. Então a gente entende que nem toda informação vai trazer uma edificação. Em excesso, até o que é bom pode se tornar prejudicial. É um cuidado que nós precisamos ter. Por isso, eu tenho aqui 5 dicas bem práticas de como lidar com o excesso de informação no cotidiano. Número 1. Crie momentos de desintoxicação mental. Reserve períodos do dia sem acesso a notícias ou redes sociais, por exemplo. Evite consumir conteúdo longo ao acordar ou um pouco antes de dormir. Isso ajuda o cérebro a iniciar e encerrar o dia com mais equilíbrio. Número 2. Filtre o que você consome. Nem toda informação é necessária, claro. Então, escolha fontes confiáveis e limite o número de conteúdos consumidos. Evite ficar pulando de assunto em assunto sem ter algum propósito. Número 3. Estabeleça horários específicos para informação. Ou seja, defina momentos do dia para se atualizar, em vez de consumir conteúdo o tempo todo. Isso reduz a sensação de sobrecarga e melhora o foco. Penúltimo, pratique pausas conscientes. Durante o dia, faça pequenas pausas sem estímulos, sem celular, sem música, sem distrações. Esses momentos ajudam o cérebro a processar tudo aquilo que foi absorvido até então. E por último, observe sinais de sobrecarga mental, dificuldade de concentração, irritação, lapsos de memória e cansaço são alertas constantes que não podem ser descartados, precisam de atenção. Respeitar estes sinais evita o adoecimento emocional. Como disse Herbert Simon, uma abundância de informação cria uma escassez de atenção. E aí, você gostou desse conteúdo? Então compartilhe nossa programação com amigos e familiares. Continue nos acompanhando e fique atento, porque a qualquer momento estaremos de volta com mais reflexões que podem transformar a sua vida. Um forte abraço e até breve.
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0: o seu nome?
1: José Carlos Luiz.
0: O senhor estava em uma cama há quanto tempo?
1: 4 meses e meio.
0: Quatro meses e meio.
1: Só sentado e deitado.
0: O que o senhor tinha, o senhor sabe dizer?
1: Sofria nos músculos da perna.
0: Estava em tratamento médico?
1: Então eu estava tomando vitamina para os músculos e outro remédio para os rins.
0: E não sarava?
1: Não, estava os pés inchou.
0: Não podia se levantar para nada?
1: Para nada, eu não sou possível.
0: Era já morto-vivo numa cama?
1: Exatamente, eu sofri ficar em pé no corrimão assim, as pernas não sustentavam o corpo.
0: O senhor veio então carregado?
1: Carregado por ele, eu agradeço muito a ele.
0: Eu estou maravilhado com o seu milagre, Sr. José.
1: Estou muito impressionado e agradecido por essa graça que eu recebi.
2: Eu tenho muita fé, Dom Sérgio.
3: Eu tenho.
2: Em quem?
3: Jesus.
2: Foi ele que te curou agora?
3: Ele que me curou.
2: Quanto tempo está usando esta muleta?
3: Três meses que existia quando ele deu o acidente, né? Estou usando a muleta direto.
2: Não podia andar sem a muleta?
3: Não, sem a muleta não andava.
2: Como é que agora está andando?
3: Jesus me curou.
2: Certeza?
3: Sim, maior certeza.
2: Há quanto tempo a senhora tinha esse caroço canceroso, irmã?
4: Tinha 3 semanas já que eu estava sentindo, já não estava tocando o braço, não conseguia dormir.
2: Como é que é mesmo?
4: Conseguia deitar do lado, porque eu tinha que estar com o braço afastado, porque eu não podia tocar nem tomar banho mais.
2: Doía muito?
4: Demais, irmão.
2: Que dele o caroço? Que dele o caroço?
4: Meu.
2: Caroço, irmã Natália!
4: Isso, meu!

0: usando as tabuletas?
1: Eu faz 8 meses.
0: O que foi que aconteceu? O desastre?
1: Não foi desastre, foi um, me deu uma doença e pelo diabetes me atacou as pernas. Deu inflamado na perna.
0: Não podia andar mais sem amuleto?
1: Eu andava muito pouco, mas aqui se diz curado, graças a Deus.
0: Foi curado agora?
1: Agora.
0: O senhor não está enganado não, irmão Benedito?
1: Sinto mais nada na perna. Estou curado mesmo.
0: Esse é milagre.
1: Esse é um milagre de Deus.
2: Mas receberão poder quando o Espírito Santo descer sobre vocês e serão minhas testemunhas em Jerusalém, em toda a Judéia e Samaria e até os confins da terra. Atos 1:8. 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
3: Horas e 57 minutos, você acaba de ouvir aí o convite para este fim de semana, sábado e domingo, 13 e 14 de junho, aniversário da Igreja Pentecostal Deus e Amor. Mas continuamos na programação da Madrugada com Deus, isso mesmo, madrugada de terça-feira na Grande São Paulo, marcando os termômetros, marcam 15 graus, na verdade madrugada um pouquinho fria, confortável aí. Para você, quem sabe, está trabalhando, está nos acompanhando nesta programação. Nós temos aqui o WhatsApp de alguns ouvintes que estão nos acompanhando. Irmão José, irmã Sueli, pastor Paulo também aqui, pastor Paulo César Januário, deixando a paz do Senhor Jesus. Irmã Sueli fazendo pedido de oração pela sua saúde e pela sua família. Irmão José também deixando aqui uma lista de nomes, pedindo oração pela esposa e filhos, netinha, falando, mandando uma paz do Senhor Jesus para o pastor Lorival de Almeida. É isso aí, continue enviando o seu pedido de oração aqui. Telefone do nosso WhatsApp é muito fácil, DDD 11 98292 33 92. Envie seu pedido de oração, conte a sua bênção, seu testemunho, marque a sua presença, de onde você estará vindo para o aniversário da igreja. Logo mais estaremos em oração, apresentando a tua vida em oração. Fica conosco, esta é a madrugada do socorro de Deus. Logo mais também teremos um quadro informativo com o pastor Júlio Souza para o nosso coração. Na verdade, devemos buscar ao Senhor. Devemos buscar ao Senhor em oração. Quando o nosso coração não cabe mais de angústia, de pensamentos, de dúvidas, de ansiedade, o Senhor declara no livro de Filipenses: não andeis, pois, ansiosos por coisa alguma, antes tornai-vos conhecido tudo a Deus, por meio da oração, da súplica e da ação de graça. E a paz de Deus, que excede todo entendimento, ela guardará o nosso coração em Cristo Jesus. Não é verdade? O apóstolo Paulo passou por muitas dificuldades, muita perseguição, muitas dores. Tantas vezes se viu sozinho ou até mesmo não via o fruto do seu trabalho. Mas ele declarava que em Cristo ele era bem-aventurado. Em Cristo ele era feliz, como declarou em Filipenses, capítulo 4, regozijai-vos no Senhor. Digo outra vez, regozijai-vos sempre no Senhor. E não tem melhor maneira de nós regozijarmos no Senhor, mesmo passando por dificuldades, ou tendo resposta e alegrias do Senhor ao nosso coração, do que nós recorrermos à oração, clamando ao Senhor, seja para pedir ou seja para agradecer. Por isso que agora nós vamos de momento de oração. Oração com o pastor Lorival de Almeida.
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0: 3 horas e 2 minutos.
1: O Senhor Jesus nos promete em sua palavra no livro de João, capítulo 14, versículos 13 e 14.
2: E eu farei o que vocês pedirem em meu nome, para que o Pai seja glorificado no Filho. O que vocês pedirem em meu nome, eu farei.
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3: Prezado ouvinte, prepara o seu coração. Nós vamos clamar o nosso Deus agora. Todas as emissoras já estão unidas para esse momento de oração. Falemos com Deus. Foco total no nosso Senhor. Grande Deus, poderoso Pai, nós nos encontramos na presença do Senhor mais uma vez, ó Deus, para clamar pelo Seu nome, e na nossa oração exaltamos o nome do Senhor, glorificamos o Senhor pela magnitude, pela potência das Suas operações, pelo cuidado que o Senhor tem tido para conosco. Muito obrigado, Senhor meu Deus, por ser o nosso Deus, por ser o nosso Pai, por ser nosso amigo. Muito obrigado, ó Deus, por estar atento a essa oração que nós estamos realizando com tanta gente, ó Deus, de tanto lugar diferente. Eu sei, ó Pai amado, que nesse momento algumas pessoas estão clamando só para agradecer. Sei que algumas pessoas estão clamando pelo Seu poder, pela Sua misericórdia, não só para agradecer, mas também para pedir. E sei, ó Deus, que alguns estão totalmente desesperados diante da situação que acabou se apresentando a eles. Senhor meu Deus, Senhor meu Pai, eu oro neste momento com presidiários, com pessoas hospitalizadas, com pessoas que estão no trabalho, pessoas que estão desempregadas. Eu oro, Senhor meu Deus, com pessoas sadias, como também com pessoas muito enfermas. Senhor meu Deus, obrigado, ó Pai, porque eu sei que atentamente o Senhor está ouvindo a oração de cada um. O Senhor está atento, meu Deus, ao choro, à lágrima, às palavras que estão saindo da boca dessa pessoa, mas principalmente às palavras que, mesmo que não estejam saindo, elas estão, Senhor meu Deus, de alguma forma, gritando forte nesse coração. Senhor meu Deus, muito obrigado, ó Pai, pela nossa vida, pelo socorro. Muito obrigado a Deus pelas operações, pelas coisas que eu sei que o Senhor já está realizando nesse momento. Algumas pessoas estiveram aguardando o momento da oração, algumas pessoas estavam desesperadas para nós começarmos a clamar ao Senhor, porque a situação que estão vivendo, Senhor, não é uma situação fácil, é uma situação complicada, é uma situação, ó Deus, tão desesperadora, que, ó Deus amado, essas pessoas acionaram os processos, ou seja, acionaram tudo que é relacionado à fé, porque sabem que delas mesmas as questões não serão mais resolvidas. Senhor meu Deus, Senhor meu Pai, eu peço ao Senhor a sua bênção, o seu socorro em favor dessa criancinha. Essa criancinha desenganada pelos médicos. Essa criancinha que os pais, ó Deus, estão em prantos. Os pais já não sabem mais o que fazer depois de terem feito tudo o que estava ao alcance deles. Mas essa criança se definha. Essa criança, Senhor meu Deus, ela está realmente à beira da morte. E o desespero bate forte em toda a família. Os médicos já chegaram a dizer, tudo que podíamos fazer, já fizemos. Senhor meu Pai, essa família pede socorro. Esses pais pedem socorro. Sabemos, ó Deus, que essa criança inocente estará contigo, Senhor. É claro, se partir. Mas sabemos, ó Deus amado, que o sofrimento desses pais é tão grande, é tamanho, porque esses pais querem a presença dessa criança, esses pais amam essa criança, esses pais não querem que essa criança vá tão cedo. Eu sei, ó Deus, que seja feita a vontade do Senhor acima de tudo, mas o Senhor nos manda clamar, ó Deus, o Senhor nos manda pedir. Em alguns casos, ó Deus, eu sei que certamente A doença dessa criança haverá de glorificar o nome do Senhor, porque o Senhor a curará, o testemunho surgirá e muita gente, Senhor meu Deus, glorificará o nome do Senhor pela operação que o Senhor está fazendo nesse instante. Eu repreendo essa inflamação, eu repreendo essa infecção, eu repreendo essa dor, eu repreendo esse câncer no sangue, eu repreendo, Senhor meu Deus, essa enfermidade pulmonar, eu repreendo essa enfermidade alérgica, eu repreendo tudo que está trazendo, Senhor meu Deus, esse momento difícil para essa casa, para essa família, para essas crianças. Repreendo todo o mal em nome de Jesus Cristo agora. Que essa criança se levante. E nesse momento, ó Deus, já não clamo só por essa criança. Clamo também, ó Deus, por todas as pessoas, sejam jovens, adolescentes, de meia idade, que sejam velhos, que sejam mais idosos, pessoas, ó Deus, de todas as faixas etárias. Eu clamo por essas pessoas agora, invoco a sua bênção, eu invoco o socorro do Senhor. Senhor, meu Pai, essa dor que ela permanece nesse corpo, essa dor que insiste, Senhor, trazendo a Deus esse momento tão desgraçado nessa vida, esse momento de tristeza, a dor dessa pessoa é tão forte que ela grita, Senhor, ela grita desesperada. Senhor meu Deus, Senhor meu Pai, em nome de Jesus, eu repreendo agora, Senhor, essa força dessa dor que oprime, que abate, que leva ao desespero, Senhor, essa família, que já não mais contém as lágrimas, só de ver essa pessoa, esse membro da própria família, gritando desesperado, às vezes não é nem o grito, Senhor, mas às vezes é só esse gemido que parece fazer, ó Deus, cortar o nosso coração e transportar essa dor para nós mesmos. Em nome de Jesus, eu repreendo toda a enfermidade, eu repreendo toda a dor. Que o nome do Senhor seja glorificado nesse momento, Senhor, pela operação que o Senhor está fazendo já nesse corpo abatido, nessa vida abatida. Senhor meu Deus, Senhor meu Pai, eu peço ao Senhor, estenda a sua mão nesse momento, ó Deus, para fazer com que esse lar seja uma vez mais restaurado. Quantos lares foram surpreendidos pela desavença, quantos lares foram surpreendidos pela enfermidade, quantos lares foram surpreendidos pela separação, quantos lares foram surpreendidos pela contenda. Veio esse dedo maligno, veio esse dedo satânico, essa força da mentira, essa força do entendimento profano, desaprovado, antibíblico, no poder do nome do sangue de Jesus. Eu repreendo toda a potência do inferno, eu repreendo toda a potência satânica que veio para separar esse casal. Meu Deus, os laços do divórcio, da separação, eles foram lançados em forma de armadilha, Senhor, e essa família está sofrendo terrivelmente. Essa separação, essa dor que tem levado, ó Deus, ao desespero, e essas famílias estão tão perdidas, estão tão sem rumo. Falta direção, ó Pai, porque realmente veio com força esse espírito de separação. Repreendo, ó Deus, esse demônio que tem criado, Senhor meu Deus, estruturas que não são estruturas, porque não tem o fundamento. A fundação não está na sua palavra e não está na sua voz, Senhor meu Deus. Mas Satanás tem disseminado essas famílias modificadas, essas famílias, ó Deus, totalmente rachadas entre si. Te repreendo, Satanás, e te ordeno, caia por terra agora no nome do Todo-Poderoso. Caia por terra agora em nome de Jesus Cristo. Você não vai de jeito nenhum desestruturar aquilo que o nosso Deus fez e colocou como a sua primeira instituição. Espírito do divórcio, espírito da separação, espírito da contenda, espírito do erro, Satanás que tem aí jogado, lançado sementes de desavença, pessoas despreparadas ou pessoas, ó Deus, que não têm dado a devida atenção à sua palavra e têm caído, infelizmente, na armadilha, Senhor, da semente do erro que Satanás tem representado. A sua palavra nos diz, ó Deus, que infelizmente muitos sucumbiriam a esse espírito do erro, a a esse espírito da palavra, do engano, e muitos têm sucumbido, mas eu sei, ó Pai, que ainda há tempo, porque ainda há vida, e sei que o Senhor pode agir nessa casa, sei que o Senhor pode agir nessas famílias, sei que o Senhor pode agir nessas pessoas, em nome de Jesus Cristo, ó Deus, coloca por terra agora, em nome de Jesus Cristo.

desespero. Esse pai de família que chora, Senhor meu Deus, porque os filhos estão totalmente distanciados dos seus caminhos. Alguns envolvidos com drogas, alguns envolvidos com o alcoolismo, alguns enganados por falsos amigos por aí, com conselhos vazios, mas cheios de palavras vãs. O Senhor é Deus poderoso, ó Deus, para livrar esse coração dos laços da morte. O Senhor é Deus poderoso, ó Pai, para fazer uma obra nessa família, esse presidiário, Senhor, cuja família está clamando em favor dele também. Esse presidiário que hoje é a fonte de oração, porque conheceu o Senhor e agora ora pela família que não está no presídio, mas continua aprisionada por forças diabólicas, maquiavélicas, malévolas do inferno. Senhor meu Deus, Senhor meu Pai, o Senhor é Deus poderoso para abençoar os seus servos e as suas servas, que propagam a sua palavra com sinceridade. Quantos servos sinceros, meu Deus, quantos servos, ó Pai, que são realmente pregadores da sua palavra, quantos homens de Deus, Senhor, estão disseminando a sua palavra com amor, com respeito, com sinceridade e com honestidade. O Senhor é Deus vivo, é Deus poderoso para usar esses, usar com poder e usar com autoridade. O Senhor é Deus poderoso, ó Pai, para fazer desses servos verdadeiros arautos da sua verdade, para fazer desses servos aqueles que propagam a palavra do Senhor, levando a palavra de paz, levando a palavra de alegria, de harmonia, mas acima de tudo, levando a palavra de salvação, a palavra, ó Deus, que traz o perdão, a palavra que traz a reconstituição, a palavra que traz a prosperidade, a palavra de salvação. Usa esses servos, ó Deus, usa. São servos do Senhor, são honestos, ó Deus. Não são lobos, não são mercenários, são servos do Senhor. Usa eles nas tuas mãos, para que muitas almas venham ao conhecimento da sua verdade. Mas também, ó Deus, salva eles. Eu sei, ó Deus, que o Senhor é o Deus da salvação. O Senhor é o Deus dos grandes milagres, o Senhor é o Deus das grandes libertações. Põe a sua mão agora, ó Deus, para usar esses servos. Põe a sua mão agora, ó Deus, para usar essas servas, que propagam o evangelho de amor, que falam da salvação que há em ti. Senhor, quanta gente hospitalizada esperando a palavra desses servos. Quanta gente, Senhor, faz um esforço, vai até uma congregação e quer ouvir a palavra do Senhor através desses servos. Quanta gente, ó Deus, que está se definhando na estrada dessa vida, perderam a força, o ponto de equilíbrio, e sem equilíbrio caíram e jazem à beira do caminho. Senhor, precisam da palavra, precisam daqueles que levam a palavra. Usa os seus servos, ó Deus, para pregar essa palavra, para fazer levantar os que caíram, para fazer levantar os que sucumbiram diante de tantas situações negativas. Senhor meu Deus, Senhor meu Pai, em nome de Jesus Cristo, abençoa, meu Deus. Abençoa agora, meu Pai. Abençoa com o seu poder. Abençoa agora, meu Deus. Faça sinais, faça maravilhas. Faça uma grande obra, ó Deus, agora. Nesse coração, ó Deus, que não espera mais nada, Senhor. Esse coração, essa vida, essa pessoa que pensa que a vida já se lhe escapou por entre os dedos, se assim podemos falar. Faça uma obra agora, meu Deus. Eu estou orando e clamando por essas pessoas. Não é só que estão no vale do desespero, mas essas pessoas, ó Deus, estão depressivas, estão ansiosas. Essas pessoas perderam a esperança de vida. Essas pessoas, ó Pai, estão vivendo momentos tão difíceis que já pensam que a morte é a saída. Senhor, meu Deus, não, não, não. Eu sei que o Senhor não vai permitir a essa pessoa esse sentimento de morte mais, não. Levanta essa pessoa desse estado depressivo. Levanta essa pessoa, Senhor, meu Deus, desse laço do engano. Senhor, algumas pessoas chegam a dizer, não, mas é o processo químico. Ah, mas é a questão da vida. Senhor, se é algo natural, eu sei que o Senhor age, porque o Senhor é Deus poderoso, conhecedor e criador da anatomia humana. Se é algo espiritual, eu sei que o Senhor age também, porque Satanás está vencido. Eu estou clamando ao Senhor agora e o Senhor sabe que eu não estou brincando, não, meu Deus. O Senhor sabe que o meu coração está focado no Senhor. O meu coração está entrelaçado na sua misericórdia.

0: misericórdia. O Senhor sabe que eu estou conectado totalmente contigo, e eu sei que estou falando com o Senhor, e sei que o Senhor não é um Deus de segunda categoria, não. Eu sei que o Senhor é o Deus vivo. Eu não sirvo a um Deus qualquer, eu sirvo ao Senhor que é um Deus vivo. Meu Deus, de ponta a ponta, de norte a sul, de leste a oeste, eu peço ao Senhor, toma ação agora. Se eu sou servo do Senhor, o Senhor vai agir agora. E não é para minha glória não, meu Deus. Eu sou servo do Senhor e sei, Senhor meu Pai, que tudo pertence ao Senhor, tudo que vem do Senhor, tudo é para a glória do Senhor. Mas como servo do Senhor, eu peço ao Senhor, haja agora, meu Deus. Eu não posso descrever aqui, Senhor, todo tipo de situação que existe. Eu não posso aqui, ó Deus, sair falando, porque me é impossível falar todo tipo de dor. Mas diante do Senhor, eu sei que o Senhor entende, ó Pai. E por essa razão, nós convocamos o nosso povo, convocamos todas as pessoas para orarem conosco. Tem pessoas orando agora no trânsito. Tem pessoas orando, ó Deus, em casa. Tem pessoas orando nos sítios, nas fazendas. Tem pessoas orando nas capitais e no interior. Tem pessoas orando agora em outros países. Senhor meu Deus, eu reconheço o tamanho da responsabilidade que está sobre mim agora. Mas, meu Deus, o que mais importa é o tamanho do poder do Senhor. Eu clamo agora pela sua misericórdia, Senhor. Eu clamo agora pelo seu poder. Perdoa os nossos pecados, ó Deus. Às vezes aqueles pecados, aqueles pecadinhos, ou alguém diz pecadão, pecadinho. Às vezes aquilo, ó Deus, nos tira a confiança para clamar. Perdoa os nossos pecados, ó Deus. Limpa-nos de tudo agora. Nós queremos com ousadia chegar no trono do Senhor agora. Nós queremos com ousadia, meu Deus, contar com a misericórdia do Senhor agora. Estenda as tuas mãos para agir nessa vida, nessa criança. Estenda as tuas mãos para agir, ó Deus, nas autoridades que definem os rumos dessa nação, que aliás precisam ser redefinidos com sabedoria. Ó meu Deus, o Senhor é poderoso para quebrar, ó Deus, agora toda arrogância, toda basófia. O Senhor é poderoso para quebrar agora, ó Deus, quebra com o seu poder agora esse orgulho, essa arrogância, para que o Senhor possa agir nessa vida, para que o Senhor possa restaurar essa vida, para que o Senhor possa curar todas as pessoas que estão enfermas. E as coisas que eu não consigo falar em oração, porque para minha mente são tão grandes as situações que eu não consigo, a Deus, explicar, explicitar tudo. O que eu não consigo falar, o que eu não consigo me lembrar, o que eu não consigo explicitar, que o Senhor entenda nesse momento, meu Deus. Coloca a tua mão agora, ó Pai. Olha esse jovem rebelde. Olha esse jovem, ó Deus, que sabe que está trilhando os caminhos da morte. Para ele está certo. Para ele é o que o mundo define. Aquele psicólogo falou, aquele motivacionalista falou, aprendeu na faculdade, a questão aqui é a filosofia, e a sua palavra foi ficando de lado, Senhor. Eu sei que o Senhor pode salvar essa vida agora, aleluia, eu sei que o Senhor pode. Eu sei que o Senhor pode entrar agora nas entranhas do inferno, Senhor, se é que existe esse lugar. E eu sei que o Senhor pode arrebatar essa pessoa e fazer essa pessoa viver. Eu sei que podemos profetizar a esse monte de ossos secos, aparentemente inválidos, e o Senhor pode enviar o seu Espírito e fazer reviver. Faça reviver a nossa juventude, meu Pai. Faça reviver os nossos adolescentes. Faça acontecer a unidade do corpo, a arte da comunhão. Faça, meu Deus, as pessoas entenderem o corpo. Faça, meu Deus, os seus servos e servas assumirem a responsabilidade que a eles é atribuída, e que nós possamos fazer a obra do Senhor com sinceridade, com amor e, acima de tudo, com fé e com razão. Abençoa a diretoria, meu Deus, da nossa igreja. Abençoa a nossa presidente. Abençoa a nossa família, os componentes da nossa diretoria, os nossos obreiros, ó Deus, as nossas obreiras. Abençoa, Senhor, meu Deus, os nossos companheiros de trabalho. Não importa o ministério, se são companheiros, são servos, abençoa, Senhor. Se são honestos, se vamos nos ver na glória e formamos a igreja invisível, abençoa, Senhor. Ao mesmo tempo que pedimos ao Senhor, detenha o divisor, meu Pai. Detenha, meu Deus, o mercenário. Detenha o enganador. Ah, meu Deus, às vezes corações se expressam e enganam mesmo. Mas o Senhor conhece. O Senhor sabe, cada coração, cada vida. Pai de amor, toca nessa pessoa que precisa da salvação. Toca nessa pessoa que está perdida, toca para salvá-la. Senhor, de uma forma geral, eu repreendo tudo que é de ruim que está permeando essa vida. Eu repreendo tudo que é satânico, tudo que é relacionado à morte, destruição, perdição. Eu repreendo agora e invoco do Senhor a sua bênção. Invoco do Senhor o seu poder agora, em nome de Jesus. Está repreendido todo o mal, está repreendida toda a enfermidade, está repreendida toda a tristeza, Senhor. Meu Deus, acrescenta os anos de vida a esses que servem ao Senhor. Acrescenta os anos de vida, ó Deus, àqueles que honram os seus pais e as suas mães, porque assim a sua palavra nos fala. Senhor meu Deus, Senhor meu Pai, acrescenta os anos de vida aos seus servos, que são servos, mas têm os seus trabalhos, Senhor, e às vezes são trabalhos perigosos. Senhor meu Deus, em nome de Jesus Cristo, prospera a sua igreja, prospera o seu povo, guarda, Senhor, dá o livramento. Nós vivemos numa cidade perigosa, Senhor, nós vivemos numa nação perigosa. E se o Senhor não guardar, Senhor, o que será de nós? Se o Senhor não tiver misericórdia, o que será do seu povo? O mundo é mau. Senhor, meu Pai, o homem mau está aí. Ele vai mal e engana e é violento e mata e destrói. Quantas pessoas assassinadas por verdadeiras ninharias. Senhor, guarda-nos nas tuas mãos. Nos dá o livramento da morte, meu Pai. Nos dá o livramento do homem mau, meu Deus. Nos dá o livramento do enganador, do mentiroso, do estafador. Nos dá o livramento, Senhor, da falsidade. Quanta gente falsa, meu Deus. Quanta gente falsa, meu Pai. Quantas pessoas nos elogiam, nos abraçam. Quantas pessoas dizem: ah, como gosto de vocês, como você é tremendo. Mas o Senhor sabe, ó Deus, que estão nos apunhalando pelas costas. Senhor, o Senhor é Deus poderoso para nos livrar do homem falso, do homem mentiroso, do homem que é enganador. E a sua palavra nos diz que o homem mau é assim, vai de mal a pior, enganando e sendo enganado. Livra-nos do homem mau, livra-nos das armadilhas satânicas e guarda-nos, ó Deus, abençoa-nos, ó Deus. O Senhor é Deus poderoso, ao Senhor nós servimos. Receba, Senhor meu Deus, toda a glorificação, toda a honra, toda a glória seja dada a Ti. Nós contamos com o Senhor para nos guardar, contamos com o Senhor para não permitir, ó Deus, que tenhamos falta de coisa alguma. Contamos com o Senhor para levantar servos, homens, mulheres, servos valorosos e sinceros que estejam fazendo a sua obra com verdade e com poder. Deus de misericórdia, muito obrigado por tudo, Senhor. Muito obrigado pelas grandes multiplicações que o Senhor tem feito na nossa vida. Obrigado pelo nosso pão, obrigado pela nossa saúde, obrigado pela nossa vida. Sê conosco, sê com o seu povo, sê com a sua igreja, Senhor, sempre. Em nome de Jesus Cristo, amém, Senhor. Amém, Senhor.
1: Eu sou o pastor Lourival de Almeida. Nosso endereço é esse, Avenida do Estado, 4568, na Baixada do Glicério. Temos cultos todos os dias, viu? Todos os dias, cultos aqui na nossa igreja, oração todos os dias, e você será mais do que bem-vindo, bem recepcionado a estar conosco, participando dos nossos cultos e recebendo grandemente a presença de Deus na sua vida. Avenida do Estado, 4568, na Baixada do Glicério. Fiquem todos com Deus.
2: Na casa do justo há um grande tesouro, mas nos ganhos do ímpio há perturbação. Provérbios 15, 6.
3: Três horas e 26 minutos.

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2: 3:31.
3: 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Aqui quem fala é o irmão Jair de Belém do Pará. Eu quero parabenizar o ministério da Igreja Pentecostal Deus é Amor.
4: Parabéns, Igreja Deus é Amor. Eu tenho muito a agradecer a Deus por esse ministério. Esse ministério é vida, é muita bênção para mim, para minha vida, para os meus filhos, para toda a minha família, viu, irmãos? É muita coisa boa que Deus tem feito na minha vida, na vida deles também. Tá bom? Deus tem dado vida para nós. Parabéns.
5: Meu irmão Joaquim, de Chapada do Norte, Minas Gerais. Quero parabenizar a Igreja Pentecostal Deus Amor e o programa Voz da Libertação pelo seu aniversário de fundação da Igreja Pentecostal Deus Amor. Deus abençoe família IPDA.
6: Eu sou o Marcos Roberto Pinto, da cidade de Abaetetuba, Pará. Eu conheci a Igreja Pentecostal Deus e Amor através da minha mãe, quando ela foi para esse ministério no ano de 1985, na cidade de Belém, a capital do nosso estado. Sou grato a Deus pela Igreja Pentecostal Deus e Amor, pelo programa Voz da Libertação. 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Parabéns, Igreja Deus e Amor.
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9: A paz do Senhor Jesus, amados ouvintes do programa Voz da Libertação, quem vos saúda é teu irmão em Cristo, pastor Lucas Sena. 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E com isto, ouvintes, tenho servido a Deus na nossa Igreja Pentecostal Deus e Amor, já há mais de 10 anos, servindo a obra do Senhor Jesus. Já quero parabenizar a nossa irmã presidente Irene Miranda, a diretoria deliberativa, executiva, toda a membresia da nossa Igreja Pentecostal Deus e Amor. Parabéns, Igreja Pentecostal Deus e Amor, que Deus vos abençoe.
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11: A oração, ela é uma força geradora que mantém o crente em pé. 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Anunciar-te-ei coisas grandes e firmes que não sabe. 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
2: Eu me chamo Alice, moro na Chácara Santana, Piraporinha de Santo Amaro. Eu dou os parabéns para essa igreja e para todos os irmãos, em nome de Jesus, porque a vida deles é orar por todo mundo. Eu agradeço a Deus e agradeço a eles. 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
14: 3h39.
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17: A paz do Senhor a todos meus amigos e irmãos do programa A Voz da Libertação. Aqui é o seu irmão, pastor Júlio Souza. E nós estamos juntos para mais um momento de reflexão dentro do programa A Voz da Libertação. E o tema de hoje é: olhos pecaminosos encaminham para a perda da salvação. A leitura está no Evangelho de Marcos, capítulo 9, versículo 47. Diz assim a palavra de Deus: E se teu olho te escandalizar, lança-o fora. Melhor é para ti entrares no reino de Deus com um só olho, do que tendo dois olhos, ser lançado no fogo do inferno. Preste atenção na palavra de Deus. Olhar é coisa séria. Precisamos ter total atenção. Precisamos ser diligentes para que a nossa salvação não corra este tal risco. Jesus está dizendo, se teu olho te escandalizar, lança-o fora. Jesus está dizendo, se teu olho te conduz ao pecado. Nós já aprendemos que os olhos, eles representam a entrada da maldade para o coração. Antes de chegar ao coração, passa pela percepção dos olhos, passa pela cobiça da vista. E um olhar impuro vai colocar pecado no coração do homem. E este pecado vai conduzir à prática obstinada, que por sua vez vai representar o perigo para a salvação. E Jesus está dizendo, observe se teu olho está te conduzindo ao pecado, está te conduzindo a desagradar a Deus. Porque se isso chegar a acontecer, se com teus olhos estiveres pecando, é melhor lançá-lo fora. É isso que Jesus diz, lança-o fora. Mas essa expressão de Jesus é literal ou espiritual? Eu posso dizer que cabe os dois sentidos para essa expressão. Primeiro, sim, literalmente, pois ele explica na sequência. Melhor é para ti entrares no reino de Deus com um só olho do que tendo dois olhos ser lançado no fogo do inferno. Então, a princípio, Jesus diz que até é melhor você entrar sem uma parte do seu corpo no reino de Deus do que com o corpo completo você ir para o inferno. O que Jesus está dizendo é que o que a gente perder nesta vida não representa nada diante da importância da salvação. É melhor perder qualquer coisa. Não só um olho, mas os dois olhos, ou o que for preciso, até a nossa própria vida, como Jesus ensina. Mas o que vai ficar aqui neste mundo não importa. Visamos a salvação. Então, neste ponto, neste aspecto, é literal. Não importa o que você vai deixar, mas vise a vida eterna. Olhe para a vida eterna. Mas também esta palavra de Jesus, lançá-lo fora, tem um aspecto espiritual, que é tirar dos olhos toda a maldade. É pedir para Deus a purificação no olhar. Pedir para que Deus nos santifique e que nosso olhar seja voltado para aquilo que é agradável a Deus. Então, vamos lançar fora aquilo que escandaliza o nosso olhar. Aquilo que nos afasta de Deus. Pois o risco é um risco muito grande. Jesus diz, é melhor entrar sem este olho no reino de Deus do que tendo os dois olhos ser lançado no fogo do inferno. Este inferno que Jesus fala não é simplesmente a sepultura, como alguns querem dizer, que o inferno para o homem é a simples aniquilação da alma. Não é isso que Jesus está dizendo, porque no versículo 48 ele fala, onde o seu bicho não morre e o fogo nunca se apaga. Então Jesus está falando de um tormento eterno. Não é a simples aniquilação da alma. Com essas estranhas palavras, Jesus quis assinalar as consequências sérias e eternas do pecado. Para os judeus, vermes e fogo representavam as dores internas e externas. O que poderia ser pior do que isso, hein? Jesus está falando que o perigo de um olhar impuro, o perigo de olhos escandalosos, é estar no tormento eterno, onde o bicho não morre e o fogo não se apaga. Olhar é coisa seríssima. Havemos de tomar cuidado. A atenção deve ser total quanto aos nossos olhos. É a fonte das informações que vão alimentar a nossa alma. Jesus está dizendo, esteja atento. Se teu olho te escandalizar, o meu olhar, ele não escandaliza o próximo, porque é uma coisa subjetiva. O meu olhar, ele compete aquilo que interessa à minha alma. O meu irmão não sabe o que há no meu olhar. O meu próximo não sabe o que está no meu olhar. Mas eu preciso estar atento com o meu olhar. Muitos, infelizmente, já não se escandalizam com as sujeiras que estão diante dos teus olhos. Este é o grande perigo. Este é o grande mal, é o grande risco da alma. Aqueles que já não identificam que há um escândalo diante dos seus olhos e que, mesmo estando diante de tantas impurezas, tantas maldades, não conseguem perceber que há um mal diante da sua vista. É preciso, no mínimo, ter a percepção espiritual para que se identifique um mal qualquer em nosso olhar. Jesus disse, teu olho te escandalizar. Então a gente precisa ter esta percepção de, no mínimo, notar que há alguma coisa em risco diante dos nossos olhos, para que nós jamais caiamos na insensibilidade de achar que tudo que está diante dos nossos olhos está certo, está bem. Muitas pessoas fazem um juízo de valores muito precipitado, e infelizmente estão aceitando diante dos seus olhos aquilo que é reprovado diante de Deus. Precisamos pedir a ajuda de Deus para que tenhamos esta noção, esta percepção de qualquer coisa que seja mal aos nossos olhos, para que, percebendo este mal, para que, reconhecendo este mal, possamos se humilhar a Deus e lançar fora todo este mal, todo este olhar maldoso. Peçamos para Deus nos dar a sensibilidade espiritual e assim, sempre que identificarmos que o mal estiver diante dos nossos olhos, nós possamos lançá-lo fora e assim entrar no reino de Deus. Não importa o que vamos ter de deixar nesta vida, não importa se vamos ter de abrir mão daquilo que representa deleite aos nossos olhos, ou de qualquer mal que, aos olhos deste mundo, não tem problema algum, e que para o ímpio há um deleite para a sua vista. O importante para nós é entrar no reino de Deus. A nossa vida eterna vale muito mais do que qualquer coisa. Que Deus o abençoe. Esta foi a nossa meditação, a nossa reflexão de hoje, dentro do programa A Voz da Libertação.
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0: 3:53.
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3: Paz do Senhor Jesus, ouvintes. Eu sou a Jennifer Parentes, da região do Rio Pequeno. Eu estou aqui para contar uma vitória de milagre que Deus deu para minha irmã Jaqueline. Em julho deste ano, ela estava simplesmente com uma gripe aparente, tratando como se fosse uma gripe, e ao decorrer da semana foi piorando. Numa sexta-feira, minha mãe percebeu uma variação na mente dela, confundindo as coisas, e então fomos encaminhados para o hospital, a princípio pronto-socorro, para ser atendida, que logo nem sequer quis aplicar alguma medicação, algum tratamento, porque o médico desconfiava de alguma coisa mais grave. Então, ela foi encaminhada para o Hospital das Clínicas, e ali começou a nossa luta, porque de uma simples gripe que ela achava, foi diagnosticado meningite pelo vírus da herpes. Era uma doença grave, com risco grande de morte quando ela deu entrada no hospital. Ela estava consciente, porém, ela não estava reconhecendo as coisas. E então ali começou a nossa peleja, de a princípio, pelo médico, um tratamento de 14 dias. E no decorrer das primeiras semanas, a medicação foi ocorrendo bem, ela já logo foi apresentando melhoras, porém ela não reconhecia a família, ela não reconhecia objetos, coisas simples como celular, caneta. Mas no decorrer da semana ela foi melhorando. Só que na segunda semana de tratamento, nós acreditávamos que em breve tudo o vírus ia embora, porque os antivirais são fortes, ela começou a apresentar um quadro de sonolência. E o médico comunicou à família que ela corria risco de entrar em coma, corria risco de apresentar convulsões. E então foi feito novas baterias de exame para acompanhar como que ela estava. E então, depois da primeira bateria de exames, foi visto que no cérebro dela teve um pequeno aneurisma, e só que já estava sendo cicatrizado. E então, eu acredito que Deus ali já começou a agir, mostrar os milagres acontecendo, porque tanto risco com essa doença que minha irmã corria, nada aconteceu com ela. Ela não entrou em coma, ela não teve perca total das funções, que era falar, caminhar, comer, se alimentar sozinha, nada foi ocorrendo. Ela também corria o risco, devido à medicação, ser forte, o antiviral, dos rins parar, dela ter trombose, e ela não teve nada. Nada do que a doença poderia apresentar para ela ocorreu. Eu creio que Deus ali já começou a mover os céus em vista dela, e a gente já havia pedido oração na igreja, todo mundo já havia se movimentado em uma grande multidão de oração mesmo, e vencemos mais uma semana. E então o médico prolongou a medicação por mais uma semana, então nós ficamos por 21 dias em medicação, correndo risco dela ter todas essas circunstâncias que a doença poderia acontecer, e nada aconteceu, para a glória de Deus. E então vencemos a medicação, ela só ficou mais um período internada em observação, e o médico disse que ela poderia ter alta, poderia ter sequelas, e para a glória de Deus, ela saiu do Hospital das Clínicas sem nenhuma medicação. Nós não levamos para casa nada, mas para a glória de Deus, nada, nada, nada mais ela precisou. A minha irmã saiu do hospital curada, e eu creio que os tratamentos surtiram efeito, mas a mão de Deus foi sobre a vida dela, porque tantas outras consequências poderiam ter gerado na vida dela a doença, e para a glória de Deus, Deus livrou ela de todas. Deus livrou ela do coma, Deus livrou ela da perca total da memória, Deus livrou ela de parada de rins, Deus livrou ela de todas as coisas que a doença poderia causar. Hoje ela tem uma vida normal, os médicos ficam maravilhados do jeito que ela deu entrada, e hoje ela está perfeita. Foi Deus que tratou. Então os médicos se maravilham pelo resultado que ela teve de uma melhora em tão pouco tempo. E eu acredito que, assim como Deus curou a minha irmã de meningite herpética, que é uma doença grave, Deus é poderoso para cuidar de qualquer pessoa que estiver ouvindo, Deus é poderoso para curar, Deus é poderoso para que, mesmo que se enfrente uma doença, passe por alguma tribulação, ali dentro Deus dá o livramento. Da mesma forma que Deus livrou a minha irmã da morte, o médico hoje, recentemente em consultas, o médico fala, essa doença era para a morte, a sua irmã tinha poucas horas de vida, mas Deus cuidou. E da mesma forma que Deus cuidou da minha irmã, Deus é poderoso para cuidar da sua vida também. Meu nome é Jennifer Parentes, nós estamos da região do Rio Pequeno e eu agradeço a Deus pelo grande milagre que Ele concedeu para as nossas vidas.
0: Ouvintes do programa Voz da Libertação, quarta-feira, 9 horas da manhã, teremos aquele culto, transmissão através das emissoras de rádio. E convido vocês aqui da Grande São Paulo, região central, para estar conosco. Eu, pastor Milton, vou estar com todos vocês a partir das 9 horas da manhã, naquele culto de consagração, culto de jejum, culto da busca da presença de Deus. Você que está enfermo, você que está desempregado, você que precisa de Deus, um milagre, vem estar conosco. Com o endereço, coloque no seu Waze aí, você que vem com o seu carro, Avenida Enfermo, você que está desempregado, você que precisa de Deus, um milagre, vem estar conosco. Com o endereço, coloque no seu Waze aí, você que vem com o seu carro, Avenida
4: Enfermo. Aqui na quarta do Grande Mover de Deus, eu te convido a fazer a mesma coisa. Venha para a sede mundial da Igreja Deus e Amor.
5: A paz do Senhor ouvintes, meu nome é Gerson. Eu tenho vindo aqui às quarta-feira do Grande Mover de Deus aqui em nossa sede mundial e tenho sido grandemente abençoado. Você que está nos ouvindo, venha também, porque a bênção de Deus espera por você.
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1: 4:02.
2: 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O valor do não. Saber impor limites saudáveis preserva a energia emocional.

0: dificuldade em dizer não para as exigências dos outros é um fardo muito pesado. Muitas pessoas adoecem, inclusive, porque tentam agradar demais a todos e acabam esquecendo de si. Assumir compromissos além da própria capacidade gera exaustão e sentimento de culpa. A saúde mental depende da clareza sobre até onde podemos ir sem nos prejudicar. Colocar limites não é um ato de egoísmo, mas de responsabilidade e autopreservação. Quem aceita tudo o que os outros pedem, acaba vivendo a vida alheia e acaba perdendo a sua. Aprender a recusar pedidos e de forma educada é um passo essencial para a maturidade. É preciso coragem para priorizar a própria paz em meio às pressões do ambiente social. E o mais importante, fale não sem se preocupar com o que o outro vai pensar ou falar. Os relacionamentos ficam mais transparentes e justos quando você coloca limites claros sobre o que de fato você pensa e faz bem para você. Preservar os momentos de descanso é também um direito de todos que não deve ser violado. Respeitar as próprias necessidades é a base para conseguir ajudar os outros depois. A força mental, né, se multiplica quando não é desperdiçada em obrigações desnecessárias. Quebra de preconceito. Buscar ajuda psicológica é um ato de coragem e não de fraqueza. Olha, gente, ainda existe muito preconceito e resistência quando o assunto é tratar da saúde mental. Muita gente sofre calada por vergonha de procurar ajuda de um bom especialista. Esconder os sintomas não resolve a dor e apenas prolonga o sofrimento e sem necessidade. As dores da alma devem ser tratadas com a mesma urgência das dores, das doenças e enfermidades do corpo físico. Acompanhamento profissional oferece ferramentas seguras para lidar com os traumas. Você não precisa enfrentar tudo sozinho ou sozinha. O adoecimento mental, ele não escolhe idade, classe social e tampouco estrutura familiar. Ir ao médico ou ao terapeuta demonstra esse desejo sincero de viver com mais qualidade, de mudar de vida, de superar os desafios e problemas. Existem postos de saúde na rede pública que oferecem acolhimento para esses momentos difíceis. A ciência e a medicina são aliadas fundamentais aí na busca pelo equilíbrio emocional. Falar sobre esse assunto abertamente quebra, né, o silêncio que aprisiona tantas famílias atualmente. O tratamento devolve as rédeas da vida para as mãos de quem estava sem esperança. A coragem de pedir socorro é sempre o primeiro passo para uma cura verdadeiramente profunda.
1: Quatro horas e cinco minutos.
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seguindo a programação desta madrugada, madrugada do Socorro de Deus. 4 horas e 11 minutos, manhã de São Paulo, manhã fria, manhã de terça-feira. Mas o que não tá frio é a programação que tem para este dia. Manhã abençoada aqui mesmo, na Igreja Pentecostal Deus é Amor. Você já pode estar se programando o seu dia. Hoje nós temos cultos ao Senhor. E você pode estar se programando para estar em um dos nossos 4 horários desta terça-feira, já pela parte da manhã, 7 horas da manhã. Nós temos culto 7, 9, 11 e às 19 horas, 15 horas também nós temos culto e às 19 horas. O endereço você já conhece, o endereço é muito fácil,

0: tem abalado, o Senhor tem realizado grandes feitos, grandes milagres. Na quarta-feira, a quarta do grande mover de Deus, em dois horários, 9 horas da manhã, pastor Milton Almeida, e às 15 horas, presbítero Wilson Siqueira, servo do Senhor, orando, servo do Senhor, pregando a palavra de Deus. E a palavra de Deus, ela é poderosa, ela liberta, ela cura, ela transforma, ela salva o pecador. O apóstolo Paulo declara, porque não me envergonho do evangelho, pois ele é loucura para os homens, mas ela é poder de Deus para a salvação do homem. E a palavra de Deus não faz distinção, não faz discriminação, ela salva o pecador. E nós vamos agora de um pequeno corte, nós vamos ouvir um pequeno corte daquilo que o Senhor tem manifestado nessas quartas-feiras, aqui mesmo na Igreja Pentecostal Deus e Amor, a sede mundial das Igrejas Pentecostal Deus e Amor. É a quarta-feira do Mover de Deus, 9 horas da manhã e às 15 horas. Às 15 horas, você já pode se programar, já pode preparar teu espírito, a tua fé, a tua expectativa para alcançar o teu milagre na presença de Jesus.
1: Maria de Lourdes Santos.
2: Maria de Lourdes, conte a vitória e o milagre. Qual foi a bênção que a senhora recebeu de Jesus aqui agora, na quarta-feira do grande mover de Deus?
1: Uma grande dor de cabeça, eu estava com ela, e andou do lado esquerdo do meu peito, muito forte. Eu pensei que eu sofri um derrame.
2: Já tinha todos os sintomas de um derrame.
1: Isso. Aí quando eu fui revelada, que eu vim à frente, quando eu olhei para o homem de Deus, aleluia! A dor de cabeça foi passando, a dor também do lado do meu peito também foi sarada, para a glória e honra do Senhor.
2: Quando Deus te revelou, a senhora atendeu o chamado de Deus, veio até a frente do altar. Quando estava chegando ali na frente do altar, tanto aquela dor que estava tomando toda a sua cabeça, como aquela dor que estava no lado esquerdo, no peito da senhora, desapareceu.
1: Desapareceu, para a glória e honra do Senhor Jesus.
2: Quem tocou na tua saúde?
1: Jesus de Nazaré.
2: Recebeu esta bênção aqui hoje, na quarta-feira.
1: Aqui na Igreja Deus e Amor, para a glória do Senhor.
2: Minha irmã, e aquelas pessoas enfermas, necessitadas do milagre de Deus, se elas virem, receberão também a vitória?
1: Venha para casa do Senhor, aqui, porque aqui tem milagre, aqui tem homem de Deus orando, mulher de Deus orando. Venha e você vai receber o milagre, assim como eu recebi o meu milagre, você vai receber o seu.
2: Valeu a pena o esforço para estar aqui hoje?
1: Valeu a pena, não importa a enfermidade, porque Jesus cura. Jesus é o mesmo ontem, hoje será eternamente, e ele usa homem e mulher de fé aqui neste lugar.
2: Irmã, é prova disso.
1: Eu sou a prova disso, irmão.
2: Aí está, teu nome completo para os ouvintes.
1: Maria de Lourdes Santos. Eu moro no Miguel Badra.
0: Vejam como é tremendo o mover de Deus na vida daquele que vem com fé na presença do Senhor. E você não pode ficar de fora. É Deus realizando os impossíveis, é Deus operando na vida daquele que teme ao Senhor. Na verdade, muitas vezes nos deixamos ser guiados pelas nossas preocupações e ansiedades, mas nada melhor do que estar na presença do Senhor. Na presença do Senhor, nós clamamos e Ele nos ouve. Então você não pode ficar de fora. Está neste dia, você já pode estar agendando, programando a tua vinda à Igreja Pentecostal Deus e Amor. Aqui o milagre de Deus acontece e o Senhor, ele tem nos surpreendido. Isso mesmo, o Senhor tem nos surpreendido. Quando o homem e a mulher de Deus se coloca na presença do Senhor, o milagre acontece. Nossa fé tem que estar à medida que agrada ao Senhor. E quando realmente não damos espaços para a dúvida, o Senhor opera. Vamos ouvir agora um milagre que para o elevo da nossa fé, para que não fique apenas nas minhas palavras, nós vamos ouvir agora um testemunho, sim, um testemunho para a nossa edificação.

0: A paz do Senhor Jesus. O meu nome é Josileide, moro aqui em Jaru, Rondônia. Quero contar um testemunho aqui, vou resumir o máximo que puder. 15 anos atrás, eu estava grávida da minha filha Camila Vitória. Só que eu não queria mais ter filho. Na época eu estava separada do meu marido. E aí, quando eu descobri, eu fiquei doente, eu entrei em depressão. E Satanás começou a colocar na minha mente coisas absurdas, coisas como para me tirar minha vida, tomar veneno, enfiar debaixo de carreta, abortar. E minha vida era chorar. E eu, na época, não queria ver minha família, ninguém da minha família, não queria ver o meu filho, e eu me afastei da minha família. E daí eu parava na casa de umas pessoas, uns conhecidos meus, e um dia um homem falou assim para mim: olha, você precisa de Deus, você precisa ir para a igreja. Se você não tem vontade de ir para a igreja, você pelo menos lê a Bíblia, porque Deus vai falar com você. E daí eu estava chorando naquele momento e continuei chorando e fui para casa e não dei ideia para aquelas palavras daquele homem. Mas aí, passada uma semana, eu acordei de manhã chorando, gritava. Dormia gritando, acordava gritando. E daí um dia eu resolvi ler a Bíblia. Tinha uma Bíblia no rack onde eu estava sentada. E na minha frente tinha um rack e tinha uma Bíblia lá em cima. E eu resolvi pegar essa Bíblia. Eu falei: hoje eu vou ler essa Bíblia. E quando eu abri a Bíblia, saiu no livro de Lucas, capítulo 1, versículo 26, onde o anjo aparece para Maria e fala: Maria, não temas, que do seu ventre há de nascer um filho. E daí eu fiquei pensando: meu Deus. Comecei a ver que Deus estava falando comigo pela situação que eu estava passando. E daí eu chorei muito, só que um choro diferente, um choro de arrependimento. Pedi muito perdão para Deus e falei para Deus: Senhor, eu quero saúde para essa criança. Nesse momento eu levantei, tomei banho, fui pedir para minha amiga fazer uma comida para mim comer, porque eu não comia nada, não bebia nada. Ela fez, eu consegui comer, me alimentar. Na época eu estava pesando acho que uns 30 quilos. Fui para outra cidade onde estava meu filho. E lá eu não contei nada para ninguém. E à tardezinha, umas 6 horas da tarde, me arrumei, arrumei meu filho, peguei ele, fui para a igreja. Deus e amor junto com ele. Na época, antes de eu ler a Bíblia, eu não tinha coragem de nem passar na frente da igreja de Deus e amor. Eu tinha muito medo. Eu não tinha coragem de ir, eu não ia. Apesar que eu fui criado dentro da igreja Deus e Amor. Minha avó me levava quando eu era criança. Mas como eu me afastei, Satanás se apossou da minha vida. E daí eu comecei para a igreja junto com meu filho. Eu ia todos os dias, não faltava nenhum dia junto com ele. Na época ele tinha 5 anos. E eu sempre fazendo campanha, jejuava em favor da minha filha, para Deus dar saúde para ela. E ela nasceu uma criança muito saudável. Eu achava que ela ia nascer desnutrida, porque eu fiquei muito tempo sem me alimentar. Mas Deus abençoou, minha filha nasceu grande, saudável. Uma menina sem enfermidade nenhuma até hoje. Nunca vi essa menina doente. Já tem 15 anos agora. Tá aqui uma bênção de Deus. E muitas vezes Deus usou vasos na igreja, porque daí eu comecei, nunca mais eu parei de ir, né, para a igreja, sempre indo. Ela foi criada dentro do Evangelho e Deus um dia usou uma irmã da Igreja de Deus e Amor, na onde eu sempre ia, no meu setor, e falou: olha, Deus vai usar os teus filhos para você voltar para Jesus. E Deus começou a usar minha filha ainda pequenininha e falava comigo sobre minhas vestes, sobre o jeito que eu deveria me comportar. E para a honra e a glória do Senhor, Deus está me lapidando e hoje eu estou aqui na presença do Senhor, junto com a minha filha e meu filho, né? Nós aqui de casa, sempre a gente indo para a igreja, né? Congrego lá na Igreja Deus e Amor aqui de Jaru, minha filha também. E esse é o testemunho que eu tenho para contar. Para a honra e a glória do Senhor, Deus me libertou através da palavra dEle. Estava no fundo do poço e Deus me tirou de lá. E eu só tenho que agradecer a Deus. E eu quero falar para os irmãos que estão passando por o mesmo problema, com depressão, problema de ansiedade ou outros problemas que você acha que não tem mais saída, procura a igreja, vai para a igreja, Lê a Bíblia, porque Deus tem algo para você também. Assim como Deus me libertou, Deus vai libertar você também. Procure a Igreja Deus e Amor. Entre em propósito com Deus, porque Deus tem o melhor para cada um que estiver no momento necessitando. Deus sabe de todas as coisas. O meu nome é Josileide, moro aqui em Jaru, Rondônia. A paz do Senhor, fica com Deus.
1: Testemunho, meus irmãos, da serva do Senhor, que ao se deparar com suas situações impossíveis em seu estado, nunca deixou de temer ao Senhor. E perceba um detalhe completamente interessante. Mesmo na sua fraqueza, na sua pouca força, em sua situação, ela nos alerta. Nos alertou do poder de ler a palavra de Deus. A palavra de Deus, ela liberta, ela cura, ela transforma o homem. A Bíblia não é simplesmente um livro que contém histórias ou ensinamentos sábios, não. A palavra de Deus, ela é a própria palavra de Deus, é a vida. A palavra que criou o universo, a palavra que criou o mundo, é a palavra que cria vida, aonde só há tristeza, onde há morte. E é isso que o poder de Deus, a palavra de Deus não perdeu a sua eficácia. Ela continua realizando milagres. Milagres que transformam a vida do homem e da mulher. Tal como aconteceu na vida desta irmã que relatou seu poderoso testemunho, isso pode acontecer na sua vida também. Entrega teu caminho ao Senhor, confia nele. Tudo mais ele fará por ti. Crê no Senhor Jesus Cristo e será salvo tu e a sua casa, como foi salva a casa dela, a família dela, o filho dela, alcançado pela salvação em Cristo Jesus.
2: Meu nome é Elza, né? Sou lá do Jardim Castelo, né? Congrego na Igreja Deus Amor do Jardim Castelo, moro em Diadema, né? Eu queria fazer um convite para todos os que estão enfermos, né? Venha buscar a presença do Senhor aqui na quarta-feira, para que Deus possa dar uma grande vitória para cada um de vocês. Venha porque Deus, ele vai dar a vitória, ele vai honrar a fé de cada um de vocês, amém?
3: Eu sou a Lourdes de Pirituba. Estou aqui todas as quarta-feiras na campanha Mover de Deus, onde o Senhor está operando muitos milagres. Meu esposo, ele era alcoólatra há muitos anos e agora Jesus já libertou ele já há quase 2 anos. Através da campanha da quarta-feira do Mover de Deus. Eu estou aqui toda quarta e domingo também nas campanhas. E aqueles que têm em casa, esses que têm problema com álcool, ou drogas, que venham também receber a sua bênção, porque eu creio em nome de Jesus, assim como meu esposo recebeu, vocês também vão receber.
4: Eu tenho vindo às quarta-feira e meu Deus tem abençoado a minha vida. Meu nome é Virgínia Teles, moro em Guarulhos.
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1: 4 horas e 28 minutos. Vamos agora com o quadro Projeto Eu Mais Um com a irmã Débora Miranda com o tema Mordomia das Finanças. Este quadro que visa nos orientar a todo aquele novo convertido, pessoa que acabou de entregar a vida ao Senhor Jesus e também aqueles que estão liderando os novos convertidos. Edificação da nossa alma como cristão, como nós devemos nos portar, como nós devemos tomar as nossas decisões baseada nas Sagradas Escrituras. Como a própria Palavra de Deus nos ordena, lâmpada para os nossos pés e luz para os meus caminhos, é a Tua Palavra. E vamos agora com o quadro, Mordomia, com o tema Mordomia das Finanças, Projeto Eu e Mais Um.
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8: Mais uma vez o espaço Eu e Mais Um faz-se presente aí na sua casa, no seu trabalho. Vos cumprimenta na paz o Senhor Débora Miranda. Estamos aqui todos os dias, gotejando a palavra de Deus. Cada dia um pequeno espaço para meditarmos na palavra de Deus e ensinarmos, principalmente os novos convertidos, aqueles que acabaram de aceitar Jesus e precisam ser, vamos dizer assim, ministrados, precisam ser ensinados quanto à vontade de Deus para esta nova vida com o Senhor. Estamos falando sobre a mordomia das finanças. Já falamos em várias edições o que é mordomia, que é administrar algo que não nos pertence, mas pertence a outra pessoa. Então tudo que nós temos, talentos, tempo, saúde, as nossas finanças, tudo isso pertence a Deus. Então Ele um dia vai voltar, Jesus um dia vai buscar a sua igreja e nós temos que prestar conta de tudo que nós fizemos com tudo aquilo que Ele tem nos dado. Eu quero ler com vocês aqui em Filipenses 4, 15, 16, porque nós estamos falando esta semana também sobre a mordomia das finanças, do nosso dinheiro. Filipenses 4, 15, 16 fala sobre o apóstolo Paulo, que ele passava por várias privações, ele tinha falta de muitas coisas. E os crentes de Filipos, eles souberam agir de forma sábia, não deixando o apóstolo Paulo passar necessidade. Aqueles crentes de Filipo sempre lhe providenciavam recursos para a sobrevivência dele. Eu vou ler aqui em Filipenses 4, 15, 16. E bem sabeis também vós, ó Filipenses. Filipenses são aqueles que moravam na cidade de Filipos. Ele diz, e bem sabeis também vós, ó Filipenses, que no princípio do Evangelho, quando eu parti da Macedônia, nenhuma igreja comunicou comigo com respeito a dar e a receber, senão vocês somente. Versículo 16. Porque também uma e outra vez me mandastes o necessário à cidade de Tessalônica. Olha aqui, nós vemos que alguém tem a necessidade de alguma coisa, não somente um pastor, alguma coisa semelhante ou alguém semelhante, nós temos que ajudar. E aqui Paulo fala, e agradecendo aos irmãos de Filipos, que ele foi ajudado. Eu creio que você já ouviu falar sobre a palavra dízimo, né? Devolver o dízimo, ou podemos dizer pagar o dízimo, é outra parte da mordomia das finanças. Dízimo é a décima parte dos seus rendimentos e deve ser entregue à casa do Senhor para que este dinheiro seja usado na casa do Senhor para a sua manutenção. Vocês podem ler aqui em Malaquias 3, versículos 8 a 10, onde fala sobre este dever de todo crente devolver 10% de sua renda para sustento da casa de Deus. E aquele que não dá o dízimo, a palavra diz, que ele está roubando a Deus. Até começa esse versículo com a pergunta: roubará o homem a Deus? E o próprio Deus responde: sim, nas ofertas alçadas e nos dízimos. No decorrer dos nossos programas, a gente vai falar sobre ofertas alçadas, o que é dízimo, o que é oferta voluntária. Mas, por enquanto, nós estamos falando sobre dízimo, né? Que é 10% dos seus rendimentos para ser devolvido ao Senhor para a manutenção da igreja. E nós vemos que, conforme este versículo de Malaquias 3, versículos 8 ao 10, a ideia de ser proporcional aos ganhos está embutida nos textos de 1 Coríntios 16, 2 e 2 Coríntios 8, 12. E esses versículos estão realçando as expressões conforme a prosperidade. Diz também assim: segundo o que qualquer um tem. Agora eu explico. A doutrina do dízimo, ela traz como uma substância em Hebreus, onde diz que Jesus é sacerdote, segundo a ordem de Melquisedeque, a quem Abraão pagou o dízimo de tudo, está em Gênesis 14, 20. Então nós vemos que através desses versículos, se é assim, devemos também por fé, não é forçadamente, por fé, cumprir este mandamento de nós devolvermos os dízimos, ou seja, os nossos 10% do que nós recebemos para o sustento da igreja. Então nós podemos dizer que isto não é uma opção, nós precisamos devolver o dízimo para que a igreja faça a obra missionária, não somente para o seu sustento local, né, mas para pagamento de tudo aquilo que a igreja precisa. Então todo esse sustento vem dos seus membros, dos crentes desta igreja, deste ministério, através das suas ofertas alçadas, ofertas voluntárias e o seu dízimo. Falaremos mais sobre isso na próxima programação, ainda falando sobre mordomia cristã. Se despede na paz do Senhor Débora Miranda, meu abraço e até a próxima edição. Deixando aqui o nosso contato pelo WhatsApp 119-8292-3392.
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1: 4 horas e 36 minutos na Grande São Paulo, manhã de terça-feira. Seu irmão em Cristo, ainda nesta madrugada do Socorro de Deus, seu irmão em Cristo, Diácono George Lucas. Estamos já quase aí finalizando a nossa programação, mas agora nós temos a oração, isso mesmo. A oração, o clamor pelas portas abertas, isso mesmo. Você que está se preparando para este dia, quem sabe já se levantou, já está preparado, com expectativas grandes, de grandes vitórias para este dia, nós temos que começar clamando ao Senhor, pedindo sua ajuda, seu direcionamento, o seu socorro, que o Senhor, ele opera, ele nos ajuda, ele nos direciona. Aquilo que o homem não nos ajuda, aquilo que as entidades políticas não ajudam, mas existe um homem que nos ajuda. É isso mesmo. É esse louvor que nós ouviremos neste momento. Quem foi aquele? Elias Santos, já preparando o nosso coração para a oração do clamor de portas abertas.

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1: Chegou o momento da oração. Vamos clamar ao Senhor e pedir seu direcionamento, seu socorro, sua ajuda. O clamor por portas abertas. Senhor meu Deus, poderoso e eterno Pai, Pai de nosso Senhor e Salvador Jesus Cristo, clamamos ao Deus eterno, clamamos ao Criador dos céus e a terra. Teus filhos, ó Pai, se rendem à Tua soberana vontade e clamam, Senhor, pelo agir do Teu poder em nossas vidas. Te somos gratos, ó Pai. Te somos gratos pela nossa vida. Te somos gratos, Senhor, por tudo que Tu tem feito por nós. Porque de forma tão grande, tão poderosa, tem nos livrado, nos guardado, tem nos abençoado. Tu tens nos concedido a vida, Jesus. Obrigado, Senhor. Obrigado pela Tua infinita misericórdia em nossa vida. Pela Tua graça, Senhor. Pois a Tua palavra diz que as misericórdias do Senhor são as causas de nós não sermos consumidos. E elas se renovam a cada manhã. Obrigado, Senhor, por esta manhã. Manhã de terça-feira, em que o Senhor nos abençoa, em que o Senhor nos concede. Manhã, Senhor, de madrugada, de vitórias. Sim, Deus, quantos livramentos o Senhor nos deu. Quantos escapes o Senhor nos concedeu. Obrigado, Jesus. Obrigado pela nossa vida. Obrigado pelo nosso ânimo. Obrigado, Senhor, pelo despertar. Obrigado, Senhor, pelo amanhecer, ó Deus. Meu Pai, eu te agradeço pela vida dos teus filhos. Eu te agradeço, Senhor, por este meio de comunicação, por esta rádio, Senhor, a qual esta oração, esta programação pode chegar dentro dos lares dos teus filhos. Pode chegar, Senhor, neste hospital. Pode, Senhor, chegar a este coração que está precisando de uma palavra de ânimo, de fé. Obrigado, Jesus. Obrigado pelo dia que o Senhor nos concede. Senhor, mas a Tua palavra também declara que do homem são as preparações do coração, mas de Ti vem a última palavra. Vem a última palavra, Senhor, porque o Senhor é soberano nos céus e na terra. Não queremos dar nenhum só passo, Senhor, sem a Tua ajuda, sem a Tua bênção, sem a Tua aprovação, sem o Teu direcionamento. Te apresentamos os nossos projetos, te apresentamos as nossas preparações, ó Pai. Te apresentamos as nossas ansiedades. Ó, meu Deus, olha para este homem, para esta mulher, que está precisando de uma providência, sim. Uma providência, Jesus. Tal como o Senhor providenciou para aquela viúva que não tinha mais nada, e o Senhor realizou um milagre. Multiplicou a farinha da panela. Multiplicou o azeite. Meu Deus, tal como o Senhor foi o sustento de Agar e o menino no deserto. Quando achou que não tinha mais nada, o Senhor ouvia o clamor do menino. Meu Deus, da mesma forma, ouve. Ouça, Senhor, o nosso clamor nesta manhã. Clamamos, Senhor, pela Tua providência. Clamamos, Senhor, por portas abertas. Clamamos, Senhor, por bênçãos, por providências. A providência de um melhor sustento. A providência, Senhor, de um resultado positivo desta causa da justiça. Esta pessoa que está tentando a sua aposentadoria, o seu benefício. Essa pessoa que está saindo, este ouvinte que está saindo, se preparando para busca de um emprego, de um serviço. Este empresário, Senhor, que espera fechar um bom negócio hoje. Oh, meu Pai, quantos, Senhor, estão clamando. O homem do mundo conta com a sorte. O homem do mundo conta com as suas estratégias. Mas a nossa força está em Ti, Senhor. A nossa confiança está no Deus de Israel. A nossa confiança está no grande Eu Sou. Pois Tu és o nosso pastor e de nada temos falta. Não temos falta porque tu estás conosco. Não temos falta porque o Senhor, como o Senhor declarou para Josué, te esforça e tem de bom ânimo, porque eu sou contigo. Eu creio, Senhor, que o Senhor está conosco. Eu creio, meu Deus, que o Senhor está com este homem, com esta mulher, que está de joelhos dobrado, que está entregando o seu dia em tuas mãos. O Senhor é o nosso refúgio e fortaleza, o socorro bem presente na hora da angústia. Que o nosso coração angustiado seja fortalecido pela certeza das tuas promessas na nossa vida. Pois aquele que começou a boa obra, ele há de cumprir, ele há de finalizar. Assim nós cremos e confiamos em Ti, Senhor. Te agradecemos por todas as coisas, em nome de Jesus. Amém!

0: 4:50. Vamos agora de bloco de notícias. Saúde em Foco.
1: Seja sempre bem-vindo à Rádio Deus é Amor. A gente vai para mais informações aqui. Apoio psicológico e alimentação. Você tem compulsão alimentar? Qual profissional deve procurar? Se você está enfrentando compulsão alimentar, é importante buscar ajuda de um profissional de saúde especializado nesse tipo de transtorno. Um psicólogo ou um psiquiatra pode ser uma boa opção, pois eles podem ajudar a identificar as causas subjacentes da compulsão alimentar e trabalhar em estratégias para lidar com ela. Além disso, um nutricionista pode auxiliar você na elaboração de um plano alimentar saudável e equilibrado. Outro profissional que pode ser útil é um terapeuta especializado em transtornos alimentares e que possui experiência em lidar com questões emocionais relacionadas à alimentação. Eles podem ajudar a desenvolver habilidades para lidar com gatilhos emocionais que desencadeiam a compulsão alimentar e promover mudanças de comportamento saudáveis. É importante lembrar que a compulsão alimentar é um transtorno sério e que buscar ajuda profissional é fundamental para superá-lo e melhorar a qualidade de vida. Não hesite em procurar ajuda e apoio para lidar com esse desafio. Automedicação. Existem riscos em tomar vitaminas por conta própria? Tomar vitaminas por conta própria pode parecer uma maneira fácil de garantir uma saúde melhor. Mas especialistas alertam que existem riscos envolvidos nessa prática. Em primeiro lugar, o excesso de vitaminas pode ser prejudicial para a saúde, podendo causar desde sintomas leves como náuseas e dores de cabeça, até problemas mais graves como danos no fígado e nos rins. Além disso, algumas vitaminas podem interagir de forma negativa com medicamentos que a pessoa esteja tomando, reduzindo assim a eficácia ou até causando efeitos colaterais indesejados. Um outro fator a ser considerado é que nem todas as pessoas precisam de suplementos vitamínicos, já que uma alimentação equilibrada pode fornecer todos os nutrientes necessários para o bom funcionamento do organismo. Portanto, é fundamental avaliar se a ingestão de vitaminas é realmente necessária e em doses para evitar possíveis problemas de saúde no futuro. Assim, é essencial buscar uma orientação profissional antes de começar qualquer tipo de suplementação vitamínica, a fim de evitar possíveis complicações e garantir o bem-estar do corpo.
2: Quatro horas e 53 minutos.
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0: Estamos chegando já às considerações finais desta que foi a madrugada do socorro de Deus. Lembrando que ainda temos toda uma programação especial. Fique conosco, fique sintonizado conosco, porque logo mais, às 5 horas, temos culto no lar com o pastor Everaldo Reis, com o tema em Atos, baseado em Atos, capítulo 19, versículo 11. E Deus, pelas mãos de Paulo, fazia milagres extraordinários. Tenho certeza que essa mensagem trará edificação para a tua alma e fé para a tua vida. Esteve com você nesta madrugada seu irmão em Cristo, Diácono George Lucas. Sim, nessa programação especial. E te espero na próxima madrugada com Deus. Te espero na próxima madrugada com Deus, na próxima terça-feira. Mas fique conosco. Fique conosco e se despede, lembrando aqui também para toda a zona sul de São Paulo, exatamente ali do campo de Santo Amaro. Logo mais às 15 horas estarei ministrando na sede estadual de Santo Amaro a Terça dos Vencedores. E também à noite na nossa sede setorial Jardim Primavera, localizada na Avenida Matias Beck 341, Jardim Primavera. Bem próximo à Estação Autódromo. Quase de frente ali com a Estação Autódromo é a nossa sede setorial Jardim Primavera da Igreja Pentecostal Deus e Amor. Você está convidado para estar nos visitando ali em nossos cultos, em nossas campanhas. Lembrando também que no dia 20 de junho temos a grande vigília, essa vigília que tem impactado ali na Zona Sul, a Vigília do Renovo. Você já está convidado para o dia 20 na Setorial Jardim Primavera. Me despeço dos meus amados irmãos. Fiquem todos na paz do Senhor Jesus e uma terça-feira abençoada. Sim.

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Ao comemorarmos mais um ano da nossa igreja Deus e Amor, podemos olhar para trás e nós vemos a fidelidade de Deus em cada etapa desta caminhada. São 64 anos de oração, de evangelização, de sacrifícios e dedicação de homens e mulheres que atenderam ao chamado de Deus para anunciar o Evangelho. Se a gente fosse imaginar quantas pessoas foram transformadas, como você que está ouvindo o programa, quantas famílias como a sua foram restauradas, quantos enfermos encontraram consolo como você, e quantos pecadores encontraram a salvação em Cristo através deste ministério Igreja Deus e Amor. Eu digo que mais do que celebrar uma história humana, vamos celebrar a graça de Deus. Esta graça que sustentou esta obra ao longo destas décadas. Como está escrito até aqui, nos ajudou o Senhor em 1 Samuel 7,12. Eu quero dizer que essa declaração, ela resume toda a nossa trajetória. Se nós chegamos até aqui, foi porque a mão do Senhor nos guiou. Esta mão nos protegeu, esta mão nos fortaleceu. E eu queria abrir aqui um grande parênteses. Também é um momento para nós agradecermos os pioneiros que enfrentaram desafios, aqueles que chegaram primeiro, antes de nós. Quantos pastores estão conosco até hoje e nos ajudaram no início desta obra? Outros já partiram, estão com o Senhor, mas suas famílias queiram receber a nossa gratidão, o nosso reconhecimento deles terem dedicado as suas vidas para que a obra chegasse no tamanho que ela está hoje. Os pioneiros, recebam a nossa gratidão, que enfrentaram perseguições, como esta igreja foi perseguida e continua sendo perseguida ainda, e muitas vezes enfrentaram limitações para levar o Evangelho. Quantas dificuldades esses pioneiros enfrentaram para ganhar apenas uma alma? Quantos quilômetros percorridos em vias de transporte tão precários para levar a palavra a uma só alma? Quantas vidas foram humilhadas por não poderem, ou seja, para poder entrar num lugar, num estabelecimento para socorrer uma vida? Quantos nãos esses pioneiros receberam para levar a palavra do Senhor? Mas eles permaneceram firmes, não negaram a sua fé no Senhor. E nós então vemos que um legado foi deixado. O legado que recebemos nos inspira. O trabalho desses pioneiros que começaram a obra do Senhor aqui em São Paulo, eles estão neste momento nos ouvindo e com certeza estão ainda de pé, firmes na rocha. Esta igreja que está firmada na rocha, por isso ela não caiu. Vieram os ventos, sopraram contra ela, mas ela permaneceu de pé, porque ela pertence ao Senhor e foi levantada pelo Senhor. Um legado foi deixado e o legado que recebemos nos traz aquela força e nos inspira para nós continuarmos fazendo esse trabalho que eles iniciaram. Pregação do Evangelho puro e genuíno. A palavra de Deus com amor, com compromisso. E ao celebrarmos este aniversário, mais um ano, nós podemos dizer que nós vamos renovar o nosso compromisso. Não é apenas celebrar, que todos que estiverem ouvindo e que vão estar conosco nesta festa, não vão simplesmente celebrar ao Senhor, mas vamos renovar os nossos votos de compromisso com Deus, de permanecermos fiéis à missão que Deus nos confiou, que é anunciar Jesus, ganhar almas para o seu reino e preparar um povo para a volta do Senhor. Que esta data não seja apenas uma comemoração do que aconteceu há anos atrás, mas um marco para um novo tempo de crescimento. Um novo tempo
de crescimento espiritual também, de unidade, não união, unidade sendo um, de avivamento e conquista de vidas para Cristo. Parabéns, Igreja Pentecostal Deus de Amor, por mais um ano de vida. Que o Senhor continue derramando suas bênçãos, seu poder e sua presença sobre esta obra, para que as próximas gerações que vierem após nós também possam testemunhar a fidelidade de Deus. Grandes coisas fez o Senhor por nós e por isso estamos alegres. Salmos, capítulo 126, versículo 3. Parabéns, Igreja Deus e Amor.

E queremos ver você aqui. Não olhe dificuldades, pelo menos no aniversário, né? Você que é membro, você que passou por aqui, ou você que quer celebrar conosco e renovar os votos de compromisso com Deus, estão totalmente convidados. Não hesitem duas vezes, uma vez, se quer que seja. Estejam conosco, vai ser inesquecível. Nós estamos em campanha de oração, de jejum, para que o Senhor derrame restauração, fortalecimento e crescimento espiritual para a sua igreja. Serão dois dias, 13 e 14, sábado e domingo. No dia 13, às 9 da manhã, estarei com vocês e com as mulheres de fé, em consagração. À tarde, teremos aí a festa do programa Garagem Cristã e, à noite, o culto jovem da Igreja Deus de Amor. Domingo pela manhã teremos a oração e consagração e também a apresentação da Intercessão Global, um ministério que nós vamos unificar para um só ministério, o Ministério Global de Oração de Intercessão, juntamente com a irmã Lorena, que é líder deste ministério Intercessão Global. À tarde teremos então a nossa festa de mais um ano, de 64 anos da nossa Igreja Deus e Amor. Diretoria, cantores, o povo de Deus, pastores, obreiros, jovens, crianças, todos aqui presentes. E eu tenho certeza que o Senhor vai se mover. Não perca esta oportunidade, principalmente você que está nos ouvindo em São Paulo. Esteja conosco, venha conosco celebrar.

0: Paz do Senhor Jesus, irmãos. Eu sou a irmã Eva, aqui de Viçosa, Minas Gerais. Eu estou passando aqui para parabenizar a Igreja Pentecostal Deus e Amor. Glória a Deus por essa igreja. E feliz demais por fazer parte dessa igreja, né? Sou também uma cooperadora da obra do Senhor. Louvado seja Deus. Graças a Deus. Que Deus abençoe a todos, irmãos ouvintes, né? Os irmãos do programa Voz da Libertação. Tem alcançado bênçãos, muitas bênçãos. Eu não vou contar aqui porque senão meu áudio vai ficar muito grande. Mas Jesus tem cuidado de nós e de nossa família. Aqui, louvado seja Deus. Deus abençoe a todos em nome de Jesus.
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2: 5:12.
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lenços e aventais do seu uso pessoal, diante dos quais as enfermidades fugiam das suas vítimas e os espíritos malignos se retiravam. E alguns judeus, exorcistas ambulantes, tentavam invocar o nome do Senhor Jesus sobre possesso de espírito maligno, dizendo: Esconjuro-vos por Jesus a quem Paulo prega. E os que faziam isso eram sete filhos de um judeu chamado Seva, sumo sacerdote. Mas o espírito maligno lhes respondeu, dizendo: Conheço a Jesus e sei quem é Paulo, mas vós, quem sois? E o possesso do espírito maligno saltou sobre eles, subjugando-o a todos, e de tal modo que prevaleceu contra eles, que desnudos e feridos fugiram daquela casa. E chegou este fato ao conhecimento de todos, e assim judeus como gregos, habitantes de Éfeso, veio temor sobre todos eles, e o nome do Senhor Jesus era engrandecido. E muitos dos que creram vieram confessando e denunciando publicamente as suas próprias obras. Também muitos dos que haviam praticado artes mágicas, reunindo seus livros, os queimaram diante de todos. Calculando seus preços, achou que se amontoava a 50 mil denários. E assim a palavra do Senhor crescia e prevalecia poderosamente. Amém? Queridos irmãos, eis aí a palavra de Deus, o nosso Pai. E quando olhamos para esse texto de Atos 19, Paulo em Éfeso, nós podemos voltar um pouquinho e ver que no ano 49, na era, né, depois de Cristo, ano 49, quando Cláudio, o imperador de Roma, ele estava dominando o Império Romano, houve na região ali grandes transtornos, houve na região de Roma, e isso era atribuído aos cristãos. Os cristãos que na época eram pessoas que estavam levando a palavra, pregando o evangelho, tentando expandir o evangelho do reino, eram tomados como afronta, tá? Como afronta à religião atual, aos credos da época. E o próprio imperador, vendo que ali causava tumultos e confrontos dentre a própria religiosidade, ele faz o seguinte: ele extirpa, ele expulsa da região da Itália, ou mais propriamente da região de Roma, ele expulsa todos os cristãos. Ele não quer saber de nenhum cristão, principalmente os judeus. Ele disse: olha, não é bom que os judeus venham para cá trazendo este negócio de cristianismo. E aí nós vemos que sai daquela região, lá de Roma, um casal chamado Priscila e Áquila. Eles saem da região lá do Império, lá de Roma, e eles vão para a cidade de Corinto. E quando chega na cidade de Corinto, o ofício que eles tinham, o trabalho que eles exerciam, era fabricar tendas. Eles construíam tendas, vendiam tendas, né, para as pessoas. E a Bíblia diz que isso, eles começam a trabalhar na região de Corinto, e depois dali de Corinto, eles vão também prestar serviço na região de Éfeso, que era uma grande cidade também da época. Éfeso, em Éfeso havia porto, havia um grande trâmite de pessoas, e ali o comércio era melhor. E ali a Bíblia diz que estando Áquila e Priscila em Éfeso, eles vão à sinagoga, porque eles queriam cultuar também. Eles saem, são expulsos de Roma. Eles são mandados embora daquela região, porque o imperador Cláudio não queria que ninguém ficasse na região de Roma falando de Jesus. Mas uma coisa é certa, queridos: quem começou a falar de Jesus jamais vai desistir de falar. Quem começou a pregar o evangelho, com certeza, ele jamais...

mais vai desistir de pregar, porque a Bíblia diz: o Evangelho é poder de Deus para todo aquele que crê. Paulo, ele profere mais adiante dizendo: eu não me envergonho do Evangelho, porque o Evangelho é poder de Deus. E quem tem, quem conhece, quem sabe falar de Jesus, jamais alguém poderá lhe calar. Pode te tirar do lugar, pode mudar de cidade, pode mudar de igreja, muda de localidade, mas jamais vai abalar a sua fé, a sua estrutura diante de Deus. Onde você chegar, o nome do Senhor vai ser glorificado através da sua vida, através, né, do evangelho que você vai pregar. Era o caso de Áquila e Priscila. Eles chegam em Corinto, trabalham em Corinto, vão na sinagoga, procuram os judeus, começam ali a cultuar. Eles descem para Éfeso, e quando eles chegam em Éfeso, mais propriamente, eles começam, queridos irmãos, ali em Éfeso, também a procurar um lugar para congregar, um lugar para poder ouvir e também se envolver na palavra de Deus. Porque o cristão que serve a Deus de coração, ele não consegue ficar longe da igreja. Ele não consegue ignorar as reuniões, os cultos. Ele não se acomoda, pelo contrário, ele fica incomodado enquanto ele não acha uma igreja, enquanto ele não acha um lugar para cultuar. Vocês já perceberam? Eu sou dessa forma. Eu viajo, graças a Deus, né? Brasilzão aí afora, muitas cidades, estados, conheço bastante, né? O Brasil, eu lhes digo que conheço do Iapoque ao Chuí, porque eu já estive nos dois lugares, tanto no Iapoque como no Chuí. E estados e cidades, onde a gente chega, a gente procura uma igreja para congregar. Onde a gente chega, a gente quer saber onde é a igreja Deus e Amor daqui. Ou, se porventura não tiver uma igreja Deus e Amor, e tiver ali que eu ficar uma semana, eu vou procurar uma igreja para me sentar, ouvir a palavra de Deus, porque o salmista diz assim: alegrei-me quando me disseram, vamos à casa do Senhor. É bom estar na casa do Senhor. Quando Áquila e Priscila chegam em Éfeso, eles vão para a sinagoga. E quando chegam na sinagoga, encontram um homem chamado Apolo. E este Apolo era um homem provido de conhecimento. Apolo, ele cursou a faculdade, ele era da Nova Atenas, mas ele era nascido em Alexandria. E sendo ele alexandrino, era nobre, era uma pessoa de condição, era uma pessoa que estudou, cursou as melhores faculdades, porque a Grécia era o berço da civilização daquele mundo, do mundo antigo. A Grécia na época estava em alta, e quem era estudado na Grécia e tinha a retórica, ou seja, que o conhecimento, a facilidade que tinha Apolo, ele era um homem, né, nascido lá, porém de linhagem judaica. E este homem, ele conseguia, através da sua fala, ele era um apologista, ele era um debatedor, ele era um conhecedor do Evangelho. Por quê? Ele foi alcançado pelos discípulos de João. Quando João Batista morreu, lembra de João Batista que morreu? E este João Batista que outrora, né, morto, preparou o caminho no qual Cristo viria. Os discípulos dele saíram a pregar também. Só que eles pregam o evangelho o qual João havia nos ensinado. Eles batizam as pessoas no conhecimento, no batismo do arrependimento de pecados. Só que não tinha recebido o Espírito Santo ainda. Eles não tinham recebido o Espírito Santo. Por quê? Eles não tinham passado ainda pela experiência de Atos 2, lá do dia de Pentecostes. Então eles estavam pregando, porém não tinham tido ainda a experiência do batismo no Espírito Santo. E a Bíblia diz que este Apolo era um homem eloquente, um homem formado, um homem dotado de conhecimento, um homem que ele não se embaraçava com palavras, mas faltava uma coisa na vida de Apolo: faltava
o batismo, faltava o renovo do Espírito Santo. Faltavam alguns detalhes. E quando Priscila e Áquila ouviu na sinagoga Apolo pregando, falando a respeito de Jesus, mas ele não tinha todos os detalhes, a Bíblia diz que Priscila e Áquila chama Apolo, traz a sua casa, porque a sua casa era uma espécie de sinagoga, era um local onde os judeus se reuniam para cultuar, e a Bíblia diz que Priscila e Áquila, eles falam para Apolo a respeito de Jesus, a respeito da morte, a respeito do Espírito Santo, porque não existe, irmãos, não existe ninguém que saiba tudo. Não existe pessoa culta o suficiente para saber de todas as coisas. E nós sabemos o seguinte, que o conhecimento, olha, quando você vê, o conhecimento sem o Espírito é um conhecimento formal, né? Conhecimento sem graça chama-se formalismo. Conhecimento sem a graça chama formalismo. E a graça sem conhecimento chama-se fanatismo. Porque existem pessoas que têm muito conhecimento, mas não têm o Espírito Santo. Existem pessoas que são providas de muito conhecimento, de formação, de muita informação, mas não têm a graça, porque o Espírito Santo faz toda a diferença na vida do homem, na vida da mulher. É o Espírito Santo que dá ali, sabe, a liga necessária para que o conhecimento seja expandido para a vida das pessoas. Apolo, ele tinha muito conhecimento, mas ainda não tinha a graça, ainda não tinha o Espírito de Deus, o Espírito Santo, melhor, né, do dia de Pentecostes, o qual fora a promessa do Senhor Jesus. Quando ele falou aos discípulos, ele disse assim: ficai em Jerusalém até que do alto seja revestido do poder. Não foi essa a ordem expressa de Jesus? Jesus disse assim, ó: fiquem em Jerusalém até que do alto seja revestido do poder. Porque ele sabia que se os discípulos saíssem de Jerusalém sem a cobertura do Espírito Santo, seria um ministério desastroso. Seria uma obra incompleta, como estava sendo o ministério de Apolo. O homem que não tem o Espírito de Deus, falta-lhe algo, falta-lhe alguma coisa. E a Bíblia diz que Jesus falou assim, ó: não saiam de Jerusalém até que do alto seja revestido de poder. E que poder é esse? É o poder do Espírito Santo. É o poder, a graça que nós precisamos para sobressair. A Bíblia diz, queridos, que este Apolo, se fosse comparar ele com Pedro e João, lá você pode estar analisando Pedro e João, lá em Atos 3, né? Em Atos 3, a Bíblia diz o seguinte, que Pedro e João eram homens indoutos, né? Homens indoutos, sem conhecimento, não eram formados, letrados, mas, em contramão, eles eram homens cheios do Espírito Santo. E isso faz toda a diferença na vida do homem. Apolo tinha muita letra, muito conhecimento, formado nas melhores faculdades, ele era da elite alexandrina. Ele era um cidadão reconhecido, formado, grego, conhecimento da atualidade, porém faltava alguma coisa. Pedro e João, que eram pescadores, conhecedores, claro, da lei, da ordem, homens que não tinham formação de Apolo, mas estavam lá no dia de Pentecoste, lá de Atos 2, e foram cheios do Espírito Santo. A Bíblia diz que Pedro prega, a primeira pregação de Pedro, cerca de 3 mil almas rende-se ao Senhor, porque o Espírito Santo é quem convence o homem, é o Espírito de Deus que convence o homem. E nós analisamos aqui que este Apolo,
ele chega e prega, e só que faltava alguma coisa. E quando Paulo sai na sua terceira viagem missionária, ele encontra já Priscila e Áquila em Corinto, e depois Paulo vai para a região de Éfeso. Paulo fica ali 3 meses na escola de Tirano, lugar de debate da lei, onde os judeus se reuniam ali para debater. E a Bíblia diz que Paulo achou resistência por parte de alguns. Ele deixou esses que estavam resistindo de lado e partiu para aqueles que querem alguma coisa, que queriam propriamente entender o Evangelho, receber Jesus, ter o Espírito Santo. A Bíblia diz que Paulo estava em uma fase tão boa, Paulo estava em um estágio de vida tão abençoada, meus queridos, que a Bíblia diz que, aí entra o texto, que até o lenço e avental que era tirado do seu corpo era levado aos enfermos e as pessoas eram curadas para a glória de Deus, o nosso Pai. Paulo estava cheio do Espírito Santo. Paulo, além de conhecimento, Paulo foi formado aos pés de Gamaliel. Paulo também tinha cursado faculdade de Filéu e formado aos pés de Gamaliel, um doutor da lei, homem conceituado em Jerusalém. E a Bíblia diz que Paulo sai de Damasco para estudar em Jerusalém, e lá ele se forma. E a Bíblia diz que este Paulo, além da letra, além do conhecimento, ele tinha o Espírito Santo sobre a sua vida. E o Espírito Santo faz toda a diferença. Quando Áquila e Priscila, ele sai da região de Éfeso e vai para a região de novo de Corinto, e ele vai mais propriamente para Acaia. Acaia era a capital de Corinto na época. Acaia era a capital de Corinto. Priscila e Áquila, que eram interlocutores entre Corinto e Éfeso, faz carta e diz assim: recebam o Apolo aí, receba esse homem de Deus aí, porque é um homem que prega a verdade, é um homem que tem as sagradas escrituras, né, como base da sua vida. A Bíblia diz que enquanto Apolo viaja para a região de Corinto, Paulo chega em Éfeso. E quando Paulo chegou em Éfeso, estava a igreja, estavam os obreiros, estava o povo. Paulo começa a pregar, e a Bíblia diz que havia ali 12 homens, varões, obreiros, ajudantes, discípulos da obra ali. E Paulo pergunta: vocês já receberam o Espírito Santo? Eles disseram: nós não sabemos nem o que é isso. E vocês foram batizados em quê? Paulo pergunta. E eles dizem assim: olha, nós fomos batizados no batismo de João. E o batismo de João era um batismo simplesmente de arrependimento, de perdão de pecados. Mas ainda não era o batismo. Lembra que João, ele fala lá, se você ler no início do Evangelho de Marcos, você vai ver o próprio João dizendo assim, olha, capítulo 1 de Marcos, você vai ver João pregando, dizendo assim: eu vos batizo para perdão de pecados, eu batizo para arrependimento das vossas obras, mas após mim vem um que é mais poderoso que eu, ele vos batizará com o Espírito Santo e com fogo. E a Bíblia diz que era nesse batismo que eles eram batizados. E a Bíblia diz que Paulo impõe as mãos sobre ele, e a proporção que Paulo impõe as mãos sobre aqueles homens, eles foram cheios do Espírito Santo, começaram a falar em outras línguas e também começaram a profetizar dentro da igreja, dentro da sinagoga. Você vê a diferença que faz o Espírito Santo na vida do homem? Você vê que o Espírito Santo, ele traz algo a mais para aqueles que ainda que esteja dentro da igreja, ainda que esteja servindo ao corpo de obreiros, ainda que você seja um crente batizado nas águas, membro, né, da ceia do Senhor, membro do corpo de Cristo, mas se não é renovado, batizado no Espírito Santo, né, falta-lhe alguma coisa ainda.
E quando nós observamos, queridos irmãos, que a igreja de Éfeso precisava ser renovada pelo Espírito Santo de Deus. O que nós vemos nos dias de hoje? Muitas igrejas que praticam a palavra, muitas igrejas que pregam a palavra, muitas igrejas que estão servindo ao Senhor, sim, mas ainda falta algo de especial, que é o quê? O dom do Espírito Santo sobre a vida deles. E quantas pessoas que estão até mesmo dentre nós, que ainda não tiveram essa experiência. Muitas pessoas que permeiam esta casa e não tiveram essa experiência. Eu tenho um conselho a te dar nessa manhã: busque o Espírito Santo, encha-se do Espírito Santo, clame pelo Espírito Santo, porque o Espírito Santo vai te fazer uma nova pessoa. Você viverá em novidade de vida quando você tiver o Espírito Santo sobre a tua vida. A sua vida vai ser diferente. A Bíblia diz, queridos, a Bíblia nos diz, onde nós lemos, e Deus, pelas mãos de Paulo, né, porque ele começa a pregar ali na região da Ásia. Paulo começa a pregar na Ásia, né, tanto para judeus como gregos. Paulo começa a convencer as pessoas a respeito de Cristo. E Paulo estava, como eu lhes disse, numa fase maravilhosa da sua vida. Paulo estava cheio do poder de Deus. E a proporção que Paulo está cheio ali do poder de Deus, pessoas que precisavam ser alcançadas, pessoas que precisavam ser cheias do Espírito Santo, pessoas que precisavam ser curadas, pessoas que precisavam serem libertas, eles iam procurar Paulo, porque sabia que Paulo tinha algo de especial na sua vida. E a Bíblia diz que, estando Paulo pregando, ajudando, ensinando naquela região, certo dia chega alguém e pergunta: você viu Paulo? Você sabe onde está Paulo? E eles disseram: por quê? E diz: porque tem alguém que está ali, que está possesso. Tem um homem numa casa ali que está causando desavença. O demônio tomou a sua vida. Ele está possuído de um espírito maligno. E nós precisamos que Paulo vá até lá para expulsar esse espírito maligno. Poderia pegar, como a Bíblia diz, um lenço. Paulo poderia pegar um lenço do seu bolso e dizer: leva, que a enfermidade vai sair. Paulo poderia tirar a sua capa e dizer: leva a minha capa e coloca sobre ele, porque o espírito imundo vai sair. Mas a Bíblia diz, queridos, que havia na região de Éfeso, você pode analisar o texto, que havia no capítulo 13, Atos 19, 13, alguns judeus exorcistas ambulantes. Ambulante é que não tem ponto fixo, né? Eram judeus, eram exorcistas ambulantes. O que é exorcista? Pessoas que saía de lugar em lugar para fazer visita, para poder expulsar demônio, para poder curar enfermos, né? Pessoas que saíam a visitar localidades, não propriamente pelo fato de pregar o evangelho, mas eles saíam numa missão diferente. Por quê? Eram sacerdotes judeus que saíam para a prática de exorcismo. Exorcizar quer dizer expulsar, expelir demônios. E aqueles moços estavam naquela região de Éfeso. E eles disseram: essa é a nossa oportunidade. Essa é a oportunidade que nós temos de expandir o nosso negócio, de expandir o nosso nome.
Essa é a oportunidade que nós temos de fazer agora o nosso comercial, né? Ele diz, não precisa chamar Paulo não, nós vamos resolver essa situação. Porque se nós resolvermos essa situação, o nosso nome vai para a mídia, o nosso nome vai para conhecimento de todos. Nós viemos aqui fazer um trabalho, ganhar um dinheiro com isso, e essa é a oportunidade que nós temos. Mas como nós vamos fazer isso? Nós vamos fazer em nome do Jesus de Paulo. Por quê? Eram judeus, eram sacerdotes, mas eles não trabalhavam em nome de Jesus. Eles eram judeus, iam na sinagoga, eles cultuavam, mas eles não criam em Jesus Cristo, que veio para desfazer de toda a obra do diabo. A Bíblia diz, meus irmãos, que Jesus veio para desfazer de toda a obra do mal. Jesus veio para repreender legiões e demônios. Você vê que os embates que Jesus teve, tanto com o gadareno, né, outras pessoas endemoniadas, legiões de demônios que se levantavam e Jesus expelia, Jesus veio para desfazer das obras do diabo. Esses moços aqui, esse sacerdote, junto com 7 filhos, o nome dele era Seva. A história não fala de sumo sacerdote, mas fala de sacerdote. Mas a Bíblia está dizendo que ele era sumo sacerdote, os seus filhos eram sacerdotes e eles trabalhavam expulsando demônio. Né? Eles trabalhavam expulsando demônio, mas eles não tinham a autoridade do nome do Senhor Jesus. E faz toda a diferença isso. Por quê? Lembra que Jesus falou aos discípulos dizendo assim: eis que eu vos dou poder. Não foi isso que Jesus falou? Jesus falou: eu vos dou poder para pisar escorpiões e serpentes e toda a força do mal. Ei, se você ora por alguém e alguém é curado, não é você quem curou. Ei, se você ora e o demônio sai, não é você quem expulsou, mas é através de quê? Do nome de Jesus Cristo. Porque o nome de Jesus é quem tem poder. O nome de Jesus faz a diferença na vida do homem e na vida da mulher. Esses moços aqui, eles não creem, eles não adotaram métodos, eles não se envolveram no evangelho de Cristo Jesus. E a Bíblia diz que eles vão e diz assim: olha, nós vamos lá resolver essa situação. As pessoas que vieram procurar por Paulo, a Bíblia diz que eles disseram: não precisa chamar Paulo, nós vamos lá e vamos resolver. E a Bíblia diz que eles vão para aquela casa. Tinha lá um homem endemoniado, um homem possesso por espírito imundo, maligno. E quando eles chegam lá, olha o que eles dizem: demônio, esconjuro-vos no nome do Jesus a quem Paulo prega. Eu vou expulsar você no nome do Jesus de Paulo. E eu quero te dizer uma coisa: nós não temos que fazer em nome do Jesus de quem quer que seja. Nós temos que fazer o nome do nosso Jesus, porque nós servimos a Jesus. Sim ou não? Sim ou não? Não adianta você chegar aqui e dizer: olha, é no nome do Jesus do missionário. O missionário já partiu. Não é em nome do Jesus da irmã Ereni Miranda que você vai sair, demônio. É no nome do Jesus, olha, do pastor Everaldo. Não, é em nome do meu Jesus, do teu Jesus. Você tem que ter intimidade suficiente. Você vai dizer: demônio, em nome do Jesus a quem eu sirvo. Você vai sair. Você vai dizer: enfermidade, em nome do meu Jesus, você vai sair. Tem uma diferença, sim.
Não é no nome do Jesus da igreja Deus e Amor, ou no nome do Jesus de qualquer igreja. É no nome do Jesus que está na minha vida. Jesus está na minha vida, e Ele estando na minha vida, eu tenho autoridade para expulsar o demônio. Porque Jesus disse: eu vos dou poder para pisar escorpiões, serpentes e toda a força do mal. Jesus nos dá este poder. A Bíblia diz, queridos irmãos, que estes jovens que estavam lá na casa deste homem, eles proferem dizendo: demônio, no nome do Jesus a quem Paulo prega, em nome do Jesus de Paulo, você vai sair. O que o demônio olha para eles e diz assim: olha, conheço Jesus. Por que ele diz conheço Jesus? Porque ele foi expulso de lá, do céu. Satanás foi expulso do céu, tá? Por insubmissão, por vanglória, por cobiça. Ele foi expulso de lá, então ele conhece Jesus. Ele sabe, né, quem é Jesus. Ele diz assim: conheço Jesus e bem sei quem é Paulo. Eu bem sei quem é Paulo. Paulo tem me trazido prejuízos. Paulo, ele tem curado no nome do Senhor. Ele disse assim: eu bem sei quem é Paulo. Paulo, eu usava antes para perseguir a igreja. Paulo agora está sendo usado por Deus. Eu bem sei quem é Paulo. Mas vocês eu não conheço. Eu não sei quem vocês são. Eu não tenho que respeitar vocês, porque eu não sei quem é vocês. O demônio, ele, a Bíblia diz que ele estremece. O demônio, ele estremece diante do Senhor. O demônio, ele estremece, ele obedece o nome de Jesus. Obedece assim: quando nós, no nome de Jesus, expulsamos ele, ele vai ter que obedecer, ele vai ter que sair. O demônio, ele estremece diante de Deus. A Bíblia diz que Paulo expulsou o demônio da vida de uma jovem, que ela tinha um espírito de adivinhação. E Paulo vira para ela e disse assim: olha, em nome de Jesus, sai dela. E no mesmo momento, o demônio saiu, o espírito maligno saiu. O demônio sabia quem era Paulo. E ele disse assim: conheço Jesus, bem sei quem é Paulo. Mas vocês, quem são? Não, nós somos filhos do sacerdote. Nós somos exorcistas, nós somos profissionais do ramo de expulsar demônio. Fala aqui. Profissionalismo não vale, profissionalismo não conta. Você não tem que ser um profissional, você tem que ser um espiritual. As coisas de Deus, você não tem que ser profissional, você tem que ser uma pessoa espiritual que recebe, porque as coisas de Deus não se adquire com dinheiro, as coisas de Deus não se adquire com amizade, as coisas de Deus não se adquire, irmãos, com um jeitinho aqui ou um jeitinho ali. De Deus você se adquire através da oração, do jejum, da obediência, da santificação. É assim que você vai alcançar algo da parte de Deus. Deus, quer ser cheio do Espírito Santo, seja obediente, ore, busque a Deus, clame, porque o Espírito de Deus vai se apossar da tua vida, e é de graça que o Espírito de Deus vai te usar. A Bíblia diz que esses moços aqui, eles batiam no peito e diziam: eu sou filho do sacerdote. Ó, nós somos filhos de sacerdote e nós queremos te expulsar. Pode dizer uma coisa: filho de peixe é peixinho, mas filho de crente não é crentinho, tá? Filho de peixe pode ser peixinho, mas filho de crente não é crentinho, porque não existe crentinho. Ah, porque o meu pai ora, eu estou abençoado e protegido. Ah, não, porque, ah, olha, porque o meu pai ora, ah, o demônio vai sair da minha frente. Não, não. Isso chama-se particularidade. Pai não salva filho, filho não salva pai. Um ora pelo outro,
um respeita o outro, um abençoa o outro, mas salvação e experiência com Deus, isso é algo individual. Não é porque a minha mãe, porque o meu pai é um homem de Deus, é uma mulher de Deus, é um pastor da igreja, que eu já estou salvo, ou que eu vou fazer alguma coisa em nome dele. Não, não funciona. Estes jovens aqui disseram: nós somos filhos de sacerdote. E daí? Que era filho de sacerdote? O demônio respeita sacerdote? O demônio respeita quem tem cultura? O demônio vai respeitar se você é rico ou é pobre? O demônio vai respeitar o nome de Jesus. Isso sim, ele vai ter que respeitar. E eu quero te dizer, você tem esse nome, você tem esse homem, você tem Jesus na sua vida. E você é respeitado por isso. Porque você tem Jesus, você tem o Espírito Santo. A Bíblia diz que sobre eles que estavam na casa, aquele homem, o espírito maligno, subjugou, se apossou deles. Eles não podiam correr. E ele alcançou eles ali e começou a rasgar as vestes, a tirar tudo. E eles começaram a ficar, né, sem saber o que fazer, porque o demônio era violento. E a Bíblia diz que eles saíram daquela casa, eles conseguiram fugir dali nu e descalço. Imagine a cena, nu e descalço, correndo de dentro daquela casa. A multidão que estava fora, esperando sair de lá. Sete homens batendo no peito e dizendo: nós expulsamos o demônio, nós resolvemos a situação dessa casa, agora nós podemos fazer, né, na casa de quem quiser, pode convidar, porque nós vamos lá e vamos resolver. Pelo contrário, eles saíram de lá nu, descalço e feridos ainda. A Bíblia diz que nu, descalço e ferido saíram envergonhados daquela casa, correndo pelas ruas afora, nu, descalços e envergonhados. Por quê? Porque não tinha sobre eles o poder do Espírito Santo, eles não exerciam a autoridade do nome de Jesus, e isso faz toda a diferença. Eu quero te dizer, seja cheio do Espírito Santo, seja cheio, seja cheia do Espírito Santo, exerça a autoridade do nome de Jesus sobre a tua vida, para a honra e glória do nome do Senhor. A Bíblia diz que houve temor naquela cidade. Eles não ganharam nada, saíram envergonhados, porque quem não tem Jesus, irmão, passa decepção. Quem não tem Jesus na vida, só vai sofrer decepção. Quem não tem o Espírito de Deus, vai ficar envergonhado, mais horas e mais amanhã, né? E aqueles homens saíram dali. E a Bíblia diz que todos que estavam ali, criou-se um grande temor. A Bíblia diz que houve temor, houve respeito, dizendo: não é com palavras, né? Não é qualquer um que pode fazer isso. Não é simplesmente falar em nome do Jesus a quem Paulo prega. Tem que ser através da autoridade do nome do Senhor Jesus. Você precisa ter o Espírito Santo. Você precisa ter Jesus para poder usar o seu nome. Jesus diz: eu dou poder para quem? Para aqueles que são os meus amigos. Quando nós observamos lá em João capítulo 14, ele diz assim: olha, eu sou a videira verdadeira e o meu pai é o lavrador. Toda vara que em mim não frutifica, ela é cortada e é lançada fora. A vara que não frutifica é cortada e é lançada fora. Quando nós observamos que Jesus diz: vós não sois mais meus escravos, vocês não são escravos, vocês não são meus servos, vocês são meus amigos. Jesus quer te constituir amigo. Jesus quer fazer de você uma pessoa diferente dos demais. Não que usa o nome de Deus. Você crê em Deus? Ah, eu creio em Deus. Deus está comigo, rapaz.
Você quer me pregar um evangelho? Você quer me convencer para ser crente? Eu tenho Deus, né? Eu tenho Deus, eu creio em Deus. É diferente de servir a Deus. É diferente de ter o Espírito Santo. É diferente de você ser convertido ao invés de convencido. É diferente você fazer a obra de Deus com segurança, com exclusividade. Deus está nos chamando para a intimidade. Deus nos chama para uma obra melhor, para algo maior. É para isso que Deus está nos chamando. Houve temor naquela cidade, a ponto deles pegarem os livros de adivinhação, de artes mágicas, e lançarem na praça e colocar fogo. 50 mil denários foi o valor de livro, pilhas de livro que foram queimadas naquela localidade, naquela região. Por quê? Porque todos perceberam que sem o Espírito Santo não dá. Sem Jesus não dá. Sem o Espírito Santo trabalhando na vida do homem, jamais você vai conseguir. Mas eu quero te convidar para orarmos a Deus. Soberano Deus, maravilhoso e eterno Pai, aqui estamos, Senhor, na tua presença nessa manhã. E eu quero ser grato ao Senhor por tudo quanto o Senhor tem feito por nós. E através de nós, Senhor, o Senhor tem abençoado vidas, abençoado lares, famílias, porque nós, Senhor, nós queremos, Pai, que a cada dia o Teu Espírito Santo, Ele trabalhe através das nossas vidas. Meu Deus e Pai, abençoa, Senhor, agora, este irmão, essa irmã, que está aqui na Tua casa, enche-os do Teu Espírito Santo, renova-os, ó Deus, enche-os da Tua graça, do Teu poder, da Tua glória, da Tua unção, Senhor, trabalha sobre esta casa, sobre esta vida, sobre esta família. Deus, que o teu nome seja glorificado na vida dessa pessoa. Espírito Santo, tu és bem-vindo, permeia as nossas vidas. Ó Espírito Santo, vem sobre nós, vem sobre nós, Espírito Santo, e realiza a obra que o Senhor quer realizar. Ah, Deus de poder e graça, nós queremos e estamos suscetíveis, Senhor, a receber a tua unção, a tua graça, o teu poder, a tua glória, para expulsarmos demônio, para expelirmos demônio, para expulsar enfermidades, para estarmos, meu Deus e Pai, embaixo da tua proteção, Senhor, ser conosco a cada dia, renova as nossas forças. Ó Pai, abençoa esse irmão, essa irmã, enche-o do teu Espírito Santo, renova as forças, batiza, faz a tua glória brilhar sobre eles, aqui neste lugar, ó Pai, que o teu nome seja glorificado. Em nome de Jesus, em nome de Jesus, o nosso Salvador. Amém? Deus os abençoe e você pode dizer assim: a paz do Senhor Jesus, a paz do Senhor e a paz do Senhor Jesus.

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0: São 6 horas da manhã, mais 2 minutinhos na capital paulista. Bom dia para você que já acordou, já despertou, já saiu debaixo da coberta. Bom dia, dia. Receba a paz do Senhor Jesus, meu querido irmão, minha querida irmã. Tudo bem com você? Olha, é um prazer estar com você aqui agora, juntamente com o nosso irmão Presbítero Zaqueu. Bom dia, Presbítero Zaqueu. Hoje é terça-feira, dia 9 de junho de 2026, e o clima tá 11 graus na capital paulista, com sensação térmica de 10 ou 9 graus, rapaz. Vamos que vamos!
1: A paz do Senhor Jesus Cristo, a todos os irmãos que estão acompanhando pelo rádio Deus e Amor, também pelo canal Direto com Deus e pelo o YouTube, né? Deus abençoe vocês, a paz do Senhor Jesus César Medina.
0: Amém.
1: Amanhecemos na presença do Senhor Jesus, sim, né? Sim. Mais um momento onde estamos aqui para glorificar e buscar a presença do Senhor Jesus Cristo. Eu quero, diante de começo agora da live, já dizer para você, ó, compartilhar essa programação. Compartilha como é o número de pessoas para eles estarem juntamente conosco aqui no Sertão Evangélico, buscando a presença do Senhor. E lembrando que essa semana não teremos transmissão nem no Facebook e nem no Instagram, somente no YouTube. É isso mesmo. Então, já se programa aí, migra agora para o YouTube para acompanhar a programação.
0: É isso mesmo, vamos que vamos, sem mais delongas, sem mais conversa, sem mais converseiro, nós vai fazer o quê? Hoje, Zaqueu, o privilégio de Vossa Excelência clamar a Deus por nós, e aqui eu estarei recebendo esta oração, juntamente com os irmãos ouvintes e internautas, em nome de Jesus. Oremos, prosseguimos ao Senhor.
1: Senhor meu Deus e meu Pai, Pai de nosso Senhor e Salvador Jesus Cristo, Senhor, o Senhor que morreu em um madeiro, foi crucificado, Pai amado, e ressuscitou ao terceiro dia, Senhor, o Senhor que está neste exato momento contemplando, ouvindo as nossas orações, oh Papai, estou aqui, ó Deus, pedindo a Ti perdão pelos meus pecados, pelas minhas falhas, pelos meus erros, por tudo aquilo, ó Deus, que entristeceu o Teu Espírito Santo. É, Pai. Senhor, mesmo assim, ó Deus, nós reconhecemos, Pai, reconhecemos que não somos dignos. Reconhecemos, ó Pai, que somos pó, cinza, miseráveis pecadores. Pai. Neste exato momento, milhares e centenas de ouvintes que estão agora ligados em todo o Brasil nesta programação. Senhor, eu peço a Ti, neste exato momento, Deus, que o Senhor venha, ó Pai amado, abençoar, proteger, guardar este ouvinte, ó Pai, esse internauta. Senhor, quantas pessoas neste exato momento que estão orando comigo agora e estão pedindo a libertação dentro de sua casa. Estão pedindo a libertação deste jovem, desta jovem, até mesmo deste homem ou desta mulher, ó Deus, que todos os dias está se afogando mais no pecado. Essa pessoa que está totalmente entregue já às paixões do álcool, dos vícios, ó Deus, da cachaça, ele e ela não consegue mais, ó Deus, nem sequer dormir, se não for, ó Deus, depois de beber tanto, ao ponto de desmaiar, de cair ao chão. Mas tem alguém clamando, tem alguém intercedendo, tem alguém pedindo agora, ó Pai, que o Senhor venha socorrer esta família. Socorre, ó Deus, eu acredito sim que o Senhor pode libertar esta casa. Essa casa onde tem uma pessoa que passou a noite toda se drogando. Passou a noite toda, ó Deus, vendo coisas ilícitas. Essa casa, ó Deus, onde tem uma pessoa, ó Deus, de joelhos dobrado, Pai amado, intercedendo e sendo coluna na sua casa. É, Papai do Céu, acreditamos, Nós confiamos no seu poder. E sabemos, ó Deus, que sim, tem coluna, tem ainda remanescente, ó Deus, na terra. E estamos aqui também, ó Deus, clamando em favor por esse avô, por esta avó, que é a cabeça ainda da família. É ele, ó Deus, que ainda é usado por ti para poder repreender, ó Deus, papai, os filhos, os netos, os bisnetos, outros, ó Deus. Pai, que o Senhor, neste exato momento, agora pela manhã, o Senhor venha contemplar a oração desta pessoa que ora e pede ao Senhor, que o Senhor venha tirar essa vida da prostituição. Essa pessoa que passou a noite toda, ó Deus, se prostituindo, se vendendo, ó Deus eterno, até mesmo roubando, até mesmo, ó Deus, armado a noite toda na concepção dessa pessoa, dizendo que está fazendo a segurança do bairro, fazendo a segurança, ó Deus, de uma pessoa que se acha ter o poder desta comunidade, deste bairro, ó Deus, e o Senhor, Deus eterno, deu o livramento, porque tem uma pessoa de joelhos orando, ó Deus. Ó, papai do céu, quantos jovens tem descido, ó Pai amado, tem caído, eu posso dizer, nestas lábias do inimigo. Oh, Deus, o inimigo que tem se aproveitado até mesmo da fraqueza deste jovem, tem se aproveitado, ó Deus, de um erro desta família, tem se aproveitado, ó Deus, da forma em que esta criança, esse jovem foi ensinado, e tem levado isso, ó Pai, para a destruição, levado toda essa ocasião, ó Deus, para apresentar a dinheiro, apresentar ouro, apresentar, ó Pai amado, algo que até os olhos do homem, ó Deus, parece ser bonito, mas que leva ao pecado, que leva à morte, ó Deus. Oh, Deus, livra, ó Deus, esse jovem, esta jovem, livra, ó Deus, essa pessoa que já não tem mais forças para sair deste grupo, desta facção, já não tem mais forças, ó Deus, para sair, ó Deus, desses vícios, dessa forma, dessas amizades. Sim, Senhor, que o Senhor venha fazer o milagre acontecer, que o Senhor venha libertar, purificar, Senhor. Oh, aleluias, Pai amado, oh, aleluias. Olha agora para esta pessoa que está com o coração totalmente angustiado, está com o coração triste, essa pessoa que foi decepcionada, ela foi traída, essa pessoa que foi, ó Deus, confiava tanto em uma pessoa, mas, ó Pai amado, ela descobriu que não era tudo aquilo e agora está ali chorando, está triste, ó Deus, pelo fato de ser traído, de ser decepcionado, ó Pai. O coração está em pedaços, triste. O coração desta pessoa se encontra agora fechado, se encontra todo despedaçado, Deus. Senhor, peço a Ti neste exato momento, Deus, que o Senhor venha confortar este coração, que eles venham receber o abraço do nosso amigo Espírito Santo. Que esta pessoa possa receber o abraço, ó Deus, do nosso amigo Espírito Santo, sim, Senhor. É, Papai do Céu, que essa pessoa venha assim confortado agora. Que ela venha receber a paz, que ela venha receber a alegria, que ela venha receber e ver, ó Deus, e a esperança ainda. Mesmo que ela, às vezes, até pensou em tirar sua própria vida, Pai, que o Senhor venha mostrar a essa pessoa que ela tem grande valor na Tua presença. Sim, Senhor. Senhor, que o Senhor comprou ela com sangue derramado lá naquela cruz. Pai amado, quantas pessoas agora se sentem sem valor, se sentem, ó Deus, de uma forma, uma pessoa que não tem nem sequer, ó Pai, oh, aleluias, valor de nada. Devido às pessoas lançarem tão palavras para ela que ela dizia, realmente, eu não tenho nenhum valor, oh Deus. Mas bem, ela sabe, ó Deus, que o Senhor, ó Pai amado, olha para essa pessoa e vê como um diamante. O Senhor olha para essa vida que o mundo despreza e contempla mais do que o mundo inteiro, muito mais do que os diamantes, do que as pratas, do que o ouro, do que aquilo que o homem acha que tem valor. Deus, não se compara pelo valor de uma alma. Oh, aleluias. Senhor, eu oro neste exato momento em favor daqueles que estão em uma situação de rua. Esta pessoa que saiu de sua cidade, do seu estado, e foi para outro no intuito de ter melhorias financeiras, no intuito, ó Deus, de até mesmo trabalhar e conseguir dinheiro para sustentar a sua família, sustentar a sua casa. Mas ao chegar nesse outro estado, ó Pai, outra cidade, ele se deparou com tudo, ó Pai, diferente. Ó Deus, essa pessoa foi levada, ó Deus, a uma situação que hoje está precária. Essa pessoa hoje vive uma situação, ó Deus, onde ele se sente tão humilhado, vive à margem da sociedade. Essa pessoa que vive, ó Deus, pedindo um outro para poder não passar fome, ó, pedindo cobertores para não passar frio. Senhor, muda sim, ó Pai, a situação desta pessoa, Pai. Assim eu te peço, neste exato momento, Deus, cuida de cada um deles. Cuida de cada uma delas, ó Pai, em nome do Senhor Jesus Cristo.
0: Meu Deus e meu Pai. Aleluia.

nossa visão, Senhor, diante do Senhor, ó Pai. Não somos nada, mas o Senhor é tudo. O Senhor é maravilhoso. O Senhor é extraordinário, meu Pai. Eu te agradeço. Te agradeço, Pai, pela vida. Te agradeço, Pai, pelo fôlego de vida. Te agradeço pela família. Te agradeço pelo lar. Te agradeço, Senhor Jesus, pelo pão de cada dia. Te agradeço pela vida do presbítero Zaqueu. Eu te agradeço, Senhor Jesus, pela vida de cada um da nossa produção, ó Pai. Eu te agradeço, ó Pai querido, pela minha esposa, pelos meus filhos, pelas minhas filhas, Senhor. Muito obrigado. Eu te agradeço pela vida das minhas netas e dos meus netos. Papai querido, vem abençoar. Abençoa, Senhor Jesus. Este irmão, esta irmã, eu te agradeço pela vida do internauta. Eu te agradeço pela vida daquele que está pela rádio Deus e Amor. Eu te agradeço, ó Pai. Eu te agradeço, Senhor, pelo milagre que o Senhor fez na minha vida, meu Deus. Eu te agradeço, meu Pai. Muito obrigado, ó Pai. Pela medicina, eu não teria mais vida. Não estaria mais aqui. Aleluia. Pela medicina, Senhor, meus filhos, minhas filhas, meus netos, minhas netas, talvez estariam até chorando ainda, Senhor, pela perca. Mas o Senhor é o dono da vida. O Senhor é o dono do milagre. O Senhor é o dono da compaixão, do amor, da misericórdia. Mas aqui estou eu, porque o Senhor é bom, benigno. O Senhor fez, o Senhor faz e o Senhor fará milagres nas nossas vidas, meu Pai. Muito obrigado, Senhor. Muito obrigado, Pai querido, pelos internautas. Neste momento eu te apresento cada um deles. Sim, cada um, ó Pai. Cada irmão, cada irmã. Senhor, cada criança, cada adolescente, Senhor Jesus, cada jovem que neste momento está em oração. Senhor Jesus, eu te agradeço pela vida dos irmãos que aceitaram o Senhor Jesus através do programa Sertão Evangélico, ó Pai. Senhor Jesus amado, eu te agradeço, ó Pai. Meu Deus, eu te agradeço pela vida do nosso irmão Cauê Francisco, Senhor. Aleluia. Abençoa teu filho, teu servo. Dai a ele força. Dai a ele, Senhor Jesus, vigor. Principalmente o vigor espiritual, Senhor. Para que ele possa seguir em frente nessa decisão tomada, meu Pai. Sim. Para que ele seja forte, para que ele seja, Pai querido, sustentado, para que ele seja firmado na rocha, meu Deus. Abençoa. Assim como a igreja pentecostal, Deus e Amor, está firmada na rocha há 64 anos, meu Pai. Abençoa, Senhor. Abençoa, Senhor, todos aqueles que buscam e que oram e que fazem a Tua vontade. Aqueles que pedem, Senhor, aqueles que pedem por um milagre para que recebam. Aqueles que pedem por uma cura, recebam. Aqueles que pedem, Senhor, por uma solução para a família, recebam. Aqueles que procuram uma solução para o lar, para o cônjuge, para os filhos,

0: para as filhas recebam, Senhor. Pai querido, abençoa, meu Deus, eu te peço, porque tu és Deus da glória, Deus benigno, misericordioso e amoroso, Senhor. Meu Deus, tão amoroso, que enviou seu Filho único, seu Filho unigênito, o Senhor Jesus Cristo, para morrer na cruz do Calvário, para a nossa salvação, para a nossa libertação. Pai querido, e por isso, Senhor, tem palavras. Senhor, qual é o nosso vocabulário para agradecer-te, para te louvar? Porque o Senhor é o Deus Criador dos céus e da terra, Senhor Jesus, Criador do universo e tudo que neles há. Abençoa, Senhor, eu te peço agora, a nossa diretoria mundial, meu Pai. Abençoa, Senhor Jesus. Abençoa a irmã Irene Miranda, irmã Débora Miranda, pastor Lorival de Almeida, presbítero Davi Miranda Neto. Abençoa a nossa diretoria deliberativa. Abençoa também, Senhor, Pai querido, a nossa diretoria executiva. Abençoa pastor Milton de Almeida. Abençoa, Senhor Jesus, pastor Osmar de Oliveira. Abençoa, Senhor Jesus Cristo amado, meu Deus Todo-Poderoso. Abençoa, Senhor. Eu te peço neste momento, ó Pai, que o Senhor possa operar maravilhosamente, meu Deus. Sim, na vida daquele que precisa, na família dos nossos irmãos diretores. Abençoa, Senhor Jesus, pela tua infinita misericórdia, Pai, pela tua infinita compaixão, Senhor. Abençoa, Senhor Jesus, presbítero Fabrício Beato. Abençoa também, Senhor Jesus Cristo amado, Pai querido, presbítero Marco Magno. Abençoa, Senhor Jesus. Eu te peço, abençoa, Senhor Jesus amado, presbítero Jerry Adriane, Senhor. Abençoa, Senhor Jesus, presbítero Wilson Siqueira. Abençoa também a irmã Maria Josefina, Senhor. Abençoa, Senhor Jesus, eu te peço agora, pela tua infinita misericórdia, meu Pai. Aleluia. Abençoa, Senhor Jesus. Eu te peço, tenha compaixão. Abençoa, Senhor, os familiares dos nossos diretores, os parentes, a parentela. Abençoa, Senhor, porque o Senhor é bom. O Senhor é maravilhoso. Abençoa, Senhor Jesus, esta pessoa que está hospitalizada, está em coma. Senhor Jesus, está em coma, Senhor. Um, dois, três, ou quarto estágio, ó Pai. Abençoa, tira ela, tira ele dessa situação. Tira, Senhor Jesus, traz a vida de volta. Dá mais uma chance, assim como o Senhor me deu. Assim como o Senhor me deu mais uma chance, Pai. Assim como o Senhor me deu, ó Pai, dai a esta pessoa doente, enferma. Olha para esta doença, Senhor, que não seja para a morte, mas que seja para testemunho, que seja para vitória, que seja, Pai amado, para te louvar, te engrandecer e te glorificar. Porque o Senhor é bom. O Senhor é aquele que tem a última palavra nas nossas vidas, meu Deus. Aleluia. Aleluia, Senhor. Abençoa, papai querido. Eu te peço, Senhor, tenha compaixão. Abençoa, Senhor, cada internauta, cada rádio ouvinte. Abençoa, Senhor Jesus, todos os membros da Igreja Deus e Amor, Pai querido, todos os diáconos, presbíteros, pastores, evangelistas e missionários, Senhor. Abençoa, Senhor Jesus, cada um. Abençoa-nos. Abençoa, Senhor, presbítero Zaqueu. Abençoa, Senhor Jesus, nossa equipe, em nome de Jesus Cristo. Amém e amém, Senhor. Amém. Aleluia. Oh, glória.
1: Amém. Oração poderosa. Rapaz, oração aonde recebemos de Deus a sustância, rapaz, o tutano mesmo.
0: Aleluia.
1: É, rapaz, oração do amanhecer. Creia, acredite. Você que está neste exato momento orando em favor de cura, já recebeu a cura. Você que orou em favor do seu pai, da sua mãe, dos seus filhos, do seu esposo, da sua esposa, acredite que o Senhor já visitou. É, tá lá na UTI, tá no hospital, o Senhor foi olhar, mandou os anjos, já visitou. Acredite, porque a oração do amanhecer aqui, rapaz, Deus manifesta o seu poder. Mas agora quero conversar, quero prosear com você que está meio afastado, na verdade, do caminho do Senhor. Você que anda trilhando caminhos aí tortuosos, você que anda fazendo aquilo que não agrada ao Senhor, você sabe da verdade. Você sabe que as suas práticas errôneas, erradas, rapaz, pode e vai ter consequências, né? Mas o Senhor, ele quer estar te chamando agora. Ó, vem para cá, aceitar a Jesus ou voltar a se congregar, voltar a, eu posso dizer, até a comunhão com o Senhor Jesus Cristo. Então, você que vai tomar essa decisão, já tomou essa decisão, ora assim comigo agora. Senhor Jesus, perdoa os meus pecados.
0: Senhor Jesus, perdona-me meus pecados.
1: Senhor.
0: Senhor.
1: Estou aqui.
0: Eu estou aqui.
1: Arrependido.
0: Arrependido.
1: Por tudo que fiz.
0: Por todo o que he hecho.
1: Pelo que eu falei.
0: Por lo que he dicho.
1: Pelo que eu pratiquei.
0: Por lo que practiqué.
1: Diga, Senhor.
0: Senhor.
1: Apaga os meus pecados.
0: Perdona-me mis pecados.
1: E joga no mar do esquecimento.
0: E tíralo al mar del olvido.
1: Diga, Senhor, recebe-me.
0: Dígame, Senhor, recíbame.
1: Oh, aleluia. Escreve o meu nome no
0: e
1: teu livro.
0: Escriva mi nombre en tu livro.
1: Amém.
0: Amém.
1: É. Sábia decisão. Você que agora, neste exato momento, acabou de tomar essa decisão, essa confissão de fé. Você que tomou essa decisão vai entrar em contato conosco agora. Temos duas formas, dois meios de comunicação. Ó, nosso e-mail, quero aceitar Jesus, @ipda.com.br. Eu disse, quero aceitar Jesus, @ipda.com.br. E o nosso WhatsApp. Hoje é uma ferramenta de trabalho, é uma ferramenta de uso diário, que é mais prático, é 11 9 5094 4645. Eu disse 11 9 5094 4645. É isso mesmo. Diga o seu nome, o seu estado, a cidade, está falando. E um pastor que agora está de plantão vai entrar em contato com você, retornar a mensagem e vai te direcionar para o pastor mais próximo da sua cidade. Esse pastor vai te acompanhar, vai te dar as orientações e vai acompanhar você até o batismo. É, rapaz, isso mesmo. Ou voltar a entrar em comunhão com Cristo na Santa Ceia do Senhor Jesus Cristo. Então, Igreja Deus e Amor, aqui é mais do que uma igreja. Somos uma família.
0: A família que vai morar no céu com Jesus Cristo.
1: É isso mesmo, rapaz. Já amanheceu, César?
0: Tu tá animado,
1: hein? Tô animado.
0: Rapaz.
1: Terça-feira dos vencedores.
0: Verdade, homem.
1: É. Os vencedores já amanheceram.
0: Já.
1: Ó, não tem leseira.
0: É,
1: não tem preguiça.
0: Ó.
1: De jeito maneiro. 0 graus, 0 graus, 0 graus. Nós estamos de pé, rapaz.
0: Estamos de pé, menino. Ah, Gabriel Araújo apareceu aí, rapaz.
1: Apareceu.
0: É, ele olhou assim, sabe, pela fresta. E aí, tá querendo ver nossos irmãos ouvintes também, é verdade?
1: É o baiano que nunca foi na Bahia.
0: Rapaz, baiano sem Bahia?
1: Sem Bahia? Eu não entendo ele, rapaz.
0: Ah, então ele não. Rapaz, que é isso desse jeito aí? É, fica meio difícil, né?
1: Se perguntar pra ele onde fica a Bahia, ele vai dizer, rapaz, lá no norte. Ele não sabe dizer
0: não
1: nada
0: sabe, da
1: Bahia,
0: né?
1: Mas é baiano.
0: A Bahia fica lá em Porto Alegre.
1: Ele acha, ele dá conselho com ele,
0: faz. Aí é. Eita! Pai do Senhor Jesus, bom dia, Gabriel. É, como é que tá Vossa Excelência?
1: O
0: bom
1: vovô,
0: dia, bom dia, bom dia.
1: O vovô dele, a vovó dele, tá lá acompanhando, rapaz.
0: É, menino.
1: Um sertão evangélico, rapaz.
0: O que é isso, verdade? Então, um abraço. Como é que é o nome do papai? Você sabe como é que é o nome do papai, da mamãe, de Gabriel?
1: Não lembro. Como é o nome do seu vovô? Ivanildo.
0: Ah.
1: Ivanildo tá lá acompanhando o sertão evangélico.
0: Ivanildo, né? E a mamãe? É?
1: Óbvio aí, né?
0: É,
1: Josefa.
0: Irmã Josefa, irmã Ivanildo e irmã Josefa. Ah, é, Deus abençoe pela audiência. E prepara aí, sabe? Tem que preparar aquela comida típica baiana pra mandar pra nós.
1: Ele não gosta?
0: É,
1: mas eu como.
0: É, é?
1: Eu como.
0: Aquele camarão assim, sabe, rapaz. Bem ajeitadinho com farinha.
1: Ah, é bom. O pirão, e o pirão?
0: Nem se fala, viu? Vamos que vamos! Jesus é bom, diabo não presta. E nós vamos com o programa Sertão Evangélico até às 7h30 da manhã. O que mais tem bom?
1: Rapaz,
0: o que mais?
1: Ó, nós temos hoje.
0: Hoje?
1: Ó, hoje começa.
0: Hoje é terça-feira.
1: Terça-feira dos vencedores.
0: Sertão
1: Evangélico. Essa semana tá recheado.
0: Recheado o quê?
1: Amanhã. Hoje temos uma participação especial.
0: É.
1: Você tá aqui conosco.
0: Amém. Muito obrigado.
1: Amanhã teremos o cantor Ivan Luiz aqui, rapaz.
0: Amanhã? É.
1: Olha. E ele falou assim, ó, no começo do programa já me anuncia. Eu tô anunciando, viu, Ivan Luiz?
0: Paraibano arretado, né?
1: Arretado.
0: Você chamou ele de piauense, não foi?
1: Não.
0: Rapaz, esses dias você chamou ele de piauense.
1: Ficou bravo.
0: Saía até fumaça pelos cabelos, rapaz. É. Mas não é porque... É pejorativo.
1: Não, é porque ele tem um orgulho de ser paraibano, rapaz.
0: Paraibano mesmo, velho. Vamos continuar?
1: 119-8292-3392. Esse é o WhatsApp para você entrar em contato conosco agora, gente. O programa é ao vivo. São 6h31 da manhã aqui em São Paulo, tá vendo? Então, você que é do norte, do sul, tá frio demais. Rapaz, assim, não passar um hidratante, fica tudo cinzento.
0: É, rapaz, menino.
1: Os lábios racha tudo,
0: racha,
1: rapaz.
0: Racha mesmo, rapaz.
1: Então, quero saber de onde você está acompanhando o Sertão Evangélico. Porque o Sertão Evangélico, ele é o melhor programa da manhã.
0: Isso.
1: Não tem nenhum programa caipira melhor do que o Sertão Evangélico. É aqui, rapaz.
0: É aqui mesmo.
1: Então,
0: não tem outro, não.
1: Não tem outro. Então, para começarmos bem melhor, mais do que isso...
0: Sim, senhor.
1: Obrigado, senhor. Quem tá chegando, quem?
0: Eita, Álvaro e Lorival. Muito obrigado pelas bênçãos, meu Jesus querido.
1: Oh, okay. Aleluia, rapaz.

0: 6h34 na capital paulista.
1: É verdade.
0: 6h34 na capital paulista. Em todo o Nordeste também?
1: 6h34.
0: Rapaz, lá no Mato Grosso do Sul são 5h34. Teve peão, olha, teve peão que sujou, usou a ferramenta e não limpou,
1: não,
0: rapaz.
1: Não limpou. Sabe por quê?
0: Porque isso é quando eu tava fora. Isso é quando tava fora.
1: É mod de quê?
0: Ah, mod
1: de quê? Mod de quê?
0: É.
1: Os camaradas tá achando que servente tem que ficar limpando inchado.
0: Ah, claro.
1: Não.
0: Servente é pra isso.
1: Não.
0: Aí tem que arrumar um outro servente que ajuda o servente pra ajudar outro servente que limpa inchado.
1: Ah. Servente limpa a sua ferramenta.
0: É.
1: Cada um limpa a sua ferramenta.
0: É, cada um.
1: É. Então.
0: Não, o pedreiro. O pedreiro já joga lá pá, colher.
1: Não, tá errado.
2: Uai.
0: É verdade.
1: Na sua cidade aí, será se o servente limpa a
0: água? Hora! Não. Pegar o caminhão da roça! Você tá fazendo o que deitado ainda, rapaz? Oxê!
1: Lá em Curitiba.
0: Nem eu que cidade tô velho, nem eu que tô velho. Meio capengando.
1: Tá meio tenso pra um lado.
0: Tá de inchadão e ó, de lima aqui, ó.
1: Corizado também, né, menino?
0: Tô corizado, mas Jesus tá repreendendo tudo, rapaz. É verdade.
1: José, lá de Juazeiro da Bahia.
0: Rapaz, que tá falando?
1: Ó, Juazeiro e Petrolina, rapaz. Só atravessar ali a ponte ali.
0: E é.
1: Você já tá nas duas cidades lindas, rapaz.
0: Não.
1: Maravilhosas.
0: E é,
1: né? Já foi em Petrolina? Ou
0: é, não foi, não fui.
1: Te convido.
0: Eu
1: rapaz,
0: vou.
1: Linda
0: cê,
1: demais, viu?
0: Você paga tudo?
1: Pago tudo.
0: Paga tudo,
1: eu pago, lá tem umas mangas boas, viu?
0: Rapaz, mas eu gosto de manga, menino.
1: Bom, olha.
0: Bárbara de Sorocaba, paz, meus irmãos do sertão evangélico. Estou na escuta e preparando o mochila das crianças para pegar o caminho da escola. Coloca o galo atribulado. Ô, Rione! Coloca o galo atribulado para esses meninos.
1: Esses galos aí não, viu?
0: Não, ele foi colocar é o coral de galo logo da vez. Esse é Rione, rapaz, tá ficando bom também, hein?
1: Adeilson, de São Paulo aqui. Bom dia, paz.
0: Ah.
1: Estou ouvindo a programação. Está uma bênção. Joga água na minha esposa.
0: Ela
1: ainda está dormindo.
0: Vai ficar sem café, sem arroz, sem janta hoje.
1: É Cristina. Ô, irmã Cristina.
0: Cuidado.
1: Sei não, viu?
0: Irmã Cristina, você não prepara nada pra ele hoje, tá? Felipe de Três Lagoas do Mato Grosso do Sul. Tu já imaginou eu em Três Lagoas?
1: Imagina.
0: Rapaz, com
1: vara de...
0: Com vara de pescar. Não! Aí eu saio de Três Lagoas, do Mato Grosso Sul, e vamos para Sete Lagoas, Minas Gerais.
1: É,
0: sim, rapaz. Paz, bom dia. Levantei cedo hoje. Já vim para a estrada. Estou ouvindo o programa no carro. Toca o berrante para nós aí, irmão Zaqueu.
1: Eu até basei no teu plano.
0: É para tu tocar o berrante. É, toca.
1: Fôlego de pulmão.
0: Eita, menino sabido, senhor.
1: Eita,
0: rapaz, será que o Zaqueu junta o gado ou esparrama?
1: Ih, rapaz,
0: eu sei não.
1: Eu sei boiar, rapaz.
0: É.
1: Viu?
0: Você sabe boiar?
1: Boiar.
0: Zaqueu sabe boiar?
1: Não. Errei a palavra.
0: É chamar a boiada. Oh, boiar... Cai no rio, você boia.
1: Esquece, então. Vai esquecer.
2: É o quê?
1: Esquece.
0: É, desse jeito aí mesmo,
1: perdão viu? Perdão aos vaqueiros aí.
0: Rapaz.
1: Não, vamos esquecer.
0: É perigoso você levar uma surra dos boiadeiros falando essas coisas. Eu sei
1: vamos
0: boiar.
1: Vamos tocar boiada, meu povo, porque eu tô...
0: Ah, então tá bom. Fala com a gente, porteira liberada. Fala, Rione.
3: A paz do Senhor, meus irmãos, estou aqui neste momento ouvindo o programa de vocês. Eu chamo Madalena.
0: Madalena.
3: Da Ventania, município de Osenópolis. Fica com Deus. Uma benção. Esse programa é uma benção. Que Deus continue abençoando a vida de vocês aí.
0: Amém. Nós Deus todos. Abençoe. Em nome de Jesus.
3: Paz do Senhor, meus irmãos do estúdio. Ai. Aqui é a irmã Isabel de Dobrada. Estou na audiência. Dobrada. Deus abençoe e fiquem com Deus.
0: Amém. Que a bênção seja dobrar.
4: A paz do Senhor Jesus, quem vos saúda, o irmão em Cristo, diácono Jesus Ventura, de Nova Serrana, Minas Gerais. Quero deixar uma palavra de meditação que diz assim, ó: e não nos cansemos de fazer o bem, porque a seu tempo o ceifaremos, se não houvermos desfalecido. Gálatas capítulo 6, versículo 9. Deus abençoe a todos.
0: Para a palavra de Deus. Amém.
5: A paz do Senhor, meus irmãos, que é o pastor Alex. Vou pedir aí pra jogar um balde de água aí na Samira, minha filha. Aquele abraço, e nós ouvimos vocês toda manhãzinha saindo pra escola. É bom demais. Paz do Senhor, Deus abençoe.
0: Amém.
6: A paz do Senhor, bom dia. Aqui é a Osana de Brasília. Todos os dias levando minha filha para a escola ouvindo Sertão Evangélico. Toca o berrante aí para acordar minha filha Isabela. Fica na paz.
0: É berrante. Toca, berrante, toca.
1: Eu.
0: Cuidado que o Rio não sabe tocar também. Mineiro.
1: Sabe não.
0: É, o mineiro não sabe tocar não. Vai cair do cavalo então. Eita. Aproveitando já o tom do berrante, hora de despertar. Irmã Erenima, Débora, cantando, louvando ao Senhor. E nós temos que despertar também. Abre os olhos, toda minerada aí, rapaz.
1: Minerada?
0: É.

0: e 43.
1: Então percebeu uma coisa, Zaqueu? É, eu fui ali, amolei um xadeco, né? Aí deixei pra você, passei pra você e voltei aqui, sentei, né?
0: Sim.
1: É que eu só vou observar vocês trabalhar hoje. É, só vou observar, meu filho. O velhinho tá aqui, tá meio capenga, né? Ah, então, deixar os novinhos aí, meu filho.
0: Tá.
1: Suar o lombo no cabo do Guatambu.
0: Então, eu vou querer os seus 30% de aumento.
1: 30% de aumento?
0: É.
1: Tá certo. Eu vou aumentar.
0: Dinheiro, viu?
1: Ó,
0: não é trabalho, não.
1: 30%
0: viu?
1: De, ó, de 100 metros quadrados?
0: Não.
1: É? 30% então, de 100 metros quadrados, né, Daniel? É verdade, é.
0: Não.
1: Vou aumentar 30%, colocar mais um zero em cima, 300%, quer?
0: Rapaz.
1: 300%.
0: Depois sobre isso aí, amor.
1: Um eitão, sabe?
0: Eu não gosto dessa conversa aí, não, viu?
1: Vamos que vamos, então, pra diante, fala.
0: Kaique tá aí.
1: É?
0: Kaique Anjos está aí pra contar o que Deus fez na sua vida, irmão Kaique. Oportunidade aberta.
2: Deus, ele mudou a minha vida. Onde eu me encontrava perdido, num mundo sem saída, onde Deus me mostrou a luz, o verdadeiro caminho, que é ele. Onde eu estava no mundo, fazendo as coisas que não agradavam a Deus, fazendo coisas que pertenciam ao mundo, mas não pertenciam a Jesus. E hoje eu me tornei um novo homem, porque Deus, ele me restaurou, me tirou daquela vida onde eu praticava mentira, praticava prostituição, vício com bebidas, festas, farra. Mas hoje eu fui, graças a Deus, Deus, ele me renovou e me trouxe para a verdadeira luz, que é ele. Sou muito grato por tudo que ele tem feito e vem fazendo na minha vida. E para quem se encontra perdido no mundo, sem saída, sem saber qual o sentido, o verdadeiro sentido da vida é Jesus. Ele é o caminho, a verdade. E se você tiver fé e acreditar, com ele tudo pode. Hoje eu me sinto feliz na presença do Senhor, porque ele tá e vai continuar transformando a minha vida. A gente passamos por deserto, passamos por luta, provações, mas Deus é conosco. Ele sempre vai estar nos nossos caminhos, nos livrando de todo o mal e nos mostrando o verdadeiro caminho, que é ele.
1: Muito bom, irmão Kaique. Sabe, a vida sem Jesus, ela é sem graça.
0: Ele falou, sem graça.
1: Sem graça foi o que ele falou. Porque tudo na vida sem Jesus se resume ao quê? Drogas, prostituição, doenças, enfermidades, vida destruída. Então é uma vida sem graça. Ah, não, mas tem momentos... Não. Sem Jesus, a nossa vida, ela vai para o abismo. Ela vai para a destruição. Ela vai, entende, para um caminho sem volta. Mas com Jesus, assim como o nosso irmão Kaique testificou, algo extraordinário aconteceu na vida dele. Ele disse: hoje eu sou um novo homem, uma nova pessoa, uma vida transformada. Mas sabe por quê? Depois que ele conheceu o Senhor Jesus, entregou a vida para o Senhor Jesus. Antes disso, a vida dele era triste, angustiada. Procurava recursos no pecado. Procurava recursos naquilo que não agrada a Deus. Mas a partir do momento que ele conheceu o Senhor Jesus, a vida dele mudou. Mudou para melhor. Eu não vou dizer que ele vive uma vida boa. Não. Porque ele mesmo testificou que isso é horrível, terrível na vida dele, a vida passada. Porém, o passo que ele deu mudou totalmente. Por isso que nós lhe convidamos, para que você também venha para a Igreja Pentecostal Deus e Amor, para Deus mudar a tua vida, para Deus fazer algo extraordinário, para Deus, porque para Deus nada é impossível. E tudo aquilo que para você hoje é impossível, para Deus é possível. Transformar, guardar, livrar, dar alegria, paz, felicidade, prosperidade. Para Deus, sim. Ele tem possibilidade, ele tem poder. E você é a próxima pessoa a testificar das bênçãos de Deus, assim como Caíque testificou. Ele nunca nem imaginou na vida que ele sentaria num lugar e falaria do amor de Deus para milhões e milhões de pessoas. Assim você é a próxima a testificar do poder de Deus. Convidamos você para vir para a... Para onde, Zaqueu?
0: Avenida do Estado, 4568 Liberdade, São Paulo, aqui na nossa sede mundial. O pastor César falou que... eu sei que está vivendo essa vida, né? Sem graça nenhuma. Você que vive uma vida de desilusão. Você já tentou tantas coisas. Hoje, terça-feira dos vencedores. 7, 9, 11, 15 e às 19 horas aqui em nossa sede mundial. Então, não fique de fora. Você que está em outra cidade, em outros estados. Gente, temos Igreja Deus e Amor espalhada por todo o Brasil e o mundo. Isso mesmo. Então só dá um Google aí, coloca IPDA. E vai te dar um endereço da IPDA mais próximo da sua localização. Então não deixe de hoje visitar e acompanhar um dos nossos cultos e na nossa igreja pentecostal. Deus é amor.
1: Aleluia! Que maravilha!
0: É isso mesmo. E vamos que vamos,
1: César. Vamos que vamos.
0: Quero mandar um abraço.
1: Pra quem? Pra quem? Pra quem?
0: Esse abraço. Pra todos aqueles que trabalham na área da saúde. Gente, você aqui, ó. É auxiliar de enfermagem, técnico de enfermagem, enfermeiros, médicos, fisioterapeutas. Você que trabalha com na odontologia.
1: Odontologia, hein? É. Tá falando bonito, hein?
0: E dentista.
1: Ah, é dentista,
0: entendeu? Rapaz, aquele barulhinho lá é meio cavernosozinho, mas tem que arar, né?
1: Não. Rapaz.
0: Você que é cuidador de idosos, cuidador de criança, você que babá. Todo esse pessoal trabalha assim na área da saúde, né?
1: É verdade.
0: Um abraço. Você que passou a noite toda no plantão, já tá emendando com outro plantão aí, rapaz.
1: Meu Deus do céu.
0: Que Deus possa cuidar de você, né, rapaz? Pra você cuidar dos outros também, viu?
1: É igual eu sair daqui, dessa fazenda aqui, depois já vou pra outra fazenda. Só volto quase 1h da manhã pra casa. É, e depois 4h30 da manhã.
0: 4h30 daqui.
1: 4h30 da manhã já levanto pra chegar aqui nessa roça aqui, meu filho. Tirar a roça da quiçaça, meu filho, também. Verdade, não é brincadeira, não. Mas Deus abençoe vocês que têm dupla jornada de trabalho, né, minha? Verdade, você que tem dois empregos, ó. Que Deus te dê muita saúde também, gente. Ô, gente!
0: Eita, glória, ó. E abraço a todos vocês que estão na sintonia da programação. Mais o nosso irmão André.
1: Olha.
0: Ele tá mandando um vídeo aí, rapaz.
1: Rapaz, e é? Vamos ver?
0: Vamos ver?
1: Vamos ver, irmão André! Porteira aberta!
3: Cali, bora! Senhor, pastor Zaqueu, manda paz pro pastor Medina aí.
1: Amém! Tá recebendo!
3: É, rapaz. Estamos aí ligadinho no programa.
1: É uma lagoa, é uma lagoa.
3: Gostaria de convidar vocês para dar uma pescada, mas tá bem difícil, vem?
1: Rapaz.
3: Olha como é que tá a situação do lago.
1: Rapaz, tá congelado?
3: Fumaça, meu irmão.
0: É o quê?
3: Eita.
1: Fumaça, é neblina.
3: Tem como pescar, hein? O frio aqui tá demais.
1: Tá subindo vapor.
3: Deus abençoe, meu irmão.
1: Tá quentinho.
3: Vai ficar pra próxima, hein?
1: Tá quentinho.
3: E o frio aqui tá muito. Deus abençoe vocês, meus irmãos.
1: Não, você entra dentro d'água, tá quentinho.
3: As crianças pra levar pra escola,
1: mas sai dali pra tu ver.
3: Tá até imaginando levar as crianças pra escola, que o frio tá muito.
0: Rapaz.
1: Tá bom, meu querido, muito obrigado. Ó, muito obrigado pelo convite, qualquer hora dessa, né? E os aqui, nós chega aí pra nós pescar o piauçu aí, lambari... É o que mais?
0: Lambari de 1 metro.
1: Tucunaré. É, dourado.
0: Piaba.
1: Eu
0: tive em dourado, sabia?
1: Tu já teve em dourado?
0: É. Eu tive lá com o nosso cantor, Jonas Gobo.
1: Ah, olha. Que maravilha.
0: Lá na cidade,
1: um abraço pro nosso bom cantor, Jonas Gobo também, é. Bom dia, meu Jonas Gobo. Já tá de pé de certo esse menino.
0: Tá de pé. Tá. Cedo, homem, rapaz.
1: Acorda cedo também, verdade. Vamos que vamos. Quem tá com a gente, porque ele tá aberto.
4: Pai do Senhor, meu irmão.
1: Pai do Senhor.
4: Aqui sou o Dário do Jardimira. Joga um balde de água na dona Sônia pra ela vir fazer o café.
0: Sônia, rapaz.
1: Dona Sônia, dona Sônia. Senhor,
5: bom dia. Bom dia. Eu quero que você jogue uma água aqui nesse pessoal de Catanduva. Joga água nesse povo aí, pastor, pra ver se eles despertam, viu? Deus abençoa, viu? Ah. Eu mandei de Catanduva.
1: Joga água em toda Catanduva.
6: Bom dia, pastores. Eu sou a Jaque de Itaperuna, Rio de Janeiro. Estou pegando aqui o caminho da roça para trabalhar.
1: Tá certo.
6: Só que estou aguardando o Rian, Kiki e Cristian, que ainda está dormindo.
1: Não creio.
6: Joga água, pastores, nesse povo aí para acordar logo. Vai me atrasar.
1: Tá certo. É para já.
7: Bom dia, meus irmãos.
1: Bom dia.
7: A paz do Senhor Jesus Cristo. Aqui quem está falando é o irmão Lenison.
1: É? É,
7: está eu e minha esposa Frederica aqui acompanhando o programa Sertão Evangélico aqui na cidade de Tomé Açu, no Pará. Nós gostaríamos de pedir para os irmãos aí para jogarem um balde de água bem fria nos meus filhos Leon e na Harumi, que estão dormindo.
1: Aleluia. Carmo, Zaqueu, Carmo. Carmo, que a câmera está aberta, Zaqueu.
8: Irmão, para a senhora, a todos os irmãos ouvintes, que é Marceli de Rodeio, Santa Catarina. Eu quero pedir um louvor com o Ivan Luiz, Botafogo na Seara do Inimigo. E eu quero oferecer esse louvor a todas as costureiras que estiver ouvindo e estão aqui todos os dias ligados,
1: tá
8: desde as 5 da manhã.
1: Ok. Deus abençoe, muito obrigado pela audiência. Olha só, desde as 5 horas da manhã, que eu rapaz, menino do céu, isso é bom demais da conta. Ô, gente, vamos que vamos, vamos pra diante. Tá mais gente com a gente? Ô, nós vai fazer o quê?
9: 119-8292-3392. Esse é o número do WhatsApp para você mandar a sua mensagem de texto de áudio. Daqui a pouquinho iremos fazer menção das suas mensagens. Quem será contra nós, César?
1: Quem será contra nós? Se Deus é por nós, não tem ninguém mesmo. Dupla Deus é amor, então?
9: Canta pra nós.
1: Glória a Deus! Glória.

0: voltamos.
1: 6h57 na capital paulista, em todo...
0: O Brasil não.
1: Todo Brasil não. Quatro fuso horário diferente, meu filho. É? Barbaridade. Tchê. É isso mesmo. Ó, 6h57.
0: É.
1: Vamos continuar. Daqui a pouco nós vamos fazer o quê, rapaz?
0: Daqui a pouquinho, ó. Daqui a pouquinho.
1: Ó,
0: vamos ler a palavra.
1: É, né? Daqui a pouquinho.
0: Daqui a pouquinho. Em instantes teremos o nosso break.
1: Sim.
0: O nosso café. Rapaz.
1: Nosso café da manhã que derruba macaco do galho.
0: É, e alguns irmãos terão o privilégio.
1: Olha!
0: Tomar café com a gente aqui, rapaz.
1: Homem. É. Não acredito.
0: Pois é.
1: Só acredito vendo.
0: É verdade. Gente, você que está tentando entrar na live pelo Instagram ou pelo Facebook, a transmissão só está sendo pelo canal do YouTube da Igreja Deus e Amor Oficial, tá bom? Você que quer que nós fazemos menção dos seus nomes, do seu pedido de oração, das pessoas que estão acompanhando o seu evangélico, ó... É Igreja Pentecostal Deus e Amor Oficial. Ou vá no YouTube e coloque Sertão Evangélico. Isso mesmo. Tem alguns canais de retransmissões, né? Que transmitem o Sertão Evangélico por áudio, outro por imagem. Mas só fazemos menção dos nomes que estão lá no canal oficial, que é este canal aqui, que nós estamos lendo os comentários e vendo também ali os pedido de oração e os demais, tá bom, irmãos? Então agora, ó, olha só, lembrando a vocês que dia 13 e dia 14, agora, temos um encontro marcado aqui na nossa sede mundial. Dia 13, teremos Mulheres de Fé, teremos ali o Garagem Cristã, teremos dinâmicas e também gincanas com os jovens que estarão aqui conosco no dia 13 e no dia 14, implantação do Ministério de Intercessão Global. Você que gosta de oração, você que gosta de orar, você que gosta de buscar a face, a presença do Senhor, não tem mais desculpa, rapaz. Agora tem um Ministério de Intercessão Global na nossa sede mundial, em todo o Brasil e o mundo. Será implantado com a nossa irmã evangelista, missionária Maria Lorene. E também teremos a consagração, uma separação dos novos diáconos e presbíteros também aqui em nossa sede mundial. Então, você que está aí na sua casa pensando, final de semana está chegando, onde que eu vou? Rapaz, pega a tua mulher aí, pega os teus filhos, pega os teus netos aí, enche esse carro aí e vem pra cá, rapaz. Você que é de Minas Gerais, Espírito Santo, tá vindo gente lá do Pará, rapaz. Gente lá de outros países estão vindo pra comemorar o aniversário. Não é da igreja, é nosso aniversário. Que a igreja somos nós. Então, nós estaremos comemorando o nosso aniversário aqui. Então, venha pra cá e traga todos aqueles que querem conhecer a nossa sede mundial. E juntos adoraremos e buscaremos a presença do Senhor. Igreja Deus e Amor está de portas abertas para te receber. E agora, César?
1: É isso mesmo, menino. Que convite maravilhoso que você fez agora, rapaz. Meu Deus do céu. Você não pode perder de jeito maneira. Rapaz, não é que já é 7 horas?
0: 7 horas.
1: É por isso que eu tava sentindo assim um friozinho dentro da barriga, sabe?
0: Faz fome.
1: Eu acho que é fome. É pra tomar café da manhã, né? É verdade.
0: Tô tonto de fome aqui já.
1: Rapaz, menino. Rione, você maneira aí com esse carro seu aí. Nós da rota, nós vem a cavalo, com carroça, com charrete, tudo mais. Aí você vem com esses poçantes seu aí, ó. É verdade. Mas vamos que vamos. Opa! Ai, mano. Rapaz, eu até quase entrei aqui dentro.
0: Olha o véio aqui, Lucas.
1: Eu quase que entrei aqui dentro do barcão, aqui por debaixo, aqui, pra me esconder. Mas tá bom. Mas daqui a pouco, então, café que derruba macaco do galho. Um cadinho só e nós voltamos com vocês, uai.
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0: 7:02.
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2: Sete e dois, César.
3: 7:02.
2: Virou.
3: 3. E é assim que o ponteiro do relógio faz.
2: E não para, viu?
3: Ele vai empurrando a gente, meu filho. Vai empurrando a gente, porque aí, rapaz, você não faz o serviço direito. Oh. Aí só pra amanhã, aí depois vem desculpa, não, eu vou lá pro outro oitão, aí deixa esse outro aqui na quiçaça, né? Na parte não, hein? Olha, oxente.
2: Hoje tá recheado.
3: Tá recheado. Tu vai fazer o café pra nós hoje?
2: Vou fazer o café, só que ó, nós temos hoje aqui, Vicenta.
3: Do quê?
2: Uma comida especial. Comida não, café da manhã é especial.
3: Especial, né? É verdade.
2: Pão caseiro, esse pão caseiro assim, tá meio... Grandão, rapaz.
3: Tá bom, tá bonito até esse pão caseiro, né, mãe? Olha só que...
2: Rosca doce.
3: Rosca.
2: O nome lá é... Ela de lá
3: é aqui, é rosca, rapaz. Doce.
2: Rosca, rapaz. Doce.
3: Rapaz.
2: Bolo de milho com goiaba, rapaz.
3: Ah, bolo de milho
2: com goiabada.
3: Goiabada, não. Goiabada. Aí tem até queijo aqui, menino. Tem até queijo, goiabada.
2: É queijo, é?
3: E tem que... É. É.
2: Rapaz.
3: É queijo, é? Mussarela, alguma coisa parecida? Não, né? É fruta, alguma coisa parecida.
2: É uma coisa aí, rapaz. Ah, pai, é maçã, será?
3: Eu não sei, não.
2: É batata?
3: É. E olha que coisa linda, que fartura abençoada.
2: Hoje...
3: Tu vai querer comer o que hoje?
2: Eu vou querer a goiabada.
3: Goiabada.
2: Com bolo de milho.
3: Tá certo.
2: E esse hoje, César, foi especialmente feito...
3: Pra quem?
2: Ó, tem as delícias da Poli, não tem?
3: Tem.
2: Agora, é delícias da mãe da Poli, hoje foi feito.
3: Aê, rapaz, oi.
2: Rapaz.
3: Delícias da mãe da Poli. Você sabe o nome da mãe da Poli?
2: É.
3: Não sabe?
2: Rapaz, eu vou falar, ó, fala. Se eu falar parecida, ela briga.
3: E hoje?
2: Então tem que ser Cida.
3: Ah, é irmã Cida?
2: É irmã Cida, rapaz. Cida Braga.
3: Ah, é. Rapaz,
2: é esposa do pastor Braga, rapaz.
3: Caprichou mesmo, hein? Olha só, rapaz.
2: Tá delícia demais.
3: Isso, tô servindo pra vocês aqui.
2: Pra mim?
3: É, pra tu. Tu quer mais? Ah, e esse bolo aqui, como é que é?
2: Não,
3: o negócio
2: eu não vou nem me arriscar porque eu sou desastrado, então.
3: Mas, meu Deus do céu. Olha só isso aqui, Zé.
2: É bonito demais.
3: Bonito demais da conta, senhor.
2: É coco, rapaz.
3: Rapaz.
2: É creme de leite, creme de do... creme... Leite condensado, né, rapaz?
3: Leite condensado também.
2: Tá bom demais,
3: rapaz. Ih, que é isso, rapaz?
2: E esse café do Sertão Evangélico, sempre falo, representa a fartura.
3: É.
2: Na sua casa, na sua mesa, na sua vida, tá bom? Acredite, sim, que nada vai faltar na sua mesa. Em nome do
3: Senhor Jesus.
2: E tá chegando
3: por
2: fim,
3: e por falar nisso aí, vamos fazer o seguinte.
2: Sim.
3: Vamos fazer o seguinte. Vamos fazer uma oração ou vamos chamar a Cristina primeiro?
2: Chama a Cristina.
3: É, depois que a Cristina falar com a gente.
2: Apresenta.
3: É, Cristina, traz notícia boa, meu velho. Depois nós vamos orar pelos irmãos.
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5: Como preparar batata doce conservando os nutrientes? Formas de adicionar no cardápio. Fonte de fibras, proteína e vitaminas. A, E e C do complexo B, a batata doce, é um tubérculo que oferece uma série de benefícios para a saúde e pode ser preparada de várias formas. O mais comum é cozinhar na água ou fazê-la frita para conseguir aquela textura crocante. Mas o modo de preparo pode influenciar bastante no valor nutricional desse alimento. Portanto, muita atenção. Os especialistas defendem que o melhor jeito de preparar a batata doce é assada no forno, conservando os nutrientes e realçando o sabor natural. Esse modo de preparo é recomendado pelos nutricionistas, porque no forno a batata doce passa por um processo onde a umidade interna diminui e ela é quase caramelizada.
6: Além disso, ao ser assada, ela perde menos nutrientes do que quando passa pelo cozimento em água. Fazer no forno também é uma maneira de evitar o excesso de gordura, como acontece na fritura, garantindo um prato menos calórico e, consequentemente, mais saudável. Então, fazer a batata doce no forno é muito simples. Você precisa de poucos ingredientes e, depois de temperar a batata doce, é só levar para o forno e esperar o tempo necessário. Antes de começar, certifique-se de higienizar bem a casca e de pré-aquecer o forno para garantir um preparo mais uniforme.
2: É, viu aí, né?
3: Uhum.
2: Rapaz, esse nome é difícil, pá.
3: É o quê?
2: Eu não me arrisco a falar, não.
3: Tubérculo.
2: Tubérculo.
3: É. É a batata. Batata, mandioca, palhinha.
2: É o quê?
3: É tudo que praticamente todos é que é raiz, é que você colhe de debaixo da terra, é tubérculo. Verdade.
2: É verdade.
3: Olha, Jesus é bom, verdade não. Mesmo. Ah, batata doce é bom, né?
2: É
3: doce de batata doce, então
2: doce,
3: nem se fala.
2: Doce.
3: É, e com leite ainda, assim, ó, macetadinho assim.
2: É, rapaz. Menino. Gostoso demais.
3: É, gostoso demais. Olha, vamos que vamos?
2: Vamos dar oração pelo povo?
3: Vamos, sim. Oremos então. Senhor meu Deus, eu te agradeço, Pai, pelo pão de cada dia que o Senhor nos concede. Por este café da manhã abençoado. Senhor, abençoa também as famílias, o lar, essa mãe que chora, esse pai que clama para que hoje ele possa conseguir alguma coisa para pôr na mesa para os seus filhos. Conceda-lhe, Senhor meu Deus, fartura, Senhor. Conceda-lhe fartura, não só para hoje, mas daqui para frente, que nunca mais... Nunca mais lhe falte o pão de cada dia. Assim como o Senhor pôs na nossa mesa, coloca, Senhor. Põe na mesa deles também, em nome de Jesus. Amém. Glória a Deus.
2: Amém.
3: Amém.
2: Amém.
3: Então, e aí?
2: Eu vou experimentar.
3: Tá com...
2: O café tá meio amargo.
3: Deixa eu ver.
2: Eu tomei aqui pra ver uma cara assim meio estranha.
3: Não, tá bom.
2: Tá bom?
3: Eu gosto assim. Eu gosto assim, desse jeito.
2: Acudiu aí, ô Lucas. Café. Rapaz, café eu já mandei não.
3: Eu nunca vi piauiense que não gosta de tomar café.
2: Não, café eu gosto, mas não café amargo assim.
3: Isso, meu Deus do céu.
2: Rapaz.
3: Você tem que sentir o saborzinho, o amarguinho assim do café, rapaz. É a coisa mais gostosa que tem. Verdade. É. Vamos,
2: tá chegando.
3: Jesus é bom.
2: Utilidade pública.
3: Fala.
2: Canta não, é... Tem um da mulher que eu esqueci. Gonçalves, rapaz. Aline Gonçalves. Vai falar pra gente aí, rapaz.
3: Você apatralhou tudo.
2: Foi, é o café.
3: É o café.
7: Bem-vindo ao quadro Utilidade Pública.
8: Olá, a paz do Senhor. Hoje vamos falar de um direito que protege muitas famílias e principalmente as crianças: a pensão alimentícia. A pensão é um valor que deve ser pago por um dos responsáveis para ajudar nas despesas do filho, como alimentação, moradia, escola, saúde, transporte, roupas e outras necessidades básicas. Se você cuida de uma criança ou adolescente e o outro responsável não contribui, você pode pedir pensão na justiça. O primeiro passo é procurar a Defensoria Pública ou o Fórum da Família da sua cidade. Lá, você será orientado e poderá dar entrada no pedido de uma forma gratuita, sem precisar pagar advogado. Leve documentos, é muito importante, como RG, CPF, certidão de nascimento da criança, comprovante de residência e, se possível, comprovantes de despesas. O juiz vai analisar dois pontos: o quanto a criança precisa e o quanto o outro responsável pode pagar. Com isso, será fixado um valor mensal que deve ser depositado até uma data determinada, geralmente até o dia 10 de cada mês. E se a pensão não for paga? Quando a pessoa deixa de pagar a pensão por mais de um mês, o responsável pela criança pode voltar ao juiz e pedir a cobrança do valor com correção, o bloqueio da conta bancária ou do salário e até mesmo a prisão por dívida de pensão. Mas aqui é importante fazer uma ponderação. A prisão por pensão alimentícia não é automática e nem é a primeira opção. A justiça só usa esse recurso em último caso, quando todas as outras tentativas de acordo ou pagamento falharam. O objetivo não é punir por vingança, mas sim pressionar para que o responsável cumpra sua obrigação com o filho. Também é possível pedir por revisão do valor da pensão, se a situação financeira da pessoa mudar, seja para mais ou para menos. Lembre-se, a pensão é um direito da criança e um dever do responsável. Obrigada por assistir o Utilidade Pública. Fique ligado para mais informações úteis e lembre-se, somos cidadãos do céu, mas enquanto estamos na terra, exerçamos a nossa cidadania.
3: Aí, irmã Aline Gonçalves, é isso mesmo? É, agora não atrapalhou mais, não? Tá, então tá bom. Muito obrigado. Então você ouviu certinho as instruções aí, certo? É só procurar os órgãos competentes e então entrar, né, com esse pedido aí pra você ter os seus direitos, tanto para as crianças também, não é verdade?
2: Verdade. É. E tipo assim, a pensão, tipo assim, tem que pensar, é o filho, né, ô Medina?
3: Agora, eu vou falar a verdade pra ti. Eu sou pai de 7 filhos.
2: Sim.
3: Entendeu? O pai que tem, ou seja, a mãe que tem que entrar na justiça pra cobrar a pensão do pai, cabra sem vergonha, hein, filho?
2: Rapaz.
3: Ah, que é isso? deixa de ser sem vergonha pra lá, rapaz. Oxente, é filho, rapaz. É. Tem que sustentar, meu gente. É, tá pensando o quê? Mas tá bom. Aí a Aline trouxe essa informação maravilhosa pra nós, tá bom?
2: Fica esperto, viu, rapaz?
3: É, esperto, esperto. Senão,
2: vida!
3: Chile.

0: 7h18 em São Paulo, capital, Brasil.
1: 7h18. Ai, abacate, gente. Olha abacate. Abacate.
0: Abacate.
1: Ai, abacate.
0: Ai, rapaz.
1: Ai, chuchu. Ai, chuchu. Ai, abacate.
0: Oh, e é de verdade.
1: Tá novinho. Tá novinho. Esse aqui já tá até pra comer.
0: Esse abacate aqui, qual que é esse abacate aqui?
1: É abacate. Esse é abacate normal.
0: Normal.
1: É. E o outro é o. Porque tem o manteiga. E tem um abacate manteiga também. Tem um abacate.
0: O manteiga é o mais famoso, no caso.
1: É o mais famoso, é.
0: É.
1: Aí, olha só. Olha. Vai comprar, Zaquil?
0: É 4x5?
1: Ó, chuchu. Chuchu.
0: É 4x5, Medina?
1: Rapaz, será que tá pra comer ainda esse chuchu?
0: Eu acho que não, viu?
1: Você é?
0: Eu acho que não.
1: Ah, e esse abacate já tá, ó, maduro já.
0: Tá maduro?
1: Tá maduro já.
0: É.
1: Vem pra feira?
2: Uai, isso! Você viu o César hoje cedo lá na venda.
1: Aí, ó, tá vendo? Tá aqui na minha vendinha aqui, ó. A vendinha do Medina.
0: É bom, Medina. Gente, ó, o César tá aqui, ó, com abacate chuchu e mais alguma coisa dentro ali de um
1: pote, uma lata aqui, né?
0: Uma coisa.
1: Será que combina? Será que combina isso aqui?
0: Não sei o que é isso aqui.
1: É?
0: Isso aqui é o quê?
1: É, alguma coisa tem dentro aí, ó.
0: Eu não vou nem abrir, pra não ter surpresa. César, enquanto você tá vendo aí, decidindo se vai abrir, abre, não abre.
1: Sim, sim.
0: Vamos meditar na palavra.
1: Amém.
0: Segundo livro, né? Segunda carta de Paulo a Coríntios, capítulo de número 5 e verso de número 17. E para a palavra, nós tiramos o nosso chapéu.
1: Sim, senhor. Nós

0: tiramos o nosso chapéu.
1: Capítulo 5 de 2ª Carta de Paulo aos Coríntios, verso de número 17, que diz assim que... Se alguém está em Cristo, nova criatura é.
0: Amém?
1: E as coisas velhas já passaram, e eis que tudo se fez novo.
0: Aleluia.
1: Rapaz, olha só. Paulo, ele fala sobre mudanças.
0: Amém.
1: Ó, assim que se alguém está em Cristo, nova criatura é. E as coisas velhas já passaram.
0: Foi mesmo.
1: Mudança, já passou, já se foi.
0: É.
1: É além de mudança externa, é interna. Então, quando a pessoa ela está em Cristo, ela é uma nova criatura em tudo. Ele que era ladrão, não é mais ladrão. Ele que antes roubava, não rouba mais, furtava. Ele que antes vivia uma vida totalmente desregrada, não respeitava ninguém. Agora ele é um homem que ele tira o chapéu até para qualquer criança que passa ali. Porque ele é uma nova criatura. Então, quando Paulo escreve, portanto, ora, se alguém está em Cristo, nova criatura é, amigo, isso é o essencial, é a essência do evangelho. Isso é o básico que um cristão tem que demonstrar. Ele é uma nova criatura. Ah, mas porque eu sou crente, mas o meu braço, César, né? Não. Está certo? Eu sou crente, mas a minha boca não é. Eu sou crente, mas... Gente, não é bem assim, viu? Quando a pessoa é uma nova criatura, ele tem mudanças. Ele começa a ter a sensibilidade do Espírito Santo de Deus. Ele começa a, sabe o quê? Ele começa a sentir a graça de Deus. Ele vive em comunhão 24 horas. Então, automaticamente, como ele faz, ele está em um ambiente que ele sabe que pode levá-lo ao pecado, ó, a anteninha, a sensibilidade fala, ó, isso é pecado, isso é errado, não faça isso, porque o Espírito Santo de Deus é que convence o homem dos seus pecados, entendeu? Então, você que aceitou a Jesus Cristo, você que está nesse exato momento ali, ainda com essa dificuldade ainda, né? Ah, eu, ó, o meu temperamento é muito alto, esse é meu jeito. Vamos revisar um pouquinho, vamos começar a saber que somos uma nova criatura. Você é um novo homem, você é uma nova mulher. Você tem que ter ali o povo olhar para você e saber, olha, realmente você mudou, viu? Isso alegra o coração da pessoa, porque sabe que está se esforçando, dando o seu melhor para mostrar e demonstrar que Cristo está brilhando na sua vida. Então quero te convidar hoje a estar conosco. Ó, estamos com o primeiro culto de andamento às 7 horas, o segundo culto às 9, o terceiro culto às 11 horas. E à tarde temos às 15 horas e às 19 horas, Avenida do Estado 4568, Liberdade, São Paulo, aqui no centro de São Paulo. E temos a entrada principal pela Avenida Prefeito Passos, número 10. Vem para cá, traga a sua família, todos aqueles que querem sim participar conosco em um dos nossos cultos em nossa sede mundial. Eita glórias, palavra de Cristo para você, viu, rapaz?
0: Amém!
1: Tem chegando de
0: novo.
1: Tá chegando.
0: Tá chegando o quê, menino?
1: O nosso irmão lá de. Ele tá dirigindo.
0: Hã?
1: Lá no Nordeste.
0: Olha. Yeah.
1: Ele tem uma palavra pra nós.
0: Amém.
1: Olha lá.
2: Jesus, povo de Deus. Aqui é o presbítero Rony Leite do Monte, aqui da Setorial de São Raimundo Nonato, do estado do Piauí. Eu quero parabenizar a Igreja Pentecostal Deus e Amor pelos seus 64 anos. De existência, e dizer que tem sido uma bênção fazer parte desta igreja. Meus parabéns, Igreja Deus e Amor, toda a diretoria, todo o povo de Deus que faz parte da Igreja Deus e Amor. Deus abençoe.
1: Rapaz, São Raimundo Nato do Piauí, rapaz, estive lá. Não sei como é que é, rapaz. É cidade quente, mas um povo abençoado por Deus, rapaz. Ó, tem gente lá, inglês, é espanhol.
0: Ó. Em espanhol,
1: Iglesia Pentecostal de Dios Amor.
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4: Eita, glórias.
0: Sí, viu?
4: Pois é, mano. Oh, tem gente ouvindo a gente também.
0: Eu sou poligrota. Pulo grota.
5: A paz do Senhor, Zaqueu. A paz do Senhor, pastor César Medina.
0: Paz do Senhor.
5: Show Divina. Goiás, Pirinópolis. Estou muito emocionada, né? De ver a volta, né? Do pastor César Medina na rádio, né?
0: Amém.
5: Com saúde, graças
0: Glória
5: a Deus, que nós temos um Deus poderoso.
0: Amém.
5: Né?
4: Orando por ele, irmã.
5: Estou ouvindo esse programa todos os dias, é um culto no meu lar. Agradeço a vocês, né? Por estar aí fazendo esse maravilhoso programa.
0: Amém. Muito obrigado pela audiência, minha querida, e pelo carinho.
6: Bom dia, pastor. Bom dia, senhor Jacinto. Quero mandar um alô aí pra Mariana. Bota o canto do galo pra acordar ela.
7: Bárbara de Sorocaba.
6: Via São Jacuíbe, Bahia, Lagoa do Canto 1.
0: Rapaz. Bahia, meu filho.
8: Bom dia, paz do Senhor Jesus. Manda um bom dia para todos que estão escutando a Rádio Deus e Amor.
0: Amém. Bom dia.
8: Já estamos na luta, já estamos no piloto caminhão. Manda um bom dia para o José Flávio, Dona Sônia de Ferreira. Quem está falando é o Edson.
0: Muito obrigado, bom Edson.
9: Bom dia, Pai do Senhor Jesus. Sou Flávio de Santa Maria de Tabira. Peço oração para mim, que estou completando mais um ano de vida.
0: Tá.
9: Vamos ouvir o programa Sertão Evangélico.
0: Parabéns pra você, tá?
4: De aniversário.
0: É.
10: Pai do Senhor, Sérgio Medina.
0: Pai do Senhor.
10: Zaqueu. Maravilha, que tá cruzando vocês aí de manhã. Aqui de Curitiba, Miguel de Curitiba.
0: Fala, meu
10: Miguel. Estamos escutando todos os dias os seus programas.
0: Tá
10: maravilha.
0: Certo.
10: Então, quero perguntar a você que dele, o pastor Mariana, subiu.
0: Ele tá lá pro
10: pastor
0: Piauí, menino.
10: César, peço, anuncia aí ontem. Eu, Miguel, minha esposa Marta, fizemos 58 anos de casado.
0: Parabéns.
10: Maravilha. Deus abençoe. Olhe por nós e para mim. Nós temos muita força, muita garra, muita sabedoria. Tá bom, presbítero Zaqueu? Deus abençoe, Sérgio Medina.
0: Muito obrigado pela audiência, rapaz.
4: Chegou, né?
0: Isso é bom demais da conta.
4: Rapaz.
0: Nós temos que ir embora. Temos que ir embora, não tem mais jeito não. Vai querer abacate hoje ou chuchu?
4: Os dois.
0: Então, vamos.
4: Vamos na oração, agradecendo a Deus pelo dia, né? Senhor meu Deus e meu Pai, obrigado Deus por tudo que o Senhor tem feito e realizado em nossas vidas. Senhor, estamos aqui que acreditamos e sabemos, ó Pai, que Tu és dono de tudo. Obrigado por aqueles que acompanharam a programação e tiveram que sair da live para entrar no seu trabalho ou dirigir, ó Deus. Mas, e aqueles também que eles ouvirão a programação, ó Deus, depois pelo YouTube. Muito obrigado por cada um dos ouvintes, rádio ouvintes, aqueles que estão no trânsito, estão lá no campo, na cidade, aqueles que trabalham no operacional, nos administrativos, que trabalham na segurança pública, ó Deus, na saúde, aqueles que são, ó Deus eterno, que são a porta de Zeus, ó Deus eterno, aqueles que levam o transporte, levam a riqueza do Brasil, ó Deus. Pai, muito obrigado por tudo. Obrigado pela vida do pastor César Medina, da produção, em nome do Senhor Jesus. Amém e amém, Senhor Jesus.
0: Amém!
4: Amém!
0: Amém!
4: Amém!
0: Eita maravilha! Você sabe que tem aqui dentro?
4: Ouro!
0: Tem aqui dentro.
4: Diga!
0: É, que você abre o abacate assim, sabe?
4: Ah, leite! Leite ou açúcar, rapaz?
0: É, leite em pó, meu filho, leite em pó aqui dentro.
4: É, rapaz, é bom demais.
0: Pó, é. Você gosta, Bardi? Você gosta do abacate?
4: Ele não pode
0: um
4: leite.
0: Um pouquinho de... Ah, você não gosta, não?
4: Ele tem problema, rapaz. Não,
0: rapaz, eu trouxe especialmente pra tu.
4: Ele tem uma briga danada com
0: que,
4: leite, rapaz.
0: Que é isso? Não acredito.
4: Tem que ir embora, ô...
0: Tem que ir embora, tem jeito. É, só açúcar?
11: Só açúcar. Só,
0: então vai ter, já tá maduro, tá no ponto, sabia? Tá no ponto.
11: Bora, meu pastor.
0: Tem uma pergunta.
11: Diga.
0: Uma enquete lá no Voz da Libertação.
11: Onde?
0: É. Fala.
11: Ó, o Gabriel Araújo, ele hoje vai fazer... Tem uma enquete lá, como
0: tem,
11: sabe,
0: tem,
11: né?
0: Tem, tem, é.
11: E a pergunta é, onde foi aberta a primeira IPDA?
0: A primeira IPDA do mundo.
11: É. Você sabe onde foi?
0: Onde foi?
11: Ele dá a primeira opção. A, Vila Maria.
0: É.
11: Opção B, Baixada do Glicério.
0: Eita.
11: E opção C, Conde de Sazedas.
0: Ah, pá.
11: Ó, você que é bom aí
0: de
11: da nossa história, da nossa igreja dos amor, 10 horas vai estar essa enquete lá no Voz da Libertação.
0: Sim,
11: nesse
0: senhor.
11: Mesmo canal aqui, tá bom, gente?
0: É.
11: Então, vai estar explicando aonde foi a primeira igreja Pentecostal Deus e Amor. Então, você que tem essa curiosidade,
0: sim,
11: Gabriel
0: senhor.
11: Araújo vai sanar para você essa dúvida.
0: Opa! Onde foi aberta a primeira igreja Pentecostal Deus e Amor?
11: É verdade.
0: É verdade. No Voz da Libertação, a partir das 10 horas da manhã. Bora!
11: Vamos que vamos?
0: Vamos, vamos, vamos.
11: Ah, preciso não voltar. Pô.
0: Coloca um enxadeco na cadana.
11: Ah, na cabeça. Assim.
0: Nas costas? É, tá pensando que era?
11: Vamos.
0: Tá pensando que vai me enrolar assim desse jeito aí? Vamos fazer combinado?
11: Vamos.
0: Se Jesus não voltar, amanhã a gente volta!
11: Ah, gente, eu volto, rapaz. Eu volto.
0: Se Jesus voltar também?
11: Não. Você fica vendo ele subindo, quando subindo, né?
0: Tá bom, tá aí. Vambora.
11: 10 horas da nossa libertação, meu povo.
0: E agora, às 7h30, Levi Muniz, na Rádio Deus e Amor. Bora, menino.

0: Grande, São Paulo, 7h33. 7h33 em São Paulo. Bom dia, paz do Senhor Jesus. Sejam todos bem-vindos ao Manhã com Deus, edição deste dia 9 de junho do ano de 2026. Hoje é terça-feira. Terça-feira dos vencedores, e aqui estamos nós, em clima de festa, em clima de aniversário da Igreja Pentecostal Deus e Amor. Afinal de contas, são 64 anos levando o Evangelho que transforma, o Evangelho que salva, o Evangelho que cura, o Evangelho que liberta, o Evangelho que batiza com o Espírito Santo e que anuncia que Jesus Cristo em breve voltará.
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2: 7h34.
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0: 7h37 na capital. Bom dia, paz do Senhor Jesus. Levi Muniz comunicando com você. 9 de junho de 2026. 9 de junho de 2026. Ô Lucas, eu quero aqui falar o que aconteceu em 9 de junho de 2012. Sabe o que aconteceu em 9 de junho de 2012? Aconteceu a passeata do Jubileu de Ouro da Igreja Pentecostal Deus e Amor, há exatamente 14 anos atrás. Olha que legal, hein, gente? E hoje nós estamos aqui comemorando 64 anos da Igreja Pentecostal Deus é Amor. Direção geral da nossa querida irmã Ereni Miranda. Os trabalhos técnicos é do nosso querido irmão Lucas Riones. E a apresentação é do Levi Muniz, que sou eu, tá certo? A irmã Raquel já está ali no WhatsApp. O irmão Moisés Azevedo já está ali na produção. E nós estamos juntos nesta manhã, falando de Deus, falando de Jesus, falando de coisas boas. Seja bem-vindo, terça-feira dos vencedores na Igreja Pentecostal Deus é Amor.
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0: É isso aí. Dentro de instantes, o nosso querido irmão Gabriel Miranda vem falando sobre Toque com Fé, é o Bíblia em Foco. Logo em seguida, a jornalista Cristiane Luiz vem falar sobre bem-estar e atividades físicas. Nós vamos fazer a oração da restauração. A irmã Débora Miranda vem com a mordomia das finanças. Logo em seguida, teremos aí a Cristiane falando sobre psicologia. Pastor Lorival de Almeida vem com o culto no lar. 10 horas teremos aí seus direitos. O Bíblia em Foco com o nosso querido irmão Wesley Macedo, falando sobre a cura da ansiedade. Olha que tema, hein? Que tema! Às 11 horas da manhã vem a oração da providência de Deus. O presbítero Gessé Ávila vem com o poder das palavras no quadro Bíblia em Família em Foco. A Cristine volta com Cristãos pelo Mundo, lá o bloco de notícias. E vamos ter aí orações, testemunhos, louvores, palavra de Deus, tudo o que está acontecendo na Igreja Pentecostal Deus e Amor e, claro, a expectativa para o aniversário dos 64 anos da Igreja Pentecostal Deus e Amor. Seja bem-vindo à nossa programação. Bom dia! E nós já vamos meditando na palavra de Deus. Nosso irmão Gabriel Miranda, chegando aí com a palavra de Deus, toque com fé. Toque com fé é o tema do nosso irmão Gabriel, aqui na Rádio Deus e Amor, 7h40. Bom dia!
6: Olá, eu sou o Gabriel Miranda e o episódio de hoje é da mulher do fluxo de sangue. Então vamos abrir nossas Bíblias em Lucas, capítulo 8. Versículo 43 e 44. E estava ali certa mulher que havia 12 anos vinha sofrendo de hemorragia e gastara tudo o que tinha com os médicos, mas ninguém pudera curá-la. Ela chegou por trás dele, tocou na borda do seu manto e imediatamente cessou sua hemorragia. Aqui nós podemos ver na mulher do fluxo de sangue, que fazia 12 anos que ela sofria com essa hemorragia. E ela chegou diante de Jesus e tocou nele e foi curada. Eu imagino ali, na cabeça dela, que ela tinha gastado tudo que ela tinha, todos os recursos de todos os médicos que ela foi, e ela gastou todo o dinheiro que ela tinha. E ela, sabendo que Jesus estava ali, ela sabia que ela podia ter uma esperança. Na verdade, ela tinha uma esperança. Então, ela foi diante de Jesus e tocou nas vestes dele. E foi curada. Então, às vezes, você está passando por uma situação o qual há muito tempo você sofre com alguma ansiedade, às vezes uma depressão, ou às vezes mesmo você recebeu um diagnóstico ruim de um médico. Mas saiba que, assim como essa mulher teve a cura dela, você também pode ter sua cura, mas ela teve fé. Vamos continuar a leitura do verso 45 ao 41. Quem tocou em mim? Perguntou Jesus. Como todos negassem, Pedro disse: Mestre, a multidão se aglomera e te comprime. Mas Jesus disse: Alguém tocou em mim. Eu sei que de mim saiu o poder. Então a mulher, vendo que não conseguiria passar despercebida, veio tremendo e se prostrou aos seus pés. Na presença de todo o povo, contou por que tinha tocado nele e como fora instantaneamente curada. Então ele me disse: Filha, sua fé a curou. Vá em paz. E aqui nós podemos ver que depois de um toque, ela teve medo. Ela tinha medo porque ela tinha passado 12 anos naquela situação e ela era considerada impura por conta da sua enfermidade. Então ela não queria se expor, mas mesmo assim ela não se importou com nada que estava perto dela e ela se prostra aos pés de Jesus. E após ela ter tocado em Jesus, Jesus percebeu que dele saiu o poder. Só que ele perguntou ali: quem te tocou nele? A mulher de fluxo de sangue, ela tinha um medo, um receio, porque ela tinha passado 12 anos naquela situação. E por passar 12 anos naquela situação, ela era considerada impura. Ela não podia se expor, ela não podia se aproximar das pessoas por conta da enfermidade dela. Mesmo assim, ela não se importou. Ela foi e se prostrou aos pés de Jesus. E ela foi curada. Às vezes você está passando por alguma situação na sua vida, como eu falei anteriormente, às vezes uma ansiedade, ou alguma enfermidade, ou algo que você pode estar passando na sua vida que pode ser diferente disso. Mas eu quero que você saiba de uma coisa. Em Lucas capítulo 18, fala que é impossível para os homens, mas é possível para Deus. Muito obrigado por ter acompanhado esse episódio. Que Deus te abençoe e até a próxima.

0: Quando tocamos em Jesus, quando tocamos em Jesus, nós somos abençoados. 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São 7 horas e 46 minutos na capital do estado de São Paulo. Deus abençoe a sua vida, o seu lar, a sua casa, a sua família, e que esta manhã seja uma manhã de vitória na presença do Senhor. Estou muito alegre, sabe por quê? Porque o Senhor tem cuidado de nós. Gente, tá chegando o aniversário da igreja, hein? Tá chegando o aniversário da Igreja Deus e Amor, sábado e domingo, aqui no Templo da Glória de Deus, na Avenida Prefeito Passos, número 10, na Liberdade. Vamos receber irmãos e irmãs que virão de todas as partes para participar do grande aniversário da Igreja Pentecostal Deus e Amor. Atenção São Paulo, atenção Brasil, venham ouvir a palavra de Deus, venham receber as orações, venham ser tocados pelo Senhor, venham ser visitados pelo Deus Todo-Poderoso aqui na Igreja Pentecostal Deus e Amor. Eu quero convidar a senhora que está em casa, convidar o senhor que me ouve em qualquer parte do Brasil e do mundo, vem para cá. Igreja Deus e Amor, Avenida Prefeito Passos, número 10, na Liberdade. Caravanas vindo de todas as partes para glorificar e exaltar o nome de nosso Senhor e Salvador Jesus Cristo. Atenção, está chegando aí o aniversário da Igreja Pentecostal Deus e Amor, e você não pode ficar de fora, né? Você que é membro desta igreja, você que é obreiro desta igreja, você que já participou de algum culto, você é o nosso convidado. Caravanas vindo de todas as partes do Brasil, caravanas vindo do norte, do sul, do leste, do oeste, caravanas vindo do interior do estado de São Paulo, venha você também ser tocado por Deus, venha você também ser abençoado por Deus, venha você também receber o que Deus tem preparado para aqueles que o amam, aqui na Igreja Pentecostal Deus é Amor, uma igreja marcada pela glória de Deus, uma igreja firmada na rocha, é isso mesmo. A Igreja Deus e Amor, gente, tem passado muitas lutas, muitos problemas, muitas afrontas, né? Todos os dias nós somos aí vítimas de pessoas que criticam, que falam mal, que jogam pedras, mas a igreja está firmada na rocha, e a rocha é Cristo, e por isso ela continua ganhando almas para Jesus e levando as pessoas ao pleno conhecimento do Evangelho de nosso Senhor e Salvador Jesus Cristo. Então, venha participar aqui na Igreja Pentecostal Deus e Amor, dos 64 anos da igreja, dias 13 e 14, sábado e domingo, aqui na Sede Mundial, Avenida do Estado, 4568. Agora vamos falar sobre bem-estar e atividade físicas. É o bloco de informações com a Cristine e Luiz.
1: Seja sempre bem-vindo à Rádio Deus é Amor. A gente vai para mais informações aqui. Você sabe qual é o papel dos sonhos durante o sono? Acordar com o coração acelerado depois de um sonho em que você está fugindo de um perigo é uma experiência realmente muito comum e às vezes aterrorizante. Em alguns casos, a sensação é tão intensa que o corpo demora a perceber que aquilo é um sonho, que não é real e que nada aconteceu. Esse tipo de vivência alimenta uma dúvida antiga. Os sonhos dizem algo concreto sobre a nossa vida de fato ou são apenas histórias sem sentido? Bom, a ciência do sono indica que enquanto dormimos, o cérebro permanece em plena atividade. Longe de desligar, ele aproveita esse período para organizar informações, selecionar memórias importantes e processar emoções. Então, sonhar faz parte desse processo. É durante a noite que experiências recentes ganham novos significados, misturando lembranças antigas com fatos do presente. Os sonhos não surgem de forma aleatória, na verdade, eles refletem aquilo que foi vivido, pensado ou sentido ao longo do dia. Ainda que apareçam de maneira distorcida, simbólica ou exagerada. Pode até parecer estranho, mas essas fantasias são responsáveis por ajudar o cérebro a manter o equilíbrio emocional e cognitivo. Então, pesadelos recorrentes são um exemplo da relação entre sonhos e realidade. Uma pessoa que repetidamente sonha que está sendo perseguida pode estar lidando com situações de medo, estresse ou insegurança na vida cotidiana. Ao mesmo tempo, nem todo sonho tem carga negativa. Emoções positivas, desejos e expectativas também aparecem nessas narrativas. Inflamação da tíbia. Saiba o que é canelite e qual é o tratamento. Canelite é uma inflamação na região da canela conhecida por causar muita dor e trazer prejuízos para a qualidade de vida dos pacientes. Apesar disso, ela não é muito conhecida. Outro nome dado à canelite é síndrome de estresse do medial tibial. E ela nada mais é do que uma inflamação nas imediações da tíbia, o osso que forma a nossa canela. Então esse osso, ele é recoberto por terminações nervosas, músculos e outras estruturas que podem, de fato, ficar sensibilizadas pelo processo inflamatório. O principal sintoma da canelite é a dor. Ela normalmente é aguda, intensa, apresentando piora quando a pessoa pisa no chão, ainda que possa ser sentida também em repouso. A localização da dor é na parte da frente da perna, embaixo do joelho, no sentido vertical. Como tudo na vida, a canelite tem as causas e consequências. Calçados inadequados. O calçado perfeito é um dos grandes pilares da prevenção de problemas como a canelite. E claro, calçados não tão perfeitos assim podem contribuir para o desenvolvimento. Pisada errada, quando pisamos de forma inadequada no chão, podemos sobrecarregar nervos e outras estruturas, gerando a inflamação. E, por fim, a canelite também pode estar associada à prática de exercícios físicos. Então, não é incomum que atletas ou pessoas que frequentam a academia lidem com esse problema. Por isso, é importante que você não exagere na prática esportiva. Atividades físicas são tudo de bom, desde que feitas com responsabilidade e muito cuidado. Para o tratamento, um dos principais cuidados nessa etapa é o repouso, que deve ser o mais intenso possível. Se sentir os sintomas, consulte um médico especialista e cuide da sua saúde.
0: Muito bem, são 7 horas e 54 minutos na capital paulista. É a Igreja Deus e Amor, a Rádio Deus e Amor se preocupa também com a sua saúde, porque saúde é coisa séria. São 7h54. Ô Lucas, vamos de testemunho agora? Vamos ouvir o que Deus faz através da fé na Igreja Pentecostal Deus e Amor. Você que está me ouvindo, preste muita atenção, olha o que Deus está fazendo na Igreja Pentecostal Deus e Amor.
2: Eu cumprimento os irmãos com a paz do Senhor Jesus, sou a irmã Santa Terezinha, do bairro Primavera, Guaíba, obreira da Igreja Pentecostal Deus e Amor. Eu gostaria de contar um testemunho, não é meu, é do meu sobrinho. Em 2024, saiu um problema no pé dele, porque ele é diabetes. E aí, ele pegou uma infecção. Ele baixou o hospital, tiraram um pedaço do pé dele. Para medicina, tinha que tirar o pé dele. Do joelho para baixo, a perna seria tirada. Aí, ele me ligou, chorando, e eu falei para ele: quem dá a última resposta é Deus, não é a medicina, é o médico dos médicos. Eu vou fazer um propósito, que eu vou contar o testemunho na rádio para engrandecer o nome do Senhor, que o mundo inteiro possa saber que hoje meu sobrinho está com o pé dele normal, não tem nada mais. Está curado para a honra e a glória do Senhor Jesus. O nome do meu sobrinho é Júlio César. Eu agradeço a esse Deus maravilhoso que nós servimos.
0: Glória ao nome do Senhor, irmã Maria, contando aí o seu testemunho, né? Olha como Deus ele age quando nós colocamos a nossa fé em ação. Note você que esse menino, o Júlio César, sobrinho da irmã Maria, iria ter o seu pé amputado por conta da enfermidade. E a irmã Maria muito preocupada com o seu sobrinho, porque quando o problema é com o filho, com o neto, com o sobrinho, parece que está no corpo da gente. A situação é muito complicada, mas a irmã Maria pôs a fé em ação. Ai, como Deus agiu e o menino foi abençoado. E agora ela está aí glorificando o nome de nosso Senhor e Salvador Jesus Cristo. Ouvinte, deixa eu dizer uma coisa. O nosso Deus, ele é poderoso para fazer infinitamente mais além daquilo que pedimos ou pensamos. Quando colocamos a nossa fé em ação, quando o buscamos, quando colocamos as nossas ansiedades e os nossos problemas na mão dele, ele resolve, porque ele tem todo o poder nos céus e na terra. O Senhor Jesus diz na sua palavra: todo poder foi me dado nos céus e na terra. Poder para quê? Poder para curar, poder para libertar, poder para transformar, poder para restaurar, poder para abençoar e para dar vitória. Se você está precisando de um milagre, precisando de uma cura, precisando da solução de um problema, venha para a Igreja Pentecostal Deus e Amor, porque aqui tem milagres da parte de Deus para a sua vida. Estamos na Avenida Prefeito Passos, número 10, no bairro da Liberdade. Hoje, Terça dos Vencedores, um dia especial, com muita palavra de Deus, com muitas orações, com muitos testemunhos, com vitórias da parte do Senhor para todos que aqui comparecerem. Hoje, Terça dos Vencedores, 9 da manhã, 11:30 da manhã, 15 e 19 horas. Avenida do Estado, 4568, Liberdade, São Paulo. Horas e 58 minutos. Deixa eu ver quem está no WhatsApp aqui da Rádio Deus é Amor. A Ana Vitória está nos ouvindo lá em Budas Artes. Oi, Ana Vitória, bom dia, paz do Senhor Jesus. Obrigado pela audiência. A Marlene está lá em Santo André. Ô Marlene, a paz do Senhor, Deus abençoe. Obrigado pela audiência da Rádio Deus é Amor. O José Carvalho da Fonseca diz assim: a paz do Senhor, quase todos os dias estou ligadinho, ouvindo a rádio. Fico grato a Deus por este ministério que Deus levantou na terra. Foi revelado diretamente por Deus. É isso mesmo, irmão José. Este ministério é revelado pelo Senhor ao saudoso missionário Davi Miranda. Nós vamos comemorar os 64 anos neste fim de semana. E o senhor vai vir, né? Vem para cá e glorifique o nome do Senhor. Deus abençoe a Gislene, nos ouvindo em Inimutaba, Minas Gerais. Ô Gislene, bom dia. Obrigado pela grande audiência da Rádio Deus e Amor. O Dalmo José, ele diz assim: paz do Senhor, pastor Levi, esforça-te, tem bom ânimo, não te espantes, porque o Senhor teu Deus é contigo. Josué capítulo 1, versículo 9. Muito obrigado, irmão Dalmo, pela sua audiência e pelo versículo enviado aqui para nós. Nosso irmão Luiz está lá em Cajamar ouvindo a rádio. Bom dia, Luiz. A paz do Senhor Jesus. Deus o abençoe. 8 horas da manhã em ponto. Vamos identificar as emissoras e já voltamos com todos vocês.
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0: 8:01.
1: 8:01.
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4: É isso aí, que Deus abençoe todos aqueles que ajudam a obra social da igreja. Hoje é dia 9 de junho do ano de 2026, hoje é terça-feira dos vencedores. Bom dia para você que está perto, você que está longe. Nós somos a Rádio Deus e Amor, este é o Manhã com Deus. Eu sou o presbítero Levi Muniz, estou com você falando de Deus, falando de Jesus e falando de coisas boas. Não mude de estação, não saia da sintonia, nós vamos com você nesta manhã para a glória de Deus, o nosso Pai. Direção geral, irmã Ereni Miranda, trabalhos técnicos, Lucas Ione. Deus abençoe você, seja bem-vindo à Rádio Deus e Amor.
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4: Gente, o tempo continua firme, porém frio. Firme e frio. Estamos com 12 graus em São Paulo e a máxima prevista para hoje é de 25 graus aqui na capital dos Bandeirantes. Brasília, no DF, também 12 graus agora, a máxima é de 25 graus. A mesma coisa acontece em Belo Horizonte. Belo Horizonte está com 13 e a máxima de 26. Rio de Janeiro tem 15 graus agora, não vai passar dos 29 graus. Mas aquele tempo firme, né? Sem previsão de chuva. Cuiabá, nós temos agora 22 graus e a máxima prevista é de 32 graus em Cuiabá. Recife tem 25 e a máxima prevista é de 29 graus. Maceió, capital das Alagoas, tem 25 graus, a máxima prevista é de 38. Gente, 27 graus agora em Teresina. Vai chegar aos 35 graus hoje, calorzão na capital do estado do Piauí. Deus abençoe o povo do Piauí com seus 35 graus. Enquanto que Curitiba começou com 10, né? Agora tem 12 e não vai passar dos 20 graus na capital paranaense. Porto Alegre está um pouquinho mais quente, digamos assim, tem 15 graus agora e a máxima é de 19. Florianópolis tem 16 graus e a máxima prevista é de 21 graus na capital catarinense. Deixa eu dar uma olhadinha em Rio Branco, capital do Acre. Neste momento, 23 graus e a máxima de 26 e está chovendo lá em Rio Branco. Informações do tempo, da Clima Tempo, para a Rádio Deus e Amor, 8:05. Bom dia!
5: A paz do Senhor, aqui quem vos fala é o Almi, aqui da cidade de Paulinha, São Paulo. Sempre estou ouvindo a programação. Deus abençoe a todos vocês, fica com Deus.
0: A paz do Senhor. Aqui quem vos cumprimenta é a irmã Andréia, da cidade de Dourados, MS. Tenho ouvido os programas e tenho aprendido muito. Que Deus abençoe vocês, que Deus abençoe cada vez mais e que esse programa cada vez mais tenha mais audiência. Que Deus abençoe a todos os ouvintes.
1: A paz do Senhor. Quem me saluda a sua irmã Marta Romero desde Guaral, Peru, Sudamérica. É um programa de muita bendição. Particularmente, é um programa que me edifica, que me enriquece espiritualmente, que me ajuda a seguir adelante e me bendice mi matrimonio, mi familia, mi hogar. Y en particular, ya a mamá servía, ya estoy pendiente de esta programación. Un abrazo muy fuerte a la distancia. Saludos para todos nuestros hermanos oyentes en São Paulo, Brasil y en los 5 continentes de la Tierra. Se despide su hermana Marta Romero con la paz del Señor y Jesús.
4: São 8:06. Muito obrigado, minha querida irmã. E você aí de qualquer lugar do Brasil, hein? Você de qualquer lugar do Brasil, você pode mandar também a sua mensagem aqui para o 11 982923392. Mande a sua mensagem e nós teremos o imenso prazer em te atender e glorificar o nome do Senhor com você, orar por você, abençoar a sua vida. Por falar em oração, a Rádio Deus e Amor é uma rádio de oração e eu quero, neste momento, clamar a Deus pela sua vida. Não importa onde você esteja, nós vamos falar com o Senhor, nós vamos buscar a face de Deus, nós vamos orar e o Senhor, nosso Deus, vai nos responder. Onde você estiver, neste momento, vamos falar com Deus em oração.
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4: Bondoso e eterno Deus, Pai Criador, Pai Criador dos céus, da terra, do mar, de tudo que neles há. Senhor, mais uma vez nos colocamos na Tua santa presença. Nós Te louvamos, ó Pai, pelo Teu amor, pela Tua bondade, pela Tua misericórdia. Te louvamos porque o Senhor é bom, porque o Senhor é maravilhoso. Ah, te louvamos porque o Senhor é o nosso socorro bem presente na hora da adversidade, na hora da angústia. Te louvamos pelas milhares e milhares de pessoas que nesta manhã estão acompanhando a Rádio Deus é Amor. Meu Deus, meu Pai querido, Pai de amor, Pai de bondade, Pai de infinita misericórdia. Senhor, meu Deus, gratos estamos por todas as bênçãos recebidas. Gratos estamos por todas as vitórias que o Senhor nos tem dado. E agora, meu Pai, em nome de Jesus Cristo, que o Senhor venha visitar este ouvinte, visitar este lar, esta casa, esta família, visitar, Senhor, este obreiro, esta obreira, esta pessoa, meu Pai, que ouve a Rádio Deus é Amor e está nos acompanhando neste momento e precisa da Tua misericórdia. Senhor, meu Deus, meu Pai Todo-Poderoso, estenda agora a Tua mão para abençoar este ouvinte que está me acompanhando, esta mulher que está precisando de um milagre para a sua vida. Senhor, meu Deus e meu Pai, tenha misericórdia desta mulher, tenha misericórdia deste homem, tenha misericórdia desta pessoa que está acompanhando a Rádio Deus e Amor e precisa de um milagre das Tuas mãos. Oh, meu Pai, oh, Senhor, olha para esta pessoa que está enferma. Olha para esta pessoa que está desesperada. Olha para esta pessoa, meu Pai, que precisa de um milagre do Senhor. Meu Deus, eu coloco nas Tuas mãos a vida da nossa irmã Solange, Pai, que precisa nesta manhã de um milagre do Senhor nos seus rins. Eu coloco nas Tuas mãos, ó Pai, todas as vidas de todas aquelas pessoas que estão fazendo hemodiálise, todas aquelas pessoas que estão precisando de um milagre em alguma área. Eu coloco nas Tuas mãos, ó Pai, todas aquelas pessoas que nesta manhã manhã estão precisando da bênção para a sua casa, bênção para a sua família. Senhor, toca neste coração, toca nesta vida, toca, Senhor, nesta mulher que está enferma, toca neste homem que está enfermo, toca, Senhor, nesta pessoa que está desesperada, desenganada, toca, Senhor, nesta vida que precisa de um milagre. Ah, Senhor, meu Deus, olha para esta pessoa que precisa de um milagre financeiro para estes dias. Ah, Senhor, esta pessoa está aguardando e confiando no Senhor. Esta pessoa está aguardando e confiando que o Senhor é poderoso para fazer o milagre. O Senhor é poderoso para restaurar a casa, a família, o filho, o neto, o sobrinho. Ó, meu Deus, ó, meu Pai Todo-Poderoso, quebra agora, Senhor, todos os grilhões, todas as correntes, todas as amarras. Quebra agora, Senhor, todas as cadeias que aprisionam este homem, esta mulher, esta criança, este jovem, esta pessoa que está presa pelos grilhões da enfermidade. Senhor, meu Deus e meu Pai, coloca agora, Senhor, o teu anjo na porta desta casa, para que haja proteção, para que haja livramento, para que haja, Senhor, milagre nesta vida, nesta casa, neste lar, nesta família. Senhor, Deus de poder, Deus de bondade, Deus de infinita misericórdia, coloca, Senhor, uma bênção na mão desta pessoa, na mão deste jovem, desta criança. Senhor, meu Deus, eu confio no Senhor, eu acredito no Senhor, eu creio que agora o Senhor já está agindo, e agindo o Senhor ninguém pode impedir, operando o Senhor ninguém pode impedir. Senhor, repreende agora a enfermidade no rim, a enfermidade no pulmão, a enfermidade no útero, a enfermidade no ovário, a enfermidade na garganta, a enfermidade em todas as partes do corpo deste homem, desta mulher. Caia por terra agora, em nome de Jesus Cristo. Ah, meu Deus e meu Pai, abençoe a tua igreja, Senhor, a tua igreja que está completando 64 anos. Ah, Senhor, abençoe a igreja, Deus e amor, abençoe os obreiros, os pastores, os diretores. Senhor, nós colocamos nas tuas mãos o teu povo, porque nós sabemos que a igreja não são as paredes, a igreja é o teu povo, as pessoas que congregam, são os congregados, são os irmãos e irmãs que glorificam o teu santo nome. Pai, nós colocamos nas tuas mãos cada projeto, colocamos nas tuas mãos cada departamento, colocamos nas tuas mãos, ó Pai, tudo aquilo que o Senhor colocou na mão dos teus filhos. Meu Deus, meu Pai querido, é o Senhor, é o dono desta obra, o Senhor é quem peleja por esta obra. Então cuida, Senhor, cuida de nós, aqueles que fazemos a tua obra, Senhor. Nós dependemos única e exclusivamente do Senhor, nós não temos a quem pedir, a quem clamar, a não ser o Senhor. E agora, ó Pai, nós colocamos tudo e todos nas tuas mãos. Senhor, olha para aqueles que estão desenganados, olha para aqueles que estão na UTI, na CTI, no quarto do hospital, olha para aquele que está à beira da morte, Pai, traga vida e vida em abundância. Senhor, repreende agora o câncer, eu repreendo o câncer, eu repreendo agora a perturbação da mente, eu repreendo agora a obra de Satanás, obra maligna, obra do inferno, caia por terra em nome de Jesus Cristo. Pai, fica conosco nesta oportunidade, abençoe os nossos ouvintes, abençoe a nossa equipe, Pai, guarda eles debaixo das tuas asas, e a ti damos a honra, a glória e o louvor para todos sempre, em nome de Jesus. Amém e amém, Senhor Jesus.

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1: São 8 horas e 18 minutos, 8:18. Deus abençoe você que está aí acompanhando a rádio Deus é Amor nesta manhã. Igreja Pentecostal Deus é Amor, na cidade de Juiz de Fora, rua Saint-Clair de Carvalho, número 75, no centro de Juiz de Fora. Igreja Deus e Amor em Belo Horizonte, Avenida Amazonas 8410, no bairro do Cabana. Igreja Pentecostal Deus e Amor na cidade de Curitiba, no Paraná, na rua Pedro Ivo 744, no centro da cidade de Curitiba. Igreja Pentecostal Deus e Amor no Rio de Janeiro. Estamos ali bem no centro do Rio de Janeiro, na rua Senador Pompeu, número 27, ao lado da Central do Brasil. Igreja Pentecostal Deus e Amor, lá na cidade de Vitória, capital do Espírito Santo, Avenida Santo Antônio 366, na volta de Caratuíra, em Vitória. Igreja Pentecostal Deus e Amor na cidade de Guarulhos, Avenida Monteiro Lobato 347, no centro da cidade de Guarulhos. Igreja Pentecostal Deus e Amor em Santo André, rua 15 de Novembro 227, no centro de Santo André. Em Jundiaí é 15 de Novembro 312, na Vila Ares. Igreja Deus é Amor em Campinas, Avenida General Carneiro 475, na Vila João Jorge. Em São Bernardo do Campo, Rua Caraíbas, número 29, ao lado do Paço Municipal da cidade de São Bernardo do Campo. Igreja Pentecostal Deus e Amor, mais que uma igreja, uma família.

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1: Mais uma vez o Espaço Eu e Mais Um faz-se presente aí na sua casa, no seu trabalho. Vos cumprimenta na paz o Senhor Débora Miranda. Estamos aqui todos os dias, gotejando a palavra de Deus. Cada dia um pequeno espaço para meditarmos na palavra de Deus e ensinarmos, principalmente os novos convertidos, aqueles que acabaram de aceitar Jesus e precisam ser, vamos dizer assim, ministrados, precisam ser ensinados quanto à vontade de Deus para esta nova vida com o Senhor. Estamos falando sobre a mordomia das finanças. Já falamos em várias edições o que é mordomia, que é administrar algo que não nos pertence, mas pertence a outra pessoa. Então tudo que nós temos, talentos, tempo, saúde, as nossas finanças, tudo isso pertence a Deus. Então Ele um dia vai voltar, Jesus um dia vai buscar a sua igreja e nós temos que prestar conta de tudo que nós fizemos com tudo aquilo que Ele tem nos dado. Eu quero ler com vocês aqui em Filipenses 4, 15, 16, porque nós estamos falando esta semana também sobre a mordomia das finanças, do nosso dinheiro. Filipenses 4, 15, 16 fala sobre o apóstolo Paulo, que ele passava por várias privações, ele tinha falta de muitas coisas. E os crentes de Filipos, eles souberam agir de forma sábia, não deixando o apóstolo Paulo passar necessidade. Aqueles crentes de Filipo sempre lhe providenciavam recursos para a sobrevivência dele. Eu vou ler aqui em Filipenses 4, 15, 16. E bem sabeis também vós, ó filipenses. Filipenses são aqueles que moravam na cidade de Filipos. Ele diz, e bem sabeis também vós, ó filipenses, que no princípio do evangelho, quando eu parti da Macedônia, nenhuma igreja comunicou comigo com respeito a dar e a receber, senão vocês somente. Versículo 16. Porque também uma e outra vez me mandastes o necessário à cidade de Tessalônica. Olha aqui, nós vemos que alguém tem a necessidade de alguma coisa, não somente um pastor, alguma coisa semelhante ou alguém semelhante, nós temos que ajudar. E aqui Paulo fala, e agradecendo aos irmãos de Filipos, que ele foi ajudado. Eu creio que você já ouviu falar sobre a palavra dízimo, né? Devolver o dízimo, ou podemos dizer pagar o dízimo, é outra parte da mordomia das finanças. Dízimo é a décima parte dos seus rendimentos e deve ser entregue à casa do Senhor para que este dinheiro seja usado na casa do Senhor para a sua manutenção. Vocês podem ler aqui em Malaquias 3, versículos 8 a 10, onde fala sobre este dever de todo crente devolver 10% de sua renda para sustento da casa de Deus. E aquele que não dá o dízimo, a palavra diz que ele está roubando a Deus. Até começa esse versículo com a pergunta: roubará o homem a Deus? E o próprio Deus responde: sim, nas ofertas alçadas e nos dízimos. No decorrer dos nossos programas, a gente vai falar sobre ofertas alçadas, o que é dízimo, o que é oferta voluntária. Mas, por enquanto, nós estamos falando sobre dízimo, né? Que é 10% dos seus rendimentos para ser devolvido ao Senhor para a manutenção da igreja. E nós vemos que, conforme este versículo de Malaquias 3, versículos 8 ao 10... A ideia de ser proporcional aos ganhos está embutida nos textos de 1 Coríntios 16, 2 e 2 Coríntios 8, 12. E esses versículos estão realçando as expressões conforme a prosperidade. Diz também assim, segundo o que qualquer um tem. Agora eu explico, a doutrina do dízimo, ela traz como uma substância em Hebreus, onde diz que Jesus é sacerdote, segundo a ordem de Melquisedeque. A quem Abraão pagou o dízimo de tudo, está em Gênesis 14, 20. Então nós vemos que através desses versículos, se é assim, devemos também por fé, não é forçadamente, por fé, cumprir este mandamento de nós devolvermos os dízimos, ou seja, os nossos 10% do que nós recebemos para o sustento da igreja. Então nós podemos dizer que isto não é uma opção, nós precisamos devolver o dízimo para que a igreja faça a obra missionária, não somente para o seu sustento local, né, mas para pagamento de tudo aquilo que a igreja precisa. Então, todo esse sustento vem dos seus membros, dos crentes desta igreja, deste ministério, através das suas ofertas alçadas, ofertas voluntárias e o seu dízimo. Falaremos mais sobre isso na próxima programação, ainda falando sobre mordomia cristã. Se despede na paz do Senhor Débora Miranda, meu abraço e até a próxima edição. Deixando aqui o nosso contato pelo WhatsApp 119-8292-3392.
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10: Tô horas 31 minutos. Nós seguramos a rede um pouquinho, já já você vai ter a sua programação local aí na sua cidade, porque eu estou aqui com o nosso querido irmão Gabriel Araújo, ele que junto comigo faz parte da bancada ali no Voz da Libertação, programa que é apresentado no IPDA Play de segunda a sexta-feira, das 10 ao meio-dia, um programa maravilhoso, cheio da presença de Deus, e nós vamos conversar um pouquinho com o nosso querido irmão Gabriel. A paz do Senhor, irmão Gabriel Araújo, bom dia, seja bem-vindo à Rádio Deus é Amor, Voz da Libertação.
11: Amém, muito obrigado, a paz do Senhor, irmão Levi, a paz do Senhor, Lucas Rione, a paz do Senhor, você de casa que agora está nos ouvindo. Já já, calma, só um momentinho que você já fica com a sua programação, já volta ao normal. Estamos aqui só para fazer um convite mais do que especial. A Voz da Libertação já já estará ao vivo a partir das 10 da manhã até a meio-dia. E temos um convite mais que especial, porque sim, é semana de festa, Levi.
10: Semana de aniversário da Igreja Pentecostal Deus e Amor. E nós estamos com as enquetes celebrativas.
11: Exato.
10: A enquete está maravilhosa.
11: Exato. Você
10: pode dar um spoilerzinho da enquete do dia de hoje? Vamos lá, vamos
11: com
10: ver.
11: Com certeza. Hoje o pessoal do Sertão Evangélico já teve a prévia.
10: Eu
11: também
10: ouvi a prévia lá, sim. O Zaqueu passou ali.
11: Então.
10: E vamos lá, manda, como diz o Davizinho, manda brava.
11: A enquete de hoje do programa é essa. Onde foi aberta a primeira IPDA?
10: Olha!
11: É.
10: A primeirona.
11: A primeira. Aquela que o missionário com a sua irmã e a sua mãe lá atrás.
10: Como canta o Ivan Luiz, no início eram três pessoas.
11: Exato.
10: Olha só.
11: Aonde que foi? Onde que abriu a primeira igreja? Ah, Vila Maria, seria ali na Zona Norte, né?
10: Zona Norte.
11: Afonso Pena, salvo engano, Rua 70. Ou seria B, aqui na Baixada do Glicério.
10: Aqui na Avenida do Estado.
11: Avenida do Estado, aqui no centro.
10: Avenida Prefeito Passos.
11: Exatamente, com a entrada principal.
10: É.
11: Ou C, na Conde de Sarzedas.
10: A Conde de Sarzedas, a igreja.
11: Rua,
10: Será que foi lá?
11: A Rua dos Evangélicos,
10: sim,
11: né?
10: A Rua dos Evangélicos,
11: Evangélicos, a Rua da Bíblia.
10: Gente,
11: onde foi?
10: Na sua opinião aí, vamos ver, você que está me ouvindo aí na sua casa, no seu local de trabalho, manda para mim aqui no WhatsApp 11982923392, onde foi inaugurada a primeira igreja Deus e Amor? Foi na zona...
11: Na zona norte?
10: Na zona norte? Foi na Baixada do Glicério? Ou foi na Conde de Sarzedas? Vamos ver se alguém sabe. 11982923392. Manda para cá a sua resposta agora, que eu quero saber. Mas nós vamos ter uma enquete às 10 horas da manhã no IPDA Play, não é isso,
11: no irmão? IPDA Play, pelo YouTube, pelo Instagram. Olha, e temos essa semana, como é uma semana celebrativa, não só as enquetes estarão apontando para que nós possamos entender o quão grandioso é esses 64 anos da igreja,
10: sim,
11: como também, Levi, sexta-feira teremos uma convidada mais do que especial.
10: É mesmo, é?
11: Teremos uma convidada mais do que especial.
10: Quem será?
11: A nossa presidente, ela já compareceu.
10: Já participou. Já.
11: Agora é a nossa cantora, vice-presidente, irmã Débora Miranda.
10: Olha,
11: você acredita?
10: Gente, então sexta-feira... Sexta-feira é dia 12, né?
11: Dia 12.
10: Às 10 da manhã.
11: É pré-evento.
10: Na véspera. Gente, então, na véspera do aniversário, 10 horas da manhã, a nossa irmã Débora Miranda. Mas ela vem sozinha, só ela.
11: Ah, não.
10: Não?
11: Temos dois outros convidados especiais e mais umas 20.
10: Uns 20 convidados? Gente, acho que tem aí uns... umas 23, 24 pessoas.
11: Só pra dar um spoiler pra vocês aí, só pra deixar aquele gostinho de quero mais, é o seguinte, a irmã Débora é a cantora,
10: sim,
11: ela vai falar a respeito do que ela está fazendo para as crianças, com a criança do Pequeno Galileu. Teremos, a tia Lili,
10: tia
11: e
10: Lili,
11: o Marquinhos, que é o tecladista, né? E também teremos convidados especiais.
10: Olha só.
11: Uns 20 convidados mirins especiais. Você sabe
10: crianças.
11: Quem é? Crianças.
10: Gente, é o Coral Kids, por acaso?
11: Coral Kids.
10: O Pequeno Galileu. Gente, então, olha, o programa vai tá assim, demais.
11: Recheado.
10: Nós vamos ter a irmã Débora Miranda, a tia Lili, que é a professora, ali do Coral Kids. Sim. O Marquinho. O Marquinho é o Marcos. Sim. O jurado do
12: Garagem.
10: Do Garagem Cristã, jurado. Diz que é o jurado mais amado do Brasil.
12: Há quem diga que é o mais amado do Brasil.
10: Então, gente, o programa vai estar... Sexta-feira vai estar imperdível, mas não espere sexta-feira. Hoje, não, 10 horas da manhã, estamos lá. Exato. Você vai estar lá, Gabriel?
12: Com certeza. Hoje estaremos lá, você também vai estar lá.
10: 10 horas da manhã, ao vivo. E você entra lá no canal oficial da Igreja Deus e Amor. Ah, mas eu tenho dificuldade com o Instagram. Então vai no YouTube. Vai no Facebook, ou no YouTube, no Facebook, no TikTok, em todas Instagram. As mídias estaremos lá, de Igreja Deus e Amor Oficial, não
12: sim,
10: é isso?
12: Deus e Amor Oficial.
10: E você vai nos achar e vai glorificar o nome do Senhor.
12: Ou
10: olha
12: vai
10: só.
12: No YouTube e coloca assim, ó, Voz da Libertação.
10: Voz da Libertação. Ao vivo. Tá bom. Então, ó, olha aqui, ó, a irmã Leonília diz que é na Conde de Sarzedas.
12: Uau,
10: não
12: olha
10: sei,
12: aí,
10: né? Talvez,
12: não,
10: quem
12: não
10: sabe.
12: Não podemos responder, né?
10: Não sei. Vamos ver se alguém aqui... Olha aqui, a minha resposta é Conde de Sarzedas. Deixa eu ver quem foi que falou. Irmão Luiz Sérgio. Padre do Senhor, irmão Luiz Sérgio. Ó, 10 horas da manhã você entra lá e responde a nossa enquete. Olha só, a Maria Cleusa de São Mateus colocou aqui, Vila Maria, Zona Norte.
12: Ah, foi diferente, né?
10: Foi diferente. Então, ó, a pergunta é, onde foi
12: aberta
10: a primeira igreja pentecostal Deus e Amor? Será que foi na Zona Norte? Será que foi na Conde de
12: Na Baixada do
10: Glicério ou na Conde de Sarzedas? 11 982 92 33 92. Deixa eu ver se chegou mais alguma mensagem aqui. Paz do Senhor, sou Jailma, aqui de João Pessoa. Alô, Jailma, Deus abençoe você aí. Ó, Conde de Sarzedas, segundo a irmã Jailma. O pessoal tá participando,
12: tão,
10: né? E eu quero ver essa participação.
12: Exato,
10: lá na enquete.
12: Lá no YouTube do Voz
10: às 10 da manhã, tá certo?
12: Isso.
10: Então tá certo, que Deus abençoe. Olha só, Leila diz assim... A paz do Senhor Jesus, irmão Levi, a primeira IPDA foi na Vila Maria, Zona Norte de São Paulo. Sou a irmã Leila de Francisco Morato. Em setembro vou fazer 46 anos de
12: glória
10: ministério.
12: A Deus,
10: glória a Deus. Glória, Deus abençoe, irmã Leila. Obrigado pela audiência da Rádio Deus e Amor. Ô Gabriel, nós vamos desfazer a rede,
12: sim,
10: mas vamos continuar com as emissoras locais aqui,
12: sim,
10: de São Paulo.
12: Sim.
10: Tá certo? Deus abençoe você de todo o Brasil. Você vai ficar com a programação local da sua cidade. Gabriel, quer dar uma despedida para os
12: Deus
10: ouvintes?
12: Deus abençoe. Muito obrigado por sua paciência e sua audiência também. Você é muito importante para nós, então muito obrigado. Deus abençoe.
10: 8 horas e 39 minutos. Bom dia.
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e Deus abençoe o ouvinte que está em casa, Deus abençoe o ouvinte que está aí sintonizado com essa programação, Deus abençoe os pastores que estava fazendo os comentários, o pastor Levi, demais pastores aí, que Deus abençoe. Nós estamos direto do Estudo Oeste, a partir de agora, prosseguindo esta programação da nossa igreja pentecostal, Deus de Amor. Estamos diretamente de Ribeirão Preto, na mesa de som, tudo capotado. Bom, pra que isso, o Fábio, tá frio um pouquinho, né? É, Fábio Júnior tá na mesa de som, do outro lado, aqui com o operador Josias. Esta manhãzinha com Deus, hoje dia 9, nós estamos aí numa terça-feira. Que Deus abençoe a tua vida, onde você estiver. A sede estadual está na responsabilidade do servo de Deus, pastor Cláudio Santos. É, aqui a sede estadual de Ribeirão Preto fica na Saldanha Marinho, número 740, bem no centro da cidade de Ribeirão Preto. Olha só, tem estacionamento para você vir, para guardar o seu carro, moto, onde você for cultuar no momento. Tem irmão que fica no estacionamento, uma pessoa para ficar de olho. Você também não vai ficar dar seu carro e entrar lá na igreja e ficar. Você vai ficar sossegado. Florêncio de Abreu, número 124, bem no centro da cidade de Ribeirão Preto. A sede mundial da Avenida do Estado, 4568, Liberdade, São Paulo. Responsabilidade geral da presidenta, nossa irmã Ireni Miranda. Ouvintes amados, nós sempre iniciamos com uma oração esse novo dia aqui durante a programação, para que Deus abençoe todas as concentrações de hoje. A primeira, agora na parte da manhã, nosso irmão cooperador Dinael Matos, no horário também do meio-dia, nosso irmão presbítero Ivan de Lima, no horário da tarde, das 14 horas, nosso irmão presbítero Sandro, da cidade de Sertãozinho, e no horário das 19 horas de hoje, nosso irmão presbítero, né, que ele é cooperador, nosso irmão cooperador Lucindo, da cidade de Barrinha. Então nós estamos aqui, ouvinte, nesse dia de hoje vai ser uma bênção de Deus. Antes da oração, para nós iniciar, diz a palavra do Senhor, aqui em 19, né, São Lucas 19, diz assim: porque o Filho do Homem veio buscar e salvar os que havia perdido. Então Jesus veio para mim, meu irmão. Jesus veio para você, meu irmão. Veio para você, minha irmã. Então Jesus não veio para buscar os retos, não, viu? Não pense isso, não. Ah, eu estou correto, eu estou assim. Jesus só veio para mim. Aquele que você vê, talvez você até desfaz dele, daquela pessoa. Você encontra aquela pessoa, você até desfaz. Mas só que Jesus falou aqui: é porque o Filho do Homem veio buscar e salvar os que havia perdido. Então, quando você vê alguém aí, que você até olha para isso, não aposta nele mais, pode ter certeza que Jesus aposta nele. Só depende da decisão dele. Se ele tomar uma decisão, ele muda de vida. Se ele quiser, ele muda de vida. Ele toma a decisão, aí Jesus faz a obra na vida dele. Então, meu irmão, por isso que nós não podemos, hein? Olha, nós, quem está de pé, continua de pé. Não aponta o seu irmão, não julga o seu irmão e deixa Deus fazer a obra. Que nós só oramos, né? Vamos só orar, porque Jesus veio para buscar aquele que havia perdido. Então, aquele que havia perdido, ele sempre tem oportunidade. Sempre tem oportunidade. Eu sempre comento isso aí. Eu sempre estou dizendo também, sempre comento, que a oportunidade tem um momento que ela acaba. Tem um momento que ela se finda. E aquela tal pessoa, não existe mais oportunidade para ela. Então a oportunidade está aí, batendo na porta. Então abrace com ela, se você saiu, se você não aceitou Jesus ainda. Olha, Jesus veio para você. Você tem consciência disso. Jesus veio para você. Meu irmão, minha irmã que está ouvindo em casa. Ou você parou, não sei porquê. Jesus veio para você. Ninguém vai poder te julgar também, não. Porque o Filho do Homem veio buscar
salvar o que se havia perdido. Então Jesus veio para você, para o senhor, para a senhora que está me ouvindo nesta manhã. Vamos orar, vamos falar com Deus. Começamos a partir de agora, que você guarde essa palavra, uma reflexão curta, guarda aí no teu coração e vamos orar. Glorioso Deus, eterno Pai, em nome de Jesus, eu estou aqui na presença do Senhor, abençoa o nosso dia, abençoa, Senhor, perdoa os nossos pecados, nós te agradecemos por tudo, eu coloco a minha família nas tuas mãos, a minha casa, eu coloco aquele que está no hospital nas tuas mãos, aquele que está dentro de um presídio também, eu coloco, Senhor, agora toda a equipe de pastores, eu coloco aqui a sede estadual nas tuas mãos, em nome de Jesus, todos que estão na frente desse trabalho, quem está na responsabilidade, o anjo da igreja, pastor Cláudio Santos, dá a vitória, orienta o seu servo, dando força e graça. A presidenta, nossa irmã Irene Miranda, e todos que faz parte da diretoria, coloco nas tuas mãos. Meu Deus, esse lar que está com essa tribulação, meu Pai, coloca esse lar nas tuas mãos, eu coloco essa família nas tuas mãos, Senhor, essa pessoa que deixou um currículo, até mesmo uma empresa, está esperando a resposta, Senhor, tira todos os impedimentos em nome de Jesus, Senhor, essa pessoa que está também, Senhor, fazendo tratamentos rigorosos, e fazendo uma bateria de exame, visita essa pessoa neste momento, essa pessoa que está internada, Senhor, essa pessoa que vai para a sala de cirurgia hoje, essa pessoa que sofreu um AVC, sofreu um infarte, essa pessoa que está vegetando, meu Pai, dentro do lar, essa pessoa cadeirante, essa pessoa que está, meu Pai, neste momento, ó, Senhor, passando um momento tão difícil na sua vida, ou essa pessoa, meu Pai, que caiu numa roscada tão grande, visita essa pessoa neste momento, visita, meu Pai, que o Senhor diz bem claro nessa palavra, o Senhor veio para buscar e salvar os perdidos. O Senhor veio para eles, ó, Senhor, visita, meu Pai, visita, que às vezes por nossos olhos nós não conseguimos, com a nossa força, nós não conseguimos, mas o Senhor faz a obra, realiza a obra. Senhor, eu te peço em nome de Jesus que o Senhor afasta todo o mal, toda energia maldosa do mal, lança por terra, porque o sangue de Jesus tem poder, a presença do Senhor é maior, o maior que está conosco do que o que está lá fora, porque eu peço a ti a misericórdia do Senhor é duradoura para sempre, eu coloco essa oração nesse dia, nas tuas mãos, no nome do Pai, no nome do Filho, no nome do Espírito Santo de Deus. Amém. Amém, Jesus, e graças a Deus. Segue no ar, tá aí a oração, segue no ar o programa Manhã com Deus, manhã toda especial. Tá aí a oração maravilhosa. Bom dia, ouvintes. Bom dia na paz do Senhor Jesus Cristo. Jesus, ele é o melhor amigo, oh glória a Deus, ele é o maior, melhor amigo da nossa vida, ele está conosco, ele está com você, ouvindo que está em casa. Sim.

8 horas e 49, a paz do Senhor a todos, a paz do Senhor pastor, a paz do Senhor ouvinte, estou em casa. Pastor, amanhã, dia 10, amanhã dia 10, nesse dia 10 aí, quarta-feira, a expectativa é muito grande. Pastor Cláudio vai dizer para nós aqui a expectativa deste dia 10, hein? Pastor Cláudio, seja bem-vindo aqui desta manhã, Pastor Cláudio, falando sobre essa quarta-feira, Pastor Cláudio, a paz do Senhor Jesus.

O milagre não cessou, amados ouvintes, e falando nisso, estamos na reta final desta poderosa campanha de quarta-feira, O Milagre Não Cessou. Lembrando toda a amada audiência que nesta quarta-feira já está chegando, quarta-feira, dia 10 de junho, atenção Ribeirão Preto, atenção povo de Deus, todos que estão nos ouvindo agora, você em sua casa, você na sua loja, no seu comércio, onde quer que você esteja, ou no seu veículo, nós estaremos juntos nesta quarta-feira, dia 10 de junho, no horário das 9 horas da manhã, pregando a palavra de Deus, ao meio-dia, presença do nosso irmão cooperador Josias, à tarde, presença do pastor Josimar Lima, e à noite, nesta quarta-feira, estarei com os irmãos também, trazendo a palavra de Deus. Então, presta atenção, você que está me ouvindo agora, você que está acompanhando esta programação, venham receber a bênção de Deus, o milagre de Jesus, a cura, a libertação, a transformação. Você que está vivendo, talvez, algo difícil, que você precisa que Deus venha colocar as mãos, que Deus possa abençoar a sua família, a sua casa. Talvez você está aí precisando de um grande resultado, e esse resultado você precisa receber através da fé. Então a Igreja Deus de Amor está aqui na rua Saldanha Marim, número 740, e também na esquina com a Florença.

0: nesta quarta-feira, dia 10 de junho, no horário das 9, meio-dia, 2 da tarde e às 7 horas da noite. Você não ficará somente nos ouvindo, você vai se esforçar para estar conosco e alcançar de Deus o melhor, alcançar de Deus a vitória que Deus tem para a sua vida. Nesta quarta-feira, quero fazer uma oração especial em favor de todos que estiverem precisando de uma resposta urgente, ou talvez de uma causa impossível que você está passando, que você está enfrentando. Deus quer te ajudar, Deus quer enviar os seus anjos, Deus quer derramar a unção sobre a sua vida e também sobre a sua casa. Nesta quarta-feira, dia 10 de junho, eu quero, em nome de Jesus, tirar um tempo para nós fazermos aquela oração. Vamos pregar a palavra de Deus, que é primordial, a palavra de Deus pregada, anunciada do Senhor para as nossas vidas. Em seguida, eu quero fazer aquela oração, uma oração proposital, uma oração de propósito, uma oração onde vamos clamar a Deus por algo que esteja impossível em nossas vidas. Nós vamos ouvir a nossa irmã Célia, que tinha nódulos no ser, ela sentia dores e isso lhe incomodava, mas quando ela chegou na campanha do Milagre Não Cessou, Deus abriu os céus e abençoou a vida dela. Vamos ouvir para que você tenha a sua fé avivada.
1: E me diz o Espírito de Deus que essa irmã, você sentiu a cura agora. Você procurou o nódulo no seio e não achou, porque Jesus te curou. É uma irmã que você procurou e não achou. Doía, ardia. A irmã sentia que ardia a região do seio. Não se envergonhe. Levanta a mão para testemunhar o milagre de Deus. Onde está você? Onde está essa irmã revelada? Onde está essa irmã revelada por Deus? Você procurou. Vem aqui, irmã. Vem aqui. Em nome de Jesus. Vem aqui, em nome de Jesus. Aleluia. Vem cá, por gentileza. Olha para mim. Seu nome?
2: Zélia.
1: A senhora procurou?
2: Sim.
1: Cadê o problema? Olha aqui, como é que é?
2: A dor vinha aqui e tudo aqui.
1: Na região do seio?
2: Sim.
1: Cadê a dor?
2: Foi embora.
1: Jesus te curou?
2: Curou, em nome de Jesus.
1: Aqui na igreja Deus é Amor de Ribeirão Preto, Jesus curou a senhora?
2: Sim.
1: Quanto tempo a senhora sentia isso?
2: Ah, faz um tempinho.
1: A senhora chegou no médico?
2: Não, eu pensei, mas não fui.
1: Pensou em ir, mas não foi. Irmã Zélia, a irmã é uma mulher de muita fé. Recebe de Deus a confirmação da bênção. Está feliz do milagre?
2: Muito, muito, muito, muito.
1: Deus te abençoe, grande a sua fé. Bate palma e dá glória. Olha o que Jesus faz. Isso é um milagre de Deus. Cadê uma pessoa aqui que você sente um barulho no ouvido? Inclusive, te incomoda esse barulho que você sente no ouvido. Só Jesus para ter misericórdia. E Jesus quer te curar. Quer colocar as mãos. Fica tac, tac, tac. Vem cá, irmã. Senhora, vem aqui. Eu vou orar por todos vocês. Olha para mim, irmã. Olha para mim. Qual o seu nome?
3: Lindete.
1: Como?
3: Lindete.
1: Irmã Lindete. A irmã sente esse mal, esse barulho, é?
3: Fica incomodando. Parece que caiu água no ouvido, não sei.
1: Crê no livramento?
3: Criei.
1: Fecha os olhos. Jesus, põe tuas mãos. Você que está aqui com este mesmo problema e crê no milagre de Deus, coloca a mão no seu ouvido aí também. Que eu vou orar pela irmã Lindete aqui, ela vai ser curada. Porque o sangue de Jesus tem poder. Cai por terra tudo este mal, saia! Em nome de Jesus, receba o milagre. Receba o milagre. Sá! Amém. Olha aqui para mim. Procura o problema. Procura o problema. Só está procurando, irmã? O que aconteceu, irmã Lindete?
3: Não tem mais.
1: Cadê o problema?
3: Tava entupido, desentupido.
1: Ela tá até dando risada. Oh, meu Deus, é Jesus que faz a obra. Tava entupido, irmã?
3: Não tava...
1: E sumiu?
3: Eu não tava ouvindo nada desse lado.
1: Não ouvia nada?
3: Só desse.
1: Tá ouvindo tudo.
3: Tô.
1: Jesus Cristo curou. A senhora mora onde aqui?
3: Moro lá, pra lá no aeroporto.
1: Amém, Deus te abençoe. Olha, não estava ouvindo nada. Agora Jesus fez milagre. Se você crê, você vai alcançar também. Quem acredita nisso? Quem acredita dá glória a Deus.
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Que bênção, ouvintes, olha o que Deus faz, hein? Milagres, curas, libertações. É nesta quarta-feira, ouvintes, dia 10, estamos anunciando, divulgando. Esses milagres têm acontecido porque um povo de fé tem comparecido. E esse povo de fé que comparece é um povo que realmente chega aqui na igreja Deus e Amor e clama a Deus pelo milagre, clama a Deus pelas bênçãos, clama a Deus para que Deus venha abrir os céus. E nesta quarta-feira, dia 10, eu quero orar em seu favor, clamar a Deus pela sua vida, pela sua família. Você que está me ouvindo agora, venha buscar a Deus, venha buscar ao Senhor, venha chamar pelo nome do Senhor. O Senhor quer que você venha clamar por Ele. Você não virá por causa do homem, você não virá por causa da circunstância, você não virá por causa daquilo que está te deixando, posso dizer, preocupado ao seu derredor. Não, você vai vir porque você crê que Deus, Ele é o único que pode te ajudar. É o único, inclusive, você que ainda não trouxe o seu formulário Deus do Impossível, você vai trazer nesta quarta-feira. Você tem aí até o final do mês para trazer o seu formulário e você vai receber de Deus a confirmação. Já no próximo mês, mês de julho, já estaremos entrando em uma nova campanha. Você que não entrou na campanha desde o começo do ano, o Deus do Impossível, dá tempo deste último mês de você fazer este propósito de campanha. E para o próximo mês de julho, querendo Deus, vamos estar ali iniciando o segundo semestre em uma nova campanha com o formulário e Deus estará nos ajudando. Inclusive, esse mês de junho, dia 26 de junho, será uma sexta-feira. A nossa irmã Isabel Ferreira vai estar conosco no horário das 19 horas. Então dá para você se organizar e vir também entregar esse formulário O Deus do Impossível nesta data, caso você já não tenha entregado, tá certo? Então veja, ouvintes, olha, é um mês abençoado, é um mês do aniversário da Igreja Pentecostal Deus de Amor, de 64 anos, festividade de São Paulo, povo alegre, tudo preparado, onde qual Deus vai honrar de forma extraordinária. E nesta quarta-feira, dia 10, já vamos estar em propósito e oração por você. Então veja bem, agora quarta-feira, no horário das 9 da manhã, este que vos fala, pastor Cláudio, vou estar com os irmãos pregando a palavra de Deus. E ao meio-dia, nosso irmão cooperador Josias, à tarde, a presença do nosso querido pastor Josimar Lima, e à noite estarei voltando no altar para pregar a palavra de Deus e orar por todos os irmãos, tá certo? Olha, ouvintes, é nesta quarta-feira, dia 10 de junho, é a quarta-feira do seu milagre. Aguardamos a todos vocês.

Muito bem, são 9 horas agora. Nós vamos agora, pastor, sabe o quê? Nós vamos agora para o quê? A identificação das emissoras, né? Nós vamos neste momento, daqui a 5 minutinhos estamos de volta. Fábio está na mesa de som, então nós vamos agora direto por transmissores.

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3: A Câmara dos Deputados aprovou o projeto que torna obrigatória a assistência especial fornecida às mães de recém-nascidos com deficiência ou doença crônica que exijam tratamento continuado. A proposta prevê que maternidades, casas de parto e hospitais da rede pública e privada forneçam orientações por escrito sobre os cuidados necessários com a criança e também uma lista de instituições, associações e órgãos públicos especializados no atendimento a pessoas com deficiência ou patologias específicas. A relatora da proposta na Comissão de Defesa dos Direitos da Mulher foi a deputada Leda Borges, do Republicanos de Goiás. Ela destacou a importância do acesso à informação para as famílias.
4: Trata-se, sobretudo, da democratização do acesso às informações qualificadas sobre a deficiência ou patologia constatada na criança em tenra idade. Esse dado é fundamental, pois na maior parte dos casos, essa criança precisará de acompanhamento pelo resto da vida.
3: O texto também amplia a assistência para crianças de qualquer idade, desde que a deficiência ou patologia seja identificada por um médico pediatra durante a consulta. O autor do projeto original, o deputado Duarte Júnior, do Avante, do Maranhão, afirma que o nascimento de uma criança com deficiência ou patologia crônica pode gerar um grande impacto emocional, físico e financeiro para a família, mas que a assistência especial a essas mães pode contribuir para a melhoria da qualidade de vida da criança e favorecer sua inclusão social. Durante a votação na Comissão de Constituição e Justiça, a relatora, a deputada Lindsay da Mata, do PSB da Bahia, afirmou que a medida pode trazer mais segurança às mães no momento do diagnóstico.
5: Isso vai dar mais segurança nesse momento de tanta fragilidade que a mãe passa com essa descoberta da dificuldade do seu filho, para que ela possa levá-lo a pessoas especializadas que possam realmente assegurar o tratamento dele e o apoio psicológico dela.
3: O projeto que obriga hospitais, maternidades e casas de parto, público e privados, a oferecer assistência especial a mães de recém-nascidos com deficiência ou doença crônica que exijam tratamento continuado, foi aprovado por todas as comissões da Câmara e será analisado agora pelo Senado. Da Rádio Câmara de Brasília, Sofia Peçanha.
6: Consumidores que não desejarem receber ofertas de produtos e serviços financeiros poderão ter seus nomes incluídos num cadastro de proteção. É o que prevê o projeto da senadora Damares Alves, do Republicanos do Distrito Federal, aprovado pela Comissão de Transparência, Fiscalização e Controle. A proposta proíbe o assédio de bancos e empresas de crédito por meio de ligações ou mensagens telefônicas e publicidade direcionada. O relator, senador Márcio Bittar, do PL do Acre, incorporou ao texto original elementos da Lei Geral de Proteção de Dados, para garantir o sigilo dos consumidores que aderirem ao cadastro.
7: O projeto apresenta clara finalidade protetiva, alinhada aos princípios do Código de Defesa do Consumidor, especialmente a proteção contra práticas abusivas ao direito à informação e à tutela de consumidores hipervulneráveis. A criação de um cadastro centralizado fortalece o direito de autodeterminação informacional ao permitir que o consumidor manifeste de forma simples e prévia sua recusa ao recebimento de ofertas indesejadas.
6: Bittar destacou ainda que a proposta se soma a iniciativas já existentes de autorregulação contra o assédio, como a ferramenta Não Me Perturbe, das empresas de telecomunicação, focada em bloquear chamadas telefônicas. De acordo com o projeto, o cadastro será criado pelo Poder Executivo e os consumidores poderão fazer sua inscrição por um período mínimo de 5 anos. As financeiras ficam responsáveis por inscrever no cadastro os consumidores que manifestarem o desejo de não serem mais procurados. O projeto agora vai ser analisado pela Câmara dos Deputados. Da Rádio Senado, Raíssa Abreu.
2: 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Já estamos de volta com mais adoração.

Estamos de volta, são 9:10. Você que está ouvindo em casa, Deus te abençoe. Olha para você encontrar esses louvores, gente, esses louvores maravilhosos. Você vai encontrar na livraria interna da Igreja Pentecostal. Deus te abençoe. Vamos seguindo a esta programação. Você também não pode perder a bênção de Deus. Aí na sua cidade tem uma igreja pentecostal, Deus de amor, e você não pode perder. Procura aí congregar, procura o pastor, aí tem culto. A maioria das igrejas de toda a nossa região, às 19h. E tem concentrações também, que se são no horário da tarde. Por exemplo, Serrana tem no horário da tarde, Serrana também, eu saiba que foi passado, né, nosso presbítero Paulo Leandro, no horário da tarde, principalmente na sexta. Sexta-feira, olha, você não pode perder a benção de Deus. Nosso passo, quarta-feira, que eu saiba também, tem também ali na Igreja Deus de Amor da cidade de, aonde ali, de Jardinópolis. Você aí também não pode perder a benção de Deus, à tarde e à noite. Guariba também tem culto também às 19h, as igrejas de Deus de Amor lá no horário das 19h, presbítero Paulo Osório. E também Sertãozinho também tem culto com o nosso irmão presbítero Sandro. Também Barrinha também tem culto ali com o nosso irmão presbítero de Nilson. Você não pode perder a bênção de Deus, é isso mesmo? Você que está ouvindo a programação da Igreja Pentecostal Deus de Amor, seja muito bem-vindo. Procure na sua cidade a Igreja Pentecostal Deus de Amor. E aqui na sede hoje tem mais duas concentrações. Daqui a pouquinho, nosso irmão cooperador Dinael vai trazer a palavra de Deus, orar em favor de todos. E você não pode perder a bênção de Deus, nosso Pai Celestial. Não perca o 20, vem estar conosco. Jesus garante dar a vitória, dar o grande livramento sobre a nossa vida em nome do Senhor Jesus. Você não pode perder. O que Deus tem a fazer é algo muito especial. Vem para cá você também e toma posse da sua bênção, toma posse da sua vitória em Cristo Jesus. Tá certo, pastor Cláudio, sobre domingo, hein? Sábado agora é domingo, né? A pessoa mais vai ter a viagem normalmente. Vai a viagem, mas então vai ter oportunidade. Aqueles que vai ter Santa Ceia novamente. Que seja na segunda, né? Na segunda-feira, então. Mas os irmãos estão ouvindo nós aí que não vão para São Paulo. Ó, dia 13 agora é a Santa Ceia, tá bom? Dia 13, já o pastor já disse, né? Dia 13 e dia 14. Então, o pastor Cláudio vai explicar melhor. Pastor Cláudio, é melhor só explicar para todos os ouvintes que estão em casa ouvindo sobre essa Santa Ceia do Senhor. Nós vamos com ele agora. A palavra com o pastor Cláudio a partir deste momento. Agora, 9:13.

Queridos e amados ouvintes, muito obrigado, carinho da sua sintonia, e vamos seguindo com esta programação toda especial, direto aqui dos estúdios da sede estadual de Ribeirão Preto. Estou neste momento, ouvintes, fazendo um convite para todos os nossos irmãos, queridos membros do Corpo e do Sangue de Cristo, os irmãos que congregam na sede estadual aqui das igrejas Pentecostal Deus é Amor. Atenção, porque neste final de semana, dia 13 e 14 de junho, nós teremos a Ceia do Senhor. Exatamente isso. Nós teremos a Ceia do Senhor no sábado, dia 13, no horário das 19 horas, e também no domingo, dia 14, no horário das 9 horas da manhã e às 2 horas da tarde. Quero lançar esse convite, este aviso a todos os nossos queridos irmãos membros, todos os nossos irmãos que participam da ceia, os pregadores, os evangelistas, os irmãos que fazem parte do hall de membros aqui da Igreja Deus e Amor, não podem ficar de fora da ceia do Senhor, porque como você vai fazer algo para Deus sem estar revestido? Como você vai fazer algo para a obra do Senhor se você não se revestir? Porém, é importante a sua presença nesse dia 13 ou 14. Você vai escolher um desses dias para estar conosco e receber do Senhor a ceia. A ceia que é do Senhor, que você vai participar aqui em nossa Igreja Deus de Amor. Lembrando a todos os irmãos e irmãs que vão para São Paulo, nós temos aí as caravanas que vão sair para a sede mundial na comemoração do aniversário da Igreja Deus é Amor, que não vai interferir. Por quê? Porque na segunda-feira

A ceia do Senhor é para nos preparar. A ceia do Senhor é para nos aperfeiçoar diante de Deus. E é claro que se nós também fazer a nossa parte, nós vamos nos preparar, nós vamos estar na presença de Deus e não vamos deixar de participar da ceia do Senhor. Então, neste sábado, dia 13, e também nesse domingo, dia 14. Sábado, dia 13, no horário das 19 horas, domingo no horário das 9 horas da manhã e também no horário das 2 horas da tarde. Vamos estar celebrando a ceia do Senhor e você virá receber as bênçãos de Deus através da sua fé e da sua

Venham adorar a Deus, venham participar da ceia do Senhor nesta oportunidade, você que está me ouvindo. E atenção, você que ainda não é batizado, você que ainda não participa da ceia devido à falta do seu batismo, ou você que está afastado do Evangelho, está sentindo no coração aquele desejo de ceiar, de se reconciliar com Deus, ou talvez você que está precisando de uma posição diante de Deus, procure-nos, venham nos procurar. Você pode nos procurar, falar comigo, falar com os presbíteros da igreja, com os diáconos, com os irmãos, que nós estaremos te ajudando através da fé. Será um dia especial, um dia maravilhoso, nesta oportunidade do dia 13 e 14 de junho, a ceia do Senhor. Já estamos tendo aulas para o batismo também, que vai ser em setembro, dia 27, onde muitas pessoas também vão passar a ceiar. Olha que privilégio, esse ano de 2026, Deus está abençoando. Então tá aí então esse convite especial para você vir ceiar e participar como servo de Deus em memória de Jesus Cristo, porque aquele que não participa, aquele que não come, aquele que não bebe o sangue e o corpo de Cristo não pode ter vida em si mesmo. Tá aí então este comunicado muito importante para toda a igreja Deus e Amor, membros do corpo e o sangue de Cristo. Que Deus abençoe vocês e eu aguardo a todos. Você que não participa pode vir, teremos um culto normalmente, você vai ouvir a palavra e Deus também vai tocar no seu coração. Rua Saldanha Marinho, 740, no centro da cidade de Ribeirão Preto.

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2: Portanto, eu digo, tudo o que vocês pedirem em oração, creiam que já o receberam, e assim sucederá. Marcos capítulo 11, versículo 24.
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Seguimos, ouvinte, lembramos aos ouvintes, eu quero lembrar dessa terça-feira novamente, você não pode perder a bênção de Deus. Nessa terça-feira, dia 9, presença do servo de Deus, logo mais, nosso irmão cooperador Dinael Matos, no horário das 9 da manhã, que já começou, e no horário do meio-dia, presbítero Erivan de Lima, e no horário das 14 horas, nosso irmão presbítero Sandro da cidade de Sertãozinho, e no horário das 19 horas, nosso irmão também é cooperador Lucindo. Você não pode perder aí a bênção de Deus na Igreja Pentecostal Deus de Amor. Note, marca o endereço: Rua Saldanha Marinho, número 740, bem no centro da cidade de Ribeirão Preto. Quero lembrar também aos ouvintes que todas as quinta-feiras prossegue o culto da Reviver. Todas as quinta-feiras, das 14 horas, a nossa irmã Edna Martins, às 19 horas, nossa irmã Raquel. Todas as quinta-feiras será o culto da Reviver aqui na cidade de Ribeirão Preto. E você não pode perder, hein? Trazer as suas doações, que nós estamos no tempo já entrando no inverno, dia 21, né, de junho, agora. Nós já vamos entrar no inverno e você não pode perder a oportunidade de ajudar na parte da Fundação Reviver. Fazer as suas doações, tanto também alimentação, traz também alimentações que as pessoas, você sabe, que precisam. E você aí está convidado para estar também junto nessas doações da Reviver. Quinta-feira o culto será 14 horas, nosso Maedir Martins e o convidado para estar pregando a palavra de Deus. E às 19 horas, nosso irmão Raquel também, que vai trazer também a mensagem da palavra de Deus. Isto é, todas as quinta-feiras na Igreja Pentecostal Deus de Amor. Agora vamos seguindo, porque nós vamos falar sobre a confraternização. Confraternização, pastor Cláudio Santos, a partir de agora, onde você estiver nesse momento, nós vamos falar sobre a confraternização que vai acontecer aqui na cidade de Ribeirão Preto. Você aí não pode perder, meu irmão, fica aí ligado com essa programação de nossa Igreja Pentecostal Deus de Amor. Programa São Todo Especial. Vamos junto em nome do Senhor Jesus.

Vamos seguindo, ouvintes, com esta programação. Que bênção é poder estar falando com todos vocês. Nós somos a Igreja Pentecostal Deus é Amor e nós estamos no mês de junho. E este mês teremos a nossa confraternização no dia 20 de junho, no horário das 18h30. Já irá começar esta nossa confraternização e vamos juntos adorar e bendizer o nome de Jesus. Esta confraternização está marcada para o povo de Deus, um povo querido, um povo abençoado, você cristão, você não cristão, todos estão convidados para participar desta grande confraternização com tema Arrebatamento. A Igreja espera por esse dia. Esse tema, arrebatamento, ele é muito forte, ele é muito real para todos nós. E a Igreja de Cristo, ela não pode ficar desapercebida. Nós não podemos ficar desapercebidos sem perceber que Ele está voltando, que Jesus está preparando a sua igreja para o arrebatamento. Eu posso dizer que é a mensagem menos pregada nos púlpitos das igrejas, não só da Deus e Amor, em todo o ministério. Você vê palavras de alta ajuda, você vê palavras de pessoas para nos emocionar, mexer ali talvez em um sentimento profundo, mas o arrebatamento não tem sido anunciado. E Deus tocou no meu coração em uma oração pela madrugada e tivemos um evento com os jovens, com expansão, e neste evento os jovens fizeram uma apresentação com o tema arrebatamento. Neste dia 20 de junho, os jovens estarão fazendo, eles estarão novamente realizando esta apresentação aqui agora, desta vez, em nossa sede estadual de Ribeirão Preto. Será um dia glorioso, um dia maravilhoso. Vamos estar num momento de grande alegria, num momento de grande festa espiritual, com a presença de todo o povo de Deus. Eu vou estar presente, junto comigo estará todos os obreiros, obreiras, presbitério, diaconato, todo o povo de Deus. Nós estaremos juntos nesta confraternização. O preletor da noite será o nosso querido irmão Ezequias Araújo. Ele irá pregar a palavra de Deus, Deus vai usar ele, e nós vamos ouvir uma mensagem do coração de Deus para o nosso coração, e também vamos observar, vamos ver, vamos meditar em uma apresentação organizada para que possamos cair e nos conscientizarmos que o arrebatamento a Igreja espera por esse dia. Anote o endereço, fica bem aqui na rua Saldanha Marinho, aqui bem fácil o acesso da Igreja Deus de Amor, rua Saldanha Marinho, no número 740. Você virá e receberá a bênção de Deus, o avivamento, a cura, a libertação, e você irá adorar o nome do Senhor.

Só Ele é Deus, só Ele é o Senhor das nossas vidas. Você não poderá ficar de fora. Quero chamar a atenção das nossas queridas irmãs, mulheres de fé, que tivemos no mês passado um grande, excelente evento, onde tivemos um encontro de mulheres de fé. Quero convidá-las para virem louvar a Deus nesse dia. Também os nossos irmãos homens de fé, onde também tivemos um grande culto, excelente, uma grande presença do Espírito Santo em nosso encontro de homens de fé, e vamos estar reunidos juntos. Será maravilhoso. Nesse dia, dia 20 de junho, no horário das 18h30, eu conto com a sua presença para você adorar e exaltar o nome do Senhor.

Ouvintes, olha, será um dia especial. Será um sábado e nesse sábado vamos estar adorando o nome do Senhor. Vamos estar clamando a Deus nosso Pai. Os jovens estarão também, a expansão da cidade de Ribeirão Preto, todas as cidades adjacentes também estarão vindo, porque já estão em preparação. Já estamos já com o nosso coração queimando para o próximo mês, que dia 18 teremos o nosso Unijoque. Exatamente, teremos este grande evento que vai ser realizado com a presença do pastor Fabrício Beata, que virá no mês de julho, mês 7, dia 18 de julho. Mas nós estamos ainda no mês de junho e eu estou falando agora do dia 20. Dia 20, esta mocidade, esses jovens guerreiros, valentes, estaremos juntos adorando o nome do Senhor. Presença também do Ministério Pequeno Galileu e também do Ministério Teens, onde qual o Galileu Teens também estarão adorando o nome do Senhor. Venham ser cheios do Espírito Santo com toda a organização, toda a equipe, também presença da Reviver, Associação Help, Deus e Amor, que também estará presente. Enfim, somos uma família e vamos ser cheio do poder de Deus e da presença.

0: Será maravilhoso, ouvinte, será uma noite diferenciada, será uma noite extraordinária. Você que se sente fraco na fé, desanimado, perdido, você que se sente desorientado, a Bíblia diz, ouvintes, em 1ª carta aos Tessalonicenses, no capítulo 4 e no verso 16 ao 17, porque o mesmo Senhor, ele descerá do céu com alarido e com voz de arcanjo e com a trombeta de Deus, e os que morrerem em Cristo ressuscitarão primeiro. Depois nós, os que ficarmos vivos, seremos arrebatados juntamente com ele nas nuvens a encontrar o Senhor nos ares, e assim estaremos para sempre com o Senhor. Este versículo, todos esses versículos falam a realidade exatamente do que nós estamos querendo trazer para toda essa igreja. A igreja Deus de Amor, a igreja do arrebatamento, a igreja que prega o arrebatamento, prega a salvação, prega a vinda de Cristo Jesus. Se partirmos antes, nós vamos ressuscitar primeiro, mas se tivermos em vida, quem sabe, pode ser hoje, quem sabe eu estou anunciando aqui e este culto nem chega, né? Já pensou? Então eu quero que você conscientize, é um culto de conscientização, uma confraternização de conscientização. Atenção às sedes centrais que estão agendadas para estarem nesse dia, toda Ribeirão Preto, todos os irmãos de Ribeirão Preto, não poderão faltar você, membro obreiro de todas as igrejas pentecostal Deus Amor, ligado aqui em Ribeirão Preto. Deus, ele quer abençoar a sua vida, ele quer abençoar a sua família. Deus tem uma palavra, Deus tem para você algo extraordinário, Deus tem para você algo magnífico, maravilhoso nesse dia 20 de junho, às 18 horas e 30 minutos, com a grande confraternização neste sábado com o tema Arrebatamento. A igreja espera por esse dia. Presença do preletor Ezequias Araújo, este jovem que estará pregando a palavra de Deus e orando por todos nós.
1: É uma verdade precisa, é uma verdade imutável.

palavra de Deus sendo pregada pelo nosso querido, amado irmão Ezequias Araújo, e ele vai estar conosco nesta noite de sábado, neste culto todo especial. Eu tenho certeza que nós vamos ser renovados, vamos ser avivados. Eu conto com a sua presença, presença de todos os pastores, todos os nossos irmãos membros, todos os nossos queridos irmãos, todos estão, posso dizer, convidados de todo o coração. Você que crê no arrebatamento? Essa é a pergunta. Você acredita no arrebatamento? Ou você é daqueles que já está com a sua mente cauterizada naquilo que você tanto já acostumou? A tua vida virou uma rotina, a sua vida virou um costume, você já está no automático há muito tempo. E você não está mais fazendo para Deus, e você acha que faz, mas não está fazendo. Você vive um dia após o outro, achando que Cristo não voltará, que Cristo não arrebatará a sua igreja. Ouvintes, precisamos ouvir essa realidade. Você que está me ouvindo agora, é você convidado, você fraco da fé, desanimado, você que ainda não aceitou Jesus, você precisa estar aqui conosco nesta oportunidade para você ouvir uma palavra do coração de Deus. Será dia 20 de junho, sábado. Dá tempo de você se organizar, dá tempo de você se preparar para nós estarmos aqui na rua Saldanha Marinho 740, no centro da cidade de Ribeirão Preto, esquina com a Florêncio de Abreu, número 124. Anuncie, divulguem este culto, anuncie, falem, convidem as pessoas, anuncie que Jesus Cristo breve virá, breve arrebatará a sua igreja.

palavra para o seu coração, para a sua vida. Deus tem uma palavra para todos que estiverem conosco, tá certo? Que alegria, que bom poder falar com todos vocês. Então será nesta data toda especial de confraternização, nesse sábado, às 18h30. Venham, não falte, Jesus garante a bênção, a fortaleza e o grande avivamento espiritual na sua vida.

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2: 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Você pode fazer seu pedido de oração também, e você pode também passar seus comprovantes que vocês têm ajudado na obra do Senhor, tá certo, ouvintes? Então fica assim combinado, vocês que estão ouvindo essa rede de emissora, programação da Igreja Pentecostal Deus de Amor, a Rádio Deus de Amor, programação A Voz da Libertação. Não perca, ouvintes, fica ligado, não saia daí. Programa esse que é levado ao ar 24 horas.
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Muito bem, ouvinte que está acompanhando nosso programa, é a Voz da Libertação, Manhã com Deus. Nós já estamos já de volta para orar por você, orar por toda a sua família, orar por ti que está passando um momento nada bom, né, minha irmã? Nada bom, né, meu irmão? Você que está sentindo dores, você que está com enfermidade no seu corpo, você que está passando um momento difícil aí, nós vamos orar por você agora, chegou a hora. Vocês que passaram mensagem aqui no tablet, nesta manhã de hoje, o telefone que nós passamos agora há pouco, nós estaremos orando por você. Deus abençoe a todos que passaram mensagem nesta manhã de hoje, que eu sei que vocês estão ouvindo mesmo. A Vera Iso, a Anair, Deus te abençoe. A irmã também de Dumont também. Tem outra pessoa, Dumont, que essa pessoa aqui é difícil de passar mensagem. Passou pela primeira vez. Peço oração pela minha esposa, família, Juliano, Dumont. Primeira vez que o senhor passou, seja bem-vindo, viu, Juliano? Juliano é da IPDA, ele congrega lá, mas passou a primeira vez aqui. Mensagem, seja bem-vindo em nome de... A Fabiola não, Fabiola sempre passa, né? Fabiola passou da cidade Dumont, ela pediu oração por toda a sua família, ali da cidade Dumont, São Paulo. E quem passou também foi o Bruno, ele pediu oração para nós aqui, para nós estar orando por ele. E assim vai. Quem passou também mensagem aqui foi nossa irmã da onde? Santos Lima, Misael Santos Lima, desaparecido, aquele lá, e vim. Dia 27, vamos estar orando então por essas pessoas também. Vamos fazer essa oração, gente. Vamos orar, gente, povo de Deus. Vamos orar. A oração é a chave da bênção, a oração é a chave da vitória. Oremos. Orar também a favor da Ingrid, também, que está fazendo os afazeres, cozinha, cuidando, almoço. Então nós vamos orar por ela, né? Vamos orar. Senhor, meu Deus e meu Pai, nós estamos aqui em oração. Ó Deus de poder, Deus de mistério, é no nome de Jesus Cristo, nós com essas pessoas que estão em casa ouvindo nós agora, essas pessoas que estão no sítio, na chácara, na fazenda, essas pessoas que estão passando os momentos difíceis, momentos, ó Senhor da Glória, até mesmo, ó, passando esse momento tão ruim, eu oro em favor dessas pessoas. Tem misericórdia, há poder no sangue de Jesus Cristo, e o sangue de Jesus Cristo nos purifica de todos os pecados. Eu peço ao Senhor que o Senhor tira todo o mal, tira toda a seta do maligno, tira a inveja, olho grande, a maldição, toda a seta diabólica, tira, meu Deus, todo tipo de enfermidade, que o Senhor venha arrancar, Senhor, o Senhor venha tirar, Senhor. Tem misericórdia, há poder no sangue de Jesus. Abençoai, guardai a cada um de nós, essa minha irmã que está doente, esse meu irmão que está doente, está enfermo, essa pessoa que está em busca, meu Pai, de uma bênção, esse rapaz que sumiu da casa, de 21 anos, meu Pai, sumiu do lar, a família está toda preocupada, o que aconteceu, por que ele teve essa atitude. Oh, meu Pai, mostra para a família onde esse moço está. Que a família está sofrendo. Meu Deus, tem misericórdia, meu Senhor. Em nome de Jesus. Essa pessoa que está, Senhor, também internada. Essa pessoa que está dentro do hospital agora, fazendo uma bateria de exame. Essa pessoa que está agora, neste momento, dentro de um presídio, dentro de uma penitenciária. Visita, meu Senhor. Em nome de Jesus, nós te pedimos a bênção, nós te pedimos a vitória, te pedimos a cura através do Espírito Santo de Deus. Em nome do Pai, do Filho e do Espírito da Verdade, crendo na vitória, crendo no livramento, no nome de Jesus Cristo, nós te agradecemos para a glória de Deus. Amém? Amém, Jesus. Aí, ouvinte, nós oramos. Eu vou falar com você que não aceitou Jesus ainda. Vocês saíram da presença de Deus. Vocês que não aceitou Jesus, volte agora. Volte, minha irmã. Volte, meu irmão. Volte. Volte. O caminho está na reta final. Quem sabe a oportunidade sua é hoje. A oportunidade da senhora, do senhor é hoje. Então volte, volte, volte, volte correndo. Quanto é tempo. Aceite Jesus como salvador da sua alma. Tá bom? Vou orar por você.
vou orar, Senhor meu Deus, meu Pai, essa pessoa que está voltando para o Senhor, está aceitando o Senhor, essa pessoa que não tem força, dá força para ela, dá graça do Espírito Santo, perdoa os pecados dela, Senhor, ela está pedindo perdão agora. Deus do Senhor, tem misericórdia, em nome de Jesus, eu coloco essa vida, eu coloco essa alma nas tuas mãos, em nome do Senhor Jesus Cristo, amém, Jesus. Tá aí, meu irmão, te aguardamos na Igreja Pentecostal Deus é Amor, se for possível ainda hoje, hein, tem culto meio-dia, tem culto às 14 horas, tem culto às 19 horas, tá, às 14 horas também, e também às 19 horas. E você não vai ficar de fora, você é nosso convidado especial. Entrada franca em nome de Jesus. Nós vamos agora à identificação das emissoras. Nós voltamos daqui 5 minutinhos, estamos de volta.

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3: O Brasil terá um banco de dados unificado com informações sobre condenados por crimes como feminicídio, estupro e assédio sexual. O projeto que cria o Cadastro Nacional de Pessoas Condenadas por Violência contra a Mulher, aprovado pelo Congresso em abril, acaba de virar lei com a sanção do texto pelo presidente Lula. O cadastro vai integrar dados sobre pessoas condenadas com sentença definitiva, já disponíveis em órgãos de segurança pública federais, estaduais e do Distrito Federal. A gestão e o compartilhamento dessas informações serão feitos pelo governo. A proposta original foi da deputada Silvia Alves, do União de Goiás. Para a senadora professora Dorinha Seabra, do União do Tocantins, que foi relatora na Comissão de Constituição e Justiça do Senado, a integração vai ajudar a prevenir a ocorrência de novos crimes.
4: O cadastro pode subsidiar políticas preventivas e promover o aprimoramento de políticas protetivas. Finalmente, ao conferir visibilidade, a organização das informações permite que o sistema tenha maior efetividade na execução penal e no acompanhamento dos condenados.
3: O presidente Lula optou por vetar o trecho que previa a manutenção dos dados no cadastro até 3 anos após o cumprimento da pena. Para o presidente, essa medida viola o direito dos condenados a uma pena proporcional ao crime cometido. A nova lei passa a valer a partir de julho. Da Rádio Senado, Raíssa Abreu.
5: Deputados e deputadas aprovaram um projeto que aumenta penas para crimes relacionados a abusos sexuais de crianças e adolescentes em ambientes digitais, inclusive com o uso de ferramentas de inteligência artificial. A proposta considera a violência sexual de criança ou adolescente qualquer representação de atividade sexual ou nudez que envolva criança ou adolescente real ou fictícia. Isso vai valer para fotografia, vídeo ou imagem digital, mesmo que produzida, manipulada ou gerada com o uso de tecnologias digitais, inclusive inteligência artificial. A proposta também deixa claro no Código Penal que todos os crimes contra a dignidade sexual, como estupro e estupro de vulnerável, também serão caracterizados quando cometidos no ambiente digital. Todos esses crimes passam a ser considerados hediondos, o que significa mais tempo de cumprimento de pena em regime fechado. O projeto também torna crime o simples acesso a conteúdo de pedofilia na internet, ou seja, isso será crime mesmo se a polícia não encontrar arquivos com conteúdo de abusos sexuais ou violência contra crianças e adolescentes armazenados no computador ou na nuvem do acusado. A proposta também aumenta em até 1/3 a pena para aliciamento de crianças ou adolescentes por meio de inteligência artificial ou filtros capazes de alterar a imagem ou a voz do criminoso para enganar a vítima. O agravamento da pena vai valer também no caso de perfis falsos em plataformas de jogos online, aplicativos de mensagens, salas de bate-papo e redes sociais. Segundo a relatora, a deputada Rogéria Santos, do Republicanos da Bahia, esse dispositivo foi inserido na proposta após o caso de um criminoso no Rio Grande do Sul que vitimou 127 meninas usando perfis falsos criados por inteligência artificial. Além do aumento de penas, o projeto legaliza a infiltração policial em investigações sobre redes de pedofilia na internet, em especial as chamadas rondas virtuais, com possibilidade, inclusive, de requisição de dados de conexão às plataformas sem a necessidade de autorização judicial. Isso poderá ser feito no caso de risco iminente à vida ou integridade física de crianças vítimas de abusos. Para a relatora Rogéria Santos, a proposta moderniza a legislação.
6: A proposição institui medidas modernas de enfrentamento e repressão aos crimes de violência sexual contra crianças e adolescentes no ambiente digital. Ao regulamentar a ronda virtual e os crimes praticados com o uso de inteligência artificial e da utilização de técnicas de mascaramento de endereço de IP, os números, senhoras e senhores, são alarmantes.
5: O texto também cria novo crime no Estatuto da Criança e do Adolescente, com pena de até 6 meses de prisão para quem deixar de comunicar ao Conselho Tutelar, ao Ministério Público ou à Polícia casos de abuso sexual pela internet. A proposta garante ainda à criança ou adolescente vítima de violência sexual o direito ao atendimento psicológico e psicossocial especializado no Sistema Único de Saúde, o SUS, e o agressor será obrigado a cobrir todos os custos do tratamento, incluindo ressarcimento ao SUS. Para o deputado Osmar Terra, do PL do Rio Grande do Sul, autor do projeto, a proposta fecha portas que estavam abertas para os criminosos. O projeto, que aumenta apenas para crimes relacionados a abusos sexuais de crianças e adolescentes em ambientes digitais, inclusive com o uso de ferramentas de inteligência artificial, seguiu para análise do Senado. Da Rádio Câmara, de Brasília, Antônio Vital.
0: 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Já estamos de volta com mais adoração.

Queridos e amados ouvintes, muito obrigado, carinho da sua sintonia. E vamos seguindo com esta programação toda especial, direto aqui dos estúdios da sede estadual de Ribeirão Preto. Estou neste momento, ouvintes, fazendo um convite para todos os nossos irmãos, queridos membros do Corpo e do Sangue de Cristo, os irmãos que congregam na sede estadual aqui das igrejas Pentecostal Deus e Amor. Atenção, porque neste final de semana, dia 13 e 14 de junho, nós teremos a Ceia do Senhor. Exatamente isso. Nós teremos a Ceia do Senhor no sábado, dia 13, no horário das 19 horas, e também no domingo, dia 14, no horário das 9 horas da manhã e às 2 horas da tarde. Quero lançar esse convite, este aviso a todos os nossos queridos irmãos membros, todos os nossos irmãos que participam da ceia, os pregadores, os evangelistas, os irmãos que fazem parte do hall de membros aqui da Igreja Deus e Amor, não podem ficar de fora da ceia do Senhor, porque como você vai fazer algo para Deus sem estar revestido? Como você vai fazer algo para a obra do Senhor se você não se revestir? Porém, é importante a sua presença nesse dia 13 ou 14. Você vai escolher um desses dias para estar conosco e receber do Senhor a ceia. A ceia que é do Senhor, que você vai participar aqui em nossa Igreja Deus de Amor. Lembrando a todos os irmãos e irmãs que vão para São Paulo, nós temos aí as caravanas que vão sair para a sede mundial na comemoração do aniversário da Igreja Deus e Amor, que não vai interferir. Por quê? Porque na segunda-feira nós vamos ministrar a ceia para os irmãos que foram para a sede mundial na comemoração do aniversário de 64 anos da Igreja Deus é Amor. Então você que não pôde vir, você fique tranquilo, você que vai para São Paulo apenas, né? Claro que os irmãos são fiéis, os irmãos vão entender o que eu estou dizendo. Nós vamos estender a nossa ceia para segunda-feira também, dia 15, porque muitos irmãos vão para São Paulo e não vão poder ceiar nesse dia. Mas os irmãos que estão aqui, que não vão para São Paulo, a ceia do Senhor será dia 13 e dia 14. Venham ceiar, venham participar do corpo e o sangue de Jesus.

ceia do Senhor é para nos preparar. A ceia do Senhor é para nos aperfeiçoar diante de Deus. E é claro que se nós também fazer a nossa parte, nós vamos nos preparar, nós vamos estar na presença de Deus e não vamos deixar de participar da ceia do Senhor. Então, neste sábado, dia 13, e também nesse domingo, dia 14. Sábado, dia 13, no horário das 19 horas, domingo no horário das 9 horas da manhã e também no horário das 2 horas da tarde. Vamos estar celebrando a ceia do Senhor e você virá receber as bênçãos de Deus através da sua fé e da sua presença.

venham participar da ceia do Senhor nesta oportunidade. Você que está me ouvindo, e atenção, você que ainda não é batizado, você que ainda não participa da ceia devido à falta do seu batismo, ou você que está afastado do Evangelho, está sentindo no coração aquele desejo de ceiar, de se reconciliar com Deus, ou talvez você que está precisando de uma posição diante de Deus, procure-nos, venham nos procurar. Você pode nos procurar, falar comigo, falar com os presbíteros da igreja, com os diáconos, com os irmãos, que nós estaremos te ajudando através da fé. Será um dia especial, um dia maravilhoso, nesta oportunidade do dia 13 e 14 de junho, a ceia do Senhor. Já estamos tendo aulas para o batismo também, que vai ser em setembro, dia 27, onde muitas pessoas também vão passar a ceiar. Olha que privilégio, esse ano de 2026, Deus está abençoando. Então está aí então esse convite especial para você vir ceiar e participar como servo de Deus em memória de Jesus Cristo, porque aquele que não participa, aquele que não come, aquele que não bebe o sangue e o corpo de Cristo não pode ter vida em si mesmo. Está aí então este comunicado muito importante para toda a igreja.

padre entra em sua casa. Só que todas as vezes que Jesus adentrou em casas no Novo Testamento, todas as vezes que o Senhor Jesus adentrou em alguma residência no Novo Testamento, ele não simplesmente entrou ali, tá? Para tomar um café ou para tomar um suco. Não. Ou para comer pão. Não. Todas as vezes que Jesus entrou em uma casa, em uma residência, no Novo Testamento, coisas extraordinárias aconteciam. Tá? Os ouvintes de casa, aceitem a paz do Senhor Jesus. A leitura foi feita no livro de Lucas, Evangelho de Lucas, capítulo 10, versos 38 ao 42. Nossos ouvintes de casa podem acompanhar. Então veja bem, meus irmãos, veja bem, quando Jesus, quer ver o exemplo aqui? Quando Jesus entrou em uma casa, a Bíblia não diz que casa era essa, mas ele começa a fazer um culto naquela casa. Ele começa a pregar naquela casa. E o texto vai nos informar, acredito que o evangelista Mateus vai nos informar, que souberam que Jesus estava naquela casa, pegaram um paralítico, levado por quatro pessoas. E como não podiam entrar pelas portas, subiram pelo telhado, abriram o telhado e desceram o homem paralítico, quatro pessoas. E o texto vai dizer que o Senhor Jesus curou aquele paralítico ali. Então veja bem, Jesus entrou na casa de um desconhecido, porque a Bíblia não fala o nome dele, e operou um milagre. Quando ele recebeu a notícia de que a sogra de Pedro estava acamada com uma febre muito alta, ele entra na casa da sogra de Pedro, e quando ele entrou naquela casa, ele estendeu as mãos sobre ela, e o texto vai dizer que ela foi instantaneamente curada por Jesus, levantou-se da cama e começou a servi-lo. O outro episódio, quando Jesus entrou na casa de Jairo, um dos principais da sinagoga, a Bíblia vai dizer que ele ressuscitou sua filha. Aleluia. Uma outra passagem é quando ele entra na casa de Zaqueu, hospeda na casa de Zaqueu, e naquela noite aconteceu o milagre da salvação na vida de Zaqueu. Quando ele entra na casa de um homem chamado Mateus ou Levi, ele entrou para comer com Levi, e o texto vai dizer que naquele dia Levi também foi transformado pelo Senhor, não somente ele, mas todos os demais que ali estavam. Quando ele entra na casa de um Simão, conhecido como Simão Leproso, houve também um grande milagre. E assim sucessivamente. Quando Jesus entra na casa de Marta, de Maria e de Lázaro, porque eram três irmãos, ele entra. E não entra simplesmente, como já citei antes aqui, ele não entra para tomar um café. Ele não entra para comer um biscoito. Ele não entra para jantar ou almoçar com eles, não sabemos o horário que ele entrou aqui. Mas quando ele entra aqui, olha bem para cá. Quando ele entra na casa de Marta, ele entra para fazer um culto. Glória a Deus.
porque o texto vai nos informar que Maria está assentada aos seus pés, ouvindo a sua palavra. Então havia um culto na casa de Marta. Jesus ensinava na casa de Marta. E Marta, que recebeu Jesus de maneira calorosa, de maneira amorosa, e parabéns para Marta, deixa agora Jesus fazendo o culto e vai cuidar dos seus afazeres. O que tem de mais, irmãos, cuidar da casa? Algum problema cuidar da casa? Não. Algum problema cuidar das louças, ou lavar as louças, ou preparar um chá, um café, uma comida para o hóspede? Não. O problema é que naquele momento, ouvir Jesus era prioridade. Jesus está dando oportunidade às duas irmãs para ouvirem a sua palavra e aprenderem. Aprenderem. Só que Maria abraça a oportunidade. Maria se assenta aos pés de Jesus, está aprendendo de Jesus, porém o texto vai dizer que Marta deixa agora o hóspede e vai cuidar dos seus afazeres. Olha como que chega para nós a palavra. Marta, porém, estava agitada. Sua mente estava sobrecarregada de problemas. Ela está inquieta. Como aquelas mulheres que levantam, né? E chega, a pia está... A pia está lá toda entupida de louças. A casa está ainda por varrer. O banheiro precisa ser higienizado ou limpado. E aí começa a carregar: meu Deus, o que eu faço hoje? É muitas tarefas. Mas, irmãos, será que essa pessoa, estou colocando aqui uma figura, uma mulher de maneira figurada, não estou apontando A e nem B, mas será que essa mulher que levantou sobrecarregada de tantas coisas para fazer, será que ela teve antes o seu devocional com Deus? Será que antes ela tirou um tempo para Deus, para ouvir o Senhor? Será que ela tirou um tempo para a sua oração? Um tempo para o seu louvor? Um tempo para a leitura do texto sagrado, da palavra. Porque cada vez que você faz isso, primeiramente, olha o conselho, tá? Conselho de quem faz isso há anos e anos e anos e anos. Primeira coisa é você orar. Porque se você pega a Bíblia para ler antes de orar, você não vai entender a Bíblia. Então a primeira coisa que você faz é orar. Orou, pediu graça para Deus, entendimento, agora pegue a Bíblia. Tire esse tempo para Deus. Comece agora a estudar, não ler somente, tá? Porque a gente lê livros, Bíblia a gente estuda. Bíblia a gente examina. Amém, meus irmãos? Estou errado? Foi Jesus quem disse: examinai as escrituras. Então você vai examinando cada versículo: meu Deus, me dá graça, eu quero entender isso aqui.
E cada vez que você vai entendendo, você vai glorificando a Deus. Não é assim? Quem já entendeu a Bíblia e passou a glorificar? Olha, Deus, é assim que o texto está dizendo. A partir daquele momento, você vai tirar lições de vida para você. Você aprende. Você tira lições de vida. Aí você orou. Você orou. Você leu a Bíblia. Tire agora pelo menos 10 minutinhos para louvar o Senhor. Cante o hino da harpa. Como uma forma de agradecimento a Deus. Se você fizer isso todos os dias, eu te garanto que o seu dia não vai ser aquele dia sobrecarregado. Deus vai nos dar condições para cuidar dos demais afazeres, porque eu não quero somente falar das mulheres, não, porque homens também. Nós temos os nossos afazeres. Às vezes em casa, às vezes fora de casa, nós temos os nossos afazeres, mas Jesus precisa ser prioridade em nossas vidas, meus irmãos. Não é começar o dia com o pé direito na frente, é começar o dia com Jesus na frente. Jesus na frente. E com Jesus na frente, tudo vai dar certo. Estamos vivendo um tempo de tantas e tantas coisas ocupando a nossa cabeça, que a gente, o dia amanhece, e a gente está sobrecarregado com tantas coisas, e depois o dia termina, e a gente, meu Deus, eu não fiz nada, o dia terminou. O dia terminou. Não é assim? O dia terminou. E aí que a gente vai dar conta que o dia terminou e nós não tiramos um tempo para Deus. Eu sempre brinco. E é uma brincadeira que eu acho que tem fundamento. Que se a gente desse a Deus o dízimo do tempo, aprenda isso. Como a gente dá o dízimo das nossas finanças, os 10% que você dá, se você desse do seu tempo para Deus, você tiraria 2 horas e 40 minutos só para Deus. Aleluia. Deu para entender isso, essa matemática aí? Quantas horas tem o dia? 24 horas. Daria 2 horas e 40 minutos de tempo para Deus. Meu Jesus, hein? Abriu a mente aí? Abriu a mente? E às vezes a gente não dá nem 5%. O dia termina. E não tiramos meia hora para Deus. Marta não estava errada em cuidar da casa. Eu até parabenizo. Jesus não corrige essa mulher porque estava cuidando dos afazeres. Ele a corrige porque ele vê nela ansiedade e inquietude. Ele vai dizer: você está agitada. Você está inquieta. Você está preocupada com muitas coisas. Mas nesse momento, agora, nesse momento, apenas uma é necessária. Ô Marta, esse momento é para mim. Ô Marta, eu entrei na tua casa. Ô Marta, eu estou dando um culto na tua casa. Imagina, você tem na sua casa o próprio Deus em pessoa. O próprio Deus em pessoa. O que você faria? O que a senhora faria, irmã Conceição? O próprio Deus está lá em pessoa na sua casa. Hã? Você deixaria tudo, né? Abraçaria até seus pés. Hein, meus irmãos? Hein, irmão Carlos?
próprio Deus na sua casa, o que o senhor faria? O que o senhor faria? Oh, meu Deus, que coisa maravilhosa estou sentindo aqui. Aí Maria, que não era boba, falou, opa, peraí. Esta oportunidade aqui é exclusiva. Eu não vou perder tempo, eu quero ouvir esse homem. E a Bíblia diz que ela vai ouvir Jesus. Ela vai ouvir Jesus. Mas meus irmãos, eu não estou pregando essa mensagem, esse sermão, porque às vezes, olha bem, a gente pega um ponto fraco do irmão ou da irmã e bate somente no ponto fraco e esquece as demais virtudes dele. Então, aprenda essa lição. Olhe o seu irmão e veja não só o ponto fraco dele, a fraqueza dele. Porque aqui eu olho para Marta e eu vejo o ponto fraco de Marta. Ela era ansiosa. Pelo que nós entendemos, Marta era aquela pessoa que, enquanto as louças não estivessem brilhando ali para ela, não estava bom. Ela, né, tinha que cuidar de tudo ali. Glória a Deus. Tá? O problema é que isso estava acarretando a sua cabeça. Mas eu não vou olhar para Marta olhando somente essa fraqueza de Marta. Porque quando nós chegamos no capítulo 11 de João, Marta está nos ensinando a pegar as nossas dores e levar a Jesus. O seu irmão chamado Lázaro adoece. O texto vai dizer que Jesus recebe a notícia. Ele demora mais 2 dias lá. E Lázaro então morre. Quando Jesus vem, antes de Jesus chegar na casa, quem vai encontrar Jesus? Marta. Maria estava lá chorando, muitas lágrimas, mas quando chega aos ouvidos de Marta que Jesus chegou, ela larga tudo e vai até Jesus. Eu estou dizendo isso que às vezes tem pregador que pega esses personagens que falhou, que errou, e desce a lenha, né? E a gente precisa olhar isso. Virtudes e fraquezas. Foi como eu preguei aqui, acho que a semana passada. A mulher de Jó, por um momento, desviou. Se afastou de Deus. Certo? Mas será que a gente olha a fortaleza dessa mulher quando ela perde toda a sua fortuna, porque ela não era a mulher mais rica da cidade de Uz. Ela era a mulher mais rica do Oriente. Seria de todo o país. Ela dorme rica e ela acorda pobre. E ela está firme. Certo? Ela está firme. Ela tem 10 filhos. Mas de uma hora para outra, ela vê todos os 10 filhos sendo enterrados. Ela continua firme. Será que a gente olha para isso? Ou será que a gente só olha quando ela disse assim, amaldiçoa Deus e morre? O senhor está a favor dela? Não, de jeito nenhum. Ela caiu. Ela deslizou. Mas eu pergunto agora. Será que a gente suportaria perder 10 filhos? De uma só vez? Por
para você entender aonde eu quero chegar. Um filho da gente adoece, meu Deus do céu. E a gente já... Essa mulher perde 10. Ela continua. Aí essa mulher tem um marido completamente são. Completamente são. Mas de repente ela vê esse marido são que ela tem, com o corpo coberto de úlceras. A sua carne apodrecendo, porque ele mesmo vai dizer no capítulo 7, verso 5, que vermes estão dentro da sua pele. E aí, nesse momento que ela perde a fé. Ela poderia continuar firme? Poderia, mas ela é humana, né? Perdeu a fé. Blasfemou, ou seja, disse para ele, amaldiçoa a Deus e morre. Para que você saia logo dessa situação. Mas ela, meus irmãos, ela passou. E quando termina o livro de Jó, ela está com ele. Jó teve mais 10 filhos. Não foi com outra mulher, não. Foi com ela. Ela não separou dele, não. Até um pregador diz que Deus deu para Jó o dobro de tudo, né? E filhos também deu o dobro. Porque 10 está no céu. E 10 está na terra. Amém? Então, quando eu olho para essa moça do texto, chamada Marta, eu vejo nela a inquietação que o próprio texto revela, a ansiedade que o próprio texto revela, mas quando Jesus chega, ela vai ao seu encontro e ela vai dizer assim, ela pega agora a dor dela e da família, vai levar a Jesus, ela vai dizer assim, se tu tivesse aqui, meu irmão não teria morrido. Se tu tivesse aqui, o meu irmão não teria morrido. Em outra passagem bíblica, mais na frente, quando Jesus disse assim, ó, o teu irmão há de ressuscitar. Ela vai dizer assim, eu sei disso. Ele vai ressuscitar na ressurreição do último dia. Então também ela cria, ela tinha fé para crer que haveria a ressurreição dos mortos. Ela cria nessa doutrina. A doutrina da ressurreição. Quem crê nessa doutrina? Levante a mão assim. Ela cria nela. Tá? Ela acreditava que o corpo voltaria ao pó, mas que quando ele chamasse nas nuvens, como isso vai acontecer a qualquer hora, Lázaro ouviria sua voz e sairia da sepultura. Só que o que Jesus está dizendo para ela é coisa melhor ainda. Porque ele não está falando da ressurreição do último dia. Ele está falando da ressurreição que aconteceria naquele exato momento. Pode glorificar. E aí nós já sabemos da história. Que ele vai dizer assim, tirai a pedra. Tiraram a pedra. E ele vai chamar a Lázaro, 4 dias após a sua morte. Até alguns pregadores vão dizer assim, Jesus chamou somente Lázaro, porque se ele não especificasse, saía todo mundo do cemitério. Né, meus irmãos? Ele chamou somente Lázaro. Se ele dissesse assim, ó, chegasse lá no cemitério e dissesse assim, ó, saiam para fora, sairia todo mundo. Mas ele queria ressuscitar a Lázaro. Então, o que, que nós aprendemos com Marta? Nós aprendemos com Marta que é necessário trabalhar. Com Marta, nós aprendemos sobre trabalho, sobre os nossos afazeres, que não pode deixar de lado, tem que fazer mesmo.
Mas com ela também nós aprendemos, aí já é o ponto fraco, que antes do trabalho, antes dos afazeres, vem o essencial, que é estar aos pés de Jesus. Nós aprendemos isso. Com ela também nós aprendemos pegar as nossas dores e não levar para qualquer pessoa, mas a Cristo. Se tu tivesse aqui, meu irmão não teria morrido. Nós aprendemos isso com ela, nós aprendemos com ela sobre fé. Fé para crer na ressurreição dos mortos. Mas aí, meus irmãos, nós aprendemos, acho que eu já repeti isso, que o Senhor está em primeiro lugar nas nossas vidas. Nós aprendemos que quando Jesus entra na nossa casa, é para nós aproveitar esta oportunidade. Como que Jesus entra na nossa casa? Abrindo o espaço no nosso coração para Ele. Louvando, bendizendo o seu nome, salmodiando, cantando, orando, né? A gente deixou de lado o culto doméstico, né? Quem já fez culto doméstico aqui? Já? Sério? Muita gente, hein? Culto doméstico. Nós deixamos de lado. Eu lembro que eu já fiz muitos cultos domésticos. Meus filhos eram tudo pequenininhos, a gente ia dando oportunidade um por um. Tinha palavra, tinha pregação, tinha tudo. Isso é um modelo que deveria ser seguido. Mas por que que a gente não faz isso hoje? Sabe por quê? Porque nós estamos vivendo em uma época de muitas ocupações. Muitas ocupações. Eu até estou lembrando aqui, dando vontade de sorrir, porque o pastor Cláudio, ele dando um ensinamento lá no encontro de homens de fé, ele disse: irmão, desliga essas notificações, isso parece um demônio. É? Desliga essas notificações. É o dia inteiro. Se você não entrar lá no seu celular, nas configurações do seu celular e desativar, é o dia inteiro aqueles toquezinhos chegando na sua cabeça. Isso vai nos afligindo. Eu desligo tudo, deixo no silencioso. É notificação disso, é notificação daquilo, notificação. É tantas coisas. E se cada hora que chegar uma notificação, a gente abrir o nosso celular para olhar, acabou o tempo. Acabou. Acabou o tempo. Aí o Senhor Jesus realmente vai ficar de lado. Então, irmãos, a gente está muito acarretado nesses últimos dias. E eu vou fazer um trocadilho aqui agora e já termino. Vou fazer um trocadilho. Tá? Trocadilho. Você vai entender o que é. Na carta de Paulo aos Efésios, capítulo de número 2, Paulo vai dizer que o Senhor Jesus, ele esvaziou-se de toda a sua glória. A glória que ele tinha com o Pai, que ele era Deus e é Deus, ele esvaziou de toda essa glória para ser homem entre nós. Agora eu vou trocar. Nós já somos seres humanos, homens e mulheres aí. Precisamos esvaziar de quê? Dessas coisas aí que está acarretando nossa cabeça. Sem contar que isso nos adoece. Excesso de tela causa depressão, ansiedade. Não é verdade? Excesso de tela. Tem tantos temas aí falando sobre isso. Só vai mexendo com a nossa cabeça. Então não é coisa boa para nós. Não estou dizendo que você... Eu uso muito isso aqui porque eu vendo pela internet, né? Então a gente precisa olhar, ver os anúncios. Tem perguntas? Não tem.
Mas se não fosse isso, eu usaria bem menos. Mas como a gente usa para trabalhar, às vezes eu tô sempre ali. Mas olhei, deixei lá, no canto. Amém, meus irmãos? Quem entendeu, diga amém. Então, faça como Maria. Tá? Não deixe de fazer o que você tem que fazer, não. Mas tire um tempo para Deus. Porque senão vem um ladrão invisível aí e vai roubando tudo. Vai roubando tudo. Que Deus te abençoe em Cristo Jesus. Bate palmas, dai glórias ao nome dele. Aleluia. Tem alguém entre nós que ouviu a palavra, está afastada, afastado, ainda não é um cristão e quer entregar a sua vida a Jesus? Fazer como Marta, né? Ficar aos pés dele. Tem alguém que quer ficar aos pés de Jesus, dando lugar para ele de noite? Isso é bom, né? Tem alguém? Tem alguém? Eu tenho certeza que tem irmãs aqui que faz isso, né? Tá na louça, tá cantando corinho. Quem faz isso? Lá nas louças cantando corinho. Eu quero trabalhar para o meu Senhor, né? Que benção, né? Isso vai ocupando a cabeça, não é verdade? Isso vai ocupando a cabeça, vai tirando as coisas ruins. Porque o mundo já está cheio de coisas ruins. Se a gente não ocupar a nossa cabeça, ixi, né? Tem alguém que quer fazer isso? Entregar a vida a Cristo? Não tem? Não tem ninguém? Amém. Nós iremos, meus irmãos, contribuir para com esta obra. Eu gostaria que você se colocasse em pé, mesmo se você hoje não pode contribuir. Se coloque em pé. Você pode contribuir, você trouxe o seu envelope, o voto que nós fizemos na semana passada, então apresente a Deus. Você não trouxe, você não tem dinheiro em espécie, você pode dirigir até a livraria e fazer a sua contribuição através do seu cartão de crédito ou débito, né? Amém? Você pode devolver o seu dízimo. Você pode ir lá também, às vezes até pagar aquele carnezinho, né, da Voz da Libertação. E assim sucessivamente, tudo lá na livraria tem as nossas irmãs lá. Ou se você quer fazer a sua oferta...

0: Muito bem, ouvinte, mais uma transmissão ao vivo, direto da sede estadual de Ribeirão Preto, onde você estiver, a paz do Senhor Jesus Cristo. Minha irmã, não se esqueça que meio-dia, nosso irmão presbítero Ivan, às 14 horas, nosso irmão presbítero Sandro Lopes, e às 19 horas, nosso irmão cooperador Lucindo. Hoje, hein, tem mais três concentrações daqui para frente. São 10 da manhã com 57 e nós finalizamos por aqui a nossa participação. Deus abençoe a mesa de som, controlando do outro lado está nosso irmão presbítero Fábio Júnior. Aqui na locução, seu irmão em Cristo, cooperador Josias. A sede estadual está localizada na rua Saldanha Marinho, número 740, cargo do servo de Deus, pastor Cláudio Santos. Sede mundial na Avenida do Estado, 4568, Liberdade, São Paulo. Presidenta, nossa irmã Irene Miranda. Deus abençoe, parabéns, Igreja Pentecostal Deus de Amor, 64 anos, que Deus abençoe, com muita luta. Passou o tempo, 64 anos, não é 64 dias, não é 64 meses, nada disso, 64 anos, parabéns, IPDA, Igreja Pentecostal Deus de Amor. Deus abençoe, ouvintes. Fique agora ouvindo com a programação também, normalmente, no outro estúdio. Esta programação, afinal, é 24 horas no ar. Que Deus abençoe, fique com Deus e tenha um bom dia na presença de Deus. Vamos lá para o outro estúdio.
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11 horas e 4 minutos, a paz do Senhor Jesus a todos vocês, ouvintes da rádio Deus é Amor. Este é o seu programa A Voz da Libertação. Com muito prazer e alegria, deste lado, seu irmão em Cristo, o cooperador Gustavo Ferreira, na mesa de áudio, nosso querido irmão Lucas Rione. E estamos em um momento especial de nossa programação, Lucas. Estamos com toda a rede de rádios, é isso aí, com todos os nossos ouvintes aí do norte do Brasil, centro-oeste, sudeste, sul do Brasil e todo o Brasil e o mundo que está acompanhando a rádio Deus e Amor. Sejam bem-vindos. Esse é o seu programa Voz da Libertação. Continue conosco. E, Lucas, muito importante frisar que estamos em uma programação especial. É a cobertura para os 64 anos da Igreja Deus e Amor. Estamos já em contagem regressiva. Temos também quarta-feira do Grande Mover de Deus, ou seja, até o meio-dia, uma programação de Deus que vai abençoar a sua vida. Continue conosco. Este é o seu, o meu programa A Voz da Libertação.

0: Em São Paulo, 11 horas e 10 minutos, aquele louvor para edificar as nossas vidas, para abençoar o nosso coração. E eu quero convidar você, esse é o momento de nós orarmos aqui na Rádio Deus e Amor. Eu não sei como você está agora, eu não sei qual é a sua preocupação, mas eu creio na providência de Deus para a sua vida. Você que está diante das portas fechadas, você que está perdendo noites de sono, porque não sabe o que fazer diante desse cenário difícil, mas agora chegou o momento de nós clamarmos ao Senhor. A providência vai chegar, filho. A providência vai chegar, filha, e você vai viver o mover de Deus. A preocupação está grande, mas a sua casa irá viver a providência de Deus. Você que está indo agora bater naquela porta, você vai ver Deus abrindo ela, e você vai testemunhar aqui na Rádio Deus e Amor. Eu quero direcionar esta palavra a você que está aqui dentro deste carro. Aleluia. E o Espírito Santo me faz dizer estas palavras. A humilhação está chegando no fim. O tempo difícil está se acabando. Você vai viver dias felizes. O segundo semestre de 2026 vai ser um semestre cheio da bênção de Deus sobre a sua vida. O Senhor Lucas toca no meu coração para falar com ouvintes que estão vivendo tempos difíceis. É uma tristeza gigantesca. É uma angústia terrível. Mas assim diz o Senhor, a situação vai mudar. A providência de Deus vai chegar dentro do teu lar, meu filho. Receba esta palavra. A prosperidade de Deus vai chegar na sua vida, minha filha. Deus é um Deus que vai prover na sua família. O celeiro será visitado e preenchido pela abundância do Espírito Santo. Hoje não é a terça-feira daqueles que são derrotados. Hoje é a terça-feira dos vencedores e você vai vencer. Você vai chegar até o final. Você vai alcançar a vitória. Receba esta palavra, levante a sua cabeça. Porque você vai ver o mover de Deus. A exaltação está chegando. O mover de Deus está chegando na sua vida. Oh, meu Deus. Você que está agora pensando em tirar a própria vida, filho, Deus está falando com você agora. Você que está aí na sua casa, não conseguiu levantar, não conseguiu se arrumar para o trabalho. Está querendo desistir desta faculdade, o Senhor está dizendo, não, acalma o seu coração, porque ele está entrando na situação. O Senhor está nesta situação, o Senhor está com você no meio dessa tempestade. E queira o inimigo ou não, você vai viver o milagre de Deus. Eu quero convidar o Brasil inteiro, Lucas, para nós entrarmos neste clamor. Porque no momento do clamor, eu tenho a plena certeza que a providência vai chegar para esta casa. Eu quero convidar você, querido, que não aguenta mais viver nesse sofrimento. Eu quero estender esse convite a você que quer viver o milagre de Deus aí agora. Está diante da enfermidade. Está diante das portas que estão fechadas. Está em desespero, sem saber para onde ir, sem saber o que fazer. Agora é a hora de clamar. Agora é a hora de você se levantar no clamor e orar pela sua família. E orar pelo seu marido, e orar pela sua esposa. Deus está nos convidando para clamarmos. E no momento em que orarmos, a presença de Deus vai operar milagres. Você crê nisso? Então eu te convido agora ao vivo, mande o seu pedido de oração, DDD 11 98292 3392. Você que crê na resposta de Deus, você que crê no milagre de Deus na sua vida, na mudança de Deus na sua família, entra comigo neste propósito. DDD 11 98292 3392. Você vai viver a promessa de Deus. Oh, meu Deus, aleluia, eu sinto a presença do Senhor Lucas nesse estúdio. Eu sinto o Espírito Santo visitando todos os ouvintes agora. E Deus é um Deus de resposta. Deus é um Deus de providência. Saiu de casa e mais uma vez você pensava que iria continuar do mesmo jeito. Mas assim diz o Senhor, hoje é o dia da providência de Deus para o seu lar. Até o final do dia você vai testemunhar o milagre. Entra comigo nesse propósito. É a oração da providência de Deus. É a oração da providência de Deus. Deus vai visitar lares. Deus vai visitar a sua vida aqui agora na Rádio Deus e Amor. Junte-se a nós, porque entraremos no grande clamor.
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0: Aleluia. Glória a Deus. Oh, Espírito Santo. Soberano e eterno Deus e maravilhoso Pai. Neste momento de oração, nós clamamos a Ti, Senhor, e agradecemos pelo Senhor por mais um dia de vida, por mais um dia em que o Senhor preparou para nós. Oh, meu Deus, muito obrigado pelo ar que respiramos. Obrigado, Senhor, pela nossa família. Obrigado, Senhor, pela nossa casa. Te dou graças, ó Pai, pela vida de cada ouvinte aqui da Rádio Deus e Amor. Senhor,

Senhor, nesta manhã, e venha sobre nós neste momento de oração. Venha sobre nós neste momento de clamor, juntamente com todos os ouvintes, ó Deus. Com todo o Brasil e o mundo que estão conectados e sintonizados conosco neste momento. Senhor, nos reunimos para clamar e pedir a sua presença em nossas vidas. O que seria de nós se não fosse o Senhor nos ajudar? Aonde estaríamos se não fosse o Senhor nos sustentar? Oh, meu Deus, sem ti nada somos, sem ti nada fazemos, sem ti nós não conseguimos nos manter de pé. Clamamos a ti, reconhecemos a nossa total dependência de sua presença, Senhor. Sem o Senhor nada somos, nada fazemos. E então clamamos a ti com a fé em ação, crendo, meu Deus, no milagre. Crendo, meu Pai, que tudo aquilo que nós não podemos fazer, o Senhor faz. Tudo aquilo que foge de nossa limitação, o Senhor vai além e pode operar o milagre. Senhor, juntos neste propósito nós oramos. Juntos neste propósito nós suplicamos a ti neste momento, Espírito Santo. Ó Pai, quantos ouvintes, quantos de nós que estão orando neste momento estão enfrentando cenários difíceis. Oh, Espírito Santo. Pai, contempla a vida deste ouvinte que está orando conosco agora. Contempla, Senhor, a vida deste ouvinte que está agora acompanhando esta oração, chorando diante dos teus pés. Olha o sofrimento deste moço. Olha o sofrimento desta moça, meu Deus. Entra agora, Pai, com o milagre. Entra agora, Senhor, se for da tua vontade. Quem somos nós para poder ditar a maneira em que o Senhor deve operar? Mas nós clamamos, nós suplicamos e nos humilhamos. E se for de sua vontade, Senhor, entra agora com um milagre na vida desta pessoa que está orando. Desse sofrimento que está diante desta vida agora, Pai. Contempla, Senhor, o coração, esse coração quebrantado, esse coração preocupado, esse coração entristecido. Oh, Espírito Santo de Deus. Esta pessoa, Pai, que não conseguiu dormir à noite, porque está preocupada, está aguardando o milagre, está aguardando a prosperidade, a providência do Senhor. Senhor, este ouvinte que bateu em portas, mas ainda as portas não se abriram. Esse ouvinte que bateu em portas, mas ainda o milagre não aconteceu. Esta pessoa que agora, meu Pai, está diante desse cenário difícil, mas ainda está em desespero porque não vê saída. Orimianda Lamaia. Mas o Senhor é a saída. O Senhor é a solução. O Senhor, meu Deus, é quem entra para operar o milagre. Entra, Senhor, para operar o milagre nesta família. Esta família que necessita da providência. Este lar que necessita da operação divina do teu Espírito. Senhor, cremos na providência. Senhor, cremos no milagre. Cremos no livramento. Entra nesta peleja, Senhor. Entra, Senhor, nesta peleja, neste cenário e muda. Este ouvinte, Pai, que tem sofrido tantas humilhações. Esta pessoa que tem chorado aos teus pés. Este ouvinte que tem se humilhado em sua presença, Senhor. E até mesmo nessa programação ele pediu, fala comigo, meu Deus. Até mesmo nesta programação ele clamou, ela orou, fala comigo, Deus. E o Senhor é quem está falando com ele. Senhor, neste momento de clamor que este ouvinte

que está acompanhando esta oração. Que não sejam as minhas palavras, as minhas humildes palavras e expressões, Senhor, mas que seja a unção do Teu Espírito neste momento. A unção do Senhor alcançando esta pessoa agora. A unção do Senhor alcançando este ouvinte que está enfermo e que esta enfermidade caia por terra. Que seja o poder do Senhor neste momento de oração. A tal ponto desta pessoa que está dentro deste quarto, que não consegue ter uma vida normal, que ela seja curada. Que o espírito da morte caia por terra agora. Que o espírito maligno que estava rodeando esta família caia por terra agora. E que nós vivamos a Tua prosperidade. Que nós vivamos a providência do Senhor. Que nós vivamos o agir do Senhor. Deus, esse Teu filho que está agora, Pai, ele vai bater naquela porta. Ele vai tentar aquela oportunidade de emprego. Esta Tua filha, Senhor, que vai agora bater naquela porta e entregar aquele currículo. Está aguardando aquela boa notícia, que ela sinta a presença do Teu Espírito. E que o Senhor abra a porta, que o Senhor apresente o nome, que o Senhor sopre, meu Pai, a oportunidade. Senhor, Tu és o Deus que opera milagres e maravilhas. E que todos os ouvintes, todo o Brasil e o mundo que estão orando agora, que sejam impactados pelo poder do Espírito Santo. Que todos que estão em oração, seja verbal, seja em lágrimas agora, Senhor, que eles sintam a Tua presença. Deus, para finalizar, Pai, esta oração, o Senhor, meu Deus, direcionou e tocou em meu coração para intercedermos por este ouvinte que está agora dentro do leito, dentro deste hospital, na UTI, Senhor, internado. Ele não tem nada, Pai, mas ele está nos acompanhando através desse celular. Ele não tem nada, Senhor, mas ele tem um rádio, ele tem um link, ele tem uma programação. E ele coloca a fé no Senhor. Ela coloca a fé no Senhor e entra agora com um milagre. Entra agora com a providência, entra agora com a cura. Senhor, hoje o boletim médico será diferente, porque vai ter melhora, vai ter a cura do Senhor. E que ele seja alcançado pelo poder do Espírito Santo. Deus, fica conosco, Pai. Papai querido, nós te agradecemos. Nós te exaltamos e cremos plenamente do milagre do Senhor. Cremos plenamente na operação divina do Senhor neste momento. Fica conosco. Opera em nós as maravilhas do Teu Espírito Santo e opera o grande milagre. Senhor, muito obrigado por estes minutos de oração que o Senhor proporcionou a nós. Opera e confirma o grande milagre, no nome de Jesus.

0: É a terça-feira dos vencedores. E quem clama alcança a vitória. Quem clama alcança o milagre. Saiba, ouvinte, que Deus ouviu o nosso clamor. Saiba que Deus ouviu a nossa oração. Está preocupado? Não vai contar seus problemas para pessoas que você nem conhece. O caminho é a oração. O caminho é o louvor, o caminho é a busca. O caminho é a oração diante dos pés do Senhor. Quer vencer essa guerra? Vai para o joelho. Quer sair vitorioso? Vai para a oração. E Deus ouviu o nosso clamor. 11 horas e 29 minutos aqui na capital paulista. É o povo orando, Lucas. É o povo clamando, é o povo de Deus orando. Os ouvintes estão conosco. Os ouvintes estão conosco neste propósito. Eu vou viver, nós viveremos a promessa. Nós vamos viver o melhor do Senhor. Segundo semestre de 2026, cada mês Deus irá surpreender a sua vida, querido. Deus irá nos surpreender com poder e graça. Você que está acompanhando aqui a Rádio Deus e Amor, Deus te abençoe. Você que está ligadinho agora, crê nesta oração, crê neste propósito, deixe a sua mensagem. Deixe a sua mensagem agora em nosso WhatsApp em tempo real, DDD 11 98292 3392. 2026 será o ano da surpresa de Deus, da honra de Deus, do milagre de Deus. Creia nisso. Deixe agora em tempo real e já subimos aquela interação nessa programação. DDD 11 98292 3392. A sua casa vai viver um milagre. A sua família vai viver a providência. Nós viveremos o sonho de Deus e o mover de Deus em nossas vidas. É oração, é louvor, é palavra e informação na Rádio Deus e Amor. Informação ao vivo para você neste momento. 11 horas e 30 minutos. Informação e conhecimento. Acompanhamos agora e fique por aí que já voltamos.
1: Obrigada pela sua audiência. A gente vai para mais informações aqui. Sete benefícios da oração diária para a saúde mental e física. A conexão diária com Deus garante uma série de benefícios. Em meio à imensidão de compromissos profissionais e pessoais que a gente tem, ter contato com Deus, que seja por alguns minutos, é fundamental para construir uma vida plena em todos os sentidos, seja mentalmente, fisicamente e, claro, espiritualmente. De acordo com estudos de cientistas da Universidade de Duke, o exercício da fé reduz o estresse psicológico e faz com que os fiéis vivam, em média, de 7 a 14 anos a mais do que as pessoas que não têm esse hábito. E por isso que a oração é tão importante nesse processo, porque traz elementos de calmaria e serenidade para a vida das pessoas. Normalmente, a ação de orar é acompanhada da meditação e da reflexão, o que permite que a pessoa possa pedir por bênçãos a sua própria vida e a dos familiares e amigos. E mesmo que só aconteça por alguns minutos diários, uma única oração é algo tão marcante e permite um foco maior no que a pessoa está fazendo naquele momento. Viver com um coração grato e externar isso em oração ao Senhor, sendo agradecido por poder ser chamado Filho de Deus, é uma constante na vida dos cristãos. A gratidão, aliás, é o que ajuda a enxergar o que se tem e não focar somente no que você não tem. Portanto, uma oração voltada para esse sentido é uma forma de realçar os aspectos positivos de cada um, de modo que o bem-estar se torna maior do que qualquer dificuldade. Como fortalecer o casamento de acordo com os mandamentos bíblicos? A palavra fortalecer aparece diversas vezes nas escrituras em contextos variados como guerra, batalha, fortalecimento do espírito diante da tristeza, preparação para o trabalho na terra, entre outros. A fonte dessa força, conforme o texto bíblico, vem inevitavelmente do Senhor. E não é difícil entender que algo fraco não suportará provações, traumas, tragédias e o desgaste diário que abala os alicerces. Muitas vezes, as bases do casamento vão se enfraquecendo sem que você perceba. O ritmo acelerado da vida, as tensões financeiras, as demandas do trabalho, a rotina dos filhos e as inevitáveis diferenças de opinião podem corroer essa base. A nossa força vem do Senhor, embora a natureza humana muitas vezes tente distorcer essa questão, é importante se fortalecer nisso, reconhecer humildemente que a força verdadeira vem de fato de Deus, é fundamental e ambos os cônjuges, né, o casal, precisa aceitar essa verdade e caminhar de forma alinhada. Manter, né, a unidade é uma das tarefas mais difíceis em um casamento, mas sem ela não há força. Então, como cultivar essa unidade? A Bíblia enfatiza a importância de manter a unidade do Espírito no vínculo da paz, detalhando o como, com humildade, mansidão, paciência e amor ao suportar o outro. Esses são os alicerces para alcançar a unidade. E quando o casal está unido, a sua força é muito maior.
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0: Aí está, queridos ouvintes, uma palavra, querida irmã Raquel Beata, trazendo um convite especial. Lucas, Lembra que nós fizemos uma interação com os ouvintes? E nós tivemos um grande retorno aqui. Eu estava acompanhando algumas mensagens e a temática foi: o que nós teremos neste final de semana aqui em nossa sede mundial? E nós tivemos muitas respostas. É isso aí, tivemos muitas respostas. Então vamos viver, vamos acompanhar agora a resposta dos nossos ouvintes, porque eu creio que toda a família Deus e Amor, todo Deus e Amoriano, até os visitantes, já sabem o que nós teremos. É isso aí. E quem vai falar para nós? Eu não vou falar, mas quem vai falar para nós é a nossa ouvinte, Bruna Carvalho. É, eu vou escolher a mensagem da Bruna, em que ela trouxe uma mensagem muito bonita e ela escreveu da seguinte forma. Abre aspas. Irmão Gustavo, nós teremos o aniversário de 64 anos da Igreja Pentecostal Deus e Amor. Eu vou de caravana. Olha só, irmã Bruna acertou aí. E os demais ouvintes, o nosso querido irmão José Carlos, ele está aqui acompanhando também. A nossa irmã Maria Fátima, ela mencionou da seguinte forma e confirmou aqui: é aniversário da Igreja Deus e Amor na sede mundial. E os ouvintes entraram, todos já estão acompanhando. E é isso, aniversário da Igreja Pentecostal Deus e Amor neste final de semana em nossa sede mundial. Lucas, toca aquele hino. É isso aí, ó. É um operador bom demais, rapaz. Não precisa nem falar, já foi. É isso aí. Aniversário de 64 anos, ouvintes da Igreja Pentecostal Deus e Amor, uma igreja firmada na rocha. E você que está acompanhando, não fique de fora. Estamos já na contagem regressiva. A programação especial começa neste sábado, dia 13, a partir das 9 horas. 9 horas já começa a programação especial, mas eu quero não repetir, falar novamente o que nós vamos ter, mas eu quero interagir com você. Pô, gente, quem já está confirmado, quem já está preparado e virá a sede mundial que está nos acompanhando agora? Você vai vir, minha irmã, você que está na sua casa, meu irmão, você que está no seu trabalho, consegue mandar mensagem? Deixe aqui no nosso WhatsApp, DDD 11 98292 3392. Aos pastores, dirigentes, os obreiros que estão nos acompanhando agora, estamos em rede em todo o Brasil e no mundo, vocês que estão aí no estúdio, os pastores que estão acompanhando a nossa programação, confirmem a caravana da igreja de vocês. Aí no norte, como que estão as caravanas? No nordeste, no centro-oeste, no sudeste, no sul do Brasil, temos aí os nossos dirigentes ligados conosco. Então já deixem a mensagem de vocês aqui na Rádio Deus e Amor, nosso WhatsApp, DDD 11 98292 3392. Ah, irmão Gustavo, eu vou com a minha família. Então deixa a sua mensagem agora, confirme a sua presença. Eu estarei no aniversário de 64 anos da Igreja Pentecostal Deus e Amor. É contagem regressiva, porque a festa não vai começar. A festa já começou aqui na sede mundial. Toda essa semana são cultos especiais, uma programação especial para abençoar a minha e a sua vida, o povo em oração, campanha de intercessão para essa grande festa, todos os dias, à meia-noite, às 11h45, aqui na Rádio Deus e Amor e também em todas as plataformas. É o aniversário, já chegou, a festa já iniciou. São 64 anos da Igreja Pentecostal Deus e Amor. E Lucas, vamos ver a resposta dos ouvintes em tempo real, aqui na Rádio Deus e Amor, ao vivo, neste momento. Vamos lá, a nossa irmã Maiara Batista, ela está acompanhando ali de Piracicaba. Deus lhe abençoe. Nós iremos, nós acompanharemos o aniversário da Igreja Pentecostal Deus e Amor. Meu querido ouvinte Flávio, ele está ligadinho conosco e também já confirmando: eu estarei aqui no aniversário da Igreja Pentecostal Deus é amor. Fernando César já está ligadinho conosco também, ali de Maringá. Pastor Fernando, Deus abençoe o povo de Maringá. Lucas, já na sintonia e estão aqui. Maringá, Paraná, vai ter caravana para a festa. Deus abençoe, pastor. Deus abençoe todo o povo de Maringá. Deus abençoe o sul do Brasil. DDD 11 98292-3392. Ana Paula confirmando a presença também. Você que está ligadinho agora, vai vir para a festa de aniversário da Igreja Deus e Amor, vai vir com a caravana, com o povo. E Lucas, se tem uma coisa boa, é caravana do povo de Deus. Aquele momento você vai junto, os irmãos vão cantando os corinhos, aquela união, a alegria do povo de Deus. O povo de Deus é um povo alegre, não é verdade? Agora imagina, se em uma caravana, quando nós viemos, quando nós estamos na caravana, é uma benção, é um momento maravilhoso. Imagina o que nós vamos viver aqui na sede mundial. Com uma multidão vindo do norte, Lucas. Uma multidão vindo lá do nordeste, do centro-oeste, do sudeste, do sul, do interior. Será uma maravilha. A comunhão do povo de Deus, a alegria do povo de Deus. E você não pode ficar de fora. Deixa a sua mensagem. Vai estar no aniversário. DDD 11 98292-3392. E qual será a programação? Nós teremos uma programação especial. Mas vamos fazer o seguinte, Lucas. Porque daqui a pouco nós temos a oração do meio-dia. E nós ainda temos uma participação especial aqui na Rádio Deus e Amor com o presbítero Gessé Ávila, que ele vai falar um pouco sobre família em foco. Mas como nós já estamos falando das caravanas, vamos fazer assim, Lucas? Daqui a pouco, nós podemos deixar aquele spoiler a todos os ouvintes? Aquela grande novidade da festa de 64 anos? Vamos? Eu poderia falar agora, mas eu quero convidar vocês até o final da nossa programação. Então vamos fazer assim? Nós vamos ouvir o nosso irmão Gessé, psicólogo Gessé Ávila, que vai falar um pouco no quadro Família em Foco sobre o poder das palavras. E daqui a pouquinho, em primeira mão, em rede nacional, nós voltaremos para falar sobre a programação especial e a novidade do aniversário de 64 anos da Igreja Deus e Amor. Ficou curioso, Lucas? Um pouco, né? Vamos acompanhar? Então vamos lá. Vamos acompanhar a Família em Foco e daqui a pouco, grande novidade sobre o aniversário de 64 anos aqui na Rádio Deus e Amor.
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9: Olá, seja muito bem-vindo a mais um episódio do Casamento em Pauta. Um espaço dedicado a reflexões sobre relacionamento, convivência, inteligência emocional e fortalecimento da vida a dois. Aqui falamos sobre temas que fazem parte da realidade dos casais, sempre de forma prática, acessível e com base em estudos e experiências humanas.
10: Você sabia que pesquisas mostram que casais emocionalmente saudáveis mantêm uma proporção muito maior de interações positivas do que negativas no dia a dia? Pequenas palavras ditas repetidamente têm o poder de fortalecer vínculos ou desgastar silenciosamente uma relação.
9: Por essas razões, hoje nós vamos falar sobre o poder das palavras dentro do casamento e como a forma de falar pode aproximar ou afastar emocionalmente um casal.
10: A psicologia dos relacionamentos mostra que a comunicação é um dos pilares centrais da estabilidade conjugal. Estudos do psicólogo John Gottman identificaram que críticas constantes, desprezo e comunicação agressiva estão entre os fatores mais associados ao desgaste emocional e ao rompimento de relacionamentos. O cérebro humano registra experiências emocionais repetidas, e isso significa que palavras ditas constantemente dentro de casa moldam a percepção de segurança, acolhimento e valor emocional.
9: Por exemplo, é o casal que, no início do relacionamento, aquela coisa, né? Demonstra carinho, incentivo e admiração. Mas, com o tempo, com as questões de convivência, e vai passando e tal, eles começam a entender que a comunicação quase sempre se dá por cobranças, por ironias ou por críticas. E eu posso citar aqui aquele exemplo, né? Você nunca faz nada direito mesmo. Bom, eu preciso resolver isso aqui sozinho, do meu jeito. Ou ainda, sabe, eu acho que você mudou muito. Então, mesmo quando ditas em momento de irritação, essas frases elas vão criando um certo tipo de distanciamento emocional. E por outro lado, pequenas falas como: oh, meu amor, muito obrigado por me ajudar. Olha, eu percebi o seu esforço. Meu bem, eu estou com você. Esse tipo de frases tendem a fortalecer a conexão emocional. Então, muitas relações não acabam de uma vez. Elas se desgastam aos poucos através da forma como as pessoas se tratam diariamente. Palavras podem não deixar marcas visíveis, mas deixam marcas emocionais muito profundas.
10: Nós vamos citar 5 dicas práticas para usar melhor as palavras no casamento. Primeira dica: aprenda a corrigir sem atacar a identidade da pessoa. Existe diferença entre corrigir um comportamento e ferir quem a pessoa é. Por exemplo, em vez de dizer "você é irresponsável", prefira "essa situação me deixou preocupada porque precisamos organizar isso melhor". Isso reduz defensividade e facilita o diálogo saudável.
9: A segunda dica é: pratique reconhecimento no cotidiano. Muitos casais só falam sobre problemas, mas relacionamentos saudáveis também precisam de reconhecimento emocional e pequenas frases como: obrigado por cuidar disso. Olha, você foi muito importante hoje. Eu notei essa mudança. Enfim, parecem simples, não é? Mas fortalecem pertencimento e valorização.
10: A terceira é: evite usar palavras absolutas durante conflitos. Frase como "você sempre faz isso", "você nunca me entende" geram sensação de injustiça e aumentam o conflito. O ideal é falar sobre situações específicas. "Hoje eu me senti sozinho nessa situação". Isso torna a conversa menos agressiva e mais produtiva.
9: E a penúltima dica é: o cuidado que precisamos ter com ironias e humilhações disfarçadas de brincadeira, porque muitas feridas emocionais começam em comentários aparentemente engraçados. Então, expor o parceiro na frente de outras pessoas pode diminuir as suas situações em que ele tenha dificuldade para lidar. Essa ridicularização emocional pode gerar, sim, insegurança e afastamento não físico, propriamente dito, mas emocional. Então, respeito também se manifesta no tom e na forma de falar com o outro.
10: E para terminar, crie momentos de conversa sem distrações. Muitos casais convivem, mas quase não conversam profundamente. Separar alguns minutos sem telas, celular, etc., para perguntar "como você está de verdade?" pode reconstruir conexões que a rotina desgastou. Como disse John Gottman, a forma como os casais conversam durante conflito diz muito mais sobre o futuro da relação do que o próprio conflito.
9: Então a gente pode ver aqui que relacionamentos saudáveis não são construídos apenas com amor, mas também com a maneira como esse amor é comunicado no cotidiano. Mas e aí? Você gostou desse conteúdo? Então compartilhe a nossa programação com amigos e familiares e continue nos acompanhando. Fique atento, porque a qualquer momento estaremos de volta com mais reflexões que podem transformar a sua vida. Um forte abraço e até breve.
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0: Em São Paulo, 11 horas e 53 minutos.
11: Senhor nos deu.
0: 11:53, chegou o momento, eu sei que vocês estavam aguardando, ansiosos, não é verdade? Esse locutor que deixa os ouvintes ansiosos, querendo saber qual é a programação. Vamos lá, rapidinho, daqui a pouquinho, meio-dia, mas antes eu quero frisar com você que a festa, ela não será somente no dia 14, é muito importante frisar isso. Mas eu quero, nós queremos ver todos vocês aqui conosco no dia 13 também. E a pergunta que ficou, irmão Gustavo, o que nós teremos dia 13, sábado? Então vai, a partir das 9:30, teremos a consagração com as mulheres de fé. É isso mesmo, Raízes na Rocha, uma grande consagração no direcionamento da irmã Débora Miranda, juntamente com as mulheres de fé, será algo maravilhoso. As mulheres de fé de outros estados já confirmaram a presença e você não pode ficar de fora. Toda a família Deus e Amor já se preparando numa consagração cheia do poder de Deus. E à tarde, o que nós vamos, após o culto com as mulheres, o que teremos? Termina o culto, você vai almoçar com a família, teremos uma estrutura para você almoçar aqui na sede mundial. Logo após, a partir das 14:00, temos no Novo Lounge aqui o Garagem Cristã e o Speaker's Break. Gente, será maravilhoso. Um momento de adoração, um momento de louvor, aquele algo tremendo. E você não pode perder a oportunidade. Irmão Gustavo, é a primeira vez minha aí na sede mundial. Como que eu faço? Onde que é? Calma que estará tudo sinalizado, a equipe de voluntários vai direcionar você, direcionar a sua família, os seus irmãos, todo o povo de Deus, com a organização de Deus que vai trazer a bênção do Senhor sobre nós. Às 18:00, teremos um momento atmosfera, um momento de louvor aqui na sede mundial, e às 19:00 começa o culto, o grande culto jovem, aqui com Regenere e Expansão, ou seja, o Ministério Jovem da Igreja Deus e Amor reunido nesse grande culto extraordinário, e você não pode perder a oportunidade. No domingo, para nós fecharmos, olha só, ouvintes, olha que maravilha. Às 9:00 até às 10:30, no Templo 1, teremos o culto de oração com o lançamento do Ministério de Intercessão Global. Olha que novidade, tem algo melhor do que isso? Logo após a ordenação, cerimônia de ordenação de diáconos, presbíteros e pastores, às 10 às 11:30 no auditório e às 15:00. Prepare o coração, porque iniciará oficialmente o culto celebrativo dos 64 anos da Igreja Pentecostal Deus e Amor. Todas essas atividades acontecendo na festa celebrativa, 64 anos, uma igreja firmada na rocha, aqui em nossa sede mundial. Avenida do Estado, 4568, Liberdade, São Paulo, entrada principal pela Avenida Prefeito Passos, número 10. Nós esperamos todos vocês, ouvintes, é com esse anúncio e essa novidade do aniversário da igreja que nós sinalizamos a nossa programação. Ficamos por aqui, porque daqui a pouco teremos a oração do meio-dia, e eu quero agradecer cada um de vocês que estiveram sintonizados conosco. Continue, programação não acaba, tem a oração, tem o MC, tem a programação da tarde, um conteúdo de Deus para abençoar a sua vida aqui na Rádio Deus e Amor. Quem se despede? Seu irmão em Cristo, cooperador Gustavo Ferreira, na mesa de áudio, irmão Lucas Ione e também Armando Medina. Que Deus abençoe e fiquem todos na paz do Senhor Jesus. Música.

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0: 11:59.
1: 11:59.
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1: Que Deus abençoe você, querido internauta, que Deus abençoe você, ouvinte da Rádio Deus e Amor. Seja bem-vindo, a paz do Senhor Jesus a todos vocês neste momento. Deste lado, seu querido irmão em Cristo, cooperador Gustavo Ferreira. E é com muito prazer, com muita alegria, que nós vamos falar com Deus. Você que está agora no horário de almoço, você que vai dedicar este momento para falar com Deus, junte-se a nós. Quando nós ouvimos a voz do Senhor, somos fortalecidos, somos abençoados, somos alcançados pelo poder de Jesus. E eu quero convidar você para nós buscarmos a presença de Deus. Meio-dia e 2 minutos, chegou a hora, oremos ao Senhor. Glória a Deus. Aleluia. Louvado e engrandecido seja o nome santo do Senhor. Soberano e eterno Deus e maravilhoso Pai, neste momento glorioso de oração, eu quero agradecer ao Senhor. Oh, meu Deus, muito obrigado. Obrigado, Senhor, pela vida desse ouvinte. Obrigado, Senhor, pela vida desse internauta. Pela vida de todas as pessoas que estão orando conosco neste momento tão especial. Graças te damos por tudo, exatamente tudo, meu Deus. Pela vida que temos, pelo ar que respiramos, por mais um dia que o Senhor permitiu nós levantarmos de nossa cama, nós chegarmos ao nosso trabalho. Pai, te damos graças por mais uma oportunidade de comunicar e orar com todos os ouvintes, com todos os internautas. Eu agradeço ao Senhor pela vida de cada ouvinte e internauta que estão orando conosco também. Abençoa eles, guarda eles, livra eles, Senhor. É com o coração cheio de gratidão, Pai, que nós iniciamos esta oração. Sim, meu Deus. Porque quando nós, meu Pai, ó Deus, pensamos, nós concluímos algo muito tremendo. O Senhor cuida de nós nos mínimos detalhes. Espírito Santo, muito obrigado pelo seu cuidado conosco. Obrigado, Senhor. Porque o Senhor cuida de nós, cuida da nossa família, cuida da nossa casa nos mínimos detalhes. E nós não merecemos, não somos merecedores, mas o teu cuidado nos alcançou. Não somos merecedores, mas a sua misericórdia se renova a cada dia. Oh, meu Deus, muito obrigado, Pai, pelo muito que temos, por tudo que o Senhor fez, por tudo que o Senhor faz e por tudo aquilo que o Senhor vai fazer também. Deus, Pai querido, Pai amado, Papai querido e santo, o que seria de nós se não fosse o Senhor, meu Pai? Pai, o Senhor mais do que nós sabe aonde estaríamos se não fosse a sua misericórdia, se não fosse o teu cuidado, o seu carinho e o seu amor. Se não fosse a sua presença nos sustentar nos dias difíceis, se não fosse o Senhor, meu Deus, estender as suas mãos nas turbulências da vida em que passamos, se chegamos até aqui, meu Pai, foi porque o Senhor nos ajudou. Se chegamos até aqui, Pai, foi porque as Tuas mãos fortes nos fortaleceu. Se chegamos até aqui, Senhor, foi porque o Senhor nos livrou. Deitamos, dormimos e acordamos porque o Senhor nos sustentou e nós Te damos graças, Te agradecemos. Perdoa-nos, ó Pai. Perdoa-nos, ó Deus, porque quantas vezes que nós reclamamos, quando na verdade estamos sendo ingratos por tudo que o Senhor concedeu a nós. Perdoa-nos, ó Pai, das vezes que reclamamos da vida e de maneira ingrata esquecemos do quanto o Senhor fez e as preciosidades que o Senhor concedeu a nós como presente, como dádivas. A nossa família que temos, as coisas fundamentais que temos, os nossos pais, Senhor meu Deus, a nossa família, a nossa casa, Deus, a Sua presença que conosco está, quantos livramentos, quantos milagres, quantas vezes o Senhor nos ajudou, o Senhor nos livrou, o Senhor nos abençoou. Seríamos ingratos se nós, meu Pai, ó Deus, acharmos que iríamos e que vamos perecer diante do cenário difícil atual. Seremos ingratos em achar, meu Pai, que o porquê o Senhor não moveu na hora em que nós queríamos, o Senhor nos abandonou. Seríamos ingratos se pensarmos assim. Mas nós Te agradecemos, Pai, porque em todo momento o Senhor é fiel. Em todo momento o Senhor é maravilhoso. Oh, glórias! Em todo momento o Teu mover e a Tua presença nos acompanha, nos ajuda e nos fortalece. Em cada instante nós vemos e notamos a Sua presença, a Sua graça e a Sua maravilha. Oh, maravilhoso! E é por isso que clamamos a Ti, Senhor. Senhor, nesta oração, nós queremos reconhecer primeiramente que sem Ti nada somos. Pai, oh Pai, aleluia! Pai, nós Te clamamos. E reconhecemos que sem Ti nada somos, que sem Ti nada fazemos. Que sem a Sua presença nós não conseguimos nos manter em pé, Pai. Que sem a Sua presença nós não temos vida, nós não temos alegria. Nós não temos fortaleza. Sem a presença do Senhor nós não temos refrigério, não temos esperança. Oh, Jesus! Então é por isso, com o nosso coração quebrantado, nós Te clamamos a Ti neste momento, Espírito Santo. Venha sobre nós, Pai. Que falte amigos. Que falte dinheiro. Que falte companhia. Que pode faltar bens materiais. Mas que em nossa vida jamais falte a Sua presença. Que em nossa vida jamais falte a presença do Teu Espírito. A Sua presença é tudo para nós, Espírito Santo. A Sua presença é tudo para nós, meu Deus. Se nós perdemos o Senhor, perdemos tudo. Se nós não temos mais uma vida com o Senhor, Pai, nós não vamos ter mais nada. Porque o Senhor é tudo para nós, Espírito Santo. O Senhor é a vida, o Senhor é a fortaleza. O Senhor é quem nos arrancou do mundo. O Senhor é quem arrancou este ouvinte das correntes e mudou a história e deu uma chance, aleluia. Nós Te clamamos, Espírito Santo. Que seja uma tarde, meu Pai, em que o Teu poder e a Sua presença possa nos alcançar. Que seja, Senhor, um início de tarde, de uma terça-feira, em que esse ouvinte, em que esse internauta, ele sinta fortemente a Sua presença. ele sinta fortemente a unção do teu Espírito neste momento de oração. Até porque a sua presença é o que nos dá combustível para seguir. Mesmo quando tudo diz que não. Mesmo quando tudo diz, meu Pai, que não tem jeito, que não tem saída, a tua voz, aleluia, oriandalas, teriandalabá, é o que nos faz prosseguir, Senhor. A tua voz, meu Deus, é o que nos dá força para nós continuarmos. A voz do Senhor, Pai, Pai, a voz do Senhor é o que nos dá combustível, é o que nos dá renovo, é o que nos dá força, é o que nos fortalece para nós seguirmos. Senhor, então nós clamamos a Ti, Senhor, e nos deixamos, ó Pai, sensíveis para ouvir o que o Senhor quer de nós, meu Pai, ó Deus querido. Estamos sensíveis, Senhor, com os ouvidos sensíveis para ouvir a Tua voz neste momento de oração. Se eu não te ouvir, Senhor, se nós não te ouvirmos, se nós não falarmos, se nós não termos contato com o Senhor, nós estamos à beira da morte. Se nós não tivermos, Senhor, a sensibilidade ao Teu Espírito, nós estamos prestes a desfalecer. Porque queremos viver uma vida com o Senhor, oh glória a Deus. E que neste momento esse ouvinte sinta a Sua presença. Que neste momento esse ouvinte sinta, Senhor, a Sua graça, a unção do Teu Santo Espírito agora. Que ele veja, ele sinta a unção do Senhor, meu Pai, operando poderosamente o milagre, o livramento, oh glórias, e manifestando o poder do Senhor. Pedimos perdão, Pai, quando nós reclamamos de maneira ingrata com tudo aquilo que o Senhor fez. Pedimos perdão pelos nossos pecados, pelas nossas falhas, pelas nossas iniquidades. Senhor, perdoa-nos. Quando o nosso coração, Senhor, ele salta para seguir um caminho contrário do propósito que o Senhor tem preparado para as nossas vidas. Senhor, meu Deus, nós oramos a Ti que a Sua presença possa vir sobre nós. A Sua presença, Senhor, possa vir, Senhor, ó Deus, e encher o nosso coração. Que o nosso coração, que a nossa vida, que nós entendamos o Teu agir e o Teu manifestar. Deus, que esse ouvinte, esse internauta, ele entenda, Senhor, o propósito que o Senhor tem preparado e o caminho que o Senhor tem determinado, Senhor, ó Deus, para operar o milagre em nossas vidas. Te clamamos, Espírito Santo. Oramos a Ti, Pai. Vem através desta oração manifestar e operar coisas tremendas. Venha, Senhor, através deste momento de clamor, operar coisas extraordinárias. Deus, o Senhor sabe mais do que nós aquilo que nós necessitamos, aquilo que nós precisamos. Eu sou limitado, Senhor. E eu oro ao Senhor juntamente com tantos ouvintes, com tantos internautas. Milhares e milhares de pessoas que neste momento estão de joelhos dobrados. Alguns estão orando do trabalho. Outros estão na estrada, no trânsito, mas acompanhando esse clamor. Eu não sei, mas o Senhor sabe. Qual é a situação, qual é a dificuldade, qual é o cenário em que este ouvinte, em que esse internauta está inserido. E nós suplicamos ao Senhor neste momento. Porque o Senhor é o Senhor que faz. O Senhor é o nosso Deus Todo-Poderoso. E faz aquilo que nós não podemos fazer. O Senhor vai além. O Senhor tem poder para curar quando nós estamos limitados e a enfermidade está diante de nós. O Senhor é o Deus que rompe limites. Deus, o Senhor tem poder, meu Pai, para romper os limites em que a enfermidade está colocando diante de nós. O Senhor é o Deus que rompe limites. e vai além e abre a porta que está fechada diante de nós. Pai, sem dúvidas, nós não temos dúvidas, ó Pai, que o Senhor é o Deus que vai além daquilo que nós podemos fazer e mudar o cenário, e mudar o caminho, e mudar a circunstância que está diante de nós. Então nós oramos a Ti neste momento, porque nós cremos que o Senhor é o Deus Todo-Poderoso para mudar o cenário em que esta pessoa está inserida agora. Senhor, visita este ouvinte, visita esse internauta, visita, Senhor, esta pessoa que está agora, Pai, que está agora, Senhor, dentro desse cenário de provação, esse cenário de sofrimento. Senhor, esta pessoa que está agora, meu Pai, enfrentando esse cenário, meu Pai, difícil. Sim, meu Deus. Esse ouvinte, Pai, que está agora dentro deste quarto, orando, clamando, e ele almeja viver o milagre do Senhor. Ele almeja viver o livramento do Senhor. Ele almeja viver, meu Pai, e ver as portas se abrindo. Senhor, eu coloco em Tuas mãos e intercedo. Abre as portas que estão fechadas, Senhor. Abre, meu Pai. Olha para este pai de família. Contempla, Senhor, esta mãe de família, o líder desta casa, que ele não conseguiu dormir à noite de tanta preocupação. Ele não conseguiu descansar com tanto desespero, porque a porta não abriu. E ele precisa do sustento.

dessa irmã para essa oportunidade. Sopra o nome, Senhor, desta pessoa para essa vaga. Senhor, este ouvinte que bateu em portas, esse internauta que bateu em portas, mas elas não se abriram. Elas ainda não se abriram, o milagre ainda não aconteceu. Senhor, em nome de Jesus, opera um milagre. Oh, meu Deus, olha aí que situação. Olha esta família. A oração deste moço é pela família dele. A oração desta moça é pela família dela. Entra agora neste lar, Senhor. Coloca tudo no devido lugar. Repreenda a inveja, repreenda o laço do inimigo, repreenda a dissensão maligna, a desunião desta casa. E que hoje a presença do Senhor possa habitar dentro deste lar. Que hoje a presença do Senhor possa manifestar-se de maneira tremenda. E este lar seja alcançado pelo Senhor. Este lar seja alcançado pela unção do Espírito Santo. Que volte a ter amor. Que volte a ter a união desta família. Que volte a ter a fraternidade, a comunhão, a união dentro deste lar. Senhor, este filho, este pai, esta mãe, esta irmã, esse componente, esse líder de família que está orando agora. Deus, ele crê no milagre. Senhor, ele confia, Senhor, ó Deus, poderosamente no milagre, no agir e na restauração deste lar. Pai, nós colocamos em oração porque cremos que o Senhor é o Deus que restaura. O Senhor é o Deus que ordena a bênção. O Senhor é o Deus que abençoa. Que a bênção do Senhor seja com esta família. Que a bênção do Senhor seja, meu Pai, sobre esta casa. Senhor, esta família que tem vivenciado dias difíceis. Esta família que tem vivenciado dias de turbulências. Esta casa que tem vivenciado dias de humilhações, meu Deus. Mas nós cremos que essas pessoas, elas ainda irão viver as tuas promessas. Este lar vai vivenciar um dia de alegria. Dias de alegrias, dias de felicidades. Oriandalas, teriandalamai. Esta família vai sorrir, Senhor. A providência vai chegar, o milagre vai acontecer. Espírito Santo, nós te clamamos, meu Senhor. Deus, o Senhor direciona, Pai, a orar, meu Pai, por este teu filho. O Senhor direciona, Pai, para orar, meu Deus, por esta tua filha. Que está no leito de hospital agora. Entra, Senhor, orianda lá, terimianda lá, mai, oh glória. Entra mesmo, Senhor, no leito deste hospital. Entra dentro desta UTI, dentro deste quarto. E aí está, Senhor, este teu filho orando conosco. Aí está, Senhor, esta tua filha orando conosco. Senhor, ele não tem nada. Ela não tem nada, sequer talvez não tenha família. Não tem amigos. Todos viraram as costas. Mas o Senhor não. A única coisa que ele tem hoje, Senhor, é esse rádio linkado na rádio Deus e Amor. A única coisa que ela tem é esse celular acompanhando esse momento de clamor aqui agora. E quando aparentemente perdemos tudo, mas não perdemos a sua presença, nós aprendemos que a sua presença é fundamental e essencial. Tendo o Senhor, meu Pai, nós temos tudo ainda nessa vida. Esta pessoa que agora, meu Pai, está sozinha. Aparentemente, ela pensa que ninguém está vendo ela, mas o Senhor está vendo. Visita agora, Senhor. Entra com o milagre. Entra com o livramento. Entra com a cura divina. Orianda, laster e micanda, labaia. Senhor, visita agora, opera um milagre. Cura, Senhor, verdadeiramente. Opera poderosamente o agir, o livramento do Senhor. Pai,

0: opera um milagre e faz aquilo que nós não podemos fazer. Quantos ouvintes que estão fracos espiritualmente, que estão, Senhor, ó Pai, necessitando de ajuda, estão clamando por socorro. Deus, esse coração que clama por socorro agora, Pai, em nome de Jesus, entra, visita. Sara, meu Pai, a terra machucada. Fortaleça aquele que está caído. Levanta aquele que desanimou. Oh, meu Deus. Visita os ouvintes da Rádio Deus e Amor. Visita o programa Voz da Libertação. O IPD A Play, a todos que estão, internautas que estão orando conosco no YouTube, no Facebook, no Instagram. Senhor, em nome de Jesus, que seja um momento em que vivamos o Teu agir, em que vivamos o Teu trabalhar, meu Pai. Provê o milagre, traga a providência, traga a libertação, a transformação e tenha liberdade para agir e operar da maneira que o Senhor quer. Não é da nossa maneira, mas é na maneira que o Senhor quer. É da maneira que o Senhor quer agir, quer operar, quer trabalhar, quer libertar. Liberta os cativos. Liberta esta vida, Pai, que está a um ponto de tomar todos esses medicamentos. Senhor, eu te apresento esta vida, Pai, que agora é sintonizou na rádio, sintonizou no YouTube e quer tirar a própria vida. É o inimigo soprando no ouvido dela, no ouvido dele. Nós repreendemos em nome de Jesus. Satanás, saia agora. Saia desse lar. Saia da vida desta pessoa agora. Deus, que esse ouvinte seja livre, que esse internauta seja liberto, que esse internauta seja transformado, liberto das correntes malignas, das correntes invisíveis, e que ele sinta o trabalhar do Senhor. Deus, nós te agradecemos por este momento de oração. Pai, nós te agradecemos por este momento de clamor. Intercedemos agora, Senhor, não vamos pedir, mas nós vamos interceder. Senhor, nos levantamos para interceder pelos nossos irmãos e irmãs, pelos nossos amigos e também pelas pessoas que nós não conhecemos. Intercedemos, meu Deus, por toda a nossa liderança, pela Igreja Deus e Amor. O Senhor nos direciona agora, meu Pai, para nós orarmos. Sim, meu Deus. Para nós interagimos e intercedemos pela Igreja Deus e Amor, pela liderança, por toda a nossa diretoria. Sim, Senhor. Pai, eu quero interceder pela tua filha, nossa presidente, irmã Irene Miranda. Abençoa a tua serva, guarda ela, dê saúde, continue a usar assim como o Senhor tem usado a sua serva. Abençoa, Senhor, toda a diretoria deliberativa, nossa irmã Débora Miranda. Senhor, nosso querido pastor Lorival. Senhor, meu Deus, nosso querido irmão, presbítero Davi Miranda Neto, abençoa os teus filhos, usa, direciona eles como o Senhor tem os direcionado. Pai, intercedemos por toda a diretoria executiva também, pelos teus filhos que estão orando conosco. Abençoa pastor Milton de Almeida, pastor Antônio Osmar. Abençoa, meu Deus, a nossa irmã Maria Josefina, presbítero Fabrício Beata. Senhor, abençoa o teu filho, presbítero Marco Magno, presbítero Gerri, presbítero Wilson Siqueira, toda a diretoria, Pai, os teus filhos, eles necessitam da intercessão, abençoa eles. Todos os pastores que estão orando conosco, todos os obreiros, evangelistas, o ministério geral, Pai, nós apresentamos departamentos e intercedemos pela festa dos 64 anos. Pai, no sábado, que o Senhor possa usar e operar maravilhas. Neste domingo, às 15 horas, no culto oficial celebrativo, Senhor, meu Deus, que nós vejamos e vivenciamos a glória do Senhor em nosso meio. As caravanas, todos os membros, toda a família, Deus e amor, meu Pai. Que a bênção do Senhor seja conosco. Pai, nós te agradecemos por este momento de oração, por tudo que o Senhor fez, por tudo que o Senhor faz e por tudo aquilo que o Senhor irá fazer. Nós te agradecemos por todos e por tudo. Receba a nossa oração Receba a oração dos ouvintes, dos internautas. É o que nós pedimos no nome de Jesus. Aleluia. Louvado e engrandecido seja o nome do Senhor. Que Deus abençoe você que orou conosco. Nós sentimos a presença de Deus. Nós somos tocados pela presença do Senhor e o Senhor faz maravilhas. Eu quero convidar você que quer neste momento aceitar a Jesus ou reconciliar com Cristo. Diga comigo as seguintes palavras. Senhor Jesus, perdoa os meus pecados. Sara, Senhor, as minhas feridas. Senhor Jesus, eu reconheço o Senhor como o único e suficiente Salvador da minha vida. Escreve o meu nome no livro da vida e me sela com teu sangue. Meus parabéns. Você acabou de fazer a melhor escolha da sua vida. Aceitar e entregar a sua vida para Jesus. Aí na sua tela aparece dois meios de comunicação. O nosso WhatsApp, DDD11 950 94 4645, e o nosso e-mail, queraceitarjesus@ipda.com.br. Entra em contato agora, porque a nossa equipe pastoral vai atender você, vai direcionar você à igreja Deus e Amor mais próxima da sua casa, ou vai te ajudar para você fazer uma visita aqui na sede mundial, e a nossa equipe pastoral vai te atender com muito amor e muito carinho, e fazer com que você tenha todo o apoio espiritual necessário para você fazer parte, ficar firme e fazer parte da família Deus e Amor. Procure a igreja Deus e Amor mais próxima da sua casa, e ali os nossos pastores, os nossos obreiros, a equipe local vai te receber, receber a sua família, os seus amigos, com muito amor e com muito carinho. Bom, com alegria eu desejo a você, seja bem-vindo aqui na Igreja Deus e Amor, que é mais, muito mais do que uma igreja, é uma família. 12 horas e 31 minutos, que Deus abençoe, muito obrigado a todos que oraram conosco. Esta foi a oração do meio-dia, oração oficial aqui da Igreja Pentecostal Deus e Amor. Que Deus abençoe a todos, fiquem todos na paz do Senhor Jesus.
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3: 12 horas e 31 minutos.
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1: Está chegando em sua casa mais um programa Mensagens Cantadas. A paz do Senhor, São Paulo, Brasil. Sou seu irmão Lourival de Almeida. 90 minutos de coisas boas para o seu coração.
2: É com satisfação que aqui estamos mais um dia para fazermos desse programa um alimento, um momento onde nós vamos aprender, edificar a nossa vida, nos alegrarmos na presença de Deus, cantarmos, enfim. Muito obrigado pela sua sintonia. Vos saúda Débora Miranda de Almeida. E como a gente sempre faz, a gente ouve muitos hinos e começa o MC com o hino. Nas mãos de Deus, o Ricardo canta este lindo louvor, esta linda mensagem do CD O Verdadeiro Dom.

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1: E é isso mesmo, prezados ouvintes. Eu tô com a voz um pouco hoje, meio que até acho que é o tempo, hein? Tá todo mundo com aquele catarrinho em São Paulo, acho que é a poluição, né?
2: É.
1: Tem que tirar aquela coisa, e é desagradável isso, né? Principalmente quando você está fazendo um programa de rádio. Mas nós vamos meditar, não é, na palavra de Deus? Eu acho que isso é uma coisa de todo paulistano, quase que eu vejo, acho que é muita poluição, sei lá, né? Ah, Jacó encheu-se de medo e foi tomado de angústia. Então dividiu em dois grupos todos os que estavam com ele, bem como as ovelhas, as cabras, os bois e os camelos. Jacó, na verdade, ele foi tomado pela dúvida, porque ele teve aquela questão com seu irmão, né? Fez-se passar pelo seu irmão, recebeu aquela bênção que, na verdade, não era bem para ele, eu diria assim. E um dia seu irmão falou, ah, vamos nos encontrar, passar ali para a história, não sei. Mas ele ficou com dúvida, né? Ficou com dúvida e a Bíblia fala que ele ficou com medo de encontrar-se com seu irmão Esaú. Mesmo sabendo que ele já estava rico, seu irmão, tinha uma grande família e tal, ele pensou, e se Deus tiver mudado de ideia, talvez, né? E talvez Deus tenha me rejeitado em favor do meu irmão. Então esses eram os pensamentos de Jacó. E então ele resolveu dividir, não, vamos em dois grupos, porque se houver um massacre, pelo menos um grupo escapa. Eu penso que ele pensava assim, né? Mas a verdade, ouvintes amados, é que eram os pensamentos de Jacó, mas continuaram sendo apenas isso, pensamentos. Por causa da natureza humana e da fé fraca, as pessoas não podem deixar de repente ter pensamentos como esses. E infelizmente, eu diria que todos nós temos, às vezes você, às vezes eu, né? Você não pode impedir que pensamentos e de repente algumas tentações, não é, venham à sua cabeça. A gente não, infelizmente é isso. Não evitamos, às vezes, emoções como a impaciência, às vezes como a ira, às vezes como a lascívia. E essas são coisas do pensamento. Agora, apenas não permita que se fixem em sua mente de tal maneira que comece a afetar o seu julgamento. Porque essa é uma questão que, é claro, esse assunto é um assunto longe de ser esgotado num devocional inicial de um programa. Mas a verdade é que muitas pessoas, infelizmente, deixam as suas emoções, a sua impaciência, em muitos casos a falta de conhecimento, tentações que vêm à sua mente, infelizmente, essas coisas afetarem o seu julgamento. E começam a fazer um julgamento precipitado, imaturo, em muitos casos sem nenhum tipo de inteligência, sem nenhum tipo de verificação mais profunda, quando às vezes até mesmo esse julgamento deveria começar a passar por si mesmo. Mas é um assunto prolongado. Eu só gostaria que nós seguíssemos o conselho, né, que de uma certa ocasião foi dado por um homem que foi abordado por um jovem que reclamava de ter pensamentos, às vezes, que contrariavam a palavra de Deus e outras tentações. E esse ancião disse, olha, você não pode impedir que os pássaros sobrevoem a sua cabeça, mas apenas voar. O que eles não podem é fazer ninho na sua cabeça. Não é que, eu diria, nós não podemos evitar certos pensamentos, né? Mas deixar isso continuar ali, até criar, eu diria, uma forma de estabelecer-se no seu sentimento, no seu pensamento, você passar daí a julgar situações, é deixar o pássaro vir e fazer ninho na sua cabeça. Então não permita que esses pensamentos cresçam a ponto de dirigir as suas atitudes. Esse foi o problema que levou Caim, Saul, Judas e outros ao desespero. Eles deixaram que os seus pensamentos crescessem até dizerem, meu castigo é maior do que posso suportar. Ou, pequei, pois traí sangue inocente. Ao fazer isso, meu castigo é maior do que posso suportar. Quem falou foi Caim, é claro. Ao fazer isso, sua tentação tornou-se julgamento, pois rejeitaram a palavra de Deus, a fé, a oração, apesar de muitos pensamentos, né? E severas tentações experimentados naquela noite de Jacó, aquela noite em que ele tinha esse pensamento, de repente não deixou transformar-se num julgamento. Jacó, naquela noite, não jogou fora a sua fé. Foi ao encontro do seu irmão e tudo foi dissipado.
2: Ouvintes, ouça esta mensagem agora. Estime que a gente está rodando bastante com a Cristina Santana, do CD Deus no Controle. A gente vai ouvir o hino O Meu Socorro, para você que está perto, longe. Receba a mensagem do Senhor.

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1: A gente vê na Bíblia a palavra mirra, né? A mirra, ela é mencionada na Bíblia como um ingrediente do óleo sagrado da unção para o tabernáculo. Isso está em Êxodo 30, versículo 23. E a mirra, ela foi apresentada pelos magos ao menino. É uma passagem que todo mundo mais conhece, né? Quando ali os magos, um deles levou a mirra para oferecer como presente a Jesus. E também nós vemos aqui a referência à mirra, também em Cantares de Salomão, capítulo 5, versículo 5, que indica uma preparação conhecida pelo nome de óleo de mirra, que é a mesma coisa, né? Em Gênesis 37, 25, já nós vemos a mirra como a substância mencionada como parte das mercadorias levadas pelos negociantes ismaelitas através da Palestina até a terra do Egito, bem como também dos presentes que foram enviados por Jacó a seu filho José. A mirra é uma resina, ela é produzida pelo ládano, que é uma planta, e encontrada na Palestina, em Chipre também, e em outras partes da região do Mediterrâneo. É bom também saber que nos tempos antigos, a mirra era uma mercadoria muito valorizada e também usada como perfume e com fins terapêuticos, ou seja, para curar, né? Mas foi gradualmente perdendo a sua importância e ela deixando de ser utilizada. E a mirra, ela só foi introduzida no Egito em tempos depois aos acontecimentos descritos no livro de Gênesis. Aí vem a explicação porque achavam conveniente oferecer a mirra aos governadores do Egito. Como se sabe, ouvinte, a mirra é a goma transudada pelos golpes aplicados na casca de certa árvore. Falamos um pouquinho de curiosidade bíblica aqui para vocês.
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1: E vamos para mais uma mensagem musical. Débora e Eleni cantam do CD Marcas, o hino Volta ao Primeiro Amor.

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1: Eu falo de conversão, olha que coisa linda, Débora. Nós estivemos no Japão, tivemos essa oportunidade, né? E a gente realmente viu que no Japão existe um certo respeito quando se fala... Respeito, para não dizer medo, né? Quando se fala em Yakuza, né? Yakuza seria a máfia japonesa, né? São, esse grupo age aí de forma a nem ser detectado, mas o japonês, enfim, tem medo desse grupo, que é um grupo perigoso, né? Agora, um ex-membro da Yakuza, a maior máfia japonesa, se converteu e prega o evangelho hoje para os gangsters e pessoas com histórico de prisões e dependentes químicos no Japão. É, Tatsuya Shindo. Ele foi dependente de drogas e faz parte do crime, perdão, e fez parte do crime organizado e uma das principais organizações criminosas do mundo, a Yakuza. Ele chegou a ser preso 3 vezes por uso de estimulantes e foi na cadeia que ele teve acesso à Bíblia e começou, então, a verificar, né? E foi deixando o seu passado para trás. Nas prisões, poucas oportunidades são dadas aos condenados para se arrepender do fundo dos seus corações. A taxa de reincidência pode ser atribuída ao fato de que não há lugares para eles recomeçarem na sociedade. Diz ele que também prega em prisões. Quem lhe deu um exemplar da Bíblia foi sua esposa, durante uma visita que fez a ele quando ele esteve preso. Ainda na prisão, Shindo fez um curso de teologia por correspondência e, assim que ganhou a liberdade, foi cursar uma escola teológica em Tóquio. Então, a igreja do ex-gangster, ela está numa salinha pequenininha ali, é uma igrejinha pequenininha, mas que faz esse trabalho, e esse trabalho por internet, esse trabalho à distância, não é, e tal. O que acontece, Débora, é que o nosso querido Shindo, ele faz 11 anos já que ele vem evangelizando esses gangsters, né?
2: É a história de tantos irmãos, né? Que antes de serem detentos, como são hoje, foram pessoas que estavam nas máfias, no crime, e ali dentro da prisão foram alcançados pela misericórdia de Deus.
1: É, e o interessante é que essa notícia, ela...
2: Bonita e linda, né?
1: Exato. Ela foi divulgada pela CNN.
2: Que lindo.
1: Não é, interessante mesmo. Então,
2: testemunho, né?
1: A gente quer parabenizar todo mundo que trabalha, né, com detentos, não é? Nós mesmos temos,
2: né,
1: grupos que trabalham com
2: os
1: detentos.
2: Hospitais, nas prisões, né?
1: É, penitenciárias, prisões, hospital, outro departamento aqui.
2: Sim, não, estou falando que existem grupos na igreja com
1: que
2: visitas,
1: trabalham com hospitais e tal, né? E também os que trabalham com os presidiários.
2: Exato.
1: E temos, inclusive, igrejas dentro de alguns locais, alguns recintos, né? Que são igrejas que são dirigidas por presidiários convertidos. Então, ouvintes, é tão importante esse trabalho, né? Entendendo que ali existem pessoas que podem, sim, com toda certeza, serem transformadas por Deus, tá certo? E eu vou dedicar a vocês mais um hino. Vem aí do CD Novos Valores, volume 4, o hino Ele é Deus. Vamos ouvir!

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1: A gente não pode deixar de falar também de saúde física, né? Você sabe que eu estava lendo uma coisa muito interessante que me chamou muita atenção e eu sempre quero compartilhar com vocês, né? Tudo que a gente aprende, assim, a gente descobre, a gente quer compartilhar. Ah, vamos falar no MC. Imediatamente eu falo para o Olival, vamos deixar essa matéria separada que a gente tem que passar para o MC. E olha, é interessante que a gente sempre ouviu, e acho que você já ouviu, médicos, cientistas dizerem que a carga genética dos nossos pais, dos nossos avós, esta carga é muito pesada, é muito forte, ela é muito evidente no nosso corpo. Por exemplo, se o pai teve diabetes, você tem grandes chances de ter diabetes, coisa e tal. Mas você sabe que eu estava lendo que tudo isso pode ser revertido? É, pelo seu estilo de vida. Não quer dizer que seu pai teve mal de Alzheimer, que você tenha também futuramente um mal de Alzheimer. Mas é claro que ainda tem fatores que podem ajudar se você tiver um estilo de vida muito pobre na alimentação, pobre em exercício físico, enfim. Em outras palavras, os cientistas hoje, os médicos hoje dizem que o estilo de vida, ele é mais predominante do que a carga genética e hereditária que temos dos nossos pais em questão de saúde. Então isso nos dá o quê? Uma grande oportunidade de nós revertermos a nossa história da saúde. Eu comecei falando em um dos programas de algumas atitudes para não perder a memória. Às vezes a gente esquece telefone, endereço, data de aniversário, senhas. Tudo isso nós somos obrigados a registrar um número cada vez maior de dados no nosso cérebro, né? Então nós temos algumas atitudes que podem turbinar, podem melhorar a nossa capacidade de recordar os fatos. A primeira, exercitar o cérebro. Que coisa interessante, né? Ou seja, um dos caminhos mais indiscutíveis para manter as lembranças intactas, preste atenção, é ler e estudar. Então ponha isso na sua cabeça, ler e estudar. E aqui eu vou passar a fala de um neurocientista, Ivan Esquerdo, que é o diretor do Centro de Memória da Pontifícia Universidade Católica do Rio Grande do Sul. Ele fala assim, abre aspas, a memória mantém-se graças ao seu uso, ou seja, tem que colocar o cérebro para trabalhar. E a leitura é uma forma de exercitá-la. Quem não tem o hábito da leitura apresenta maior chances de desenvolver problemas cognitivos no futuro. Ou seja, indivíduos que passam mais tempo na escola ficam com a mente blindada. Quem lê mais tem a mente blindada. E nessa gente que lê muito, que estuda muito, o cérebro guarda mais informações e esse cérebro consegue lidar melhor com uma eventual perda de neurônios, o que é bastante natural quando a gente envelhece com o passar do tempo. E de acordo com a pesquisa da Universidade da Califórnia, 19% dos casos de Alzheimer acontecem em razão da combinação pouca leitura e pouco aprendizado. Em outras palavras, diz o neurocientista, ler massageia a memória e é um grande exercício intelectual. Então, minha gente, o negócio é ler bastante. Quem lê também bastante tem melhor vocabulário e também tem uma melhor, vamos dizer assim, uma melhor palestra, tem uma melhor fala, consegue desenvolver as suas ideias. Então, exercitemos o cérebro lendo e estudando. Essa é a nossa dica de saúde no dia de hoje. Penso na cruz, mensagem bonita, chegando ao seu coração na voz de Débora. CD é assim que adoro.

0: E nós vamos agora para os nossos prefixos. Nós temos uma cadeia de emissora transmitindo o MC para todo o Brasil. E já já voltamos, não saiam daí.
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5: 13 horas e 2 minutos.

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1: Destino é para você, mulher, guerreira de Deus, do CD Sala do Trono. Daniela Balabem traz esta mensagem ao seu coração.

0: 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Repetindo, 98292-3392. Diga-nos o seu nome e onde você está nos ouvindo. Mande a sua mensagem de voz, estamos aguardando. 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
1: Carlos Alexandre de Barrinha, São Paulo. Que Deus abençoe essa linda programação. Todos os dias nos acompanhamos no programa, junto com meu irmão Elinho e toda a nossa família. Que Deus possa continuar o ministério de vocês, abençoar cada vez mais. E esse programa é uma benção. Deus abençoe todos vocês.
2: Meu nome é Rosenilde Santos de Aguiar. Sou da cidade Jardim Gá, Luziânia, Goiás. Ouço o programa todos os dias. Que vocês continuem nesse objetivo, programando a palavra do Senhor.
3: Eu sou a Joelma de Potirendaba, São Paulo. E eu gosto muito desse programa. É uma bênção de Deus em nossas vidas.
4: Meu nome é Selma, moro em Berlândia, Minas Gerais. Amo esse programa, traz muita paz para minha vida. Sou nova convertida.
5: Aqui é a irmã Patrícia, do estado de Minas Gerais. Quero dizer para vocês que o seu programa tem sido uma bênção nos lares e na família. Que Deus possa abençoar a vida de vocês.
6: Aqui quem fala é Iraílda Valentina Gouveia, Araçoiaba da Serra, São Paulo. Eu gosto muito do seu programa Mensagem Cantada. Eu fico aqui na máquina costurando e só ouvindo, a coisa mais linda. Deus abençoe, ore por nós.
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0: Nós não podemos negar que já adotamos muito daquela terminologia americana que acaba fazendo parte do nosso vocabulário, né? Fast food. Mas o que é fast food? Fast quer dizer rápido e food é comida, ou seja, alimentação mais rápida, serviço de atendimento mais rápido, né? E pode ser uma lanchonete, um restaurante. E para muita gente, por causa do trabalho, da escola, o tempo de voltar para casa e poder fazer uma alimentação saudável, bem preparada, com um toque de carinho e muito critério nos temperos e na adição de gordura, fica comprometido. Por quê? Em razão da falta de tempo, do trânsito, enfim. Por isso é preciso ter cuidado, ouvinte, porque o fast food pode causar fast fat. Rapidez na gordura.
8: Tem que saber pelo menos o básico de inglês, senão você nem sobrevive. Aqui na cidade de São Paulo mesmo, né?
0: É verdade. E seguindo a linha de se alimentar fora de casa, a ingestão de gordura, ela se torna muito mais verdadeira e presente. Consequentemente, o que acontece? O engordar também pode ser bem mais rápido. Então, se não puder evitar os restaurantes fast food, pelo menos evite o alimento gorduroso. Da próxima vez que você for a um restaurante, do tipo self-service, aquele que você vai se servir, observe as pessoas, observe a si mesmo. Se for possível, antes de entrar na fila, olhe quais os pratos que estão sendo servidos. Tendo esse comportamento, você vai promover as condições de se ter uma refeição mais adequada, mais saudável. E agora, a gente está num tempo de comunicação, de informação. Não é possível que as pessoas continuem comendo tão mal. E porque querem, não é verdade? Nós estamos até falando com o nosso filho esses dias, ele estava lendo que o bacon é a pior comida que se tem nos últimos tempos.
8: Mas que não tem cheiro tão bom, não tem.
0: Ah, não. O cheiro nem se fale, não é verdade? Peraí, estou terminando aqui. As gorduras, elas são necessárias porque geram grande parte da energia. A gente precisa de gordura para o trabalho do corpo, né? Especialmente dos músculos. Mas se as gorduras são consumidas na quantidade certa, não trazem prejuízos. E ainda ajudam no bom funcionamento do organismo, desempenhando funções como auxiliar na absorção, no transporte das vitaminas e também proteger os órgãos internos contra choques, manter a temperatura corporal quando está frio, reduzindo a perda de calor, enfim. Então, se a gordura é importante, por que os estudos mostram que ela é a principal responsável pelo aumento da obesidade da população? Porque está ligada a várias doenças, né? Relacionadas à circulação, derrame, infarto. Então, numa próxima oportunidade, a gente vai falar de gorduras boas e gorduras ruins, né? Como a gente evitar a gordura ruim e como a aproveitar da gordura boa, por exemplo, do abacate. O abacate tem uma gordura maravilhosa, é claro que tem que comer equilibradamente para que também você não possa engordar. Mas vamos falar numa próxima oportunidade. Hoje falamos do fast food e que nós precisamos de gordura e quais são os motivos que essa gordura é utilizada. Falamos de saúde aqui no MC.
8: Viver com Cristo é vida. Somente Deus é o CD. Débora e Leia, vozes ainda juvenis. Vamos ouvir esses hinos. Perdão, esses hinos não. Esse hino hoje. Porque Somente Deus é o CD inteiro, né? O hino é só um, só hoje, por enquanto. Viver com Cristo é vida. Vamos ouvir.

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1: Momento da Família, nós vamos começar fazendo uma pergunta. Como nós tratamos os nossos pais na velhice? Deus, por sua bondade, Ele cuida de todas as fases de nossa vida. E como filhos, Deus nos confiou aos cuidados dos nossos pais para zelar por nossas vidas. E como nós, agora pais, nos deixou debaixo de uma ordem dada aos nossos filhos. Honra teu pai e tua mãe. E é claro que nós sabemos que, assim como muitos pais não cuidam, até abandonam seus filhos, existem muitos filhos que abandonam, desprezam seus pais, principalmente quando chegam na sua velhice. E nós precisamos entender que ambos são mandamentos do Senhor. Eu quero deixar dois textos para nossa meditação quanto aos que temos feito ou vamos fazer com nossos pais, principalmente na velhice. Em Gálatas capítulo 6, versículo 7, diz: não erreis. Deus não se deixa escarnecer, porque tudo que o homem semear, isso também ceifará. E também em Mateus 7, versículo 12: portanto, tudo o que vós quereis que os homens vos façam, fazei-lhe também vós, porque esta é a lei e os profetas. Eu conto uma pequena história de um frágil e velho homem que foi viver com seu filho, Nora, e seu neto mais velho, de ali deu seus 7 anos. Seu filho levou para morar com ele porque a mãe havia falecido. Ele morava sozinho no interior e toda a vizinhança achou bastante digna, né, a atitude do filho em querer proteger seu pai e deixá-lo morar debaixo do mesmo teto que ele, sua esposa e seu filho. E as mãos daquele velhinho tremiam. A vista já estava embaralhada, o seu passo bastante hesitante. E a família sempre comia junto à mesa. Mas com o passar do tempo, aquelas mãos trêmulas do avô, sua visão falhando, tornaram difíceis o ato de comer. Ervilhas rolavam da colher para o chão. Quando ele pegava seu copo, o leite derramava sobre a toalha. E a bagunça começou a irritar fortemente o filho e a nora. E um disse para o outro, né? Nós temos que fazer algo sobre essa situação. Já tivemos bastante do seu leite derramado, já ouvimos ele comer ruidosamente e muita comida pelo chão. Nós temos que tomar atitude. Assim, o marido e a esposa prepararam uma mesa pequenininha no canto da sala. Lá ele poderia comer sozinho enquanto o resto da família estava aqui na sala desfrutando do jantar. E desde que aquele avô tinha quebrado 1 ou 2 pratos, a comida dele foi servida em uma tigela de madeira. E quando a família olhava de relance na direção daquele ancião, daquele vovô, às vezes percebiam nele muita tristeza. E ainda assim, as únicas palavras que o casal tinha para aquele senhor eram palavras de advertência quando ele derrubava um garfo ou derramava comida no chão. O neto mais velho, ele percebia e assistia tudo em silêncio. E uma noite, antes da ceia, o pai notou que seu filho estava brincando no chão com algumas sucatas de madeira. E ele perguntou para o filho: ô filho, o que você está fazendo aí? O menino respondeu: ah, eu estou fazendo uma tigela de madeira para você e para a mamãe comerem sua comida quando eu crescer. Aquele neto mais velho sorriu e voltou a trabalhar. As palavras daquele menino golpearam os pais, que ficaram mudos

o rosto rubrado. Então lágrimas começaram a fluir em seus rostos. Nenhuma palavra foi falada, nada foi comentado. Mas tanto o pai e a mãe daquele menino, filhos daquele idoso, souberam o que devia ser feito. Então naquela noite o marido pegou a mão do seu pai e com amor o conduziu atrás da mesa familiar. E para o resto de seus dias de vida ele comeu sempre com a família. E por alguma razão, nem marido nem esposa pareciam se preocupar mais quando um garfo era derrubado, o leite derramado ou que a toalha da mesa tivesse sujado. Essa é uma história para você meditar. E a pergunta fica para você responder. Como você tem tratado o seu pai e a sua mãe na velhice? Uma Folha ao Vento, nós vamos ouvir na voz de Elias, do CD do mesmo título, este louvor para você que está no presídio, no hospital, no trabalho, viajando nessa longa estrada, receba esta mensagem de Deus para você.

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1: Está chegando no seu rádio, no seu computador, Sessão da Criança. Muito bom, é muito bom estar aqui. Hoje vamos aprender mais de Deus. E além de sabermos que Ele nos ama, todos os dias Ele está cuidando de nós. Ele cuida de você, Ele cuida de mim. Por isso nós temos a comidinha na mesa todos os dias. Temos a nossa roupa, temos o trabalho do papai, da mamãe, temos a nossa escola, a nossa casa. Tudo isso é Deus cuidando de nós. Então vamos louvá-lo, porque Ele nos dá tantas coisas boas e Ele merece o nosso louvor e toda a glória. Vamos cantar do CD Débora Kids, volume 1, este lindo hino.

0: Glória a Deus, aqui estamos em mais um programa, Sessão da Criança. E eu nem cumprimentei vocês, não é? Então tá bom, a paz do Senhor para você, para mamãe, para todos que estão na sua casa. E aqui estamos já para aprender do Senhor. Vamos para a nossa historinha de hoje. E eu sou a tia Débora Miranda, estarei com vocês até às 14 horas. Hoje a nossa história tem o título As Sapatilhas de Sofia.
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0: Silêncio! Silêncio! Era um dia de sol muito brilhante. E o sol estava muito forte naquela aldeia. E Sofia morava lá. E ela não conseguia abrir os olhos direito devido àquela luz do sol tão forte. Ah, crianças, naquela aldeia fazia sempre muito calor e raramente chovia. Mas quando chovia, a chuva não parava. Eram dias seguidos e a chuva caindo, caindo. E Sofia não ficava triste porque estava chovendo, não, não. Ela sabia muito bem que quem fazia chover e fazer calor naquela aldeia era o Deus que ela tanto amava. É, o nosso Deus é quem faz chover. Deus é quem faz estas flores estarem abertas e enfeitando o nosso jardim. Deus é muito bom e Ele cuida de nós, não é? E naquele dia, na aldeia, no ar estava aquela quietude. Quando, de repente, o que é isso? Olhem, crianças, que ruído estranho, não é? Parece um zumbido de abelhas. Não, mas não é abelha. E esse barulho foi aumentando, aumentando. Ah! E o barulho desse carro assustou os porcos da casa da Sofia. E os porcos começaram a grunhir. E as galinhas a cacarejarem. Sofia queria saber o que estava acontecendo. E ela sentada, direita, como um pau de vassoura, ela ficou escutando. Ah, deve ser o carro do homem dos números. Ela falou enquanto esfregava os olhos, porque o sol estava muito forte. Uma vez por ano, chegava naquela cidade, ou seja, naquela aldeia, chegava o homem dos números. Eu explico. O homem dos números era aquele homem que contava as pessoas da aldeia, quantas pessoas moravam ali. E ele era enviado pelo governo para chegar na aldeia e contar quantas crianças haviam nascido, quantas pessoas idosas moravam ali, quantas crianças, enfim. Todo ano, este homem da cidade chegava à aldeia em um carro vermelho. E depois de fazer o seu caminho, aquele homem parava em frente, exatamente em frente da casa de Sofia, todos os anos.
2: Ei, quantas pessoas vivem aqui, hein?
0: Perguntava o homem dos números. A Sofia nem esperava a mãe dela responder. Olha, duas pessoas vivem aqui na minha casa. E ele perguntava de novo.
2: Duas pessoas?
1: Sim, duas pessoas. Eu e a minha mãe.
0: E o homem dos números dizia assim.
2: Ah, então já são 154 pessoas. O ano passado eram...
0: Crianças, o homem dos números tinha ouvido dizer que o pai de Sofia havia morrido, porque não havia médico na aldeia. Ah, e não havia nenhum hospital por perto. Ali só haviam casinhas bem pobrezinhas. Ah, havia uma igrejinha. E como Sofia gostava de ir à igrejinha. Todos os domingos vinha um pastor da cidade para fazer o culto dos adultos e o cultinho das crianças. Ah, como havia muitas crianças, aquele pastor que vinha todo domingo falar de Jesus às crianças, adorava contar histórias. E Sofia gostava de uma história em especial. Ela adorava ouvir quando o pastor dizia: Jesus, que morreu na cruz, e ele não tinha nenhum pecado, ele morreu por você, mas ressuscitou ao terceiro dia. Ah, aquela história Sofia ouvia várias vezes e não enjoava de ouvi-la, não. Ela sabia que Jesus era e é o único filho perfeito de Deus, sem pecado. Ah, crianças, eu nem te conto. Eu nem vou contar para vocês, mas eu preciso contar. Não, eu vou contar. Toda vez que aquele homem dos números vinha até a aldeia, Sofia gostava de ficar olhando, sabe o quê? Os sapatos daquele homem. E Sofia ficava olhando tanto, mas tanto para os sapatos dele, que aquilo o incomodou grandemente. E ele então perguntou para ela:
2: Ah, menina, você nunca viu sapatilhas na vida?
0: É, o homem dos números ficou até envergonhado, porque Sofia não tirava os olhos de suas sapatilhas. Quando ele perguntou isso, Sofia ficou vermelha de vergonha. O segredo que ele guardava por tanto tempo, dominou todo o pensamento dela, que voou para tão longe como os falcões voam em grandes círculos no azul dos céus. E no fundo do coração, Sofia sentia que, se algum dia tivesse umas sapatilhas iguais às daquele homem, ah, o seu desejo se transformaria em realidade.
2: Ei, garota, vamos até a margem daquele rio?
0: Sim, eu posso ir, mas por que que você está me chamando para ir até a margem do rio?
2: Vamos lá, você vai colocar os pés na lama que está ao lado da margem do rio. Ali tem um barro bem fino e eu vou fazer com que você coloque os pés lá e eu vou tirar a forma dos seus pés.
0: Tirar a forma? Como que é? Tirar o tamanho dos meus pés?
2: Sim.
0: Ah, então tá bom. Vamos lá, vamos lá. Sofia não sabia muito bem para que serviria aquilo, mas ela foi. E não é que ela gostou da sensação do barro a escorrer por entre os dedos dos seus pés? E naquele momento, o homem dos números tirou a régua do bolso e mediu as marcas dos pés de Sofia. O tamanho, o comprimento e a largura dos seus pezinhos. E ele começou a fazer as contas em voz alta e acabou por dizer:
2: Ah, garota, vejamos. Vamos fazer assim. Dentro de 30 dias, você vai receber um presente.
0: E então Sofia começou a contar os dias. E ela foi no calendário pendurado na parede da sua casa e começou: 2, 5, 10. Ela começou a contar os dias, 15 dias, e assim o tempo ia passando. Algum tempo depois, olha só quem vem chegando, o carro dos Correios. E foi o carro chegando, buzinando. E Sofia saiu correndo ao encontro deste carro. E o homem dos Correios pegou uma caixa de dentro do carro e colocou na porta da casa um pacote.
1: Minhas sapatilhas!
0: A Sofia abriu o pacote e ela calçou-as com muito cuidado e gritou:
1: agora já posso realizar o meu desejo secreto.
0: Que desejo, minha filha? Perguntou a mãe.
1: Mamãe, agora já posso ir à escola.
0: Mas, minha querida, a escola fica muito longe daqui. Fica a 8 quilômetros e o caminho é muito perigoso.
1: Mas, mamãe, é que agora eu tenho sapatilhas. Eu já não fico mais descalça. Mamãe, eu estou muito feliz, eu estou muito feliz.
0: E um sorriso começou a aparecer lentamente nos lábios da mãe de Sofia. É que a mãe de Sofia começou a se lembrar e a recordar a filha de vestido amarelo, da cor do sol, correndo ao lado do seu pai, que com a pequena lousa preta debaixo do braço procurava a sombra de um coqueiro. Ela se lembrava da filha, de olhar fixo e sem pestanejar, a olhar a lousa onde o pai fazia só rabiscos, a que chamava letras. A mãe de Sofia se lembrava também quando seu esposo dizia: este aqui é o teu nome e este é o nome da nossa aldeia. Ela estava se lembrando do seu esposo, ensinando a sua filha Sofia as primeiras letras. Então, a mãe de Sofia disse: minha filha, eu creio que você pode ir à escola sim, mas tome cuidado, porque o caminho é muito perigoso. Amanheceu o dia. O sol ainda não havia colocado todos os seus raios, aparecendo entre as nuvens do céu. E a Sofia estava ali se preparando para ir à escola. Estava tendo seu café da manhã. Mas Sofia não estava comendo pão como a gente, café com leite, não. Ela estava com a sua colherzinha e a sua tigelinha de arroz com peixe salgado.
3: Yeque!
0: Tia Débora, ela comia arroz com peixe salgado de manhã? Sim! Sim, crianças, este era o costume da aldeia. As pessoas, quando acordavam de manhã, não tinham uma padaria perto, nem leite, nem café com pão, não. Eles comiam o que eles cultivavam, o que eles pescavam. Arroz com peixe salgado.
1: Que delícia!
0: Dizia Sofia. Já era momento de ela ir para a escola, né? E ela então se pôs a caminho. O caminho seria muito longo, mas ela sabia que ela iria chegar num lugar que ela tanto sonhou. Então ela começou a passar pelos campos de plantação de arroz. Ah, agora a Sofia estava com as suas sapatilhas, que protegiam os seus pés das pedras pontiagudas, daquelas pedras que poderiam ferir os seus pés. E ela começou a andar rápido. E agora já estava correndo, como se tivesse asa nos seus pés. e com um salto começou a atravessar riachos e percorreu uma estrada deserta onde só passava um carro de cada vez. E agora a Sofia começou a correr, correr cada vez mais depressa, até que por fim avistou a escola, que tinha apenas uma sala de aula. Quando Sofia lá chegou, ela percebeu que a sandália dos alunos estavam em fila, alinhada junto à porta da entrada daquela escola. Então Sofia tirou rapidamente as suas sapatilhas, colocou-as juntinhas às outras sandálias e entrou descalça na sala de aula.
4: Ei! O meu nome é Sofia e eu venho à escola para aprender a ler e a escrever.
0: Na sala onde havia só rapazes, começaram logo os risinhos.
4: Silêncio! Silêncio!
0: A professora, colocando o dedo sobre os lábios fechados, e depois disse:
4: Vem cá, menina. Você é muito bem-vinda à sala de aula. Agora me diz, de onde você está vindo?
5: Bem, eu estou vindo de uma aldeia que tem um nome esquisito, mas o nome é Andong Kralong.
0: Todo mundo caiu na risada.
4: Psiu, silêncio! Silêncio!
5: E outra coisa, essa aldeia fica bem longe daqui. Fica a 8 quilômetros. Mas, professora, eu tenho as minhas sapatilhas.
0: E os rapazes continuavam com as suas risadinhas. Os olhos da Sofia se encheram de lágrimas. E a professora disse:
4: Mas você é uma moça, Sofia.
0: Sofia engoliu o choro e manteve-se de cabeça erguida e quieta como a serpente antes de atacar a presa. Ela dominou a raiva. Sim, Sofia sabia que xingar é pecado. E ela tinha aprendido na escola que ela não poderia desagradar a Deus. Ela não iria xingar com palavrões, não. Mas ela estava muito chateada com a zombaria dos rapazes. Acabou a aula. A professora bateu o sino. Então Sofia arrumou as suas coisinhas, calçou as suas sapatilhas, amarrou os seus cordões com um triplo nó e, olhando para os rapazes, virou-se de frente para eles e disse:
5: Já que vocês são tão espertos, então venham me pegar.
0: Então os rapazes não pensaram duas vezes, empurrando uns aos outros, logo desataram a correr atrás dela. Atrás de Sofia. Mas foi em vão.
5: Na manhã seguinte, bem cedinho, os passarinhos já estavam cantando.
0: Mas Sofia acordou antes do galo cantar. Os passarinhos cantavam, mas o galo não. E ela então saiu bem cedo. Sair tão cedo permitiu que fosse a primeira a chegar à escola.
5: E ela já estava lá quando os rapazes iam chegando, de sorriso envergonhado.
0: É que ainda não tinham esquecido a derrota na corrida do dia anterior. E a partir daquele dia, Sofia aprendeu muito naquela escola. É, naquela escola da aldeia, de uma única sala. Ela começou a aprender tantas coisas. Aprendeu a fazer contas, aprendeu geografia, aprendeu tudo sobre a linguagem, sobre o dialeto de sua aldeia. E Sofia foi criando cada dia mais um desejo enorme de aprender cada dia mais. Passou um ano e numa certa manhã, Sophie estava sentada junto da sua mãezinha, quando de repente se levantou uma nuvem de poeira na encosta. Os porcos começaram a grunhir, as galinhas a cacarejarem de novo. Ah, quando as galinhas cacarejavam e os porcos grunhiam, era sinal de que alguém estava chegando na aldeia.
5: Quem será que está chegando, mamãe? Quem será que está chegando?
0: Ah, era o homem dos números que voltava no seu carro vermelho.
5: É aquele homem que conta o número de pessoas que mora aqui na nossa aldeia, mamãe.
0: Neste momento, as primeiras gotas de chuva começaram a formar pequenos círculos sobre a água do rio, porque começou a pingar. A chuva começou a cair vagarosamente e aqueles círculos na superfície da água se alargavam cada vez mais. É porque agora começava o período das chuvas. A chuva começou a cair forte e ela olhou para as nuvens que se formavam e pensou:
5: é que agora vai ter menos calor a caminho da escola. É claro que vai ter chuvas, mas vai ter menos calor.
0: E o homem dos números contou todas as pessoas da aldeia onde morava Sophia. Só que demorava. Passou o dia inteiro e no final daquele dia, o homem dos números chegou à casa de Sophia.
2: Bom dia, bom dia. Ei, garota, bom dia.
0: Ele olhou para os pés sem sapatos da menina e foi logo perguntando:
2: ei, garota, onde estão as suas sapatilhas?
0: Sophia sorriu e, com ar de desafio, colocou as mãos na cintura e disse:
5: sabe o que é? Eu só calço as minhas sapatilhas para eu ir à escola.
0: E os dois começaram a rir.
5: É que hoje eu quero mostrar-lhe uma coisa, senhor. Venha aqui comigo, por favor. Me siga, me siga.
0: E os dois caminharam juntos e em silêncio até a margem do rio. Quando os dois chegaram ali, na beira do rio, Sophia, de cabeça baixa, disse timidamente, com um pouquinho de vergonha:
5: sabe, senhor, eu vou te falar uma coisa, mas eu não quero que você fique rindo de mim.
2: Claro que não, Sophia. Pode falar.
5: Sabe o que é? Um dia, futuramente, eu quero construir aqui na aldeia...
0: O homem foi interrompendo e...
2: A sua casa? A sua casa?
5: Não. Não é uma casa para mim e para minha mãe, não.
2: Então o que que você quer construir?
5: Sabe que um dia eu quero construir uma escola aqui na minha aldeia.
2: Escola, Sophia? Você é muito pretensiosa.
5: Não. Eu também quero ser uma professora.
2: Professora? Mas como assim?
0: O homem não entendeu nada, porque a única escola que ela tinha ali era de alfabetização e aprendia-se as coisas básicas de geografia, matemática. Mas, crianças, Sophia queria ter realmente a oportunidade de estudar também na cidade. Afinal de contas, ela já sabia ler e escrever, sabia contas, sabia coisas sobre geografia, sabia o dialeto da aldeia onde ela morava. Enfim, ela poderia ir muito longe. Ela poderia sim estudar na cidade
5: Por que será que ele estava tentando pensar que ela não teria condições de ser uma professora? Mas nós podemos ir muito longe. Talvez você more num lugar muito pobre aí na sua cidade. Não tem muitos recursos, não tem uma faculdade. Mas você pode ser alguém na vida, sim. Deus quer que nós avancemos a cada dia, buscando coisas melhores para nós, porque nós podemos, porque temos Deus em nossa vida. Como que você pode pensar como Sofia pensava? Sofia pensava que ela poderia um dia ter condições financeiras, porque ela também tinha um Deus. O Deus que nós servimos era o Deus também que Sofia servia. E um dia ela sabia que com Deus ela poderia ganhar muitas coisas, ganhar conhecimento, não somente da palavra de Deus, mas também ser uma professora, uma médica, enfim, o que ela quisesse ser, porque Deus poderia ajudá-la. E nós temos de pensar assim. Deus quer que nós pensemos que somos mais do que vencedores, porque Jesus mora em nós. E naquele momento, Sofia, diante do homem dos números, pegou uma cana de bambu e começou a escrever na lama de argila. A cana de bambu era tão grande que mal Sofia podia escrever, mas ela se esforçou e escreveu na lama de argila as seguintes palavras. Ela escreveu assim: muito obrigada pelas sapatilhas. Escreveu também na lama de argila: eu tenho Deus e com Ele poderei ser aquilo que Ele quer que eu seja.
2: Hum? O que você está escrevendo, Sofia?
5: Eu estou escrevendo aquilo que eu estou pensando e eu aprendi pela palavra de Deus. Que com Cristo nós somos muito mais que vencedores. Não quer dizer que por eu ter nascido nessa aldeia pobre, sem recursos, eu vou ser ninguém na vida. Não, eu posso ser aquilo que Deus quer que eu seja. E Deus vai cumprir o desejo do meu coração, porque Jesus vive em mim. E eu aceitei um presente.
2: Ah, sim. Você aceitou as minhas sapatilhas? O meu presente?
5: Não, claro que... Muito obrigada, né, pelas sapatilhas, né? Mas eu recebi o maior presente deste mundo.
2: Maior presente deste mundo?
5: Perguntou o homem dos números. Sim, eu quero dizer que existe um presente mais valioso deste mundo.
2: E qual é?
5: Quando nós aceitamos a Jesus e nos tornamos filhos de Deus.
2: Ah, é?
5: E neste momento se fez um tal silêncio que se podia ouvir o borbulhar da água a correr por entre as pedras. Sabe o que é? É que o Senhor também pode receber esse presente que eu recebi.
2: O que você quer me dar, Sofia?
5: Perguntou o homem dos números. Não, não é presente material. É você aceitar Jesus, pedindo para Jesus vir morar dentro de você. E quando você pedir isso, Deus vai escrever o seu nome num livro bem grande que existe lá no céu.
2: Ah, é? Lá no céu tem um livro bem grande?
5: É! A gente aprendeu na Bíblia que este livro se chama Livro da Vida.
2: Livro da Vida? Então eu posso pedir para Deus escrever o meu nome no Livro da Vida?
5: Sim! Você entendeu perfeitamente. Quando a gente fala para Jesus perdoar os nossos pecados e tirar todo o pecado da nossa vida, para Ele vir morar na gente, Ele escreve o nosso nome nesse livrão que existe lá no céu.
2: Ah, então eu quero que Deus escreva o meu nome neste livro da vida.
5: Então tá bom, você vai repetir agora o que eu vou dizer. E assim você terá o seu nome no livro da vida, onde você terá a salvação no último dia, quando Deus acabar este mundo com fogo. Você não estará mais aqui, porque a igreja já foi arrebatada e nós estaremos com Jesus eternamente. Então vamos lá, você vai repetir aquilo que eu disser.
6: Então Sofia, naquele momento, começou a fazer a oração de confissão de pecados, juntamente com o homem dos números. E se você, criança, quer também o seu nome no livro da vida, você pai, mãe, avô, avó, tio, tia, se você quiser que o seu nome esteja no céu, para que quando este mundo se acabar, você esteja com Deus, nas mansões celestiais, ore juntamente com Sofia, quando ela fez a oração de confissão. E então Sofia começou a fazer a oração de confissão.
5: Senhor meu Deus, neste momento eu te peço que o Senhor apague todos os meus pecados. Senhor, escreve o nome do homem dos números lá no céu e para que ele possa ter a salvação no último dia, em nome de Jesus. Amém.
6: Ah, crianças, Sofia não era apenas uma menina normal, ela era uma missionária. Gostava de falar de Jesus para todas as pessoas que ela encontrava. Deus quer que a gente realmente seja mais que vencedor. Não apenas falando de Jesus aos outros, mas também tendo o sentimento de que nós somos vitoriosos porque Jesus mora em nós. Sofia, quando ela cresceu, não simplesmente foi uma professora, mas também uma missionária que até os dias de hoje, ela conta a sua história de vida por onde ela passa. Ela viaja para todos os lugares contando que ela simplesmente, através de uma sapatilha, ela pôde sair da aldeia e falar de Jesus para todas as pessoas e ensinando as crianças a escrever e a ler. E até no dia de hoje, ela visita os lugares onde não há escolas, aonde não há professoras para ensinar as crianças, não somente a ler e a escrever, mas também ensinar a palavra de Deus, mostrar o amor de Deus para as pessoas, assim como ela aprendeu que Deus a amava e ama você, a tia Débora e a todos nós. Em nome de Jesus. Amém.

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1: E assim, crianças, espero que vocês tenham gostado desta história, As Sapatilhas de Sofia. E olha o desafio, continua de pé. Você convidando alguém aí da sua vizinhança, dos seus colegas, dos seus amigos, para estar na sua casa para ouvir a historinha bíblica. Você já fez? Olha que lindo! Parabéns, você está falando de Jesus aos seus colegas, porque você está fazendo com que eles ouçam a palavra de Deus. Despedidas na paz do Senhor, da tia Débora Miranda.
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0: 14:05.
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4: Mais uma vez o Espaço Eu e Mais Um faz-se presente aí na sua casa, no seu trabalho. Vos cumprimenta na paz o Senhor Débora Miranda. Estamos aqui todos os dias, gotejando a palavra de Deus. Cada dia um pequeno espaço para meditarmos na palavra de Deus e ensinarmos, principalmente os novos convertidos, aqueles que acabaram de aceitar Jesus e precisam ser, vamos dizer assim, ministrados, precisam ser ensinados quanto à vontade de Deus para esta nova vida com o Senhor. Estamos falando sobre a mordomia das finanças. Já falamos em várias edições o que é mordomia, que é administrar algo que não nos pertence, mas pertence a outra pessoa. Então tudo que nós temos, talentos, tempo, saúde, as nossas finanças, tudo isso pertence a Deus. Então Ele um dia vai voltar, Jesus um dia vai buscar a sua igreja e nós temos que prestar conta de tudo que nós fizemos com tudo aquilo que Ele tem nos dado. Eu quero ler com vocês aqui em Filipenses 4, 15, 16, porque nós estamos falando esta semana também sobre a mordomia das finanças, do nosso dinheiro. Filipenses 4, 15, 16 fala sobre o apóstolo Paulo, que ele passava por várias privações, ele tinha falta de muitas coisas. E os crentes de Filipos, eles souberam agir de forma sábia, não deixando o apóstolo Paulo passar necessidade. Aqueles crentes de Filipo sempre lhe providenciavam recursos para a sobrevivência dele. Eu vou ler aqui em Filipenses 4, 15, 16. E bem sabeis também vós, ó filipenses. Filipenses são aqueles que moravam na cidade de Filipos. Ele diz, e bem sabeis também vós, ó filipenses, que no princípio do evangelho, quando eu parti da Macedônia, nenhuma igreja comunicou comigo com respeito a dar e a receber, senão vocês somente. Versículo 16. Porque também uma e outra vez me mandastes o necessário à cidade Tessalônica. Olha aqui, nós vemos que alguém tem a necessidade de alguma coisa, não somente um pastor, alguma coisa semelhante, ou alguém semelhante, nós temos que ajudar. E aqui Paulo fala, e agradecendo aos irmãos de Filipos, que ele foi ajudado. Eu creio que você já ouviu falar sobre a palavra dízimo, né? Devolver o dízimo, ou podemos dizer pagar o dízimo, é outra parte da mordomia das finanças. Dízimo é a décima parte dos seus rendimentos e deve ser entregue à casa do Senhor para que este dinheiro seja usado na casa do Senhor para a sua manutenção. Vocês podem ler aqui em Malaquias 3, versículos 8 a 10, onde fala sobre este dever de todo crente devolver 10% de sua renda para sustento da casa de Deus. E aquele que não dá o dízimo, a palavra diz que ele está roubando a Deus. Até começa este versículo com a pergunta, roubará o homem a Deus? E o próprio Deus responde, sim, nas ofertas, alçadas e nos dízimos. No decorrer dos nossos programas, a gente vai falar sobre ofertas alçadas, o que é dízimo, o que é oferta voluntária. Mas, por enquanto, nós estamos falando sobre dízimo, né? Que é 10% dos seus rendimentos para ser devolvido ao Senhor para a manutenção da igreja. E nós vemos que, conforme este versículo de Malaquias 3, versículos 8 a 10, a ideia de ser proporcional aos ganhos está embutida nos textos de 1 Coríntios 16, 2 e 2 Coríntios 8, 12. E esses versículos estão realçando as expressões conforme a prosperidade. Diz também assim, segundo o que qualquer um tem. Agora eu explico, a doutrina do dízimo, ela traz como uma substância em Hebreus, onde diz que Jesus é sacerdote, segundo a ordem de Melquisedeque, a quem Abraão pagou o dízimo de tudo, está em Gênesis 14, 20. Então nós vemos que através desses versículos, se é assim, devemos também por fé, não é forçadamente, por fé, cumprir este mandamento de nós devolvermos os dízimos, ou seja, os nossos 10% do que nós recebemos para o sustento da igreja. Então nós podemos dizer que isto não é uma opção, nós precisamos devolver o dízimo para que a igreja faça obra missionária, não somente para o seu sustento local, né, mas para pagamento de tudo aquilo que a igreja precisa. Então, todo esse sustento vem dos seus membros, dos crentes desta igreja, deste ministério, através das suas ofertas alçadas, ofertas voluntárias e o seu dízimo. Falaremos mais sobre isso na próxima programação, ainda falando sobre mordomia cristã. Se despede na paz o Senhor Débora Miranda, meu abraço e até a próxima edição. Deixando aqui o nosso contato pelo WhatsApp 11982923392.
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Queridos e amados ouvintes, muito obrigado, carinho da sua sintonia. E vamos seguindo com esta programação toda especial, direto aqui dos estúdios da sede estadual de Ribeirão Preto. Estou neste momento, ouvintes, fazendo um convite para todos os nossos irmãos, queridos membros do Corpo e do Sangue de Cristo, os irmãos que congregam na sede estadual aqui das igrejas Pentecostal Deus e Amor. Atenção, porque neste final de semana, dia 13 e 14 de junho, nós teremos a Ceia do Senhor. Exatamente isso. Nós teremos a Ceia do Senhor no sábado, dia 13, no horário das 19 horas, e também no domingo, dia 14, no horário das 9 horas da manhã e às 2 horas da tarde. Quero lançar esse convite, este aviso a todos os nossos

receber do Senhor a ceia. A ceia que é do Senhor, que você vai participar aqui em nossa igreja Deus de Amor. Lembrando a todos os irmãos e irmãs que vão para São Paulo, nós temos aí as caravanas que vão sair para a sede mundial na comemoração do aniversário da igreja Deus e Amor, que não vai interferir. Por quê? Porque na segunda-feira nós vamos ministrar a ceia para os irmãos que foram para a sede mundial na comemoração do aniversário de 64 anos da igreja Deus é Amor. Então você que não pôde vir, você fique tranquilo, você que vai para São Paulo apenas, né? Claro que os irmãos são fiéis, os irmãos vão entender o que eu estou dizendo. Nós vamos estender a nossa ceia para segunda-feira também, dia 15, porque muitos irmãos vão para São Paulo e não vão poder ceiar nesse dia. Mas os irmãos que estão aqui, que não vão para São Paulo, a ceia do Senhor será dia 13 e dia 14. Venham ceiar, venham participar do corpo e o sangue de Jesus. Música.

A ceia do Senhor é para nos preparar. A ceia do Senhor é para nos aperfeiçoar diante de Deus. E é claro que se nós também fazer a nossa parte, nós vamos nos preparar, nós vamos estar na presença de Deus e não vamos deixar de participar da ceia do Senhor. Então, neste sábado, dia 13, e também nesse domingo, dia 14. Sábado, dia 13, no horário das 19 horas, domingo no horário das 9 horas da manhã e também no horário das 2 horas da tarde. Vamos estar celebrando a ceia do Senhor e você virá receber as bênçãos de Deus através da sua fé e da sua presença.

Venham adorar a Deus, venham participar da ceia do Senhor nesta oportunidade, você que está me ouvindo. E atenção, você que ainda não é batizado, você que ainda não participa da ceia devido à falta do seu batismo, ou você que está afastado do Evangelho, está sentindo no coração aquele desejo de ceiar, de se reconciliar com Deus, ou talvez você que está precisando de uma posição diante de Deus, procure-nos, venha nos procurar. Você pode nos procurar, falar comigo, falar com os presbíteros da igreja, com os diáconos, com os irmãos, que nós estaremos te ajudando através da fé. Será um dia especial, um dia maravilhoso, nesta oportunidade do dia 13 e 14 de junho, a ceia do Senhor. Já estamos tendo aulas para o batismo também, que vai ser em setembro, dia 27, onde muitas pessoas também vão passar a ceiar. Olha que privilégio, esse ano de 2026, Deus está abençoando. Então tá aí então esse convite especial para você vir ceiar e participar como servo de Deus em memória de Jesus Cristo, porque aquele que não participa, aquele que não come, aquele que não bebe o sangue e o corpo de Cristo não pode ter vida em si mesmo. Tá aí então este comunicado muito importante para toda a igreja Deus e Amor, membros do corpo e o sangue de Cristo. Que Deus abençoe vocês e eu aguardo a todos. Você que não participa pode vir, teremos um culto normalmente, você vai ouvir a palavra e Deus também vai tocar no seu coração. Rua Saldanha Marinho, 740, no centro da cidade de Ribeirão Preto.

0: A paz do Senhor a todos nossos amados ouvintes do programa A Voz da Libertação. Deus abençoe grandemente a vossa audiência. Maravilha, tivemos aí uma participação toda especial do nosso pastor presbítero Cláudio dos Santos, trazendo informações a todos vocês a respeito da Santa Ceia do Senhor, trazendo informações para os irmãos também que vão para São Paulo, questão da ceia ser na segunda-feira. Tivemos aí nosso pastor falando a respeito de vidas que não se batizaram ainda, trazendo informações dos ensinamentos do batismo. Que maravilha, né, meus amados e queridos irmãos? Quem vos cumprimenta com a paz do Senhor Jesus é o teu irmão em Cristo, presbítero Sandro Lopes. Deus abençoe grandemente a sua audiência. Estamos com o nosso programa local, programa A Voz da Libertação, que é um órgão oficial informativo da nossa igreja pentecostal Deus é Amor. São precisamente 14h27. Hoje é terça-feira, dia 9 de julho do ano de 2026. Graças a Deus, estamos aí no meio do ano e o Senhor tem nos dado força para servir a Ele. O Senhor tem nos dado saúde e louvamos a Deus pela bênção de mais estarmos aí no meio do ano com a graça do Deus Todo-Poderoso. E hoje é terça-feira, da poderosa campanha aqui na nossa sede estadual. Hoje nós temos essa poderosa campanha, O Senhor é o meu pastor e nada me faltará. São 4 cultos nas terças-feiras, nessa poderosa campanha. São no horário das 9, um culto relâmpago no horário das 12. E estamos agora no terceiro culto, que se deu início às 14 horas, onde eu mesmo, presbítero Sandro Lopes, estarei pregando a palavra de Deus, estarei juntamente com os irmãos ali orando, buscando a Deus nesta tarde de terça-feira. E você que está nos ouvindo aí, aqui de Ribeirão Preto, ainda há tempo de vocês estarem conosco neste culto, onde eu tenho certeza que estaremos adorando a Deus. Deus tem uma palavra para todos nós. Fica aí então o meu convite todo especial. Venha mesmo estar conosco nesta tarde desta poderosa campanha. O Senhor é o meu pastor e nada me faltará. Aí nós temos o culto da noite. Isso mesmo, teremos o culto da noite, onde estará pregando a palavra de Deus o cooperador Lucindo, juntamente com a sua esposa Domingas, fazendo a obra de Deus. E você também está convidado a estar neste último culto, que será às 19 horas nesta terça-feira, desta poderosa campanha. Vamos ouvir um belíssimo louvor da nossa gravadora MC Music, louvor que tem por nome Princípio e Fim, do CD Grande Campeão, cantado pela cantora Angela Gonçalves. Vamos ouvir esse belíssimo louvor. Eu quero oferecer a todos vocês aí que estão sintonizadinhos em nossa programação, programa local aqui em Ribeirão Preto, programa A Voz da Libertação. Vamos ouvir esse belíssimo louvor da nossa gravadora, belíssimo louvor para nossa edificação.
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É verdadeiramente Jesus, ele é o Salvador. Jesus é o caminho, a verdade e a vida. É, Jesus é o meio de salvação, a qual Deus nos deu. É, Deus enviou o seu Filho amado para que todos aqueles que nele crê não pereçam, mas tenha a vida eterna. É, eu quero deixar uma saudação a todos os nossos irmãos ali da cidade Sertãozinho. Deus abençoe grandemente a todos vocês aí de Sertãozinho pela vossa audiência em nossa programação, o programa A Voz da Libertação. Nós vamos passar aí os cronogramas de culto da nossa sede central ali do Alvorada. Fica aí o meu convite todo especial a vocês aí de Sertãozinho para estarem conosco em um dos cultos da nossa sede central, que está localizar na rua Abílio Alves Teixeira, número 442. Hoje é terça-feira. Hoje, terça-feira, todas as terças-feiras, nós temos aí o culto com os obreiros. E nesta terça-feira, culto a partir das 19 horas, estará conosco a serva de Deus, a nossa irmã cooperadora Olga. Isso mesmo, cooperadora Olga, hoje, terça-feira, pregando a palavra de Deus e orando em favor de todos. Todos estão convidados para estarem conosco. E amanhã, quarta-feira, nós temos dois cultos na nossa sede, no horário das 14 horas e também no horário das 19 horas. No horário das 14 horas, eu, presbítero Sandro Lopes, pregando a palavra de Deus e orando em favor de todos. No horário das 19 horas, nós teremos aí a nossa irmã, a cooperadora Rosana, aqui de Ribeirão Preto, estará conosco aí na nossa sede central do Alvorada, em Sertãozinho, para pregar a palavra de Deus e orar em nosso favor. Estamos aí numa poderosa campanha nas quartas-feiras, uma audiência com Deus. Você aí de Sertãozinho está convidado a estar conosco ou nas 14 horas ou às 19 horas. É, e nas quintas-feiras nós temos o nosso culto com a Fundação Reviver, no horário das 19 horas. E nesta quinta-feira estará conosco a cooperadora Dalva, ali da cidade de Pontal. Você aí está convidado também a estar conosco nas quintas-feiras, onde estará ali a serva de Deus, a nossa irmã cooperadora Dalva, pregando a palavra de Deus e orando em favor de todos. E na sexta-feira estamos aí numa poderosa campanha de libertações, campanha essa da guerra contra o mal. No horário das 14 horas, a serva de Deus, a nossa irmã cooperadora Olga. E no horário das 19 horas, eu mesmo, presbítero Sandro Lopes, estarei com todos vocês pregando a palavra de Deus e orando em favor de todos, e todos estão convidados em nome de Jesus. É, e no sábado, meus irmãos, no sábado, todo segundo sábado de cada mês, nós temos o nosso culto de confraternização. E nesse sábado, será o segundo, dia 13, estaremos aí no nosso culto de confraternização. Fica aí o nosso convite a todos os pastores com as vossas igrejas, convidar os irmãos aí para estarem conosco nesse culto de confraternização. Os irmãos aí de Cruz das Posse, os irmãos aí do Campo Belo, do Vila Industrial, todos estão convidados a estarem conosco nesse culto de confraternização do nosso campo. Os irmãos também aí do Santa Marta estão convidados para estar conosco, o pastor Rodrigo, os pastores aí estão todos convidados para estarem conosco nesse dia 13, aí na nossa sede. Irmãos, nesse mês de junho nós vamos fazer o culto de confraternização e nós voltado mais para o culto do Galileu Teens, dos adolescentes, das crianças, também o Galileu. Então, estão convidados aí os adolescentes, estão convidados vocês pais, trazer os adolescentes, trazer também as suas crianças para estarem conosco nesse culto de confraternização. Os jovens aí também estão todos convidados a estarem conosco. Vamos juntos nos alegrar na presença de Deus nesse sábado, no culto de confraternização, onde estaremos fazendo um culto aí
né, voltado para o Galileu Teams e também para o culto do Galileu. Todos estão convidados a estarem conosco. Vai ser uma noite de louvor e adoração, o ensinamento, a moda do adolescente, da criança, para todos, né, que estarem ali, em nome do Senhor Jesus. É, e no domingo de manhã nós teremos culto com o círculo de oração, tá bom? Culto com o círculo de oração. E teremos também à noite o culto da família. E todos estão convidados. Poderosa campanha em prosseguimento que tem por tema: eu e a minha casa serviremos ao Senhor. Todos estão convidados no nome do Senhor Jesus. E nas segundas-feiras, no horário das 19 horas, nós temos o nosso culto de ensino. Na poderosa campanha, a segunda-feira do pão, onde eu mesmo, presbítero Sandro Lopes, estarei pregando a palavra de Deus, trazendo o ensinamento da palavra do Senhor. E todos vocês estão convidados para estarem conosco no nome de Jesus. Então, todos os dias, a partir das 19 horas, temos culto na nossa sede. Nas quartas e na sexta, nós temos culto às 14, além das 19. E no domingo pela manhã, nós temos culto. E o endereço, novamente, da nossa sede é Rua Abílio Alves Teixeira, número 442, ali no bairro do Alvorada, em Sertãozinho. Aí é o endereço da nossa igreja Deus e Amor, a nossa sede central aí de Sertãozinho.

0: folguem e alegrem-se em ti os que te buscam. Digam constantemente os que amam a tua salvação. Engrandecido seja o Senhor. 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Tu és o meu libertador. Não te detenhas, ó meu Deus. 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
1: São precisamente 14 horas com mais 42 minutinhos. Vamos nós prosseguindo com o nosso programa local, programa A Voz da Libertação. É, irmão, nós temos mais igrejas na nossa cidade ali de Sertãozinho. Nós vamos passar os endereços das nossas igrejas aí da cidade de Sertãozinho, onde você pode comparecer. Temos também uma igreja em Cruz das Posses, que está ligada à nossa sede central. Vamos passar também o endereço da nossa igreja aí, Pentecostal Deus e Amor. Então, nós temos mais uma central, isso mesmo, nós temos mais uma central ali na cidade de Sertãozinho, que é a central do Santa Marta, que está na responsabilidade do homem de Deus, nosso pastor presbítero Rodrigo Andrade. E a nossa igreja pentecostal Deus e Amor está localizada na Avenida Milésio Meloni, número 1634, endereço aí da nossa igreja pentecostal Deus e Amor, aonde você aí de Sertãozinho pode comparecer. Eu tenho certeza, vai estar sempre um homem de Deus, uma mulher de Deus, pregando a palavra de Deus e orando em seu favor. Aí nós temos mais uma igreja pentecostal Deus e Amor aí no bairro do Campo Belo, que está na responsabilidade do homem de Deus, o nosso pastor presbítero Deusdete Cardoso. A igreja Deus e Amor está localizada na Avenida Milésio Meloni, número 1831, aí no bairro do Campo Belo, em Sertãozinho, onde você está convidado, meu amado irmão, a minha amada irmã, a comparecer aí. E eu tenho certeza que Deus vai estar sempre te abençoando aí, sempre um homem, uma mulher de Deus pregando e orando em seu favor. Aí nós temos mais uma igreja pentecostal Deus e Amor em Sertãozinho, a igreja ali no bairro, no Vila Industrial. Isso mesmo, igreja que está na responsabilidade do homem de Deus, o pastor cooperador Luiz Antônio. É, o pastor tem um imenso prazer de recebê-los ali, na nossa igreja Deus e Amor. Deus vai estar sempre ali um homem de Deus, uma mulher de Deus, pregando a palavra, orando em seu favor. Compareça ali, faça uma visita, adore a Deus ali na nossa igreja Deus e Amor, que está localizada na rua Gerson de Moura, número 128, endereço aí da bênção, endereço da vitória. Ei, vocês aí da cidade de Cruz das Posses, olha aí, temos uma igreja pentecostal Deus e Amor aí em Cruz das Posses também, que está na responsabilidade do homem de Deus, o pastor diácono João Paulo Monteiro. Você aí da cidade de Cruz das Posses. Cruz das Posses, a gente fala cidade, mas é um distrito, podemos assim dizer, de Sertãozinho. E nós temos a nossa igreja pentecostal Deus e Amor aí, na rua Tenente Isaías, número 1258, em Cruz das Posses. Você de Cruz das Posses, compareça aí na nossa igreja Deus e Amor. Às vezes estamos falando com pessoas que nunca foi aí na igreja. Faça uma visita, eu tenho certeza que Deus tem uma palavra para você. Eu tenho certeza que Deus tem uma vitória para você na nossa igreja pentecostal Deus é Amor. Vocês acompanharam aí os endereços das nossas igrejas pentecostais Deus e Amor, a nossa sede do Alvorada, a central também aí de Santa Marta, do Campo Belo, a igreja Deus e Amor, Vila Industrial e também Cruz das Posses. Você pode comparecer em uma das nossas igrejas, tenho certeza que Deus vai te abençoar grandemente. Música. É, são precisamente 14 horas com mais 46 minutinhos. E nós vamos para um flash de uma mensagem na voz do nosso pastor presbítero Cláudio dos Santos. Vamos para esse flash de uma linda mensagem na voz do homem de Deus.
2: Que Deus está falando nesta tarde na minha vida e na sua vida, ele vai sair em defesa na tua vida. O inimigo de nossas almas não é a nossa carne nem nosso sangue, mas sim é as nossas almas. O inimigo espiritual, Satanás, ele quer impedir o propósito de Deus, ele quer impedir a obra de Deus, ele quer apagar o chamado de Deus na tua, na minha vida. Ele quer fazer com que eu e você, meu irmão, vivamos nos quatro cantos da casa, chorando, lamentando,

0: jamais aconteça, mas é neste improvável que Zaqueu não esperava que Jesus iria lhe defender. Jesus sai em defesa e disse: olha, gente, esse homem aqui também é o filho de Abraão. Hoje veio salvação a esta casa. Eu não vim buscar o que estava achado, eu vim buscar e salvar o que havia perdido. Ele te viu, ele te chamou. Ele disse: eu vou na tua casa e eu vou te defender.
1: É verdadeiramente o inimigo das nossas almas. Ele não quer o nosso bem, ele não quer o nosso melhor. Olha aí, belíssimo flash de uma mensagem na voz do nosso pastor Cláudio dos Santos. Aí nós vamos para o que marca também esta programação, que são os testemunhos de bênçãos, testemunhos de vitórias para o nosso elevo espiritual.
2: A partir de agora, você ouvirá relatos verídicos de pessoas que receberam grandes bênçãos de Deus na Igreja Pentecostal Deus é Amor.
0: Aqui em nosso meio tem uma pessoa, que essa pessoa você... foi no médico, e essa pessoa ouviu tudo que o médico falou, mas até hoje você está preocupado, e Deus manda dizer para você que ele é o Senhor que te sara. Cadê essa pessoa? Vem cá, irmã. Oh, aleluia. Qual o seu nome?
3: Rosângela.
0: Foi desse jeito, irmã Rosângela?
3: Foi.
0: O que que a senhora sente?
3: Eu fui diagnosticada com câncer no pulmão.
0: A senhora foi diagnosticada com câncer no pulmão. Isso, irmão, vem sofrendo?
3: Sim, né? Mas eu confio em Deus. E aí ele pegou e eu fiz uns exames. Ele falou assim que não tinha melhorado, que estava aumentando.
0: Quem crê que Jesus cura o câncer do pulmão? Fecha os olhos, irmã. Vamos orar pela irmã Rosângela, que Jesus está aqui. Pai, põe tuas mãos. Eu oro pela irmã Rosângela. O Senhor a revelou, o Senhor mostrou o teu poder. Labacanda labai. Espírito de Deus, a única palavra viva é do Senhor. Eu repreendo esta enfermidade, este câncer diagnosticado no seu pulmão. Sai agora em nome de Jesus. Sai em nome de Jesus. Confirma o teu milagre, Senhor, na vida da irmã Rosângela, em nome de Jesus. Quem crê que o câncer desapareceu, diz aleluia. Eu sinto o poder de Deus aqui neste lugar. Ô, irmã Rosângela, olha para mim. Olha para mim, desceu fogo do céu aqui na tua vida. Respira fundo, irmã, em nome de Jesus. A senhora respirou?
3: Sim.
0: A dor, o mal, eu quero que a senhora faça prova. Levanta os braços para cima. Isso. Amém. Olha para mim, irmã Rosângela. O que que a senhora sentiu?
3: Ai, um alívio, sim.
0: Sentiu alívio? A senhora procurou o problema no pulmão? Procurou? Respirou?
3: Eu estava com uma... tipo uma tosse, assim, que vem do nada.
0: A senhora estava sentindo uma... a sua respiração curta, é isso? E agora, irmã Rosângela?
3: Estou sentindo bem, graças a Deus.
0: Está sentindo mais nem o mal?
3: Não.
0: Quem curou a senhora?
3: Jesus.
0: Cadê o glória a Deus de Ribeirão Preto? Olha para mim, irmã Rosângela. A senhora mora onde?
3: Eu moro no Parque dos Tramboiãs.
0: A senhora crê que os médicos vão ter que dizer assim, ó, a senhora vai voltar aqui com os exames. Não tem mais nada. Não tem mais nada, porque agora ela foi tocada por Deus e foi curada. Deus te abençoe, irmã Rosângela. Grande é a sua fé. Bate palma e dá glória a Deus. Tem uma pessoa aqui que me diz: o Espírito Santo, você vai no hospital, faz os exames e não dá nada, mas o problema continua na tua vida. Você vai no hospital, faz os exames, parece que nada acontece. O médico te dá lá alguma coisa, mas nada acontece. Cadê essa pessoa que eu quero orar por você? que Jesus quer te livrar. Aonde está essa pessoa? Quer a bênção de Jesus? O Senhor, vem cá, o Senhor. Chorar pelo Senhor aqui. Em nome de Jesus. Fecha os olhos, irmão. Jesus, põe tuas mãos na vida dele. Queima Jesus com teu sangue. Pode segurar. Queima Jesus. Queima com teu sangue todo este mal. Olha aí o que tá vendo? Vai no hospital, faz exame, não dá nada. Mas o problema continua. O sangue de Jesus tem poder. Sai. Amém. Abre os olhos, irmão. Diga amém, irmão. O senhor sentiu o quê? Olha para mim. O que o senhor sentia?
4: Tentou.
0: O senhor sentia mal assim, tudo. E agora? Cadê o problema? Hã?
4: Parece que acabou.
0: Tá sentindo mais nada? Era no estômago também? Hã?
4: Não, tem um caroço,
0: senhor. O senhor aperta, em nome de Jesus, aperta aí pela fé. Porque Jesus faz a obra. Olha o tanto de remédio que ele toma aqui. Deixa eu ver esse remédio. Esse remédio, olha aqui para mim. Qual o nome do senhor mesmo?
4: José Domingos.
0: Irmão José Domingos, esses remédios que o senhor toma aqui é por causa desse problema aí, é?
4: É, problema de graça.
0: O senhor crê na bênção de Deus?
4: Em nome
0: de Jesus. Procura o mal, então, em nome de Jesus. Porque Jesus faz milagre, quem faz é Jesus, não é o homem. Procura em nome de Jesus. O senhor procurou, irmão Domingos? O senhor procurou? Hã?
4: Eu senti mais não.
0: O que foi?
4: Eu senti mais dor, não.
0: Sumiu.
4: Glória a Deus.
0: Quem curou o senhor?
4: Senhor Jesus.
0: Quem curou o senhor, irmão Domingos?
4: Senhor, meu pai. Deus.
0: O senhor mora aqui em Ribeirão Preto?
4: Sertãozinho.
0: Sertãozinho. Deus te abençoe. Quem acredita que Jesus está fazendo um milagre da glória a Deus?
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1: É, verdadeiramente, Deus continua a fazer milagres. Vocês puderam acompanhar aí essas duas pessoas, a nossa irmã Rosângela, que foi curada de um câncer no pulmão, e nosso irmão também, José Domingos, ali da cidade de Sertãozinho, ele foi curado de dores no estômago. Olha aí, Deus continua a realizar milagres na nossa igreja pentecostal Deus e Amor. Esses dois irmãos aí testificaram em viva voz daquilo que o Senhor fez nas suas vidas. São milagres que nos alegra, são milagres que nos deixam felizes em ver os nossos irmãos felizes e alegres pelas bênçãos do Senhor que foram realizadas sobre as suas vidas, curas e libertações da parte de Deus. Falando em curas e libertações que Deus continua a realizar em nossa igreja pentecostal Deus e Amor, amanhã temos aí uma poderosa campanha, amanhã quarta-feira dia 10, poderosa campanha que está aí a se findar. Poderosa campanha, qual Deus curou muito através dessa campanha, que é O Milagre Não Cessou. Isso mesmo, amanhã, em 4 horários, esta poderosa campanha. E você aí, meu irmão, minha irmã, é o nosso convidado todo especial para estarem conosco aqui na nossa sede central. A nossa sede estadual aqui em Ribeirão Preto, nesta poderosa campanha O Milagre Não Cessou. Venham estar conosco, vocês aqui da cidade de Sertãozinho, de outras cidades, estão todos convidados a estar conosco na nossa estadual em um dos 4 horários, ou 9, ou às 12, ou às 14, ou às 19 horas. Venham estar conosco, porque verdadeiramente O Milagre Não Cessou. Continua Deus realizar milagres aqui na nossa igreja, pentecostal Deus é Amor. São precisamente 14 horas com mais 57 minutinhos. Estamos chegando aos instantes finais da nossa programação. Quero desde já agradecer a todos vocês que estiveram conosco aí sintonizadinhos em nossa programação. Deus abençoe você, meu amado irmão, minha amada irmã, que a cada dia tem estado aí sintonizado, sintonizada na nossa programação, programa Voz da Libertação. Deus abençoe você que tem ouvido os nossos programas locais, quando vem diretamente de São Paulo. É uma bênção, né, irmãos? Podemos assim dizer um culto dentro do nosso lar, onde há palavra, onde há o conta-bênção, onde há o louvor, né? Onde há aí pessoas testificando aquilo que Deus fizeram, onde a nossa fé é edificada, nós nos alegramos. Então, o programa Voz da Libertação é uma bênção dentro do lar, e fica aí nossa gratidão pela vossa audiência a cada dia. Nós vamos agora para um momento de oração, você que tem oportunidade, e vamos juntos orar, vamos juntos clamar a Deus. Soberano Deus, maravilhoso e eterno Pai, entramos em oração diante do Senhor. Deus eterno, te agradecemos pela oportunidade que o Senhor nos deu para estarmos aqui, Senhor, fazendo esta programação. Deus, vem abençoar os nossos amados ouvintes, vem abençoar o seu lar, vem abençoar a sua família, Senhor Jesus. Ó Deus querido, venha abençoar as pessoas novas convertidas. Senhor Jesus, oramos pela salvação das almas, oramos, Senhor, pela reconciliação dos desviados, meu Deus. Venha abençoar todos os pedidos que foram apresentados aqui em nosso WhatsApp, os pedidos de orações, que o Senhor venha abençoar grandemente, Senhor Jesus. Ó Deus querido, Deus amado, Senhor Jesus, repreende mesmo todas as obras contrárias do inimigo contra as nossas vidas. Nós te pedimos e desde já te agradecemos em nome de Jesus. Todos digam amém. Meus irmãos, estamos aí os instantes finais da nossa programação, maravilha, fizemos a oração, tenho certeza que Deus ouviu a nossa oração e Deus tem resposta para as nossas orações. Vamos nos despedindo com a paz do Senhor Jesus. Quem vos despede é o teu irmão Cristo, o presbítero Sandro Lopes. Nós vamos aí para as identificações da emissora logo após, nós estaremos aí com espaço, com uma fundação Reviver. Fiquem todos da santa e gloriosa paz de nosso Senhor e Salvador Jesus Cristo.

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2: 15 horas e 2 minutos.
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3: Uma boa tarde a você que está sintonizado na Rádio Deus e o Amor. Quem vos saúda em Cristo Jesus é seu irmão presbítero Nelson Santos, juntamente com o nosso irmão diácono Armando Medina aqui na técnica. E mais uma vez estamos aqui nesta terça-feira, dia 9 de junho, 15 horas 2 minutos agora. Estamos falando diretamente do Estúdio C, Central Internacional de Produção da Rádio Deus e Amor. E aqui em São Paulo, um friozinho, muita queda de temperatura, né, do centro-oeste aqui para o sul do país. Mas estamos aqui para falar da obra assistencial da Igreja Pentecostal Deus e Amor, que são realizadas pela Fundação Reviver e a Associação Reviver Help Deus e Amor. Esta obra que começou lá atrás, 32 anos atrás, quando a nossa irmã líder mundial, nossa irmã Ereny Miranda, nasceu no coração da serva de Deus o desejo de estender as mãos às pessoas.
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3: E queremos começar agora falando da obra assistencial da Igreja Pentecostal Deus Amor, esta obra que está realizada há 33 anos, começando lá com a Fundação Reviver, agora também com a Associação Reviver Help Deus e Amor, que também veio para complementar mais projetos que têm nascido aqui no coração de Deus, para nós socorrermos pessoas, né? Cumprir com o mandamento do Senhor. E a Igreja Pentecostal Deus e Amor, que este final de semana estaremos aí numa grande festa, né? Completando aí 64 anos. E é isso que a Igreja Pentecostal Deus e Amor vem fazendo, e como nós fazemos todos os anos, nesta época onde nós temos aí a queda de temperatura. A Fundação Reviver, ela tem uma campanha do agasalho, e nós pedimos a todos aqueles que nos acompanham, aqueles que estão aí ouvindo, sintonizados, irmãos do Ministério da Igreja Pentecostal Deus e Amor, irmão de outros ministérios, você que é um simpatizante desse trabalho que a Igreja Pentecostal Deus e Amor faz, você não é membro, mas você sempre está acompanhando esse trabalho sério que é feito, e você sempre está nos ouvindo. Nós queremos então, mais uma vez, pedir a vocês. Estamos passando aí num período de queda de temperatura, vamos ter ainda um período de queda de temperatura, e muitas pessoas necessitadas, muitas pessoas em situação de rua, muitas pessoas que ali no sul do país, aqui no sudeste, no centro-oeste, que não tem a condição de ter um vestimenta adequada, não tem às vezes nem um cobertor. As pessoas passam muitas necessidades. Hoje mesmo, vindo aqui para a sede, passando logo pela manhã, vendo pessoas dormindo na calçada, pessoas dormindo embaixo da marquise, às vezes nem um cobertor tem. São muitas pessoas, tem muitas instituições que ajudam, e nós fazemos isso todos os anos. Mas olha, só em São Paulo nós temos aproximadamente 71 mil pessoas em situação de rua. Isso se repete por, capitais, isso se repete por cidades maiores. E nós fazemos essa campanha então todos os anos, que é a campanha do agasalho. E você pode então doar aí um agasalho, um cobertor em todas as nossas igrejas pentecostal Deus e Amor, espalhada por todo o Brasil, com certeza muito próximo da sua residência, tem uma igreja pentecostal Deus e Amor, se você ainda não sabe onde fica. Você pode falar, Emanuel, eu gostaria de saber onde tem uma igreja pentecostal Deus e Amor, que olha, eu vou dar uma olhadinha aqui, vou levar assim, quero ajudar. Então você pode acessar o www.pda.com.br, ali vai, você vai conseguir localizar o endereço de todas as nossas igrejas, e você pode procurar ali os irmãos que fazem o trabalho na igreja, o pastor, os cooperadores, as voluntárias, os voluntários, e eles vão ter ali, vão te receber com muito carinho para acolher essa doação e depois nós encaminharmos a todos os necessitados. E você pode então nos ajudar, faça isso, estamos aí vivendo um período de muito frio e quantas pessoas necessitadas eu tenho certeza que você também tem visto. E eu tenho certeza, né? Nós somos abençoados por Deus porque Ele quer que nós venhamos estender a mão aos necessitados também. Então dê uma olhadinha aí no seu armário direitinho para você estar dividindo para com aqueles que são necessitados. E aqui na sede mundial, eu já quero falar aqueles que estão aqui em torno de São Paulo, na Grande São Paulo, entrando na sede mundial. Na hora que você entra no estacionamento, ali pela rua Prefeito Passos, número 10, logo que você adentra, à sua direita está o posto de arrecadação da Fundação Reviver, da Associação Reviver Help Deus e Amor, e ali você pode deixar as suas doações. Eu estou falando aqui de roupas e agasalhos, mas você pode trazer ali também um quilo de alimento não perecível, fraldas descartáveis, você pode atuar também na campanha das tampinhas PET que nós estamos arrecadando. Então seja um colaborador desta grande obra, porque há muitas pessoas necessitadas. Nós temos também o WhatsApp central da Fundação Reviver, ou se você ainda ficar com dúvida, que você pode entrar em contato conosco. E o irmão Armando vai passar aí o WhatsApp central da Fundação Reviver. Nós vamos deixar também a conta corrente da Fundação Reviver e o Pix, onde você que às vezes tem o desejo no coração de ajudar e você não tem essa doação na sua casa, mas você fala, irmão Nelson, eu tenho condição, eu quero estender a mão e eu quero ajudar. Então ouça aí as informações e nos ajude a cada vez mais alcançarmos vidas.
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1: E aí você ouviu então o WhatsApp central da Fundação Reviver. Ó, daqui a pouquinho nós vamos soltar as contas correntes aí da Fundação Reviver e o Pix. Mas eu tenho certeza, você que fica com o seu radinho aí ligado 24 horas por dia na programação A Voz da Libertação, eu tenho certeza disso. Olha, hoje eu quero dizer o seguinte, nós falamos aqui sempre dos projetos e o que acontece? O rádio é fabuloso, o rádio é maravilhoso, um canal de comunicação que a gente que anda agora pelo Brasil todo aí fazendo os projetos, nós ficamos maravilhados de ver como a igreja chegou a lugares que nós falamos assim, é inimaginável chegar, irmão Armando. Você vai ali, anda naquele sertão, você anda 30 quilômetros dentro do sertão, você fala, puxa, como que a igreja pentecostal, Deus e Amor, chegou aqui? Foi o poder do rádio. Mas hoje nós temos uma tecnologia onde você pode agora acompanhar, e quando nós falamos aqui dos projetos, olha, quando nós falamos aí da própria campanha do agasalho, quando nós entregamos as roupas aos necessitados, quando nós enviamos cobertores, que foi o caso do ano passado, o ano passado nós enviamos 7 toneladas de roupas ao Piauí, depois mandamos uma outra carreta para Dourados e Amambaia, onde alcançamos muitas comunidades indígenas, mandamos roupa também para a Bahia, socorremos aqueles que estavam na enchente. Então tudo isso que a gente fala no rádio, você que acompanha 24 horas por dia, hoje você pode acessar também o Instagram da Fundação Reviver e da Associação Reviver Help Deus e Amor, e você vê ali, né, contemplar as imagens dessas ações que são feitas. E isso nos ajuda muito, porque é uma forma transparente que nós temos de prestar conta. Quando você faz aí a sua doação, a sua contribuição, e você pode acompanhar. E além disso, você que sempre também evangeliza e quer falar de Jesus e o amor de Deus para aqueles que ainda não conhecem, é mais uma ferramenta. Porque você pode compartilhar, falar, olha, a igreja que eu estou ali, olha, nós participamos de estender a mão àqueles que estão necessitados, nós praticamos o amor de Deus, e você compartilhar nessa mídia e a pessoa também vai poder ver e acompanhar os projetos. São coisas lindas, coisas maravilhosas, testemunhos, vendo almas serem alcançadas, vendo vidas que ali, puxa, a pessoa nem tinha condição, não tinha nenhum calçado, e você vê a pessoa colocar um calçado. Então é maravilhoso. Então você pode acessar também o Instagram da Associação Reviver Help Deus e Amor e da Fundação Reviver e contemplar com imagens então de tudo aquilo que nós falamos aqui dos nossos projetos. Mas você que está nos acompanhando pelo rádio, eu quero aí passar agora as contas correntes da Fundação Reviver e o Pix para que você possa nos ajudar e cada vez mais alcançarmos vidas.
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1: Você teve então mais uma informação de mais uma forma como você pode nos ajudar. Você tem condição e quer fazer uma contribuição, você pode aí então, você teve o número de conta corrente aí da Fundação Reviver e a chave Pix. E você pode então ali fazer a sua contribuição. E se você, ali pelo WhatsApp central da Fundação que você anotou, você pode enviar o seu comprovante também. Será um prazer estar falando aqui da sua contribuição, como você faz parte deste grande trabalho que as instituições Reviver, a Igreja Pentecostal Deus e Amor, tem feito por todo o Brasil. Ó, são 15 horas 14 minutos nesta terça-feira, 9 de junho. E, como eu falei, em todas as nossas igrejas Pentecostal Deus e Amor, você tem ali um culto, pelo menos um culto na semana, que é em prol à obra assistencial. E você pode ali visitar também, você vai ouvir a palavra de Deus e você também vai ali ouvir sobre os projetos e você também vai poder ajudar. Por exemplo, aqui na sede mundial nós temos todas as quintas-feiras o culto em prol às instituições Reviver. E agora no mês de junho, nós estamos na campanha O Fervor da Igreja que Ora, com ele, o nosso irmão presbítero africano Erwin Delalande, o africano animado, um africano caloroso na obra de Deus, tem nos ajudado muito também ali na pregação da palavra de Deus e na obra assistencial. Então você também pode participar nos cultos e saber mais dos nossos projetos. E agora eu quero falar de um projeto que a Associação Reviver Help Deus e Amor vem instalando em todos os locais aí, estamos avançando, tem mais locais para serem abertos, mas eu quero falar do projeto Casa Aberta. O nosso irmão Armando vai colocar a vinheta aí, você vai ouvir primeiro e depois eu vou comentar um pouquinho de mais este lindo projeto que está avançando e estamos alcançando muitas vidas.
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1: Você pode acompanhar então esse projeto Casa Aberta, este projeto maravilhoso que a Associação Reviver Help Deus e Amor iniciou em 2024. E já temos aí 7 unidades estabelecidas. Começamos por São Paulo, onde nós abrimos esta casa para receber pessoas em situação de rua, onde nós vamos ali, abordamos essas pessoas que estão ali nessa situação vulnerável, pessoas que não importam o motivo, mas que estão ali e não tem um local para dormir, não tem às vezes o calçado, não tem a vestimenta, não tomam banho, estão ali, se alimentam muito mal. E nós, graças a Deus, com a ajuda de todos, todos que estão se empenhando, têm ouvido deste projeto, têm sabido daquilo que nós temos feito, daqueles que estão se inteirando do que é este projeto, têm colaborado ali mesmo em orações, em doações, em contribuições, e nós temos tido a oportunidade de fazer crescer. Nós iniciamos por São Paulo, como eu falei, depois já estamos, fomos para Belo Horizonte, fomos para Pacaraima, na divisa ali com a Venezuela, com muitos venezuelanos, Boa Vista, nós fomos para Teresina, no Piauí, nós fomos para Cuiabá, no Mato Grosso, e estamos avançando, estamos aí, estamos em Brasília, e tem outras unidades que já estão planejadas aí. Eu vejo a nossa irmã Regiane Tinoni falando com

cortar o cabelo, barbear homens, as irmãs que são ali, tomam banho, seu cabelo tratado, depois você tem ali um café da manhã, você tem um almoço, trabalho de psicologia, que é destinado a eles, a obra espiritual também, onde eles recebem a palavra de Deus, e graças a Deus, muitas pessoas, como eu disse no Instagram, você acompanha, você vê testemunho de homens chorando diante do espelho, e chorando porque já fazia um bom tempo que ele não via a face dele ali, aquele rosto barbeado, aquele cabelo cortado, a pessoa agora numa situação com uma vestimenta. Você vê mulheres testemunhando de que, ó, já fazia quase 7 meses que não tomava banho. Imagine isso. Pessoa vivendo na rua quase 7 meses sem tomar banho. Só fala, não, Nelson, isso não é verdade. Você não, ó, não fique só na minha palavra. Entre lá no Instagram e veja o testemunho. A própria pessoa falando ali que ela estava com os pés, com feridas, onde bichos tinham ali feito aquelas feridas. E agora a pessoa está ali calçada, já foi ali atendida, né? São coisas que, assim, só você vendo o testemunho, né? Porque às vezes muitas pessoas podem ouvir e falar, ah, vocês estão exagerando. Não, estão ali as imagens e testemunho das pessoas. Pessoas que há tempo não se encontravam com a família e voltou para o seu lar, voltou para a família. Pessoas que são profissionais, tinham uma profissão, tiveram a oportunidade de se reintegrarem à sociedade, estão trabalhando aí em hotéis, outros já trabalhando em recepção, outros voltaram aí à construção civil e, graças a Deus, voltaram a ter um norte, voltaram a estar próximo das famílias, voltaram a estar de forma digna novamente inseridos na sociedade. E você que nos ajuda, você faz parte de tudo isso. E você que está nos ouvindo e você ainda não conhece direito o projeto, você ouviu agora, você pode acessar o site também da Associação Reviver Help, Deus e Amor, e conhecer todos os nossos projetos e conhecer um pouquinho mais do projeto Casa Aberta. Então nos ajude, é um projeto maravilhoso. Nós temos conseguido aí atender muitas pessoas e esperamos cada vez mais poder estender a mão a essas pessoas necessitadas, essas pessoas que perderam o norte da vida, essas pessoas que ficaram distante da família e acabam sendo induzidas ali na própria rua a se envolver no vício do álcool, das drogas, da bebida e da prostituição. E nós estamos aí, sem julgar a ninguém, mas estendendo a mão a todo aquele que é necessitado. Então nos ajude, cada vez mais e mais, daquilo que Deus tem te prosperado, nos ajude, porque Cristo necessita de nós. Cristo necessita de nós para fazer o trabalho dele, e é isso que Deus pede de nós. Que nós venhamos estender a mão, que nós venhamos entender a palavra, os ensinamentos dele, para que cada vez mais e mais a obra de Deus seja feita.

Cristo te necessita. Aí a nossa irmã, cantora e evangelista, nossa irmã Débora Miranda, vice-presidente da Igreja Pentecostal Deus e Amor. E você, esse louvor aí, você pode acessar o próprio PDA Play, você pode acessar a livraria IPDA e você pode ali adquirir

0: os louvores. E louvores esses que sempre são mensagens cantadas, louvores fundamentados na palavra de Deus, louvores que edificam, louvores que trazem aí, né, o acalento para a nossa alma. E Cristo sim nos necessita. 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Nós temos outros projetos, mas nós precisamos cada vez mais e mais alcançar pessoas que estão em situação de rua. Então anote aí a conta corrente da Associação Reviver Help Deus e Amor e a chave Pix e já retornamos.
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0: Você anotou? Então, Cristo necessita de nós, vamos ajudar. E, irmão Armando, eu quero hoje destinar alguns minutinhos aqui para a palavra de Deus, para ver como é mais o ensinamento de Deus, onde Deus fala para nós que, para nós ajudarmos, e como Ele cuida de cada um daquele que cuida dos outros também. Então, vamos para um momento da palavra de Deus, e juntos nós vamos ler aqui e meditar um pouquinho. Quero ler e comentar um pouquinho hoje sobre a segunda carta aos Coríntios, no capítulo 9, onde Paulo, ele fala muito ali dessa questão das ofertas, né, de nós ajudarmos aqueles que são necessitados quando Deus provê na nossa vida. E então na segunda carta aos Coríntios, capítulo 9, e eu quero ler aqui a partir do versículo 7, eu vou ler aqui a versão que eu estou lendo, é a Nova Versão Transformadora, a sua versão é um pouquinho diferente, mas você vai entender todo o contexto. Então, 2 Coríntios, capítulo 9, a partir do versículo 7, a palavra de Deus nos diz assim: cada um deve decidir em seu coração quanto dar. Não contribuam com relutância ou por obrigação, pois Deus ama quem dá com alegria. Deus é capaz de lhes conceder todo tipo de bênçãos para que, em todo tempo, vocês tenham tudo do que precisam e muito mais ainda para repartir com os outros. Como dizem as Escrituras, compartilha generosamente com os necessitados, seus atos de justiça serão lembrados para sempre. Pois é Deus quem supre a semente para o que semeia e depois o pão para seu alimento. Da mesma forma, Ele proverá e multiplicará sua semente e produzirá por meio de vocês muitos frutos de justiça. Em tudo vocês serão enriquecidos, a fim de que possam sempre ser sempre generosos. E, quando levarmos sua oferta para aqueles que precisam dela, eles darão graças a Deus. Logo, duas coisas boas resultarão desse ministério de auxílio: as necessidades do povo santos serão supridas e eles expressarão com alegria sua gratidão a Deus. Como resultado do serviço de vocês, eles darão glória a Deus, pois sua generosidade com eles e com todos os que creem mostrará que vocês são obedientes às boas novas de Cristo. E eles orarão por vocês com profundo afeto, por causa da graça transbordante que Deus concedeu a vocês. Glória a Deus. Paulo escrevendo então aos Coríntios, quando seria o momento ali dos Coríntios fazer oferta às outras igrejas necessitadas ou a outros necessitados. Então Paulo ali ministrando aos Coríntios, isso que é um mandamento de Deus, né? Ele já diz aqui que na verdade quando Deus nos prospera, para que nós possamos repartir com os outros, né? Ele até cita ali uma passagem do Salmo 112, no versículo 9, onde ele diz: compartilha generosamente com os necessitados, seus atos de justiça serão lembrados para sempre. E assim, quando Deus lhe prospera, a nossa obrigação é estender a mão aos necessitados e socorrer aqueles que estão menos favorecidos. E tudo isso, veja como é importante, como é o mandamento de Deus, porque ele fala que quando você faz isso, aqueles que recebem, eles dão glória a Deus, o nome de Deus é glorificado. Então, quando você estende a mão por aquilo que Deus tem te prosperado e você ajuda o próximo, eles glorificam o nome de Deus. Você também está fazendo a obra para que o nome de Deus seja glorificado. E além disso, é um reconhecimento das bênçãos que nós recebemos do nosso Deus. E isto, é como ele fala, isto é um grande auxílio, sabe? E é isso que nós temos feito, porque através da obra assistencial, quantas vidas têm sido alcançadas. Nós tivemos um evento agora na cidade de Gavião, na Bahia, e foi uma grande uma ação social de união entre a Igreja Pentecostal Deus e Amor, a Fundação Reviver, a Associação Reviver Help Deus e Amor. Estava ali a nossa irmã Regiane Tinhonim, presidente da Associação Help. Estava ali o pastor Mareno, estava ali o pastor Paulo Martins. Estava a nossa irmã Franciele ali do marketing. Estavam os irmãos, a nossa irmã Michele ali também da associação. Estava ali o Expansão, todos juntos fazendo esta obra. E o resultado? Entregamos ali, fizemos a obra assistencial, muitas vidas foram atendidas, mas o principal, no momento da palavra, 27 almas se renderam ao Senhor Jesus, reconheceram o poder de Deus, e é isto. Então, quando nós fazemos isto, você faz parte deste grande trabalho, e é isto que Paulo aqui nos ensina, que nós temos que estender a mão, que nós temos que cumprir aquilo que Cristo, ele espera de nós, né? Então, ajude também. E diz aí então no versículo 13, pois sua generosidade com eles e com todos que creem mostrará que vocês são obedientes às boas novas de Cristo. Ou seja, nós cumprimos com aquilo que Cristo nos ensina. E irmão Armando, ainda nisso, eu gostaria aqui de agradecer a muitos irmãos que têm estendido, tem entendido este trabalho, tem contribuído, tem estendido as mãos em suas doações, suas contribuições. E eu queria aqui, já ali nesses minutos finais, agradecer alguns irmãos. Então, eu já queria agradecer aqui ao nosso irmão Flávio Assis Elias, de Belém do Pará. Nossa irmã Ana Bernardes Abreu, de Petrópolis, no Rio de Janeiro. Nossa irmã Andréa Borges, do Pará. A nossa irmã Josimara Barbosa S. Oliveira, de Curitiba, no Paraná. Nosso irmão Sérgio da Silva Lopes, Rio de Janeiro. Nossa irmã Maria Martinha de Jesus Santos, da Bahia. Nosso irmão Manuel Alves Macedo, aqui do DDD 13. Nossa irmã Sandra Luz, do DDD 47. Nossa irmã Francisca M. Teixeira Mota, do Maranhão. Nosso irmão Luiz Carlos Abel, Santa Catarina. Nossa irmã Ruth Barros da Silva, de Rondônia. Nossa irmã Dinilza Maria de Costa Souza, Minas Gerais. A nossa irmã Maria da Ascensão Nascimento Melo, aqui de São Paulo, DDD 12. Nossa irmã Juliana Celeste Estevão, de Minas Gerais. Nosso irmão Manuel José Ferreira, aqui de São Paulo. Nosso irmão José Carlos Vieira, do Rio de Janeiro. Nossa irmã Maurícia Mendes Gonçalves, Areado, em Minas Gerais. Nossa irmã Denísia Moreira Santos, Itarumã, de Goiás. E as nossas irmãs Efigênia Francisca da Silva e também a Marilene dos Santos Silva, aqui de São Paulo. São alguns dos irmãos, são muitos nomes, mas nós queremos agradecê-los, porque vocês têm contribuído com esta grande obra. Esta obra vem crescendo, estamos podendo atender cada vez mais e mais pessoas. Nós pedimos, continue nos ajudando, porque como nós lemos agora na palavra de Deus, como ensinamento de Deus, quando Deus nos prospera, Ele espera que através dessa prosperidade nós possamos estender as mãos e ali ajudar cada vez mais e mais pessoas. Se você quer ainda continuar meditando, eu vou repetir aqui o que eu li hoje. Eu meditei na segunda carta de Paulo aos Coríntios, no capítulo 9, e nós lemos do versículo 7 até o versículo 14. E assim nós vamos meditando, aprendendo um pouquinho cada vez mais e mais com o mandamento de Deus, para nós fazermos o ide, anunciar a palavra de Deus, mas também abrirmos a mão e socorrer aos necessitados.
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0: Como eu sempre digo, o irmão Armando declinou o óculos dele. O irmão Armando tem um óculos igual de professor. Quando ele baixa a cabeça, assim, levanta o óculos, ó, eu já vi que a hora já passou, 15 horas e 35 minutos, e nós vamos para aquele momento característico, né? 15 horas e 35 minutos, vamos para aquele momento característico do programa da Igreja Pentecostal Deus e Amor, Rádio Deus e Amor, programa Voz da Libertação, que é orarmos por todos aqueles que pedem aí o momento de oração, momentos também de agradecermos a Deus por tudo que Ele tem feito e apresentarmos, né? Em tudo damos graça, porque é Ele quem provê tudo para nós. Então, neste momento, a palavra de Deus diz que tudo aquilo que nós ligarmos aqui na terra será ligado nos céus, e com fé vamos juntos agora buscar a presença do nosso Deus. Grande Deus, Pai querido, Pai eterno, Pai amado, em nome do Teu Filho Jesus, nós queremos lhe agradecer por mais esta oportunidade de estarmos aqui juntos, Pai, em comunhão, nesta programação, falando do Teu santo nome, das coisas maravilhosas que o Senhor faz, ó Pai, daquilo que o Senhor tem nos possibilitado, daquilo que o Senhor tem nos prosperado. Apresentamos diante de Ti as nossas falhas, os nossos pecados, pedindo a Ti, Senhor, que o Senhor continue com o Teu amor, com a Tua misericórdia, porque sem isso, Pai, nós nada seríamos. Ah, Deus de poder, Deus de glória, que este aqui continue sendo um canal de comunicação, como será agora, Pai, ali, celebrado 64 anos desta grande festa, onde o Senhor levantou este ministério, para que muitas e muitas vidas sejam alcançadas, almas sejam alcançadas, Pai, e quanto temos feito do trabalho a socorrer os necessitados. Senhor meu Deus, abençoe todos aqueles que têm contribuído, Pai querido, Pai amado, têm ajudado esta obra assistencial, e aqueles, meu Deus, que têm o desejo no coração, cremos que o Senhor prosperará e eles também poderão participar. Pai, em nome do Teu Filho Jesus, nós oramos agora por aqueles que têm ali colocado o seu pedido de oração. Porque está com um ente querido num leito, num hospital, Senhor, e já foi desenganado. Mas o Senhor é o nosso Criador, Pai, o Senhor conhece a cada célula, a cada órgão, a cada músculo, e o Senhor pode fazer esta obra silenciosa. Coloca ali sobre aquele corpo as Tuas poderosas mãos e mais uma vez opera as Tuas maravilhas para que o Teu nome venha a ser glorificado. Ô, Pai, visita aquele agora que está pedindo a Ti uma porta de trabalho. Meu Deus, está ali já preocupado porque os seus recursos financeiros já não estão alcançando mais, Senhor. Talvez eles estão até endividados num aluguel, numa conta ali de suprimento de energia, de água, Pai, e precisa honrar os seus compromissos. Senhor, venha abrir esta porta de trabalho, meu Deus, prepare o socorro a este pai, a esta mãe, que está preocupado com seus filhos para colocar o pão sobre a mesa. Oh, Pai maravilhoso, visita aqueles que estão ali, Pai querido, entristecidos, talvez em luto, Senhor, aqueles que, por um problema ali de relacionamento, se distanciaram e agora estão entristecidos. Aqueles que estão ali, Pai, uma crise do pânico, aqueles que estão ali deprimidos, pelo poder do Teu Espírito Santo, Senhor, visita estes corações agora e eles sintam a Tua presença de uma forma calorosa, Pai, como nunca sentiram. E sintam o Senhor bem presente ali, Senhor, e venham cada vez mais se colocar diante de Ti para desfrutar das Tuas bênçãos. Senhor, vá em socorro daqueles que estão numa cadeia pública, numa penitenciária, para aquela causa, Senhor, venha a ser abreviada, meu Deus eterno Pai, e em breve eles possam estar em liberdade, depois de cumprir com a justiça da terra, estarem diante, Senhor, de Ti, em liberdade, para louvar e glorificar o Teu santo nome. Meu Deus, eu apresento agora a vida da nossa líder mundial, nossa irmã Irene Miranda. Venha ser com a Tua filha, renovando os seus dias de vida, dando saúde, dando força, graça, sabedoria, meu Deus, e direção, para que cada vez mais e mais estejamos alinhados com a Tua santa vontade neste ministério. Visita também o nosso irmão pastor Lorival de Almeida, a nossa irmã Débora Miranda, ao nosso irmão presbítero Davi Miranda Neto, Senhor, que fazem parte da diretoria deliberativa e estão aí dando a direção a todo o ministério. Que cada membro da diretoria executiva seja alcançado por Ti também, Senhor meu Deus, e venha abençoar cada vez mais. Abençoe a diretoria da Fundação Reviver, da Associação Reviver Help Deus e Amor, e assim, Pai, graças nós damos a Ti por tudo que o Senhor tem permitido. Em nome de Jesus, certos da vitória, louvamos o Teu santo nome. Amém. E assim vamos encerrar o Espaço Reviver nesta terça-feira, 9 de junho, 15 horas 39 minutos. Daqui a pouquinho, nosso irmão diácono Natiel Reis vai dar continuidade à programação da Voz da Libertação. E aqui encerrando a programação, então, seu irmão que estava aqui na locução, presbítero Nelson Santos, juntamente com nosso irmão diácono Armando Medina na técnica. Se assim, se Deus nos permitir, na próxima quinta-feira estaremos ao vivo. E já também contemplando aqui com a presença do nosso irmão pastor Paulo Martins, que deve estar voltando na missão ali na Bahia, logo de volta aqui para juntos falarmos da obra de Deus. Fiquem todos na paz do Senhor Jesus Cristo.
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2: 15 horas e 40 minutos.
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0: Paz do Senhor, meu nome é Juliana. Gostaria de falar sobre o culto das quarta-feira do Grande Mover de Deus aqui na nossa sede mundial. Eu quero te fazer um convite para que você venha ser edificado através da palavra. Deus tem feito grandes maravilhas na minha vida. Venha você também para que você seja edificado com esta grande palavra aqui na nossa sede mundial. E que Deus te abençoe.
1: Sou a Tassília, vim na quarta-feira do Mover de Deus, fui abençoado e convido todos para vir aqui. Ouvido do programa Voz da Libertação, nós para receber a grande bênção e o poder de Deus, o mover de Deus aqui na sede, no tempo da glória de Deus.
2: Eu sou o Daniel, vim na quarta do grande mover de Deus, recebi a minha vitória, recebi a minha bênção, estou saindo daqui com a minha vitória e vem você também receber nesta quarta-feira a vitória da parte de Deus.
3: Eu sou a Marisete, sou da cidade Soberana, Guarulhos. Eu tenho vindo aqui nas quartas-feiras do grande mover de Deus. O Senhor tem me abençoado grandemente. Você que não veio, venha nas quartas-feiras para Deus te abençoar também. Se precisa, traga uma pessoa também com você, entendeu? Para você, aleluia, Jesus, ser abençoado e abençoar a sua família também. Venha.
4: Meu nome é Leonice dos Santos. Eu convido a todos os irmãos que estão em casa, em qualquer parte do mundo, do estado de São Paulo, para vir aqui na igreja, na quarta do Mover de Deus, aqui na Avenida do Estado, 4568. Venha receber a sua bênção, a sua vitória, porque eu já estou com a minha vitória nas mãos, porque o Senhor já me concedeu e vai conceder para você também, em nome do Senhor Jesus Cristo.
5: Glória, eu moro em Bugaçu, me chamo Maria de Nalva, vim aqui na sede mundial receber a bênção e venha vocês também, que é a coisa maravilhosa de Deus, eu moro em Bugaçu.

0: Na Bíblia, um homem ficou 38 anos esperando um milagre à beira do tanque de Betesda. 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

Ao comemorarmos mais um ano da nossa igreja Deus e Amor, podemos olhar para trás e nós vemos a fidelidade de Deus em cada etapa desta caminhada. São 64 anos de oração, de evangelização, de sacrifícios e dedicação de homens e mulheres que atenderam ao chamado de Deus para anunciar o Evangelho. Se a gente fosse imaginar quantas pessoas foram transformadas, como você que está ouvindo o programa, quantas famílias como a sua foram restauradas, quantos enfermos encontraram consolo como você, e quantos pecadores encontraram a salvação em Cristo através deste ministério Igreja Deus e Amor. Eu digo que mais do que celebrar uma história humana, vamos celebrar a graça de Deus. Esta graça que sustentou esta obra ao longo destas décadas. Como está escrito, até aqui nos ajudou o Senhor em 1 Samuel 7,12. Eu quero dizer que essa declaração, ela resume toda a nossa trajetória. Se nós chegamos até aqui, foi porque a mão do Senhor nos guiou. Esta mão nos protegeu, esta mão nos fortaleceu. E eu queria abrir aqui um grande parênteses. Também é um momento para nós agradecermos os pioneiros que enfrentaram desafios, aqueles que chegaram primeiro, antes de nós. Quantos pastores estão conosco até hoje e nos ajudaram no início desta obra? Outros já partiram, estão com o Senhor, mas suas famílias queiram receber a nossa gratidão, o nosso reconhecimento deles terem dedicado as suas vidas para que a obra chegasse no tamanho que ela está hoje. Os pioneiros, recebam a nossa gratidão, que enfrentaram perseguições, como esta igreja foi perseguida e continua sendo perseguida ainda, e muitas vezes enfrentaram limitações para levar o Evangelho. Quantas dificuldades esses pioneiros enfrentaram para ganhar apenas uma alma? Quantos quilômetros percorridos em vias de transporte tão precários para levar a palavra a uma só alma? Quantas vidas foram humilhadas por não poderem, ou seja, para poder entrar num lugar, num estabelecimento para socorrer uma vida? Quantos nãos esses pioneiros receberam para levar a palavra do Senhor? Mas eles permaneceram firmes, não negaram a sua fé no Senhor. E nós então vemos que um legado foi deixado. O legado que recebemos nos inspira. O trabalho desses pioneiros que começaram a obra do Senhor aqui em São Paulo, eles estão neste momento nos ouvindo e com certeza estão ainda de pé, firmes na rocha. Esta igreja que está firmada na rocha, por isso ela não caiu. Vieram os ventos, sopraram contra ela, mas ela permaneceu de pé, porque ela pertence ao Senhor e foi levantada pelo Senhor. Um legado foi deixado e o legado que recebemos nos traz aquela força e nos inspira para nós continuarmos fazendo esse trabalho que eles iniciaram. Pregação do Evangelho puro e genuíno. A palavra de Deus com amor, com compromisso. E ao celebrarmos este aniversário, mais um ano, nós podemos dizer que nós vamos renovar o nosso compromisso. Não é apenas celebrar. Que todos que estiverem ouvindo e que vão estar conosco nesta festa, não vão simplesmente celebrar ao Senhor, mas vamos renovar os nossos votos de compromisso com Deus, de permanecermos fiéis à missão que Deus nos confiou, que é anunciar Jesus, ganhar almas para o seu reino e preparar um povo para a volta do Senhor. Que esta data não seja apenas uma comemoração do que aconteceu há anos atrás, mas um marco para um novo tempo de crescimento.
um novo tempo de crescimento espiritual também. De unidade, não união, unidade sendo um. De avivamento e conquista de vidas para Cristo. Parabéns, Igreja Pentecostal Deus de Amor, por mais um ano de vida. Que o Senhor continue derramando suas bênçãos, seu poder e sua presença sobre esta obra, para que as próximas gerações que vierem após nós também possam testemunhar a fidelidade de Deus. Grandes coisas fez o Senhor por nós e por isso estamos alegres. Salmos, capítulo 126, versículo 3. Parabéns, Igreja Deus e Amor.

E queremos ver você aqui. Não olhe dificuldades, pelo menos no aniversário, né? Você que é membro, você que passou por aqui, ou você que quer celebrar conosco e renovar os votos de compromisso com Deus, estão totalmente convidados. Não hesitem duas vezes, uma vez, se quer que seja. Estejam conosco, vai ser inesquecível. Nós estamos em campanha de oração, de jejum, para que o Senhor derrame restauração, fortalecimento e crescimento espiritual para a sua igreja. Serão dois dias, 13 e 14, sábado e domingo. No dia 13, às 9 da manhã, estarei com vocês e com as mulheres de fé, em consagração. À tarde, teremos aí a festa do programa Garagem Cristã e, à noite, o culto jovem da Igreja Deus de Amor. Domingo pela manhã teremos a oração e consagração e também a apresentação da Intercessão Global, um ministério que nós vamos unificar para um só ministério, o Ministério Global de Oração de Intercessão, juntamente com a irmã Lorena, que é líder deste ministério Intercessão Global. À tarde teremos então a nossa festa de mais um ano, de 64 anos da nossa Igreja Deus de Amor. Diretoria, cantores, o povo de Deus, pastores, obreiros, jovens, crianças, todos aqui presentes. E eu tenho certeza que o Senhor vai se mover. Não perca esta oportunidade, principalmente você que está nos ouvindo em São Paulo. Esteja conosco, venha conosco celebrar.

0: Aldeia. Tá aí uma linda mensagem de reflexão sobre os 64 anos da nossa Igreja Deus e Amor com a nossa vice-presidente, a irmã Débora Miranda. E é claro que você é convidado a participar conosco dos 64 anos que vai acontecer nos dias 13 e 14 aqui no Templo da Glória de Deus. Avenida do Estado 4568, no bairro da Liberdade, no centro de São Paulo. Agora são 3 horas e 57 minutos, daqui a pouco tem mais informações para você aqui na Rádio Deus e Amor. E, é claro, a sua participação através do nosso número WhatsApp. Por exemplo, o Osvaldo Jerônimo acabou de mandar uma mensagem aqui na nossa central de produção internacional, comprovante de um Pix, um depósito. Aqui ele mandou uma oferta de amor para a Associação Reviver Help Deus é Amor. Deus abençoe, querido irmão Osvaldo Jerônimo Felício, que participou conosco aqui, mandando sua mensagem no WhatsApp, também o comprovante de doação para a Associação Reviver Help Deus é Amor. Cleones também interagiu conosco, Cleones Alves, a paz do Senhor Jesus, escreve ele, gostaria de uma oração por meu filho adotivo que está internado nas clínicas e com síndrome do pânico, sendo ameaçado por uma outra pessoa. Vamos orar assim por ele, querido Cleones, muito obrigado por sua mensagem aqui. Rádio Deus e Amor é um momento de interação, oração, muita comunhão com Deus e com os irmãos. E você que está acompanhando esta programação maravilhosa, não pode ficar de fora também de sua interação. Ruth, obrigado Ruth por sua mensagem aqui. Código DDD da Ruth é o 11, final de contato 3217. A mensagem que ela mandou aqui para nós foi de pedido de oração em favor da saúde dela. Tá bom, vamos orar por sua saúde sim, com toda certeza. As mãos do Senhor serão estendidas e a enfermidade será retirada para a honra e glória do nosso Deus. Agora são 4 horas em ponto, horário oficial de Brasília. Vamos à identificação de emissoras. Daqui a pouco eu volto com você no último horário da nossa participação aqui na Rádio Deus e Amor, Voz da Libertação, o seu programa favorito.
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3: 16:01.
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5: O diagnóstico precoce pode elevar em 80% as chances de cura do câncer infantil. É o que demonstra o relatório da senadora Damaris Alves, do Republicanos do Distrito Federal, aprovado na Comissão de Assuntos Sociais. A proposta prioriza a divulgação dos principais sinais e sintomas da doença e a capacitação contínua de profissionais de saúde, especialmente da atenção primária. O objetivo é melhorar o atendimento inicial e diminuir os atrasos no diagnóstico. Para Damaris, a medida também pode reduzir custos do sistema público de saúde, ao evitar tratamentos mais complexos e internações prolongadas. O texto cita dados do Instituto Nacional de Câncer, que apontam cerca de 8 mil novos casos de crianças com a doença por ano no Brasil. O relatório destaca que os primeiros sintomas costumam ser febre persistente, palidez, dores ósseas, vômitos recorrentes e dores de cabeça. A senadora ressaltou que o câncer infantil é a principal causa de morte por doença no país entre crianças e adolescentes de 1 a 19 anos.
6: Estamos tratando de crianças, vidas em formação e famílias inteiras que se veem subitamente lançadas em uma luta desigual contra o tempo e o desconhecimento.
5: O relatório aponta ainda desigualdades regionais no acesso ao diagnóstico e ao tratamento, principalmente nas regiões Norte e Nordeste. O projeto segue para análise do plenário. Da Rádio Senado, Patrícia Oliveira.
7: A comissão mista aprovou o relatório da medida provisória que altera o piso salarial dos profissionais do Magistério Público da Educação Básica. A proposta estabelece o novo piso profissional nacional no valor de R$ 5.130,63 por mês, para jornada de 40 horas semanais. O deputado Divan Alencar, presidente da comissão mista, ressaltou que a questão é de interesse amplo.
8: Eu me sinto honrado em presidir essa sessão. Ela tem uma importância histórica. Nesse momento, há uma expectativa de cerca de 2 milhões de professores nesse país. Eu entendo que essa pauta ela é apartidária. Valorizar professor diz respeito a todos. O grande objetivo dessa votação é a gente dar maior previsibilidade nas atualizações futuras.
7: A senadora professora Dorinha Seabra, relatora da comissão, pontuou que a proposta deve manter uma atratividade para o profissional do magistério.
9: É extremamente importante quando nós olhamos para a carreira docente que carece, né, de uma segurança e da atratividade em relação à busca da carreira docente, que infelizmente tem caído ano a ano.
7: Além disso, a proposta estabelece uma nova forma de cálculo para a atualização do piso salarial, que deverá ocorrer anualmente. O valor do reajuste anual deverá considerar, além da inflação do ano anterior ao da atualização, a variação das receitas do Fundeb. O projeto segue agora para o plenário da Câmara e, se aprovado, seguirá para o plenário do Senado. Da Rádio Senado, Roberto Patrício.
10: A Comissão de Fiscalização e Controle aprovou um projeto do senador Hamilton Mourão, do Republicanos do Rio Grande do Sul, que estabelece regras para o descarte adequado dos chamados produtos controlados. É o caso das armas, munições e explosivos, além de produtos químicos que podem ser usados para a fabricação de entorpecentes. O objetivo da proposta é reduzir os riscos ambientais envolvidos no descarte desses objetos e substâncias, assim como o perigo de desvio para o crime organizado. De acordo com o projeto, o descarte dos produtos controlados, que é responsabilidade do poder público, deverá ser feito por empresas especializadas em até 60 dias após sua inutilização e de acordo com os princípios da Política Nacional de Resíduos Sólidos. Em seu voto favorável, o senador Stevenson Valentim, do Podemos do Rio Grande do Norte, observou que a iniciativa de Mourão cuida de um aspecto que vinha sendo negligenciado na legislação sobre armamentos no Brasil. O relatório foi lido pelo senador Laércio Oliveira, do PP de Sergipe.
0: A iniciativa busca suprir lacuna normativa existente quanto ao tratamento do ciclo final desses produtos, atualmente concentrado em grande medida no controle de sua circulação e uso, com impactos relevantes sobre a segurança pública, proteção ambiental e a gestão administrativa.
10: A proposta também prevê o reaproveitamento dos materiais na construção civil, desde que não haja risco ambiental. O projeto agora será examinado pela Comissão de Meio Ambiente. Da Rádio Senado, Raíssa Abreu.
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3: 16 horas e 7 minutos.

0: Muito bem, amados e queridos irmãos e ouvintes, aceita a paz do Senhor Jesus, do seu irmão em Cristo, presbítero Josimar, nessa tarde maravilhosa. Esse programa é a voz da libertação da igreja, é pertencente, não é? A Igreja Pentecostal Deus e Amor, que tem a sede mundial na Avenida do Estado, 4568, São Paulo, capital, na liderança mundial da serva de Deus, irmã Eleni de Oliveira Miranda. A nossa sede estadual está localizada na rua Saldanha Marinho, 740, esquina com a Florencio de Abreu, 124, e está na responsabilidade estadual do pastor Cláudio Santos. E agora, amados e queridos irmãos, para a bênção ser completa, vamos fazermos o seguinte: um minuto de oração em seu favor, amado ouvinte.
1: Elevo os meus olhos para os montes, de onde me virá o socorro? O meu socorro vem do Senhor, que fez os céus e a terra. Ore com um homem de Deus, e a bênção chegará até você.
0: Glorioso Deus, maravilhoso e eterno Pai, Senhor da Glória, eu apresento nesta hora de oração, ó Pai, a toda amada audiência desta programação, que o Senhor venha abençoar poderosamente, é o nome de Jesus Cristo. Ó Pai querido e amado, ponha tuas mãos, Senhor, e opera maravilha sobre a vida desse irmão, dessa irmã, e que a bênção seja completa, ó Deus, nesta tarde de terça-feira. Confirma, Senhor Deus, a grande vitória, é o nome de Jesus Cristo. Eu apresento esses nomes que já estão aqui, Pai, em memória, para nós apresentarmos em oração a nossa irmã Efigênia, nossa irmã Leda, nosso irmão Fernando. Ó Pai Celestial, ó Deus Todo-Poderoso, nós apresentamos o irmão Zé, a nossa irmã cooperadora Maria. Abençoa, Pai Celestial, que o Senhor venha abençoar poderosamente a nossa irmã Carmen, a mãezinha da nossa irmã Vânia. Abençoa todas as anciãs da tua casa, Senhor, confirma a bênção. Oramos em favor da cooperadora Francisca, que pede oração, está enferma, abençoe e dá vitória. Pai, eu apresento os meus irmãos, minhas irmãs ali de Ribeirão Preto, os nossos irmãos que têm nos pedido oração, nós apresentamos crendo na resposta, em um nome de Jesus Cristo. Abençoe o nosso irmão Sueli, a irmã Essi, o Joel, toda a família, confirma a bênção e a vitória, em nome do Pai, do Filho e do Espírito Santo. Amém e amém, Senhor Jesus.

16 horas com mais 11 minutos, vamos ouvir uma canção agora após esta oração, a fé, né, do álbum Céu, o Céu com um Salvador, cantor Ivan Luiz. Vamos ouvir esta canção, ofereça a toda amada audiência desta programação maravilhosa.

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16 horas com mais 15 minutos, é o programa Voz da Libertação no seu rádio. Você que está ligadinho conosco, não esqueça, hoje, terça-feira, na nossa sede estadual Ribeirão Preto, Rua Saldanha Marinho, 740, esquina com a Florencio de Abreu, 124, onde tem um estacionamento amplo, próprio e gratuito para você cultuar a Deus, né? Estacionar o seu veículo ali e cultuar ao Senhor. Hoje, terça-feira, já aconteceu 9 da manhã, meio-dia, agora às 14 horas, provavelmente está sendo concluído o terceiro, né, e o penúltimo culto. Agora, o horário das 19 horas é o quarto e o último culto do dia de hoje na sede estadual Ribeirão Preto. Rua Saldanha Marinho, 740, esquina com a Florencio de Abreu, 124, pertinho de você, bem no coração da cidade de Ribeirão Preto. Nós temos pontos de referência. Nós estamos de frente ao antigo, né? Lá está o prédio, né? Restaurante Bom Prato. Também descendo na Florencio de Abreu, nós temos o terminal de ônibus. Alinhado com o terminal, nós temos o Mercadão e à esquerda do Mercadão, a rodoviária municipal. Para você não se perder na hora de localizar, isso mesmo, a nossa sede estadual das igrejas Deus e Amor aqui de Ribeirão Preto e toda a região. Você é nosso convidado todo especial. Ainda tem, hoje à noite, o quarto e o último culto do

E atenção, povo querido, porque amanhã, quarta-feira promete, quarta-feira de bênção, quarta-feira de vitória, e você não pode ficar de fora, de maneira nenhuma. Vem para cá, povo de Deus, receber a bênção, receber a vitória, quarta-feira do milagre, quarta-feira do mover de Deus, quarta-feira da providência divina, quarta-feira de porta aberta, quarta-feira, sim, o Deus do impossível também, durante todo este mês. Vamos então agora, Pastor Cláudio, o convite é todo especial para você que está aí do outro lado, escutando esta programação, quarta-feira, amanhã, em nome de Jesus.

0: cessou.
1: O milagre não cessou, amados ouvintes, e falando nisso, estamos na reta final desta poderosa campanha de quarta-feira, O Milagre Não Cessou. Lembrando toda a amada audiência que nesta quarta-feira já está chegando, quarta-feira, dia 10 de junho. Atenção, Ribeirão Preto, atenção, povo de Deus, todos que estão nos ouvindo agora, você em sua casa, você na sua loja, no seu comércio, onde quer que você esteja, ou no seu veículo, nós estaremos juntos nesta quarta-feira, dia 10 de junho, no horário das 9 horas.

0: Talvez você está aí precisando de um grande resultado. E esse resultado você precisa receber através da fé. Então a Igreja Deus de Amor está aqui na Rua Saldanha Marinho, número 740, e também na esquina com a Florêncio de Abreu, 124. Nesta quarta-feira, dia 10 de junho, no horário das 9, meio-dia, 2 da tarde e às 7 horas da noite. Você não ficará somente nos ouvindo, você vai se esforçar para estar conosco e alcançar de Deus o melhor, alcançar de Deus a vitória que Deus tem para a sua vida. Nesta quarta-feira, quero fazer uma oração especial em favor de todos que estiverem precisando de uma resposta urgente, ou talvez de uma causa impossível que você está passando, que você está enfrentando. Deus quer te ajudar, Deus quer enviar os seus anjos, Deus quer derramar a unção sobre a sua vida e também sobre a sua casa. Nesta quarta-feira, dia 10 de junho, eu quero, em nome de Jesus, tirar um tempo para nós fazermos aquela oração. Vamos pregar a palavra de Deus, que é primordial, a palavra de Deus pregada, anunciada do Senhor para as nossas vidas. Em seguida, eu quero fazer aquela oração, uma oração proposital, uma oração de propósito, uma oração onde vamos clamar a Deus por algo que esteja impossível em nossas vidas. Nós vamos ouvir a nossa irmã Célia, que tinha nódulos no seio, ela sentia dores e isso lhe incomodava, mas quando ela chegou na campanha do Milagre Não Cessou, Deus abriu os céus e abençoou a vida dela. Vamos ouvir para que você tenha a sua fé avivada.
1: O que me diz o Espírito de Deus? Que essa irmã, você sentiu a cura agora. Você procurou o nódulo no seio e não achou, porque Jesus te curou. É uma irmã que você procurou e não achou. Doía, ardia. A irmã sentia que ardia a região do seio. Não se envergonhe. Levanta a mão para testemunhar o milagre de Deus. Onde está você? Onde está essa irmã revelada? Onde está essa irmã revelada por Deus? Você procurou. Vem aqui, irmã. Vem aqui. Em nome de Jesus. Vem aqui, em nome de Jesus. Aleluia. Vem cá, por gentileza. Olha para mim. Seu nome?
2: Zélia.
1: A senhora procurou?
2: Sim.
1: Cadê o problema? Olha aqui, como é que é?
2: A dor vinha aqui e tudo aqui.
1: Na região do seio?
2: Sim.
1: Cadê a dor?
2: Foi embora.
1: Jesus te curou?
2: Curou, em nome de Jesus.
1: Aqui na Igreja Deus e Amor de Ribeirão Preto, Jesus curou a senhora?
2: Sim.
1: Quanto tempo a senhora sentia isso?
2: Ah, faz um tempinho.
1: A senhora chegou no médico?
2: Não, eu pensei, mas não fui.
1: Pensou em ir, mas não foi. Irmã Zélia, a irmã é uma mulher de muita fé. Recebe de Deus a confirmação da bênção. Está feliz do milagre?
2: Muito, muito, muito, muito.
1: Deus te abençoe, grande é a sua fé. Bate palma e dá glória. Olha o que Jesus faz. Isso é um milagre de Deus. Cadê uma pessoa aqui que você sente um barulho no ouvido? Inclusive, te incomoda esse barulho que você sente no ouvido. Só Jesus para ter misericórdia. E Jesus quer te curar. Quer colocar as mãos. Fica tac, tac, tac. Vem cá, irmã, senhora. Vem aqui. Eu vou orar por todos vocês. Olha para mim, irmã, olha para mim. Qual o seu nome?
3: Lindete.
1: Como?
3: Lindete.
1: Irmã Lindete. A irmã sente esse mal, esse barulho, é?
3: Fica incomodando. Parece que caiu água no ouvido, não sei.
1: Crê no livramento?
3: Criei.
1: Fecha os olhos. Jesus, põe tuas mãos. Você que está aqui com este mesmo problema e crê no milagre de Deus, coloca a mão no seu ouvido aí também. Que eu vou orar pela irmã Lindete aqui, ela vai ser curada. Porque o sangue de Jesus tem poder. Cai por terra tudo este mal, saia em nome de Jesus. Receba o milagre. Receba o milagre. Só. Amém. Olha aqui para mim. Procura o problema. Procura.

0: problema. Só está procurando, irmã. O que aconteceu, irmã Lindete?
1: Não tem mais.
0: Cadê o problema?
1: Tava entupido, desentupiu.
0: Ela tá até dando risada. Oh, meu Deus, é Jesus que faz a obra. Tava entupido, irmã?
1: Tava, não tava.
0: E sumiu?
1: Eu não tava ouvindo nada desse lado.
0: Não ouvia nada?
1: Só desse.
0: Tá ouvindo tudo?
1: Tô.
0: Jesus Cristo curou. A senhora mora onde aqui?
1: Eu moro lá, pra lá no aeroporto.
0: Amém, Deus te abençoe. Olha, não tava ouvindo nada. Agora Jesus fez milagre. Se você crer, você vai alcançar também. Quem acredita nisso? Quem acredita da glória a Deus?
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Que bênção, ouvintes, olha o que Deus faz, hein? Milagres, curas, libertações. É nesta quarta-feira, ouvintes, dia 10, estamos anunciando, divulgando. Esses milagres têm acontecido porque um povo de fé tem comparecido. E esse povo de fé que comparece é um povo que realmente chega aqui na igreja Deus e Amor e clama a Deus pelo milagre, clama a Deus pelas bênçãos, clama a Deus para que Deus venha abrir os céus. E nesta quarta-feira, dia 10, eu quero orar em seu favor, clamar a Deus pela sua vida, pela sua família. Você que está me ouvindo agora, venha buscar a Deus, venha buscar ao Senhor, venha chamar pelo nome do Senhor. O Senhor quer que você venha clamar por Ele. Você não virá por causa do homem, você não virá por causa da circunstância, você não virá por causa daquilo que está te deixando, posso dizer, preocupado ao seu derredor. Não, você vai vir porque você crê que Deus, Ele é o único que pode te ajudar. É o único, inclusive, você que ainda não trouxe o seu formulário Deus do Impossível, você vai trazer nesta quarta-feira. Você tem aí até o final do mês para trazer o seu formulário e você vai receber de Deus a confirmação. Já no próximo mês, mês de julho, já estaremos entrando em uma nova campanha. Você que não entrou na campanha desde o começo do ano, o Deus do Impossível, dá tempo deste último mês de você fazer este propósito de campanha. E para o próximo mês de julho, querendo Deus, vamos estar ali iniciando o segundo semestre em uma nova campanha com o formulário e Deus estará nos ajudando. Inclusive, esse mês de junho, dia 26 de junho, será uma sexta-feira. A nossa irmã Isabel Ferreira vai estar conosco no horário das 19 horas. Então dá para você se organizar e vir também entregar esse formulário O Deus do Impossível nesta data, caso você já não tenha entregado, tá certo? Então veja, ouvintes, olha, é um mês abençoado, é um mês do aniversário da Igreja Pentecostal Deus de Amor, de 64 anos, festividade de São Paulo, povo alegre, tudo preparado, onde qual Deus vai honrar de forma extraordinária. E nesta quarta-feira, dia 10, já vamos estar em propósito e oração por você. Então veja bem, agora quarta-feira, no horário das 9 da manhã, este que vos fala, pastor Cláudio, vou estar com os irmãos pregando a palavra de Deus. E não, ao meio-dia, nosso irmão cooperador Josias, à tarde, a presença do nosso querido pastor Josimar Lima, e à noite estarei voltando no altar para pregar a palavra de Deus e orar por todos os irmãos, tá certo? Olha, ouvintes, é nesta quarta-feira, dia 10 de junho, é a quarta-feira do seu milagre. Aguardamos a todos vocês.

16h31, amados ouvintes, aí está o convite, a convocação. Amanhã, quarta-feira de bênção, quarta-feira de vitória, quarta-feira de milagres. Isso mesmo, você que realmente está sofrendo, passando por algum momento, né, de dor, de enfermidades ou coisa semelhante, ó, não sofras mais, porque Jesus, ele garante a vitória, Jesus garante a

0: ele garante a vitória. Você não pode ficar de fora de maneira nenhuma, porque Jesus Cristo, ele opera maravilha. E quarta-feira, hein? Quarta-feira, pela manhã, às 9 da manhã, já é o início desse culto, aproximadamente 10 da manhã, pastor Cláudio Santos, no púlpito, pregando a palavra de Deus, orando por revelação, orando em posição de mão, ungindo a todos com óleos e o milagre acontecendo.
1: Irmã Jaqueline, o que a irmã recebeu de Jesus nas campanhas, nos cultos, aqui na Igreja Deus e Amor?
2: Eu vim com a minha filha, ela tem 5 anos, a Maria Eduarda, e ela não fala direito. E ano que vem ela já vai para a primeira série, né? E lá é crianças que já, né, tem bastante experiência em falar. E eu não consegui o fonoaudiólogo para ela. Eu levei ela o ano passado no médico e para descartar até a possibilidade de autismo, que eu achei que ela tinha. E foi descartado, minha filha não tem. Aí eu não consegui o fonoaudiólogo. Aí eu fui na Secretaria da Saúde. Antes de eu ir na Secretaria da Saúde, eu falei, vim na igreja primeiro e trouxe ela. Ela faltou da escolinha para vir aqui na sexta-feira. Aí eu falei, Senhor, eu vou com a minha filha na igreja primeiro, porque antes de qualquer coisa, primeiro é o Senhor. Porque eu creio que o Senhor me deu uma filha perfeita. Então, primeiro eu vou na igreja, eu vou adorar o seu nome e vou entregá-la nas suas mãos mais uma vez, porque quando nasceu eu já entreguei. Aí, depois disso, eu fui na Secretaria da Saúde. Chegou lá, a moça falou, para você conseguir um fonoaudiólogo, é só com 3 anos. Aí eu falei, então tá bom, faz o que tem que ser feito. Ela fez um e-mail e mandou esse e-mail lá pro lugar certo. Não deu 3 dias, eles me mandaram mensagem falando que a consulta dela já está marcada para o mês que vem. E isso, eu creio que é muito Deus, porque ela já está falando coisas que ela não falava. E aqui, na igreja, quando passou entregando o envelope, foi ela que pegou. E hoje eu vim cumprir e agradecer a Deus.
1: Olha aí, quem pode dar glória a Deus? Veja bem, olha que benção. A irmã está fazendo a parte dela, como todos nós temos que fazer. Buscar meios, recursos, mas é claro que a palavra de Deus é aquela que permanece. Olha que ela vindo aqui na igreja, já está acontecendo milagre na vida da sua filha. Isto é bênção de Deus. Qual a idade dela, irmã? Qual o seu nome, irmã?
3: Maria Lúcia.
1: Irmã Maria Lúcia, o que a irmã recebeu de Jesus?
3: Irmão, eu recebi de Deus, que foi uma luta para mim chegar aqui, que eu sou da cidade de Morro Agudo. Então, irmão, eu vim puxando da perna, mas falei assim, eu vou lá receber minha bênção, lá naquela igreja. Eu quero receber a cura, porque eu estou em tratamento, louvado seja Deus. Estou andando com essa muleta aqui, mas eu não vou andar mais com ela, não. Em nome do Senhor. Estou curado, irmão. Acabou aquele nervo que estava doendo na minha perna.
1: Meu Deus do céu, vem aqui, irmã. A senhora estava andando, a senhora dependia dessa muleta, sentia dores.
3: Hã? Senti, irmão, senti que me dava até pontada nas pernas, os nervos.
1: Só da irmã entrar aqui na igreja, a irmã não está mais sentindo essas dores.
3: Não estou sentindo mais, graças a Deus.
1: A senhora pode levantar, levanta a muleta então, só para testemunhar. Olha aí só, que bênção, né, irmã? Jesus é maravilhoso. A senhora vai só levar para casa a muleta, mas a dor sumiu dos nervos, da perna e tudo.
3: Amém, irmão.
1: Hoje está curada.
3: Hoje eu estou curada, em nome de Jesus.
1: Estamos lá de Morro Agudo.
3: Sou de Morro Agudo, irmão.
1: Deus te abençoe, irmã. Grande é a sua fé. Olha o que Deus faz.

16 horas 36 minutos. Daí o testemunho, o depoimento da nossa irmã Jaqueline e da nossa irmã Maria Lúcia. Talvez você possa dizer, não é? Ah, não tem nada a ver a minha situação com a da Jaqueline ou da Maria Lúcia. Mas eu quero te falar que Jesus, ele não age só em um problema, em uma causa. Já pensou se Jesus só curasse o cego? Como seria o paralítico? Como seria as pessoas que morreram, que foram ressuscitadas por Jesus? Também Jesus também não ressuscitaria só os mortos. Já pensou o cego? Já pensou os que estavam paralíticos? O que isso quer dizer com isso, pastor Josimar? Eu quero te informar que Jesus, ele vai agir em cima do teu problema, da tua causa, porque a situação da irmã Jaqueline foi uma, situação da irmã Maria Lúcia é outra, e enfim, Jesus, ambos, agiu e deu a vitória para nossas irmãs, e vai dar a vitória para você também. Esta quarta-feira é a quarta-feira do grande mover de Deus, é a quarta-feira do milagre, é a quarta-feira da vitória, é a quarta-feira da solução. Você que veio quarta-feira passada, não é? Você vai comparecer conosco novamente essa quarta-feira e não vai desistir. Ó, você vai insistir, persistir e não desistir, porque Jesus Cristo, ele tem uma bênção para você. E você comparecendo na nossa sede estadual, Ribeirão Preto, a vitória vai ser completa. Olha o endereço, marca aí com a caneta, coloca aí no GPS, coloca aí no seu celular, Rua Saldanha Marinho, 740, esquina com a Florêncio de Abreu, 124. Altura do número 124 é o estacionamento amplo, próprio e gratuito. Para você estacionar o seu veículo, ou pela manhã, ou ao meio-dia, ou às 2 da tarde, ou às 19 horas. Isso mesmo, porque amanhã, quarta-feira, é 4 horários. Eu repito, 9 da manhã, meio-dia, às 14 horas e às 19 horas. É imperdível, você não pode ficar de fora de maneira nenhuma. Vem para cá, povo de Deus, porque promete. O Senhor é quem garante a bênção, é quem garante a vitória, é o nome de Jesus Cristo, é imperdível, você não pode ficar de fora. E quero aproveitar fazendo o convite da quarta-feira para a grande confraternização, e também a confraternização vai ser dia 20, e já o que se comenta, não é? A irmã Isabel vai vir que dia? Ah, eu quero estar nessa concentração, amém. Mas antes, vamos então divulgar e falar da nossa grande confraternização do povo de Deus.

Vamos seguindo, ouvintes, com esta programação. Que bênção é poder estar falando com todos vocês. Nós somos a Igreja Pentecostal Deus é Amor e nós estamos no mês de junho. E este mês teremos a nossa confraternização no dia 20 de junho, no horário das 18 horas e 30 minutos. Já irá começar esta nossa confraternização e vamos juntos adorar e bendizer o nome de Jesus. Esta confraternização está marcada para o povo de Deus, um povo querido, um povo abençoado, você cristão, você não cristão, todos estão convidados para participar desta grande confraternização com o tema Arrebatamento. A Igreja espera por esse dia. Esse tema, arrebatamento, ele é muito forte, ele é muito real para todos nós. E a Igreja de Cristo, ela não pode ficar desapercebida. Nós não podemos ficar desapercebidos sem perceber que Ele está voltando, que Jesus está preparando a sua Igreja para o arrebatamento. Eu posso dizer que é a mensagem menos pregada nos púlpitos das igrejas, não só da Deus e Amor, em todo o ministério. Você vê palavras de alta ajuda, você vê palavras de pessoas para lhes emocionar, mexer ali talvez em um sentimento profundo, mas o arrebatamento não tem sido anunciado. E Deus tocou no meu coração em uma oração pela madrugada e tivemos um evento com os jovens, com expansão, e neste evento os jovens fizeram uma apresentação com o tema arrebatamento. Neste dia 20 de junho, os jovens estarão fazendo, eles estarão novamente realizando esta apresentação aqui agora, desta vez, em nossa sede estadual de Ribeirão Preto. Será um dia glorioso, um dia maravilhoso. Vamos estar num momento de grande alegria, num momento de grande festa espiritual, com a presença de todo o povo de Deus. Eu vou estar presente, junto comigo estará todos os obreiros, obreiras, presbitério, diaconato, todo o povo de Deus. Nós estaremos juntos nesta confraternização. O preletor da noite será o nosso querido irmão Ezequias Araújo. Ele irá pregar a palavra de Deus, Deus vai usar ele e nós vamos ouvir uma mensagem do coração de Deus para o nosso coração e também vamos observar, vamos ver, vamos meditar em uma apresentação organizada para que possamos cair e nos conscientizarmos que o arrebatamento a Igreja espera por esse dia. Anote o endereço, fica bem aqui na rua Saldanha Marinho, aqui bem fácil o acesso da Igreja Deus de Amor, rua Saldanha Marinho, no número 740. Você virá e receberá a bênção de Deus, o avivamento, a cura, a libertação e você irá adorar o nome do Senhor. Deus.

Só Ele é Deus, só Ele é o Senhor das nossas vidas. Você não poderá ficar de fora. Quero chamar a atenção das nossas queridas irmãs, mulheres de fé, que tivemos o mês passado um grande, excelente evento, onde tivemos um encontro de mulheres de fé. Quero convidá-las para virem louvar a Deus nesse dia. Também os nossos irmãos homens de fé, onde também tivemos um grande culto, excelente, uma grande presença do Espírito Santo em nosso encontro de homens de fé, e vamos estar reunidos juntos. Será maravilhoso. Nesse dia, dia 20 de junho, no horário das 18h30, eu conto com a sua presença para você adorar e exaltar o nome do Senhor.

ouvintes, olha, será um dia especial. Será um sábado e nesse sábado vamos estar adorando o nome do Senhor. Vamos estar clamando a Deus nosso Pai. Os jovens estarão também, a expansão da cidade de Ribeirão Preto, todas as cidades adjacentes também estarão vindo, porque já estão em preparação. Já estamos já com o nosso coração queimando para o próximo mês, que dia 18 teremos o nosso Unijoque. Exatamente, teremos este grande evento que vai ser realizado com a presença do pastor Fabrício Beata, que virá no mês de julho, mês 7, dia 18 de julho. Mas nós estamos ainda no mês de junho e eu estou falando agora do dia 20. Dia 20, esta mocidade, esses jovens guerreiros, valentes, estaremos juntos adorando o nome do Senhor. Presença também do Ministério Pequeno Galileu e também do Ministério Teens, onde qual Galileu Teens também estarão adorando o nome do Senhor. Venham ser cheios do Espírito Santo com toda a organização, toda a equipe, também presença da Reviver Associação Help Deus e Amor, que também estará presente. Enfim, somos uma família e vamos ser cheio do poder de Deus e da presença de Jesus.

0: Será maravilhoso, ouvinte. Será uma noite diferenciada. Será uma noite extraordinária. Você que se sente fraco na fé, desanimado, perdido, você que se sente desorientado, a Bíblia diz, ouvintes, em 1ª carta aos Tessalonicenses, no capítulo 4 e no verso 16 ao 17, porque o mesmo Senhor, ele descerá do céu com alarido e com voz de arcanjo e com a trombeta de Deus, e os que morrerem em Cristo ressuscitarão primeiro. Depois nós, os que ficarmos vivos, seremos arrebatados juntamente com ele nas nuvens, a encontrar o Senhor nos ares. E assim estaremos para sempre com o Senhor. Este versículo, todos esses versículos falam a realidade exatamente do que nós estamos querendo trazer para toda essa igreja. A igreja Deus de Amor, a igreja do arrebatamento, a igreja que prega o arrebatamento, prega a salvação, prega a vinda de Cristo Jesus. Se partirmos antes, nós vamos ressuscitar primeiro, mas se tivermos em vida, quem sabe, pode ser hoje, quem sabe eu estou anunciando aqui e este culto nem chega, já pensou? Então eu quero que você conscientize, é um culto de conscientização, uma confraternização de conscientização. Atenção, as sedes centrais que estão agendadas para estarem nesse dia, toda Ribeirão Preto, todos os irmãos de Ribeirão Preto, não poderão faltar você, membro obreiro de todas as igrejas Pentecostal Deus Amor, ligado aqui em Ribeirão Preto. Deus, ele quer abençoar a sua vida, ele quer abençoar a sua família. Deus tem uma palavra, Deus tem para você algo extraordinário, Deus tem para você algo magnífico, maravilhoso nesse dia 20 de junho, às 18 horas e 30 minutos, com a grande confraternização neste sábado com o tema Arrebatamento. A igreja espera por esse dia. Presença do preletor Ezequias Araújo, este jovem que estará pregando a palavra de Deus e orando por todos nós.
1: É uma verdade precisa, é uma verdade imutável, é uma verdade irrevogável. Jesus voltará

palavra de Deus sendo pregada pelo nosso querido, amado irmão Ezequias Araújo, e ele vai estar conosco nesta noite de sábado, neste culto todo especial. Eu tenho certeza que nós vamos ser renovados, vamos ser avivados. Eu conto com a sua presença, presença de todos os pastores, todos os nossos irmãos membros, todos os nossos queridos irmãos, todos estão, posso dizer, convidados de todo o coração. Você que crê no arrebatamento? Essa é a pergunta. Você acredita no arrebatamento? Ou você é daqueles que já está com a sua mente cauterizada naquilo que você tanto já acostumou? A tua vida virou uma rotina, a sua vida virou um costume, você já está no automático há muito tempo. E você não está mais fazendo para Deus, e você acha que faz, mas não está fazendo. Você vive um dia após o outro, achando que Cristo não voltará, que Cristo não arrebatará a sua igreja. Ouvintes, precisamos ouvir essa realidade. Você que está me ouvindo agora, é você convidado, você fraco na fé, desanimado, você que ainda não aceitou Jesus, você precisa estar aqui conosco nesta oportunidade para você ouvir uma palavra do coração de Deus. Será dia 20, sábado. Dá tempo de você se organizar, dá tempo de você se preparar para nós estarmos aqui na rua Saldanha Marinho 740, no centro da cidade de Ribeirão Preto, esquina com a Florêncio de Abreu, número 124. Anuncie, divulguem este culto, anuncie, falem, convidem as pessoas, anuncie que Jesus Cristo breve virá, breve arrebatará a sua igreja.

Deus, ele tem uma palavra para o seu coração, para a sua vida. Deus tem uma palavra para todos que estiverem conosco, tá certo? Que alegria, que bom poder falar com todos vocês. Então será nesta data toda especial de confraternização, nesse sábado, às 18h30. Venham, não falte, Jesus garante a bênção, a fortaleza e o grande avivamento espiritual na sua vida.

0: 16 horas com mais 55 minutos. Agora vamos lá em Serrana, não é? Pastor Paulo Leandro também tem os avisos semanal, não é?
1: A paz do Senhor Jesus Cristo, prezados ouvintes do programa Voz da Libertação, motivo da minha participação é para chamar a tua preciosa atenção para os cultos da nossa Igreja Pentecostal Deus de Amor, da Setorial de Serrana, localizada na Avenida de Olinda Rosa, 1048, no centro da cidade de Serrana. Nossos cultos são diários, às 19 horas. Eu chamo a tua atenção para os dias que temos no horário das 14 horas, sendo segunda, terça, quarta e sexta-feira, às 14 horas, nós temos culto especiais, sendo quarta-feira a campanha do Mover de Deus e a sexta-feira a campanha da libertação. Terça-feira, culto de ensinamento. Você e a sua família são nossos convidados especiais. Então não perca este endereço, Avenida de Olinda Rosa, 1048, no centro da cidade serrana, aonde Jesus espera por você. Que Deus abençoe. Até uma próxima oportunidade.

16:57, vamos agora ouvir esta canção para nós encerrar essa primeira hora e vindo aí a identificação das emissoras, né, o informativo com a cantora Débora Miranda cantando Como Jesus Venceu.

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2: 17:03.
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4: A cada hora, 8 crianças são vítimas de violência sexual no Brasil, segundo dados do IPEA. Estima-se que apenas 8,5% dos casos são denunciados. Sessão solene da Câmara tratou do assunto, pois 18 de maio foi o Dia Nacional de Combate ao Abuso e à Exploração Sexual de Crianças e Adolescentes. Dados recentes do Ministério dos Direitos Humanos e da Cidadania revelam que houve 32 mil denúncias no Disque 100 sobre violências sexuais contra crianças e adolescentes de janeiro a abril deste ano, aumento de 50% nas denúncias em comparação ao mesmo período do ano passado. A vereadora de Contagem, Minas Gerais, Keila Cristina, do PL, que também é procuradora da criança e do adolescente, afirma que é necessário unificar os dados desse tipo de crime no Brasil.
5: Quem não mede não tem como gerenciar. A pornografia tem sido a educadora sexual das crianças e dos adolescentes. Tem subido assustadoramente a quantidade de adolescentes abusando de outros adolescentes, de adolescentes abusando de crianças. Nós estamos vendo isso se multiplicar no Brasil e isso é inadmissível.
4: A procuradora afirma que o relacionamento afetivo entre menores de 14 anos não pode ser naturalizado na sociedade, como ressaltam músicas que fazem sucesso. Ela acha que a cultura não pode estar acima da proteção da criança e do adolescente. A presidente do CONANDA, Conselho Nacional dos Direitos da Criança e do Adolescente, Deila Cavalcante, citou uma das consequências. Mais de 12 mil meninas de menos de 14 anos engravidaram, vítimas de violência sexual.
6: Sabemos bem também quem são esses agressores. Infelizmente, são pessoas da confiança dessa criança. Essa violência ela acontece dentro de casa, praticada muitas vezes pelo pai, pelo padrasto, pelo avô, pelo tio, pessoas responsáveis por essa criança que teriam a obrigação de protegê-las. São essas pessoas que violentam essas crianças, que estupram essas crianças.
4: Ela citou dados do IBGE que mostram que 34 mil crianças de 10 a 14 anos vivem em união com esses adultos agressores, enquanto o ordenamento jurídico brasileiro estabelece que a relação com uma criança até 14 anos de idade é estupro de vulnerável. A diretora do Instituto Isabel, Andressa Bravin, defendeu o estímulo a famílias estáveis. Segundo ela, dados do 4º Estudo Nacional de Incidência de Abuso e Negligência Infantil, realizado nos Estados Unidos, mostram que crianças que vivem com apenas um dos pais e um parceiro tinham 8 vezes mais casos de maus tratos e de negligência e mais de 10 vezes casos de abuso infantil em comparação a famílias com pais biológicos casados. A sessão foi presidida pela deputada delegada Ione, do PL de Minas Gerais, que afirma que a sessão não se limita ao Maio Laranja ou ao Dia de Combate ao Abuso, mas é um dia de conscientização e compromisso. A deputada afirma que muitas vítimas não conseguem pedir ajuda porque sentem medo e culpa e não entendem que estão sendo vítimas de um crime.
7: Como delegada da mulher, eu aprendi algo que jamais saiu da minha memória. A violência sexual contra crianças quase nunca deixa marcas apenas no corpo. Ela destrói a confiança, rouba a inocência, silencia sonhos e deixa feridas emocionais que podem acompanhar a vítima por toda a vida.
4: O SESC Senat, serviços do Sistema S do setor de transportes, tem o projeto Proteção, mantido com a Childhood Brasil. para combater a exploração sexual de crianças e adolescentes nas estradas. A diretora executiva nacional do SESC-SENAT, Nicole Carvalho, afirma que o projeto capacita motoristas e incentiva denúncias de exploração nas estradas. Da Rádio Câmara de Brasília, Luiz Cláudio Canuto.
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2: 17 horas e 7 minutos.
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já estamos de volta com todos vocês, programa Voz da Libertação nessa tarde. Isso mesmo, esse programa é pertencente à Igreja Pentecostal Deus e Amor, mais que uma igreja, uma família, e você faz parte desta família, e a Igreja Pentecostal Deus e Amor está firmada na rocha. Isso mesmo, e você que faz parte também desta igreja, desse ministério, Deus te abençoe. Nós estamos no mês do aniversário do nosso querido e amado ministério Deus e Amor, 64 anos de existência, e você está nessa festa? Ainda não? Você é convidado para estar, isso mesmo, dia 13 e dia 14, sede mundial, a grande festa é o local, o lugar que vai acontecer esta festa de aniversário do Ministério Igreja Pentecostal Deus e Amor. E você faz parte desse ministério com certeza, não é? 17 com 9 minutos, agora nós vamos estar voltando aqui a falar a respeito, não é? Do dia de amanhã, quarta-feira, hein? É imperdível, o milagre não cessou, tá certo? Você que está ligadinho conosco, você não pode ficar de fora de maneira nenhuma. Só que tem um detalhe, eu quero agora chamar a atenção de toda a membresia da igreja, porque neste sábado e neste domingo, e o pastor tem um aviso muito importante, não é? Para os irmãos que vão viajar, né, que vão estar na festividade, então ele vai falar a respeito aqui da Santa Ceia e vai estar tendo uma palavra aí com as pessoas que vão viajar na caravana. Vamos ouvir então esse convite especial também, claro, antes do pastor Cláudio fazer esta convocação e esse convite. Jesus Cristo está em primeiro lugar fazendo esse convite para você, isso mesmo, que é membro. Você é um obreiro, é membro. Você é um presbítero, é membro. Você é um diácono, é membro, tá certo? Do corpo e do sangue de Cristo.

Queridos e amados ouvintes, muito obrigado, carinho da sua sintonia. E vamos seguindo com esta programação toda especial, direto aqui dos estúdios da sede estadual de Ribeirão Preto. Estou neste momento, ouvintes, fazendo um convite para todos os nossos irmãos, queridos membros do Corpo e do Sangue de Cristo, os irmãos que congregam na sede estadual aqui das igrejas Pentecostal Deus e Amor. Atenção, porque neste final de semana, dia 13 e 14 de junho, nós teremos a Ceia do Senhor. Exatamente isso. Nós teremos a Ceia do Senhor no sábado, dia 13, no horário das 19 horas, e também no domingo, dia 14, no horário das 9 horas da manhã e às 2 horas da tarde. Quero lançar esse convite, este aviso a todos os nossos queridos irmãos membros, todos os nossos irmãos que participam da ceia, os pregadores, os evangelistas, os irmãos que fazem parte do hall de membros aqui da Igreja Deus e Amor, não podem ficar de fora da ceia do Senhor, porque como você vai fazer algo para Deus sem estar revestido? Como você vai fazer algo para a obra do Senhor se você não se revestir? Porém, é importante a sua presença nesse dia 13 ou 14. Você vai escolher um desses dias para estar conosco e receber do Senhor a ceia. A ceia que é do Senhor, que você vai participar aqui em nossa Igreja Deus de Amor. Lembrando a todos os irmãos e irmãs que vão para São Paulo, nós temos aí as caravanas que vão sair para a sede mundial na comemoração do aniversário da Igreja Deus e Amor, que não vai interferir. Por quê? Porque na segunda-feira nós vamos ministrar a ceia para os irmãos que foram para a sede mundial na comemoração do aniversário de 64 anos da Igreja Deus é Amor. Então você que não pôde vir, você fique tranquilo, você que vai para São Paulo apenas, né? Claro que os irmãos são fiéis, os irmãos vão entender o que eu estou dizendo. Nós vamos estender a nossa ceia para segunda-feira também, dia 15, porque muitos irmãos vão para São Paulo e não vão poder ceiar nesse dia. Mas os irmãos que estão aqui, que não vão para São Paulo, a ceia do Senhor será dia 13 e dia 14. Venham ceiar, venham participar do corpo e o sangue de Jesus.

A ceia do Senhor é para nos preparar. A ceia do Senhor é para nos aperfeiçoar diante de Deus. E é claro que se nós também fazer a nossa parte, nós vamos nos preparar, nós vamos estar na presença de Deus e não vamos deixar de participar da ceia do Senhor. Então, neste sábado, dia 13, e também neste domingo, dia 14. Sábado, dia 13, no horário das 19 horas, domingo no horário das 9 horas da manhã e também no horário das 2 horas da tarde. Vamos estar celebrando a ceia do Senhor e você virá receber as bênçãos de Deus através da sua fé e da sua presença.

Deus, venham participar da ceia do Senhor nesta oportunidade. Você que está me ouvindo, e atenção, você que ainda não é batizado, você que ainda não participa da ceia devido à falta do seu batismo, ou você que está afastado do Evangelho, está sentindo no coração aquele desejo de ceiar, de se reconciliar com Deus, ou talvez você que está precisando de uma posição diante de Deus, procure-nos, venham nos procurar. Você pode nos procurar, falar comigo, falar com os presbíteros da igreja, com os diáconos, com os irmãos, que nós estaremos te ajudando através da fé. Será um dia especial, um dia maravilhoso, nesta oportunidade do dia 13 e 14 de junho, a ceia do Senhor. Já estamos tendo aulas para o batismo também, que vai ser em setembro, dia 27, onde muitas pessoas também vão passar a ceiar. Olha que privilégio, esse ano de 2026, Deus está abençoando. Então tá aí então esse convite especial para você vir ceiar e participar como servo de Deus em memória de Jesus Cristo, porque aquele que não participa, aquele que não come, aquele que não bebe o sangue e o corpo de Cristo não pode ter vida em si mesmo. Tá aí então este comunicado muito importante para toda a igreja Deus e Amor, membros do corpo e o sangue de Cristo. Que Deus abençoe vocês e eu aguardo a todos. Você que não participa pode vir, teremos um culto normalmente, você vai ouvir a palavra e Deus também vai tocar no seu coração. Rua Saldanha Marinho, 740, no centro da cidade de Ribeirão Preto.

17 horas com mais 19 minutos, tá aí, amado ouvinte, o convite, a convocação toda especial para a Santa Ceia do Senhor, não é? Você não pode ficar de fora de maneira nenhuma. Agora vamos falar um pouquinho de Luiz Antônio, vamos? É, 17 com 20, e nós vamos agora passar aqui as informações sobre o dia de hoje, o dia de amanhã, enfim, durante toda a semana. Vamos lá então, hoje, terça-feira, as Mulheres de Fé, vamos estar ali, a nossa irmã, Elizabeth, não é? Que vai estar trazendo a mensagem hoje à noite, né? As Mulheres de Fé, não é? Em nome de Jesus é unido, um culto abençoado, as irmãs ensaiando também, bênção de Deus. Terça-feira, hein? Amanhã, quarta-feira, foi uma bênção de Deus pela manhã, hein? Atenção, os anciãos da casa do Senhor, presbítero Adilson, as irmãs que têm os transportes.

0: É o nome de Jesus. Pela manhã, hein? Pela manhã está a irmã cooperadora Maria do Socorro, a minha esposa vai estar ali orando, né? Juntamente com a irmã Claudete, as irmãs que vão estar ali, em nome de Jesus, adorando a Deus, né? Em nome de Jesus Cristo. E à noite, a grande campanha Por Esse Menino Orava Eu, né? Vai estar a servo de Deus pregando a palavra de Deus, orando em favor de todos, na quarta-feira às 19 horas. Quinta-feira é um culto em prol da Fundação Reviver, um culto beneficente, né? Um culto beneficente da Fundação Reviver. Você é que participa, né, desta campanha, desse culto abençoado da Fundação Reviver, uma obra assistencial e social, né? A Fundação que pertence ao Ministério, à Igreja Pentecostal Deus e Amor, ou dentro do Ministério nós temos a Fundação Reviver, uma obra assistencial e social. E esse culto é um culto beneficente, né, da Fundação, Deus abençoando também poderosamente no horário das 19 horas. Quinta-feira, hein? Sexta-feira! Sexta-feira de cura divina, libertação pelo poder de Deus aqui em Luiz Antônio, no horário das 14 horas. Eu vou estar juntamente com a serva de Deus no grande culto da Tarde da Bênção e da Vitória, né? Vamos estar orando e ungindo a todos na tarde de sexta-feira para a glória de Deus. Você não pode ficar de fora, tá certo? É Rua Dom Pedro I, 832, no Jardim Bandeirante, onde Deus tem uma bênção para você e para toda a sua digníssima família. Eu estou falando da sexta-feira à tarde, sexta-feira à noite, a grande campanha de cura divina, libertação pelo poder de Deus. Deus abençoando poderosamente em nome de Jesus. No sábado, nós temos aquele culto também abençoado. Cada sábado, nós temos um culto abençoado. Sábado, agora, vai ser a Santa Ceia, não é? A Santa Ceia do Senhor, neste sábado. E no domingo, pela manhã, nós vamos estar trazendo todo mundo para a consagração, o jejum, né? A toda a igreja, nesse propósito para Deus abençoar, libertar as pessoas, salvar almas, não é? Preparar novos convertidos para o batismo, enfim, vai ser uma bênção, porque é a igreja que vai ajudar, é a igreja que vai orar. Ou a igreja não almeja multiplicar os membros, não almeja o crescimento da membresia, não almeja o crescimento espiritual. Com certeza, então vamos estar juntos, vamos estar irmanados em uma só fé, em um só propósito, em um nome de Jesus. Então, nesse domingo, a Santa Ceia é pela manhã, no santo jejum a Deus. Tá certo? E vamos agora, falamos daqui de Luiz Antônio, agora vamos para a quinta-feira na sede estadual.
1: Queridos e amados ouvintes, obrigado pelo carinho da sua sintonia. Vamos dando sequência a esta programação, lembrando a você que toda quinta-feira, aqui em nossa sede estadual da cidade de Ribeirão Preto, nós temos o nosso culto beneficente, a Associação Reviver Help, onde nós estamos aqui com esse culto maravilhoso da Fundação Reviver. Eu quero convidar você, ouvinte, para participar toda quinta-feira, no horário das 2 horas da tarde e também no horário das 19 horas. Você que vier aqui será abençoado por Deus. Às 2 horas da tarde, a nossa irmã Edna, ela está responsável pelo culto da tarde, onde vários pregadores comparecem e recebem as bênçãos de Deus. No horário da noite, das 19 horas, nós temos a presença da nossa irmã Raquel Camargo, ela que também traz a palavra de Deus e convida vários pregadores. Estamos na rua Saldanha Marinho, número 740, é a Igreja Pentecostal Deus e Amor, e com o seu trabalho assistencial, o seu trabalho voluntário, o seu trabalho onde ajuda milhares de pessoas. Ribeirão Preto tem sido de modo assistido, de modo...

sábado, auxiliado pelas vidas que aqui vêm, pelas pessoas que aqui comparecem e são auxiliadas através da Associação Reviver Help. Deus abençoe você que tem ajudado, você que tem ofertado, e lembrando que temos também um projeto Casa Aberta, que em breve será aberta aqui na cidade de Ribeirão Preto. Mas até lá, seguimos orando e apoiando a obra da Fundação Reviver.

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Aí está, amados e queridos irmãos e ouvintes desta programação maravilhosa, Voz da Libertação, não é? A quinta-feira na sede estadual Ribeirão Preto. Deus abençoe aos nossos irmãos e irmãs que faz parte da Fundação Reviver, não é? E na quinta-feira Deus está abençoando poderosamente, é o nome de Jesus Cristo. Eu quero uma vez mais lembrar para você que sexta-feira é bênção de Deus também na sede estadual Ribeirão Preto. Cura divina, libertação pelo poder de Deus, Deus abençoando também de uma forma toda especial. É imperdível, você não pode ficar de fora de maneira nenhuma, porque Jesus Cristo é

E com certeza nós almejamos, não é, o crescimento da obra de Deus, com certeza nós almejamos, não é, a multiplicação da membresia Igreja Deus de Amor, 64 anos de existência, Deus abençoando de uma forma toda especial, não é? Vamos voltar a falar da quarta-feira amanhã, na sede estadual Ribeirão Preto, Pastor Cláudio Santo, no primeiro horário da manhã.

0: cessou. O milagre não cessou, amados ouvintes, e falando nisso, estamos na reta final desta poderosa campanha de quarta-feira, O Milagre Não Cessou. Lembrando toda a amada audiência que nesta quarta-feira já está chegando, quarta-feira, dia 10 de junho, atenção Ribeirão Preto, atenção povo de Deus, todos que estão nos ouvindo agora, você em sua casa, você na sua loja, no seu comércio, onde quer que você esteja, ou no seu veículo, nós estaremos juntos nesta quarta-feira, dia 10 de junho, no horário das 9 horas da manhã, pregando a palavra de Deus, ao meio-dia, presença do nosso irmão cooperador Josias, à tarde, presença do pastor Josimar Lima, e à noite, nesta quarta-feira, estarei com os irmãos também, trazendo a palavra de Deus. Então, presta atenção, você que está me ouvindo agora, você que está acompanhando esta programação, venham receber a bênção de Deus, o milagre de Jesus, a cura, a libertação, a transformação. Você que está vivendo, talvez, algo difícil, que você precisa que Deus venha colocar as mãos, que Deus possa abençoar a sua família, a sua casa. Talvez você está aí precisando de um grande resultado, e esse resultado você precisa receber através da fé. Então a Igreja Deus de Amor está aqui na Rua Saldanha Marinho, número 740, e também na esquina com a Florêncio de Abreu, 124. Nesta quarta-feira, dia 10 de junho, no horário das 9, meio-dia, 2 da tarde e às 7 horas da noite. Você não ficará somente nos ouvindo, você vai se esforçar para estar conosco e alcançar de Deus o melhor, alcançar de Deus a vitória que Deus tem para a sua vida. Nesta quarta-feira, quero fazer uma oração especial em favor de todos que estiverem precisando de uma resposta urgente, ou talvez de uma causa impossível que você está passando, que você está enfrentando. Deus quer te ajudar, Deus quer enviar os seus anjos, Deus quer derramar a unção sobre a sua vida e também sobre a sua casa. Nesta quarta-feira, dia 10 de junho, eu quero, em nome de Jesus, tirar um tempo para nós fazermos aquela oração. Vamos pregar a palavra de Deus, que é primordial, a palavra de Deus pregada, anunciada do Senhor para as nossas vidas. Em seguida, eu quero fazer aquela oração, uma oração proposital, uma oração de propósito, uma oração onde vamos clamar a Deus por algo que esteja impossível em nossas vidas. Nós vamos ouvir a nossa irmã Célia, que tinha nódulos no seio, ela sentia dores e isso lhe incomodava, mas quando ela chegou na campanha do Milagre Não Cessou, Deus abriu os céus e abençoou a vida dela. Vamos ouvir para que você tenha a sua fé avivada.
1: E me diz o Espírito de Deus que essa irmã, você sentiu a cura agora. Você procurou o nódulo no seio e não achou, porque Jesus te curou. É uma irmã que você procurou e não achou. Doía, ardia. A irmã sentia que ardia a região do seio. Não se envergonhe. Levanta a mão para testemunhar o milagre de Deus. Onde está você? Onde está essa irmã revelada? Onde está essa irmã revelada por Deus? Você procurou. Vem aqui, irmã. Vem aqui. Em nome de Jesus. Vem aqui, em nome de Jesus. Aleluia. Vem cá, por gentileza. Olha para mim. Seu nome?
2: Zélia.
1: A senhora procurou?
2: Sim.
1: Cadê o problema? Olha aqui, como é que é?
2: A dor vinha aqui e tudo aqui.
1: Na região do seio?
2: Sim.
1: Cadê a dor?
2: Foi embora.
1: Jesus te curou?
2: Curou, em nome de Jesus.
1: Aqui na Igreja Deus e Amor de Ribeirão Preto, Jesus curou a senhora?
2: Sim.
1: Quanto tempo a senhora sentia isso?
2: Ah, fez um tempinho.
1: A senhora chegou no médico?
2: Não, eu pensei, mas não fui.
1: Pensou em ir, mas não foi. Irmã Zélia, a irmã é uma mulher de muita fé. Recebe de Deus a confirmação da bênção. Está feliz do milagre?
2: Muito, muito, muito, muito.
1: Dê Deus te abençoe, grande é a sua fé. Bate palma e dá glória. Olha o que Jesus faz. Isso é um milagre de Deus.
0: Cadê uma pessoa aqui que você sente um barulho no ouvido? Inclusive, te incomoda esse barulho que você sente no ouvido. Só Jesus para ter misericórdia. E Jesus quer te curar. Quer colocar as mãos. Fica tac, tac, tac. Vem cá, irmã. Senhora, vem aqui. Eu vou orar por todos vocês. Olha para mim, irmã, olha para mim. Qual o seu nome?
3: Lindete.
0: Como?
3: Lindete.
0: Irmã Lindete. A irmã sente esse mal, esse barulho, é?
3: Fica incomodando. Parece que caiu água no ouvido, não sei.
0: Crê no livramento?
3: Criei.
0: Fecha os olhos. Jesus, põe tuas mãos. Você que está aqui com este mesmo problema e crê no milagre de Deus, coloca a mão no seu ouvido aí também. Que eu vou orar pela irmã Lindete aqui, ela vai ser curada. Porque o sangue de Jesus tem poder. Cai por terra tudo este mal, saia em nome de Jesus. Receba o milagre. Receba o milagre. Sa, amém. Olha aqui para mim. Procura o problema. Procura o problema. Só está procurando, irmã? O que aconteceu, irmã Lindete?
3: Não tem mais.
0: Cadê o problema?
3: Tava entupido, desentupiu.
0: Ela tá até dando risada. Oh, meu Deus, é Jesus que faz a obra. Tava entupido, irmã?
3: Tava, não tava.
0: E sumiu?
3: Eu não tava ouvindo nada desse lado.
0: Não ouvia nada?
3: Só desse.
0: Tá ouvindo tudo?
3: Tô.
0: Jesus Cristo curou. A senhora mora onde aqui?
3: Eu moro lá, pra lá no aeroporto.
0: Amém, Deus te abençoe. Olha, não estava ouvindo nada, agora Jesus fez milagre. Se você crer, você vai alcançar também. Quem acredita nisso? Quem acredita, dá glória a Deus.
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Que bênção, ouvintes. Olha, olha o que Deus faz, hein? Milagres, curas, libertações. É nesta quarta-feira, ouvintes, dia 10, estamos anunciando, divulgando. Esses milagres têm acontecido porque um povo de fé tem comparecido. E esse povo de fé que comparece é um povo que realmente chega aqui na igreja Deus e Amor e clama a Deus pelo milagre, clama a Deus pelas bênçãos, clama a Deus para que Deus venha abrir os céus. E nesta quarta-feira, dia 10, eu quero orar em seu favor, clamar a Deus pela sua vida, pela sua família. Você que está me ouvindo agora, venha buscar a Deus, venha buscar ao Senhor, venha chamar pelo nome do Senhor. O Senhor quer que você venha clamar por Ele. Você não virá por causa do homem, você não virá por causa da circunstância, você não virá por causa daquilo que está te deixando, posso dizer, preocupado ao seu derredor. Não, você vai vir porque você crê que Deus, Ele é o único que pode te ajudar. É o único, inclusive, você que ainda não trouxe o seu formulário Deus do Impossível, você vai trazer nesta quarta-feira. Você tem aí até o final do mês para trazer o seu formulário e você vai receber de Deus a confirmação. Já no próximo mês, mês de julho, já estaremos entrando em uma nova campanha. Você que não entrou no, na campanha desde o começo do ano, o Deus do Impossível, dá tempo deste último mês de você fazer este propósito de campanha. E para o próximo mês de julho, querendo Deus, vamos estar ali iniciando o segundo semestre em uma nova campanha com o formulário e Deus estará nos ajudando. Inclusive, esse mês de junho, dia 26 de junho, será uma sexta-feira. A nossa irmã Isabel Ferreira vai estar conosco no horário das 19 horas. Então dá para você se organizar e vir também entregar esse formulário O Deus do Impossível nesta data, caso você já não tenha entregado, tá certo? Então veja, ouvintes, olha, é um mês abençoado, é um mês do aniversário da Igreja Pentecostal Deus de Amor, de 64 anos, festividade de São Paulo, povo alegre, tudo preparado, onde qual Deus vai honrar de forma extraordinária. E nesta quarta...

Avenida da Vitória. E estamos chegando aqui nos minutos para nós realizarmos uma oração. Mas antes, vamos ouvir o pastor Cláudio também alertando a todos os novos convertidos para o batismo. Atenção, novos convertidos.

É o programa Voz da Libertação. Que prazer poder estar falando com toda a amada audiência. E eu quero neste momento chamar a preciosa atenção dos nossos queridos, amados irmãos, novos convertidos que estão aí se preparando para o batismo, estão neste período de ensinamento para nós juntos ali na presença de Deus, diante do rio, batizar em nome do Pai, do Filho e do Espírito Santo. Vamos batizá-los em nome do Pai, do Filho e do Espírito Santo de Deus. Eu quero agradecer a todos que já estão tendo seus ensinamentos, seus estudos bíblicos em todas as igrejas pentecostal Deus é Amor. Dia 27 de setembro teremos o nosso batismo. Nós teremos este batismo agendado para o último domingo do mês de setembro desse ano de 2026. E aqui na sede estadual, nós estamos tendo o nosso estudo preparatório para o batismo todos os domingos no horário das 9 horas da manhã. Você que é novo convertido, você que está interessado em batizar, você pode estar conosco, falar com o presbítero Silvano, ele que é o responsável das aulas do batismo. Já temos um número de pessoas que estão tendo esse ensinamento e está uma bênção. Quero convidar você, sua família, você que não é batizado ainda e quer se batizar, ou você que não creu no seu batismo. Talvez você tenha dúvida acerca do batismo. Será que eu batizei corretamente? Será que eu estava preparado para me batizar? Então você pode tirar as suas dúvidas vindo aqui na rua Saldanha Marinho, 740, no horário da manhã, neste domingo. Todos os domingos, às 9 horas da manhã, procure o presbítero Silvano, ele que vai estar te orientando. Tá certo? Que Deus abençoe a todos vocês e vamos seguindo, porque as vidas são salvas através do poder de Jesus. Que Deus abençoe.

0: 17:46 e agora nós vamos agora ter tempo para nós fazer uma oração e concluir o trabalho local, né? A programação local. Vamos então agora preparar-nos para nós falar com Deus, o nosso Pai.
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Glorioso Deus, maravilhoso e eterno Pai, Senhor, aqui estou, meu Deus, na Tua presença, para agradecer, meu Pai, por estas 2 horas aproximadamente de programação local. Meu Deus, abençoa, Pai, o trabalho de hoje à noite. Usa os Teus servos, a Tua serva, ó Pai Celestial, no altar das orações, no púlpito das nossas igrejas, Deus é amor. Senhor, eu oro, meu Pai, em favor do nosso ministério IPDA, Igreja Pentecostal Deus é Amor, mais que uma igreja, uma família e uma igreja firmada na rocha. Ó Deus, eu oro pela diretoria deliberativa, executiva, pelos pastores, pastor Cláudio, todos os obreiros, todos os pastores. Eu oro, meu Deus, em favor agora do amado ouvinte. Eu apresento cada um deles. Que tem prazer, meu Pai, de ver esta obra crescer. Ó Pai Celestial, abençoa os dizimistas, abençoa os ofertantes, abençoa todos. Esse é o meu pedido, Pai, que faço aqui agora. Eu apresento, ó Pai Celestial, os enfermos. Que o Senhor venha conceder a bênção, a vitória, Pai, na vida de todos os irmãos e irmãs que estão enferma. Que o Senhor venha curar. Ó Deus, como Pedro falou para Enéas, Enéas, Jesus Cristo te dá saúde. Ó Deus, que o Senhor venha operar maravilhas. Ó Deus, nós oramos em favor dos nossos irmãos enfermos. Nós apresentamos a irmã Maria Bueno, a restauração na sua saúde. Que o Senhor venha restaurar a saúde da tua filha. Que o Senhor venha abençoar de uma forma maravilhosa e gloriosa. Ó Deus, da mesma forma, a irmã Efigênia, a irmã Leda, o irmão Fernando, Senhor, eu oro por ele agora. Eu apresento o irmão Zé, eu apresento a irmã cooperadora Maria, eu apresento, ó Pai, a irmã Carmen, ó Deus poderoso, a nossa irmã cooperadora Francisca, que pediu oração, ó Deus, no grupo do WhatsApp. Senhor Deus, que o Senhor venha operar a maravilha, conceder a vitória. Eu oro pelos afastados, pelos desviados. Eu oro, Senhor, pela vida dos meus irmãos, das minhas irmãs, Jesus.

Deus, eu apresento eles agora. Ó Deus poderoso, eu sei que o dia de amanhã não pertence a nós, pertence ao Senhor. E por este motivo, por esta causa, eu apresento o trabalho, Senhor, que é realizado todas as quartas-feiras. Ó Pai, abençoa. Eu oro pelos desviados, pelos afastados, que eles possam voltar o mais rápido possível, Senhor. Toca no coração de cada pessoa, de cada irmão ou irmã que está afastado, que está frio na fé, que está, ó Deus, que desistiram, ó Pai Celestial. Porque nada desta vida se há um argumento para deixar Jesus. Se há um argumento para se afastar do Evangelho, nada. Oh, meu Deus, eu oro por essas pessoas agora. Eu apresento essas pessoas agora, porque quem morreu na cruz do Calvário foi o Senhor Jesus. Confirma, meu Pai, a grande vitória. Este é o meu pedido aqui agora, em um nome do Pai, do Filho e do Espírito Santo. Amém e amém, Senhor Jesus. Graças a Deus, queridos e amados irmãos, que Deus o abençoe a todos, em nome de Jesus Cristo. Vamos concluir agora esta programação local, porque vem aí a oração das 18 horas, programa Voz da Libertação, da Igreja Deus é Amor, com a sede mundial na Avenida do Estado, 4568, São Paulo, capital, na liderança mundial da serva de Deus, irmã Ereni Miranda. A sede estadual está localizada na Rua Saldanha Marinho, 740, esquina com a Florêncio de Abreu, 124. Na responsabilidade estadual do pastor Cláudio Santos. Que Deus abençoe, meu muito obrigado, nosso irmão dos estudos. Deus abençoe aos irmãos dos transmissores, Deus abençoe toda a equipe que faz esta obra com amor. Que Deus abençoe a todos. Amanhã, se Deus permitir, se Deus quiser, nós vamos estar pela manhã auxiliando o nosso irmão cooperador Josias Santos, ali na nossa sede estadual. Que Deus o abençoe, fiquem todos na paz. Despede teu irmão em Cristo, presbítero Josimar. Deus abençoe.

vencedor, porque o inimigo está derrotado. Tá claro? Tá bem claro pra você? Faltando 4 minutos pra 6, você que teve um dia, olha, fala, ai, mas meu dia, Cido, foi muito carregado, tô cansado, tô com a cabeça doendo, tô pensando nisso. Ó, para, daqui a pouquinho tem o momento da oração do entardecer. Fala com o Senhor Jesus, conversa com Ele, Ele alivia a tua alma, sabe, os pensamentos. Separa esse momento tão especial aqui na programação. Tudo preparado, daqui a pouquinho, a oração do entardecer aqui na programação.

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5: Horas em ponto em São Paulo, capital, chegou o momento da oração, momento do clamor, aquele momento em que nós pausamos tudo aquilo que está sendo feito, tudo aquilo que está sendo realizado, para buscarmos a face do Todo-Poderoso. E eu quero te convidar, você que está conosco pelas emissoras, você que está pelas redes sociais, para juntos agora focarmos o que o nosso Deus Todo-Poderoso tem a nos dar e Ele tem a fazer. Vamos falar com Deus em oração. Ó Deus de toda glória, ó Deus maravilhoso, poderoso e santo, nós buscamos, ó Pai, a Tua presença. Nós agora invocamos a Ti, porque o Senhor é Deus sobre todas as coisas. Invocamos o Teu nome sobre este momento que o Senhor está nos dando. Invocamos o Teu nome, Pai, sobre a oportunidade que recebemos. Invocamos o Teu nome, Pai, pelas bênçãos que o Senhor esteve nos concedendo, Pai de glória, Pai de amor. E agora, Senhor, rendemos a Ti o nosso ser e pedimos a Ti, ó Deus de poder, que a Tua instrução, que a Tua direção e a Tua palavra esteja não só em nossa boca, não só em nossos lábios, mas que a Tua palavra esteja, Senhor, ó Deus, apegada ao nosso coração. Orimicanda lamasturianda, meu Deus e meu Pai, em nome de Jesus Cristo, Pai Santo, Deus bendito, Pai eterno, Deus de glória, agora, Senhor, nós pedimos, meu Redentor, nós pedimos a Ti, meu Pai, que o Senhor venha tirar todo ressentimento, todo pensamento que é segundo eu, que é segundo o homem, que é segundo, ó Pai, ó Deus, os conflitos destes dias que as almas têm vivido. E nos dá, Senhor, sentimentos gerados pela Tua palavra. Dá-nos vontades impulsionadas pela Tua palavra. Ori kalamassuri alamaia. Meu Deus e meu Pai, que o Senhor, ó Rei de glória, ó Pai de amor, possa operar santa, viva e poderosamente nesta hora. Senhor, nós entregamos aqueles que estão reunidos, clamando Ele. ele e toda a sua casa. Aqueles, ó Pai, que estão na campanha de oração, na campanha de preparação para a celebração, meu Pai, dos 64 anos da Igreja Pentecostal, Deus e Amor. Pai de glória, ó meu Redentor, nós oramos a Ti, Pai eterno, para pedir ao Senhor, ó Deus vivo, que tudo seja, Pai de amor, conforme a Tua graça, a Tua misericórdia, o Teu favor, que o Senhor possa usar a cada membro, a cada obreiro que está orando, que está jejuando, Pai. Usa eles no objetivo, Pai querido, de apresentar este momento, de apresentar este dia. Faz a Tua vontade se revelar, faz o Teu poder se manifestar, faz a Tua glória, Pai, alamastecando alamaia. Ó Deus, ó Pai de amor, ó Deus, se manifestar aqui neste lugar diante do Teu povo, Deus maravilhoso. Agora oramos pelos que estão jejuando, Pai, para que se rompam as cadeias, para que se desfaçam os males, para que se quebre as ataduras inimigas malignas. Pai Santo, vai quebrando, vai rompendo, vai desfazendo toda a operação do inferno, toda a atuação do mal, toda a lamai de candalamasturianda. Nós cremos, ó Pai, na manifestação celestial, nós cremos no poder divino, nós cremos no que o Senhor está fazendo, nós cremos na grande obra, Pai de amor. Meu Salvador, tira do coração a avareza, tira da mente, Senhor, a cobiça, tira do ser o pecado, Pai, que nos impede, ó Deus, de andar no Senhor, de andar na Tua presença, Senhor. Senhor, a Tua palavra é viva, santa e poderosa, e ela nos foi dada, Senhor, para gerar vida, para gerar poder, para gerar tecalamasturimicandalabaia. Meu Deus e meu Pai, agora oramos, agora clamamos a Ti, Rei Eterno. Opera, Senhor, maravilhosamente, ó Deus de amor, nesta hora. Nós pedimos, ó Pai, a graça sobrenatural, a operação celestial do Senhor. Pai, repreende o destruidor que colocou os seus olhos sobre a vida deste homem, que colocou os seus olhos malignos sobre a vida desta mulher, que colocou os seus olhos satânicos sobre a vida desta pessoa. Pai Santo, nós oramos. Pai Santo, nós clamamos para que o Senhor livre dos olhos, ó Pai, ó Deus de Satanás. Pai, quando nós colocamos os nossos olhos em Ti e firmamos os nossos pés na Tua presença, então se cumpre a Tua palavra, que os Teus filhos estão submetidos ao Senhor, e a força das trevas, a força do inferno, a força, Pai, do angustiador, é derrotada, é destruída, é aplastada em nome de Jesus Cristo. Ô Pai bendito, Pai Santo, orimicanda labasturianda, clama labacanta labaia, vem com as Tuas mãos de poder, vem com as Tuas mãos gloriosas, Pai eterno, socorrer a vida do Teu filho. Pai, aqueles que estão sendo, ó Deus, agora atingidos, aqueles que estão de debaixo das setas espirituais de Satanás, e estas dores, estas enfermidades, estes males, Senhor, estes pensamentos horríveis, terríveis, que governam, que pesam, que domina sobre a vida deles, ó Pai, sobre a vida delas, alamas, turimicam da labaia, mas o Senhor manda clamar. Senhor, manda, Pai, colocar toda a nossa confiança em Ti, porque é o Senhor que tem cuidado de nós. Ô, meu Pai, cuida, Senhor, daqueles que agora estão orando, daqueles que agora, Pai, estão chorando, porque o Teu Espírito está chamando a eles para um propósito, para uma entrega, para uma renúncia total. Meu Deus, aquelas pessoas, Pai, que estão já sendo Ó Deus, agora neste momento dado pela medicina como inválidas, que já não poderão mais trabalhar, já não poderão mais viver as suas vidas, já não poderão mais, ó Pai, estar só em nenhum lugar devido ao problema da saúde, nas pernas, no coração, na visão, aqueles que precisam ser dirigidos e levados, ó Pai Santo. Mas agora nós oramos, agora nós apresentamos a cada um dos teus filhos, eles são teus, ó meu Deus, e o Senhor sabe como operar, o Senhor sabe como trabalhar, meu Deus, para que a grande vitória seja agora confirmada. Pai Santo, nós oramos neste momento, apresentando aqueles que estão mandando os seus pedidos de oração. Opera, meu Pai, e que a tua operação seja agora confirmada com libertação, com transformação da família, oh meu Deus, até mesmo com a libertação dos vícios. Pai querido, nós cremos que o Senhor agora já está rompendo todo superficial, oricalamassuri alamaia, rompe, Senhor, rompe, Pai de amor, rompe, Senhor, aqueles males que havia, que existia, ó Deus, oculto dentro daquela casa, aqueles males ocultos dentro daquela família, aqueles males ocultos dentro, Senhor, daquele coração, aquela intenção diabólica, satânica. Mas que agora o teu Espírito já está, ó Deus, atuando, já está operando, meu Deus, maravilhosamente, poderosamente, Jeová de glória, ó meu Salvador, nós pedimos, Pai querido, vai dando a vitória, vai dando a bênção, Pai, que tanto precisamos através da oração, aqueles que agora, Pai, estão colocando nas suas mãos as causas pelas quais eles abriram esta campanha dos 21 dias de jejum de oração conosco. Deus Todo-Poderoso, Deus maravilhoso, Criador dos céus e da terra, também, Pai, neste clamor apresentamos a vida da nossa diretoria, a vida da liderança deste ministério, a vida, meu Pai, daqueles que estão envolvidos, Pai queridos, na realização desta festa. Pai, olha como Satanás tem lutado, as legiões do inferno têm dado contra a vida deles, Pai, aquela fúria espiritual que está, Senhor, buscando para esmagar, buscando para destruir, buscando orimicanda alabado orianda, meu Deus e meu Pai, em nome de Jesus Cristo, agora nós pedimos, Pai querido, agora nós pedimos, Pai de amor, realiza, meu Salvador, a obra perfeita, o milagre inteiro, alabastecanda alamaia, a solução total, Senhor, aquela vida que está trazendo o seu trabalho, o seu negócio, a sua casa, e ela não consegue, Pai Santo, ó Deus, encontrar uma porta de saída. Olha quanta dificuldade tem cercado, Pai, tem amarrado, tem impedido, Pai querido, aqueles que ainda não estão andando na tua palavra, porque o Senhor prometeu a Davi dizendo: se os teus filhos andarem na minha palavra, nos meus estatutos e mandamentos, também confirmarei o seu trono nos dias deles. Ó Deus, ajude-nos, ó Pai, a deixar o nosso caminho de ilusão, de engano, para andar nos teus caminhos. Senhor Jesus, nós pedimos que as vidas que estão sendo afligidas, as vidas que estão sendo, Pai, oprimidas, porque não conseguem aceitar o Evangelho, não conseguem aceitar a palavra, não conseguem viver o poder da verdade, meu Deus, tenha de misericórdia todos os impedimentos que o maligno dia e noite está trazendo, lançando no caminho desta jovem, as amizades, os vícios, o pecado, a prostituição, a fornicação, as lascívias, as impurezas, as bebedeiras, Pai, que está a cada dia dominando mais e mais sobre ele para tirar da tua presença. Mas nós oramos, ó Pai eterno, vai queimando, Pai Santo, esta intenção das trevas, esta operação do inferno, este mando e comando deste espírito maligno. Ó Pai querido, neste momento nós oramos ao Senhor e pedimos, Pai, venha com a solução, venha com a operação, te calamasturianda, Deus da glória. Visita, Pai, no manicômio aqueles que estão enlouquecidos, enfurecidos, porque quando cai a noite e vem as trevas do crepúsculo, Satanás começa a lutar lá dentro, Pai, daquele lugar onde os remédios não surge efeito, aonde, Senhor, a loucura é mais do que uma demência, é os atos de violência, Senhor, é os ataques cotidianos sobre a vida daqueles que estão cuidando, dos enfermeiros, daqueles que buscam, ó Pai, ó Deus, atender aqueles que ali estão. Entra com a provisão, Pai, na vida, no convívio, no conduto, Pai, daqueles que estão sendo, ó Pai, atendidos pelas clínicas de recuperação da Igreja Deus e Amor. Opera agora, meu Salvador, faça-nos autêntico, faça-nos, ó Pai, viver, aleluia, a graça sobre-humana do teu poder. E aqueles que ainda, Pai, estão na superficialidade, nas necessidades, vivendo somente, ó Pai, para resolver os seus problemas, para resolver as suas próprias dificuldades, que o Senhor dê a eles um norte e ensine, meu Salvador, a realidade da tua palavra, porque quando nos rendemos a ti, o Senhor consegue dominar e destruir todos os males, o Senhor consegue operar poderosamente em nosso ser, a Deus de poder. Agora, Pai, nós oramos sobre aqueles, ó Pai, que estão se envenenando todos os dias com ódio, se envenenando todos os dias com a cobiça de outras vidas que lhe cercam, estão se envenenando todos os dias, Pai, em vidas que não pertencem, com vidas que não pertencem a eles, meu Deus. Agora nós oramos, liberta aqueles que estão se envenenando com as drogas, envenenando-se, ó Pai, com os entorpecentes, envenenando-se, ó Deus, com aquelas ilusões. Pai, tenha de misericórdia, queima agora as setas e as provocações do inferno que tem atuado, que tem gerado males, meu Deus. Eu quero apresentar o trabalho, o negócio, eu quero apresentar, ó Pai, esta empresa, ó Deus, que já não está mais, ó Deus, fluindo, Pai querido. E agora, Pai, aquela porta que demorou tanto tempo para se abrir, está para fechar. Ó Deus, aquele homem sonhou com este trabalho e agora está para decretar a falência. Tenha de misericórdia, Pai Santo, que seja o teu Espírito orientando a ele e a ela como proceder, como vencer, como seguir adiante. Senhor, vai queimando o atrapalho, vai jogando por terra o desânimo, aqueles, Pai, que estavam entrando no caminho certo, mas se perderam, meu Deus. Senhor, olha como o diabo tem lutado, Pai, para arrancar a fé do coração daquela pessoa, que mesmo na luta, na prova, naquele lugar de sequia, conseguiu prosperar, e agora, Pai, começou a dar lugar à dúvida, fez como Pedro, Senhor, começou a dar lugar, ó Pai, aos ventos, às adversidades, e agora está afundando, e agora está naufragando na fé, e agora está naufragando na sua vida. Meu Deus, tenha de misericórdia, toma pelas mãos, levanta este cristão, aqueles que já não podem mais se endireitar, ó Deus, na sua vida pessoal, profissional, social. Espírito Santo, vai vai queimando, rebacando a lamaia, vai arrancando agora as assolações, os impedimentos, vai queimando, vai desfazendo. Espírito Santo, nós cremos, ó Pai, no milagre perfeito que o Senhor já está realizando sobre esta família, estas vidas. Pai, aquele jovem que está estudando e sente que não vai conseguir se formar, meu Pai, aqueles que estão na universidade já não tem mais a condição para pagar, aqueles, ó Pai, ó Deus, que ganharam, foram beneficiados, ó Deus, até mesmo com bolsas, mas agora veio o conflito, o inimigo está lutando na mente e no coração para que não haja avanço, para que não haja progressão. Pai, tenha de misericórdia desse Pai, ó Pai, ó Deus, jogai por terra as trevas de Satanás, queima em nome de Jesus Cristo, desmantela agora da calamassura e alamaia toda a intenção do inimigo, joga por terra estas trevas do acomodismo, Pai. Olha a tua igreja acomodada. Olha a vida espiritual deste cristão parada, Senhor, olha a vida pastoral deste teu filho, Senhor, estancada, impedida de pronunciar, ó Deus, de avançar e de prosperar no qual, ó Deus, pelo qual o Senhor deu a ele este ministério, deu a ele, Senhor, esta igreja, esta oportunidade. Meu Deus, nós oramos, vai queimando, vai arrancando estas correntes, estas cordas, estes pesos do inferno, rimicandalabaia, tepalabacandalabaia, rompe estas correntes, Pai, que querem amarrar a sua filha para não prosperar no trabalho que o Senhor colocou na mão dela. Quebra estas correntes do inferno, Pai, ó Deus, que querem tirar, ó Deus, os pés deste teu filho da tua casa, dos teus átrios, porque o Senhor prometeu a ele prosperar enquanto ele estivesse observando, obedecendo, cumprindo a sua vontade. O Senhor haveria, ó Deus, de lhe fazer prosperar. Ó Pai Santo, orimicandalabaia, orimialamasteriandalabaia, Senhor de toda glória, Senhor de poder, Pai, nós queremos trazer agora o todo, Senhor, o amor que o Senhor sempre revelou por este ministério, que o Senhor sempre revelou sobre esta igreja. Pai, aquele teu filho que já não se sente mais parte do corpo e o inimigo está lutando, há conflitos, murmurações, ó Pai, Satanás está lançando toda classe de setas e dardos para removê-lo, para tirá-lo da tua presença. E ele não quer mais, ó Pai, ó Deus, perseverar nos teus caminhos. Ele não quer mais perseverar na tua palavra, na tua doutrina, na tua verdade. Tenha de compaixão, tenha de misericórdia, Senhor, esclarece este coração que foi atingido pela seta do amargor do inimigo. Meu Deus, nós oramos nesta hora pelos que estão gemendo e também chorando. Pai, eu quero apresentar aquele grande empreendimento que a tua obra fez, ó Pai, ó Deus, para granjear as almas, para ter as vidas, e o inimigo agora está ali amarrando, bloqueando, Senhor, a parte espiritual, a vida ministerial da tua igreja, para que ela não prospere naquele país, para que ela não avance lá naquela nação, naquele continente, naquele lugar. Joga por terra, Pai, porque não foi em vão o esforço

a sua vida em consagração, o seu existir, e mesmo conhecendo a tua palavra, eles te desobedecem. Mesmo conhecendo a sua palavra, eles pecam contra ela, porque falta força, Pai. Porque falta o ânimo, porque falta o discernimento, porque se não orarmos, Pai, porque se não jejuarmos a Ti à luz da Tua palavra, vamos pecar, vamos errar, ó Deus, tenha de misericórdia, Pai Santo, que seja o Senhor iluminando a todos aqueles que na noite de hoje estarão no altar pregando a Tua palavra. Meu Deus, opera maravilhosamente. Ah, Senhor, eu entrego, Pai de amor, a diretoria, Senhor, para o Teu Espírito iluminar, para o Senhor, ó Deus, manifestar o Teu poder na vida dele, Eremassuri Alamaia. Pai, toma no coração, Pai, toma nas Tuas mãos o coração da presidente, da vice-presidente, toma nas Tuas mãos, ó Pai, a saúde, o ministério da nossa irmã Irene Miranda. Senhor, pesa sobre ela a responsabilidade, ó Deus, desta família, da família dela, Senhor, da família Reviver, da família Associação Help Deus e Amor. Meu Salvador, abençoa, Senhor, as casas abertas, abençoa, Senhor, o trabalho que as associações Reviver, Associação Reviver tem realizado. Pai Santo, que o coração dos Teus filhos sejam tocados e condicionados a ajudar. Orimikandalabaia, tecalamas Surialamaia, opera, Pai, opera, meu Salvador, opera, meu Redentor, Pai, prosperando aqueles que estão ofertando, ajudando esta obra. Senhor, vem abençoar, ministrar, Pai, da Tua filha, da irmã Débora, neste sábado. Vem abençoar, ó Pai, ó Deus, a palavra que o Senhor, ó Deus, já tem guardado no coração do presbítero Davi Neto, para que ele seja usado neste domingo. Ó Pai querido, nós oramos, Senhor, e clamamos, ó Espírito Santo, para que os enfermos, desenganados, os oprimidos, sejam também socorridos, Pai, nesta festa de salvação e milagres, nesta festa de gratidão e de adoração a Ti. Meu Deus, tenha de misericórdia daqueles que ainda não entenderam que estamos, Senhor, já passando pelos portais da vida e estamos para adentrar, ó Deus, de toda glória ao reino do Teu amor. Orimikandalabasturianda, tepalabacandalabaia. Porque foi o Senhor, Rei Eterno, Pai Santo, que prometeu, meu Deus, que haveria de nos dar a vida, Senhor, sobre o império da morte. Porque o Senhor venceu a morte, ajude-nos a estar em Ti, para vencermos toda a morte, para vencermos todo o combate, para vencermos todas as lutas. Pai, operai maravilhosamente, operai gloriosamente, Senhor. Rei eterno, Pai de amor, que seja o Teu Espírito bendita, Alebarassuri Kalamaia, agora dando a vitória, curando este canceroso, levantando, Pai, aquele que está tuberculoso, aquele que está com AIDS, aquele que está com lúpus, aquele que está desenganado pela medicina, venha operar, venha masterinimicanda labassuria. Faz, meu Pai, faz este milagre real, faz este milagre celestial, faz este milagre perfeito, faz este milagre acontecer. Sim, ó Deus de glória, Rei eterno, ó Deus de poder, só o Senhor para operar, só o Senhor. Te calamasturianda, te palabacanta labaia, te calamacanda lamaia, em nome de Jesus. Agora, Pai, entregamos, agora, Pai, confiamos no Teu poder, na Tua graça, que há de confirmar na vida daqueles que hão agora de se render e de se aceitar. Aceitar, ó Pai, o chamado para a eternidade. Pai, eu quero agora orar, eu quero entregar, meu Deus, a vida dos novos convertidos, que neste mês de setembro, onde cumprir a justiça divina, onde descer as águas batismais, ó meu Pai, opera gloriosamente sobre eles, Senhor, em nome de Jesus.

0: Cristo, nós te pedimos, segura nas mãos, Pai, daquele jovem que já tomou a decisão, segura nas mãos, tecalamasturianda, daquele que foi chamado a deixar o mundo e o pecado para viver para ti. Senhor, vem abençoar a todos os novos convertidos, aqueles que têm sido dirigidos a se render ao Senhor. Confirma, Pai de amor, e opera este milagre em nome de Jesus. Em nome de Jesus. Aleluia. Queridos ouvintes, chegou a hora da decisão que nos leva à vitória. Chegou a hora, oh aleluia, da decisão mais importante. Levante as tuas mãos. Diga comigo, Senhor Jesus, recebe, aceita esta minha decisão. E me acoberta com o teu sangue precioso do amor. E sela meu Salvador para a vida eterna, o meu existir na tua presença. Aleluia! Agora você já é um salvo em Cristo Jesus. Bem-vindo à vida, Senhor. Bem-vindo à vida, Senhora. Bem-vindo à vida, meu irmão. Bem-vindo à vida, você que acabou de ingressar a esta transmissão. Sabe qual é o telefone para contato para você que se rendeu a Cristo? Prefixo 11, número 9-5094-4645. 5094-4645. Saiba que o nosso Deus de poder, Ele é tudo em todos, e agora você é parte desta família. Então, você que está pela transmissão no Direto com Deus, nós vamos voltar à oração. E aqueles que estão pelas emissoras, espaço informativo Reviver. Quero recordar que hoje foi mais um dia da campanha, porque neste sábado já vamos dar início à celebração e festa de 64 anos da Igreja Pentecostal Deus e Amor. Irmãos que estão nos acompanhando agora no Norte, no Nordeste, no Sul, aí em todas as partes deste abençoado imenso Brasil, venha para cá, venha celebrar conosco, não falte não, tá? Que Deus abençoe a sua vida. Eu sou o seu irmão em Cristo, Kleber de Oliveira, e orei com vocês, e também estamos aqui rogando as vossas orações. Deus abençoe São Paulo, Deus abençoe a todos os moradores da terra.
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0: aquele sorriso maravilhoso que alegra até a alma, porque Jesus morreu na cruz por nós. Então nós temos um motivo para sorrir o tempo todo, todos os dias. Se estamos aqui, é porque alguém pagou pelos nossos pecados. Então temos motivo para sorrir. Dá um sorriso aí agora. E eu cumprimento a todos com a paz do Senhor Jesus. Eu não tô sozinha, gente. Eu nunca tô sozinha. Tem mais alguém aí?
1: Tem!
2: Que bom. A paz a todos, a paz, Eliana. É muito bom estar aqui, dividir esse momento tão maravilhoso com você, ouvinte que está nos acompanhando. Um dia especial, aliás, todos os dias são especiais. Às vezes, uma vez uma pessoa me falou que assim, o dia de sol é tão lindo quanto o dia de chuva, o dia frio, depende do seu estado de espírito.
0: Exatamente.
2: Porque há beleza, definitivamente há beleza em tudo.
0: Eu tenho um certo probleminha.
2: Ah, é?
0: Eu olho pela janela e eu vejo aquele dia nublado e falo, ai, maravilhoso, me dá coragem de levantar da cama.
2: Mas é uma coisa como, o dia tá feio. Que dia que tá feio?
0: Mas mesmo assim eu sou grata.
2: Verdade, né? Eu sei muito bem porque a gente olha aquela neblina que é pra voltar pra cama.
0: Oh, meu Deus, aqueles dias de inverno. Eu falo que inverno, as noites de inverno são maravilhosas. É. Mas os dias, a gente olha assim pela janela, não importa, pode até estar frio lá fora, mas se tiver um solzinho, dá aquela coragem.
2: Ah, é verdade.
0: Um solzinho. Aí tem aquela neblina, mas preste bem atenção, a neblina, ela tem uma medida, tá? Ela tem uma altura. Depois daquela altura, tá tudo lindo, maravilhoso. Então, vamos fazer do dia nublado também um dia para agradecer a Deus, né? Talvez seja nublado, alguém tá ouvindo aí, tá nublado lá, né?
2: A gente tá falando em vários lugares do país,
0: exatamente,
2: né? Então tem lugar que tá um solzão ainda, que vai escurecer até mais tarde, né?
0: Uhum.
2: E tem lugar que tá frio, o dia tá cinza, tá escurecendo até mais cedo. Mas o importante é que você está vivo, que você teve mais uma oportunidade. Se você está nos ouvindo agora, você teve essa oportunidade e a gente está trocando essa alegria com você.
0: Exatamente. Só por você estar respirando. Eita, glória, hein? Sabe que quando eu era criança pequena, lá...
2: lá no interior.
0: Lá no interior do Paraná, eu me lembro, o Paraná é assim, a minha região é a região norte do Paraná. Então, assim... Quando faz muito frio. E quando faz calor, também aquele de fritar ovo no asfalto, sabe? E eu me lembro que eu acordava assim e a grama estava branquinha, aquela tinha geado a noite toda, mas eu tinha aquele pique para levantar. Criança, né, gente? Criança. Então tinha aquele pique, estava frio, ia lá para perto do fogão de lenha se aquecer, ali perto do fogão de lenha, enquanto minha mãe passava o café. Mas depois, gente, depois que eu cresci, eu vou falar para vocês, viu?
2: Aí descobriu um negócio, né?
0: Levantar da cama no frio.
2: Mas é verdade,
0: não é fácil,
2: né?
0: Não, sabe? E no frio tem aquelas coisas... Sabe aqueles problemas que a gente costuma ter no frio, sabe? Problema de junta?
2: Ah, é?
0: É.
2: Não, o problema de junta é muito sério. No frio
0: é
2: piora.
0: Sério, né? É sério.
2: E a gente vai tendo.
0: Mas eu sei que tem gente nos acompanhando, de perto e de longe, estão... nos ouvindo e até se identificando, né?
2: É, porque quem... a gente, todo mundo passa momentos assim, né? Embora tem lugares que são bem mais quentes, a pessoa tem uma... Aí a pessoa vai para o sul, fala, meu Deus, que lugar maravilhoso, eu passei um frio, né? E você falou uma coisa bem interessante. É, eu e a Mari, a gente foi, teve uma das nossas viagens, a gente foi para Gramado.
0: Uhum.
2: E tava muito frio. Aí ela falou, meu Deus, como é que o povo vive assim? Aí aparece um rapaz, né, de bermuda e chinelo, reclamando. Fala, fui lavar o pé, abri a torneira, congelou, não saía água da torneira.
0: Sim.
2: Aí eu fiquei olhando para ele, o que esse cara tá fazendo com chinelo e short desse frio?
0: Mas quem mora lá é acostumado.
2: Exatamente. E a gente ali, eu falei, meu Mari, mas olha, teve dia no passeio que a gente foi numa época muito que o turismo, ele potencializa no frio, que esse é o foco, né? E, mas tinha dia que eu falava, mas vou ficar aqui no hotel mesmo, né? Ela falou assim, a gente veio aqui pra curtir o frio e você não quer sair. Mas é isso.
0: Eu brinco que eu gosto de passar frio lá na Europa.
2: Ah, é. Vida chata, né, Lari? Oh, vida chata, passar frio.
0: Mas deixa eu explicar por quê, gente.
2: Ah, bom, agora sim.
0: Deixa eu explicar por quê.
2: Agora aliviou o nosso coração.
0: Lá a gente não passa frio. Lá,
2: não.
0: Em todo lugar que você vai, tem aquecimento.
2: Ah,
0: então,
2: verdade.
0: Você não passa, porque lá eles estão acostumados com muito, muito, muito frio. Então, em todo lugar tem aquecimento. Se aqui tivesse esse aquecimento também, com certeza. Eu ia amar passar frio aqui.
2: É verdade. Não, porque o frio é bonito.
0: O frio é lindo.
2: E
0: as noites são maravilhosas. É uma lua linda.
2: E graças ao frio, que a gente tem também maçãs de boa qualidade. Algumas frutas, eu ouvi falar, me perdoe quem estiver ouvindo se tiver errada essa colocação, mas as maçãs, acho que elas precisam de pelo menos 120 dias frios para ser uma maçã de boa qualidade.
0: Ah,
2: e quanto mais frio tiver, porque, usando por exemplo São Paulo, alguém fala, plantei um pé de maçã, vai ter um pé de maçã que nunca vai dar maçã.
0: Uhum.
2: Porque se não tiver uma quantidade de frio, tanto é que a Argentina...
0: A uva
2: que...
0: também, né?
2: Exatamente. Então tem a quantidade de dias frios para que ela possa se transformar em um bom fruto. Então a maçã, tanto que na Argentina a maçã é maravilhosa, a maçã é até uma referência à maçã argentina, porque tem regiões que são mais frias. E alguns lugares até dos Estados Unidos que são mais frios.
0: Eu acho elas bonitas, mas não acho boas, não.
2: Não, você não gosta muito?
0: Parece que está comendo isopor.
2: É verdade, né?
0: Eu prefiro as nossas, essas miudinhas, sabe?
2: É, a gala, né?
0: Ah, eu acho elas uma delícia.
2: É verdade.
0: E aproveitando, estamos falando de maçã, então vamos ensinar. Para a pele não tem igual. Como
2: não
0: maçã
2: tem.
0: Todos os dias em jejum para vocês verem.
2: É a maçã, isso comprovado, é a única planta, a única fruta na natureza que tem a fórmula da juventude.
0: Exatamente, tem mais uma coisa, tá? Sabe aquela coisa que a gente ouvia muito, eu ouvi muito isso? Maçã prende o intestino.
2: Ah.
0: Isso é falso ou verdadeiro?
2: Eu acho que é falso.
0: É falso,
2: é
0: sabe
2: falso.
0: Por quê? Porque ela é riquíssima em fibra. E por ela ser riquíssima em fibra, então não existe essa possibilidade, não.
2: Aí, tá vendo? O informativo vai além... Né?
0: É informativo.
2: É informativo.
0: É informar.
2: A gente tá aqui para isso. Agora que você já sabe o segredo da beleza, da longevidade.
0: Por favor. Tá,
2: que frio gente? Faz bem, não vai reclamar de mais nada. Mas é muito bom ter você com a gente. É muito bom a gente ter essa liberdade de dividir com você um bate-papo descontraído. Porque o informativo Reviver está no ar para isso, né, Eliana?
0: Exatamente. Para aproximar as pessoas.
2: Exatamente.
0: As pessoas entenderem que não é porque nós estamos aqui, né, fazendo a locução que não tem essa acessibilidade. Mesmo porque, Cid, você inclusive já falou algumas vezes aqui que o que nós trazemos aqui, as pessoas comentam muito isso, que elas se identificam com o que nós falamos aqui. E por se identificarem, né, então nós nos tornamos meio que... Existe uma cumplicidade.
2: Existe
0: uma cumplicidade. Então, tudo aqui é feito com muito carinho, com muita seriedade, pensando, sim, em alegrar o seu dia, em trazer para você aquele momento de descontração. A gente brinca mesmo, porque Jesus, ele é tão maravilhoso, que eu vou dizer... Sabe o que eu falo? Eu falo assim, que o dia que o Papai do Céu disse, é você que vai para essa terra, é você que vai nascer, ele estava muito bem-humorado, porque... Porque eu nasci com bom humor, então.
2: Glória a Deus por isso, né?
0: E é isso. Eu digo assim, olha, servir a Deus, estar na presença de Deus tem que ser leve. Não pode ser aquela coisa pesada, aquela coisa onde você só enxerga coisas ruins, negatividade. Não, tem que ser leve. O próprio Jesus diz, né, que o fardo dele é leve, com ele é leve. Então, nós temos que ter sim, bom humor, que ter aquela... que ter afeição pelas coisas, afeição pelas pessoas, que viver realmente uma vida onde representar a Cristo. Geralmente, quando se fala de ser cristão, todo mundo já imagina, né? Não é porque Cristo morreu na cruz que todos nós precisamos morrer na cruz de novo, né?
2: É
0: Cristo
2: verdade.
0: Já morreu por nós, nós não precisamos. Então, nós podemos viver sem ser feliz. Aliás, é uma característica, tem que ser uma identidade do cristão. Aquele que está sempre carrancudo, que está... A Bíblia fala sobre isso, né? Que a pessoa que está sempre de mau humor, ela é uma pessoa que as outras pessoas não querem estar perto dela, não querem conversar com ela.
2: Exatamente.
0: Mas quando nós somos pessoas bem-humoradas, então, dessa maneira, o Espírito de Deus, ele faz com que as outras pessoas queiram se aproximar de nós. O Evangelho não é pesado, o Evangelho é leve, então temos que tratar com leveza. Seriedade, sim, porque nós somos servos de Deus e o Evangelho não é brincadeira. Mas o fato de você tratar o Evangelho com seriedade e ser aquela pessoa, né, carrancuda, são duas coisas bem diferentes.
2: São diferentes. Né? Inclusive, a Lari sabe, a Lari hoje passou aqui, o Cacá, presbítero.
0: Sim.
2: E nós falamos exatamente isso.
0: Olha,
2: ele falou, irmão, às vezes a pessoa está lá, ela está buscando a Deus, mas ela não consegue sorrir para o próximo. Uhum. Ela é séria, ela é reservada. E aí você não vira a referência. Uhum. Mas alguém te olha e fala assim, não, eu quero ser que nem a Eliana, feliz. Você tem que ser essa referência.
0: Exatamente.
2: Porque o que habita em nós traz alegria. E não é alegria para a gente guardar, é alegria para... que é o propósito do reviver,
0: sim.
2: Entregar, doar. E quanto mais a gente leva isso às pessoas, a gente vira uma referência boa.
0: Exatamente.
2: E tanto cristão como não cristão, você que está ouvindo. Às vezes chega, mas a minha vida está difícil e vai ficar mal-humorado. Muda. Ó, se você chegar toda chateada no banco e falar, estou devendo a conta de... Eu estou muito chateado porque eu estou devendo a conta, então pode ir embora.
0: Sabe o que é interessante? Quando eu chego no quinto andar, ali é um escritório, né? O
2: certo.
0: Quinto andar é onde funciona o escritório lá da fundação, né?
2: É.
0: Então, quando eu chego ali, é todo mundo muito sério, muito concentrado. Mas eu chego conversando, eu chego brincando. E sabe o que eu gosto das pessoas que trabalham ali?
2: É.
0: Que quando eu chego, eu ilumino o lugar.
2: Tá vendo?
0: Então, assim, não, é aquela coisa assim, sabe? Eles já olham pra mim, eu vou de sala em sala cumprimentando todo mundo, sabe? E eles já olham pra mim com um sorrisão, porque eles já, é aquela coisa assim, ó. A Eliana chegou, sabe? Já...
2: Exatamente, e isso é bom, assim. Não é? Agora imagina, você chega, bom dia, tudo bem? Bom dia, tudo
0: ou
2: bem?
0: Ou então alguém já olha lá, ixi, fulano
2: chegou.
0: Já chegou.
2: A pessoa estava até rindo, falando, porque ela é muito séria. Mas é isso, e a gente está falando para você, não é contando a nossa história, mas para você que reflita sobre o que você está vivendo, qual a referência que você cria com o teu próximo. Às vezes, fala, não, é minha... Ó, existe uma diferença entre postura e decisões.
0: Exato.
2: Você pode ter uma postura de um homem, de uma mulher séria, mas fechada é uma outra coisa.
0: Uhum.
2: Não sorrir para ninguém, não custa dar um bom dia.
0: Então, essa é uma referência, inclusive, do missionário Davi Miranda.
2: Exatamente.
0: Do nosso saudoso. Porque ele era sério. Ele, a pessoa dele impunha autoridade.
2: Que era a postura
0: quando ele falava
2: dele.
0: Todo mundo se calava para ouvir ele falar, a pessoa dele. Mas, naqueles momentos que ele precisava ser sério, mesmo tratar com seriedade, ele era. Mas ele também era descontraído, ele conversava, ele dava risada, ele cumprimentava todo mundo.
2: Mas sabe que a gente coloca aqui, principalmente agora com o aniversário, a gente coloca alguns trechos de culto.
0: Sim, sim.
2: E... uma coisa que a gente tem notado é que há uma sensibilidade, quase que um sorriso, mesmo
0: na
2: ele pregando.
0: Dele.
2: Então,
0: sim.
2: Emana. Porque tem gente que só de falar,
0: na
2: fala assim...
0: Na oração dele. Ele orava, ele orava rindo.
2: Então, e eu comentei isso ontem.
0: Sim,
2: foi
0: sim.
2: Com a Lari. Falei, Lari, Nori, porque você imagina a postura, só que você ouve e não casa com o que você imagina.
0: Sim, sim.
2: E aí, porque o corpo se expressa.
0: Exatamente.
2: Às vezes, agora a pessoa, assim, tem um... Só o bom dia dela já fala, bom dia. Já fala, obrigado, ainda mais que ele não vai devolver. Então, existia isso. E isso, principalmente, na posição dele, a empatia.
0: Sim,
2: isso gera
0: sim.
2: empatia, isso gera carinho, isso gera respeito.
0: Uhum.
2: E um bom relacionamento com Deus.
0: Exatamente.
2: Então, a gente tem que ter essas referências.
0: Exatamente. Tem que ter, sim. Tem que ter, inclusive, essas pessoas como referência, né? A minha sogra também. Ela tem os momentos de seriedade dela, mas ela também. Ela é brincalhona, ela dá risada. É aquela coisa. Você pode ser feliz sendo você mesmo, porque eu acho que quando a pessoa ri, a pessoa brinca, ela está demonstrando que é ela mesma.
2: Que
0: né?
2: é ela mesma.
0: Porque manter uma postura ali de seriedade, de não, eu sou sério, eu não brinco, eu, né? Isso daí é muito difícil, é sofrido isso.
2: É sofrido.
0: Então, quando você é espontâneo, quando você ri, quando você mostra reações humanas, porque é reagir, né?
2: É.
0: As coisas que as outras pessoas fazem, que as outras pessoas falam. Então, você está demonstrando ali que tem Cristo aí e o próprio Espírito Santo, ele faz com que, ele coloca sobre nós uma autoridade do Espírito. E essa autoridade do Espírito, eu vou dizer para vocês, já aconteceu comigo, assim, de numa situação, uma pessoa que chegou ali, sabe, com toda autoritária ali e Deus me deu aquela tranquilidade, não desrespeitei, não... Porque sabe que isso é uma coisa muito séria, Cido, que eu falo assim, as pessoas acham que para poder ser respeitada ela tem que xingar, ela tem que gritar, ela tem... Não, não precisa. Não precisa.
2: Não
0: Quando
2: precisa.
0: Você tem a autoridade do Espírito Santo, basta você falar com a sua voz normal, basta você não colocar palavras na sua boca que você não deva colocar, entendeu? Manter ali a sua postura, a sua calma, que o próprio Espírito Santo, quando você não comete os erros humanos, o próprio Espírito Santo te direciona nas palavras que você vai falar. E quando as palavras vêm do Espírito Santo, foi o que aconteceu comigo, a pessoa chorou.
2: Aí, ó.
0: Um homem chorou, reconheceu e falou que verdadeiramente era Deus que estava falando na minha boca.
2: Amém, glória a Deus.
0: Então, essa é a diferença. Por isso que é leve, viu, gente? Por isso que eu falo que servir a Deus é leve. É fácil, né? Não, gente.
2: Não, e isso aí é se entregar.
0: É renunciar a si mesmo.
2: Exatamente. E quando a gente renuncia...
0: É engolir o ego, sabe? Naquele... Gole seco mesmo.
2: E um detalhe que é essencial a gente falar agora. Quando a gente deixa o ego de lado, a gente fica mais amoroso com o próximo.
0: Exatamente.
2: E quando a gente fica, começa a ter respeito pelo próximo,
0: empatia
2: pelo próximo, a gente começa a ajudar, a gente começa a se preocupar.
0: Eu sei que você não tá sabendo, mas também está aqui, ó, na palavra que nós vamos ler hoje.
2: É.
0: Tá?
2: Olha só, meu Deus, glória a Deus.
0: Tá
2: e até essa referência, é para isso que a gente trabalha. E é para isso que, fortalecendo isso, essa vivência, essa entrega, esse amor pelo próximo, que nasceu a fundação.
0: Exatamente. As instituições.
2: As instituições.
0: Né? Exatamente. Porque, veja bem, nossa igreja está fazendo essa semana, comemorando 64 anos. A fundação, agora, já no mês de agosto, vai fazer 32 anos. A HELP tem 2 aninhos aí, mas esse trabalho foi um trabalho que começou desde o princípio da Igreja Deus e Amor. Ele foi oficializado há 32 anos. Mas, na verdade, eu já até comentei com vocês aqui, o trabalho da beneficência, no amor, o respeito ao próximo, sempre existiu, sempre houve. Eu estou com 52 anos, eu fui na Igreja Deus e Amor a primeira vez, eu tinha 9 anos, e quando eu fui na Igreja Deus e Amor, eu já pude ver ali a ação social na primeira vez, no primeiro culto que eu participei. Então, sempre esteve conosco. E esta festividade, 64 anos da Igreja Deus e Amor, nós podemos dizer, sem medo de errar, que são 64 anos de existência dessa igreja, 64 anos fazendo bem, tendo empatia pelo próximo, pela necessidade do outro e fazendo jus ao nome da nossa igreja, que é a Igreja Pentecostal Deus e Amor. Inclusive, você pode estar ajudando as instituições a reviver nesta semana, na nossa festividade, tá bom? Você pode estar trazendo aí na sua caravana roupa, alimento, fralda, o que você puder doar, você pode estar trazendo na sua caravana, no seu carro, quando você vier visitar aqui a nossa sede mundial. E de outra maneira, você pode estar fazendo isso como, Cido?
2: Como? Isso aqui, ó.
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0: Quando nós abrimos a nossa mão, nosso coração, Deus abençoa a nossa vida de tal maneira que eu vou dizer para vocês, viu? Eu tenho vivido a prosperidade de Deus. Se você quer também ser uma pessoa abençoada e próspera, você ajude a quem precisa, que você vai ter esse retorno. E agora chegou aquele nosso momento todo especial de meditarmos na palavra de Deus. Sabe que a palavra de Deus, a Bíblia, ela é ciência pura, né? É a ciência do próprio Deus, é a essência do próprio Deus que nos dá aí como manual de vida para sabermos viver aqui na Terra. E por isso que eu amo estudar a palavra de Deus, amo ler a Bíblia e estar dividindo isso com vocês é maravilhoso. Hoje a nossa leitura será feita no livro de Provérbios, capítulo 11, versículo 12, que diz o seguinte: o que despreza o seu próximo carece de entendimento, mas o homem entendido se mantém calado. O praguejador revela o segredo, mas o fiel de espírito o mantém oculto. Não havendo sábios conselhos, o povo cai, mas na multidão de conselhos há segurança. Preste bem atenção. Eu amo o livro de Provérbios, aprendo muito com ele. Provérbios foi escrito primeiro por Salomão, né? Salomão, o homem, segundo a Bíblia, mais sábio que já existiu na face da Terra. Então, vamos por aí, ó. Ó, temos lá quem? Tesla, Grambel, temos todos esses, né? Einstein, todos esses que foram cientistas, inventores, né? Temos lá o da Microsoft, ó, eu falei uma marca porque não lembrei o nome. Bill Gates, exatamente. Então, temos todos esses. São pessoas raríssimas, extremamente inteligentes. Mas a Bíblia diz que nunca houve, antes de Salomão e nem depois dele, homem mais sábio. Porque estes homens conquistaram fortunas. Mas Salomão conquistou o quê? O coração das pessoas. Ele conquistou a sua autoridade, ele conquistou através do quê? De um relacionamento com Deus, de um relacionamento com outras pessoas. E aqui diz o seguinte, ó, o que despreza o seu próximo carece de entendimento. Ou seja, o que despreza o seu próximo, ele não entendeu o valor da outra pessoa. Ele não entendeu o valor do outro ser humano. E por ele não ter entendido esse valor, então ele despreza esse valor. E ele é uma pessoa que não tem entendimento, não tem sabedoria. É uma pessoa que não tem realmente uma essência aí para poder dizer que é uma pessoa que faz jus à sabedoria que ela acredita ter. E aqui diz o seguinte: mas o homem entendido se mantém calado, ele mais observa e ouve para aprender com o que ele ouve do que ele dá a sua opinião própria. Sabe aquela coisa? Outro dia eu estava conversando com uma amiga, até falando sobre isso. Eu não gosto dessa coisa de eu acho, porque eu acho já é um pré-julgamento, ou até um julgamento mesmo. Então não tem que ser eu acho. Você não pode achar. Não, mas eu posso achar o que eu quiser. Não, não pode. Porque o seu pensamento de achismo pode ser um pensamento que vai pesar contra você mesmo. Então, não ache. Vê o que os seus olhos veem, amém. O outro, guarda para si mesmo. As pessoas não precisam saber o que você acha. A menos que seja realmente necessário que você seja requisitado, né? Para poder estar dando a sua opinião. E depois vem aqui, ó. O praguejador, essa eu achei tremendo. O praguejador revela o segredo. Porque quando você está ali simplesmente falando, contando com aquele aborrecimento, ah, porque isso é aquilo, porque aquilo, você acaba revelando quem você é, o que você está sentindo, o que você pretende, o que você propõe. Então, quando você acha que só, ah, estou só praguejando aqui, não, você está se revelando. Então, não faça isso, porque quando você se revela, você revela também as suas fraquezas. E você revela as suas fraquezas para os outros e para o inimigo das nossas almas. Então, tenha esse provérbio por sabedoria. E para terminar, tem aqui, ó, não havendo sábios conselhos, o povo cai. Mas na multidão de conselhos há segurança. Por que que Salomão fala isso? Porque a sabedoria dele era inteira ao lado dele, os mesmos conselheiros de seu pai Davi. As mesmas pessoas que trabalharam com Davi estavam ali para aconselhá-lo. E o grande êxito de Salomão no seu reinado, de fazer alianças e tudo mais, foi porque ele não ia e agia somente por impulsividade, mas ele consultava aqueles que tinham experiência e que poderiam também auxiliá-lo. Ele tinha ao redor dele pessoas que traziam para ele bons conselhos, que realmente o amavam e queriam vê-lo crescer, queria ver o reino expandir. E você pode fazer a mesma coisa. Se é uma pessoa que só te coloca para baixo, se é uma pessoa que só vai te deixando com aquele sentimento ruim, que vai te deixando cansado, que no final, quando você terminar a conversa com aquela pessoa, você vai questionar as coisas que aquela pessoa falou para você, você vai pôr na balança e se pesar mais a favor da pessoa do que a seu próprio favor, então entenda que essas amizades não são para você. Procure ter do seu lado pessoas que possam te colocar para cima, sabe? Chegar e dizer para você, ó, dá um sorriso aí, quero ver um sorriso hoje, que possam dizer para você, olha, você tá tão bem vestida hoje, você tá, ou se você não tá, amiga, você, amiga ou amigo, né? Você não tá legal, mas eu tô aqui para poder, pro que você precisar, para poder te ajudar. Tem esse tipo de pessoa ao seu lado. E aí você vai ver que o fardo com Jesus realmente é leve. Nosso tempo já acabou, terminou nosso tempo por aqui, mas lembrando que todos os dias você tem um encontro marcado conosco no horário das 18h30 no nosso informativo Reviver. Deus abençoe vocês, muitíssimo obrigado pela sua presença e eu me despeço, e não me despeço sozinha. Quem mais? Quem mais vai dizer, vai despedir dos nossos ouvintes aí agora?
2: Vai, Lari. Aí, Deus abençoe, uma ótima noite e até amanhã.
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5: 18 horas e 59 minutos. 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
8: Olá, boa noite.
7: Boa noite para você que nos acompanha em todo o país.
8: Terça-feira, 9 de junho de 2026.
7: Vamos ao destaque do dia, Estatuto da Segurança Privada.
8: Presidente Lula regulamenta a lei que traz mais controle das autoridades sobre esse tipo de serviço.
7: Segurança jurídica também deve estimular a abertura de mais empresas no setor.
8: O presidente também destacou a legitimidade para trabalhadores que fazem serviços de vigília e segurança.
9: Cidadania para você, né? Vocês andarem de cabeça erguida, não sendo tratado como clandestino e não recebendo calote.
7: E ainda, Conselho de Política Energética vai avaliar aumento da mistura de etanol na gasolina.
8: Proposta do governo e de empresários é que composição passe a ter 32% de álcool combustível. Márcia Fernandes.
10: Se a medida for acatada, 450 milhões de litros de gasolina deixarão de ser importados.
7: E a gente vai falar também da prevenção aos incêndios florestais esse ano.
8: Com a possibilidade de termos El Niño no segundo semestre, o governo do Brasil já vem se preparando com contratação de profissionais e equipamentos.
7: A gente conversa sobre isso em entrevista ao vivo com o ministro do Meio Ambiente e Mudança do Clima, João Paulo Capobianco.
8: Hoje, na apresentação da Voz do Brasil, Mariana Jungmann e Luciano Seixas.
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8: O governo pretende aumentar novamente o percentual de etanol presente na gasolina, agora para 32%.
7: A proposta, que é defendida também por empresários do setor, será avaliada nas próximas semanas pelo Conselho Nacional de Política Energética.
8: E se aprovada, deve contribuir para aumentar a autonomia do país no setor de combustíveis e diminuir os preços para o consumidor.
10: Empresários e representantes do setor de etanol levaram ao governo federal a proposta de um aumento no percentual de etanol na gasolina para 32%. Hoje, esse percentual é de 30%. De acordo com o ministro de Minas e Energia, Alexandre Silveira, a medida pode ajudar a reduzir o preço do combustível e acelerar o processo de descarbonização.
11: Um tema fundamental para a segurança energética, para aumentar ainda mais a mistura do etanol. Etanol anidro na gasolina, deixando de ser necessária a importação de gasolina e, com isso, minimizando os impactos também da guerra, como temos conseguido, tanto com as subvenções quanto com as desonerações, a gente possa chegar na bomba com o menor preço de combustível no Brasil.
10: Se a medida for acatada, de acordo com o ministro, 450 milhões de litros de gasolina deixarão de ser importados. O anúncio foi feito nesta terça-feira, após uma reunião entre representantes do setor, ministros e o presidente Lula. Um dos participantes, Evandro Gussi, presidente da União da Indústria de Cana-de-Açúcar e Bioenergia, destacou a viabilidade desse aumento do percentual do etanol.
12: A mistura de 32% ela já foi testada com sucesso quando a mistura foi elevada para 30%. Então nós estamos aqui muito animados. Para se ter uma ideia, desde que a guerra começou, essa diferença de preço entre etanol e gasolina já fez com que o consumidor brasileiro economizasse cerca de 2 bilhões de reais.
10: O aumento no percentual de etanol na gasolina deve ser avaliado pelo Conselho Nacional de Política Energética em até 15 dias. Reportagem Márcia Fernandes.
7: mais legitimidade para os profissionais e empresas do setor de segurança privada.
8: O presidente Lula regulamentou hoje, por meio de decreto, o Estatuto da Segurança Privada.
7: O documento traz regras e obrigações para o funcionamento das empresas, facilitando a fiscalização e o combate a serviços clandestinos.
13: Maior controle das autoridades e mais segurança para os profissionais da área. A lei que criou o Estatuto da Segurança Privada, de 2024, ganhou agora regulamentação. O decreto, assinado pelo presidente Lula, define, por exemplo, o número mínimo de vigilantes por atividade e a quantidade mínima de veículos, além de trazer regras sobre a circulação de carros fortes, a obrigação de comunicar crimes em prazo definido e quais disciplinas devem constar nos cursos de formação. O presidente Lula destacou que a medida traz dignidade aos profissionais da segurança privada.
9: Dá cidadania para vocês, né? Vocês andarem de cabeça erguida, não sendo tratado como clandestino e não recebendo calote. É reconhecimento de que vocês não são um estorvo na segurança pública. Vocês fazem um processo de complementariedade à questão da segurança pública nesse país.
13: Com as novas regras, a expectativa é que o controle da Polícia Federal sobre o setor seja mais efetivo, impedindo o funcionamento de grupos clandestinos. A ideia é evitar que empresas que operam na informalidade continuem sendo um risco à população, principalmente quando há uso de armas de fogo e outros equipamentos de uso controlado ou restrito. De acordo com o diretor-geral da Polícia Federal, Andrei Rodrigues, há no país 7 mil empresas de segurança privada. Com a regulamentação, a expectativa é que o número de empresas aumente.
14: Serão mais de 17 mil empresas no setor, que empregarão cerca de 1 milhão de pessoas. Mais do que ampliar o escopo, o normativo organiza o setor, confere previsibilidade, reduz litígios e cria um ambiente mais seguro para as empresas, trabalhadores e, sobretudo, para a sociedade brasileira.
13: Entre as inovações da lei está a ampliação dos serviços compreendidos como de segurança privada, incluindo nesse entendimento o serviço de segurança pessoal e o monitoramento de sistemas eletrônicos de segurança. As empresas têm até o segundo semestre de 2027 para se adaptarem às novas regras. Reportagem Luana Carlos.
8: Desde o início desse ano, o governo do Brasil vem fazendo ações preparatórias para um fenômeno climático que deve ocorrer no segundo semestre, o El Niño.
7: A previsão é que ele torne a estação seca mais severa, o que pode ocasionar mais incêndios florestais.
8: A prevenção e redução dos danos causados pelo El Niño é um dos temas que estão sendo apresentados esta semana em Brasília, durante a Semana do Meio Ambiente.
7: E hoje nós temos aqui no estúdio o ministro do Meio Ambiente e Mudança do Clima, João Paulo Capobianco, que vai nos falar mais sobre a contratação de brigadistas, a compra de equipamentos e outras ações já efetivadas. Boa noite, ministro.
15: Boa noite, é um prazer estar com vocês e falando para todo o Brasil.
7: Ministro, o Dia do Meio Ambiente foi comemorado agora há pouco, no dia 5, ontem foi Dia dos Oceanos. O Ministério do Meio Ambiente está fazendo uma série de eventos ao longo dessa semana, né? O que, que são esses eventos? Quais as ações que o senhor destacaria nessas datas?
15: Bom, primeiro, uma exposição inédita, aberta a todo o público, toda a sociedade, mostrando não apenas a riqueza do meio ambiente brasileiro, com exposições fotográficas, a exposição Afluentes, que nós temos junto com o BNDES e o Fundo Amazônia, que mostra todos os investimentos do Brasil na promoção do desenvolvimento sustentável da Amazônia, dos demais biomas, mas também algo muito bacana, que é apresentar à sociedade os equipamentos que hoje o governo federal dispõe para fazer o enfrentamento a incêndios e melhorar a fiscalização ambiental. Então, temos uma vila operacional do IBAMA e ICMBio montados ali na Biblioteca Nacional, no pátio, aberto a toda a sociedade, para conhecer esses equipamentos, interagir com os profissionais do IBAMA e do ICMBio, entender como funciona as ações preventivas e de combate a incêndios. E também temos ali um veículo que está fazendo o chamado manejo ético de animais domésticos, né? A castração, a colocação da microchipagem, aberto ao público gratuito, para que as pessoas também vejam uma ação importante, que é o tratamento adequado dos animais domésticos, cães e gatos, né, no nosso país.
8: Ministro, esse ano há a previsão daquele fenômeno climático que a gente sempre ouve falar, né, o tal El Niño. Por que que ano de El Niño preocupa mais do ponto de vista ambiental? E o que que o Ministério vem fazendo de maneira preventiva em relação a isso?
15: O El Niño é um fenômeno natural, né, que sempre ocorreu, mas com o agravamento da situação climática, o aquecimento global, ele vem ocorrendo com mais intensidade e reduzindo seus períodos de ocorrência. Por exemplo, tivemos El Niño em 2024, muito forte. Todos se lembram do esforço feito pelo governo brasileiro, juntamente com os estados, municípios e sociedade, para reduzir os incêndios, mas que assim mesmo, com todo esforço, foram bastante significativos. Nós temos monitorado, desde o final do ano passado, os cenários de El Niño. Temos aí os maiores especialistas, os grandes meteorologistas brasileiros trabalhando em parceria com o governo federal, monitorando reuniões mensais, e estamos verificando, infelizmente, que os indícios de que será um El Niño forte estão crescendo. E o que significa um El Niño forte? Significa secas mais intensas e prolongadas na região norte, nordeste e centro-oeste, que inclui aí a Amazônia, a Caatinga, o Cerrado e o Pantanal, e chuvas intensas na região sul, Rio Grande do Sul, Paraná e Santa Catarina, com chances de novas enchentes importantes. Então, o que nós estamos fazendo? Atuando de forma preventiva em várias frentes. Primeira frente importante é o aumento da capacidade do governo federal de fazer frente aos incêndios florestais. Nós teremos esse ano o maior número de brigadistas atuando no enfrentamento. São mais de 4.630 profissionais do governo federal que vão estar monitorando e atuando nas frentes de incêndio. Também fizemos, já o ano passado, um desembolso, que na realidade começou em 2024, se intensificou em 2025, de repasses de recursos para os corpos de bombeiro dos estados mais críticos, principalmente em toda a Amazônia. Foram mais de 430 milhões de reais que nós transferimos para os corpos de bombeiros nos estados da Amazônia, recursos do Fundo Amazônia. E agora, este ano, fizemos repasse para vários estados da região do Cerrado brasileiro e Pantanal. Então, nós temos esse ano, somando para a Amazônia com o Cerrado e Pantanal, nós temos aí mais de 500 milhões, quase 600 milhões de reais que foram investidos nos corpos de bombeiros. Então, nós temos mais preparação dos estados, mais preparação do governo federal, mas, evidentemente, o elo fundamental aqui é a sociedade, e aí a importância desse programa nosso para poder se comunicar diretamente com o cidadão e com a cidadã que estão na linha de frente. E aí eu gostaria de aproveitar essa oportunidade para fazer um apelo a todos que estão nos ouvindo. Não use fogo. O fogo muitas vezes é usado no Brasil para queima de lixo, para limpar um pasto, para abrir um terreno. O problema é que na situação que nós vamos enfrentar, isso se torna incontrolável. Uma pequena ignição que a gente faça...
16: As pessoas subestimam, né, ministro?
15: As pessoas subestimam.
16: O poder do fogo durante o período de seca, né?
15: Exatamente, porque o fogo, quando você evita ele, é o ideal. Agora, quando você combate ele no início, é o segundo passo importante. Se você não faz isso, ele pode adquirir a potência de um grande incêndio, às vezes de quilômetros de extensão, tornando o trabalho dos brigadistas, dos bombeiros, extremamente difícil. Portanto, é importantíssimo que a sociedade esteja atenta, não use fogo a partir agora de junho, evite ao máximo, porque a situação climática vai ser muito desfavorável. Além disso, é importante também lembrar um fato novo. O Brasil aprovou no Congresso Nacional, em 2024, a nova lei, a Lei do Manejo Integrado do Fogo. E a responsabilidade em prevenir, combater incêndios, hoje é de toda a sociedade, não é apenas do governo federal. O governo federal tem capacidade de atuação? Tem. Está se preparando? Está. Aumentou a sua capacidade de intervenção com equipamentos e recursos humanos? Sim. Mas o mais importante aqui é compartilhar essa responsabilidade com os estados, municípios e com os proprietários rurais, que hoje, pela nova lei, passam a ter responsabilidade de montar brigadas, ter equipamentos e atuar na prevenção de incêndios.
16: Pois é, falando nos equipamentos, o Ministério do Meio Ambiente, o IBAMA, o Instituto Chico Mendes, foi feito também um investimento na compra de equipamentos, aeronaves, veículos, né? Que equipamentos são esses e que investimento foi esse?
15: Olha, juntando o IBAMA e ICMBio, nós temos aí 19 helicópteros e 19 aviões. Então, é o maior investimento já feito. Nós temos também, sob a coordenação da Casa Civil da Presidência da República, a Sala de Situação, que já começou a se reunir. Ela reúne 19 ministérios e autarquias e órgãos vinculados que se reúnem e planejam a ação. Então, Forças Armadas, Aeronáutica, Exército, Marinha, oferecendo apoio logístico e de equipamentos também. Nós temos ali os estados envolvidos, que aportam com seus corpos de bombeiros. Temos uma mobilização de equipamentos que são destinados às brigadas locais. Então, abafadores, sopradores, EPIs, isso é muito importante. Hoje, o IBAMA e o ICMBio distribuem milhares de equipamentos para pessoas lá na ponta, mesmo que não sejam profissionais do governo federal, mas que sejam brigadas voluntárias, por exemplo, ou brigadas municipais, são muitas no Brasil.
16: As brigadas indígenas também.
15: As brigadas indígenas, as brigadas quilombolas, né, de pessoas da comunidade, que recebem equipamentos, orientação para fazer frente a isso rapidamente. Então, há um investimento muito grande, alguns equipamentos de grande porte, inclusive, retroescavadeiras que abrem valetas para fazer aceros, ou seja, um conjunto grande de equipamentos. Mas, repito, tudo isso é importante. O governo está fazendo um grande investimento, apoiando todos os envolvidos, mas, repito, o cidadão e a cidadã ali na ponta é que podem fazer a diferença. Por isso, a importância de nós termos no Brasil a consciência de que a mudança do clima criou um problema novo. Nós não estávamos acostumados. O Brasil não era um país de grandes incêndios florestais. E, infelizmente, se tornou um país com muito risco. E a cidadã e o cidadão na ponta podem fazer toda a diferença.
17: Muito bem, nós conversamos com o ministro do Meio Ambiente e Mudança do Clima, João Paulo Capobianco. Muito obrigado pela entrevista aqui à Voz do Brasil, ministro.
15: Foi um prazer, obrigado pela oportunidade que nós podemos falar com todo o Brasil de um assunto tão importante que todos podem ajudar a resolver.
16: E lembrando sempre que a prevenção é melhor do que o remédio, é melhor do que correr atrás do fogo depois, né, ministro?
15: Exatamente, a prevenção é tudo.
16: Gestores públicos, representantes de órgãos de controle e organizações da sociedade civil.
17: Mais de 7 mil integrantes da rede de parcerias coordenada pelo governo federal estão em Brasília para discutir melhorias na gestão dos recursos públicos.
16: A ideia é propor soluções para que a aplicação do dinheiro e a gestão desses recursos seja mais eficiente, melhorando a vida do cidadão nas cidades brasileiras.
18: O dinheiro que chega às escolas e postos de saúde, a aplicação de recursos em obras, compras públicas e convênios. Para garantir que tudo isso seja aplicado com eficiência e transparência, existe uma rede criada pelo governo federal há mais de 10 anos. É a rede de parcerias, formada por órgãos públicos, estados, municípios, instituições de controle, organizações e sociedade civil. E para discutir esses temas, nos próximos 3 dias, mais de 7 mil representantes dessa rede estarão reunidos em Brasília no Fórum Nacional da Rede de Parcerias, Transferências e Compras Públicas. Na abertura do evento, a ministra da Gestão e da Inovação e Serviços Públicos, Esther Dweck, lembrou que o objetivo é fortalecer a cooperação e melhorar a gestão das políticas públicas.
19: A gente tem realidades administrativas, fiscais, institucionais muito distintas entre cada uma das experiências que a gente tem aqui juntos. A gente tem trabalhado para entender essas diferenças e para construir, com diálogo, soluções que respeitem essa diversidade brasileira. A cooperação federativa, que é um eixo prioritário do nosso governo, é o mote grande desse nosso fórum.
18: Realizado todos os anos no mês de junho, o fórum é um espaço de troca de experiências, capacitação e construção de soluções para a gestão pública brasileira. Nesta edição, são mais de 200 atividades entre painéis, palestras e oficinas. Em salas temáticas, os gestores podem consultar especialistas de cada ministério sobre os temas do seu município. Para o analista de planejamento e orçamento do Rio Grande do Sul, Sérgio Carlos dos Santos, o evento é importante para que o resultado das políticas públicas chegue até o cidadão.
20: O Fórum Nacional, ele tangibiliza, né, a rede, né, porque a rede está espalhada. A gente tá conversando com os municípios, com os estados, com o governo federal, porque a gente se conversa, mas estar presente no evento é bastante importante e todo estruturado, né, para poder compartilhar as informações, participar de palestras, isso é muito interessante.
18: Durante o encontro, os gestores também poderão tirar dúvidas sobre o Contrata Mais Brasil. A plataforma aproxima órgãos públicos de pequenos negócios, como os microempreendedores individuais, fortalecendo economias locais e promovendo inclusão produtiva. Mais informações sobre a plataforma estão no site gov.br/Contrata Mais Brasil. Reportagem Gabriela Noronha.
21: O governo do Brasil vai divulgar os processos já concluídos relacionados à autorização de empresas de apostas de cota fixa, conhecidas como BETs.
7: O anúncio foi feito essa semana pelo ministro da Fazenda, Dario Durigão.
21: Ele garantiu que serão preservados os dados pessoais dos proprietários e dirigentes das empresas, sem comprometer o compromisso do governo com a transparência.
22: Nós estamos falando de 25 mil documentos, mais ou menos, que foram exigidos pelo Ministério da Fazenda para que a gente pudesse fazer uma avaliação de origem de capital, do imposto de renda das pessoas que se dizem dirigentes das BETs. Nós vamos fazer transparência das empresas, de todos os processos que já foram concluídos, processos que seguem em tramitação, nós vamos aguardar a conclusão. Claro que a gente vai precisar fazer isso com uma força-tarefa para tarjar os nomes, não implicando em responsabilidade para os servidores públicos.
7: Pois é, a força-tarefa mencionada pelo ministro será conduzida em parceria com a Controladoria Geral da União, com o objetivo de acelerar a disponibilização dos documentos.
21: As informações serão publicadas no portal oficial do Ministério da Fazenda e ficarão disponíveis para consulta.
7: A Secretaria de Prêmios e Apostas também informou que está reforçando as ações de monitoramento e fiscalização sobre os jogos online, em razão da realização da Copa do Mundo de Clubes.
21: No Brasil, estima-se que cerca de 8 milhões de mulheres convivem com a endometriose, sendo 2 milhões delas adolescentes.
7: A doença, que afeta o útero, é crônica e causa dores intensas na região pélvica, cólicas menstruais fora do normal e pode levar à infertilidade.
21: Para estimular pesquisas que ajudem a descobrir novas formas de prevenção, diagnóstico e tratamento para a doença, o Ministério da Ciência e Tecnologia e Inovação anunciou um investimento de 50 milhões de reais.
7: O valor vai se somar a mais 10 milhões do Instituto Alana, organização voltada para os direitos das crianças.
21: É o maior já investido pelo governo em ciência sobre a saúde feminina.
23: 60 milhões de reais vão ser investidos em pesquisas sobre endometriose, dor pélvica e saúde menstrual no Brasil. Os recursos são de uma parceria entre o Ministério de Ciência, Tecnologia

0: propostas vão ser selecionadas por chamada pública do CNPq e devem abordar temas como causa e prevenção, diagnóstico, tratamento e impacto social. Segundo o Ministério da Ciência, Tecnologia e Inovação, as pesquisas vão reduzir lacunas de conhecimento sobre a endometriose, uma doença crônica que afeta cerca de uma em cada 10 meninas e mulheres e que pode levar anos para ser diagnosticada. A estimativa é que 8 milhões de brasileiras em idade reprodutiva convivam com endometriose, sendo 2 milhões de adolescentes. Priscila Machado, para a Voz do Brasil.
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2: E antes de encerrar a Voz do Brasil de hoje, a gente passa para dar um recado para os estudantes que ainda não fizeram a inscrição do Exame Nacional do Ensino Médio.
3: O prazo vai até sexta-feira, dia 12.
2: Alunos de escolas públicas e beneficiários do Pé de Meia têm a inscrição pré-preenchida esse ano, mas eles precisam entrar na página do participante e confirmar a participação.
3: O pedido de isenção da taxa também não elimina a necessidade de fazer a inscrição.
2: Por isso, se a sua ainda estiver pendente, confira lá na página do participante e conclua o processo para fazer as provas que estão marcadas para os dias 8 e 15 de novembro.
3: Para os candidatos não isentos, a taxa de inscrição é de R$ 85,00 e agora pode ser paga até 17 de junho.
2: E essas foram as notícias do Governo do Brasil.
3: Uma realização da Secretaria de Comunicação Social da Presidência da República.
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3: Fique agora com as notícias do Poder Judiciário e do Congresso Nacional. Boa noite.
2: Boa noite para você e até amanhã.
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5: Supremo Tribunal Federal impõe multa diária a estados e municípios que não prestaram contas sobre emendas PIC.
6: Presidente do TSE assina acordo de cooperação com defensorias públicas.
5: TST fará audiência pública sobre o controle do uso de banheiro durante jornada de trabalho.
6: Boa noite, eu sou Marcela Luiza.
5: E eu sou Walter Lima.
6: Supremo Tribunal Federal determina novas medidas sobre a execução e fiscalização das emendas parlamentares, sobretudo as chamadas emendas PIX, direcionadas ao setor de eventos.
5: A decisão é do ministro Flávio Dino, relator do caso no STF. Pablo Lemos.
7: A medida mira estados e municípios que receberam repasses entre 2020 e 2024 e ainda não esclareceram a destinação dos recursos. O relator, ministro Flávio Dino, impôs multa diária de 1% do valor da emenda recebida aos que continuarem omissos ou em falta na apresentação de planos de trabalho ou em relatórios de gestão online. Flávio Dino também deu 10 dias para o Ministério do Turismo identificar e notificar os entes federados e determinou à Controladoria Geral da União auditoria profunda nos dados já enviados. A CGU terá 5 dias úteis para apresentar um cronograma de trabalho.
6: Presidente do TSE assina acordo de cooperação com as defensorias públicas.
5: A ideia é garantir assistência jurídica gratuita a eleitores e candidatos. Estevão Furtado.
8: Segundo o presidente do Tribunal Superior Eleitoral, ministro Cássio Nunes Marques, a iniciativa ajuda a remover barreiras e garantir uma participação mais igualitária no processo democrático.
9: Nosso compromisso é assegurar que nenhuma cidadã e nenhum cidadão deixe de exercer plenamente seus direitos políticos por ausência de orientação ou assistência jurídica. Como tenho dito, ninguém será deixado para trás em nossa jornada democrática. A Justiça Eleitoral brasileira continuará trabalhando para garantir eleições íntegras, transparentes, acessíveis e confiáveis, com especial atenção à proteção das pessoas historicamente minorizadas e daquelas em maior situação de vulnerabilidade.
8: A parceria busca ampliar o acesso à justiça eleitoral e prevê atuação prioritária em casos de fraude à cota de gênero, violência política, assédio político e assédio eleitoral.

0: sexual no ambiente de trabalho.
1: Tribunal Superior do Trabalho fará audiência pública sobre controle do uso de banheiro durante jornada de trabalho.
2: O debate vai auxiliar o julgamento sobre os limites do poder do empregador e eventual configuração de dano moral. Marla Lacerda.
3: Você pode dar a sua opinião. A audiência pública vai tratar de situações bem específicas, como no caso das linhas de produção, por exemplo, em que o posto não pode ficar desocupado em momento algum. E se a empresa pode ser punida por dano moral, caso tente controlar ou limitar o número de vezes que o trabalhador ou trabalhadora vai ao banheiro, considerando inclusive as condições de saúde do empregado. A audiência vai ser em agosto, mas o formulário para participar já está no site do TST.
1: São nulos os contratos de empréstimo bancário feitos por pessoa analfabeta em terminais de autoatendimento, como caixas eletrônicos.
2: Essa conclusão é do Superior Tribunal de Justiça, Fátima Uchoa.
4: A terceira turma do STJ declarou a nulidade de empréstimos contratados por um homem analfabeto e determinou a devolução dos valores descontados da conta dele em razão de contratos e outras despesas, mas compensando com quantias que o banco já havia disponibilizado. Segundo o relator ministro Ricardo Vilas Boas Cueva, a pessoa analfabeta tem plena capacidade para praticar atos da vida civil, mas para a validade de contratos escritos, a lei exige formalidades como a assinatura a rogo, ou seja, com a assinatura de outra pessoa a pedido do analfabeto e na presença de duas testemunhas, a fim de garantir a compreensão e a manifestação da própria vontade do contratante.
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1: Uma boa noite.
2: E até amanhã.
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7: Eu sou Paula Groba.
8: E eu sou Humberto Pinheiro.
7: E estes são os destaques de hoje do Jornal do Senado, que começa agora.
8: Senado aprova projeto que amplia apoio a vítimas de trabalho escravo.
7: Avança projeto que permite internação de adolescentes por até 10 anos.
8: Presidente do BRB presta esclarecimentos no Senado sobre acordo com Banco Master.
7: Boa noite.
8: Boa noite.
7: Senadores da Comissão de Assuntos Econômicos ouviram hoje o presidente do Banco de Brasília, BRB, Nelson Antônio de Souza, e pediram esclarecimentos sobre a negociação com o Banco Master, fechada sem que o balanço de 2025 da instituição adquirida tivesse sido apresentado.
8: Aos senadores, Nelson de Souza defendeu que o BRB tem condições de recuperação. A repórter Marcela Cunha tem mais detalhes.
9: O presidente do BRB, Nelson Antônio de Souza, disse a Comissão de Assuntos Econômicos que o banco precisa de um aporte de 8 bilhões e 800 milhões de reais para enfrentar os efeitos das operações com o Banco Master. O plano prevê um empréstimo do Fundo Garantidor de Créditos ao governo do Distrito Federal e securitização de dívida do GDF. Mas o presidente da CAI, Renan Calheiros, do MDB de Alagoas, questionou a homologação do acordo pelo Supremo Tribunal Federal antes da divulgação do balanço de 2025 do banco.
10: Eu não entendo como é que o Supremo aprova um plano sem que o BRB publique o balanço de 2025. Como se faz um plano? Um plano nas nuvens.
9: Nelson afirmou que não havia decisão judicial impedindo a publicação do balanço, mas explicou que as demonstrações financeiras precisaram ser revisadas a cada novo achado da auditoria independente. Ele disse que o BRB adotou medidas de governança e troca de dirigentes e defendeu que o banco tem condições de recuperação. O senador Isalci Lucas, do PL do Distrito Federal, questionou o risco transferido aos cidadãos do DF, considerando que o GDF é o garantidor da operação.
10: A garantia desse 16% compromete, né, a saúde, a educação, a segurança, porque o Fundo de Participação de Estado e de Município é para isso.
9: As críticas foram reforçadas pela senadora Leila Barros, do PDT do Distrito Federal, que destacou que a conta para salvar o banco representaria mais de R$ 2.200 por habitante do DF.
7: sanção da lei que aumenta as punições para o exercício ilegal da medicina veterinária teve repercussão no Senado.
8: A nova legislação passa a tratar a prática como crime previsto no Código Penal e tem como objetivo ampliar a proteção dos animais, preservar a saúde pública e fortalecer a segurança sanitária do país. Repórter Henrique Nascimento.
11: Quem atuar como médico veterinário sem autorização legal poderá ser punido com detenção de 6 meses a 2 anos. A medida está prevista na nova lei, que passa a incluir a medicina veterinária entre as profissões protegidas pelo Código Penal contra o exercício ilegal. Ao comentar a sanção da norma, o senador Sérgio Moro, do PL do Paraná, relator da proposta no Senado, disse que a medida vai ajudar no combate à atuação de pessoas sem qualificação profissional.
12: Muitas vezes acabam exercitando legalmente sua profissão, até realizando, às vezes, cirurgias médicas, veterinárias, com resultados desastrosos. E eu creio que é um avanço importante, tanto para proteger a profissão, como igualmente para proteger, né, os animais, e a gente tem esse grande apreço.
11: O senador Esperidião Amin, do Progressistas de Santa Catarina, destacou a contribuição dos veterinários para que o Brasil avançasse no combate à febre aftosa.
13: E eu celebro a importância do veterinário por registrar o seguinte: o meu estado, como eu estava no governo, em 99, 2000, conseguiu, graças aos veterinários catarinenses e brasileiros, a condição de primeira unidade política da América Latina livre de aftosa sem vacinação.
11: Antes da mudança, o exercício ilegal da medicina veterinária era tratado apenas como contravenção penal. Agora, a atividade passa a receber o mesmo tratamento previsto para médicos, dentistas e farmacêuticos.
7: O furto ou o roubo de combustíveis poderão receber punições mais severas.
8: A Comissão de Infraestrutura do Senado aprovou um projeto que cria uma modalidade específica para esses crimes, com penas que podem chegar a 10 anos de reclusão. Repórter Márcio Maturana.
14: Furto ou roubo de petróleo, gás natural e outros combustíveis podem ter pena de 4 a 10 anos de reclusão, segundo um projeto aprovado pela Comissão de Infraestrutura. O texto, já aprovado pela Câmara, segue para a Comissão de Segurança Pública com parecer favorável de Jaime Bagatoli, do PL de Rondônia.
15: Tem que ter punições mais severas para esses tipos de furto, para esses tipos de roubo, para esse tipo de danos que essas pessoas estão causando, prejuízo econômico e prejuízo ambiental.
14: O projeto prevê que a pena vai ser aumentada em 1/3 se o crime for praticado por 2 ou mais pessoas, por ex-empregado e quando houver destruição de algum obstáculo. E em 2/3, quando o crime causar paralisação das atividades, incêndio, poluição, lesão corporal grave ou morte.
7: E hoje a legislação brasileira limita a 3 anos o tempo de internação de adolescentes em conflito com a lei, mas esse prazo pode aumentar.
8: A Comissão de Segurança Pública aprovou um projeto que prevê até 10 anos de internação para jovens envolvidos em crimes violentos. Os detalhes na reportagem de Bruno Lourenço.
16: O projeto de lei aumenta de 3 para até 5 anos o tempo máximo de internação de adolescentes infratores. Já para as infrações praticadas com violência, grave ameaça ou equiparadas a crime hediondo, o período de restrição de liberdade pode chegar a 10 anos. O texto aproveitou iniciativa já aprovada no ano passado do senador Fabiano Contarato, do PT do Espírito Santo. Ele espera que, com a pressão do Senado, essas matérias, enfim, sejam votadas na Câmara dos Deputados.
17: Eu não acho razoável você explicar para uma mãe que teve a filha vítima de estupro, para um rapaz de 17 anos que, após estuprar, matou e ocultou o cadáver, ele vai ficar internado até 3 anos. Não quer dizer nem que ele vai pegar 3 anos.
16: A proposta prevê a audiência de custódia no prazo de 24 horas, também altera atenuantes por idade que diminuem o tempo de prescrição da pena e especifica que o adolescente que atingir a maioridade durante o cumprimento de medida socioeducativa deverá ser transferido para unidade específica e separada dos demais adolescentes e distinta de estabelecimentos prisionais destinados a adultos.
7: O senador Humberto Costa, do PT de Pernambuco, defendeu a decisão do Ministério da Saúde de suspender preventivamente a aplicação da vacina contra a dengue produzida pelo Instituto Butantan após o registro de 2 mortes sob investigação. Médico, ele ressaltou que ainda não há evidências de relação entre os casos e o imunizante.
8: Segundo o senador, a suspensão temporária demonstra cautela das autoridades sanitárias e não representa uma condenação da vacina. Humberto Costa destacou que a vacina passou por todas as etapas de testes clínicos, foi aprovada pela Anvisa e já foi aplicada em mais de 500 mil pessoas.
18: Os estudos demonstraram eficácia geral de 65% contra a doença e eficácia superior a 80% contra os casos mais graves. Esses números são extremamente relevantes diante de uma enfermidade que há décadas desafia a saúde pública brasileira.
7: E o plenário do Senado aprovou uma proposta que estabelece medidas para proteger e acolher trabalhadores resgatados de condições análogas à escravidão.
8: O projeto também altera diversas leis para incluir disposições sobre o combate ao trabalho escravo, a priorização de benefícios sociais para as vítimas e a facilitação do acesso à justiça. Repórter Douglas Castilho.
19: Uma das novidades é a preferência da população vitimada para receber o Bolsa Família. Outra inovação é que, para a fiscalização, será possível entrar no domicílio em que ocorre a possível violação sem mandado judicial, necessitando para isso apenas de autorização do empregador ou do empregado residente no local. O relator do projeto, o senador Paulo Paim, do PT do Rio Grande do Sul, explicou a iniciativa.
20: Prevê proteção efetiva aos trabalhadores e trabalhadoras domésticos resgatados da condição análoga à de escravo, para garantir, por exemplo, a fiscalização do trabalho e a autuação imediata.
19: O texto ainda prevê a concessão de 6 parcelas do seguro-desemprego à pessoa resgatada e o direito ao abrigamento emergencial, bem como a alteração do Código Penal para incluir pessoas em relação de trabalho doméstico como vítimas de lesão corporal no contexto de violência doméstica. O texto vai à sanção presidencial.
8: Com edição de Paula Groba e trabalhos técnicos de João Lira, o Jornal do Senado fica por aqui. Acompanhe agora as notícias da Câmara dos Deputados. Boa noite.
7: Boa noite e até amanhã.
5: Jornal Câmara dos Deputados. Câmara aprova inserção de doenças crônicas na carteira de identidade.
21: Comissão proíbe a inclusão de ração como supérfluo para fins fiscais.
5: Exigências de infraestrutura para escolas públicas já estão em vigência.
21: Boa noite. Já virou lei a proposta aprovada pela Câmara com exigências de infraestrutura para escolas públicas. Saiba mais na reportagem de José Carlos Oliveira.
22: As comissões da Câmara dos Deputados aprovaram um projeto de lei do Senado com requisitos mínimos obrigatórios para a infraestrutura de escolas da rede pública da educação básica. Entre as exigências estão biblioteca, cozinha, refeitório, banheiro e quadra poliesportiva coberta. As instalações devem ter acessibilidade garantida para pessoas com deficiência. Além disso, as escolas deverão apresentar número adequado de alunos por turma, manejo de resíduos, abastecimento de água tratada e esgotamento sanitário, como destaca a deputada Socorro Neri, do PP do Acre, relatora do texto na Comissão de Educação.
23: Trata de detalhar condições mínimas de infraestrutura para as escolas públicas de educação básica, que deveriam estar universalizadas em todas as unidades escolares, o que, lamentavelmente, ainda não é realidade. De fato, de acordo com o Censo Escolar de 2023, nas escolas municipais de educação infantil, por exemplo, apenas 46,6% contavam com banheiros adequados e 61,7% contavam com recurso de acessibilidade para pessoas com deficiência.
22: Para a deputada, a falta de padrões mínimos é uma realidade inadmissível nas escolas. Socorro Neri citou outros dados do Censo Escolar de 2023, agora relativos à internet e aos laboratórios de ciências.
23: Entre as escolas públicas de ensino fundamental, apenas 69,2% dos estabelecimentos municipais dispunham de internet banda larga. Entre as escolas públicas estaduais de ensino médio, observou-se que nas regiões Norte e Sul, menos de 80% das unidades escolares contavam com internet banda larga. Entre as escolas públicas estaduais e municipais de ensino fundamental, apenas 10% dispunham de laboratório de ciências. Essa instalação estava disponível apenas em 43,5% das escolas públicas estaduais de ensino médio.
22: O texto inclui as novas exigências de infraestrutura escolar na LDB, a Lei de Diretrizes e Bases da Educação Nacional. A proposta também foi aprovada na Comissão de Constituição e Justiça, onde a deputada Laura Carneiro, do PSD do Rio de Janeiro, ressaltou a busca por um padrão de qualidade na oferta de ensino público no país. Da Rádio Câmara de Brasília, José Carlos Oliveira.
0: Educação. Marcon, do PT do Rio Grande do Sul, destaca o programa Pé de Meia como uma importante política de incentivo à permanência de estudantes de baixa renda no ensino médio. Ele explica que a iniciativa oferece apoio financeiro aos jovens e contribui para reduzir a evasão escolar.
21: Marcon também ressalta as ações do governo federal voltadas ao setor produtivo, como a renegociação de dívidas rurais e a ampliação dos recursos do Plano Safra. Para o deputado, essas medidas fortalecem a atividade agropecuária e estimulam a economia.
0: Paulão, do PT de Alagoas, celebra o lançamento do programa MEC Idiomas, que oferece gratuitamente cursos de inglês e espanhol por meio de plataforma digital. Segundo o deputado, a medida cria novas oportunidades para estudantes e trabalhadores.
21: Paulão também menciona ações voltadas aos entregadores por aplicativo, como a implantação de pontos de apoio com estrutura básica para descanso. Ele defende ainda o avanço da regulamentação do setor, com a análise de propostas que ampliam os seus direitos.
0: Raimundo Santos, do PSD do Pará, celebra o Dia Nacional da Música Gospel. Ele ressalta a presença do gênero em diferentes espaços da sociedade, enfatizando sua relevância cultural e religiosa na transmissão de mensagens de fé, esperança e solidariedade.
1: Eleições.
21: Daiane Bittencourt, do União do Ceará, contesta a decisão do TSE que determinou a recontagem de votos para deputado federal nas eleições de 2022, podendo atingir seu mandato. Ela defende que a punição por suposto uso indevido de recursos eleitorais abranja apenas o candidato acusado.
0: Daiane Bittencourt sustenta que o julgamento teve falhas, como a inexistência de ampla defesa e do contraditório. Ela informa que aguarda a análise de pedido cautelar apresentado por seus advogados, enquanto reafirma a disposição de manter a atuação parlamentar.
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1: Comissões.
21: Comissão aprova projeto que proíbe a inclusão de ração animal como bem supérfluo para a cobrança de ICMS. Vamos ouvir mais informações sobre o tema com Luiz Cláudio Canuto.
24: Projeto aprovado pela Comissão de Meio Ambiente da Câmara dos Deputados proíbe que rações para animais de estimação sejam tratadas como supérfluos, algo que, para fins de incidência do ICMS, pode aumentar a tributação. O ICMS é um imposto estadual. O relator da proposta, deputado Célio Studart, do PSD do Ceará, argumenta que ração para animais de estimação deve ser considerada um item essencial para ter uma tributação mais justa e alinhada com o conceito de bem indispensável.
25: Ração é algo caro, um item caro e não é supérfluo. É um item vital para a vida de animais, especialmente daqueles que cuidam de 10, 10, 20, 30, 40 animais. Então, o que esse projeto fez é reduzir o ICMS, ou seja, menos imposto, incidindo nessas rações para que possa baratear os custos e a gente tenha aí, obviamente, mais avanços dentro da pauta animal e, obviamente, mais respeito, zelo e menos animais com fome, porque isso pesa caro no bolso daqueles que protegem os animais.
24: O projeto segue agora para análise nas comissões de Finanças e Tributação e de Constituição e Justiça. Para virar lei, precisa ser aprovado pela Câmara e pelo Senado. Da Rádio Câmara de Brasília, Luiz Cláudio Canuto.
1: Meio Ambiente.
0: Delegado Matheus Laiola, do União do Paraná, denuncia representantes políticos de Paranaguá que defenderam as rinhas de galo. O parlamentar lembra que a legislação e a jurisprudência dos tribunais brasileiros já classificam essa prática como crime ambiental.
21: Delegado Matheus Laiola informa que o partido instaurou um processo administrativo para expulsar os responsáveis. Segundo o deputado, a defesa das rinhas é incompatível com os princípios do partido e com a proteção ao bem-estar animal.
1: Agricultura.
0: Lucas Edecker, do PSD, comemora o avanço da proposta que trata da securitização das dívidas dos produtores rurais atingidos por estiagens e enchentes no Rio Grande do Sul. Para ele, a medida garante a recuperação da produção e preserva a atividade econômica no campo.
21: Lucas Edecker também frisa que a matéria foi aprovada pela Câmara há quase um ano e ainda aguarda a análise do Senado. Ele acredita que a lentidão do processo legislativo agravou a situação dos produtores, que, segundo ele, seguem com dificuldade para retomar suas atividades.
0: Daniel Trisesiak, do PSDB, cobra uma solução definitiva para os produtores rurais afetados por eventos climáticos no Rio Grande do Sul e defende a securitização das dívidas do setor. Ele afirma que tudo isso é necessário para que os agricultores continuem produzindo.
21: Daniel Trisesiak diz que o governo demora a adotar medidas de apoio ao campo, acrescentando que os produtores buscam instrumentos para a recuperação da sua atividade. Ele ressalta ainda a relevância do agronegócio para a geração de emprego, renda e riqueza no estado gaúcho.
0: Sérgio Turra, do PP do Rio Grande do Sul, cobra a aprovação da matéria que trata da securitização das dívidas dos produtores rurais. Na visão do deputado, a medida é essencial para garantir a continuação da atividade agropecuária após sucessivos eventos climáticos.
21: Sérgio Turra também destaca a importância do agronegócio para a economia nacional. O parlamentar afirma que auxiliar os produtores rurais significa preservar empregos, fortalecer a produção de alimentos e estimular o desenvolvimento do país.
1: Economia.
0: Coronel Assis, do PL de Mato Grosso, aponta risco de desequilíbrio nas contas públicas do país. O deputado critica a política econômica do governo federal e atribui o problema ao aumento dos gastos, ao crescimento da dívida pública e à perda de confiança de investidores.
21: Coronel Assis afirma que os juros elevados sufocam a economia, dificultando o crédito para famílias e empresas. Ele alerta que a trajetória das despesas pode levar a um colapso orçamentário a partir de 2027, caso não haja controle fiscal.
0: Luiz Lima, do Novo do Rio de Janeiro, aponta risco de agravamento das contas públicas diante de gastos acima da arrecadação, inflação alta e juros elevados. O parlamentar afirma que a situação compromete a capacidade do governo de controlar a dívida pública.
21: Luiz Lima cita editorial da mídia que alerta para os perigos do crescimento dos gastos públicos e menciona também levantamento recente sobre medidas que reduzem receitas. Ele assinala que decisões eleitoreiras podem transferir para a população o custo do desequilíbrio orçamentário.
0: Márcio Gerri, do PCdoB do Maranhão, cita pesquisas recentes que indicam o fortalecimento político do governo e o enfraquecimento de parte da oposição. O deputado acredita que esses dados são reflexos da participação de lideranças da direita em denúncias sobre o Banco Master.
21: Benedita da Silva, do PT do Rio de Janeiro, apresentou o projeto que estabelece o PIX como infraestrutura estratégica nacional. A deputada salienta que o sistema de pagamentos instantâneos é uma tecnologia brasileira que ampliou o acesso da população a serviços financeiros.
0: De acordo com Benedita da Silva, a proposta busca garantir a gratuidade do sistema, proteger os dados dos usuários e impedir que o PIX seja utilizado em negociações internacionais. Para ela, cabe ao Congresso proteger políticas públicas que fortaleçam a autonomia econômica do país.
21: Helder Salomão, do PT do Espírito Santo, questiona a atuação de parlamentares que viajaram foram aos Estados Unidos para tratar de temas ligados à economia brasileira. Ele acredita que a articulação ameaça a soberania nacional por envolver debates sobre o PIX e minerais estratégicos.
0: Helder Salomão exalta o PIX como um patrimônio criado por técnicos do Banco Central com impacto direto no desenvolvimento do país. Ele também associa as novas tarifas dos Estados Unidos contra produtos brasileiros às articulações entre deputados da oposição e autoridades norte-americanas.
1: Turismo.
21: Hildo Rocha, do MDB do Maranhão, celebra o reconhecimento internacional da Praia de Atins, nos Lençóis Maranhenses, eleita a melhor praia do Brasil e a sétima melhor do mundo, no ranking Best Beaches in the World 2025.
0: Na visão de Hildo Rocha, o reconhecimento consolida o potencial turístico do estado, que reúne outras atrações naturais, como o Rio Preguiças e o Delta das Américas. Ele aproveita para convidar a população a visitar o Maranhão durante o período dos festejos juninos.
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1: Saúde.
21: Câmara finaliza a votação de projeto que inclui doenças crônicas na nova carteira de identidade. Vamos saber mais na reportagem de Júlia Lopes.
4: Hipertensão, diabetes, asma e obesidade estão entre as doenças crônicas que mais afetam os brasileiros. Atualmente, 52% da população com 18 anos ou mais já recebeu o diagnóstico de pelo menos uma doença crônica. Diante desse cenário, a Comissão de Constituição e Justiça da Câmara dos Deputados aprovou um projeto de lei que permite incluir, de forma voluntária, informações sobre doenças crônicas na Identificação Civil Nacional, a ICN. A proposta é garantir cuidados especiais no atendimento a essas pessoas. Pelo texto, a inclusão na informação só será feita a pedido do próprio cidadão ou de seu representante legal. Além disso, será necessária a comprovação junto ao órgão estadual competente por meio de um relatório médico com a Classificação Internacional de Doenças, a CID. Para o relator da proposta, deputado Patrus Ananias, do PT de Minas Gerais, o projeto garante que ninguém será obrigado a expor sua condição de saúde, evitando constrangimentos ou qualquer tipo de discriminação. No Brasil e no mundo, as doenças crônicas são consideradas um dos maiores desafios de saúde pública. Elas estão associadas a mortes prematuras, perda de qualidade de vida e também a altos custos para a sociedade e para os sistemas de saúde. Segundo o relator da proposta na Comissão de Saúde, deputado Dr. Francisco, do PT do Piauí, em situações de emergência, a informação sobre uma doença crônica pode fazer toda a diferença no atendimento.
6: E uma vez identificado no seu documento de identificação civil nacional, possibilita, em alguma situação de urgência e emergência, essa pessoa ser percebida a sua situação e isso facilitar os órgãos de saúde, o local onde possa acontecer algum infortúnio e essa pessoa ter as condições de ser acolhida, ser atendida e direcionada para um atendimento mais rápido.
4: Entre 2010 e 2023, o número global de anos de vida saudável perdidos por incapacidade ou morte causada por doenças crônicas não transmissíveis aumentou de 1 bilhão e 450 milhões para 1 bilhão e 800 milhões. As principais responsáveis por esse crescimento foram a cardiopatia isquêmica, o acidente vascular cerebral, o AVC e o diabetes. Já os transtornos depressivos de ansiedade e o diabetes apresentaram o crescimento mais acelerado no período. O projeto que permite a inclusão voluntária de doenças crônicas na nova carteira de identidade segue agora para análise no Senado. Da Rádio Câmara de Brasília, Júlia Lopes.
1: Direitos Humanos.
0: Lavado Avante de Minas Gerais relata a realidade de abandono enfrentada pela comunidade autista em regiões vulneráveis do país. O parlamentar denuncia as barreiras burocráticas impostas pelo INSS, que exige laudos médicos especializados para a concessão do BPC.
21: De acordo com Vavá, a demora nas respostas administrativas gera uma crueldade institucional que sobrecarrega as mães solo. O deputado sugere a criação de centros regionalizados de diagnóstico e tratamento e a implementação de uma política nacional de neurodivergência.
1: Segurança Pública.
0: Tony de Paula presta homenagem aos policiais militares mortos em confrontos nas comunidades do Rio de Janeiro. Na visão do deputado, as atuais ações de combate ao crime organizado são ineficientes e desgastantes para as forças policiais.
21: O Tony de Paula cobra a formulação de políticas baseadas em inteligência e planejamento estratégico. Ele argumenta que o parlamento e as demais autoridades precisam atuar de forma coordenada para proteger a vida dos agentes que estão na linha de frente do combate ao crime.
0: Delegado Paulo Bilinski, que do PL de São Paulo, defende o endurecimento das medidas de combate ao crime organizado. Além disso, o deputado apoia a classificação de facções criminosas brasileiras como organizações terroristas.
21: Delegado Paulo Bilinski pede que a segurança pública seja tratada como prioridade e cobra ações mais efetivas no enfrentamento à criminalidade. Ele afirma que é necessário ampliar os mecanismos de combate às facções para garantir mais proteção ao povo brasileiro.
1: Justiça.
0: Tadeu Venere, do PT do Paraná, critica o contexto em que a proposta de redução da maioridade penal volta à pauta da Comissão de Constituição e Justiça. Para ele, o debate está sendo impulsionado para desviar a atenção de outros temas em evidência no cenário nacional.
21: Tadeu Venere também questiona a condução do debate público sobre o assunto e afirma que a discussão tem sido utilizada com objetivos políticos. Segundo o deputado, é necessário analisar com cautela as motivações que cercam a retomada da discussão dessa pauta.
0: Dandara, do PT de Minas Gerais, repudia a proposta que reduz a maioridade penal no Brasil. A deputada argumenta que o sistema prisional brasileiro possui altos índices de reincidência e funciona como um espaço de fortalecimento de facções criminosas.
21: Para Dandara, o avanço do país depende da ampliação de oportunidades para a juventude e do fortalecimento de legislações protetivas, como a criminalização da misoginia. Ela afirma que o ódio e o preconceito direcionados contra as mulheres são a raiz do feminicídio.
0: Júlio César Ribeiro, do Republicanos do Distrito Federal, defende o equilíbrio nos debates sobre a violência de gênero. O parlamentar reitera seu compromisso com a proteção das mulheres, mas levanta preocupação com a criação de tipos penais de interpretação subjetiva.
21: Júlio César Ribeiro alerta que conceitos amplos de identidade de gênero trazem insegurança jurídica e colocam em risco garantias constitucionais, como as liberdades de expressão e religiosa. No entendimento dele, divergências filosóficas, biológicas ou religiosas não podem ser criminalizadas.
0: Termina agora o jornal Câmara dos Deputados, produzido pela Rádio Câmara, com trabalhos técnicos de Everson Orani e apresentação de Márcio Aquilissardi e José Carlos Andrade. Uma ótima noite para você.
21: Boa noite, a Voz do Brasil volta amanhã.
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10: 20 horas e 1 minuto.

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1: 8 horas e 1 minuto.
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1: Olá, ouvintes do programa Voz da Libertação, receba a paz de Cristo Jesus, o nosso Senhor. Eu sou o seu irmão em Cristo, pastor Kleber de Oliveira, e eu quero compartilhar com você que está aí do outro lado, partes das nossas experiências com Deus, na Igreja Pentecostal Deus e Amor. Nascido em uma pequena cidade do interior do Paraná, já muito cedo instruído no Evangelho, criado na casa de Deus, fui levado para Curitiba, capital, aonde abriu-se portas enormes de oportunidades. A nossa visão encheu-se de desejo, de ilusão, e pensávamos que o todo, que o maravilhoso, era estarmos vivendo naquele lugar. Logo veio as oportunidades, começamos a estudar, veio a adolescência, e nós começamos a crescer, mas já sem o conhecimento e o temor de Deus, porque a minha família e eu estávamos afastados dos caminhos do Senhor. E naquele desejo de prosperar, de crescer, começamos a fazer tudo aquilo que estava no nosso coração. Começamos a trabalhar e isso nos deu dinheiro. Começamos a estudar e aquilo nos deu entendimento. E o nosso mundo de ilusão, então, se tornou gigante. Até o momento, ouvintes, que todas aquelas ilusões vieram abaixo. As decepções, as enfermidades, as brigas, as intrigas dentro do nosso lar, os problemas familiares dentro de casa, a morte visitou a nossa família e foi algo horrível. Desabou os céus sobre a nossa cabeça, desapareceu debaixo de nossos pés o nosso chão. Era grande a frustração, ouvintes. Eu comecei a me submergir. Eu comecei a entrar num labirinto de tristeza pelas perdas, pelas separações familiares, por ter que enfrentar o mundo agora sozinho, sem família, sem irmãos, sem mais aquele entusiasmo de que tudo passaria, de que venceríamos tudo. Veio então a maior felicidade da minha vida, o encontro com Deus na Igreja Pentecostal Deus e Amor. Ouvintes, eu já tinha visitado todas as igrejas. E quando eu digo todos os ministérios, não é força de expressão, não. Não há necessidade de citar os nomes, mas eu fui em todas as igrejas buscando uma coisa. Eu não estava enfermo, não me faltava o dinheiro, companhia havia, mas eu estava sendo devorado por uma falta de paz, uma angústia, uma tribulação muito grande. E não sabia, o inimigo me cegava para que não visse que bem próximo à minha casa, em Curitiba, havia uma Igreja Pentecostal Deus e Amor. No dia em que Jesus abriu os meus olhos e eu vi as portas da Igreja Deus e Amor, eu entrei. E quando eu entrei, de imediato, já fui revelado pelo Senhor, alcançado pela palavra. Toda aquela palavra ministrada foi para mim. E naquele dia eu saí da casa de Deus com um firme propósito. Voltei para o Senhor. Eu vou viver para Ele. O Senhor havia naquela noite curado a ferida que estava sangrando na minha alma. Naquela noite eu pude dormir tranquilo. Naquela noite eu pude ter paz. E depois daquela noite a minha vida mudou. Eu prometi ao Senhor nunca mais sair dos seus caminhos. Pensava eu que a minha vida seria aquela vida de plena paz, de gozo, que eu havia encontrado naquela noite. Não sabia que o que Deus tinha para a minha vida era ainda maior, melhor do que as minhas ilusões, do que os desejos do meu coração havia projetado. Ouvintes, Deus começou a tratar comigo, começou a me revelar, começou a me fazer promessas, e eu comecei a viver aquelas promessas com toda a alegria do meu coração. Então o Espírito de Deus nos visitou, nos presenteando com um arrependimento genuíno. Depois deste arrependimento, o grande batismo nas águas, dia inesquecível, dia em que contemplamos o Senhor ali de olhos abertos junto às águas. Ouvintes, depois disso, fomos selados com fogo e com o Espírito Santo de Deus. E depois disso, recebemos poder, aquele poder maravilhoso, aquele poder glorioso de sair e anunciar para todas as pessoas que Jesus Cristo vive, que Ele opera, que Ele liberta, que Ele transforma. Era o desejo do meu coração e ainda o é, de dizer a todos que há solução para você que está nesta tribulação, nesta angústia, nesta vida. E assim, ouvintes, com aquele desejo de ganhar as almas, com aquele desejo de dar testemunho de Deus sempre crescente dentro do meu coração, Deus nos chamou para o ministério. Ah, ouvintes, pensava eu que seria apenas uma igreja que iríamos dirigir, mas não, ouvintes, foi uma congregação, depois fomos chamados para evangelização, depois disso várias viagens, vários países evangelizando, dando testemunho da obra de transformação, da obra libertadora que o Senhor fez na nossa vida. E cumpriu-se em nós, ouvintes, o que dizia o líder fundador deste ministério. Aquela obra começou pequena, nasceu, começou engatinhando, cresceu e começou a tomar todos os lugares da nossa vida. Tivemos o privilégio de ver esta obra em muitos países da África, linda, maravilhosa. Tivemos o privilégio de ver esta obra em muitos países da Europa, e lá está a Igreja Deus e Amor. Tivemos o privilégio de ver esta obra e de pregar em muitas igrejas Deus e Amor na América do Sul, ouvintes, e lá está esta obra. Nos países de Centro-América, e lá está esta obra. Então comecei a compreender que o que Deus queria fazer era mais, era muito melhor, era muito maior do que eu havia pensado ou projetado para a minha vida. E tudo isso só foi possível através da Igreja Deus e Amor. E eu estou aqui agora contando partes destas experiências com Deus nesta igreja, para desejar aos pastores, obreiros, aos diretores, a todas as autoridades espirituais da nossa igreja, a gigantesca família pentecostal Deus e Amor do Brasil e do mundo, feliz aniversário. Que você possa celebrar com lágrimas, com emoção, como nós estamos sentindo aqui agora, ouvintes, no nosso coração. E você que pensa que os teus projetos são grandes, você que pensa que já viu tudo, já fez tudo, você não viveu nada ainda que Deus tem para realizar. Você ainda não deu nem os primeiros passos que Deus tem para dar com você através desta igreja. Hoje, meditando, sentado diante destes microfones, me coloco a imaginar o que seria da nossa vida se não tivéssemos conhecido esta obra, esta igreja. Há muito tempo, ouvintes, já teríamos sido destruídos. Mas Deus não somente nos deu um evangelho simples, genuíno e poderoso, libertou a nossa vida, limpou um pecador, fez dele um anunciador das suas maravilhas. E hoje estamos aqui emocionados, com lágrimas nos olhos, porque podemos constatar, Deus é nesta igreja, Deus é nesta obra, Deus é. Ele tem cumprido os seus propósitos na vida de milhares e de milhões em todo o mundo através da Igreja Deus e Amor. Feliz aniversário, Igreja Pentecostal Deus e Amor, de história, de vitória, de triunfo e de conquista. E que Deus abençoe a você, que Deus abençoe a todos.
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1: Meu nome é Maria da Paixão Silva, moro no Jardim Ângela, conheci a Igreja Pentecostal Deus é Amor pelo intermédio do círculo de oração. Eu sou muito feliz, Jesus me curou muitas enfermidades e eu agradeço a Deus em nome de Jesus.
2: Sou Alda, da cidade de Salvador, Bahia. Eu, antes de frequentar a Igreja Pentecostal Deus é Amor, era uma pessoa muito sofrida, problema financeiro. Mas a partir do momento, do ano de 2000, que eu comecei a frequentar essa igreja, minha vida foi mudada. O Senhor me abençoou, me deu carro, me deu casa, me deu trabalho. Hoje eu trabalho por conta própria e sou muito abençoada. E curou minhas enfermidades. Hoje eu sou uma pessoa liberta pelo sangue de Jesus, através dessa igreja, do ministério da Igreja Pentecostal. Deus é Amor. Amém.
3: Meu nome é Dalva Moreira, moro aqui na cidade de São Paulo. Conheci a Igreja Deus é Amor através do programa Voz da Libertação. Fui curada do câncer ali na sede mundial. Aceitei Jesus, tem 27 anos que eu sirvo ao Senhor nesse ministério. E eu estou muito feliz, congrego aqui na igreja da Nova Guaianazes, em Guaianazes. E eu estou muito feliz com o Senhor Jesus. Fiquem na paz, meus irmãos.
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4: A oração, ela é uma força geradora que mantém o crente em pé. Quando Deus disse, Jeremias, clama-me e eu te responderei. Anunciar-te-ei coisas grandes e firmes que não sabe. Foi o momento em que Jeremias estava passando por uma grande prova. E Deus chamou a atenção de Jeremias, para Jeremias clamar a ele. Então nós sabemos que um clamor que vem do fundo da nossa alma, ele chega perante o trono de Deus e Deus nos traz a resposta. A intercessão é quando nós oramos pelo nosso próximo, sentimos a dor do nosso irmão, a dor da nossa irmã. Aí nós começamos a interceder, pedir ao Senhor em prol daquela necessidade. E nós temos orado em prol da Igreja do Cordeiro na terra. Sabemos que os dias são maus, os dias são difíceis. É necessário grupos de intercessão. É necessário que a mocidade se una conosco. As mulheres de fé, os homens de fé, temos que darmos as mãos numa só fé, num só clamor, e Deus será glorificado. Estamos orando por 64 anos da existência da igreja. O maior exemplo foi o nosso líder, saudoso missionário Davi Miranda, que incansavelmente orava pela igreja, orava pela noiva do Cordeiro. Hoje nós temos também a alegria de ter conosco todos os jovens num só propósito. A igreja em geral está de joelho dobrado, orando em prol desta causa. Mas Deus conta com você. Se una com a igreja, se una com a diretoria e Deus será grandemente glorificado.

0: 20h31.
1: Momento de informação aqui na Rádio Deus é Amor. Envelhecimento saudável. Estimulação cognitiva pode melhorar a memória, de acordo com especialistas. Um estudo revelou benefícios importantes durante um programa brasileiro de estimulação cognitiva em idosos escolarizados sem comprometimento cognitivo. De acordo com os pesquisadores, os participantes do método chamado Supera, que seguiram o protocolo, apresentaram redução de 60% nas queixas cognitivas, melhora aproximada de 45% na memória ao longo de um ano, considerando funções executivas e cognição geral, e queda de 29% nos sintomas depressivos. Os resultados indicaram benefícios além da memória. Houve melhora em habilidades relacionadas às chamadas funções executivas, como planejamento, organização, tomada de decisões, estruturação do pensamento e fluidez na comunicação. Os autores destacam que a estimulação cognitiva pode contribuir para a saúde mental, para a preservação da autonomia e para a promoção de um envelhecimento mais saudável, funcionando como uma estratégia preventiva não farmacológica. Para os pesquisadores, os dados reforçam a relevância de programas de prevenção que combinem diferentes estratégias de saúde pública, incluindo a estimulação cognitiva. Desafios. Você sabe quais são os principais receios relacionados ao envelhecimento? Uma pesquisa teve como objetivo entender como pessoas de diferentes idades e regiões do Brasil se relacionam com o envelhecimento, incluindo os possíveis receios ligados à velhice, as expectativas para a terceira idade e bons hábitos para envelhecer bem. Segundo o levantamento, as principais preocupações dos brasileiros em relação ao envelhecimento são as limitações físicas e dores, perda do foco, memória ou clareza mental, perda da autonomia no dia a dia, dependência de outras pessoas e dificuldade em manter hábitos saudáveis. Apesar do receio, o estudo afirma que enquanto 44% dos respondentes compartilharam ter mudado visões negativas em relação ao envelhecer ao longo do tempo, 55% vem adotando práticas de autocuidado pensando em velhice saudável, incluindo se alimentar bem, usar suplementos alimentares e praticar exercícios físicos. Assim, embora os brasileiros ainda manifestem medos relacionados à saúde e à autonomia, é possível observar uma transformação em andamento. Cada vez mais pessoas adotam novas práticas para envelhecer bem, enquanto especialistas reforçam a importância de valorizar essa etapa da vida.
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1: Quero cumprimentar os amados irmãos aí de São Paulo com a paz do Senhor Jesus. Aqui quem vos fala é Valcinira Lima de Jesus. Eu vou testificar uma grande bênção que eu recebi da parte do Senhor Jesus. No ano 2020, dia 18 de dezembro, eu fui para o culto de manhã e depois eu fui pagar umas contas. De repente, eu sofri um acidente, um carro cruzou na minha frente, eu estava de moto e ali foi um acidente muito gravíssimo. No momento que eu vi que o cara ia cruzar a minha preferencial, eu tentei tirar, mas não consegui tirar. No momento que eu voei, eu senti que eu não sentia mais minha perna direita. De repente, ali apareceu um senhor, não sei dizer quem é, que jeito que ele era. Foi muito rápido. Aquele senhor chegou, tirou a camisa, rasgou e fez um torquete e amarrou a minha perna, aonde ali eu estava perdendo todo o sangue do meu corpo, né? E pela misericórdia de Deus, essa pessoa salvou a minha vida, porque eu creio que foi Deus que enviou essa pessoa, né? Ali, depois de 5 minutos, o bombeiro chegou e falou assim: a senhora podia ter morrido, porque quem fez isso na perna da senhora foi muito inteligente. Ele tinha toda a sabedoria, ele entendia muito bem, falou para mim, né? E ali eles me socorreram, colocaram dentro do SAMU, foi direto pro hospital. No meio do caminho, um falava para o outro assim: é o caso dela, amputação. O caso dela vai ter que amputar a perna. Quebrei tíbia e fêmur, e ali eu estava consciente, ouvindo tudo. E ali eu clamava a Deus, eu pedia misericórdia de mim. Dali chegamos no hospital, fui direto para a UTI. Da UTI fui direto para o centro cirúrgico, aonde eu passei por uma cirurgia da tíbia. E ali, depois de 5 dias, que eu fiz a cirurgia do fêmur. Mas eles não descartavam, falavam que tinha que amputar a perna, que tinha dado trombose. E ali, quando foi com 5 dias que eu tinha operado a tíbia, eu operei o fêmur. Quando foi com 7 dias, para a glória de Deus, eu saí da UTI e fui para o quarto. Minha filha pediu oração na igreja, e ali Deus foi fazendo a obra, eu pedindo misericórdia, orando, orando, orando, a igreja orando, as irmandades orando, todo mundo orando para mim. Quando foi com 13 dias, eu estava de alta para a glória do Senhor. Ali Satanás caiu por terra, em nome de Jesus. Ali o médico falou para mim: olha, nós fizemos o que pôde para salvar a tua perna. Eu agradeci muito, muito mesmo o médico que falou isso para mim. Eu falei assim: foi Deus que te usou para restaurar a minha perna. Ele restaurou a minha perna, tudo através da fé e de estar na presença do Senhor, orando, fazendo campanha na Igreja Deus e Amor. E Deus tem feito uma grande obra na minha vida. E para a honra e glória do Senhor, estou testificando essa grande bênção, que Deus me deu um grande livramento mesmo, né? Que era para mim ter morrido. Satanás lutou, lutou de todas as formas, mas quando Deus tem promessa na nossa vida, Ele cuida de nós. Basta nós confiar e crer. Eu sou Valcinira Lima de Jesus, eu moro em Dourados, Mato Grosso do Sul, congrego na Igreja Pentecostal Deus e Amor, Rua 31 de Março, 186, Vila Alba, em Dourados.
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3: A paz do Senhor, ouvinte da programação A Voz da Libertação. Eu sou o pastor Erwin de la Lander. Eu quero compartilhar neste momento um pouco da minha experiência com Deus. Eu conheci a Igreja Pentecostal Deus e Amor no meu país, em Moçambique, na capital Maputo, no ano de 1994, foi quando eu encontrei o Evangelho. Eu vim de uma família simples, os meus pais encontraram a Igreja Deus e Amor através do convite de um familiar nosso. E nós chegamos à igreja e eu não gostava da igreja. Eu não gostava dos cristãos, eu não me simpatizava com a ideia de ser cristão. Porque Moçambique é um país que pela lei não tem Deus. E nós então crescemos com a ideia de que Deus é uma figura e para nós não interfere em nada. E eu, aos 14 anos de idade, encontrei o Senhor Jesus Cristo num dos cultos na Igreja Pentecostal Deus e Amor. Uma terça-feira, num circo de oração, quando me foi passada uma revelação que havia uma obra de Deus muito grande na minha vida. E eu então, a partir desse momento, tive um encontro com o Senhor Jesus. Comecei a fazer parte do grupo de jovens e fui servindo ao Senhor. Aos 18 anos eu me afasto dos caminhos de Deus, iludido com este mundo. O sonho de ser um atleta profissional, vindo de uma família com um histórico esportivo muito grande. Os meus pais com uma vasta experiência no mundo esportivo e o meu sonho era ser um grande esportista também. E eu, firmado no meu sonho, nos meus projetos, lutei para isso. A ponto de ter sentado com agentes e estar para ser negociado para sair de Moçambique e viver a vida na Europa. Mas como Deus, Ele sustenta a sua palavra, Deus sustenta o seu chamado e Ele sustentou na minha vida. Foi quando então houve uma negação por parte da minha família, eu sem entender por que a minha família não queria que eu fosse viver uma vida profissional na Europa. Ganhar dinheiro, ficar rico, ter fama e sustentar a minha família pelo resto da vida. Foi quando Deus, Ele me chama e eu volto para a sua presença após 4 anos afastado dos seus caminhos. E num dos cultos em que eu frequento na Igreja Pentecostal Deus e Amor, ainda na capital Maputo, o pastor que pregava a palavra usado pelo Espírito Santo, e ele dizia que havia ali alguém que Deus iria levar para o mundo para pregar o Evangelho. O meu coração começa a queimar, a minha alma começa a arder e a chama do Espírito Santo começou a fluir na minha vida. Eu assumi esse propósito com Deus. E é no ano de 2007 que eu venho para o Brasil, na minha primeira viagem missionária, e eu encontro uma nova cultura, uma nova forma de servir a Deus, uma nova forma de adorar ao Senhor Jesus. E essa chama continuava a arder no meu coração. Agora, servindo ao Senhor, louvando a Deus na banda Nheleto, Vozes da África, a promessa de Deus começou a cumprir na minha vida. O primeiro africano no ano de 2017 no seminário. E é quando eu me formo no seminário para pastores. E a minha ideia era voltar para o meu país e trabalhar no meu país. Mas então Deus mais uma vez mudou os meus caminhos. E eu fui conduzido ao Senhor para tomar conta da igreja aqui no Brasil, em Atibaia. A setorial de Atibaia. Os meus planos foram completamente mudados por Deus. E eu me sinto muito feliz por saber que Deus sempre cuida de nós, ouvinte. Quem sabe eu esteja a falar com alguém aqui neste momento e que você precisa ter o seu caminho guiado pelo Senhor. Quem sabe os seus sonhos têm gritado muito forte na sua alma e parece que você não vai conseguir alcançar. Eu quero te dizer uma coisa, os nossos sonhos, quando estão na mão de Deus, é Ele quem conduz a nossa vida. E nós vivemos para o adorar. E foi aí que eu, sem perceber, eu vi Deus sustentar a minha vida longe da minha família, longe dos meus pais, longe dos meus amigos, longe de tudo e de todos. E eu encontrei a minha esposa e nós nos casamos. O meu histórico de vida deveria ser uma vida sem sucesso, sem transformações e sem milagres. Foi aí que Jesus, com o seu poder, tomou conta de mim. E eu hoje louvo a Deus. Louvo a Deus por este ministério. Louvo a Deus por esta igreja pentecostal, Deus Amor, trazendo vida para almas que precisam de renovo, de união e de presença de Deus. Eu sou fruto deste ministério no país africano. Eu sou fruto deste ministério num país desacreditado pela fome, pelas guerras e pelo fracasso. Eu sou fruto deste ministério, do cuidado deste ministério, dos pastores com quem eu convivi, do amor que me foi dado. E hoje eu estou aqui para celebrar. E como se despede em Moçambique, na língua xangana, a curula carroce, a paz do Senhor Jesus.
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5: Ao comemorarmos mais um ano da nossa igreja Deus é Amor, podemos olhar para trás e nós vemos a fidelidade de Deus em cada etapa desta caminhada. São 64 anos de oração, de evangelização, de sacrifícios e dedicação de homens e mulheres que atenderam ao chamado de Deus para anunciar o Evangelho. Se a gente fosse imaginar quantas pessoas foram transformadas, como você que está ouvindo o programa, quantas famílias como a sua foram restauradas, quantos enfermos encontraram consolo como você, e quantos pecadores encontraram a salvação em Cristo através deste ministério Igreja Deus de Amor. Eu digo que mais do que celebrar uma história humana, vamos celebrar a graça de Deus. Esta graça que sustentou esta obra ao longo destas décadas. Como está escrito, até aqui nos ajudou o Senhor em 1 Samuel 7,12. Eu quero dizer que essa declaração, ela resume toda a nossa trajetória. Se nós chegamos até aqui, foi porque a mão do Senhor nos guiou. Esta mão nos protegeu, esta mão nos fortaleceu. E eu queria abrir aqui um grande parênteses. Também é um momento para nós agradecermos os pioneiros que enfrentaram desafios, aqueles que chegaram primeiro. Antes de nós, quantos pastores estão conosco até hoje e nos ajudaram no início desta obra? Outros já partiram, estão com o Senhor, mas suas famílias queiram receber a nossa gratidão, o nosso reconhecimento deles terem dedicado as suas vidas para que a obra chegasse no tamanho que ela está hoje. Os pioneiros, recebam a nossa gratidão, que enfrentaram perseguições, como esta igreja foi perseguida e continua sendo perseguida ainda, e muitas vezes enfrentaram limitações para levar o Evangelho. Quantas dificuldades esses pioneiros enfrentaram para ganhar apenas uma alma? Quantos quilômetros percorridos em vias de transporte tão precários para levar a palavra a uma só alma? Quantas vidas foram humilhadas por não poderem, ou seja, para poder entrar num lugar, num estabelecimento para socorrer uma vida? Quantos nãos esses pioneiros receberam para levar a palavra do Senhor? Mas eles permaneceram firmes, não negaram a sua fé no Senhor. E nós então vemos que um legado foi deixado. O legado que recebemos nos inspira. O trabalho desses pioneiros que começaram a obra do Senhor aqui em São Paulo, eles estão neste momento nos ouvindo e com certeza estão ainda de pé, firmes na rocha. Esta igreja que está firmada na rocha, por isso ela não caiu. Vieram os ventos, sopraram contra ela, mas ela permaneceu de pé, porque ela pertence ao Senhor e foi levantada pelo Senhor. Um legado foi deixado e o legado que recebemos nos traz aquela força e nos inspira para nós continuarmos fazendo esse trabalho que eles iniciaram. Pregação do Evangelho puro e genuíno. A palavra de Deus com amor, com compromisso. E ao celebrarmos este aniversário, mais um ano, nós podemos dizer que nós vamos renovar o nosso compromisso. Não é apenas celebrar, que todos que estiverem ouvindo e que vão estar conosco nesta festa, não vão simplesmente celebrar ao Senhor, mas vamos renovar os nossos votos de compromisso com Deus, de permanecermos fiéis à missão que Deus nos confiou, que é anunciar Jesus, ganhar almas para o seu reino e preparar um povo para a volta do Senhor. Que esta data não seja apenas uma comemoração do que aconteceu há anos atrás, mas um marco para um novo tempo de crescimento. Um novo tempo de crescimento espiritual também. De unidade, não união, unidade sendo um. De avivamento e conquista de vidas para Cristo. Parabéns, Igreja Pentecostal Deus de Amor, por mais um ano de vida. Que o Senhor continue derramando suas bênçãos, seu poder e sua presença sobre esta obra, para que as próximas gerações que vierem após nós também possam testemunhar a fidelidade de Deus. Grandes coisas fez o Senhor por nós e por isso estamos alegres. Salmos, capítulo 126, versículo 3. Parabéns, Igreja Deus e Amor.

E queremos ver você aqui. Não olhe dificuldades, pelo menos no aniversário, né? Você que é membro, você que passou por aqui, ou você que quer celebrar conosco e renovar os votos de compromisso com Deus, estão totalmente convidados. Não hesitem duas vezes, uma vez, se quer que seja. Estejam conosco, vai ser inesquecível. Nós estamos em campanha de oração, de jejum, para que o Senhor derrame restauração, fortalecimento e crescimento espiritual para a sua igreja. Serão dois dias, 13 e 14, sábado e domingo. No dia 13, às 9 da manhã, estarei com vocês e com as mulheres de fé, em consagração. À tarde, teremos aí a festa do programa Garagem Cristã e, à noite, o culto jovem da Igreja Deus e Amor. Domingo pela manhã teremos a oração e consagração e também a apresentação da Intercessão Global, um ministério que nós vamos unificar para um só ministério, o Ministério Global de Oração de Intercessão, juntamente com a irmã Lorena, que é líder deste ministério Intercessão Global. À tarde teremos então a nossa festa de mais um ano, de 64 anos da nossa Igreja Deus e Amor. Diretoria, cantores, o povo de Deus, pastores, obreiros, jovens, crianças, todos aqui presentes. E eu tenho certeza que o Senhor vai se mover. Não perca esta oportunidade, principalmente você que está nos ouvindo em São Paulo. Esteja conosco, venha conosco celebrar.

0: agradeça a Deus por mais um dia de oportunidades.
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0: Boa noite.
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4: 21 horas e 3 minutos.